0: enfim.
1: Para o meu gosto pessoal,
2: foi. Achei que foi. Achei que batia muito certo com os noivos.
3: Isso é, sim, isso sim.
2: Encaixava. É como o vestido dela. O vestido era.
3: Era diferente.
2: Não ficava bem, era espangulado.
4: A decoração, a elegância.
3: Sim, tudo.
4: Tudo aquilo batia certo.
5: Tudo aquilo ligava.
3: Eu não estou a dizer que não.
5: À tradição da família dos dois. Portanto, eu acho que estamos no século XXI, mas eles foram buscar coisas já muito.

0: divertir. Depois, quando chegam aos casamentos, as festas são maravilhosas, não achas aquela festa muito divertida?
1: Eu tive a oportunidade de ver vários vídeos de vários convidados e vi este vídeo final. Eu diverti-me a ver os vídeos.
2: É muito
1: divertido. O casamento foi muito divertido, pessoas muito divertidas. É uma geração de atores muito divertida também, como sabes, e muito bem disposta. Foi ali uma passadeira vermelha, sem vermelho, de gente conhecida, e todos eles com o mesmo espírito. Eu não vi ali ninguém que não tivesse a rir, aos saltos, aos pulos.
3: Que não coubesse no grupo.
1: Exato. Portanto, eu acho que aquilo é... Os casamentos, ultimamente, e também tivemos o da Jéssica Ataíde e do...
0: É muito
4: Eu gostei muito.
1: É muita festa. E eu acho que o casamento é isto mesmo. E o Ricardo estava a falar de voltar atrás. Eu acho que os casamentos hoje, muitos deles são chatos. Tem muitos tempos de espera, tem muitos tempos, e isto não, foi um casamento à antiga, um casamento com diversão, onde os noivos se divertiram, onde se vê que realmente há momentos no casamento, e vê-se que há vídeos que há momentos,
0: até no vestido dela, que provam isso, não é? Que é uma parte mais séria, depois para ela estar mais à vontade, aquele vestidinho curto,
1: mas os momentos são momentos dinâmicos, sabes, não tem pausas, não tem aquela coisa, agora vamos chegar aqui à espera, não, foi sempre, desculpem a expressão, de roda no ar, porque realmente foi um casamento muito divertido.
0: Vamos aqui imaginar o que é que seria um local bom para eles irem passar a sua
2: lua. Estava a pensar nisso.
4: Uma Polinésia francesa.
0: Uma Polinésia francesa.
3: Olha, pode ser, mas eu acho que eles não iam para tão longe. Lá está, porque o trabalho é quanto obrigas, não é? A menos que fosse porque ir para a Polinésia são vários dias de viagem.
2: Não, mas agora a Júlia acaba a novela e tem aqui um período de descanso um bocadinho mais alargado.
4: Mas ele não sabe quais são as responsabilidades atuais agora dele.
0: Tem que descansar
4: assim,
0: ainda falta dele, claro, já está a falar.
2: Eu diria que um bom destino para este casal, até pelo tipo de coisas que eles gostam, Argentina.
3: Eu diria Croácia.
0: A Croácia é perto e é lindo, não é?
2: Pois é.
0: Eu estava a pensar em Seychelles, mas porque era praia para ela ir descansar, porque eu sei que uma novela é toda cansativa. Pois, também tem a sua praia. E tu, Zé, estás aí com o ar a pensar que
1: muito
0: bem.
1: Estou a pensar num destino, estava a ouvir o que eles estavam a dizer, estava aqui a pensar num destino de lua de mel, embora eu acho que este casal vai ter muitas luas de mel. Acho que eles vão viajar muito e são um casal jovem, e eu acho que vão viajar muito. Mas eu diria assim, depois de uma novela que todos tu sabes perfeitamente o que é que obriga. Algo muito na praia ou algo muito nas ilhas, uma Polinésia, uma Jamaicazinha, umas Seychelles,
2: todos eles.
4: Não,
2: ser
4: Jamaica
2: o tipo de casal,
4: não,
2: que vai
4: Polinésia francesa, parece-me que sim.
0: É bem interessante.
4: Sim. Também é uma praia interessante, mas Polinésia,
0: Eu recomendava eles irem fazer um safari, como eu gosto muito de safaris.
2: Eu acho que seria mais uma viagem que tenha também um lado cultural.
0: Uma coisa muito romântica. Também podiam ir fazer uma viagem de comboio, daqueles comboios que se passam uns dias, visitar cidades.
3: Podem fazer uma viagem pela Suíça, por exemplo.
0: Por exemplo, Itália, meu Deus. Pronto, adiante.
4: Adiante.
0: Agora falar também de uma...
3: Parece que estamos a falar mais de nós do que de nós.
0: Não, é verdade, porque a gente fala de viagens e depois vai. Mas vamos falar de uma pessoa que é tão deslumbrante como as viagens. Vou pôr os meus óculos para ler melhor. Margarida Corceiro, pois é. É a estrela ao lado de Max e Iglesias na adaptação para cinema do livro Tudo o que Nunca Fomos, em tradução. Por causa da estreia nas salas de cinema deste tão esperado filme, Maggie é a capa da Cosmopolitan espanhola, onde fala desta experiência e do muito que por aí vem. Já estreou aqui o filme nos cinemas aqui em Portugal. Está aqui a capa da Cosmopolitan. Tu, que és o grande avaliador de capas e de fotografias, diz-me tudo, Danielzinho.
3: Eu nem reconheço a Margarida. Porém, há qualquer coisa que eu gosto nesta fotografia. Eu acho que é melhor pôr a Margarida no ar do que pôr a minha cara.
0: Podem pôr os dois.
4: Está com ar de menina, está com ar leve.
3: Há qualquer coisa nesta fotografia que eu gosto muito. Eu sei que o Ricardo, eu não preciso olhar para o Ricardo, porque eu sei que o Ricardo não está a gostar e não gosta. Mas há uma inocência e uma pureza aqui. Não reconheço a Margarida, mas eu gosto do facto dela estar desconstruída, toda aquela sensualidade ter sido desconstruída. Ok, Ricardo, agora podes dizer, então, destruir tudo aquilo que eu disse.
2: Não, porque eu concordo em absoluto com aquilo que tu dizes. Há aqui uma certa pureza nesta imagem. Não, mas eu não gosto.
0: Não
2: gosto.
4: Não gostas de quê?
2: Percebo aquilo que o Daniel diz, gosto muito da expressão que a Margarida tem. A capa é péssima, isto em banca não se vê, é toda da mesma cor, tudo ali são os mesmos tons, não há nada ali que salta à vista. é muita linguagem da

0: Cosmopolitan, e é por isso que a Cosmopolitan, enfim, já não é a Cosmopolitan que era há 20 anos.
1: Pronto, mas ficas um pouco satisfeito, isto não é para a banca nenhuma, isto é o
2: é formato digital. Eu sei, mas ainda assim, a gente olha para isto e passa.
3: Eu gosto.
2: É tudo da mesma cor, é tudo, não.
1: Mas tu achas que a Espanha está cada vez mais a render-se à nossa Margarida?
2: Há muito tempo que eu acho que eu defendo que a Espanha se rendeu à Margarida.
1: Porque este filme veio ajudar, não é?
2: Veio, mas a participação dela, e eu tenho dito isto, em Punto Nemo, é brilhante. E eu acho que foi aí que os espanhóis começaram a olhar para a Margarida. Porque Espanha, e a Teresa saberá melhor que eu, foi durante muitos anos um mercado muito fechado. E tem-se aberto gradualmente, e esta abertura para a Margarida não é muito comum. E eu acho que Espanha, sim, está completamente rendida à Margarida Costeiro.
1: Bom, vamos primeiro a capa da Cosmopolitan, sim ou não?
3: Sim, eu gosto muito. Gosto porque nós temos visto ultimamente a Margarida com muita produção em cima. E aqui mostra aquele ar que é mais ela. Mais inocente, aquele ar mais doce, aquele ar mais natural. Eu gosto muito, gosto de tudo, o conjunto todo. Ao contrário aqui do meu colega.
1: Uma das coisas que vinha na revista, Zé, é o segredo do sucesso é a consistência. O segredo do sucesso da Margarida, dizia lá na revista. Achas que que será o segredo do sucesso da Margarida, a consistência?
4: Ela, com 23 anos, tem demonstrado uma grande consistência em todos os projetos onde tem entrado. Consistência e gradual elevação em tudo aquilo que tem feito. Nomeadamente esta capa, eu acho que nos faz recordar que ela só tem 23 anos. Eu acho que essa é a importância.
1: Exatamente.
4: Desta capa, porque nós em abril vimos uma capa da EL especial de beleza, onde ela aparece também, e está com um ar muito mais velha, está com um ar muito mais
3: pesado.
4: Mais pesado. E isto faz-nos lembrar a juventude da Margarida.
1: A postura
4: assim, porque ela, se nós vimos durante as suas presenças nos paddocks, etc., é sempre uma presença quase uma Grace de Mónaco, sabes? Uma coisa que é onde ela aparece, ela chama, onde ela aparece é notada.
1: Acho que ela tem muita, é tudo correto nela,
4: tem muita
1: forma
4: presença,
1: como ela se veste,
4: tem
1: como
4: muita
1: ela se
4: presença,
1: arranja, o cabelinho, depois
4: tudo,
1: ela é linda.
4: Tudo.
5: Aliás, estas imagens da estreia do filme cá em Portugal,
4: sim,
5: é bem um exemplo disso.
1: Mas aqui alguém já viu o filme ou não?
5: Não.
1: Mas também só estreou ontem também. Não, só estreou hoje.
4: Mas só dar aqui um toque ao Ricardo, realmente esta capa parece do Cornel Tapioca, não é? Com aquelas que
3: tinha de lado. Não acho, que ela
1: tem aquelas
4: linhas de pastel. Não, o monoco, o ser monoco, monocromático, exatamente, perde realmente um bocado. E eu acho que ela tem mais vida do que isto.
5: Eu não acho nada.
3: Eu não acho nada.
4: Mas pronto, é como eu digo, faz-nos lembrar.
1: Há aqui um lado feminino meu que bate tudo, que é, além de gostar muito da Margarida, adoro as malinhas que ela
2: recolhe. Não, as malinhas são amor.
3: Eu penso que
2: mas não.
3: Bem pensado,
2: não
3: para
2: foi
3: a fotografia em
5: Eu não
3: certo.
5: Acho que
2: uma
5: todas as
2: feliz.
5: Vezes tenha a produção, e eu sei que não é isso que o Ricardo está a dizer, eu não acho que as produções têm de ser sempre muito elaboradas.
2: Não.
5: Acabei de dizer,
2: não,
5: eu sei que não é isso que tu estás.
1: Estão de acordo, agora estão de acordo.
2: Estamos de acordo.
5: Mas esta simplicidade e esta pureza, esta inocência,
4: sim,
5: para mim, mostra
4: porque
5: para já uma coisa, a diversidade
4: recordar
5: dela.
1: Sim. Exato.
4: Não, mas, Daniela, é importante fazer capas destas e para revistas até mais jovens, porque realmente ela é uma jovem.
2: Claro que sim, mas a importância está lá e faz sentido. A capa, se aquele fundo tivesse outra cor...
3: Mas querias que o fundo ali... Ali mostra-se a pureza dela.
2: Ó, Gisela, tu gostas, eu não gosto.
3: Sim,
2: não,
3: tudo certo.
2: Tu não estás a perceber o que eu estou a dizer.
3: Estou a perguntar que tipo de tom.
2: Ó, querida,
3: um
2: que fizesse contraste.
1: Ele
2: não
1: está
2: nada,
1: imagem,
2: nada,
1: não é?
2: Nada para tudo pastel.
1: Chamasse a atenção mais um pouco para a revista.
3: Eu peço que chame mesmo a atenção.
2: Ó, querida, mas não chama.
3: A mim chama-me, parece estar em 3D, só se vê ali a Margarida e um tom por trás. Para mim é isso que eu
4: vejo. Ricardo, é um tom, não era? Faltava tom, seu tom.
1: A verdade é que não há uma capa que tenha com a Magui, ela fica sempre maravilhosa.
2: Ela é linda.
1: Vou botar mais bem servido ao
5: Teresa, vou só dar um exemplo muito rápido.
1: Um exemplo.
5: Que é, eu não sei se algum de vocês viu e se viu, se lembra da primeira capa da Vogue com a Madonna.
4: Uhum.
5: Que foi completamente desconstruída a imagem da Madonna. Era a Madonna dentro de uma piscina, uhum, com os cabelos molhados. E na altura, toda a gente ficou tipo, mas quem é esta? Portanto, o conceito é exatamente o mesmo. Ou seja, a simplicidade também vende. É preciso desconstruir e, principalmente, é preciso mostrar muitas vezes que estas mulheres são camaleónicas. Que é aquilo que a Magui é. Estou a pensar na minha amiga Gabi, a Gabriela Vasconcelos.
1: Também, se calhar, também. Assim.
5: Ela é muito camaleónica.
1: Bom, vamos lá, vamos falar agora.

0: também de uma, de um homem numa capa. Também, bem, não vou dizer, porque depois a Maia fica ciumenta de eu dizer muito bem do Rubén Dias, que é do Rubén Dias, vamos falar. Ele também foi capa, mas ele foi de uma revista americana dedicada à celebridade, à moda, cultura e também ao desporto, claro. Chama-se Flaunt Magazine. Eu não conhecia, mas fui pesquisar. Ele diz: chegou a hora de criar o meu legado. Portanto, vamos lá ver. Talvez ele esteja a referir ao próximo grande desafio, servir a seleção portuguesa neste Mundial. Enquanto cria e não criou o legado, vai espalhando a sua bela imagem pelo mundo. É uma bela capa esta, vá.
1: Não, a capa e as fotografias estão muito, muito, muito bem tiradas. Esta fotografia é poderosíssima, mas ele também, o manequim também ajuda, porque ele tem o porte necessário, tem a presença necessária. Ele não é manequim, obviamente, é um jogador de futebol, mas um jogador de futebol muito ligado à moda, portanto, tem os ângulos certos. Eu gostei disto.
0: Eu gostei muito dos ângulos certos, mas estás a falar da fotografia, não é?
1: Eu estou a falar da fotografia.
0: Porque o Rubén Dias tinha os ângulos certos, também tem, não é?
2: Que
0: é
2: então uma não riqueza, tem.
1: Não, mas tem que os ter, que é para poder fotografar bem. Sim. Eu não ando com... As vossas cabeças andam num sítio e a minha anda no outro.
0: A minha, pronto, vá. Eu, quando vejo o Rubén Dias, eu tenho que reconhecer.
1: Esta revista, eu estava à espera de ver e gostaria de ver o Rubén numa revista com mais presença, sim, mais conhecida, mas ok, é o que é, está tudo bem.
0: E estará ele preparado para fazer história e começar o tal legado. Não sei se é isso, eu pensei no Mundial, não sei o que é que tu pensas com esta história do legado.
2: Eu não, sinceramente, gostava de perceber, porque não percebo, porque eu acho que o legado, se formos para o profissional, já começou. Para o pessoal, se calhar não parece a altura certa para falar de legado, tendo em conta que a relação acabou há um mês.
3: Não, mas ele pode estar feliz.
0: Pode estar solteiro e bom rapaz.
2: Posso falar e depois falas tu?
3: Ai, caramba.
2: Tu, sinceramente.
3: Ai, o menino está
2: não
3: muito nervoso.
2: Tu não te calmas.
3: Ai, eu não sabia que
0: calma-te.
3: Eu não sou tua filha.
0: É muito. Ela tem que ter mais vezes.
2: Não, não, não és, mas eu podia ser teu, querida. Vá, vamos lá a isto. Então é assim, a capa é ótima. E a Gisela diz-me assim, estou para ver o que é que vais dizer agora desta capa. Porquê? Porque os tons são muito idênticos, mas em escuro. Mas a fotografia é impactante. E há um impacto que a fotografia gera completamente diferente da outra. A luz no sítio certo, os sombreados perfeitos.
3: A capa é esta. Esta é que é a capa.
2: Eu sei, querida. Okay. Eu vi.
0: Está lá escrito flonte em cima.
2: O impacto desta capa é completamente diferente da outra, embora toda dentro dos mesmos tons como a outra. Exatamente. Mas aqui, o preto e branco chama muito mais a atenção. Depois aqui, o corpo vende, não é? Portanto, há muito mais impacto numa capa assim do que numa capa como a da Margarida. Pois, as fotografias estão perfeitas,
1: públicos,
2: estão ótimas.
1: Públicos, se calhar, diferentes também, Ricardo, não é?
2: Não. Achas?
1: Acho.
2: Não.
1: Acho.
2: Não acho.
1: Eu acho.
0: Não se põe de acordo, olha, a Gisela, gostas do Rubén? Não, não é do Rubén Dias.
3: Do Rubén eu gosto.
0: Da capa do Rubén Dias.
3: Do Rubén
0: esta
3: Dias,
0: capa que ele fez.
3: Gosta, a foto, ele não é manequim, mas podia ser, porque ele tem um corpo fantástico, tem poses maravilhosas.
1: Não é só isso que faz um manequim,
3: mas
1: tudo bem.
3: Sim, mas tudo sabe, certo, mas eu estou a dizer, nesta capa, neste trabalho, todas as fotos que eu estou a ver, para mim poderia ser ali um manequim que estivesse, porque ele tem tudo para ser um manequim.
0: E o que é que tu achas que é este legado
3: que
0: ele diz?
3: A capa, para mim, o legado é ele querer ser feliz mesmo.
0: Será?
3: Ele, sim, eu penso que sim. Ele ser feliz. Deixa-me só falar da capa, que ainda não terminei. Para mim, a capa está muito escura, por exemplo. Está escura.
0: É preto e branco.
3: Sim, mas está escura. Eu sei que é preto e branco, não preciso de óculos, Terezinha. Estou
0: não,
3: a ver
0: não,
3: que a capa é preto e
0: branco.
3: Mas o fundo da capa podia ser outro tom. Para mim, está muito escuro. Por isso.
1: Mas o preto e branco é
3: não,
1: foto
3: o preto
1: de
3: pode
1: moda.
3: Ter o preto pode ter vários tons, não é? Preto não
1: mas
3: tem
1: é,
3: que ser
1: preto
3: aquele
1: e branco,
3: preto.
1: Gisela,
2: que é quando
1: é
2: começas a meter branco e enfim, há vários tons de cinzento.
3: Não,
2: de preto não
3: preto,
2: parece haver vários
3: preto,
2: tons, Gisela.
3: Não, o preto, olha, tu estás de preto.
2: Faltámos às aulas de EVT.
3: Não, não faltei. E o Daniel também está de preto. E
1: eu
3: são tons
1: preto,
3: diferentes.
1: Não
3: estás
1: de
3: azul escuro.
0: É doido. É doido, rapaz.
2: Daniel
0: 10,
2: nós
0: 0. Mas olha, tens uma belíssima tonalidade, vou-te dizer.
1: Pois é, eu amo. Chocolate, eu não troco por nada.
3: És um chocolatinho, o chocolate não é preto.
0: Agora deixa-me falar.
4: Olá, Teresa Guerra,
0: estás
4: boa?
0: Estou
4: ótimo. Está tudo bem?
0: O que é que achas que é o legado do Rubén Dias?
5: Olha, eu acho que ele se quer distanciar um pouco da sua equipa, quer se distanciar um pouco da seleção, quer ser um bocadinho mais individual, quer ser um bocadinho mais ele, uma marca dele. Sabes que estes jogadores todos estão a criar as suas marcas e o Rubén Dias não há de ser diferente. Ele lá dentro na revista fala muito, ele é considerado dos homens mais bem vestidos da Premier League,

0: e é a razão do porquê desta capa, desta revista, e que é um, eu acho que é uma grande conquista, porque estamos a falar de uma revista norte-americana, estamos a falar do facto de não é uma revista da Europa, onde não, o futebol...
1: É uma revista que
0: é norte-americana, de Los Angeles, é uma revista com 30 anos, é uma revista que não tem, o futebol não tem este impacto na América, como tu sabes, e portanto, um jogador português ser capa de revista onde realmente o futebol não é rei, é muito importante. E ele lá dentro diz uma coisa muito curiosa relativamente à moda, além de ter sido considerado efetivamente o mais bem vestido da Premier League, que ele próprio, que juntamente com o irmão, anda sempre a analisar os editoriais de revistas de moda e a analisar visuais e tudo, portanto ele tem um grande cuidado com a sua imagem. E isto acontece muito, e nós já vimos com muitos jogadores portugueses, quando vão lá para fora e vão para Londres, levam este banho de loja e aparecem jogadores e aparecem pessoas completamente diferentes. Há outros, claro, que nunca deixam de ser carroceiros, mas, de facto, o Ruben Dias...
1: Hoje em dia já há menos.
0: Mas ainda há alguns, ainda há alguns carroceiros.
2: Ai, Teresa, querida.
0: Mas há, não há...
2: Amorosa.
0: Exatamente. Mas o Ruben Dias, de facto, e esta relação recente que ele terminou agora da Maia Jamba também o ajudou muito neste projeto de beleza que ele conquistou.
3: Não, mas ele já se vestia muito bem.
0: Sim,
1: por isso é que ela se apaixonou.
0: Exatamente.
1: Bem, porque ele deve ser excelente pessoa, espero que ele encontre uma pessoa rapidamente e que o lugar dele seja que ele pelo menos saiba o que é que está a dizer, porque nós de facto não chegamos lá, mas ele sabe o que é que está a dizer.
2: Saberá, sim, mas aquilo que o Zé diz faz muito sentido.
0: Os jogadores querem-se ter a sua identidade, não querem ser o jogador português, o jogador da seleção portuguesa, o jogador do Manchester City, o jogador do Manchester United. Não, eles querem ser o jogador.
1: E uma marca, não é?
0: Muita sim, gente, marca.
1: No caso dele, eu acho que ele tem todas as condições para conseguir. Estou-me outra vez a lembrar daquele tanquinho que ele mostrou ali. Mas não interessa nada. Amanhã é o grande... Também tem muita gente.
2: Uma pessoa lavava ali uma roupinha.
1: Uma roupinha.
2: É verdade.
1: Vamos lá falar de uma coisa também, ela muito animada, muito importante. 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É do Olá Bom Dia, é onde vamos assistir a tudo. 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Vamos lá ouvir os detalhes, vamos lá.
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1: Aí está, Festa dos Prémios. E agora vamos falar de uma querida amiga, Sofia Ribeiro e João Jesus, que são o casal do momento. Pois é, foi há uma semana, mais ou menos, que a notícia surgiu. A atriz já assumiu estar muito feliz ao lado do novo namorado. E nós, felizes por ela. Quem também está feliz são as duas sobrinhitas da Sofia. É verdade, recentemente o ator partilhou algumas fotos e numa delas vê-se uma pulseira com a inscrição tio. Pois é, namorado aprovado, namoro abençoado, não é?
3: E a Sofia merece.
1: Ah,
3: a Sofia
1: já passou por
3: várias...
1: Será que é desta, Daniel?
3: Exatamente. Já passou por várias situações menos boas e ela... O que eu aprecio na Sofia é o tempo que ela leva. Ela levou o seu tempo. Ela, depois de tudo que passou, além das relações, teve problemas de saúde, aconteceram-lhe várias coisas e ela teve o tempo para absorver tudo e então preparar-se, nem que seja espiritualmente.
1: Até essa mudança de vida, quando escolheu as suas sobrinhas,
3: foi uma etapa anterior a esta, e depois finalmente ela está então preparada para receber o amor na sua plenitude. Ai, meu Deus, falei tão bem.
1: Romântico.
3: Já apareço o João Mota.
1: Já lá vamos.
3: Mas estou muito feliz por ela, porque independentemente de tudo que algumas pessoas possam achar sobre ela, eu gosto muito dela. As minhas experiências com ela foram sempre bonitas e positivas e eu acho sinceramente que ela é uma mulher com a cabeça no lugar.
1: É uma mulher fantástica.
3: Estou muito feliz por ela também. Não conheço obviamente o João, mas ouço muito boas coisas dele também e portanto eu estou feliz. Eu acho que eu espero que o João faça mesmo a Sofia feliz e vice-versa, não é?
1: Isso é um bom pensamento. Ricardo, achas que são um casal com possibilidades?
2: Eu quero.
1: Não sei se conheces a Sofia.
2: Não conheço a Sofia, mas tenho as maiores referências dela e o maior dos respeitos por aquilo que ela fez por estas duas sobrinhas, porque pensou nelas primeiro e depois é que pensou em si, e uma pessoa que faz isso merece tudo de bom. E sei que ela é uma ótima profissional, muito dedicada. A informação que tenho ouvido sempre é essa. Portanto, tenho o maior dos respeitos pela Sofia, fico muito feliz que ela esteja bem, e eu acho que espero, como todos nós, que esta relação, como o Daniel diz, que cresça, que evolua, que seja duradoura, porque eu não conheço pessoalmente o João, cruzei-me com ele, enfim, quando fazia trabalho de agenciamento, mas ótima pessoa, segundo me disseram sempre, muito respeitador dos seus colegas, do seu papel, do seu local de trabalho, ótimo ator, gosto imenso de ver trabalhar.
1: Ela também é ótima atriz.
2: Juntam-se aqui dois grandes talentos, e eu espero que esta relação dê. E se as meninas já aprovaram, eu acho que é bom sinal.
1: Bonita esta aprovação, esta pulseirinha a dizer tio para o namorado da Sofia.
6: Foi um miminho das meninas para o João se sentir que está em família. Porque realmente a Sofia, ao dar este passo, levar o João lá para casa, conhecer as sobrinhas, é porque isto tem tudo para dar certo. Eu desejo-lhe muitas felicidades, os meus colegas já disseram quase tudo, e ela realmente merece ser feliz. Já teve muitos desafios na vida, muitos, muitos, que teve que ter o seu luto para ultrapassá-los. Ela sabe os limites dela, ela sabe ultrapassar tudo o que passou, e dar este passo foi uma leveza para
1: eu
6: ela. Vai ser uma leveza para ela.
1: Funciona muito bem. Eu penso, quais são as tuas expectativas? Olha, também? E se achas bonito das meninas?
0: Eu conheço a Sofia há muitos anos, sou amigo da Sofia. Acho que há uma Sofia, há uma AC e um DC, um antes de cancro e um depois de cancro. A Sofia, em 2015, passou uma fase muito complicada da vida dela, comemorou agora, o ano passado, 10 anos que isso tudo aconteceu. A vida amorosa da Sofia também sofreu aqui uma pausa, porque ela vem de um casamento e vem de uma relação depois longa, e aqui, sabes, quando tu vês uma fotografia de família, falta um elemento, e eu acho que o João preenche muito bem esse elemento. Eu acho que a Sofia precisa deste apoio também para a vida dela, precisa do amor na vida dela, mas precisa de... ela merece este apoio, merece alguém do lado que a valorize, que a mereça, porque eu acho que muitas vezes as pessoas que se juntam não merecem a outra, que mereça a Sofia, porque a Sofia é de facto uma grande mulher, tem-se mostrado um grande ser humano e tem crescido como pessoa, sabes? Eu hoje falo com a Sofia e a leveza que ela tem no falar, no olhar, em tudo. Eu tive a oportunidade de fazer agora o almoço do aniversário de uma das sobrinhas, E ver a Sofia naquele ambiente
1: porque a Sofia abriu primeiro uma família já pronta, instantânea,
0: sim.
1: E agora
0: faltava o elemento
1: masculino para
0: até porque são duas sobrinhas, portanto faltava o elemento masculino,
3: o preparar-se para
0: sem pressa, não tens pressa nenhuma, como sabes, mas eu acho que era muito bom que esta, gostava muito, fazia muita fé que esta relação resultasse mesmo.
1: Eu faço muita fé.
0: Olha, sabes uma coisa, vou-te dizer, estou emocionado a falar sobre isto.
6: O mais importante é ela ser feliz, o tempo que durar, vamos rezar, entre aspas, que corra tudo bem, que seja desta, que ela se sinta realizada.
1: Sim. A nós achamos é que ela está preparada.
6: Mas
1: isso,
6: que ela está preparada, está numa fase de vida diferente, e eu penso que sim. Vai dar certo.
1: E agora, vamos falar de um velho conhecido, do João Mota, que estreou-se agora mesmo na literatura romântica, aqui com aqui está o livro, com um livro sobre o amor e perda. Tenho aqui o livro na minha mão, é o que diz sobre o livro, Tudo o que Nunca Te Disse, Meu Amor. É verdade. É a primeira obra do vencedor da Casa dos Segredos 2. Não sei se lembram, da Fanny Mota. Bates forte cá dentro, Mota. É este Mota. Vamos ouvir o que é que o próprio do Mota tem para dizer sobre o livro. Ele está num momento muito importante da vida dele. Já vamos falar outro acontecimento deste ano para ele. Vamos lá ouvir o Mota.
7: Olá a todos, faço este vídeo para partilhar algo muito importante e especial para mim, um livro que lancei recentemente, bom, e que guardo o mais íntimo de mim. O tema é o amor, são as relações humanas, essa fonte inesgotável de inspiração, guarda tudo aquilo que eu nunca disse nas relações, no amor, mas que fui sempre escrevendo. A escrita sempre foi muito importante para mim, para ultrapassar as fases difíceis.
1: Bom, uma surpresa. Isto é um livro de contos, não é? Este livro.
8: O Danielzinho, não sei se já conhecias o João Bota, conhecias?
3: Eu não conheço, sei quem é, mas obviamente, e agora dele, ouvi-lo, é? Sim, e ouvi-lo dizer, faz aqui uma diferença, porque ele diz, eu sempre escrevi.
8: Sim.
3: Ou seja, e muitas vezes é o que acontece, nós escrevemos coisas, desabafamos para um bloco de notas, para um livro, e presumo que muitas das coisas, muitos dos textos e das emoções que ele colocou nesse livro foram existindo ao longo do tempo. E, portanto, quando é assim, é bonito, até porque se não estou em erro, ele prepara-se para ser pai também.
8: É isso, é muito bem.
3: E por isso também está numa fase provavelmente mais sensível em que este livro faz sentido para ele.
8: Sim. O que eu filhei o livro, acho que se fica a conhecer melhor o João Mota depois de ler este livro. Ele está a falar dele próprio, dos seus sentimentos, o livro estava escrito. O que é que acha? Tu não o conhecia? Tu já ouviste no teatro, não foi que disseste?
2: Já ouvi no teatro e já ouvi em novela.
8: Novela, claro.
2: E fiquei agradavelmente surpreendido. E, portanto, espero ficar agradavelmente surpreendido também com o livro, que não estava à espera. Não fazia nada esta notícia, não imaginava que o João tivesse este gosto pela literatura. Ainda bem que o tem. Eu acho que é esperançoso, portanto, fico satisfeito. Ao perceber que o João tem este interesse, vou ler, porque tenho muita curiosidade, porque eu não gostei muito, embora não tenha visto grande coisa, via aquelas coisas que toda a gente via, que eram virais, do João na Casa dos Segredos, não tenho grande memória, mas quando percebi... Quando
8: foi
2: disseram.
8: Ele ganhou já agora.
2: Eu sei. Mas isso às vezes não quer dizer nada,
8: não,
2: porque
8: não
2: depois
8: quer dizer
2: aquilo
8: nada.
2: Que se faz com a vitória.
6: E foi há muitos anos.
2: Mas lembro-me de. Lembro-me perfeitamente quando me disseram esta pessoa ganhou um reality show, vai entrar numa novela. E eu admito que na altura tive um preconceitozinho de perceber, pera lá, uma pessoa vai para um reality show e agora vem para a ficção, o que é que está aqui a passar?
0: Mas a primeira correu muito mal. A primeira correu muito mal.
2: Por acaso não achei nada.
0: Ah, foi, a primeira
8: foi. E depois
0: não
8: percebi acabou, que... Ele não voltou aos reality shows, não é daqueles pois concorrentes que têm necessidade de voltar. Ele não voltou.
3: Está sempre...
2: Percebi que ela é um profissional muito dedicado, portanto sim, estou muito curioso com este projeto.
6: E passou 15 anos, passaram 15 anos, houve uma evolução, houve relações que acabaram, lá está ele dizer que fala ali dos amores, das coisas que nunca disse. Eu tenho curiosidade, mas não tenho o livro, João. Só vou mandar para aqui para a CM um livro.
3: Não compras.
6: Mas posso pedir? Obrigada.
8: Não. Este é da Maia. Este está dedicado à Maia com muito carinho. Este
2: rapaz,
8: é o
2: rapaz tem que vender livros.
6: Eu compro tu.
8: Pronto, deixa lá você dizer o que acha do João Mota.
0: Olá, Teresa Guedes, tudo bem?
8: Não, está difícil chegar aí.
0: Olha, eu acho que o João, de facto,
6: foi daquela...
0: Não, por acaso, o João Mota foi daquelas pessoas que teve uma evolução muito positiva e foi gradual. No reality show nós conhecemos um João muito, muito tímido, muito, foi passando um bocadinho, era muito,
8: anos,
0: tinha,
8: é?
0: Muito bom ar, tinha muito bom ar,
8: era
0: tinha
8: bonito,
0: um
8: miúdo
0: muito bonito,
8: sim, continua a ser.
0: Foi por uma paixão muito grande a Fanny, eu também espero que esse livro bata forte lá dentro e portanto que
8: muitas
0: realmente
8: pessoas,
0: tenha...
8: Sim.
0: Tenho aí muito para contar, porque ele teve uma evolução muito positiva como ator. Eu acho que estava a dizer, na primeira novela, não achei que ele tivesse mostrado aquilo que depois, mais tarde, conseguiu. Acho que no teatro ele sai melhor do
8: Sim.
0: que sai nas novelas.
8: Também
0: a relação que ele teve com a Mariana Monteiro durante muito tempo também o ajudou bastante. E não sabia que ele tinha tirado o curso de psicologia no meio disto tudo, porque ele foi ali e já voltou, não é? Tirou o curso de psicologia e agora vai ser pai também,
6: e
0: não é?
6: Quer dizer, fantástico. Vai ser este mês.
0: E sabes que é assim?
8: Nós, assim na nossa vida,
0: o
8: não é?
0: Tempo, nós pensamos que o tempo é. Mas 15 anos é uma vida, não é? Portanto, o que ele conseguiu.
8: É um rapazinho de 20 anos para um homem.
0: Exatamente,
8: agora,
0: é? Para um homem.
8: Bem, vamos continuar, porque amanhã é o grande dia de festa de prémios do Olá Bom Dia. Vamos ouvir mais detalhes pela boca de quem sabe, Tia Maia. Vamos lá.
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8: Aí está, pode ser seu. E para que não se esqueçam de nós, Deixamos agora com É que eu não te esqueci de...

0: Bom, quem escolheu esta música foi a nossa querida Maia. Mas Danielzinho, o nosso perito em som, vai nos dizer o que é que ele achou.
1: Não gostei. Não gostei.
0: Ela tem boa voz.
1: Sim, muito eu boa, gosto de outras músicas. Esta não gostei até porque esta faz-me lembrar o Love on the Brain da Rihanna, mas uma versão da Temo. E eu não achei assim muita piada, o videoclipe. Epá, isto está tudo... Parece que está tudo a morrer, o mundo está a acabar e lá vamos nós atrás da Ana Castela.
0: Não... Mas é só o amor que não corre bem, que achaste tu. Ai, Ricardinho.
2: Pois.
0: Estava a sair.
2: Eu acho que amanhã, se não chover, está um lindo dia de sol.
0: Pronto.
2: Ela é uma ótima cantora, gosto imenso, mas aqui não. Pois aqui não.
3: É uma música romântica. Está tudo a chorar lá em casa.
1: Atenção,
3: agora,
1: não é que ela
3: quase.
1: Esteja a cantar mal a música.
2: Não, ela
1: é
2: isso.
1: É que não estamos, nós não estamos na vibração deste momento.
2: Ah, eu espero que ninguém esteja assim. Porque está uma pessoa.
1: Depois, porque é chato.
4: Ela ainda não esqueceu, mas eu já esqueci. Porque, de facto, há músicas que ela canta bem, sem dúvida alguma.
2: Muito bem, muito bem.
4: Mas há músicas que não... Se calhar, mais uma vez ou outra, tentar para entrar no ouvido, à primeira não entrou.
1: Não, eu vou continuar a ouvir o Love on the Brain da Rihanna.
4: Pronto.
0: Pronto, e outras músicas também aqui desta Ana Castela, não é? Que é como
2: ela,
1: mas ela tem umas outras músicas assim mais engraçadas.
3: Esta é que é mais triste,
1: mas não,
3: é assim mais
1: triste. Não, eu
3: não estou.
1: Não, Teresa, isto é depressão. Ah.
2: Eu prefiro os amigos da superposta.
0: Podes dar um desgosto.
1: Mas mil
3: porque
1: vezes.
0: Vou dar um desgosto.
2: Okay.
0: É porque eu havia muito mais para dizer sobre os nossos fantásticos famosos. Mas não pode ser, porque o relógio está aqui no telemóvel, não perdoa. Está na hora de dizer adeus, até amanhã. Pois é, é isso. Nós contamos consigo e você já sabe, pode contar connosco, com a nossa boa disposição e com mais notícias. Fique bem, fica com a Débora Carvalho, ela vai contar tudo. A gente até amanhã.

0: E ficou por aqui a Noite das Estrelas com a Teresa Guilherme a apresentar e esta música de Ana Castela. E seguimos em frente já para o Crime e Castigo. Fique connosco.
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2: Sejam bem-vindos ao Crime e Castigo. Nos últimos dias, o país assistiu ao caso de dois meninos, de 3 e 5 anos, irmãos, que foram abandonados pela mãe e pelo padrasto em Alcácer do Sal. Zachary e Barthélemy foram resgatados por Alexandre Quintas, um padeiro, pai de 10 filhos, que já confessou que não se importaria de adotar os meninos. Vamos ouvir este homem daqui a pouco. Analisamos o caso com os jornalistas Paulo João Santos e Francisca Laranjo. Importa desde já perceber o que vai acontecer ao casal de Tiso e aos meninos. Sou a Rita Fernandes Batista, a edição é de Diana Martins. Fique desse lado na nossa companhia. Alexandre Quintas passou de carro pelos dois meninos, desorientados e a chorar. Percebeu rapidamente que tinham sido abandonados. Levou as crianças francesas para casa, onde brincaram com os seus filhos e onde os conseguiram acalmar. As autoridades foram alertadas e rapidamente se percebeu que os dois meninos tinham mesmo sido abandonados. Vamos ouvir o Alexandre.
3: Percebi logo que eles precisavam de ajuda. Fui buscá-los. Meti-os no carro, levei-os para a padaria, tentei acalmá-los, tentei com que eles ganhassem confiança em mim e para se sentirem seguros. E
4: isso estavam assustados, não é? Já percebeste?
3: Estavam completamente assustados, eles estavam aos gritos e a chorar, estavam desesperados, o mais velho. O pequeno nem tanto, porque nem se apercebeu, acho que ele nem se apercebeu bem o que é que estava a acontecer. Agora o mais velho, sim, estava desesperado, ele estava mesmo assustado. E eu acalmei-o. Fiz com que ele tivesse confiança em mim e segurança. Começámos a comer uns gelados e a fazer uns desenhos com ele, com o meu pequenino também, a brincar com os brinquedos dele. E eles começaram-se a soltar, começaram a estar à vontade e chegaram mesmo a estar felizes a brincar. Estavam mesmo muito felizes a brincar. Depois é que telefonei para as autoridades a reportar o que é que tinha acontecido, o que é que eu tinha visto, que estava ali com duas crianças abandonadas, para eles tomarem conta da ocorrência. Foi isso que aconteceu. Ele a mim disse-me, quando eu os encontrei, disse-me que se tinha perdido na floresta. Ele até estava com sentimento de culpa.
2: O caso é demasiado triste para ser verdade. Ficámos todos emocionados e incomodados com aquilo que aconteceu a estes dois meninos. Francisca, acompanhaste no terreno as diligências. Há aqui desde logo um trabalho muito rápido e eficiente por parte das autoridades que, depois do alerta, conseguiram localizar a mãe e o padrasto destas crianças.
5: Exatamente, acho que foi um trabalho muito bom por parte também da Guarda Nacional Republicana. Deu aqui um sinal de proximidade e de confiança acima de tudo à população. Um grande trabalho dos militares, também da popular, que se apercebeu que havia ali um casal estranho, porque acho de facto extraordinário como é que aquela mulher percebeu que aquele casal poderia ser o casal francês. Portanto, também dá jeito às vezes.
2: As respostas, não é, que eles foram dando,
5: sim,
2: e os,
5: sim,
2: comportamentos que tinham.
5: E às vezes questionamos aquelas pessoas que são mais curiosas nos cafés, mas este é o exemplo que até dão algum jeito, não é?
2: Uhum. Portanto, alguém que não olhou para o lado, não é?
5: Sim, sim, e que fez perguntas e muito provavelmente até tinha acompanhado o caso na televisão, viu-os falar francês e deve ter começado ali a juntar as peças, e acho que isso é muito interessante. Depois há um outro lado que é tentar perceber como é que é possível uma mãe abandonar os filhos e passar o dia na esplanada, de manhã até a tarde toda, como se nada tivesse acontecido, não é? No dia anterior abandonaram os dois meninos, não sabiam se estavam bem, se tinham sido atropelados, se tinham morrido, como é que estavam, e ficaram simplesmente na esplanada. Portanto, valeu-nos o trabalho

0: tanto dessa popular, dessa moradora, como também das autoridades, que foi de facto fantástico para que se faça a justiça possível neste caso, que acredito que nunca vá ser suficiente para o que estes, para o que estas duas pessoas cometeram.
1: Uhum. E para o que estes dois meninos passaram tão pequeninos
0: ainda. Sim, para o trauma que é, não é?
1: Há aqui dois pontos cruciais. Por um lado, perceber como vai ser encaminhado o processo criminal destes arguídos, Marine e Marc, de 41 e 55 anos, e também como ficam estes meninos, com quem ficam. Paulo, vamos começar aqui por este último ponto que refiro, o destino, o futuro destes meninos. O pai, sabemos que já reclamou a custódia dos filhos, aliás, esse processo já estava em curso ainda antes deste triste e trágico episódio de abandono. Os meninos estão em Portugal com uma família de acolhimento, mas tivemos há momentos informações vindas da Justiça sobre o regresso das crianças à França. Como é que vai ser? O que é que vai acontecer? Como é que tudo se processa?
2: Exatamente, as crianças vão ser, digamos assim, vão ficar a cargo do tribunal francês, não sei se é um tribunal de família, não sei exatamente qual é o tribunal em França que toma conta destas situações. Cá foi o tribunal de família de menores, que fez muito bem, entregou, quando as crianças apareceram, entregou as crianças a uma família de acolhimento, poderia ser à Segurança Social ou para uma casa que acolhesse as crianças. Eu penso que elas ficaram muito melhor sendo uma família de acolhimento. Agora, o que se passa é o seguinte: estas duas crianças são francesas e estão sujeitas à regulação de um poder paternal, porque os pais estão separados. Ora bem, sendo que é a mãe que tem a tutela das crianças, estas crianças não poderiam ser entregues ao pai, independentemente do pai vir aí ou de vir à avó, ou fosse qual que fosse o familiar que viesse aí, estas crianças não lhe poderão ser entregues. Porquê? Porque existe uma decisão de um tribunal francês que entregou as crianças à mãe. Ora, como a mãe está presa, não pode ficar com ela. Elas não podem ficar com elas, o que é que, e muito bem, fez o Tribunal Português. Aguardou, naturalmente, todo aquele expediente de burocrático das autoridades francesas, e agora vai devolver exatamente estas crianças à França, que ficarão a cargo deste tribunal francês, que depois irá ouvir, digamos assim, a família, irá ver onde é que elas ficarão em França.
1: Ou seja, no fundo, aquilo que aconteceu foi a Justiça Portuguesa, este tribunal, não se sobrepor a uma decisão já no passado que tinha sido tomada pela Justiça Francesa.
2: Exatamente, se as crianças fossem portuguesas a situação seria completamente diferente. Sendo francesas, têm que aguardar. O que é que vai acontecer às duas crianças? Bom, aqui só há duas alternativas: ou o Estado francês, neste caso o Tribunal Francês, as encaminha para uma instituição de acolhimento, para uma família de adoção, ou então serão entregues a um familiar. Na primeira linha estará o pai, mas penso que o pai, enfim, pelas indicações que temos, não reúne as condições para ficar com as duas crianças, portanto poderá ficar eventualmente com uma avó ou com outros familiares.
1: Relativamente ao enquadramento jurídico daquilo que foi praticado, os crimes aconteceram cá, mas são crimes que têm um enquadramento muito semelhante também em França. O que é que vai acontecer a estes dois detidos?
2: Bom, há um mandato de captura que neste caso já foi executado, digamos assim. As duas pessoas que as autoridades francesas procuravam, que era este casal, estão detidas, portanto há um mandato de captura. Quando acontece uma situação destas e as pessoas são detidas, o Tribunal da Relação Competente vai avaliar se essas pessoas são extraditadas ou não. Qual é o problema aqui? É que, para além dos crimes que praticaram em França, também praticaram crimes em Portugal. Se fossem crimes muito diferentes, ou seja, imaginemos que este casal tinha praticado em Portugal um homicídio, que tinha praticado algum crime de índole sexual, um assalto, um roubo, etc., muito provavelmente seriam julgadas aqui e seriam depois extraditadas para a França, onde seriam julgadas em França e cumpririam lá uma pena. Uma vez que o sujeito, digamos assim, aqui é o mesmo, digamos assim, o que são as crianças, o que é que acontece? Acontece que este mandato de captura que visava este casal era porque estas duas pessoas eram suspeitas do rapto, do sequestro destas duas crianças, e aqui também...
1: Depois do alerta dado pelo pai biológico, não?
2: Exatamente, e aqui também coloca-se as duas questões que aqui se colocam, dizem respeito às crianças, que é a exposição ou abandono ou a violência, a ofensa à integridade física agravada. O que é que acontece? Estamos a falar sempre das crianças, e neste tipo de casos, sendo as crianças francesas, pode haver uma acumulação dos processos, ou seja, as crianças, o casal é extraditado para a França e é julgado pelos crimes que cometeu em França e cometeu em Portugal. Não quer dizer que isto seja assim. O Tribunal da Relação vai, de

0: decidir se de facto é assim ou não, mas perante os acordos que existem, os acordos internacionais que existem neste tipo de situações, é o mais provável que vá acontecer.
1: Francisca, sabemos também que um militar da Guarda Nacional Republicana suspeita ter ouvido os dois arguídos a combinar um determinado tipo de comportamento. Uhum. Comportamentos que poderiam ajudar a levantar aqui suspeitas sobre a sanidade mental destas pessoas. Como é que assististe à forma e à linguagem corporal destes dois arguídos?
2: Eu acho que foi tudo no mínimo bizarro, não é? Porque aquelas entradas e saídas do tribunal aos berros e ouvirmos melodias cantadas, eu nunca tinha visto, pelo menos. E depois é impressionante ver uma mãe que acaba de abandonar os filhos e que não chora, não mostra qualquer emoção, não pede desculpa, ela só gritou, não pediu desculpa, não mostrou qualquer arrependimento. Nós estamos habituados, por exemplo, a ver arguídos entrar no tribunal e quando há muitas câmaras a taparem a cara.
1: Calados, cabisbaixos.
2: Sim, não? Sim, e tapam a cara, usam as camisolas muitas vezes para não serem captados. Eles não, eles não se escondiam e aos gritos aquilo foi tudo mesmo muito estranho. Não me surpreende que tenham combinado, porque a verdade é que tiveram um tempo para isso. De Fátima até Palmela ainda é uma viagem relativamente grande. Vieram juntos na carrinha e depois vinham lá com confiança que ninguém naquela carrinha percebia francês, uhum. Porque os militares não têm a obrigação de perceber francês, mas por sorte, até havia um que entendia francês e percebeu aquilo que eles estavam a fazer, e depois percebendo também nós esse relato do militar, percebemos que é aquele comportamento, porque depois à saída quando já sabem que estão em prisão preventiva já não vimos aquele comportamento. E mesmo a última entrada para o momento em que vão ler as medidas de coação, a mãe já não estava aos gritos, já estava, eu acho que quase que lhe caiu a ficha que aquilo era real, uhum. E que ia ficar na cadeia, não é? Porque muito provavelmente houve ali umas horas que ainda acreditaram, se calhar o nosso plano está a resultar.
1: Quem é esta mulher, Paulo?
0: Deixa-me pegar neste ponto que é importante, que é esta questão da cadeia. Se estivessem apenas indiciados do crime de exposição ou abandono, não ficariam em prisão preventiva, uma vez que a moldura penal não chega aos 5 anos, ou salvo erro, de 5 uhum. anos, e portanto é inferior, neste caso, a 5 anos, e portanto não prevê a prisão preventiva. O que é que se encontrou, digamos ali, que permitisse que este casal ficasse em prisão preventiva? As ofensas à integridade física agravada, porque se não fosse agravada o problema mantinha-se, não poderiam também ficar em prisão preventiva. Sendo agravada, a moldura penal já prevê uma pena de prisão acima dos 5 anos e por isso mesmo o casal ficou em prisão preventiva. Isto é um alerta para que o nosso código penal tenha de facto de ser alterado, porque repara o seguinte, como é que é possível que duas crianças desta idade sejam abandonadas numa estrada e as nossas medidas de coação não prevejam a prisão preventiva destas pessoas. Um segundo ponto, que é a questão que eu ainda não percebi. Porquê é que abandonaram as crianças?
1: Para mim, o que é que esta mulher faz? O que é que fazia da vida? O que é que conseguimos apurar, Paulo?
0: Esta era sexóloga, esta senhora, o padrasto destes miúdos, o seu companheiro, era um ex-polícia. Agora, o que me parece é que nenhum deles, de facto, permite-me uma expressão em português, regula muito bem da cabeça.
2: Não podem.
0: Aliás, a descrição que tu deste da entrada em tribunal mostra um pouco isso. O que eu não consigo perceber, e ainda ninguém me conseguiu explicar, é por que razão abandonaram estas crianças. Porque a primeira informação que saiu é que teriam vendido estas crianças. Eu acho que quando se vende alguma coisa, e passa a expressão, não é no sentido depreciativo, mas se alguém pretendesse vender estas crianças, naturalmente que estaria do outro lado.
2: Entrega-se, não é?
0: Alguém que as fosse comprar. Olha, estão aqui as crianças, recebe o dinheiro e segue a sua vida. Portanto, esta ideia de que iam vender as crianças ou que as crianças foram vendidas, a mim não entra. E, portanto, eu não consigo compreender, não sei se a Kika tem alguma justificação para que se abandonem duas crianças. O motivo de abandonar duas crianças, e depois é como disse aqui a Francisca, é que não havia nenhum plano de fuga. Quer dizer, isto foi tudo praticamente improviso, porque quem abandona duas crianças sabe que se for apanhado vai preso, não vai para uma esplanada e estará amanhã, claro, e à tarde e à noite. Não sei se a Francisca terá algum entendimento sobre este, porque isto, o insólito disto é a forma como estas crianças foram abandonadas. Porque repara-se.
2: Sim, o jogo, não é?
0: O jogo. Porque se elas fossem colocadas, como já temos assistido, por exemplo, à porta dos bombeiros, à porta de um hospital,
2: Mostrava alguma compaixão,
0: até porque tinha uma mochila, que tinha um alimento, usava água, etc.
1: Ouvíamos o Alexandre que descrevia precisamente que os meninos tinham explicado que foram vendados e que lhes deram a indicação para irem procurar por um brinquedo no meio da floresta.
2: Acho que isso torna tudo mais bizarro. E há ainda um ponto que o Paulo há pouco estava a tocar, que o pai não poderia ficar com a guarda, sim, dos filhos, mas não podia visitá-los, não podia vir para Portugal.
0: Podia, até porque ele, na regulação do poder paternal, tem direito a ficar com as crianças.
2: Deixa-me entender como é que não há um único familiar que tenha pegado no carro e tenha vindo a correr para Portugal.
0: Exatamente.
2: Não houve uma única pessoa que viesse.
0: Claro, e portanto, e provavelmente o tribunal isso permitiria, que o pai das crianças visitasse de facto os seus filhos.
1: Muito bem, é um caso que vamos continuar a acompanhar e também perceber quais vão ser os desenvolvimentos no que diz respeito quer aos arguídos, quer aos dois meninos. Fechamos assim este crime e castigo, voltamos em breve. Até lá, fique bem.
3: Foi mais um episódio de Crime e Castigo. Está na Correio da Manhã Rádio, fico desse lado da minha parte. Jéssica Alves, é tudo. Tenham um resto de boa noite. Obrigado por ter estado desse lado.
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6: Bom dia, está na Correio da Manhã Rádio. Boa sexta-feira. Hoje esta Aurora não é com a Ana Pinto, mas sim comigo, Jéssica Alves, e faço-lhe companhia até à chegada do Bom Dia. E começamos já em português com o Filipe Carlson, Vai e Vem. 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

0: Foi a Jessie J com o Price Tag a rodar na Correio da Manhã Rádio e seguimos com mais um episódio de Músicas da Nossa Vida. A convidada é a jornalista Marisa Caetano Antunes.
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2: Olá, o meu nome é Marisa Caetano Antunes, eu sou pivô jornalista do Now e fui desafiada para vir aqui dar conta de duas músicas da minha vida. É muito difícil, é uma escolha mesmo muito difícil porque eu adoro música, a minha vida está sempre recheada de muita música. Sempre que entro no carro, a primeira coisa que faço é ligar o rádio e, portanto, a rádio, e portanto estou sempre a ouvir música, estou sempre para cantarolar. É muito difícil, mas posso já adiantar que as minhas duas bandas preferidas são o U2 e Coldplay. Curiosamente, são duas bandas que nunca vi ao vivo, mas são as minhas preferidas. E desafiada para escolher duas músicas, que eu já disse que é uma tarefa muito difícil, escolhi dois estilos completamente diferentes, mas são duas músicas que de facto estão no meu top. São dois estilos muito diferentes, mas vamos ao primeiro. O primeiro que eu escolhi é o tema One, dos U2, a banda irlandesa, e escolhi este tema porque, mas é o tema específico, é o que é interpretado com a americana Mary J. Blige, porque a música já é muito forte, só por si, ela é original de 1991, do álbum Acton Baby, já de si a música é muito forte, muito poderosa e maravilhosa, mas esta versão com a Mary J. Blige vai-lhe dar ainda um outro poder e portanto esta é a minha escolha, a One dos U2 com a Mary J. Blige.

Bom, esta foi a minha primeira escolha, One, dos YouTube com a Mary J. Blige. Vamos à segunda escolha. A segunda escolha não tem nada a ver com um grupo de rock. É um compositor e pianista sul-coreano. É o Iruma. É um compositor de Seul. E as músicas dele são muito impactantes. É um estilo de música que me acalma muito. E escolhi esta porque esta de facto é a minha preferida. Chama-se River Flows In You. É do segundo álbum do Iruma, foi lançado em 2001. O álbum chama-se First Love e esta é a quarta música desse álbum, River Flows In You. É a minha segunda escolha.

0: E foram estas as minhas duas escolhas, as minhas duas músicas de eleição. Haveria muitas mais, mas é uma escolha difícil, mas está feito. O meu nome é Marisa Caetano Antunes, sou jornalista e pivô do Now. Continuem com a Correio da Manhã Rádio.
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2: Foram as escolhas da jornalista Marisa Caetano Antunes em mais um episódio de Músicas da Nossa Vida. Seguimos com música e depois atualizo a previsão do tempo para esta sexta-feira.
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Vamos assim à previsão do tempo para esta sexta-feira, dia 5 de junho, começando pela Grande Lisboa. Céu geralmente pouco nublado, vento moderado a soprar por vezes forte, com rajadas até aos 65 km por hora. Já no Grande Porto, céu pouco nublado ou limpo, apresentando períodos de mais nubosidade a partir do fim da tarde. Também há possibilidade de chuva fraca a partir do final da tarde, vento fraco a moderado. Quanto a máximas, Lisboa 23 graus, Porto 18, Braga 22, Bragança 23, Guarda 20 graus, Coimbra 22, Santarém 24, Évora 29, Beja 28 e Faro pode contar com 30 graus. Já a seguir, seguimos com música aqui na Correio da Manhã Rádio, Tracy Chapman, Fast Car. 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

0: Lá atrás, Charlie Puth com Attention. Bom dia, boa sexta-feira e boas férias, se for o caso. Eu sou Jéssica Alves, fico consigo até às 6:30 desta manhã de sexta-feira. E se já pensou, ai, onde é que eu vou acompanhar o Mundial deste verão? Vai acompanhar aqui, claro, na Correio da Manhã Rádio.
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0: O Bom Dia arranca às 6:30 da manhã, hoje com o Ricardo Filipe Matos, e agora está na hora de Há Vidas Assim, com o Vítor Figueiredo.
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11: Em junho de 1937, numa mercearia da cidade de Oklahoma City, nos Estados Unidos, surgiu uma invenção que viria a transformar a forma como fazemos compras. Hoje é difícil imaginar um supermercado sem eles, mas inicialmente a ideia não foi bem recebida. O inventor, um empresário chamado Sylvan Goldman, procurava uma forma de fazer os clientes comprarem mais produtos. O resultado era prático, mas os clientes não ficaram convencidos. Muitos homens recusavam utilizar a invenção por considerarem que lhes dava um ar pouco masculino. Muitas mulheres também

0: não aderiam, mas por uma razão diferente. E o que seria esta invenção à época polémica? As mulheres diziam que já passavam demasiado tempo a empurrar carrinhos de bebê e não queriam fazer o mesmo durante as compras. Já perceberam? Tratava-se do carrinho de supermercado. Perante a resistência dos clientes, alguns supermercados contrataram então homens e mulheres elegantes e bem vestidos para circularem pelas lojas a empurrar carrinhos cheios de compras. Há vidas assim. E a estratégia funcionou. Em pouco tempo, os carrinhos começaram a espalhar-se por supermercados de todo o país. As compras tornaram-se maiores, os corredores mais largos, os próprios supermercados cresceram para acomodar clientes capazes de transportar dezenas de produtos de uma só vez. Uma invenção do carrinho de supermercado em 1937 que alterou hábitos de consumo em todo o mundo. Tudo porque alguém percebeu que o limite de compras não era o dinheiro que as pessoas tinham no bolso, mas sim o peso que conseguiam carregar até à caixa.
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2: 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E de seguida, mais música com o Carroseta, também Matilda, mas antes, a Carolina Deslandes.

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3: A epilepsia continua envolta em preconceito, apesar de ser uma das doenças neurológicas mais frequentes em todo o mundo. Durante séculos foi associada ao sobrenatural, ao medo e à exclusão social. Hoje a ciência sabe exatamente o que acontece. Trata-se de uma alteração da atividade elétrica cerebral. Segundo a Organização Mundial de Saúde, mais de 50 milhões de pessoas vivem com epilepsia em todo o mundo. E embora as crises sejam a manifestação mais visível da doença, a epilepsia está longe de ser igual para todos. Existem crises breves, quase imperceptíveis, e outras mais intensas, com perda de consciência, movimentos involuntários e risco de traumatismo. Tudo depende da região do cérebro afetada e da forma como a descarga elétrica se propaga. As causas são múltiplas. Em alguns casos, existe predisposição genética. Noutros, a epilepsia surge após traumatismos cranianos, acidentes vasculares cerebrais, infecções do sistema nervoso ou tumores cerebrais. Mas em cerca de metade dos doentes, a origem permanece desconhecida. O diagnóstico exige uma avaliação clínica rigorosa e exames como o eletroencefalograma e a ressonância magnética. E aqui importa desmontar um mito persistente. Uma única crise não significa necessariamente epilepsia. O diagnóstico implica crises não provocadas e recorrentes. A boa notícia é que o tratamento evoluiu de forma extraordinária nas últimas décadas. Com medicação adequada, cerca de 70% dos doentes conseguem controlar completamente as crises. Nos casos mais complexos, existem hoje cirurgias especializadas, neuroestimulação e abordagens terapêuticas cada vez mais personalizadas. Mas controlar a doença não basta. A epilepsia continua a afetar a vida social, profissional e emocional de milhares de pessoas. O medo de ter uma crise em público, as limitações na condução ou no emprego e o impacto psicológico da imprevisibilidade continuam a pesar profundamente. Falar de epilepsia é, por isso, falar de medicina, mas também de cidadania, inclusão e literacia em saúde.
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E foi o check-up com Ana Pinto sobre epilepsia. Um grande beijinho para a Ana, ela que está a dormir e faz ela muito bem. Agora continuamos com mais música, Bee Gees, com Tragedy. Aproveite-se.

Muito bom dia, está comigo Jéssica Alves, está na Correio da Manhã Rádio e está muito bem. Vamos ver a previsão do tempo dos meteorologistas do IPMA para esta sexta-feira, dia 5 de junho. Na Grande Lisboa, céu geralmente pouco nublado, vento moderado a soprar por vezes forte, com rajadas

105 km por hora no Grande Porto. Céu pouco nublado ou limpo, apresentando períodos de mais nebulosidade a partir do fim da tarde. Possibilidade de chuva fraca a partir do fim da tarde também. As máximas: Lisboa 23 graus, Porto 18, Braga 22, Bragança 23.

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Maria, bom dia. Vamos falar aqui um bocadinho, eu, Jéssica Alves, consigo que me está a ouvir aí desse lado, porque hoje é Dia Mundial do Meio Ambiente, dia 5 de junho. Celebra-se então este evento anual que tem como objetivo assinalar ações positivas de proteção e preservação do nosso ambiente. Mas há uma história por detrás deste Dia Mundial do Meio Ambiente. Ele já teve início em 1972 e foi escolhido para festejar esta data que marca o dia em que teve início a Conferência das Nações Unidas sobre, precisamente, o meio ambiente. O que é que isto significa? Que todos os anos as Nações Unidas apresentam um tema que vai servir de ponto de partida para o desenvolvimento de ações de celebração deste Dia Mundial do Meio Ambiente, e é em mais de 100 países, imagine, com várias atividades programadas em função deste mesmo tema. E claro, agora queremos saber qual é o tema, não é? Então eu fui pesquisar, eu fiz o trabalho por si, e o tema é a urgência da ação climática, e é o Azerbaijão que é o país anfitrião deste ano e reúne eventos globais online, também presenciais, para juntar os governos, empresas, comunidades e também toda a gente que queira participar na proteção ambiental e na promoção de soluções sustentáveis. Portanto, se alguém lhe perguntar hoje o que é que aprendeste hoje de manhãzinha bem pela cedinha com a Jéssica Alves, é que hoje é o Dia Mundial do Meio Ambiente. Eu sou a Jéssica Alves e da minha parte é tudo por hoje. Fica com muito boa música até ao Bom Dia, hoje com Ricardo Felipe Matos. Fica em boa companhia, um bom resto de dia.

Emily. Sentia um acréscimo de estima por si mesma e parecia-lhe que entrava enfim numa existência superiormente interessante, onde cada hora tinha o seu encanto diferente, cada passo.

0: 6 e meia em ponto, em final de semana, temos a redação da Correio da Manhã Rádio neste Bom Dia, atribuída ao Filipe Galamba. A 100%. Coragem, Filipe. Vamos lá à primeira ronda.
1: Olá, bom dia, Ricardo. Há novos dados sobre a morte da jovem de 16 anos, assassinada em Odivelas. Segundo as informações divulgadas, Bianca foi atingida com mais de 20 golpes desferidos com arma branca. A Inês Campana tem os detalhes.
2: Foi brutalmente assassinada em casa dos pais e não teve hipótese de defesa. A jovem, de apenas 16 anos, terá terminado a relação com o namorado. Mas o suspeito, de 20 anos, não se conformou com a decisão. O homicida matou a jovem com um bastão de ferro e uma faca de serra. A vítima ainda tentou fugir e pedir socorro, mas foi agredida ao longo das escadas do prédio e acabou por morrer no hall de entrada do edifício. A vítima sofreu graves lesões. Foi atingida, sobretudo na zona da cabeça e no pescoço, tinha marcas visíveis de golpes.
1: David, apontado como agressor, fugiu do local e acabou por ser atropelado por um caminhão. Foi transportado em estado grave para o Hospital de Santa Maria, em Lisboa. Está em coma com prognóstico reservado. Dois homens foram detidos pela GNR no Porto depois de um assalto a uma loja de roupa no Marco de Canaveses. Os suspeitos fugiram a alta velocidade durante mais de 50 km numa perseguição que envolveu a GNR e durante a qual terão abalroado pelo menos uma viatura de força de segurança. David Monteiro.
3: A dupla chegou à loja de roupa no centro do Marco de Canaveses pouco depois das 3 horas da madrugada desta quinta-feira. Os dois homens saíram do carro, partiram a porta de vidro do estabelecimento e em apenas 45 segundos levaram várias peças de roupa e acessórios do interior da loja multimarcas. Para não serem reconhecidos, usavam capuz, boné e máscara. Após o crime e com os vários artigos furtados no carro, fugiram do local. Após ter sido alertada, a GNR iniciou uma perseguição à viatura que percorreu mais de 50 km em direção ao Porto. Chegados à cidade invicta e já com as equipas da PSP em alerta, os dois homens ainda tentaram escapar em alta velocidade por várias ruas, mas acabaram interceptados e detidos pela GNR na zona de Arca d'Água. Durante a abordagem, os suspeitos abalroaram pelo menos uma viatura policial. Além do assalto mais recente no Marco de Canaveses, os dois homens serão ainda suspeitos de outros 3 crimes na última semana, em 3 lojas do mesmo grupo, na Póvoa de Varzim, Famalicão e Guimarães. Os 4 casos têm contornos idênticos.
1: A GNR continua a investigação para apurar a eventual ligação dos suspeitos a outros 6 assaltos a estabelecimentos da mesma marca no Marco de Canaveses, registados nos últimos meses. No plano internacional, o presidente ucraniano Volodymyr Zelensky enviou uma carta aberta ao presidente russo Vladimir Putin, onde propõe um encontro entre ambos. Zelensky defende que a paz só pode ser alcançada através de diálogo direto entre a Ucrânia e a Rússia. O Kremlin confirmou a recepção da carta e indicou que Putin será informado. O porta-voz Dmitry Preskov afirmou ainda que Zelensky pode deslocar-se à Rússia para negociar. Na mesma mensagem, o líder ucraniano afirma que a população russa pode contribuir para o fim da guerra. Diz que tanto ucranianos como russos estão perante uma luta pela sobrevivência e deixa um apelo direto aos russos para pressionarem o fim do conflito, evocando o passado revolucionário da Rússia. O Hezbollah rejeitou o cessar-fogo anunciado entre Israel e o Líbano. O grupo liderado por Naim Qassem afirma que o norte de Israel continuará sob ameaça enquanto persistirem os ataques contra o Líbano por parte do exército israelita. O cessar-fogo é descrito como um plano que visa prejudicar a população libanesa e as negociações são classificadas como descaradas. O Hezbollah exige um cessar-fogo total e a retirada das forças israelitas do sul do Líbano. O preço do gasóleo deverá voltar a subir na próxima semana, com um aumento estimado entre 4 e 5 cêntimos por litro. Já o preço da gasolina deverá manter-se inalterado. Esta evolução surge depois de uma semana de descidas nos combustíveis. Segundo a Associação Nacional de Revendedores, o gasóleo deverá inverter a tendência já na próxima semana.
0: bem, agora com 5 minutos depois das 6:30, Luís Silva, bom dia, já tínhamos trocado aqui umas primeiras impressões e a tua primeira sensação é que hoje ainda há menos trânsito que ontem. Estamos aqui para confirmar.
4: É verdade. Bom dia, Ricardo. De facto, para já não temos complicações de trânsito. Eu olho aqui para o mapa e vejo que o mapa de ontem é quase idêntico ao de hoje. E, portanto, não...

0: não temos complicações de trânsito, de facto é uma boa notícia para quem está na estrada. No caso de Lisboa, há apenas alguma intensidade no final da A2 para a ponte 25 de Abril. Abranda-se ali sensivelmente na Praça das Portagens, o que também é perfeitamente normal, porque tem que ter aquela paragem.
1: Convém até pagar.
0: Exatamente, tem que se pagar. Seja lentamente pela via verde ou seja manualmente.
1: Curiosamente, às vezes são exatamente as vias verdes que têm mais trânsito do que as que pagam.
0: Exatamente. Mas para já é esse o cenário que se verifica na margem sul do Tejo. Não vejo aqui outras complicações, até mesmo na Estrada Nacional 10, uma situação que costuma ser comum a passagem pela Quinta do Conde ter maior intensidade hoje, não se verifica. O mesmo se passa em Santa Marta de Porroios. Todos os outros acessos a Lisboa, a A5, IC19, a A1, a Marginal, a A8, a Calçada de Carriche.
1: É só escolher.
0: É só escolher. Porque é sempre a andar. No Porto, também não há para já registro de qualquer dificuldade no trânsito. Não vejo aqui qualquer ocorrência em termos de acidentes. Não, há aqui uma bem escondida. Afinal, há aqui uma que é a exceção à regra. E é precisamente na A41. Trata-se de um acidente no sentido Aeroporto Espinho. Este acidente está em fase de resolução, não está para já gerar grande congestionamento e o acidente ocorreu mesmo junto ao aeroporto. Portanto, é uma situação a ter em conta.
1: Espero tirando que não esta... fosse apanhar o avião, senão são
0: sim,
1: duas desgraças.
0: Senão já perdeu.
1: Exato.
0: Os outros acessos ao Porto para já tinha ainda tudo muito tranquilo. É sexta-feira, além de muitas pessoas fazerem ponte, espera-se normalmente tradicional, como é habitual,
1: às sextas-feiras
0: serem
1: ter
0: mais tranquilas
1: trânsito
0: no período da manhã.
1: Muito exatamente. Muito bem, está assim feita a primeira ronda na informação geral e na informação temática do trânsito com o Luís Silva. Vamos então ao primeiro tema do Bom Dia desta sexta-feira e que junta dois grandes valores de duas gerações diferentes da música. Sir Elton John e Dua Lipa, juntos para este Cold Heart. Bom dia.

0: Pronto, não seja por isso. É paixão, é paixão. Os HMB, segunda proposta de música no Bom Dia desta sexta-feira. Que vai trazer o quê? Meteorologicamente falando, vai trazer nuvens altas ao centro e também ao nordeste. Temperaturas um bocadinho forretas ali para o litoral norte e mais agradável no centro e sul. Vamos lá aos valores. Mais baixa para Viana do Castelo, com apenas 18 graus de temperatura máxima. Porto e Aveiro com 19, 20 para Leiria e Guarda, 21 para Viseu, Braga, Ponta Delgada e Coimbra. Vila Real deve chegar aos 22, Lisboa e Bragança aos 23, Santarém 24, 25 para Setúbal e Funchal, 26 para Porto Alegre, 28 para Castelo Branco e Beja, Évora 29 e Faro, novamente com a temperatura mais alta a nível de capitais de distrito, deve chegar aos 31 graus. Na próxima sexta-feira há mais...
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para ajudar a acordar este ritmo oferecido por a Girl. Penso que é assim que se chama, se não ele que me escreva. Loosen Up. Vamos atualizar as notícias às 6h53. Até lá, vamos por uma pérola da música nacional, o 7ª Legião. Não está esquecido, eles também não. Porque não esqueci?

0: Correio da Manhã Rádio, bom dia, agora 6h53. A partir de agora, chega o Grande Jornal das Sete, edição de Filipe Galamba.
1: Há novos dados sobre a morte de Bianca, a jovem de 16 anos assassinada em Odivelas. Segundo as informações divulgadas, Bianca foi atingida com mais de 20 golpes, desferidos com 3 facas, uma delas de serrilha. A jovem terá gritado, corrido e tentado defender-se. Os ferimentos na zona do pescoço foram fatais. Bianca foi encontrada nas escadas do prédio, tinha ferimentos nos braços, um sinal de que tentou resistir ao agressor. Antes disso, terá sido agredida com um objeto de ferro. David, apontado como agressor, fugiu do local, ensanguentado, acabou por ser atropelado por um caminhão no IC-17, foi transportado em estado grave para o Hospital de Santa Maria, em Lisboa, está em coma, entubado e com prognóstico reservado. De acordo com os indícios referidos, o crime terá acontecido porque David não aceitou o fim da relação. Uma discussão no dia da tragédia terá deixado o jovem descontrolado. Ao longo do dia, terá feito várias chamadas e enviado mensagens a Bianca antes de concretizar as ameaças da forma mais violenta. A notícia é hoje o principal destaque do Correio da Manhã. Um jovem português de 20 anos está desaparecido no Sudeste Asiático. João Espada chegou a simular nas redes sociais que continuava a viver normalmente em Portugal. A família diz não saber porque viajou, nem o que lhe poderá ter acontecido. O Gonçalo Reis Batista falou com a mãe do jovem. Em desespero, teme não voltar a ver o filho.
2: O jovem vivia sozinho num quarto em Lisboa e escondeu a viagem da família.
3: No dia 12 eu recebo umas mensagens de um número, a pessoa a dizer que conheceu o João num bar, teve duas noites com o João, que o João ficou de lhe dizer alguma coisa para irem beber um copo. Perguntei se era colega de trabalho, se era amigo dele. A pessoa diz-me que não, que só conheceu o João num bar, em que me diz que na Tailândia, Bangkok.
2: A partir daqui, os alarmes soaram ainda mais e o desespero tomou conta até pelos contornos suspeitos da situação.
3: As mensagens foram apagadas, mas eu consegui tirar print dessas mensagens a dizer que ele tinha voo para cá de regresso no dia 7 às 19 horas. Essa pessoa diz que falou com ele às 18h40, estava ele já no aeroporto. A partir daí não soube mais nada.
2: Perante a viagem mistério, a mãe teme mesmo que João possa estar envolvido com alguma rede criminosa internacional.
3: E não é acreditar, mas tenho medo sim que o João tenha de fazer o que não deva, sim, por causa de dinheiro. O João gosta muito de dinheiro. O João, se pudesse ter mais dinheiro para gastar como ele

0: quisesse, e sim, é um medo que eu tenho, que ele tenha ido fazer alguma coisa que não deva. Eu já tentei várias vezes por chamadas telefónicas, inclusivamente para lá, para Bangkok, Tailândia, para a embaixada de lá, para a polícia turística, para vários sítios, e ninguém me dá. A telefone nunca atendem, isso está fora de questão. Que me dissessem que já localizam, nem que esteja detido ou no hospital, mas está ali, eu sei que posso ir lá ver o meu filho, mas que me dissessem alguma coisa.
1: Um sentimento de aflição com o qual é impossível de lidar. Uma situação de grande incerteza que leva uma mãe ao desespero.
2: A Embaixada da Tailândia confirmou que João Espada saiu do país de avião com destino ao Vietnã no dia 7 de maio. Foi nesse dia que teve o último contacto com a mãe. É a mais recente pista sobre o paradeiro do jovem português desaparecido no Sudeste Asiático. As mensalidades dos lares privados rondam os 2 mil euros por mês e aumentam cerca de 250 euros por ano. A espera por vagas sociais ultrapassa os 6 meses. O alerta é do Presidente da República na abertura do Congresso das Misericórdias Portuguesas em Braga, que decorre até domingo. Jornalista Secundino Cunha.
3: O país está a envelhecer a uma velocidade furiosa e a maioria dos idosos não tem dinheiro para pagar a mensalidade de um lar e viver os últimos tempos com dignidade. O alerta vermelho foi deixado pelo Presidente da República em Braga, na abertura do Congresso das Misericórdias Portuguesas, é que os lares privados custam 2 mil euros por mês e estão a aumentar a uma média de 250 euros por ano.
4: Segundo a OCDE, Portugal é o terceiro país da União Europeia com menos camas para idosos em lares. No setor privado, sem comparticipação, uma cama custa 2,5 vezes o valor de uma reforma média. Com as mensalidades dos lares a subir entre 200 e 250 euros no ano, esta é uma conta que não bate certo com o rendimento das pessoas.
3: António José Seguro louvou as misericórdias portuguesas e mostrou o que valem as mais antigas instituições solidárias do país.
4: 388 misericórdias. 158 mil pessoas apoiadas por dia, 52 mil trabalhadores, 21 hospitais, 508 estruturas residenciais para idosos, 399 creches e estabelecimentos de pré-escolar, 192 unidades de cuidados continuados. Não é uma rede de apoio social, é uma espinha dorsal da solidariedade do nosso país.
3: O 15º Congresso das Misericórdias Portuguesas decorre em Braga até ao próximo domingo.
2: O Presidente da República alerta para o envelhecimento do país num contexto de falta de lares e preços elevados. As misericórdias estão reunidas em Congresso até domingo. São Petersburgo, cidade natal do presidente russo, foi atacada pelas tropas ucranianas. Segundo os dados referidos, foram atingidos um terminal petrolífero e outras instalações energéticas e militares. Sónia Cardoso.
5: Os drones ucranianos percorreram mais de 1000 quilómetros a partir da fronteira com a Ucrânia para atacar a cidade russa. Foram atingidas várias instalações importantes em território russo, entre elas está o terminal petrolífero de São Petersburgo. Este ataque das tropas lideradas por Volodymyr Zelensky aconteceu no dia a seguir em que mísseis e drones russos fizeram mais de 20 mortos na Ucrânia. O líder do país fala num ataque de retaliação. Os bombardeamentos têm sido ainda considerados vergonhosos para o Kremlin, já que coincidiram com a abertura do Fórum Económico na cidade. Muitos convidados tiveram voos cancelados e outros chegaram ao local envoltos em fumo. Já esta quinta-feira, e pelo terceiro dia consecutivo, a Rússia acusou a Ucrânia de matar civis na Crimeia. Um ataque a instalações não residenciais matou e feriu russos e um outro ataque atingiu um comboio. Já do outro lado da fronteira, a cidade ucraniana de Kherson foi alvo de um ataque massivo de drones. Diversos bairros residenciais foram atingidos, mais de 15 pessoas morreram e dezenas foram ainda transportadas para os hospitais.
2: Apesar dos intensos ataques, o avanço russo terá abrandado pela primeira vez em 2 anos. As forças armadas terão perdido mais território em maio do que aquele que conquistaram. O Hezbollah rejeitou o cessar-fogo anunciado entre Israel e o Líbano. O grupo afirma que o norte de Israel continuará sob ameaça enquanto persistirem os ataques contra o Líbano por parte do exército israelita. O cessar-fogo é descrito como um plano que visa prejudicar a população libanesa e as negociações são classificadas como descaradas. O Hezbollah Hezbollah exige um cessar-fogo total e a retirada das forças israelitas do sul do Líbano. O preço do gasóleo deverá voltar a subir na próxima semana, com um aumento estimado entre 4 e 5 cêntimos por litro.

0: Já o preço da gasolina deverá manter-se inalterado. Esta evolução surge depois de uma semana de descidas nos combustíveis. Segundo a Associação Nacional de Revendedores, o gasóleo deverá inverter a tendência já na próxima semana. O calor está de volta a Portugal. A partir de domingo, os termómetros podem ultrapassar os 35 graus em algumas regiões do país. A Inês Campana tem os detalhes.
1: Depois de vários dias marcados por céu cinzento, nuvens e possibilidade de aguaceiros em várias regiões do país, o calor prepara-se para regressar a Portugal. A mudança começa já no domingo e promete intensificar-se ao longo da próxima semana, trazendo consigo uma subida gradual das temperaturas. Segundo as previsões do Instituto Português do Mar e da Atmosfera, os termómetros deverão ultrapassar os 30 graus em diversas regiões do território continental. Até lá, no entanto, o cenário será diferente. Para esta sexta-feira e sábado, mantém-se a previsão do céu geralmente nublado e possibilidade de aguaceiros, sobretudo no litoral norte. O Algarve surge como a região menos afetada por esta instabilidade atmosférica, continuando a registar temperaturas mais amenas e condições mais estáveis. A partir de domingo, as chamadas noites tropicais regressam ao sul do país, especialmente ao litoral algarvio, onde os termómetros poderão manter-se acima dos 20 graus durante a madrugada.
0: A Inês Campana aqui com as previsões para os próximos dias. Já sabemos então que Portugal prepara-se para uma mudança do estado do tempo, com o regresso do calor a marcar a próxima semana, Ricardo.
2: Ora, ainda bem, ainda bem.
0: Sinal de praia, talvez.
2: Sinal. Muito bom sinal. Se calhar mais logo é isso que vais encontrar. Quer dizer, se calhar ainda é cedo para irem para a praia. Luís Silva.
3: Eu acho que sim, deve estar de frio para estar na praia, não é?
2: Confirmo que
3: aliás,
2: sim.
3: Aliás, amanhã está fresco, exatamente. Ainda não, a partir de domingo é que as temperaturas começam a subir, mas o que é certo é que, de momento, é apenas a temperatura do trânsito, essa é que vale. E mesmo assim não vale grande coisa, porque de facto há muito menos trânsito, aliás, como temos verificado às sextas-feiras, e depois com a agravante de ter aqui uma ponte pelo meio, não é? Porque ontem foi feriado, depois é fim de semana, muitas as pessoas meteram este dia de férias e, portanto, aí está. Isso reflete
2: está
3: no
2: tudo
3: trânsito.
2: Do lado das pontes.
3: Exatamente. Está tudo do lado do descanso, melhor dizendo. Temos, no entanto, aqui em Lisboa uma situação de acidente. É na Avenida Engenheiro Duarte Pacheco, praticamente à chegada às Amoreiras. Nesta altura, não há registro ainda de grandes complicações à passagem pelo viaduto Duarte Pacheco e também pelo final da A5, mas desde já fica este alerta. Para a ponte 25 de Abril, na A2, há apenas intensidade já praticamente à chegada à Praça das Portagens. Um dos pontos que oferece já algum congestionamento e com paragens, obviamente, é o IC19. No sentido Sintra-Lisboa, já se começa a parar entre a zona de Terceira e Queluz. Não tenho para já aqui a indicação de acidente ou avaria, mas de qualquer forma conto com esta dificuldade. Todos os outros acessos a Lisboa, para já ainda com sinal verde, uma boa hora para sair de casa. Quanto ao Porto, o cenário é ainda mais tranquilo. Há, no entanto, algumas paragens na via de cintura interna, no sentido a Rábida Freixo, é junto à saída para a Boa Vista. Para já, esta é a única dificuldade que existe na área do Porto. Também já está ultrapassada a situação de acidente que ocorreu na A41, no sentido aeroporto Espinho. Este acidente, recordo, ocorreu junto ao aeroporto. Tudo já resolvido e, portanto, situação normalizada. Para já são estes os pontos a reter na área do Porto, numa manhã muito tranquila em todos os acessos.
2: Certíssimo, Luís. Olha, e falávamos nós aqui no início deste informativo de trânsito sobre as pontes e é essa a pergunta de hoje do Fala Barato. Acha que o português gosta de uma boa ponte? Vamos conferir lá mais à frente.
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2: Ah, pois é.

Acordamos até às 7h10 esta caravana do amor dos House Martins. Como prometido, vamos lá à pergunta de hoje do Fala Barato. Acha que o português gosta de uma boa ponte? Não é daquelas de metal, hein?

0: Não é o meu PT. Quer dizer, era. Porque agora é algo mais. Eu sou muito internacional nas amizades. Lá está. Sou uma pessoa que gosta de estabelecer pontes. Há que aproveitar a vida. Quer lá saber. Jéssica Flávia, eu nesta ponte decidi dar um pulinho às Maldivas. Depois já percebi que só a viagem são 14 horas, ou seja, para aproveitar a ponte, nem com uma ponte aérea dava. Conclusão, fiz 2 semanas de ponte, assim como assim não vai acontecer nada de importante. É o corpo de Deus, é o dia de Portugal. É impossível perder alguma coisa de importante estando fora nesses dias. Sim, porque eu tenho fome. Fear of missing out, que é uma forma de ansiedade social e psicológica exacerbada pelas redes sociais, onde a percepção de que os outros vivem experiências superiores gera necessidade de constante comparação e mesmo exclusão. Logo, eu não posso perder nada. Hashtag Maldivas é minha casa. Hashtag Portugal está seca. Hashtag hidrata-te.
1: Kleber, sou médico dentista em Setúbal e estou trabalhando em Portugal faz 20 anos. A única ponte que eu faço é nos dentes mesmo. O indivíduo vem aqui fazer uma ponte nos dentes e eu aí faço. Agora, esse negócio de feriado e ponte no feriado e tal, eu não faço não. Ainda dizem que brasileiro não é trabalhador, eu só trabalho. Eu nem agora na Copa do Mundo vou fazer férias. Até porque do jeito que o time brasileiro está jogando, vai ser só perder grana. Eu estou há 5 anos da reforma. Depois volto para Búzios e aí sim faço ponte todo santo dia. Mas por enquanto eu só trabalho, viu? Ponte só no céu da boca mesmo.
2: Golden Palhais, reformado da Lisnave. No meu tempo não havia pontes. O Salazar, a única ponte que deixou fazer foi a ponte sobre o Tejo e meteu-lhe o nome dele. Felizmente mudou quando fizemos o 25 de Abril. E em Angola então ainda menos nada de pontes. Ainda bem que hoje em dia há estas pontes para a malta descansar. Quer dizer, para mim já tanto se me dá como se me deu. Desde que me reformei que estou a fazer pontes atrás de pontes. Parece aqueles do túnel na Vasco da Gama. Faço pontes umas atrás das outras. Se me é permitido, deixo aqui uma sugestão. O filme da Ponte do Rio Kauai. E que clássico. Vou rever hoje no VHS. Tem uma banda sonora em assobios muito melhor do que muitos que andam para ir a cantar hoje em dia. E por aí afora, é pá, era um pagode.
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4: E quem vai fazer a ponte entre o Eduardo Madeira e a revista de imprensa é o Maninho. Vai cantar agora Vem Para Cá.

0: pergunta de hoje é: acha que aquilo que o português mais gosta é de uma boa ponte?
1: Pedro Moraes Lamberto, sou do Restelo. Eu adoro pontes, até porque eu vou para a praia sempre na Fonte da Telha, no Meco ou na Comporta. Quanto à ponte dos feriados, pronto, eu estou para fora. Eu e toda a gente, não sei onde é que está a falta de dinheiro. Nas pessoas que eu conheço, não é de certeza. Anda tudo a laurear a pedido. Eu vou para Formentera com o Stefano.

0: Nos últimos minutos, o chamamento do Maninho. Vem para cá. Ainda antes de nos juntarmos ao quiosque que hoje está a cargo do Filipe Galamba, vamos ter uma informação de trânsito a juntar.
1: Exatamente, é uma informação para a região centro do país. Uhum. Um acidente grave esta madrugada, por volta das 4 da manhã, no IC2, provocou o corte de trânsito no IC2, à passagem pelo quilómetro 181, portanto no troço entre Cernache e Antanhol, na região de Coimbra. Este acidente envolveu um camião e uma viatura ligeira. O trânsito ainda está, segundo a GNR, bastante condicionado à passagem pelo local, mas ao que tudo indica, o corte esse já foi levantado. Mas é uma situação a ter em conta.
0: E agora, o Filipe Galamba com os jornais. Vamos às primeiras páginas.
2: Jovem de 16 anos morta em casa pelo namorado, é hoje a manchete do Correio da Manhã, isto sobre o crime brutal em Odivelas. O agressor de 20 anos não aceitou o fim da relação. A jovem foi espancada com uma barra de ferro e esfaqueada, não resistiu. O suspeito fugiu e foi atropelado por um caminhão e está em coma. Também na capa do Correio da Manhã, destaque para os detidos na manifestação, que vão hoje a tribunal, a manifestação sobre o pacote laboral. Um deles foi libertado. Rui Costa, em fúria com a ofensiva de Mourinho, a ofensa de Mourinho, aliás, é outro dos títulos, hoje na capa do Correio da Manhã, também para ler uma informação sobre o Sporting. Luís Soares abre ferida em Alvalade, tudo para conhecer sobre o mercado agitado no balneário. Hoje está também nas bancas a Boa Onda do Correio da Manhã, que vem precisamente com a edição do jornal, e em destaque, prontos para o Mundial. O jornal revela que Paulo Catarro, Ágata Rodrigues e Pedro Neves de Sousa são os principais rostos da CMTV no Campeonato do Mundo. Os jornalistas vão acompanhar a seleção dos Estados Unidos e a apresentadora estará junto dos fãs em Portugal. No Jornal de Notícias desta sexta-feira, metade dos municípios está a levar mais tempo a pagar a fornecedores. A média foi de apenas 22 dias, mas o prazo limite vai apertar para um máximo de 30. Setúbal é a autarquia com em maior dificuldade. Azambuja e Vimioso pagam na hora. No Diário de Notícias, turismo do Algarve está a engolir custos da guerra para manter preços e procura. De acordo com o DN, os empresários do alojamento e da animação turística estão a acomodar os aumentos provocados pela escalada dos preços dos combustíveis. O presidente da região do turismo do Algarve avisa que o cenário poderá inverter se a pressão se prolongar. No Público, medidas imediatas pedidas por seguro não estão todas no terreno, é a manchete. O Presidente da República apontou 5 medidas como urgentes. Algumas, integradas no PTRR, só arrancam no prazo da legislatura, ou seja, 3 anos, como o reforço dos lares ou apoios psicossociais. Está também nas bancas o Nascer do Sol, novo IRS torra poupanças. O facto de os contribuintes terem passado a receber menos devolução do IRS ou ter de pagar acabou com o chamado 15º mês ou poupança forçada pelo Estado, e o aumento dos rendimentos não compensa a inflação. Para ler na edição de hoje do Sol, o Expresso escreve: governo quer

0: cheque em branco para avançar com nova PSU. O Executivo quer sim do Parlamento à pensão social única, sem definir valor dos apoios, forma de cálculo das condições de acesso e impacto no número de beneficiários. Quanto aos desportivos, começamos pelo Jornal Record. Marco amarra Sudakov. Segundo o Record, o treinador acredita que será uma peça fundamental para o Benfica. E depois também Mourinho na primeira página. O novo treinador já deu indicação para não vender. Real Madrid paga 15 milhões pelo Special One se Florentino ganhar. No jogo de hoje, alarme por Suárez no Sporting. A SAD foi avisada do acordo do goleador com um candidato a presidente do Fenerbahçe e prepara todos os cenários. Já a bola também tem na capa Suárez, incógnita Suárez, é o que pode ler-se hoje na primeira página da bola. Diz o jornal que na Turquia aponta-se a 60 milhões. Esse o valor a oferecer aos verdes e brancos. Muito tentador, diz a bola.
1: É sim, senhor. Já a seguir mais uma canção com Love no título, com Phil Collins.
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0: Agora, alguns títulos que marcam a atualidade nesta sexta-feira, Filipe Galamba.
1: Há novos dados sobre a morte da jovem de 16 anos, assassinada em Odivelas. Segundo as informações divulgadas, Bianca foi atingida com mais de 20 golpes desferidos com arma branca. A Inês Campana tem os detalhes.
2: Foi brutalmente assassinada em casa dos pais e não teve hipótese de defesa. A jovem, de apenas 16 anos, terá terminado a relação com o namorado. Mas o suspeito, de 20 anos, não se conformou com a decisão. O homicida matou a jovem com um bastão de ferro e uma faca de serra. A vítima ainda tentou fugir e pedir socorro, mas foi agredida ao longo das escadas do prédio e acabou por morrer no hall de entrada do edifício. A vítima sofreu graves lesões. Foi atingida, sobretudo na zona da cabeça e no pescoço, tinha marcas visíveis de golpes.
1: David, apontado como o agressor, fugiu do local e acabou por ser atropelado por um caminhão. Foi transportado em estado grave para o Hospital de Santa Maria, em Lisboa. Está em coma com prognóstico reservado. Lojas do Cidadão e conservatórias podem ter atendimento condicionado ou encerrado esta sexta-feira, devido a um plenário virtual do Sindicato dos Trabalhadores, dos Registros e do Notariado, aliás. A reunião conta com mais de 3 mil inscrições e poderá provocar fortes constrangimentos nos serviços. O sindicato acusa o governo de falta de respostas às reivindicações e aponta carências de pessoal com impacto nos atrasos nos registros e na nacionalidade. Está também marcada uma greve entre 8 e 13 de junho, após o fracasso das negociações com o Ministério da Justiça. O problema da falta de água regressou à Costa da Caparica. A água tem deixado de sair das torneiras a meio da tarde e só volta já durante a noite, sem aviso. O movimento Futuro da Costa denuncia uma situação recorrente e considera inaceitável, referindo impactos em milhares de moradores, comerciantes, trabalhadores e visitantes. O movimento critica a ausência de soluções definitivas e de uma estratégia de prevenção que evite a repetição destes episódios que já tinham ocorrido no verão de 2025. Dois homens foram detidos pela GNR do Porto depois de um assalto a uma loja de roupa no Marco de Canaveses. Os suspeitos fugiram a alta velocidade durante mais de 50 quilómetros numa perseguição que envolveu a GNR e durante a qual terão abalroado pelo menos uma viatura da Força de Segurança. David Monteiro.
3: A dupla chegou à loja de roupa no centro do Marco de Canaveses pouco depois das 3 horas da madrugada desta quinta-feira. Os dois homens saíram do carro, partiram a porta de vidro do estabelecimento e em apenas 45 segundos levaram várias peças de roupa e acessórios do interior da loja multimarcas. Para não serem reconhecidos, usavam capuz, boné e máscara. Após o crime e com os vários artigos furtados no carro, fugiram do local. Após ter sido alertada, a GNR iniciou uma perseguição à viatura que percorreu mais de 50 quilómetros em direção ao Porto. Chegados à cidade invicta e já com as equipas da PSP em alerta, os dois homens ainda tentaram escapar em alta velocidade por várias ruas, mas acabaram interceptados e detidos pela GNR na zona de Arca d'Água. Durante a abordagem, os suspeitos abalroaram pelo menos uma viatura policial. Além do assalto mais recente no Marco de Canaveses, os dois homens serão ainda suspeitos de outros 3 crimes na última semana em 3 lojas do mesmo grupo na Póvoa de Varzim, Famalicão e Guimarães. Os 4 casos têm contornos idênticos.
1: A GNR continua a investigação para apurar a eventual ligação dos suspeitos a outros 6 assaltos a estabelecimentos da mesma marca no Marco de Canaveses, registados nos últimos meses. Na atualidade internacional, o presidente ucraniano Volodymyr Zelensky enviou uma carta aberta ao presidente russo Vladimir Putin, onde propõe um encontro entre ambos. Zelensky defende que a paz só pode ser alcançada através de diálogo direto entre a Ucrânia e a Rússia. O Kremlin confirmou a recepção da carta e indicou que Putin será informado. O porta-voz, Dmitry Peskov, afirmou ainda que Zelensky pode deslocar-se à Rússia para negociar. Na mesma mensagem, o líder ucraniano afirma que a população russa pode contribuir para o fim da guerra. Diz que tanto ucranianos como russos estão perante uma luta pela sobrevivência e deixa um apelo direto aos russos para pressionarem o fim do conflito, evocando o passado revolucionário da Rússia. E o preço... We'll be right back. Temos mais notícias às 7h53, não é, Ricardo?
0: Essa é a minha parte, eu é que costumo dizer. O animador é que costuma dizer isso. E o trânsito, Luís?
4: O trânsito está quase na mesma, não é? Portanto, não há grandes alterações. Marcadamente, uma sexta-feira com menos trânsito. Aliás, como se tem verificado, essencialmente nestes dias. Hoje ainda mais, porque estamos também numa fase de ponte, não é? Muitas pessoas fizeram ponte e, portanto, aí está a facilidade que existe. No entanto, em Lisboa, no IC19, existem paragens no troço entre o viaduto da Crela e Queluz. De qualquer forma, o trânsito ainda está intenso à passagem pela reta dos comandos da Amadora e também à chegada.

0: A Pinamanica, onde já há formação de fila. Não é muito extensa, nem sequer chega ao estado maior da Força Aérea, mas já começa a acumular. Temos também para já mais trânsito no final da A5, na descida de Monsanto para as Amoreiras, mas mesmo assim também aqui as paragens são ainda pouco frequentes. Na A2, para a ponte 25 de Abril, o trânsito apenas acumula junto da Praça das Portagens, também a registar mais movimento na Calçada de Carris, no sentido Odivelas-Lisboa, enfim, um cenário habitual, mas também com relativa facilidade esta manhã. Noutros principais acessos, o trânsito vai rodando sem problemas, é o caso da A1, da A8, também é marginal, não apresenta ainda grandes problemas. O mesmo se passa em relação à A36, a Cril, neste caso, e também à A16, enfim, percursos que estão bastante mais fáceis esta manhã. No Porto, também aqui o trânsito começa a ficar mais intenso, mas nada de preocupante. O ponto que merece destaque é a via de cintura interna, já se para no sentido a Rábida Freixo, junto à saída para a Boa Vista. Também há trânsito mais lento no sentido oposto, ou seja, do Freixo para a Rábida entre o Estádio do Dragão e as Antas, e chamou a atenção para o final da A3, também com forte abrandamento na ligação à via de cintura interna. A esta hora também já está intenso o trânsito na Estrada da Circunvalação, junto ao Hospital de São João, e o mesmo se passa em relação à A28, essencialmente próximo do acesso à A4, também aqui já se registam as primeiras paragens, tal como acontece na ligação a Sidónio Pais e 5 de Outubro. Os restantes acessos ao Porto, para já, não há problemas. Mas fica aqui a chamada de atenção para a região centro do país. Convém circular com bastante prudência no IC2. Tudo isto em consequência de um acidente grave que ocorreu esta madrugada na região de Coimbra. Este acidente envolveu um camião e uma viatura ligeira. Infelizmente, há lamentável uma vítima mortal deste sinistro. Este acidente ocorreu no sentido Condeixa Nova, Coimbra, e no troço entre Cernache e Antanhol, ao quilómetro 181. O trânsito chegou a estar cortado, mas neste momento apenas existem condicionamentos.
1: Obrigado, Luís Silva, e do cuidado com o trânsito, vamos para o cuidado com a carteira.
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1: Camilo Lourenço, viva muito bom dia.
4: Bom dia.
1: Bom dia.
4: É sexta-feira.
1: Yeah! Isto está muito alto. Bom dia, boa noite. Ora, prestação social única, tanto que agora se tem falado isso. É um género de simplex que se quer com isto? Camilo, diz-me.
4: É, e não só. É uma espécie de moralização. Então vamos lá. Simplex, nessa parte, tens toda a razão. Tu pegas uma série de prestações sociais que podem chegar a 13, juntas todas e diz assim: bom, vamos lá criar apenas uma única prestação. E resolves o problema. Qual é a vantagem? Primeiro, transparência. Tu ficas a saber quais são no total, quanto é que no total é pago. Não é, é pago aqui um bocadinho desta, é pago um bocadinho daquela. Não. Primeiro. Segundo lugar, burocracia. Isso evita uma série de trâmites dentro do próprio Estado. E nós sabemos que o Estado é muito pródigo a pedir tudo e mais alguma coisa, inclusive quando são dados que o próprio Estado tem acesso, não é? Por exemplo, tu tens uma série de obrigações a cumprir que o Estado te pede, mas o Estado tem essa informação, ou na Segurança Social ou nas finanças. E depois, terceiro, que é uma questão de justiça, e eu quero explicar isto bem. Repara, tu tens aqui um problema, que é: estás a receber uma prestação do Estado, muitas vezes, sem teres tido contribuição nenhuma para o mesmo Estado, ou seja, para a sociedade. Quando digo Estado, é a sociedade.
1: Certo.
4: Ora, o que é que isto provoca? Aquela sensação de que há alguém a beneficiar, mas depois a pergunta seguinte é: mas espera, qual é a contrapartida que trazes para a sociedade? Ora, Ricardo, porque vamos lá ser honestos, é que nós temos uma porcentagem da população que vive cronicamente destas coisas.
1: E que não descontaram, olhas, para receber isso, é isso?
4: Exato. Pois não, não só não descontaram, como inclusive...

0: ficam agarrados àquilo durante muito tempo e alguns deles durante muitos anos. Ora, o que é preciso aqui? É moralizar isto, dizer às pessoas assim, meus senhores, repare, se você beneficia, ainda por mais nunca contribuiu, é justo que você devolva alguma coisa à sociedade. Ora, eu não consigo perceber porque é que é a polémica das últimas semanas, sinceramente. Porque é uma obrigação nós sermos também solidários para com a sociedade que nos está a proporcionar uma ajuda para a qual, inclusive, nesse caso, chegamos a
1: Então, o
0: contribuir.
1: que é que essa polémica alega, contra isto?
0: Porque isto é ideologia.
1: Pois.
0: São complexos ideológicos, sinceramente. E depois há aqui outro pormenor muito importante, Ricardo. Eu recordo-me, quando eu comecei a trabalhar, as pessoas, os mais velhos, diziam muitas vezes assim: epá, não interessa se no início tens um grande emprego ou não. Interessa é tu entrares no mercado de trabalho. Isto foi uma consciência que eu sempre tive, que me acompanhou na minha vida. E o que é que se quer dizer com isto? É o seguinte: se tu tiveres contacto com o mercado empresarial, não é? E com a vida ativa, digamos assim, ficas em melhores condições para, por a tua rede de contactos, network, poderes mais tarde aceder a essa mesma
1: Estás a
0: vida
1: falar do
0: empresarial.
1: capital social dentro do trabalho,
0: Oh,
1: não é?
0: ora bem, é isso. E, portanto, confesso que não consigo entender porque é que existe esta polémica, a não ser por razões ideológicas. Agora, uma coisa é certa. Isto é uma questão de justiça social. E é bom que a gente se habitue a fazer isto, que eu não quero criar uma sociedade de pessoas permanente dependentes da ajuda social, ainda para mais sabendo que essa ajuda é paga pelos outros, ou seja, através dos nossos impostos. Basicamente, estamos aqui a falar em complexo ideológico, quando devíamos estar a falar em questões básicas, concretas, reais, para tentar encontrar uma sociedade mais justa do que aquela que nós temos neste momento.
1: Muito
0: E
1: bem,
0: pronto.
1: Camilo, bom fim de semana. Obrigado.
0: Grande abraço. Bom fim de
1: Tchau,
0: semana
1: tchau, tchau,
0: para todos.
1: obrigado. 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

0: A versão do Rod Stewart para Love Hurts, ele que está convocado para a edição deste ano do Rock in Rio. E ainda é possível ir assistir. O primeiro fim de semana já está esgotado, 20 e 21 de junho, mas ele atua no segundo fim de semana, dia 27 de junho. É o dia onde também atuam Cyndi Lauper, os Chutes de Pontapés, John Stone ou Bia Cabos. E agora, as escolhas vão ser do diretor do Jornal Record, porque vem aí mais uma edição de As Músicas da Nossa Vida, com o Bernardo Ribeiro a escolher.
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2: Olá, o meu nome é Bernardo Ribeiro, sou diretor do Record, é assim que sou mais conhecido, e sou também diretor-geral adjunto da Média Livre em termos editoriais. Pediram-me para escolher duas músicas da minha vida, uma tarefa que é dificílima. Eu tentei não responder a isto até ao fim. Para mim é difícil escolher 100 músicas da minha vida, 10, quanto mais duas. Mas posto perante o desafio, acho que teria que dizer uma música do José Afonso, do Zeca Afonso, e teria muitas para contar. Mas iria pela Morte Saiu à Rua, muito pelo período em que vivemos. Acho que é bom que as pessoas percebam que, se há quem queira três Salazares, é preciso lembrar que houve gente morta pelo antigo regime, e que no antigo regime Portugal teve campos de concentração e coisas muito dramáticas. Para aligerar o tema, pediria que aqui se ouvisse a versão da Gisela João, que é uma versão bastante moderna e muito bonita, cantada por ela. E o Zeca Afonso surge nas minhas palavras porque era um amigo da família. Habituei-me a conversar com ele em miúdo, com amigos comuns e com os meus pais, com os filhos dele. E é uma pessoa que lembro com um carinho enorme. Vamos então ouvir A Morte Saiu à Rua, do José Afonso, mas cantado pela lindíssima voz da Gisela João.

Então acabamos de ouvir A Morte Saiu à Rua, cantada pela Gisela João. E a minha segunda escolha tinha que ser uma escolha da banda da minha vida. Todos nós temos os nossos pontos fracos. O meu são os The Mission, uma banda inglesa dos anos 80, que ficou conhecida por temas como Severina, Wasteland, cá em Portugal muito pelo Like a Child Again, que ainda hoje se ouve em algumas pistas de dança. É uma banda de rock. Há aqui a particularidade, tenho que fazer uma declaração de interesses. Sou amigo pessoal da banda, muito, muito amigo do seu vocalista, Wayne Hussey. Ele sim, pronto, somos amigos de visitar-nos um ou outro em nossas casas. O Wayne já me deu o prazer de gravar um disco a solo, de escrever um disco a solo em minha casa, numa casa que tenho no Algarve, onde passámos uma semana juntos a trabalhar nisso. Nos Mission também é difícil escolher uma, quanto mais escolher 10, uma, mas iria para o Tower of Strength, um tema que é para mim icónico, penso que ali nos anos de 88, talvez. Um tema que passa muitas vezes antes dos jogos do Liverpool em casa, porque o Wayne Hussey é completamente tarado pelo Liverpool, um adepto fanático, e eles dão-lhe o prazer de passar essa música. Aliás, foi uma música quando o Liverpool passou, quebrou o jejum de títulos, deu em todos os intervalos do jogo, dos jogos em casa, e por isso eu acho que é um tema muito especial ao nível das guitarras, e deixo-vos, se não conhecem, acho que é um tema que vale a pena ser ouvido. Ouçam então Tower of Strength, The Mission.

0: Esta foi então Tower of Strength, pelos Mission. Meu nome é Bernardo Ribeiro, diretor do Record. Foi um prazer estar aqui com vocês. Espero que tenham gostado das centenas de escolhas que poderia ter feito, confesso, mas foram estas que fiz. E espero que fiquem aqui em antena com a Correio da Manhã Rádio, um projeto fantástico que não podemos deixar de ouvir.
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2: E na próxima edição, segunda-feira, vai ser o nosso especialista em regras do jogo do futebol, Marco Pina, a fazer as escolhas. Para já temos informação de última hora no trânsito, Luís Silva.
3: Temos, sim, senhor Ricardo. É um acidente para a área do Porto, num dos pontos estratégicos, a via de cintura interna, sentido a Rábida Freixo. Este acidente ocorreu entre a saída para a Boa Vista e o Nó de Francos. A fila de trânsito já está na zona do Campo Alegre.
2: Mais informações e todas as informações de trânsito depois das notícias que estão quase aí.
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2: Primeiro o GNR a cantar, Roberto Carlos. Quero que tudo vá para o inferno.

0: Correio da Manhã Rádio, agora 7h53, em ponto. E, portanto, avança o Grande Jornal das 8, edição de Filipe Galamba.
1: Um jovem de 16 anos foi baleado na madrugada desta sexta-feira durante as festas de tiros em Cascais. A vítima foi assistida por uma viatura Vemer e transportada para o Hospital de Santa Maria, em Lisboa. As motivações do disparo ainda não foram apuradas. A Polícia Judiciária investiga o caso. Há novos dados sobre a morte de Bianca, a jovem de 16 anos, assassinada em Odivelas. Segundo as informações divulgadas, Bianca foi atingida com mais de 20 golpes, desferidos com 3 facas, uma delas de serrilha. A jovem terá gritado, corrido e tentado defender-se. Os ferimentos na zona do pescoço foram fatais. Bianca foi encontrada nas escadas do prédio. Tinha ferimentos nos braços, um sinal de que tentou resistir ao agressor. Antes disso, terá sido agredida com um objeto de ferro. David, apontado como agressor, fugiu do local ensanguentado. Acabou por ser atropelado por um caminhão no IC-17. Foi transportado em estado grave para o Hospital de Santa Maria, em Lisboa. Está em coma, entubado e com prognóstico reservado. De acordo com os indícios referidos, o crime terá acontecido porque David não aceitou o fim da relação. Uma discussão no dia da tragédia terá deixado o jovem descontrolado. Ao longo do dia terá feito várias chamadas e enviado mensagens a Bianca antes de concretizar as ameaças da forma mais violenta. A notícia é hoje o principal destaque do Correio da Manhã. Um dos 6 detidos nos confrontos em frente à Assembleia da República foi libertado. Os restantes 5 permanecem detidos e serão hoje presentes a tribunal no Campos da Justiça para primeiro interrogatório judicial. O homem libertado responde por crime de dano, enquanto os restantes são suspeitos de resistência e coação sobre funcionário. Os incidentes ocorreram após uma manifestação da CGTP, quando um grupo terá provocado distúrbios. A PSP interveio com bastonadas após várias advertências. Um jovem português de 20 anos está desaparecido no Sudeste Asiático. João Espada chegou a simular nas redes sociais que continuava a viver normalmente em Portugal. A família diz não saber porque viajou, nem o que lhe poderá ter acontecido. O jornalista Gonçalo Reis Batista falou com a mãe do jovem. Em desespero, teme não voltar a ver o filho.
2: O jovem vivia sozinho num quarto em Lisboa e escondeu a viagem da família.
3: No dia 12 eu recebo umas mensagens de um número, a pessoa a dizer que conheceu o João num bar, teve 2 noites com o João, que o João ficou de lhe dizer alguma coisa para irem beber um copo. Perguntei se era colega de trabalho, se era amigo dele. A pessoa diz-me que não, que só conheceu o João num bar, em que me diz que na Tailândia, Bangkok.
2: A partir daqui, os alarmes soaram ainda mais e o desespero tomou conta até pelos contornos suspeitos da situação.
3: As mensagens foram apagadas, mas eu consegui tirar print dessas mensagens a dizer que ele tinha voo para cá de regresso no dia 7 às 19 horas. E essa pessoa diz que falou com ele às 18h40, estava ele já no aeroporto. A partir daí não soube mais nada.
2: Perante a viagem mistério, a mãe teme mesmo que João possa estar envolvido com alguma rede criminosa internacional.
3: E não é acreditar, mas tenho medo sim que o João tenha ido fazer o que não deva, sim. Por causa de dinheiro. O João gosta muito de dinheiro. O João, se pudesse ter...

0: mais dinheiro para gastar como ele quisesse, e sim, é um medo que eu tenho, que ele tenha ido fazer alguma coisa que não deva. Eu já tentei várias vezes por chamadas telefónicas, inclusivamente para lá, para Bangkok, Tailândia, para a embaixada de lá, para a polícia turística, para vários sítios, e ninguém me dá. Telefone nunca atendem, isso está fora de questão. Que me dissessem que já localizam, nem que esteja detido no hospital, mas está ali, eu sei que posso ir lá ver o meu filho, mas que me dissessem alguma coisa.
1: Um sentimento de aflição com o qual é impossível de lidar. Uma situação de grande incerteza que leva uma mãe ao desespero.
2: A embaixada da Tailândia confirmou que João Espada saiu do país de avião com destino ao Vietnã no dia 7 de maio. Foi nesse dia que teve o último contacto com a mãe. É a mais recente pista sobre o paradeiro do jovem português desaparecido no Sudeste Asiático. Os trabalhadores não docentes das escolas estão em greve esta sexta-feira. Exigem a reposição da carreira de auxiliar de ação educativa e melhores salários que reflitam a especificidade e o desgaste da profissão. A paralisação foi convocada pela FESINAP e abrange trabalhadores de creches, escolas, misericórdias e instituições de apoio à família. O sindicato reivindica ainda o suplemento de penosidade para funções em ensino especializado e contesta alterações à legislação laboral propostas pelo governo. Lojas do Cidadão e conservatórias podem ter atendimento condicionado ou encerrado também esta sexta-feira devido a um plenário virtual do Sindicato dos Trabalhadores dos Registros e do Notariado. A reunião conta com mais de 3 mil inscrições e poderá provocar fortes constrangimentos nos serviços. O sindicato acusa o governo de falta de resposta às reivindicações e aponta carências de pessoal com impacto nos atrasos, nos registros e na nacionalidade. Está também marcada uma greve entre 8 e 13 de junho após o fracasso das negociações com o Ministério da Justiça. O problema da falta de água regressou à costa da Caparica. A água tem deixado de sair das torneiras a meio da tarde e só volta durante a noite, sem aviso. O Movimento Futuro da Costa denuncia uma situação recorrente e considera-a inaceitável, referindo impactos em milhares de moradores, comerciantes, trabalhadores e visitantes. O movimento critica ainda a ausência de soluções definitivas e de uma estratégia de prevenção que evite a repetição destes episódios que já tinham ocorrido no verão do ano passado. As mensalidades dos lares privados rondam os 2 mil euros por mês e aumentam cerca de 250 euros por ano. A espera por vagas sociais ultrapassa os 6 meses. O alerta chega do Presidente da República na abertura do Congresso das Misericórdias Portuguesas em Braga, que decorre até domingo, Secundino Cunha.
3: O país está a envelhecer a uma velocidade furiosa e a maioria dos idosos não tem dinheiro para pagar a mensalidade de um lar e viver os últimos tempos com dignidade. O alerta vermelho foi deixado pelo Presidente da República em Braga, na abertura do Congresso das Misericórdias Portuguesas, é que os lares privados custam 2 mil euros por mês e estão a aumentar a uma média de 250 euros por ano.
4: Segundo a OCDE, Portugal é o terceiro país da União Europeia com menos camas para idosos em lares. No setor privado, sem comparticipação, uma cama custa 2,5 vezes o valor de uma reforma média. Com as mensalidades dos lares a subir entre 200 e 250 euros no ano. Esta é uma conta que não bate certo com o rendimento das pessoas.
3: António José Seguro louvou as misericórdias portuguesas e mostrou o que valem as mais antigas instituições solidárias do país.
4: 388 misericórdias, 158 mil pessoas apoiadas por dia, 52 mil trabalhadores, 21 hospitais, 508 estruturas residenciais para idosos, 399 creches e estabelecimentos de pré-escolar, 192 unidades de cuidados continuados. Não é uma rede de apoio social, é uma espinha dorsal da solidariedade do nosso país.
3: O 15º Congresso das Misericórdias Portuguesas decorre em Braga. Até ao próximo domingo.
2: O Presidente da República alerta para o envelhecimento do país no contexto de falta de lares e a preços elevados. As misericórdias estão reunidas em congresso até domingo. Uma associação de vítimas de abusos sexuais na Igreja vai ao Vaticano pedir mais transparência nas decisões relacionadas com estes casos. O grupo Vita, criado pela Conferência Episcopal Portuguesa, critica decisões de arquivamento sem fundamentação clara clara, referindo que isso dificulta o processo e aumenta a frustração das vítimas. O tema será abordado numa reunião com a Comissão Pontifícia para a Proteção de Menores. O Hezbollah rejeitou o cessar-fogo anunciado entre Israel

0: Israel e o Líbano. O grupo, liderado por Naim Qassem, afirma que o norte de Israel continuará sob ameaça enquanto persistirem os ataques contra o Líbano por parte do exército israelita. O cessar-fogo é descrito como um plano que visa prejudicar a população libanesa e as negociações são classificadas como descaradas. O Hezbollah exige um cessar-fogo total e a retirada das forças israelitas no sul do Líbano. O presidente ucraniano Volodymyr Zelensky enviou uma carta aberta ao presidente russo, onde propõe um encontro entre ambos. Zelensky defende que a paz só pode ser alcançada através de diálogo direto entre Ucrânia e Rússia. O Kremlin confirmou a recepção da carta e indicou que Putin será informado. Os líderes da União Europeia reúnem-se hoje em Montenegro com os homólogos dos Balcãs Ocidentais. A cimeira é dedicada ao alargamento da União Europeia e pretende incentivar os países da região a prosseguirem os esforços de adesão. A CIMAR inclui uma sessão de balanço de integração, um almoço de trabalho sobre o alargamento e uma conferência de imprensa final com António Costa, Ursula von der Leyen e o presidente montenegrino. O preço do gasóleo deverá voltar a subir na próxima semana, com um aumento estimado entre 4 e 5 cêntimos por litro. Já o preço da gasolina deverá manter-se inalterado. Esta evolução surge depois de uma semana de descidas nos combustíveis. Segundo a Associação Nacional de Revendedores, o gasóleo deverá inverter a tendência já na próxima semana. A CMVM pediu explicações ao Benfica após o vídeo da candidatura de Florentino Pérez, interpretado como um interesse formal em José Mourinho. O regulador quer esclarecimentos sobre a possível indemnização de 15 milhões de euros. O Correio da Manhã dá conta de que nas últimas semanas houve contactos informais recentes com a SAD do Benfica, devido às notícias sobre a mudança de treinador. O Benfica afirma que não existe qualquer situação formal e a comunicar e que se tratam apenas de cenários hipotéticos, sem alterações face ao comunicado de setembro. O calor está de volta a Portugal. A partir de domingo, os termómetros podem ultrapassar os 35 graus em algumas regiões. Inês Campana.
1: Depois de vários dias marcados por céu cinzento, nuvens e possibilidade de aguaceiros em várias regiões do país, o calor prepara-se para regressar a Portugal. A mudança começa já no domingo e promete intensificar-se ao longo da próxima semana, trazendo consigo uma subida gradual das temperaturas. Segundo as previsões do Instituto Português do Mar e da Atmosfera, os termómetros deverão ultrapassar os 30 graus em diversas regiões do território continental. Até lá, no entanto, o cenário será diferente. Para esta sexta-feira e sábado, mantém-se a previsão do céu geralmente nublado e possibilidade de aguaceiros, sobretudo no litoral norte. O Algarve surge como a região menos afetada por esta instabilidade atmosférica, continuando a registar temperaturas mais amenas e condições mais estáveis. A partir de domingo, as chamadas noites tropicais regressam ao sul do país, especialmente ao litoral algarvio, onde os termómetros poderão manter-se acima dos 20 graus durante a madrugada.
0: Portugal prepara-se para uma mudança do estado do tempo com o regresso do calor a marcar a próxima semana.
2: Cinco minutos depois das 8 da manhã, voltinha no trânsito, oferecida pelo Luís Silva.
3: E, de facto, o trânsito começa a aquecer na área do Grande Porto, até porque já tivemos aqui situação de acidente na via de cintura interna. Este acidente ocorreu no troço entre a saída para a Boa Vista e a Avenida AEP. Em consequência desta colisão, a fila de trânsito já está no final da A1, a partir de São Pedro da Furada. De qualquer forma, este acidente já está praticamente ultrapassado. Há, no entanto, agora outra situação de acidente ou avaria na ligação da A3 para a VCI, isto em direção à Ponte do Freixo. É um caso que está a provocar abrandamento no final da A3, apesar de o trânsito estar já bastante intenso a partir do nó de Águas Santas. A estrada da Circunvalação é outro dos pontos onde há intensidade em ambos os sentidos, sobretudo à passagem pela zona do Hospital de São João, e chamou a atenção para a A28, com paragens desde a Ponte de Leça até à passagem pela zona do Norte Shopping. Nos restantes acessos ao Porto, para já o cenário é ainda bastante tranquilo, portanto uma manhã nitidamente com menos movimento. Antes de chegar a Lisboa, recordo o acidente grave desta madrugada que de certa

De forma, tem estado ainda a condicionar o trânsito, é precisamente no IC2, na zona de Coimbra, um acidente que envolveu um caminhão e uma viatura ligeira ao quilómetro 181, no troço entre Cernache e Antanhol. O trânsito está então condicionado e, portanto, é uma situação que requer prudência. As orientações estão a ser feitas pela Brigada de Trânsito da GNR. Quanto a

0: De mais movimento, mas com muito menos intensidade do que seria de supor, pelo menos a uma sexta-feira, e nos restantes dias da semana então nem se compara. De qualquer forma, temos a segunda circular já com paragens no sentido Benfica-Sacavém, no troço entre o eixo Norte-Sul e o Campo Grande. No próprio eixo Norte-Sul as paragens também estão, na zona da segunda circular e junto à saída para o Hospital de Santa Maria. Na margem sul do Tejo, a fila na A2 continua, próximo da Praça das Portagens. De Cascais para Lisboa, apenas a A5 oferece paragens. É no final da descida de Monsanto e há passagem pelo viaduto Engenheiro Duarte Pacheco. De qualquer forma, também no IC19 há intensidade na curva do Palácio de Queluz e à chegada à Pinamanique, mas com uma fila muito mais curta do que é habitual. Temos também trânsito ainda intenso, sobretudo nas entradas oeste pela calçada de Carris. Também aqui a demora não está a ser tão acentuada como é habitual. São estes os pontos a registar na área de Lisboa numa manhã bastante tranquila.
1: Obrigado, Luís Silva, de sempre olhar o trânsito, e daqui a pouco o melhor e o pior no mundo do futebol aos olhos do Pedro Silva. É a edição de Ouro e Lata desta sexta-feira.
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1: Seguimos então com a edição desta sexta-feira de Ouro e Lata. O ouro chega primeiro, e qual é, Pedro Sousa? Bom dia.
8: O ouro vai para a CMVM, que perdeu a paciência com o Benfica, como revelou o Correio da Manhã. Daí o comunicado no dia feriado sobre o futuro de Mourinho. Ao longo das últimas semanas houve contactos informais da chamada polícia da Bolsa com a SAD por causa das notícias sobre a mudança de treinador. A necessidade de cumprimento de um dever jurídico para com a entidade reguladora obrigou o Benfica a pronunciar-se. Confesso que nenhuma novidade, mas pelos vistos a CMVM achou suficiente. A questão é se o Florentino perde as eleições do Real Madrid. Quem paga ao Benfica? Quem paga a Mourinho? E como fica Marco Silva? Tantas perguntas sem resposta, mas pelos vistos isso não importa nada para o generoso regulador.
1: E agora, Pedro, vou deixar cair a lata para trazeres o teu lado do pior.
8: A lata vai para a tão comentada saga dos treinadores do Real Madrid. Convido os ouvintes a fazerem as contas dos treinadores em menos de 12 meses. Pagaram 11 milhões para despedir Carlo Ancelotti. Pagaram 15 milhões ao Bayer Leverkusen para contratar Xabi Alonso. Pagaram 14 milhões ao mesmo Xabi Alonso para o despedirem. Vão pagar 15 milhões ao Benfica para contratar José Mourinho. Tudo somado, sem salários da época corrente, foram 55 milhões em treinadores no espaço de um ano. Percebem agora porque não quiseram exercer a cláusula de Mourinho, que era de 7 milhões? Dinheiro nunca será o problema para o Real Madrid.
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1: Agora 8 e praticamente 12 minutos, vamos a Santarém.

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0: Antes do bom humor do Eduardo Madeira, a nova que junta a Mimiquete e a Ana Bacalhau.

0: Uma dupla que assenta muito bem em música, Mimi Cat e a Ana Bacalhau, neste Casado. Tipicamente Casados. O Luís Silva, sempre atento ao trânsito, traz agora alguma informação extra.
1: É, uma informação extra e é para Lisboa. Há nota de um acidente na Avenida Lusíada, é próximo do cruzamento com a Avenida dos Combatentes, portanto, junto à Universidade Católica, e o trânsito já está congestionado, portanto, deverá evitar e utilizar o eixo Norte-Sul como alternativa.
0: Acha que o português gosta de uma boa ponte? Vai ver pelo trânsito, sim, mas vamos conferir as respostas no Fala Barato.
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0: pergunta de hoje é: acha que aquilo que o português mais gosta é de uma boa ponte?
1: Pedro Moraes Lamberto, sou do Restelo. Eu adoro pontes, até porque eu vou para a praia sempre na Fonte da Telha, no Meco ou na Comporta. Quanto à ponte dos feriados, pronto, eu estou para fora. Eu e toda a gente, não sei onde é que está a falta de dinheiro. Nas pessoas que eu conheço, não é de certeza. Anda tudo a laurear a pedido. Eu vou para Formentera com o Stefano. O Stefano é o meu PT. Quer dizer, era, porque agora é algo mais. Eu sou muito internacional nas amizades. Lá está. Sou uma pessoa que gosta de estabelecer pontes. Há que aproveitar a vida. Quer lá saber. Jéssica Flávia, eu nesta ponte decidi dar um pulinho às Maldivas. Depois já percebi que só a viagem são 14 horas, ou seja, para aproveitar a ponte, nem com uma ponte aérea dava. Conclusão, fiz 2 semanas de ponte, assim como assim não vai acontecer nada de importante. É o corpo de Deus, é o dia de Portugal. É impossível perder alguma coisa de importante estando fora nesses dias. Sim, porque eu tenho fome. Fear of missing out, que é uma forma de ansiedade social e psicológica exacerbada pelas redes sociais, onde a percepção de que os outros vivem experiências superiores gera necessidade de constante comparação e menos exclusão. Logo, eu não posso perder nada. Hashtag Maldivas é minha casa. Hashtag Portugal está seca. Hashtag hidrata-te.
2: Kleber, sou médico dentista em Setúbal e estou trabalhando em Portugal faz 20 anos. A única ponte que eu faço é nos dentes mesmo. O indivíduo vem aqui fazer uma ponte nos dentes e eu aí faço. Agora, esse negócio de feriado e ponte no feriado e tal, eu não faço não. Ainda dizem que o brasileiro não é trabalhador, eu só trabalho. Eu nem agora na Copa do Mundo vou fazer férias. Até porque do jeito que o time brasileiro está jogando, vai ser só perder grana. Eu estou há 5 anos da reforma. Depois volto para Búzios e aí sim faço ponte todo santo dia. Mas por enquanto eu só trabalho, viu? Ponte só no céu da boca mesmo.
3: Gualdino Palhais, reformado da Lisnave. No meu tempo não havia pontes. O Salazar, a única ponte que deixou fazer foi a ponte sobre o Tejo e meteu-lhe o nome dele. Felizmente mudou quando fizemos o 25 de Abril. E em Angola então ainda menos nada de pontes. Ainda bem que hoje em dia há estas pontes para a malta descansar. Quer dizer, para mim já tanto se me dá como se me deu. Desde que me reformei que estou a fazer pontes atrás de pontes. Parece aqueles do tuning na Vasco da Gama. Faço pontes umas atrás das outras. Se me é permitido, deixo aqui uma sugestão. O filme da Ponte do Rio Coaipa. Ih, que clássico. Vou rever hoje no VHS. Tem uma banda sonora em assobios muito melhor do que muitos que andam para ir a cantar hoje em dia. E por aí afora, é pá, era um pagode.
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5: É que ele assobiava tão bem como eu, 8h20.
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5: E é com as meninas Bangles que chegamos à síntese de notícias.

0: Agora o contacto com algumas notícias que marcam a atualidade. Filipe Galamba.
1: Um jovem de 16 anos foi baleado na madrugada desta sexta-feira durante as festas de Tires, em Cascais. A vítima foi assistida por uma VMER e transportada para o Hospital de Santa Maria, em Lisboa. As motivações do disparo ainda não foram apuradas. A Judiciária investiga o caso. E há novos dados sobre a morte da jovem de 16 anos assassinada em Odivelas. Segundo as informações divulgadas, Bianca foi atingida com mais de 20 golpes desferidos com arma branca. A Inês Campana tem os detalhes.
2: Foi brutalmente assassinada em casa dos pais e não teve hipótese de defesa. A jovem, de apenas 16 anos, terá terminado a relação com o namorado. Mas o suspeito, de 20 anos, não se conformou com a decisão. O homicida matou a jovem com um bastão de ferro e uma faca de serra. A vítima ainda tentou fugir e pedir socorro, mas foi agredida ao longo das escadas do prédio e acabou por morrer no hall de entrada do edifício.
1: O senhor fugiu do local e acabou por ser atropelado por um caminhão. Foi transportado em estado grave para o Hospital de Santa Maria, em Lisboa. Está em coma com prognóstico reservado. Os trabalhadores não docentes das escolas estão em greve esta sexta-feira e exigem a reposição da carreira de auxiliar de ação educativa e melhores salários. A paralisação convocada pela FESINAP abrange creches, escolas, misericórdias e instituições de apoio à família e inclui também a reivindicação do suplemento de penosidade e críticas às alterações laborais propostas pelo governo. Também os serviços públicos podem ser afetados, lojas do cidadão e conservatórias enfrentam possíveis constrangimentos devido a um plenário virtual do Sindicato dos Trabalhadores, dos Registros e do Notariado, com mais de 3 mil inscritos. O sindicato aponta falta de pessoal e atrasos nos serviços e mantém uma greve marcada entre 8 e 13 de junho, após o fracasso das negociações com o Ministério da Justiça. Vladimir Putin afirmou nas últimas horas que a Rússia está pronta para chegar a um acordo com a Ucrânia. As declarações avançadas pelo Kiev Independent indicam a disponibilidade de Moscovo para um entendimento que ponha fim à guerra na Ucrânia. Segundo a mesma fonte, responsáveis do Kremlin referem que uma reunião de agosto do ano passado entre Putin e Donald Trump terá sido importante para alcançar entendimentos sobre o conflito. A seleção portuguesa faz esta sexta-feira o último treino antes do particular de sábado frente ao Chile. O jogo é o primeiro teste de preparação para o Mundial de 2026, que vai decorrer nos Estados Unidos, Canadá e México. A equipa trabalha na cidade do futebol em Oeiras, com uma sessão marcada para as 6:30 da tarde, aberta aos jornalistas nos primeiros 15 minutos. O jogo Portugal-Chile está marcado para amanhã, sábado, quando faltarem 15 minutos para as 7 da tarde, no Estádio Nacional. Mais de 11 mil ovos de codorniz foram usados para confeccionar uma omelete com mais de 21 metros de comprimento no Festival da Codorniz, no Landal, em Caldas da Rainha. O jornalista Francisco Gomes visitou a festa.
3: A freguesia do Landal, nas Caldas da Rainha, assume-se como a capital da codorniz. Está ali concentrada a maior parte da produção nacional.

0: A grande produção motiva a realização do Festival da Codorniz, que já vai na 14ª edição. Associações preparam pratos variados, porque com a Codorniz tudo é possível. Há desde codornizes grelhadas, guisadas, à lagareiro, na frigideira, canja de codorniz, entre outros pratos, aproveitando uma carne caracterizada por ter uma grande qualidade nutricional. E os consumidores sublinham também o sabor.
1: É agradável comer a codorniz e bem feitinhas, tão boas, tão apetitosas.
2: E viemos aqui comer duas e já vamos na quarta. Está a ver? A gente gosta mesmo disto.
0: Um dos atrativos do evento é a preparação de uma omelete gigante de ovos de codorniz. Este ano foram usados mais de 11 mil ovos e atingiu 21 metros e 40 centímetros. O Festival da Codorniz no Landal foi inaugurado com a presença do Secretário de Estado Adjunto e da Energia e decorre até domingo, apresentando também doces tradicionais e espaços de artesanato.
3: No festival são consumidas cerca de 13 mil codornizes. É um prato que te,
4: olha,
3: que te diz muito,
4: não,
3: Ricardo,
4: sei, nunca não me lembro de ter provado codornizes. Agora
3: tu,
4: é que
3: Paulo,
4: diz isso,
3: Paulo,
4: que vergonha.
3: Já cá está.
4: Que vergonha,
3: codorniz.
5: Olá, bom dia, bom dia.
3: Apreciado?
5: É assim, apreciadinho, a codorniz frita.
4: O que é que sabe? Não se compara a nada.
5: Olha, sabe mesmo a codorniz.
4: Olha, nunca imaginaria.
3: Também não.
5: Se tiver um molhinho assim com vinho branco, mostarda e um bocadinho de alho, fica absolutamente extraordinário.
4: Pronto, está bem.
3: Fica
4: convencido.
3: Fica
4: convencido.
3: Até já.
4: Até já.
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4: São 8h30, ainda antes de Avós e Netos. Também tem muito que ver com avós. O que vamos falar agora com o Duarte Ciopa. Ele esteve no baile da primavera em Cascais. Vamos sentir esse ambiente.
10: Estamos no Casino de Estoril e há 20 anos que o baile da primavera se realiza aqui. Isto é tudo obra da Câmara Municipal de Cascais. Temos aqui o nosso presidente de Cascais, o Nuno Piteira Lopes, que é uma forma de gratidão este baile, não é?
11: Sim, acima de tudo uma forma de agradecer, mas também de reconhecer todo o trabalho que estas pessoas durante muitos anos deram também para o concelho e para aquilo que o concelho é hoje. E acima de tudo é um dia muito especial para eles. A nós não nos interessa que todas estas pessoas possam viver muitos anos. Importa-nos muito a qualidade que estas pessoas têm a viver todos estes anos. E por isso fazemos questão de haver todos os anos este baile da primavera. Um baile onde as pessoas se encontram, se reencontram, criam amizades, reatam amizades, revêem pessoas que não vêm há muito tempo. E é um dia de diversão. Muitas vezes nós, quando pensamos em saúde, associamos sempre a saúde a hospitais ou associamos sempre a saúde a médicos, mas isto que estamos a fazer aqui hoje também é saúde, é envelhecimento ativo, é dar vida e qualidade de vida a todas estas pessoas. São os guardiões daquilo que são as tradições de Cascais e são, acima de tudo, julgo eu, pelo menos para mim, uma própria inspiração.

0: inspiração e uma motivação para todas as gerações mais novas e por isso estamos muito orgulhosos de ter estes séniores que temos em Cascais.
1: Temos aqui a Senhora Maria do Carmo, eu não sei o que vou dizer a idade, porque a Senhora Maria do Carmo faz muita questão de dizer, não é?
2: Tenho 88 anos.
1: E geralmente este baile vem todos os anos.
2: Todos os anos eu venho. E não sou aqui. Vou. No domingo dancei 4 horas seguidas no baile de Alvide.
1: 4 horas
2: quatro
1: seguidas?
2: horas seguidas, não me deixavam parar.
3: Faz muitos convívios, arranja-se muitas amizades, além que eu sou uma pessoa que tem muitas amizades.
4: Este já é o quarto ano que eu venho e gosto pelo convívio, lá está, o encontro de pessoas que nós passamos imenso tempo sem as ver. E a alegria que aqui há, não é? Portanto, a alegria do convívio, da música para dançarmos, que eu adoro dançar.
1: E este ano, se eu convidar para dançar, dança comigo?
3: Claro que danço, até é uma honra.
5: Agora com 3 minutos depois das 8h30.
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5: Paulo, bom dia de novo.
7: Bom dia, meu querido amigo. De novo, é sempre um gosto, Bom dia, pessoal.
5: O dia 5 de junho, que é hoje, globalmente conhecido por se celebrar o Dia Mundial do Ambiente.
7: Muito
5: ou
7: bem.
5: O Dia Mundial do Meio Ambiente.
7: Exatamente.
5: Esta importante data foi estabelecida pelas Nações Unidas em 1972.
7: Já lá vão
5: os aninhos. Não, ainda nem cá estava. E serve para promover a consciencialização e a ação global em prol da preservação da natureza.
7: Exatamente.
5: Ora agora, o que é que se pergunta? Terão avós e netos a mesma consciência ecológica? E Paulo, qual é a importância desta relação intergeracional para o ambiente?
7: Ora, meu caro amigo, avós e netos, sim senhora, possuem conhecimentos ambientais diferentes, mas complementares, criando assim uma oportunidade única para a aprendizagem partilhada. Enquanto os netos compreendem os aspectos globais, científicos e emocionais até das alterações climáticas, os avós têm aquele conhecimento prático e histórico vida sustentável, não é?
5: Há aqui diferenças. Então explica-nos lá melhor essas diferenças entre estas duas gerações.
7: Vamos embora. O que é que sabem os netos? Dados globais e científicos, ciência climática, os jovens compreendem os mecanismos dos gases com efeito de estufa, a pegada de carbono e o aquecimento global a partir dos currículos escolares que agora têm, portanto, nas suas escolas, não é? Ativismo digital. Os netos são muito hábeis a navegar por campanhas ambientais online e identificar práticas de greenwashing, ou seja, não se deixam levar tanto pelo falso marketing verde que pulula na internet e nos hipermercados. Olha, isto não faz mal a ninguém, isto não tem aditivo.
5: Já estão mais habituados a essas campanhas.
7: Exatamente.
5: Falsa publicidade.
7: Mais. Pois há uma responsabilidade sistémica. As gerações mais jovens identificam facilmente a forma como os macrosistemas, como as emissões empresariais e as políticas governamentais impulsionam a degradação ecológica.
5: Certo. Há mais?
7: Sim. É a eco-ansiedade. Eco-ansiedade. O que é que isto é eco-ansiedade? Os jovens possuem uma profunda consciência emocional do ambiente, experimentando frequentemente elevados níveis de ansiedade, culpa e urgência relacionados com o clima.
5: Porque eles
7: no futuro vão sofrer mais do que nós estamos a sofrer agora.
5: Pois, têm mais consciência disso.
7: Exato.
5: Quanto ao que sabem os avós, o que é que nos tens a dizer?
7: Ora bem, os avós sabem muitas coisas, meu querido amigo.
5: mas nesta área.
7: Sobretudo sustentabilidade prática e histórica. Olha, preservação de recursos, tendo crescido em épocas com menos bens descartáveis, os avós compreendem naturalmente como minimizar o desperdício alimentar, remendar roupas, reparar a tinta.
5: Faz sentido, sim.
7: Ecossistemas locais.
5: Então.
7: As gerações mais velhas possuem um profundo conhecimento dos padrões climáticos locais, da vida selvagem regional e das alterações históricas nas suas imediações, não é?
5: Temos mais?
7: Temos. Competências de baixo impacto.
5: Competências de baixo impacto.
7: Exato. Os avós destacam-se em tarefas práticas e autossuficientes, como jardinagem doméstica, culinária caseira, compostagem e conservação de alimentos. Não é?
5: E temos mais?
7: Fundamentação histórica, detém a memória da terra, atuando como testemunhas diretas de como a biodiversidade, os espaços verdes e os ciclos sazonais mudaram ao longo de décadas, não é?
5: Penso que agora estamos em direto, só para avisar, para a CMTV. Portanto, quem estiver a ouvir a rádio, se ligar agora a televisão, também nos vai ver aqui em pleno avós e netos.
7: Exatamente.
5: Temos então este gap intergeracional, uma espécie de fosso de conhecimento versus a realidade, ou um estereótipo que sugere uma enorme divisão

0: Exato.
1: Queres falar para a CMTV? Olha, paramos aqui.
0: Está bem, está aqui
2: para a CMTV, exatamente.
0: Olha, Luís.
2: Dia Mundial do Ambiente.
3: Dia Mundial do Ambiente. Que podem os avós e netos fazer afinal em conjunto? Uns têm conhecimento mais científico atual, outros têm a experiência do passado. Os dois em conjunto vão tentar salvar aquilo que é um risco iminente, são estas alterações climáticas. Portanto, a aventura 2 é. Avós ensinam a cozer um botão, por exemplo, aos netos, e netos ensinam os avós a separar o lixo pelas cores devidas do amarelo, do azul e do verde, ok? Vamos a isso, rapaziada. Lá em casa, vamos.
2: Eu acho que está combinado.
3: Está combinado? Um grande abraço e um bom dia do ambiente para todos, não é?
2: Obrigado, Paulo.
1: Já acabaste de adiantar um bocadinho, mas não se ouviu muito bem.
2: Sim,
1: ainda podemos continuar. Geração.
4: Estávamos a falar de um gap geracional.
1: Um gap geracional. E por falar nisso, querias. Avanço aqui com uma musiquinha.
3: Ah, pois.
1: É porque maravilhosa.
3: Esse, sim, esse gap geracional. Se calhar até nem é assim tanto, sabes, Ricardo?
1: Não.
3: Dados das organizações como a Pew Research Center e de investigadores da Universidade Cornell mostram que esse gap, ou fosso de crenças, não é? Está a diminuir rapidamente. A partilha entre estas duas gerações, portanto, avós e netos, é ideal para criar hábitos sustentáveis de longo prazo, não é? E agora estamos a ouvir esta lindíssima canção.
1: Já não ouvi há muito tempo este tema.
3: Mas é linda, não é?
1: Linda.
3: A canção da Terra, Heart Song, de Michael Jackson, que já aqui passámos uma vez, mas não cansei de ouvir, sabes? Porque a mensagem é realmente muito forte e a voz do Michael é qualquer coisa extraordinária. Olha, quando duas gerações, como avós e netos, passam tempo juntas, especialmente a brincar ao ar livre ou a cuidar do jardim, ocorre um ciclo virtuoso.
1: Então.
3: Não é um círculo vicioso.
1: Não, é um ciclo normalmente vicioso. Não é muito bom.
3: É um ciclo virtuoso de transferência de conhecimento. Os netos fornecem o porquê científico que atualiza a perspectiva da geração mais velha, enquanto os avós fornecem o como prático que capacita os jovens para tomarem medidas concretas fora do ambiente online, ou isto é, na prática.
1: Avós e netos convivam e falem destas coisas.
3: Exatamente.
1: Para
3: e troquem experiências.
1: Troquem experiências acerca deste assunto do meio ambiente. Vamos às sugestões.
3: Opa, as sugestões tinha de ser, estamos a falar de ambiente, não é?
1: Uhum.
3: Tem de ser uma coisa relacionada com
1: e o ambiente. Que é que conseguiste encontrar em relação a isso?
3: A mesma coisa, vou propor a mesma coisa para Lisboa e para o Porto, sabes porquê?
1: Porque como?
3: Temos dois grandes parques. Um em Lisboa e outro no Porto. Portanto, em Lisboa propõe a visita livre ao Parque de Monsanto, apontando o que está a afetar o ambiente, assim num caderninho.
1: Ok.
3: É o lixo, vegetação descuidada, rega desnecessária com perdas de água, animais feridos, etc.
1: E no Porto,
3: a visita ao lindíssimo, extraordinário Parque da Cidade, apontando também o que está mal. Não é? E depois de apontarem nos vossos caderninhos desta viagem mais...
1: Enviem para as câmaras respectivas. Não é isso?
3: Exatamente. Sim, mas também se quiserem observar, digamos, enviar aqui para o nosso WhatsApp, agradecemos muito, porque afinal vocês assim também serão repórteres do Correio da Manhã Rádio e ao mesmo tempo guardiões da natureza, ajudando o planeta, porque este planeta é a nossa única casa. Lembrem-se sempre disto. Só temos esta casa. Quando esta for abaixo, deixamos.
1: Não há plano B, como se costuma dizer.
3: É exatamente.
1: 927794422 e depois eu também prometo dar conta de todos os ouvintes
3: muito
1: das
3: bem.
1: Coisas que vocês encontraram e que não estão bem nestes nossos dois grandes pulmões das maiores cidades de Portugal.
3: Excelente, Ricardo, obrigado. Um grande serviço.
1: Obrigado, eu.
3: Obrigado.
1: Um grande fim de semana.
3: Grande
1: até para a semana.
3: Obrigado.
1: Cá estou.
3: Obrigado.
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0: Ava Max na Correio da Manhã Rádio foi Every Time. Agora 8h45 em ponto. Hora certinha para Nova Linha Avançada com o José Nunes.
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2: Muito bom dia a todos, ouvintes, amigos, canais amigos, vamos a isto que é uma prece. O Mundial está à porta, vamos fazer dois particulares nos próximos dias. Já amanhã com o Chile.
3: Amanhã.
2: Depois no dia 10, dia de Camões com a Nigéria. E depois venha de lá esse Mundial, começa no dia 11, mas para nós será 17 de junho, frente ao Congo. Foi o último trabalho dos Genesis e já não foi fantástico. Voltamos a jogar desta feita com o Uzbequistão a 23 de junho para fecharmos esta fase de grupos com a Colômbia. No dia 28, Colômbia com Rios, Suárez, Luís Dias, James Rodrigues e companhia. Tudo rapaziada que nós conhecemos muito bem, vai ser uma festa.
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2: Até pode acontecer que já estejam as duas equipas apuradas nessa altura. Basta que Portugal e Colômbia fençam o Uzbequistão e o Congo, e se calhar o mais difícil é não o fazerem. Existe, há que dizê-lo, uma enorme expectativa numa grande campanha da seleção portuguesa neste Mundial. Não é que tenhamos feito coisas espetaculares nos últimos campeonatos do mundo, também é verdade, mas desta vez toda a gente está de acordo que com uma equipa destas, com a vitória na última Liga das Nações, desta vez é que é.
5: Agora sim damos a volta a isto.
2: Eu acredito. Para já convém fazer bons ensaios, amanhã e no dia 10, para já é o Chile, e vamos para cima deles. Entretanto, o mercado não para, jogadores, treinadores, anda tudo numa fona, e eu adoro esta palavra, fona, dá umas rimas fantásticas, lona, comilona, acetona, azeitona, mona, mona?
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2: Mas é isso, o mercado não para, e Jorge Jesus, que também está no mercado, está a passar férias no Rio, chama-lhe Totó.
7: É um Totó.
2: Se era, já não sou, como diz o outro. JJ tem estado no Rio e fez fotografar num jantar com alguns jogadores, que foram seus jogadores, justamente, no Flamengo, quando ele passou por lá. E há uma fotografia curiosa em que estão todos muito bem dispostos e Jesus aparece a fazer um estranho gesto

0: faz um V com os dedos sobre a boca. Não sei se estão a ver o gesto que é. Mas que raio de sinal é esse? Oh, mister, não vale brejar isso.
1: Tá bem, tá. Segue.
0: É o maior. Não há hipótese. Olha, também não há hipótese da linha avançada continuar hoje, mas segunda-feira está de regresso. Bom fim de semana e um abraço para todos. Abaixo assinado, Narciso Fino, canalizador.
2: Compreendi.
0: Um abraço.
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5: Só 5 minutos para chegar ao grande jornal das 9. É o tempo de chamar os The Farm para All Together Now. Bom dia, bom fim de semana.

0: Apoio da Manhã Rádio, 8h53. Em ponto, segue o Grande Jornal das 9, edição de Filipe Galamba.
1: Há novos dados sobre a morte de Bianca, a jovem de 16 anos que morreu em Odivelas. Foi atacada com várias facas e tentou fugir e defender-se. Os ferimentos foram graves e acabaram por ser fatais. Bianca foi encontrada nas escadas de um prédio com sinais de luta. Antes disso, terá sido agredida com um objeto de ferro. O suspeito fugiu do local, ferido, e acabou por ser atropelado por um caminhão. Está em coma no hospital. As autoridades acreditam que o crime aconteceu depois de uma discussão por causa do fim da relação e que o jovem já tinha feito chamadas e enviado mensagens à vítima antes do ataque. Os detalhes estão na edição de hoje do Correio da Manhã. Um jovem de 16 anos foi baleado na madrugada desta sexta-feira nas festas de Tires em Cascais. A vítima foi assistida por uma VEMER e transportada para o Hospital de Santa Maria em Lisboa. As motivações do disparo ainda não foram apuradas. A Polícia Judiciária investiga o caso. Vamos fazer agora um simultâneo com a CMTV, até porque em direto de Tires em Cascais está a jornalista Bianca Rocha. É uma notícia que voltaremos assim que tivermos condições para esse mesmo direto. Agora sim, vamos ouvir o direto da Bianca Gonçalves Rocha em Tires, Cascais.
2: Bom dia, ora, para já sabe-se que efetivamente, então, depois dos tiros terem sido disparados e deste jovem de 16 anos ter sido atingido, ou seja, ter sido baleado, foi efetivamente assistido por uma equipa médica da VEMER e posteriormente foi levado então para o Hospital de Santa Maria para receber todos os cuidados médicos necessários. A verdade é que naturalmente esta é uma situação que assustou toda a gente que aqui estava na altura. Então, que tudo aconteceu ontem à noite, aliás, portanto, a verdade é que todas as pessoas acabaram por ficar muito assustadas e a verdade é que isso também me foi transmitido com uma pessoa que aqui estava, Maria de Fátima, estava justamente aqui nesta festa com os filhos, costuma vir cá todos os anos. Ouviu estes tiros?
3: Ouvi, sim, senhora. E toda a gente a correr, a fugir. Tem uma menina que tem 16 anos e um menino que tem 18. E todos os anos venho aqui um bocadinho com a menina. E a minha filha ia cantar um cantor que era o Sam Ralph. E então vim acompanhar a minha filha. E então quando o meu filho tem 18 anos começou a correr. Oh mãe, corre, foge com os amigos. Então o que é que se passa, filho? Porque eu já sei que nesta festa há sempre violência e quando há violência ou alguém tem que morrer. Nesta festa é todos os anos, é assim.
2: Porque já vem aqui há muitos anos, é isso?
3: Sim, há muitos anos. Então, quando o meu filho tem 18 anos começou a correr com os amigos e com a irmã e com a namorada, a dizer-me, porque eu estava mais ou menos ali ao meio da casa de banho, quando o meu filho tem 18 anos, começou a correr para fugir. Oh mãe, foge, houve tiroteio. Não sei quem, eu estava muito apavorado quando eu vejo muito, além de só o meu filho a correr, não, mais pessoas a correr. Era o meu filho e mais pessoas tudo a correr. Era tudo a correr por aí afora. E eu também peguei da minha filha e os amigos dos miúdos, também comecei a fugir, caso que eu também comecei a temer pela minha vida. Era tudo a correr e tudo, era o sabe-se quem puder, sim.
2: Conseguiu perceber, estava a apontar ali para o fundo, portanto foi mais,
3: sim,
2: para aquele
3: mais
2: lado.
3: Mais adiante, sim, sim, sim, sim, sim.
2: Há pouco dizia que este tipo de situações, violência, sim, acontece todos os anos, sim, nesta festa. Sim, acha que há a falta de segurança aqui?
3: Muita, muita. Por exemplo, deveria, a entrar aqui à festa, deveria de serem revistados as pessoas que deveriam de entrar aqui. Deveriam de fazer isso. Porque não é, já não é só este ano que houve esta situação.

0: situação. Já acho que há 2 anos atrás houve aqui um esfaqueamento de um jovem que até era de raça negra, um matou o outro, que chamava-se, aconteceu de vista, que era assim um rapaz novo.
1: Muito obrigada, Dona Maria de Fátima. Muito obrigada. Efetivamente, acabámos então de falar com esta testemunha que nos dava conta que ontem acabou por viver momentos de muito medo após então um jovem de 16 anos ter sido baleado aqui nas festas de Tires.
2: A jornalista Bianca Gonçalves Rocha, em direto de Tires, um jovem de 16 anos que foi baleado na madrugada desta sexta-feira durante as festas daquela localidade de Cascais. O protesto no dia da greve geral no Rossio, que terminou em confrontos com a PSP, resultou em 6 detenções. Os suspeitos passaram 2 noites nas instalações do Comando Metropolitano de Lisboa. O Nuno Gil Ferreira está esta manhã no Campos da Justiça. Nuno, os detidos deverão hoje ser ouvidos.
3: É exatamente isso. Serão identificados e, lá está, depostos para o interrogatório e a ver vamos quais serão as medidas de coação que vão ser aplicadas. Aquilo que sabemos é que estes 5 continuam detidos. Um deles foi libertado, tendo sido notificado para comparecer hoje no Campos de Justiça. E os 5 continuam detidos, 4 homens entre os 22 e os 34 anos e uma mulher de 26, são suspeitos da prática do crime de resistência e coação sobre funcionário. E o 6º que foi libertado é apenas suspeito de crime de dano por incendiar um caixote do lixo, um ou mais caixotes do lixo que se encontravam perto da Assembleia da República durante a manifestação da Central, durante as manifestações sindicais que aconteceram durante a quarta-feira, mas Tiago Oliveira da CGTP já deixou bastante claro que estes 6 indivíduos em nada têm a ver com as ações das centrais sindicais e com a manifestação intersindical que se deu em frente à Assembleia da República, que terminou, como dizia, por volta das 4:15 da tarde. E só por volta das 6 da tarde é que mais umas dezenas de jovens apareceram e a partir daí é que os desacatos começaram a ficar mais violentos. 6 pessoas foram detidas, 5 delas ainda assim permanecem. Uma sexta foi libertada e acabou por ser apenas indiciada pelo crime de dano, mas os outros 5 deverão comparecer mesmo por aqui, deverão ser trazidos através de uma carrinha da PSP até ao Campos de Justiça, onde serão presentes a primeira interrogatória.
2: O Nuno Gil Ferreira, no Campos da Justiça, em Lisboa. Lojas do Cidadão e conservatórios podem ter atendimento condicionado ou encerrado esta sexta-feira devido a um plenário virtual do Sindicato dos Trabalhadores dos Registros e do Notariado. Também as escolas podem estar com alguns constrangimentos, já que para o dia de hoje está prevista uma greve do pessoal não docente das escolas. Pedem uma paralisação, aliás, convocada pela FESINAP, abrange as creches, escolas, misericórdias e instituições de apoio à família e inclui uma reivindicação do suplemento de penosidade e críticas à alteração laboral propostas pelo Governo. O problema da falta de água regressou à Costa da Caparica. A água tem deixado de sair das torneiras a meio da tarde e só volta durante a noite sem aviso. O Movimento Futuro da Costa denuncia uma situação recorrente e considera inaceitável, referindo impactos em milhares de moradores, comerciantes, trabalhadores e visitantes. O movimento critica ainda a ausência de soluções definitivas e de uma estratégia de prevenção que define, que evite a repetição destes episódios que já tinham ocorrido no verão do ano passado. As mensalidades dos lares privados rondam os 2 mil euros por mês e aumentam cerca de 250 euros por ano. A espera por vagas sociais ultrapassa os 6 meses. O alerta é do Presidente da República na abertura do Congresso das Misericórdias Portuguesas em Braga, que decorre até domingo. Jornalista Secundino Cunha.
4: O país está a envelhecer a uma velocidade furiosa e a maioria dos idosos não tem dinheiro para pagar a mensalidade de um lar e viver os últimos tempos com dignidade. O alerta vermelho foi deixado pelo Presidente da República em Braga na abertura do Congresso das Misericórdias Portuguesas. É que os lares privados custam 2 mil euros por mês e estão a aumentar a uma média de 250 euros por ano.
5: Segundo a OCDE, Portugal é o 3º país da União Europeia com menos camas para idosos em lares. No setor privado, sem comparticipação, uma cama custa 2,5 vezes o valor de uma reforma média. Com as mensalidades dos lares a subir entre 200 e 250 euros no ano,

0: Esta é uma conta que não bate certo com o rendimento das pessoas.
1: António José Seguro louvou as misericórdias portuguesas e mostrou o que valem as mais antigas instituições solidárias do país.
0: 388 misericórdias, 158 mil pessoas apoiadas por dia, 52 mil trabalhadores, 21 hospitais, 508 estruturas residenciais para idosos, 399 creches e estabelecimentos de pré-escolar, 192 unidades de cuidados continuados. Não é uma rede de apoio social, é uma espinha dorsal da solidariedade do nosso país.
1: O 15º Congresso das Misericórdias Portuguesas decorre em Braga. Até ao próximo domingo.
2: Jornalista Secundino Cunha em Braga. O Presidente da República alerta para o envelhecimento do país no contexto de falta de lares e preços elevados. As misericórdias estão reunidas em congresso até domingo. Uma associação de vítimas de abusos sexuais na Igreja vai ao Vaticano pedir mais transparência nas decisões relacionadas com estes casos. O Grupo Vita, criado pela Conferência Episcopal Portuguesa, critica decisões de arquivamento sem fundamentação clara, referindo que isso dificulta o processo e aumenta a frustração das vítimas. O tema será abordado numa reunião com a Comissão Pontífica para a Proteção de Menores. O Hezbollah rejeitou o cessar-fogo anunciado entre Israel e o Líbano. O grupo, liderado por Naim Qassem, afirma que o norte de Israel continuará sob ameaça enquanto persistirem os ataques contra o Líbano por parte do exército israelita. O cessar-fogo é descrito como um plano que visa prejudicar a população libanesa e as negociações são classificadas como descaradas. O Hezbollah exige um cessar-fogo total e a retirada das forças israelitas do sul do Líbano. A Comissão Europeia tem dúvidas de que as novas medidas fiscais do governo português consigam resolver o problema da habitação. Bruxelas questiona se os incentivos fiscais serão suficientes para aumentar de forma significativa a oferta de casas e tornar a habitação mais acessível. Segundo a Comissão Europeia, a redução de impostos pode não se traduzir em preços mais baixos para compradores e arrendatários. Em causa estão medidas como a redução do IVA na construção e a reabilitação de habitação e benefícios fiscais para o investimento em casas para arrendamento. O preço do gasóleo deverá voltar a subir nas próximas semanas, com um aumento estimado entre os 4 e os 5 cêntimos por litro. Já o preço da gasolina deverá manter-se inalterado. A evolução surge depois de uma semana de descidas nos combustíveis. Segundo a Associação Nacional de Revendedores, o gasóleo deverá inverter a tendência já na próxima semana.
3: Cinco minutos depois das 9 da manhã, agora o trânsito, Luís Silva.
4: E nesta altura o cenário do trânsito ainda está bastante tranquilo. Aliás, é uma sexta-feira marcada por muito menos trânsito. Muitas pessoas fizeram ponte, portanto entre o feriado e o fim de semana, e isso verifica-se obviamente. Aqui em Lisboa, nesta altura, a fila para na A2 para a ponte 25 de Abril tem-se mantido junto à Praça das Portagens. Existe algum movimento no final da A5 em direção às Amoreiras. A fila está na descida de Monsanto e também ainda se nota algum trânsito à passagem pela segunda circular na zona do Campo Grande no sentido Benfica-Sacavém. No que se refere a acidentes, temos para já a indicação de um acidente em Lisboa na Rua das Murtas, que de certa forma prejudica o trânsito proveniente da segunda circular para a Avenida do Brasil. A destacar também as entradas a norte de Lisboa com trânsito já regular, portanto sem qualquer problema esta manhã. No entanto, há aqui indicação de uma situação de acidente ou avaria na saída da ponte Vasco da Gama para a A1 e segunda circular. Portanto, conta aqui com esta contrariedade, apesar do trânsito não estar congestionado. Esta situação ocorreu no sentido Montijo-Sacavém. Nesta altura, já se roda sem problemas no IC19, na Marginal, o mesmo mesmo se passa na A8 e na calçada de Carris, portanto um cenário muito tranquilo. No Porto, também aqui há menos trânsito do que é habitual, apesar disso ainda temos algum congestionamento na A28, essencialmente no troço entre a Ponte Lessa e o acesso à A4. Neste momento também temos a informação de acidente na Avenida da Boa Vista, já próximo da Via de Cintura Interna, e há também trânsito mais lento na Via Norte,

0: permitidos à passagem pela zona do Hospital de São João. Todos os outros acessos ao Porto já estão com trânsito regular. Fica a informação ainda para a zona centro do país, que tem estado muito complicada esta manhã, essencialmente no IC2, que foi palco de acidente grave esta madrugada. Um acidente entre um camião e um carro ocorreu precisamente ao quilómetro 181 entre Cernache e Antanhol. O trânsito permanece bastante congestionado no sentido sul-norte do IC2 e a situação está a ser, enfim, controlada pela GNR, portanto, conte com esta demora suplementar, está a indicar alternativas, portanto, há condicionamentos ainda em consequência deste acidente grave.
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12: Living in a Box. Dá para o nome de título e dá para o nome de canção e é para ouvir até ao Fala Barato. 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Bom dia.

tema homónimo dos Living in a Box. Está super atual. Com o preço das casas, isto só dá mesmo para viver numa caixinha. Vamos ao Fala Barato. Bom humor do Eduardo Madeira.

0: a pergunta de hoje é: acha que aquilo que o português mais gosta é de uma boa ponte?
1: Pedro Moraes Lamberto, sou do Restelo. Eu adoro pontes, até porque eu vou para a praia sempre na Fonte da Telha, no Meco ou na Comporta. Quanto à ponte dos feriados, pronto, eu estou para fora. Eu e toda a gente, não sei onde é que está a falta de dinheiro. Nas pessoas que eu conheço, não é de certeza. Anda tudo a laurear a pedido. Eu vou para Formentera com o Stefano. O Stefano é o meu PT. Quer dizer, era, porque agora é algo mais. Eu sou muito internacional nas amizades. Lá está. Sou uma pessoa que gosta de estabelecer pontes. Há que aproveitar a vida. Quer lá saber. Jéssica Flávia, eu nesta ponte decidi dar um pulinho às Maldivas. Depois já percebi que só a viagem são 14 horas, ou seja, para aproveitar a ponte, nem com uma ponte aérea dava. Conclusão, fiz 2 semanas de ponte, assim como assim não vai acontecer nada de importante. É o corpo de Deus, é o dia de Portugal. É impossível perder alguma coisa de importante estando fora nesses dias. Sim, porque eu tenho FOMO. Fear of missing out, que é uma forma de ansiedade social e psicológica exacerbada pelas redes sociais, onde a percepção de que os outros vivem experiências superiores gera necessidade de constante comparação e mesmo exclusão. Logo, eu não posso perder nada. Hashtag Maldivas é minha casa. Hashtag Portugal está seca. Hashtag hidrata-te.
2: Kleber, sou médico dentista em Setúbal e estou trabalhando em Portugal faz 20 anos. A única ponte que eu faço é nos dentes mesmo. O indivíduo vem aqui fazer uma ponte nos dentes e eu aí faço. Agora, esse negócio de feriado e ponte no feriado e tal, eu não faço não. Ainda dizem que brasileiro não é trabalhador, eu só trabalho. Eu nem agora na Copa do Mundo vou fazer férias. Até porque do jeito que o time brasileiro está jogando, vai ser só perder grana. Eu estou há 5 anos na reforma. Depois volto para Búzios e aí sim faço ponte todo santo dia. Mas por enquanto eu só trabalho, viu? Ponte só no céu da boca mesmo.
3: Gualdino Palhais, reformado da Lisnave. No meu tempo não havia pontes. O Salazar, a única ponte que deixou fazer foi a ponte sobre o Tejo e meter-lhe o nome dele. Felizmente mudou quando fizemos o 25 de Abril. E em Angola então ainda menos nada de pontes. Ainda bem que hoje em dia há estas pontes para a malta descansar. Quer dizer, para mim já tanto se me dá como se me deu. Desde que me reformei que estou a fazer pontes atrás de pontes. Parece aqueles do túnel na Vasco da Gama. Faço pontes umas atrás das outras. Se me é permitido, deixo aqui uma sugestão. O filme da Ponte do Rio Kauai. E que clássico. Vou rever hoje no VHS. Tem uma banda sonora em assobios muito melhor do que muitos que andam para ir a cantar hoje em dia. E por aí afora, era um pagode.

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2: Daqui a pouco o Vítor Figueiredo leva-nos em viagem pelo mítico Expresso do Oriente. Até lá cantam estes rapazes Nelson Freitas e Nuno Ribeiro, às 9h17.

0: banco de horas coletivo. Há um banco de horas em que todos os trabalhadores podem participar e negociar coletivamente. E não um a um, quando o trabalhador tem, na sua negociação com a chefia, na sua negociação com a entidade patronal, uma situação de minoridade.
1: 30 segundos para cada um. Luís, o que é que o PSD pode deixar cair em negociação para poder aprovar alguma lei laboral
0: mas,
1: nova?
0: Mas, José Carlos, eu não acho que o pacote já esteja arrumado, porque eu acho que o PSD já fez um acordo com o Chega.
2: Não faço ideia, mas se houver... Mas se houver, não vejo qual é o inconveniente disso. O Partido Socialista já votou muitas coisas com o Chega.
3: Ai, ai... Não, isso é outra expressão. Nelson Freitas com o Nuno Ribeiro em Não Deixa. Deixamos, sim, senhor, o Vítor Figueiredo chegar agora com mais um Há Vidas Assim. Vamos no Expresso Oriente.
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5: Em 1883, entrou em funcionamento um serviço ferroviário que rapidamente se tornou um símbolo de luxo e aventura. O Expresso do Oriente. A sua rota ligava Paris a várias cidades da Europa Central e dos Balcãs, oferecendo aos passageiros um conforto muito acima do habitual para a época. As carruagens destacavam-se pelos painéis de madeira trabalhada, pelos compartimentos que se convertiam em quartos durante a noite e pelos vagões-restaurante onde eram servidas refeições elaboradas. Para muitos viajantes, a deslocação era tão importante como o destino. Ao longo das décadas, o comboio transportou membros da realeza, diplomatas, empresários, artistas e viajantes abastados. O Expresso do Oriente atravessava milhares de quilómetros por vários países europeus, cruzando fronteiras e culturas, numa altura em que as viagens internacionais exigiam tempo, organização e algum espírito de aventura. Há vidas assim. Foi este ambiente único que chamou a atenção da escritora britânica Agatha Christie. Durante as suas viagens de comboio pela Europa e pelo Médio Oriente, encontrou no Expresso do Oriente o cenário ideal para uma história de mistério. Em 1934, publicou Crime no Expresso do Oriente. No romance, um passageiro é encontrado morto durante a noite, enquanto o comboio ficava bloqueado pela neve. Sem possibilidade de entrada ou saída de suspeitos, a investigação fica a cargo do célebre detetive Hercule Poirot. O livro tornou-se um dos maiores sucessos da literatura policial e contribuiu para aumentar ainda mais a fama do Expresso do Oriente. Muitos leitores ficaram fascinados com a ideia de um crime cometido num espaço fechado que atravessava a Europa, onde cada passageiro escondia segredos e motivações. Mais de um século depois da sua estreia, o Expresso do Oriente continua a ocupar um lugar especial no imaginário coletivo. Poucos meios de transporte conseguiram

0: Reunir tanto glamour, tantas histórias reais e uma ligação tão forte a uma obra literária que continua a ser lida em todo o mundo.
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1: Voltamos a tomar o pulso à atualidade nesta síntese, edição de Filipe Galamba.
2: Um jovem de 16 anos foi baleado na madrugada desta sexta-feira durante as festas de Tires, em Cascais. A vítima foi assistida por uma VEMER e transportada para o Hospital de Santa Maria, em Lisboa. As motivações do disparo ainda não foram apuradas. A judiciária investiga o caso. A jornalista Bianca Gonçalves Rocha falou há instantes com uma testemunha.
3: Quando o meu filho, que tem 18 anos, começou a correr com os amigos e com a irmã e com a namorada, a dizer-me, porque eu estava mais ou menos ali ao meio da casa de banho, quando o meu filho tem 18 anos, começou a correr para fugir. Ao meio foge, houve tiroteio, não sei o quê. Eu estava muito apavorado quando eu vejo muito, além de só o meu filho a correr, não, mais pessoas a correr. Era o meu filho e mais pessoas tudo a correr. Era tudo a correr por aí afora. A entrar aqui à festa deveria de serem revistados as pessoas que deveriam de entrar aqui. Deveriam de fazer isso. Porque não é, já não é só este ano que houve esta situação. Já acho que há 2 anos atrás houve aqui um esfaqueamento de um jovem que até era de raça negra. Um matou o outro.
2: Um testemunho ouvido pela jornalista Bianca Gonçalves Rocha em Tires. Há novos dados sobre a morte de Bianca, a jovem que morreu em Odivelas, foi atacada com facadas e tentou fugir e defender-se. Os ferimentos foram graves e acabaram por ser fatais. Bianca foi encontrada nas escadas de um prédio com sinais de luta. Antes disso, terá sido agredida com um objeto de ferro. O suspeito fugiu do local, ferido, e acabou por ser atropelado por um caminhão. As autoridades acreditam que o crime aconteceu depois de uma discussão por causa do fim da relação, o que o jovem já tinha feito chamadas e enviado mensagens à vítima antes do ataque. Este é o principal destaque do Correio da Manhã desta sexta-feira. Os trabalhadores não docentes das escolas estão em greve esta sexta-feira, exigindo a reposição da carreira de auxiliar de ação educativa e melhores salários. A paralisação abrange creches, escolas, misericórdias e instituições de apoio à família e inclui também a reivindicação do suplemento de penosidade e críticas às alterações laborais propostas pelo governo. Também os serviços públicos podem estar afetados, lojas do cidadão e conservatórios enfrentam possíveis constrangimentos devido a um plenário virtual do Sindicato dos Trabalhadores dos Registros e do Notariado, com mais de 1000 inscritos. O sindicato aponta falta de pessoal e atrasos nos serviços e mantém uma greve marcada entre 8 e 13 de junho, após o fracasso das negociações com o Ministério da Justiça. A seleção portuguesa faz hoje o último treino, antes do particular de sábado, frente ao Chile. O jogo é o primeiro teste de preparação para o Mundial de 2026. O Mundial vai acontecer nos Estados Unidos, Canadá e México. A equipa portuguesa trabalha na cidade do futebol, em Oeiras, com uma sessão marcada para hoje às 18h30, que estará aberta aos jornalistas nos primeiros 15 minutos. O jogo Portugal-Chile está marcado para amanhã, sábado, quando faltarem 15 minutos para as 19h, no Estádio Nacional. O calor está de volta a Portugal. A partir de domingo, os termómetros podem ultrapassar os 35 graus em algumas regiões do país. A Inês Campana tem os detalhes.
4: Depois de vários dias marcados por céu cinzento, nuvens e possibilidade de aguaceiros em várias regiões do país, o calor prepara-se para regressar a Portugal. A mudança começa já no domingo e promete intensificar-se ao longo da próxima semana, trazendo consigo uma subida gradual das temperaturas.

0: Segundo as previsões do Instituto Português do Mar e da Atmosfera, os termómetros deverão ultrapassar os 30 graus em diversas regiões do território continental. Até lá, no entanto, o cenário será diferente. Para esta sexta-feira e sábado, mantém-se a previsão do céu geralmente nublado e possibilidade de aguaceiros, sobretudo no litoral norte. O Algarve surge como a região menos afetada por esta instabilidade atmosférica, continuando a registar temperaturas mais amenas e condições mais estáveis. A partir de domingo, as chamadas noites tropicais regressam ao sul do país, especialmente ao litoral algarvio, onde os termómetros poderão manter-se acima dos 20 graus durante a madrugada.
1: Portugal prepara-se assim para uma mudança do estado do tempo, com o regresso do calor a marcar a próxima semana.
2: E agora a informação temática, o trânsito com Luís Silva.
3: E para já, a atenção está virada para a região centro do país. É um acidente que ocorreu há relativamente pouco tempo. É no IC3, junto à saída para Vila Nova da Barquinha. É um acidente que envolve dois caminhões e o trânsito está cortado em ambos os sentidos do IC3, junto à saída para Vila Nova da Barquinha. Temos também a referência de um outro acidente em resolução na Estrada Nacional 3, a ligação entre o Carregado e Santarém, junto aos semáforos dos Casais de Lagoa, há acidente no sentido Cartacho-Zambuja e o trânsito está então mais complicado. Já mais próximo de Lisboa, o cenário é muito mais tranquilo, até porque foi uma manhã que nem deu para aquecer em termos de trânsito, e esse cenário ainda se verifica. No caso da A2 para a ponte 25 de Abril, o trânsito apenas acumula junto da Praça das Portagens. Neste momento, na A5, só há dificuldades nas imediações do viaduto Engenheiro Duarte Pacheco e depois junto às Amoreiras. Não há para já outras complicações nos principais acessos a Lisboa. A destacar apenas aqui um acidente na Avenida Infante Dom Henrique. Este acidente ocorreu próximo da fábrica de Braço de Prata e nem sequer o trânsito está congestionado, mas obviamente que é uma situação que requer prudência. Viajamos até à cidade do Porto, nesta altura também ainda com paragens à 28, junto ao acesso à A4. Nota-se também alguma intensidade, sobretudo na estrada 200, na Estrada Nacional 12, assim é que está correto, portanto, junto à ligação à estrada da Circunvalação, conta aqui com algumas paragens. Na via de cintura interna também há intensidade junto ao nó da Boa Vista, no sentido a Rábida Freixo, mas também sem muita demora. Nas entradas a sul do Porto, o sinal é verde, portanto uma boa altura para sair de casa, já que não vai encontrar problemas, tal como acontece nos restantes acessos ao Porto. Deixo a referência final para o IC2, que infelizmente foi palco de um acidente grave esta madrugada, ao quilómetro 181, ou seja, no troço entre Cernache e Antanhol. Um acidente que envolveu um caminhão e um carro deixou o trânsito cortado durante algum tempo. Neste momento ainda existem condicionamentos e há trânsito lento à passagem pelo local.
2: Muito bem, estavas com vontade de dizer a palavra bola, agora sim podes-me passar a bola.
3: Pode ser bola verde, era isso que eu queria dizer, mas é o semáforo, é sinal verde.
2: Sinal verde para o trânsito nesta sexta-feira entre um feriado e o fim de semana. E agora estamos à espera do Carlos Rodrigues Lima, ele chega já a seguir para o Olhar CM.
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3: Ricardo Salgado não vai cumprir os 13 anos de prisão efetiva que tinha sido condenado em 2 processos por criminalidade económico-financeira. O tribunal decidiu que a doença de Alzheimer de que padece o impede de estar em condições para permanecer no estabelecimento prisional. Carlos Rodrigues Lima, bom dia. O tribunal tomou a decisão acertada?
4: Bom dia. Vamos falar um bocadinho sobre o caso de Ricardo Salgado, porque isto, como em tudo o que se discute hoje em dia no espaço público e até nos cafés, há quem esteja contra e quem esteja a favor. E, portanto, aqui é a mesma coisa, quem esteja contra o facto de Ricardo Salgado não cumprir os 13 anos e quem concorde com a decisão. Bom, eu faço já uma declaração de interesses. Eu sou daqueles que considera que não fazer qualquer sentido colocar um homem com 81 anos e com Alzheimer numa cadeia. Isto porque o que é que vai para lá fazer? Vai pensar na vida? Vai arrepender-se do que fez? Penso que não, até porque a doença de Alzheimer o impede de se lembrar do que é que seja. E, portanto, convém recordar que as suspeitas sobre Ricardo Salgado remontam a 2012. Quando o então banqueiro foi chamado ao Ministério Público e saiu de lá como testemunha e até com uma declaração pública que foi entendida na altura como um atestado de inocência. Em 2014, quando o BES caiu, o Banco Espírito Santo caiu, arrastando consigo milhares de pessoas que ficaram sem as suas poupanças, Ricardo Salgado manteve-se por aí, tranquilo, na vida, só tendo sido acusado 6 anos depois, a 14 de julho de 2020. A fase de instrução deste processo só arrancou em 2022 e o julgamento iniciou-se em 2024. E é isto que nós devemos ter presente, que é o tempo que as coisas demoram. Pelo meio, o banqueiro foi condenado a 6 anos por ter corrompido o ex-ministro Manuel Pinho e a 8 anos noutro processo por ter desviado 10 milhões de euros do Banco Espírito Santo. Ou seja, feitas as contas, já passaram mais 10 anos sob o início da saga do Banco Espírito Santo. E é daquelas últimas condenações que resultou é chamado cúmulo jurídico da condenação a 13 anos que Ricardo Salgado não vai cumprir. E é preciso que se diga uma coisa. De uma vez por todas, a justiça portuguesa tem que perceber uma coisa simples que qualquer cidadão, mesmo não habilitado com o curso de Direito, entende desde que nasceu. O tempo pula e avança. Porque bem pode dizer o provérbio que a justiça tarda, mas não falha. Mas no caso de Ricardo Salgado, até pode ter acertado. Mas uma justiça que não é feita em tempo útil é uma coisa qualquer, menos justiça. E, portanto, quando um Estado que se diz de direito tem que privilegiar entre a dignidade humana e a sede de condenação, é bom que privilegie a primeira, ou seja, a dignidade humana. Caso contrário, estaremos todos a viver noutra realidade qualquer, menos num Estado de Direito.
3: Muito obrigado. Foi o Olhar CM com Carlos Rodrigues Lima.
4: Obrigado. Bom dia.
1: Olhar CM, sempre na Correio da Manhã Rádio.
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1: Crime à Lupa, com Carlos Anjos. Bom dia, Carlos.
2: Olá, bom dia.
1: Um jovem de 16 anos foi baleado na madrugada desta sexta-feira, durante as festas de Tires, em Cascais. Num caso de disparo, em contexto de festa, que falhas de segurança é que podem estar normalmente na origem deste tipo de ocorrência?
2: Olha, não é fácil. Aliás, nós não sabemos ainda, há bem pouco tempo ainda não sabia bem a envolvência, a história do disparo. Se foi um ato de loucura naquele momento, se foi algum tipo de acerto de contas entre grupos juvenis.
1: É uma notícia muito recente até.
2: Exatamente, não se sabia bem. Até porque nós estamos a falar de uma zona onde proliferam alguns dos chamados gangues da cintura de Lisboa e que normalmente aproveitam este tipo de eventos para acertar contas entre os seus membros. De qualquer forma, é muito difícil. Numa festa como a Tires ou como outras festas que proliferam nestas, haver algum tipo de segurança no recinto da festa. E, portanto, não há entradas, o espaço é livre, as pessoas podem entrar de qualquer lado e, portanto, não há uma entrada onde, por exemplo, a PSP ou a GNR pudesse pôr um sistema qualquer de controle de entradas. Não existe. Não existe nem nesta festa, nem na esmagadora maioria das festas por este país fora. E, portanto, é um pouco esperar que as pessoas vão para se divertir e não vão para acertar contas. Hoje, temos algum problema mais com a juventude, que grande parte deles andam com armas, ou uma parte deles anda com armas no bolso, principalmente armas brancas, mas às vezes também armas de fogo, como foi aqui o caso. E, portanto, nós não sabemos nada ainda do atirador. Pensa-se que seja um jovem também, mas não há ainda esse dado. Ainda não estava, pelo menos há 3 horas atrás ainda não estava. É natural que neste momento a polícia já tenha esses dados sobre o atirador. Agora, a situação que está ali pendente é que, presume-se, tudo aponta para que seja alguém conhecido da vítima. Ou seja, alguém, se não do grupo dela, alguém de um grupo rival e, portanto, isso estará fixado. Agora, quanto à prevenção, é muito difícil numa festa fazeres prevenção.
1: Ainda não se sabe, então, se já foi identificado o autor do disparo, não é? Mas nesta fase da investigação, quais são os procedimentos prioritários para a Polícia Judiciária?
2: Bom, neste momento, o prioritário foi preservar o local onde ele foi atingido, isso foi feito, e foi encontrar a cápsula de disparo. É importante, se não houver, há o projétil que estará no corpo da vítima, e portanto um deles, um ou outro, identifica a arma que disparou. E portanto, se tivermos os dois é melhor, se não for encontrado, encontraremos apenas o projétil no corpo da vítima e esse serve para identificar a arma. Em segundo lugar, estes casos costumam ser mais simples porque há muitas testemunhas. E, portanto, numa festa, houve várias pessoas que viram. Agora, é identificar essas pessoas, depois para ir buscar os seus testemunhos com vista à identificação, e vai acabar sempre por haver quem identifique, quem conta a história e quem identifique. Porque se é verdade que normalmente há pessoas de um dos lados da rixa e do outro lado, ou dos lados dos grupos, se forem dois, também existe muita gente que não tem nada a ver com aquele ambiente, que não tem nada a ver e que se sentiu inseguro e que acaba por falar com a polícia. E, portanto, neste caso, chegar à identificação do autor é relativamente fácil. É verdade que nestes casos é extremamente difícil termos imagens de videovigilância. Normalmente as feiras acontecem num local onde é apenas para a feira, onde não existe nada de sistemas de videovigilância, nem as autarquias têm essa capacidade de colocar naqueles locais câmaras de filmar para recolher imagens e, portanto, aqui a polícia está muito centrada na identificação da arma, bem como nos testemunhos que recolhe ali e que levam à identificação do autor do disparo. Nesta altura, com quase toda a certeza, o autor já estará identificado e, portanto, agora é ver em que condições é que houve o disparo, a sua localização e depois prever-se a atenção e apresentação à autoridade judiciária.
1: Há pouco ouvimos também uma testemunha dizer que este tipo de ocorrências nas festas de Tires

0: tem alguma. Sim. Acontece com alguma regularidade. Carlos, isto em termos de prevenção, para que as pessoas se sintam mais seguras, o que é que o visitante pode fazer para
1: só
0: minimizar esse impacto dessa
1: só
0: insegurança?
1: Só há um tipo de prevenção neste tipo, que é mais elementos das forças de segurança no recinto das festas. Ou seja, como é impossível tu teres uma só entrada e fazeres revistas de segurança às pessoas que entram, não é possível isso. Aí a única questão que há aqui é, nestas festas, e até porque de facto é verdade, em Tires, eu nos últimos anos acho que houve sempre um dia em que houve um evento destes, e às vezes até eventos mais graves. No caso, aquilo que é o corpo de intervenção da GNR, é uma área de intervenção da GNR, o corpo de intervenção da GNR patrulhar o recinto das festas com grande visibilidade para evitar que isto aconteça. Nós sabemos que quando a GNR está lá em força, no caso ao PSP, isto não acontece. Acontecia, por exemplo, nas festas da Moita, na Margem Sul, em que houve alguns eventos, e depois deu-se a chegada da GNR também, em grande número, e isso baixou imediatamente os eventos deste tipo. E, portanto, aquilo que se exige aqui nas feiras na Feira de Tires, ou nas festas de Tires, para evitar estes acontecimentos, e para que as pessoas se sintam mais seguras, é apenas uma questão de visibilidade do policiamento. E aí é uma competência que a GNR tem que assumir e tem que, nestas festas, para evitar que depois corrermos atrás do prejuízo, e desculpa a expressão, para não corrermos atrás do prejuízo, é evitar que o prejuízo aconteça, e aí é ter lá o número que sejam visíveis e que desmotivem este tipo de atitudes.
2: Será que é daí que vem o nome Tires?
1: É, Tires já há muito tempo. Aliás, Tires.
0: Com sotaque,
1: Tires tem outras coisas. Tires tem outras coisas, tem cadeias, tem tudo. Portanto, quando vamos para estas questões de Tires, em Tires há Tires mesmo.
2: Pronto, é para fazer jus ao nome da terra. Vamos ao Crime à Lupa. Tchau, bom fim de semana.
1: Adeus, bom fim de semana. Até a segunda.
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0: Big Yellow Taxi, daqueles grandes Counting Crows com a Vanessa Carlton. Previsão do tempo para hoje: nuvens altas em bastantes distritos do centro e noroeste, mas sem chuva. Sol no litoral norte, mas não chega para aquecer muito. Porto, 19 graus. Viana do Castelo é a temperatura mais baixa a nível de capitais de distrito. Não passa dos 18, 21 para Braga. Lisboa chega aos 23, Setúbal 25, Faro consegue chegar aos 31 graus, aí sim é a temperatura mais alta a nível de capitais de distrito, a 10 minutos das 10. Termómetros, Lisboa 18 graus, Porto 16 e Faro 19 graus.
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0: Vamos atualizar notícias, não tarda nada, chega aí o grande jornal das 10, ainda dá tempo de chamar o Sr. Ed Sheeran para este A Little More.

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5: Um jovem de 16 anos foi baleado na madrugada desta sexta-feira durante as festas de Tires em Cascais. A vítima foi assistida por uma VEMER e transportada para o Hospital de Santa Maria em Lisboa. As motivações do disparo ainda não foram apuradas. A judiciária investiga o caso. A jornalista Bianca Gonçalves Rocha falou com uma testemunha.
6: Quando o meu filho tem 18 anos começou a correr com os amigos e com a irmã e com a namorada, a dizer-me que eu estava mais ou menos ali ao meio da casa de banho, quando o meu filho tem 18 anos, começou a correr para fugir. Ao meio foge, houve tiroteio, não sei o quê. Eu estava muito apavorado quando eu vejo muito, além de só o meu filho a correr, não, mais pessoas a correr. Era o meu filho e mais pessoas tudo a correr. Era tudo a correr por aí afora. A entrar aqui à festa deveria de serem revistados as pessoas que deveriam de entrar aqui. Deveriam de fazer isso. Porque já não é só este ano que houve esta situação. Já acho que há 2 anos atrás houve aqui um desfaqueamento de um jovem que até era de raça negra. Um matou o outro.
5: Uma testemunha ouvida pela jornalista Bianca Gonçalves Rocha em Tires. Há novos dados sobre a morte da jovem de 16 anos assassinada em Odivelas. Segundo as informações divulgadas, Bianca foi atingida com mais de 20 golpes desferidos com arma branca. A Inês Campana tem os detalhes.
7: Foi brutalmente assassinada em casa dos pais e não teve hipótese de defesa. A jovem, de apenas 16 anos, terá terminado a relação com o namorado. Mas o suspeito, de 20 anos, não se conformou com a decisão. O homicida matou a jovem com um bastão de ferro e uma faca de serra. A vítima ainda tentou fugir e pedir socorro, mas foi agredida ao longo das escadas do prédio e acabou por morrer no hall de entrada do edifício. A vítima sofreu graves lesões. Foi atingida, sobretudo na zona da cabeça e no pescoço, tinha marcas visíveis de golpes.
5: David, apontado como agressor, fugiu do local e acabou por ser atropelado por um camião. O protesto no dia da greve geral no Rossio terminou em confrontos com a PSP e resultou em 6 detenções. Os suspeitos passaram 2 noites nas instalações do Comando Metropolitano de Lisboa. O jornalista Nuno Gil Ferreira está esta manhã no Campos da Justiça. Nuno, os detidos vão ser ouvidos hoje e já deverão ter chegado aí ao Campos.
8: É exatamente isso. Uma carrinha celular da PSP chegou ao estacionamento aqui do Campos de Justiça, do edifício B do Campos de Justiça, para, no fundo, trazer aquilo que nós assumimos que sejam os detidos no dia da greve geral, na passada quarta-feira. E aquilo que sabemos, poderão ter mesmo sido 5 deles trazidos então por este veículo que entrou no parque de estacionamento do edifício B aqui do Campos de Justiça. Também sabemos que não estariam todos lá dentro, 5 deles estariam dentro desta carrinha e um 6º que foi libertado durante o dia de ontem virá então pelo próprio pé até aqui ao Campos de Justiça para no fundo ser presente a um primeiro interrogatório judicial e para que lhe sejam aplicadas as medidas de coação. A ver, vamos quais é que estas serão, mas sabemos que estes 5 detidos com idades compreendidas entre os 22 e os 34 anos estão detidos por suspeitas de crime de resistência e coação sob funcionário, sendo que o 6º que foi libertado apenas estará com suspeitas do crime de dano, visto que terá incendiado caixotes do lixo que foram incendiados então nessa fatídica tarde. As manifestações da CGTP e intersindicais, aliás,

0: acabaram por volta das 4:15 da tarde de quarta-feira, mas o que é verdade é que por volta das 6 da tarde houve um, digamos assim, houve um reacender dos protestos, quando dezenas de jovens acabaram por chegar à Assembleia da República para, no fundo, causar um pouco mais de arruaça, digamos assim. 6 deles foram detidos, 1 deles foi libertado por crime de dano e 5 outros continuaram detidos no Cometlis e os 6 serão hoje presentes então aqui ao juiz para primeiro interrogatório e para que lhes sejam apresentadas as medidas de coação.
1: O Nuno Gil Ferreira no Campos da Justiça em Lisboa. Um jovem português de 20 anos está desaparecido no Sudeste Asiático. João Espadas chegou a simular nas redes sociais que continuava a viver normalmente em Portugal. A família diz não saber porque viajou, nem o que lhe poderá ter acontecido. O jornalista Gonçalo Reis Batista falou com a mãe do jovem. Em desespero, teme não voltar a ver o filho.
2: O jovem vivia sozinho num quarto em Lisboa e escondeu a viagem da família.
3: No dia 12 eu recebo umas mensagens de um número, a pessoa a dizer que conheceu o João num bar, teve 2 noites com o João, que o João ficou de lhe dizer alguma coisa para irem beber um copo. Perguntei se era colega de trabalho, se era amigo dele. A pessoa diz-me que não, que só conheceu o João num bar, em que me diz que na Tailândia, Bangkok.
2: A partir daqui, os alarmes soaram ainda mais e o desespero tomou conta até pelos contornos suspeitos da situação.
3: As mensagens foram apagadas, mas eu consegui tirar print dessas mensagens a dizer que ele tinha voo para cá de regresso no dia 7 às 19 horas. E essa pessoa diz que falou com ele às 18:40, estava ele já no aeroporto. A partir daí não soube mais nada.
2: Perante a viagem mistério, a mãe teme mesmo que João possa estar envolvido com alguma rede criminosa internacional.
3: E não é acreditar, mas tenho medo sim que o João tenha de fazer o que não deva, sim, por causa de dinheiro. O João gosta muito de dinheiro. O João, se pudesse ter mais dinheiro para gastar como ele quisesse, e sim, é um medo que eu tenho, que ele tenha de fazer alguma coisa que não deva. Eu já tentei várias vezes por chamadas telefónicas, inclusivamente para lá, para Bangkok, Tailândia, para a embaixada de lá, para a polícia turística, para vários sítios, e ninguém me dá. Telefone nunca atendem, isso está fora de questão. Que me dissessem que já localizam, nem que esteja detido no hospital, mas está ali, eu sei que posso ir lá ver o meu filho, mas que me dissessem alguma coisa.
2: Um sentimento de aflição com o qual é impossível de lidar. Uma situação de grande incerteza que leva uma mãe ao desespero.
1: A Embaixada da Tailândia confirmou que João Espada saiu do país de avião com destino ao Vietnã no dia 7 de maio. Foi nesse dia que teve o último contacto com a mãe. É a mais recente pista sobre o paradeiro do jovem português desaparecido no Sudeste Asiático. Na atualidade internacional, Vladimir Putin afirmou nas últimas horas que a Rússia está pronta para chegar a um acordo com a Ucrânia. As declarações avançadas pelo Kiev Independent indicam a disponibilidade de Moscovo para um entendimento que ponha fim à guerra na Ucrânia. Segundo a mesma fonte, responsáveis do Kremlin referem ainda que uma reunião de agosto do ano passado entre Putin e Donald Trump terá sido importante para alcançar entendimento sobre o conflito. O Hezbollah rejeitou o cessar-fogo anunciado entre Israel e o Líbano. O grupo afirma que o norte de Israel continuará sob ameaça enquanto persistirem os ataques contra o Líbano por parte do exército israelita. O cessar-fogo é descrito como um plano que visa prejudicar as populações libanesas e as negociações são classificadas como descaradas. O Hezbollah exige um cessar-fogo total e a retirada das forças israelitas do sul do Líbano. Portugal foi um dos países da União Europeia com menos emissões de gases com efeito de estufa por habitante em 2024. Apesar disso, é também um dos que menos reduziu as emissões nas últimas 3 décadas. O país mantém uma forte dependência do automóvel e do petróleo, apesar do peso das energias renováveis na produção energética. Jornalista Bárbara Cardoso.
4: A Pordata fez um retrato do cenário português em 2024, o último com dados disponíveis, e mostra que o país continua a ser um dos melhores alunos, mas não dos mais rápidos. Nesse ano, cada português emitiu em média 4,8 toneladas de dióxido de carbono. Portugal fica assim na terceira posição entre os países da União Europeia com menos emissões, apenas atrás de Malta e da Suécia. Luxemburgo é o país que mais emite CO2, seguido da Irlanda e da Polónia. Mas quando a análise recua ao início da década de 90, o cenário é menos favorável, já que nos últimos 30 anos, Portugal foi dos países que menos conseguiu reduzir estas emissões. Desde então, foram menos 18%, um número bastante abaixo dos 55% ou 71% do Luxemburgo ou da Dinamarca. Portugal está também entre os países europeus com maior peso das renováveis na produção.

0: gestão de energia. Foram quase 98% em 2024, consumidas sobretudo na indústria e entre as famílias. Ainda assim, os produtos petrolíferos continuam a representar a fonte de energia mais consumida no país. A dependência do petróleo é visível sobretudo nos transportes, que absorvem mais de 80% deste consumo. Nas últimas três décadas, Portugal passou também por uma transformação profunda dos padrões de mobilidade. As deslocações com automóveis aumentaram de 77% para 88%, os transportes públicos perderam relevância e a utilização da ferrovia caiu para metade da média europeia.
1: Um trabalho da jornalista do Negócios, Bárbara Cardoso. A CMVM pediu explicações ao Benfica após o vídeo da candidatura de Florentino Pérez, interpretado como um interesse formal em José Mourinho. O regulador quer esclarecimentos sobre a possível indemnização de 15 milhões de euros. O Correio da Manhã dá conta de que nas últimas semanas houve contactos informais recentes com a SAD do Benfica devido às notícias sobre a mudança do treinador. O Benfica afirma que não existe qualquer situação formal a comunicar e que se tratam apenas de cenários hipotéticos sem alterações face ao comunicado de setembro. Uma colisão entre um carro e um caminhão no IC2 causou um morto em Coimbra. É uma notícia a que voltaremos mais à frente neste noticiário, com um direto, se assim for possível. Para já avançamos com a restante atualidade. O preço do gasóleo deverá voltar a subir na próxima semana, com um aumento estimado entre 4 e 5 cêntimos por litro. Já o preço da gasolina deverá manter-se inalterado. Esta evolução surge depois de uma semana de descidas nos combustíveis. Segundo a Associação Nacional de Revendedores, o gasóleo deverá inverter a tendência já na próxima semana.
2: Quase 5 minutos depois das 10 da manhã, nova ronda no trânsito. O que é que encontramos por aí, Luís Silva?
3: Olha, encontramos uma situação complicada na A1. É uma informação com poucos minutos. Um carro a arder ao quilómetro 50, no sentido Lisboa-Porto. A viatura está imobilizada na berma. Obviamente que já começam a chegar os meios de socorro ao local. O trânsito em si não está muito congestionado, mas convém circular com bastante prudência no troço entre a Aveiras de Cima e o Cartaz. Portanto, há um quilómetro 50. Já mais próximo de Lisboa, temos também trabalhos na A1, não só na zona de São João da Talha, mas depois logo a seguir ao Nó de Sacavém. São obras que estão a deixar o trânsito mais acumulado no sentido Lisboa-Porto e, portanto, conto com esta dificuldade. Em Lisboa, temos a informação de um acidente na Avenida Infante Dom Henrique, é precisamente próximo da fábrica de Braço de Prata e é uma situação que também requer prudência. Nos restantes acessos a Lisboa, nesta altura já tudo normalizado, foi uma sexta-feira bastante tranquila. Na cidade do Porto, ainda a destacar algum movimento na via de cintura interna, no sentido Arrábida Freixo, junto à saída para a Boa Vista, e na Avenida AEP, o único ponto que merece destaque é a ligação à Sidónia Pais e 5 de Outubro. Também ainda se nota algum movimento precisamente na A3, no acesso à via de cintura interna, mas agora com melhores condições de fluidez, e também ainda algum movimento na estrada da circunvalação junto ao Hospital de São João. Viajamos até à região centro do país, aqui com duas situações que merecem destaque. Uma delas temos vindo a falar aqui ao longo da manhã, um acidente grave esta madrugada no IC2, ao quilómetro 181, entre Cernache e Antanhol, um acidente que envolveu um camião e um carro. Infelizmente está a lamentar a perda de uma vida humana neste acidente. Há ainda condicionamentos de trânsito, pelo menos há uma via suprimida e, portanto, é uma situação que está a deixar o trânsito mais difícil. Depois, temos aqui outra situação situação de acidente grave. Verifica-se no IC3, junto à saída para Vila Nova da Barquinha. O IC3 está cortado em ambos os sentidos, dado que este acidente envolveu dois caminhões e ainda está em fase de resolução.
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0: Quem me dera, a Marisa, de resto, está convocada para as festas de Vendas Novas. Acabou de sair o programa, que acontece de 4 a 7 de setembro. Além da Marisa, quem é que passa por lá? Rosinha, Bárbara Tinoco, Miguel Gameiro, com os Polo Norte, e a Marisa Lix, que vai estar no encerramento das festas de Vendas Novas. Está aí mais um fim de semana, está aí mais um momento de boa conversa com o Duarte Ciopa. E quem é com quem?
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0: Uma grande recuperação também na nossa manhã do Bom Dia Supertramp neste The Logical Song. Previsão do tempo para esta sexta-feira, algo nublado no centro e noroeste, mas são daquelas nuvens altas que deixam passar o sol. O sol passa à vontade no litoral norte, mas não serve para aquecer muito, até porque as temperaturas mais baixas estão aí situadas. Viana do Castelo é a capital de distrito mais fresca, não passa dos 18 graus, e Porto e Aveiro dos 19. Descendo, as temperaturas já sobem um bocadinho mais. Lisboa chega aos 23, Setúbal aos 25, pelo Alentejo, Évora 29, Beja 28, mas a capital de distrito mais quente é mesmo Faro, que chega aos 31 graus de temperatura máxima. Temperaturas a esta hora, com 20 minutos depois das 10 da manhã, Porto 16, Lisboa 18 graus e em Faro estão agora 21, a 10 da máxima.
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0: Não se esqueça de aparecer por ali, porque nós também vamos lá estar, com muita diversão e emissão especial rádio. Luís Represas agora em Foi Por Ela. Pois há síntese de notícias, não?

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0: depois de Fausto Bordal Dias na voz do Luís Represas, a voz é do Filipe Galamba. É a síntese desta meia hora, quase, a 25 minutos. Com 25 minutos depois das 10, Filipe.
1: Um jovem de 16 anos foi baleado na madrugada desta sexta-feira durante as festas de Tires, em Cascais. A vítima foi assistida e transportada para o Hospital de Santa Maria, em Lisboa. Vamos agora até Tires. A Bianca Gonçalves Rocha está no local do crime.
2: A Polícia Judiciária foi acionada e agora naturalmente que irá então investigar toda esta situação para perceber se efetivamente o que terá acontecido, qual terá sido a origem desta situação, o que terá levado então alguém a dirigir-se até aqui à festa de Tires e efetivamente disparar sobre este jovem. Também é importante perceber uma das questões que é importante averiguar, se efetivamente o autor do disparo conhecia ou não este jovem, que razões terão levado então a que efetivamente esta situação acabasse por escalar. O que é certo é que há efetivamente toda uma investigação ainda a ser feita. Também, segundo a testemunha que esteve ontem, dava-nos conta que depois desta situação houve então um grande reforço policial que viu naturalmente muitas das pessoas que aqui estavam, porque estava muita gente aqui na festa, até porque ontem foi uma atuação de um grande artista, havia muitas pessoas aqui na festa de Tires e que naturalmente depois de toda esta situação essas mesmas pessoas começaram a dispersar, até porque muito provavelmente temeram pela própria segurança. Portanto, esta é uma situação que naturalmente vai ser investigada com vista a perceber as motivações deste crime.
1: Bianca Gonçalves Rocha, em Tires. Uma pessoa morreu na sequência de uma colisão entre um automóvel e um caminhão de mercadorias no IC2, na zona de Coimbra. O acidente aconteceu durante a madrugada desta sexta-feira. Para o local foram mobilizados 22 operacionais, apoiados por 7 viaturas de socorro. A Carolina Cunha está no local.
3: Um acidente que aconteceu cerca das 4h20 da manhã desta sexta-feira, que vitimou um homem de 56 anos, o condutor do veículo ligeiro, que acabou por embater na traseira de um caminhão. Ora, um acidente que ditou a morte imediata deste homem, que acabou por ficar encarcerado, mas o óbito foi declarado pelos elementos do veículo de emergência médica no local, que estiveram também aqui a prestar socorro dentro do possível, até porque este foi um alerta dado durante a madrugada e que causou constrangimentos no trânsito durante a manhã desta sexta-feira. Ora, dizer que as autoridades estão efetivamente a investigar este acidente, um acidente trágico que aconteceu no IC2.

0: ao quilómetro 181, na zona de Cernais. As causas estão naturalmente a ser investigadas por parte das autoridades, mas há a lamentar a morte de um homem de 56 anos que conduzia o veículo ligeiro.
1: A Carolina Cunha, junto ao IC2, na zona de Coimbra, uma pessoa morreu na sequência de uma colisão entre um automóvel e um caminhão de mercadorias. Está convocada para hoje uma greve de trabalhadores não docentes nas escolas, o que pode levar ao encerramento de alguns estabelecimentos de ensino. Vamos até à Escola Básica de Matosinhos, é lá que está o jornalista David Monteiro. Aí a escola está a funcionar, mas não a 100%, David.
2: Abriu apenas para as crianças da creche e para os alunos do quarto ano que hoje realizam a prova de matemática e também para alunos que hoje foram a uma visita de estudo. Todos os outros alunos não tiveram aulas e por essa razão foram para casa depois de aqui terem vindo às primeiras horas da manhã. Em causa está uma greve dos trabalhadores não docentes que abrange em trabalhadores de creches, escolas, misericórdias e também instituições com atividades de apoio a famílias. Naturalmente, uma greve que traz bastantes transtornos aos pais de crianças que frequentam as escolas, sobretudo numa semana que teve já uma greve geral na quarta-feira.
1: David Monteiro, junto à Escola Básica de Matosinhos. A Comissão Europeia tem dúvidas de que as novas medidas fiscais do governo português consigam resolver o problema da habitação. Bruxelas questiona se os incentivos fiscais serão suficientes para aumentar de forma significativa a oferta de casas e tornar a habitação mais acessível. Segundo a Comissão Europeia, a redução de impostos pode não se traduzir em preços mais baixos para compradores e arrendatários. Em causa estão medidas como a redução do IVA na construção e reabilitação de habitação e benefícios fiscais para o investimento em casas para arrendamento. Mais de 11 mil ovos de codorniz foram usados para confeccionar uma omelete com mais de 21 metros de comprimento no Festival da Codorniz, no Landau, em Caldas da Rainha. O jornalista Francisco Gomes esteve na festa.
3: A freguesia do Landau, nas Caldas da Rainha, assume-se como a capital da codorniz. Está ali concentrada a maior parte da produção nacional. A grande produção motiva a realização do Festival da Codorniz, que já vai na 14ª edição. Associações preparam pratos variados, porque com a codorniz tudo é possível. Há desde codornizes grelhadas, guisadas, à lagareiro, na frigideira, canja de codorniz, entre outros pratos, aproveitando uma carne caracterizada por ter uma grande qualidade nutricional. E os consumidores sublinham também o sabor.
4: É agradável comer codornizes bem feitinhas, tão bem feitinhas, tão boas, tão apetitosas.
5: E viemos aqui comer duas e já vamos na quarta. Está a ver? A gente gosta mesmo disto.
3: Um dos atrativos do evento é a preparação de uma omelete gigante de ovos de codorniz. Este ano foram usados mais de 11 mil ovos e atingiu 21 metros e 40 centímetros. O Festival da Codorniz no Landau foi inaugurado com a presença do Secretário de Estado Adjunto e da Energia e decorre até domingo, apresentando também doces tradicionais e espaços de artesanato.
1: No festival são consumidas cerca de 13 mil codornizes e a pergunta que se coloca aqui no estúdio é: quem é que já provou codorniz?
6: Nós já tínhamos falado sobre isso.
1: Vitor Figueiredo,
6: não é?
1: Nós
6: com falámos o Paulo, eu fiquei convencido. Com aquela receita do Paulo Sargento, fiquei convencido
7: a provar. Eu confesso que não sou fã. Não.
1: A Lara Afonso.
6: A Lara não pode. Ela está a comer, mas não é codorniz.
8: Mas é muito osso e pouca carne, não é?
6: Não rende.
8: É um bocadinho, aquele pássaro é um bocado pequeno, coitado. É como os ovos de codorniz, também são uma coisa minúscula. Pronto. Quantos é que eram ovos? Eram.
1: Ovos, 11 mil ovos.
6: Imagina para fazer essas omeletes todas, as codornizes.
8: Isso deve ser num sítio de criação específico, não é?
1: Não sei. Bom, é tudo por hoje.
8: É bom, é. Uma omelete é sempre bom.
6: Estás a despedir-te, Filipe. Olha que ainda traz
1: ainda
6: a boa notícia.
1: Boa
6: não
1: notícia.
6: Te escapas.
1: Será
6: vai
1: que
6: lá
1: há?
6: À procura de uma boa notícia. Tem
1: será
6: de
1: que há?
6: Há sempre. Entretanto, boas notícias no trânsito. Temos?
9: Boas notícias. Em Lisboa e Porto, convém sublinhar este pequeno traço, porque o dia foi complicado, com acidentes graves em alguns pontos, como é o caso
6: mas
9: do
6: há
9: IC2.
6: Sempre um mas.
9: É o caso do IC2, porque ainda está

0: com trânsito condicionado em consequência de um acidente esta madrugada que envolveu um camião e uma carrinha no troço entre Cernas e Antanhol. Este acidente ocorreu ao quilómetro 181, portanto ainda há condicionamento de vias e o trânsito está lento. Depois temos outra situação grave na região centro do país e trata-se de um acidente que envolveu dois camiões, é no IC3, portanto próximo da Atalaia e junto à saída para Vila Nova da Barquinha. A informação que dispomos é que o trânsito está bastante complicado em ambos os sentidos do IC3. Viajamos então até mais próximo de Lisboa para recordar que esteve um carro a arder na A1 ao quilómetro 50 no sentido Lisboa-Porto. Esta situação verificou-se entre a Aveiras de Cima e o Cartacho e o trânsito apresenta um ligeiro abrandamento à passagem pelo local. Já mais perto de Lisboa, também na A1, estão a decorrer trabalhos em São João da Talha, no sentido Lisboa-Porto. Há pouco havia congestionamento, nesta altura o trânsito já normalizou. Portanto, em Lisboa, em traços gerais, não há qualquer congestionamento nos principais acessos à cidade. Portanto, uma boa hora para chegar com rapidez à cidade. No Porto, ainda existem algumas complicações, nomeadamente na A44, entre a Madalena e o Nó de Coimbrões, e na Avenida AEP também se para junto à saída para a A4 e depois na ligação à Sidónio Paes e 5 de Outubro. A via de cintura interna só tem trânsito no sentido Arrábida-Freixo e no troço entre o Campo Alegre e a saída para a Boa Vista. Portanto, em traços gerais, são estes os pontos a reter no Porto. Os restantes acessos, não há qualquer demora.
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1: Este Mundial 2026 é só cromos. Porquê que eu digo isto? Está tudo agarrado à caderneta. Não é, Lara?
5: Pois,
1: bom dia.
5: Os que têm a sorte de ter. Bom dia. Não é?
1: Porque tens uma caderneta? Ainda tenho lá. Eu estava a pensar vender aquilo no OLX.
5: Ainda me assaltam?
1: Ai, não, cresce. Mas olha que não é. É vazia. Só tem uns crominhos da mostra.
5: Para cromos temos nós. Estamos cá nós. Colamos-nos a nós próprios. Vestimos as camisolas, pomos os números.
0: Não, estava-me a lembrar da última coleção que fiz.
1: Qual foi?
0: Isto é quase da idade da pedra.
1: Não interessa, queremos saber.
0: O Espaço 1999.
5: Oh,
0: da série
5: que giro.
0: É a única que tenho completa.
1: Diz, Vitor.
5: Mas ainda tens?
1: Completaste algumas...
0: Ainda tenho.
1: Vitor, bom dia. Completaste alguma caderneta na totalidade?
6: Tenho a certeza. Fazia muitas de futebol. E depois eu fiz uma ali no século XII, XIII, com os reis.
1: És assim tão antigo?
6: Pronto, tinha aquela parte que era as rainhas.
5: A gira é que nessa altura já se colavam cromos.
6: Era em lenda, era papiro.
1: Devia ser pergaminho. Eu fiz, não sei como é que se chamava, mas era os sinais de trânsito.
5: Pensei que fosse sinais de fumo. Não. Ou seja, que já estavam
1: a fumar. Já que estamos a falar de antiguidades, não?
6: Uma das coleções mais interessantes que eu fiz e que não tinha caderneta, acho eu, mas que vinha nos gelados, Rajá, ou como é que aquilo se chamava, ainda não era lá. Eram umas, se calhar o Luís Silva lembra-se, umas matrículas de carros em lata.
1: Ah, esse é o meu género.
6: Em lata, nos países do mundo.
5: Olha.
6: Era uma coisa extraordinária.
5: Onde é que está?
6: Isto é lá para os anos final.
1: Não, a Lara está a perguntar onde é que está isso que é para trazer.
6: Não sei, as matrículas, pronto, como não havia um sítio para escolar.
5: Não és o verdadeiro colecionador. O verdadeiro colecionador guarda tudo até.
6: Nas mudanças, sabes?
5: Pois.
0: Vai tanta coisa.
5: Olha, eu lembro-me da coleção. Eu tinha uma coleção de.
6: Bonecas?
5: Dos Tours. Ah, de bonecas também tinha. Mas não era extensa, não pode dizer que era uma coleção, mas eram as Barbies.

0: Pergunto eu, onde é que estão? Vá, pois.
1: Ai, mas eu tenho um trauma. Eu posso. É tens estão? Tempo para me ouvir? Tens tempo para me ouvir? Eu tenho um trauma com a minha coleção.
0: Porque vá, agora porque todos os ouvintes ficaram curiosos.
1: Eu tinha tudo
0: olha,
1: guardado numa caixa.
0: Olha, isto já faz parte dos teus destaques, pronto.
1: Eu tinha guardado tudo numa caixa, as minhas Barbies e as roupas e até os talheres tinha. Os talheres, faca, garfo e colher, ok? Para vários, mesa, para uma mesa de seis. Para uma mesa de seis, ok? Eu tinha isso tudo guardado em caixinhas. Houve coisas que foram-se perdendo porque os meus sobrinhos apanhavam aquilo e pronto. Mas houve muita coisa que eu guardei. Mas ficaram guardadas na casa da minha mãe. Quando os meus pais venderam a casa, a minha mãe achou que eu já não queria aquilo e deu. Deu, ai, eu, olha,
0: quando
1: quase
0: soubeste,
1: sou com 40
0: falar
1: e poucos
0: à
1: anos.
0: Tua mãe durante o mês.
1: E eu, não, eu chorei. Eu assumo isto, eu chorei.
0: Sim,
1: tu deste as minhas Barbies, era para as minhas filhas. Clássicos que hoje, se fores ver nas plataformas de vendas, as Barbies de hoje não têm nada a ver com as Barbies de antigamente. Eu sou uma fã confessa da boneca. E tenho muita pena que as minhas Barbies, que eram as antigas e que estavam muito bem conservadas, muito lindinhas, pronto, não tenham ficado
0: também
1: comigo nem com as minhas
0: daquelas...
1: filhas, mas alguma família feliz que certamente que ficou com elas.
0: Espero que lhe tenham dado valor.
1: Exatamente,
0: e que pelo menos estejam com elas.
1: Pronto.
0: Eras
1: muito
0: daquelas
1: triste.
0: Que
1: olha,
0: estimava...
1: foste-me buscar aqui um tema
0: então,
1: muito sensível.
0: Que
1: quem tiver Barbies antigas para me dar ali dos anos 80, 90...
0: Eu sabia
1: 90,
0: lá que perguntar pela
1: favor.
0: Caderneta do Mundial ia parar às Barbies da Lara Afonso.
1: Ai, meu Deus. Olha,
0: o mundo
1: vou-te só dizer
0: voltas.
1: Uma coisa. O Aqui Entre Nós vai receber a Viviane. Vamos ter aqui música ao vivo, exatamente. Tem um disco novo e vamos receber a Viviane, mas também vamos ter a conversa com a Diana Cardoso a propósito das histórias de superação, que vai acontecer este fim de semana. E ainda vamos receber a Isabel Rodrigues e também a vice-presidente da Fundação do Inatel a propósito do dia maravilhoso de amanhã, um dia para a família. É a décima edição do Record Challenge Park. Vamos receber todos os detalhes.
0: Mexer no Record Challenge
1: Park. E que entre nós vai ser intenso de conversa boa.
0: Ora bem, obrigado Lara.
1: De nada.
0: E também por teres partilhado esse teu trauma.
1: Se tiverem Barbies para me dar, faça o favor de entrar.
0: Pronto, para recuperar. Como gostas dos Calemi para te reconfortar.
1: Oh.
0: E vem chuva, demora.
1: Adoro.

0: Os Calema aqui a contrariar um bocadinho a meteorologia, mas esta é a chuva de amor, essa pode cair à vontade. Bom, vamos dar uma voltinha pelas boas notícias. Vou deixar o Filipe Galamba. Agora chamava-te. Olha como é que era.
1: Não falo. Estou cá.
0: Conseguiste disfarçar bem. Vou começar eu então. Não é bem uma boa notícia, é um género de fait divers a propósito do maior puzzle do mundo. Ora, tentem lá construir um puzzle com 103.448 peças. Hã? Coisa fácil, não é? E o mais engraçado é que isso aconteceu cá no Portugal dos pequeninos, em Coimbra. Foram 4 meses de construção coletiva para este puzzle que ilustra este parque temático. O puzzle tem 7 metros de comprimento e 4 de largura. Foram 3.700 pessoas para concluir este puzzle, e agora vai estar disponível para uma venda numa edição exclusiva de 8.900 euros. Até está barato para um puzzle do Portugal dos
2: Nada
0: Pequenos.
2: Nada mal.
3: E
2: nada
3: muita
2: mal.
3: Paciência à mistura, não é?
2: É porque as peças são muito pequeninas, se é no Portugal dos Pequenitos, aquilo tem que render muito.
0: É, vista à lupa. Eu não gosto de fazer puzzles, eu gosto. Ai, não. O Filipe não tem paciência. Já dá para ver. Quem quer? Luís.
2: Olha, eu vou dar os parabéns à Cinemateca Portuguesa.
0: Parabéns, Cinemateca.
2: Sim, porque vai ser hoje homenageada em Espanha no Festival Internacional de Cinema de Huesca. Portanto, é a 54ª edição do Festival Internacional de Cinema de Huesca e que está dedicado a curtas metragens. Portanto, o festival arranca hoje com uma cerimónia de abertura em que será entregue então o prémio Pepe Escriche 2026, eu espero ter pronunciado bem, à Cinemateca Portuguesa. Cinemateca que trabalha desde 1948 na defesa e difusão do património cinematográfico, baseando sem três valores fundamentais: respeito cultural, excelência técnica e primazia do serviço público. É bem merecido este prémio. Parabéns à Cinemateca Portuguesa.
0: Viva a Cinemateca! Já esta semana falámos dela por causa da lenda de Miragalho, tal filme que foi encontrado e vai ser recuperado pela Cinemateca. Agora, o Filipe...
3: Estou pronto. Pode.
0: Aliás, sempre esteve.
3: No âmbito da celebração do Dia Mundial do Ambiente, que hoje se assinala, o município da Lousada promove uma ação dedicada à valorização e promoção da biodiversidade local. A iniciativa inclui a libertação da fauna selvagem, concretamente de ouriço europeu, contribuindo para a sensibilização e preservação da natureza. A libertação vai ter lugar na Casa da Bolsa às 9 da noite de hoje, um horário que respeita os hábitos noturnos desta espécie.
0: Muito bem, está tudo dito, as boas notícias também já estão completas. Vamos despedindo.
2: Vamos fim de semana.
0: Pronto. Informo que vamos fim de semana e podemos ir atacar as benditas sardinhas. Eu e o Luís combinámos. Não estavas capas, não, Filipe?
3: Não
0: gostas?
3: Gosto muito de sardinha.
0: Então, bora.
3: Sim.
0: Vamos os três à sardinhada no sábado, depois no domingo já faz muito calor para estar a assar sardinhas. Ai, no corrido, Quincy Jones a fechar a edição do Bom Dia desta sexta-feira e depois chega a Lara Afonso com a edição do Aqui Entre Nós. Tchau, tchau, bom fim de semana.

0: Olá, muito bom dia. Está no sítio certo, à hora certa. E está na hora de também acertarmos os ponteiros do relógio. Aqui entre nós, Lara Afonso. Na Correio da Manhã Rádio, 10h53, mesmo a tempo para ficar atualizado com as notícias e o Grande Jornal das 11. A edição é do Vítor Figueiredo. Olá, muito bom dia, Vítor.
1: Olá.
0: Agora é contigo.
1: Bom dia, Lara. Bom dia a todos. Festas de tiros no concelho de Cascais. Jovem de 16 anos, baleado esta madrugada. A vítima foi transportada para o Hospital de Santa Maria, em Lisboa. Ainda não se conhecem as razões do disparo. A Polícia Judiciária já está a investigar o caso. Outro crime em Odivelas. A jovem de 16 anos, barbaramente assassinada, alegadamente pelo namorado, terá sofrido pelo menos 20 golpes desferidos por uma arma branca. Mais detalhes com a reportagem de Inês Campana.
2: Foi brutalmente assassinada em casa dos pais e não teve hipótese de defesa. A jovem, de apenas 16 anos, terá terminado a relação com o namorado. Mas o suspeito, de 20 anos, não se conformou com a decisão. O homicida matou a jovem com um bastão de ferro e uma faca de serra. A vítima ainda tentou fugir e pedir socorro, mas foi agredida ao longo das escadas do prédio e acabou por morrer no hall de entrada do edifício. A vítima sofreu graves lesões. Foi atingida, sobretudo na zona da cabeça e no pescoço, tinha marcas visíveis de golpes.
1: Concessionários do Algarve alertam que chapéus de sol enfrentados aos apoios de praia constituem perigo. Parece ser uma história que nos vai acompanhar ao longo deste verão, quando a época balnear entrar por aí em força. Em causa está o esclarecimento da Associação Portuguesa de Ambiente sobre a ocupação de áreas não concessionadas nas praias balneares, informando que os banhistas podem colocar chapéus de sol em frente às concessões de praia. Neste caso, os concessionários falam da dificuldade dos nadadores salvadores terem visão total para a água e para poderem detectar eventuais problemas com os banhistas. Isto certamente em praias onde não existem as torres de vigilância. De referir que em praias com bandeira azul, estas torres são obrigatórias, pelo menos uma por praia. Mais histórias para marcar a atualidade. Uma pessoa morreu na consequência de uma colisão entre um automóvel e um caminhão de mercadorias no IC2, na zona de Coimbra. Acidente esta madrugada. Para o local foram mobilizados 22 operacionais, apoiados por 7 viaturas de socorro. Os detalhes com a repórter Carolina Cunha.
3: Um acidente que aconteceu cerca das 4h20 da manhã desta sexta-feira, que vitimou um homem de 56 anos, o condutor do veículo ligeiro, que acabou por embater na traseira de um caminhão. Ora, um acidente que ditou a morte imediata deste homem, que acabou por ficar encarcerado, mas o óbito foi declarado pelos elementos do veículo de emergência médica no local, que estiveram também aqui a prestar socorro dentro do possível, até porque este foi um alerta dado durante a madrugada e que causou constrangimentos no trânsito durante a manhã desta sexta-feira. Ora, dizer que as autoridades estão efetivamente a investigar este acidente, um acidente trágico que aconteceu no IC2, ao quilómetro 181, na zona de Cernache. As causas estão naturalmente a ser investigadas por parte das autoridades, mas há a lamentar a morte de um homem de 56 anos que conduzia o veículo ligeiro.
1: Um acidente grave esta madrugada no IC2 com um morto. Hoje há greve dos trabalhadores não docentes nas escolas portuguesas, o que pode condicionar as aulas. Os sindicatos dizem que a adesão é de 50%. A Escola Básica de Matosinhos está a funcionar, mas não a 100%, como confirmou o repórter David Monteiro.
4: Abriu apenas para as crianças da creche e para os alunos do quarto ano que hoje realizam a prova de matemática e também para alunos que hoje foram a uma visita de estudo. Todos os outros alunos não tiveram aulas e por essa razão foram para casa depois de aqui terem vindo às primeiras horas da manhã.
1: Protesto no dia da greve geral, no Rossio, que terminou em confrontos com o PSP, resultou em 6 detenções. Só 5 nesta altura estão detidos, mas 6 serão hoje ouvidos no campus de justiça, onde estava há pouco o repórter Nuno Gil Ferreira.
5: Sabemos que estes 5 detidos, com idades compreendidas entre os 22 e os 34 anos, estão detidos por suspeitas de crime de resistência e coação sob funcionário, sendo que o sexto que foi libertado apenas estará com suspeitas do crime de dano, visto que terá incendiado alguns caixotes do lixo, que foram incendiados então nessa fatídica tarde.
1: Um jovem português de 20 anos está desaparecido no Sudeste Asiático. João Espada, ainda em Portugal, chegou a simular nas redes sociais que continuava a viver normalmente no nosso país. A família diz não saber porque é que João viajou para a Tailândia, nem o que lhe poderá ter acontecido. O repórter Gonçalo Reis Batista falou com a mãe do jovem.
6: O jovem vivia sozinho num quarto em Lisboa e escondeu a viagem da família.
7: No dia 12 eu recebo umas mensagens de um número, a pessoa a dizer que conheceu o João num bar, teve duas noites com o João, que o João ficou de lhe dizer alguma coisa para irem beber um copo. Perguntei se era colega de trabalho, se era amigo dele. A pessoa diz-me que não, que só conheceu o João num bar, em que me diz que na Tailândia, Bangkok.
6: A partir daqui, os alarmes soaram ainda mais e o desespero tomou conta até pelos contornos suspeitos da situação.
7: As mensagens foram apagadas, mas eu consegui tirar print dessas mensagens a dizer que ele tinha voo para cá de regresso no dia 7 às 19 horas. E essa pessoa diz que falou com ele às 18h40, estava ele já no aeroporto. A partir daí não soube mais nada.
6: Perante a viagem mistério, a mãe teme mesmo que João possa estar envolvido com alguma rede criminosa internacional.
7: E não é acreditar, mas tenho medo sim que o João tenha de fazer o que não deva, sim. Por causa de dinheiro. O João gosta muito de dinheiro. O João, se pudesse ter mais dinheiro para gastar como ele quisesse, e sim, é um medo que eu tenho, que ele tenha de fazer alguma coisa que não deva. Eu já tentei várias vezes por chamadas telefónicas, inclusivamente para lá, para Bangkok, Tailândia, para a embaixada de lá, para a polícia turística, para vários sítios, e ninguém me dá. Telefone nunca atendem, isso está fora de questão. Que me dissessem que já localizam, nem que esteja detido no hospital, mas está ali, eu sei que posso ir lá ver o meu filho, mas que me dissessem alguma coisa.
6: Um sentimento de aflição com o qual é impossível de lidar. Uma situação de grande incerteza que leva uma mãe ao desespero.
1: Entretanto, a Embaixada da Tailândia confirmou que João Espada saiu do país de avião da Tailândia, portanto, com destino ao Vietnã, no passado dia 7 de maio. Foi nesse dia que teve o último contacto com a mãe. É a mais recente pista sobre o paradeiro do jovem português desaparecido no Sudeste Asiático. Portugal foi um dos países da União Europeia com menos emissões de gases com efeito de estufa por habitante, números avançados no relatório mais recente, que tem 2 anos. Bárbara Cardoso tem os últimos dados de 2024.
8: A Pordata fez um retrato do cenário português em 2024, o último com dados disponíveis, e mostra que o país continua a ser um dos melhores alunos, mas não dos mais rápidos. Nesse ano, cada português emitiu em média 4,8 toneladas de dióxido de carbono. Portugal fica assim na terceira posição entre os países da União Europeia com menos emissões, apenas atrás de Malta e da Suécia. Luxemburgo é o país que mais emite CO2, seguido da Irlanda e da Polónia. Mas quando a análise recua ao início da década de 90, o cenário é menos favorável, já que nos últimos 30 anos, Portugal foi dos países que menos conseguiu reduzir estas emissões. Portugal está também entre os países europeus com o maior peso das renováveis na produção de energia. Foram quase 98% em 2024, consumidas sobretudo na indústria e entre as famílias. Ainda assim, os produtos petrolíferos continuam a representar a fonte de energia mais consumida no país. A dependência do petróleo é visível sobretudo nos transportes, que absorvem mais de 80% deste consumo. Nas últimas 3 décadas, Portugal passou também por uma transformação profunda dos padrões de mobilidade. As deslocações com automóveis aumentaram de 77% para 88%, os transportes públicos perderam relevância e a utilização da ferrovia caiu para metade da média europeia.
1: Boas e más notícias. Pois bem, ficamos por aqui. Às 11h30, voltamos com uma breve síntese da atualidade. Até já.
0: Até já, Vítor Figueiredo, aqui com o Grande Jornal das 11 da manhã. Bom dia, com muita alegria.
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0: É isso mesmo, estamos juntinhos no Aqui Entre Nós nesta sexta-feira. Há muita gente que prolongou o fim de semana e que está aí tranquilinho, sem nada para fazer. Outros tantos como nós, a trabalhar, e ainda bem. Vamos lá?
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1: Ora, nem mais, agora está na altura de iniciarmos a primeira de muitas conversas que vamos ter aqui entre nós.
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1: A primeira traz-nos a estúdio uma estreia, a nossa administradora Isabel Rodrigues, que traz também Eduarda Marques, vice-presidente da Fundação Inatel, a propósito desta, que já estamos em contagem decrescente para o grande dia do Record Challenge Park, que acontece amanhã. Bom dia a ambas, bem-vindas à Correio da Manhã Rádio. É uma estreia na rádio para as duas.
3: Sim, é bom dia a todos.
1: Que bom, fico feliz, sou a vossa primeira. As coisas que me fazem feliz, mas pronto, enfim. Mas vamos estar mais um dia, é a 10ª edição, Isabel, do Record Challenge Park, que de facto é um evento para a família o dia inteiro e que promove hábitos saudáveis como o desporto, a socialização, o estarmos todos em família, enfim, tantas coisas boas que acontecem já há 10 anos.
4: É verdade, o Record Challenge Park é uma iniciativa que tem 10 anos. Nestes 10 anos tivemos mais de 100 mil participantes, mais de 60 atividades e tivemos desde a primeira hora a participação e o apoio do Inatel. O Inatel é nosso, é um cofundador desta iniciativa, num sítio absolutamente magnífico, no centro de Lisboa, com instalações incríveis. Este ano vamos continuar a inovar, vamos ter novas atividades e é um dia absolutamente a não perder, certo,
1: é,
4: Eduarda?
1: É de facto mágico. Aquele parque, Eduarda, é extraordinário e eu, infelizmente, só o conheci o ano passado.
3: Infelizmente. Mas é de facto um lugar privilegiado da cidade de Lisboa. É um encontro de famílias, das pessoas dos 0 aos 100, pais, filhos, netos, avós, enfim, é de facto algo que, não, para quem não sabe, mas o Parque de Jogos 1º de Maio está na Fundação Inatel desde a década de 50 e ele de facto teve este propósito de levar a possibilidade aos trabalhadores, aos habitantes de Lisboa, a possibilidade de socializarem, de praticarem atividade física e desportiva de forma regular, para promover também a saúde, acima de tudo a saúde e o bem-estar, e que hoje se fala muito em felicidade.
1: Uhum.
3: O bem-estar, a alegria no trabalho, e hoje essa alegria no trabalho fala-se no conceito de felicidade, e portanto quando acontece um evento como este, como amanhã vai acontecer, dia 6 de junho, ele vai ao encontro daquilo que é a missão deste parque,
1: uhum.
3: Em que é uma festa, é uma alegria, mas que tem como motor, como instrumento, de facto, o desporto,
1: uhum.
3: E o promover a atividade física. Portanto, aquilo que esta atividade do Record Challenge Park faz é, de facto, é um serviço cívico,
1: uhum.
3: É um serviço social de levar o desporto e as diferentes modalidades para todos. E esta vai ao encontro também daquele que é o propósito da Fundação Inatel nas suas áreas de missão: a cultura, o desporto, o turismo social.
1: Uhum.
3: E a cultura e o desporto, isto, estamos 90 anos, é uma fundação que comemorou o ano passado os

0: Os 90 anos, e hoje, passados 90 anos após a sua criação, ela faz sentido continuar,
1: claro,
0: adaptada àquela que é a realidade do século XXI. E, mas eu, se me der a oportunidade,
1: claro,
0: eu continuo,
1: sim,
0: a falar. E, portanto, este posicionamento da Fundação Dantel na área do desporto, nós, o público a quem nós nos destinamos,

0: destino e o seu público são os reformados, não, são, é também a população ativa. E portanto, se também pensarmos onde é que nós passamos a maior parte do nosso tempo, é no local de trabalho. Daí que a Fundação Inatel também está apostada, e este Conselho de Administração, há este reposicionamento de levar também, de promover o desporto no trabalho.
1: Ai, que bom.
0: E estamos a trabalhar afincadamente no sentido também, indo ao encontro daquele que é também o Plano Nacional para a promoção do desporto, que foi recentemente apresentado pela Secretaria de Estado do Desporto, e em que um dos eixos importantes é precisamente a área da sociedade, o desporto aliado à sociedade, e aí está a Fundação Inatel. E para isso estamos a tomar medidas, no que diz respeito à questão dos reformados, temos um projeto muito interessante que está agora, vai acompanhar-nos ao longo destes 3 anos, o Inatel Longevidade Mais, para pessoas com mais de 55 anos, e que visa, através dos seus 2 eixos de intervenção, precisamente um dos eixos, o eixo 1, através de eventos locais, regionais e nacionais, e que vai ao encontro daquilo que vai acontecer no Record Challenger, é também inspiração. O que acontece, porque é isso que vai acontecer a nível nacional,
1: a nível
0: norte, centro e Alentejo. E depois um segundo eixo de intervenção, que é chamada experiência imersiva, em que os participantes, vai abrir no dia 11 de junho as inscrições para os participantes, em que vão ter a oportunidade, de setembro de 2026 a março de 2027, de ter uma experiência imersiva de 6 dias e 5 noites em unidades hoteleiras da Fundação Inatel e unidades e instalações hoteleiras privadas, em que as pessoas vão ao longo desses 6 dias a ouvir falar sobre literacia financeira, sobre literacia digital, sobre nutrição, sobre autocuidado, porque é tão importante o cuidar de si, e vamos aliar aqui a questão, a prescrição social do desporto e da cultura, como forma também de promover hábitos de vida saudável, de tratar, de cuidar das pessoas a nível físico e mental. E este projeto foi desenhado no sentido de um projeto com propósito. Pensar nas pessoas.
1: Aliás, a Fundação tem esse propósito, desde o início. Eu acho que até abri aqui a porta para voltarmos a conversar um pouco mais sobre a Fundação, mais para a frente. Acho que fica aqui o convite.
0: Com todo o gosto.
1: Porque eu acho que é importante as pessoas saberem o papel do Inatel nas suas várias vertentes. Mas, de facto, amanhã é um dia muito importante, precisamente também para conhecermos o parque.
0: Mas, sim, primeiro de maio, e todas as... dizer, esta parceria com a Mídia Livre é fundamental, porque estes eventos servem não só para juntar as pessoas das diferentes idades, e também para perceberem o quanto o desporto, como motor de promoção da saúde, da coesão social, e também desta alegria, desta felicidade, ele é tão importante. E é nestes eventos nacionais, e por isso é que eu felicito a Mídia Livre e aqui a Isabel e toda a sua equipa por todo este evento e tudo aquilo que vai acontecer. E portanto, amanhã, eu sei que a Isabel também vai dizer isto, estejam lá, apareçam, porque de facto vai ser
1: entrada
0: uma festa.
1: Entrada livre, isso também é importante referir, não é? Pode ir toda a gente, a família toda, até os animais.
2: Até os animais são mais de 60 atividades para toda a idade, muito alinhados no propósito. Vamos estrear este ano o Walking Football, que é uma atividade exatamente para mais de 55 anos. Mas, à parte disso, temos as atividades radicais, temos a pintura de caras para os pequeninos, temos mesmo para toda a idade.
1: O slide, muito procurado,
2: não é? O slide
1: é
2: procuradíssimo. Eu ainda não tive coragem, não sei se vai ser este ano.
1: Eu fiquei a saber que dá para fazer a dois.
2: exatamente.
1: Eu acho que é mais um evento extraordinário, é a 10ª edição, entrada livre. Este parque no coração de Lisboa é extraordinário, está realmente bem organizado, e depois com este evento e as várias

0: as modalidades que vão estar por lá, em que as pessoas podem participar, podem inscrever-se no local, não precisa de ser só no site, mas podem saber tudo em recordchallengepark.pt ou entram em record.pt e encontram certamente o link direto para este evento que já acontece há 10 anos com a Média Livre, com o Record, com o Record e também com o Inatel, claro.
1: E com o patrocínio do Mel, que tem também sido nosso parceiro desde o primeiro ano.
0: Maravilha. Apraz-vos dizer mais alguma coisa para além de aceitar o convite, Eduardo, para vir falar sobre o projeto Inatel?
2: O convite está aceito.
0: Boa, então vamos combinar, vamos articular as coisas para falarmos sobre tantas... porque eu acho que é realmente importante percebermos as valências desta fundação e tudo aquilo que proporciona à comunidade em geral. Muito obrigada.
2: Obrigada.
0: Um bom dia.
2: Obrigada.
0: Fica aqui feito o convite. Amanhã é sábado, o dia vai estar apetecível, nem muito calor, nem frio. É apetecível para logo a partir das 10 da manhã, se calhar até podem ir um bocadinho mais cedo para pensarem no estacionamento e tudo mais, mas no Parque 1 de Maio do Inatel, em Alvalade, passem por lá, vai ser super divertido e aproveitam para conhecer as modalidades desportivas que não conhecem ou para praticar aquelas que já conhecem e até se calhar habilitar-se a ganhar um prémio, porque não? Porque não? Sim, sim, também há prémios envolvidos. Passe por lá, vai adorar.
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0: Ora, aqui entre nós vamos continuar a conversa, vamos só aqui pôr uma música para receber os próximos convidados a propósito então da grande reportagem que acontece todos os fins de semana, as histórias de superação. Para já, bye bye bye, mas não é para se ir embora, ok? É só o nome da música.

0: A Dasha diz bye, bye, bye, mas eu digo olá, ainda bem que chegou à hora certa, está no Aqui Entre Nós da Correio da Manhã Rádio. São 11h17. Está na hora das histórias de superação.
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0: Aqui Entre Nós. Olá, Diana, como é que tu estás? Então.
2: Olha, agora tu... sim, agora sim.
0: Isto foi giro, cada uma a carregar no botão e isto não estava, tem que ser. É, vê-se mesmo que somos duas mulheres muito decididas,
2: claro,
0: e prontas,
2: é
0: prontas a fazer tudo e mais alguma coisa.
2: Muito autónomas, muito independentes, fazemos.
0: Bom dia.
2: Olá, bom dia. Bom dia,
0: como é que
2: está,
0: tu estás?
2: Sempre bem.
0: Eu acho que sim também, concordo.
2: Mais uma semana.
0: Mais uma semana, mais uma história inspiradora que todas as semanas nos trazes em vídeo, não é? Na reportagem que podemos ver e ouvir na CMTV todos os domingos, ali na altura do CM Jornal.
2: Duas e meia.
0: Na hora do almoço, às 2h30 da tarde. Hoje quem é que nos trazes? Sendo que eu já o estou a ver e já o conheço também há alguns anos. Conheço em particular a mãe.
2: A pessoa que está aqui ao meu lado, e a maior parte dos portugueses também conhece, que é o Diogo Carmona.
0: Olá, Diogo.
3: Olá, olá.
2: Eu vou fazer aqui uma apresentação, não
0: vai,
2: é?
0: Vai, dá-lhe
2: para quem
0: lá.
2: Nos está a ouvir. Então, o Diogo é ator, nós ficámos onde ele ficou conhecido, principalmente por papéis na infância. Depois teve aqui uma história um bocadinho mais controversa ao longo da adolescência, ficou conhecido por algumas coisas mais polémicas. De qualquer das formas, hoje vem falar aqui de uma coisa, de uma superação. Este programa trata-se exatamente disto, que é falar de histórias de superação. E como o público sabe, é conhecimento público, o Diogo ficou sem parte da perna esquerda há cerca de 7 anos, sensivelmente. E já passou,
0: a cara da Lara. Meu Deus.
2: Já passaram quase 7 anos. E ele foi, este ano, ele tornou-se o primeiro português a participar nos Jogos Paralímpicos de Inverno de Snowboard.
0: Yeah.
2: Portanto, isto é um feito e é exatamente sobre isso que nós vamos falar durante a reportagem, porque, e ele está aqui, melhor do que ninguém pode falar como é que foi toda esta adaptação, mas já é de um grande mérito de ser o primeiro português a participar nestes Jogos Paralímpicos. Mas passo já aqui a palavra ao Diogo, não é?
0: Oh, Diogo, como é que foi? Primeiro é o instinto de querer participar numa prova como esta.
3: Sim, sim.
0: Depois de tudo o que passaste.
3: Sim, o querer, para ser sincero, durante muito tempo eu nem sequer pensei que seria possível chegar lá, porque nós não somos um país de snowboard, não temos muita neve, não temos essa cultura. Então foi sempre um sonho distante que rapidamente se tornou realidade com muito esforço e dedicação da minha parte e da parte da, principalmente do meu treinador, que foi muito responsável por isso. Foi uma sensação incrível.
0: E como é que tu começas a praticar o snowboard? Como é que tudo começa, aliás? Porque depois, para passar para a competição, basta perceber que tu tens em ti essa vontade de fazer algo que marque, não é? És competitivo por natureza. Portanto, alguma coisa da competição haveria de sair. Mas porquê o snowboard? Como tu dizias, e bem, nós não temos assim bem uma cultura de snowboard, se bem que há muitos portugueses a irem fazer snowboard.
3: Sim, sim,
0: por aí,
3: sim,
0: não é?
3: Sim, sim. Como é que isto surgiu? Foi um convite da parte da federação.
0: Porque tu já praticavas skate.
3: Exatamente. Praticava skate. O skate é relativamente parecido com o snowboard.
0: Então, é mais quentinho.
3: Sim, é mais quentinho. O snowboard é um bocadinho mais frio. Mas foi um bocado. Tentei agarrar nesse conhecimento que eu tinha do skate e usar para a neve.
0: Boa. Muito bem. Portanto, como é que tu mantens o equilíbrio? Sendo que, na realidade, tu tens aí uma diferença de quem pratica normalmente estes desportos, não é?
3: Sim, a diferença é que em Portugal nós não temos muita neve e diria que os meus adversários têm outra cultura, não é? Outros países. Normalmente eu compito contra pessoas como França, Suíça,
2: são
3: Japão.
2: São habituados à neve, claro.
3: São
2: frio.
3: Pessoas que estão habituadas, exatamente. E nós, quando eu digo nós, Portugal, eu e o comitê, tivemos um bocado a descobrir como é que isto é E tem sido um processo. Eu acho que agora, daqui a 4 anos, espero voltar e vamos estar todos mais preparados.
2: E é importante só referir esta parte, porque o Diogo ficou sem parte da perna há 7 anos, mas há todo um processo de adaptação. Aliás, o Diogo explicou-me, são 3 próteses, se não me engano.
3: Sim.
2: Falamos aqui um bocadinho sobre isso, porque na reportagem também falámos, porque existe uma adaptação à prótese, existem todos que se ultrapassam e que se vão tendo diariamente, e para ele que pratica tanto o skate, que continua a ser uma coisa regular na vida dele, como também a parte do snowboard, existe aqui toda uma preparação,
0: claro,
2: que acaba por ser uma preparação diária, porque ele continua a fazer a ginásio e etc, porque é necessário, apesar de estamos agora...
0: O reforço, não é? O reforço muscular.
2: É necessário.
0: E é um atleta.
2: É um atleta, exatamente. E era importante, Diogo, que também explicares aqui um bocadinho como é que foi esta adaptação, porque depois parece que é tudo muito fácil e realmente não é assim tão fácil, porque assim, e eu vou falar por mim, o Diogo durante a reportagem meteu-me em cima de uma tábua de skate e não vou falar sobre o assunto. Agora imaginem o Diogo que não tem parte da perna.
0: Certo. Tu já fazias, já praticavas o skate antes do que se passou contigo há 7 anos?
3: Sim, já praticava, e a adaptação foi... Continua a ser diário, eu acho que é algo que existe sempre uma adaptação, descobrir diferentes peças para a prótese, fazer ajustes. Às vezes a minha perna, há dias em que me dói, há dias em que não dói. Então é todo um processo que eu diria que é mais difícil do que se tivesse as duas pernas, mas é um desafio e eu gosto desse desafio e já o aceitei.
0: Boa, é isso mesmo. 7 anos já se passaram, agora tens uma vida nova, tens também um corpo novo, e essa adaptação agora é, tu trabalhas a adaptação para o desporto, para a competição.
3: Exatamente.
0: Do resto já estás mais do que adaptado.
3: Sim.
0: Já passou tudo?
3: Já passou tudo.
0: Estás bem?
3: Estou bem. E felizmente esta reportagem com a Diana foi muito bom. Tivemos a oportunidade de falar um bocado. E creio que seja bom também para as pessoas perceberem um bocado o que é que ficou para trás, o que é que ficou por dizer ou não. E a Diana fez muito bem esse trabalho.
0: Estás ansioso de ver o resultado final?
2: Melindrado. Ele está com medo, eu tenho a certeza que ele está com medo.
0: Olha, posso dizer por experiência própria de tantas histórias que já passaram por aqui, que o resultado é sempre mais do que positivo. É sempre bom, é gratificante, e por isso acredito que aconteça o mesmo contigo.
2: É importante só referir uma coisa, que é, e estamos a entrar também um bocadinho para este caminho, o programa trata-se mesmo de histórias de superação. Portanto, ninguém vem aqui nem lavar roupa suja, nem falar de outras situações que já foram faladas e mais do que faladas durante não sei quantos anos. O objetivo deste programa é literalmente mostrar que, atenção, não há histórias de superação, há pessoas que superam diariamente
0: a sua história.
2: Portanto, há dias bons e há dias maus, ninguém aqui é o supersumo da superação, nem nada que se pareça. A única coisa que nós tentamos mostrar com este programa é que as pessoas continuam a tentar, e mesmo nos momentos maus é importante dar a volta e tentar-se sempre, e foi isto um bocadinho que o Diogo veio mostrar aqui também com a história dele, que apesar desta condicionante, que foi o facto de ele ter ficado sem perna, ele continuou, e neste caso continuou, tanto que chegou a ser agora o primeiro português nos Jogos Paralímpicos. Portanto, é isto que nós tentamos mostrar, tudo o resto é só o resto.
0: Exatamente, e foi isso que também te agradou também nesta conversa com a Diana, não é?
3: Sim, sem dúvida.
0: Boa. Um exemplo, e numa altura em que se fala tanto de influenciarmos a vida uns dos outros, há até a profissão de influencers.
3: Exato.
0: É importante influenciarmos a vida de quem nos segue, de quem nos ouve, com bons exemplos, com exemplos de superação, que é o caso do Diogo. Vamos então ouvir um excerto daquilo que vai acontecer neste domingo.
4: Existe muito a ideia de que os paralímpicos, ok, são deficientes e vão lá e fazem umas coisinhas de desporto, mas não é isso. Um atleta paralímpico é um atleta de alta performance, e eu diria que os resultados dos Olímpicos e dos Paralímpicos não são assim tão diferentes, e cada vez mais existe. Os níveis estão a subir, acontece em todos os desportos, e os Paralímpicos cada vez têm melhores resultados.
5: O desporto salvou-te?
0: Este silêncio.
4: Sim, salvou-me, sim, o desporto salvou-me.
2: De um sítio negro?
4: Sim, sim.
2: De uma depressão?
4: Sim.
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0: Que bom. Bem, uma boa reportagem.
2: Os silêncios do Diogo.
0: Estes silêncios, não é? Vêm mesmo de dentro.
3: Sim, a Diana foi aos pontos certos.
0: Muito bem. Olha, tu estás com que idade, Diogo?
3: 29.
0: 29 anos. A representação saiu da tua vida por completo?
3: Neste momento não estou a fazer nada em termos de representação, mas é algo que continua cá dentro, essa vontade e esse talento não desapareceram.
0: Claro, nasceste com ele, mas também nasceste com a competição, portanto, vamos lá ver.
2: É uma nova vida agora.
0: É uma nova vida. Nós queremos é ver-te a vencer, isso é o que nós queremos, para te aplaudir, seja em que palco for, mas essencialmente aplaudir-te no palco da vida. Obrigada. Obrigado. Um beijinho para o Diogo, um beijinho para ti, Diana, por mais uma história de superação que nos dás a conhecer e aquele boost para o fim de semana, que é importante abrirmos os olhos e pensarmos, todos nós temos uma história, todos nós temos a possibilidade de a superar. Beijinhos, beijinhos.
2: Beijinhos.
0: É isso mesmo, mais aqui uma história de superação que ficámos a conhecer.
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0: Aqui entre nós, agora vamos rapidamente à síntese informativa para também darmos lugar à Viviane, que está aqui em estúdio, e que vai ser tão bom falar com uma das maiores cantoras portuguesas.

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6: Vamos então à síntese informativa, edição do jornalista Vítor Figueiredo. Hoje num novo horário.
7: Olá, bom dia. Bom dia a todos. Festas de Tires, Conselho de Cascais. Jovem de 16 anos foi baleado esta madrugada. A vítima acabou transportada para o Hospital de Santa Maria, em Lisboa. Desconhecem-se ainda as motivações do disparo. A Polícia Judiciária está a investigar o caso. Outro crime em Odivelas. A jovem de 16 anos, assassinada alegadamente pelo namorado, terá sofrido pelo menos 20 golpes, desferidos por uma arma branca. O namorado David, de 20 anos, é o principal suspeito do crime, fugiu do local, foi colhido por um caminhão na Cril e está em estado grave no Hospital de Santa Maria, em coma, com prognóstico reservado. Greve de trabalhadores não docentes nas escolas portuguesas pode condicionar as aulas. A Federação dos Sindicatos da Classe diz que a adesão à greve do pessoal não docente ronda os 50%. Ainda há pouco estivemos em Matosinhos, na escola básica, onde David Monteiro deu conta que a escola estava a funcionar, mas não a 100%. Outras greves, a greve geral que ocorreu esta semana, que terminou em confrontos com a PSP em frente ao Parlamento, resultou em 6 detenções. 5 dos suspeitos estiveram 2 noites nas instalações do Comando Metropolitano de Lisboa. Um deles foi libertado, mas todos os 6 estão agora no Campos da Justiça, onde vão hoje ser ouvidos para conhecerem as medidas de coação. Jovem português de 20 anos desaparecido no Sudeste Asiático, João Espada, simulou nas redes sociais que continuava a viver normalmente em Portugal. A família diz não saber porque viajou, nem o que lhe terá acontecido. Há indicações vindas de Bangkok, da Embaixada Portuguesa na Tailândia, de que João Espada terá deixado o país de avião com destino ao Vietnã no passado dia 7. Ciência avança na luta contra o cancro, nova fase de estudo de uma injeção que combate o cancro da cabeça e do pescoço e também o cancro do pâncreas. Este estudo vai ser feito em 500 doentes de vários países, incluindo Portugal. Obras para a prevenção e controle das cheias na Ribeira de Algés vão custar 63 milhões de euros, obras que visam um controle mais eficaz das cheias na Ribeira de Algés, que percorre os concelhos da Amadora, Oeiras e Lisboa. O ponto mais sensível é mesmo a baixa da localidade, que sofre inundações com alguma regularidade, atingindo grandes dimensões, como aconteceu em dezembro de 2022. A obra deverá ficar concluída até 2029 para poder ser financiada pela Europa. Portugal faz hoje o último treino antes do teste com o Chile, uma sessão agendada para as 6:30 na cidade futebol, com os primeiros minutos abertos à comunicação social. O jogo amigável está agendado para as 6:45 de sábado no Estádio Nacional. Ficamos para já por aqui, daqui a pouco teremos simultânea com a CMTV, com estas e outras histórias em desenvolvimento.
6: Obrigada, Vítor Figueiredo, aqui com a síntese informativa na Correio da Manhã Rádio. 11h33, está na hora.
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6: Que conversa boa que se avizinha. Olá! Viviane, bem-vinda.
9: Bom dia.
6: Em todos os níveis, a todos os níveis. Bem-vinda aos discos, bem-vinda à Correio da Manhã Rádio, essencialmente. Obrigada. Mas, acima de tudo, é um gosto.

0: gosto conhecer-te ao vivo, já te ouço e já te canto.
1: Ah, que bom!
0: Há tantos anos. E é sempre bom ver que tu estás cada vez melhor.
1: Bem, sigo o meu caminho, não é? Continuo.
0: Como temos estado aqui a passar também o segundo avanço, não é? Deste álbum que vem em setembro ou outubro?
1: Sim, sim, sim.
0: Novo álbum, Ela por Elas. Uhum. Ela por Elas. E então vais dando assim uns miminhos.
1: Sim, exatamente.
0: Com estas músicas, primeiro veio o Alfama, uhum. E agora estamos aqui com o Amor Errante, que é um clássico da música portuguesa e que tu de repente agarras nela e é tua.
1: Pois é um bocadinho assim, quando se agarra uma música e quando se recria essa música, é como se ela passasse a ser um bocadinho nossa também. E, de facto, O Amor Errante é uma canção de 1990, dos Diva. Uhum. Penso que ainda está bastante na memória de muitas pessoas. É realmente uma canção que se deixou de ouvir, mas é uma canção que, na altura, me marcou-me, até porque gostava de dar os primeiros passos nos entre aspas. Eu tinha vindo de França não há muitos anos e a música portuguesa passou a ter uma importância muito especial para mim. E recordo-me que esta música dizia muito, uhum. E sempre pensei, olha, um dia gostaria de fazer qualquer coisa com esta canção. Chegou à altura de o fazer, e também esta canção no fundo deu-me um bocadinho o mote também para este álbum, que será uma homenagem às cantoras portuguesas que fizeram parte de bandas que desbravaram o mato, não é? Uhum. Música moderna portuguesa.
0: Pois, numa altura em que ainda era estranho ouvir música portuguesa, não é? Parecia que, não, eram só ali umas quantas bandas que se ouvia e depois tudo o resto era mais no estrangeiro. Cada vez mais se ouve mais música portuguesa.
1: Sim, eu no meu caso, como eu disse, eu cheguei de França em 82, já cheguei adolescente, e quando cheguei cá, curiosamente, não estava à espera de ouvir tanta boa música portuguesa. E eu, curiosamente, nos anos 80 até interessei-me mais pela música portuguesa do que propriamente pela música estrangeira. Uhum. A música portuguesa mostrou-me o país no qual eu estava a viver, que eu ouvia em muito Zeca Afonso, Sérgio, uhum. Godinho, Fausto, depois pronto os Mularif Dadá, GNR, Trovante, pronto todos esses artistas e todas essas bandas, e eles no fundo foram a minha enciclopédia, foram, uhum. a forma de eu perceber o passado deste país, porque eu nasci em Liberdade, em França, e nem sabia bem o que era uma ditadura e o que é que tinha sido o passado recente deste país. Uhum. Portanto, para mim tornou-se mesmo uma descoberta através das canções, através das letras, através da música.
0: Que maravilha, que maravilha. Depois ficámos a conhecer a Viviane com o Criatura da Noite, com isso, Uma Pequena Flor, depois. Mas tantas outras músicas, mas já, exato. Foi depois, não é?
2: Posso.
0: Diz, Vítor, claro que sim.
2: Depois de ouvir falar sobre estes cantores todos, lembrei-me, porque eu tenho na minha playlist com isso no carro com alguma frequência, até quando está o meu filho, do projeto do Hário dos Santos, sim.
1: Ah, sim, isso é mais tarde, isso é a Rua, uhum. da Saudade.
2: Exatamente. Uhum.
1: Sim, senhora, isso é 2010.
2: Mas é um conjunto de canções interessantes e de artistas interessantes.
1: Sim, sim, foi um projeto iniciado pelo Renato Júnior, que, uhum. entretanto nos deixou há bem pouco tempo, uhum. infelizmente, e ele decidiu pegar no repertório do Ari dos Santos, nas canções que ele, cujas palavras ele tinha escrito, e fazer um álbum convidando quatro cantoras, que fui eu. Foi a Mafalda Arnaud, uhum. a Susana Félix e a Luanda Cosetti. Uhum. Portanto, nós as quatro demos voz à recriação daquelas canções, e foi um projeto muito interessante. Muito,
2: assim. Eu tenho que dizer que são versões espetaculares.
0: Agora imagina este novo disco.
2: Eu ainda as ouço, não digo que diariamente, mas
0: ainda bem que ouves.
2: Tenho a playlist
0: bem,
2: no carro, então. A ouvir.
1: Pois, porque eu acho que a música portuguesa é tão rica,
0: é tão,
1: tão
0: boa,
1: variada, tão interessante, tão, tem múltiplas facetas, uhum. E eu de facto acho que temos excelentes músicos em Portugal, e eu acho que felizmente acabou-se um bocadinho com aquele preconceito da música portuguesa que tu há bocadinho falavas, uhum. E hoje em dia realmente acho que as pessoas ouvem mais os seus artistas
0: e
1: ouvem
0: com
1: mais
0: orgulho. Ouvem com orgulho, não é?
1: Sim, sim. Isso é importante porque também traduz a visão que as pessoas têm do seu próprio, uhum, país, não é? Acho que muitos anos as pessoas sentiam alguma vergonha nas, sim, coisas, não é? Acho que hoje em dia já não. Hoje em dia,
0: sim,
1: as pessoas
0: e
1: já...
0: conhecem mais do que para lá do fado e da música popular, conhecem, é mais abrangente. A música
1: muito
0: portuguesa
1: mais abrangente.
0: Conseguiu entrar na vida dos portugueses com mais abrangência, e isso também é super importante. Agora, como é que foi fazer esta pesquisa para este disco de encontrar cantoras, porque são cantoras, não é? São, uhum, músicas, são bandas com vocalistas, com mulheres,
1: sim, sim,
0: como protagonistas. Daí chamar-se Ela por Elas?
1: Sim, sou eu por elas. Sou eu que dou a voz por elas.
0: Como é que foi escolher? Deve ter sido difícil.
1: Na verdade é assim. Na altura, pronto, no início... Pronto, eu não consegui recriar, uhum, canções com todas as mulheres que cantavam. E, na verdade, aquilo que eu quis fazer foi também ir buscar canções de bandas que já não estão no ativo.
0: Uhum.
1: Pronto. Mas são cantoras que marcaram realmente a música portuguesa e que estavam inseridas em bandas. E elas desbravaram o mato, porque, por exemplo, eu agora, esta canção dos Diva, Natália Casanova, era uma banda só com homens. Uma rivalidade também, a Anabela Duarte, também uma banda só com homens. Era um meio muito masculino, não é?
0: Uhum.
1: E não havia muitas cantoras. E elas, de facto, tiveram que afirmar-se neste, uhum, meio muito masculino. E penso que...
0: Isto é quase como uma homenagem.
1: É uma homenagem. Sem dúvida. E eu, que fiz parte de uma banda também nos anos 90, achei que não se devia deixar cair em esquecimento estas vozes, uhum, que iniciaram aqui uma corrente muito importante na música moderna portuguesa.
0: Neste disco vai estar também alguma música da Viviane, só da Viviane?
1: Não, eu fiquei
0: não,
1: de
0: não
1: fora.
0: Te vais
1: a... Eu fiquei de fora nesse disco, não, eu fiquei de fora, não, mas pronto, há cantoras como eu posso referir, a Lena D'Água, a Xana, por acaso os Rádio Macau agora estão de regresso.
0: Estão de regresso, pois é.
1: Sim, felizmente, porque é realmente um marco na música portuguesa e no rock português, não é? Incontornável. Sei lá, há mais cantoras, mas
0: Viviane,
1: em setembro depois
0: em setembro,
1: vão
0: exatamente,
1: ouvir.
0: vamos assistir ao lançamento. Olha, vou fazer-me já de convidada. Mas acima de tudo também quero que venhas cá de novo.
1: Claro, com todo o gosto.
0: Aliás, sempre que lançares os miminhos podes vir cá.
1: Sempre.
0: Porque tens aqui fãs, eu e os ouvintes,
1: com todo o gosto,
0: da Correia da Manhã Rádio. Agora,
1: gosto.
0: Sem mais demoras, vamos, uhum, então ouvir O Amor Errante e depois falamos mais uma vez
1: mais um bocadinho.
0: Só
1: bom.
0: Sobre essa música, okay, para não te prender muito mais tempo,
1: okay,
0: porque a vida acontece e temos que acompanhar. Vamos lá.
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0: Amor Errante, a Viviane, na Correia da Manhã Rádio.

0: Aqui entre nós.
1: Ai, que maravilha. Volta enquanto há tempo.
2: É mesmo. E o tempo que é muito importante. E este álbum vai ser um álbum para degustar sem stress. É para desacelerar.
1: E é tão bom.
2: Vai ser todo um bocadinho nesta toada, mais lenta, mais acústica, para respirar fundo.
1: Que maravilha. Aqui ouvirmos na Correio da Manhã Rádio e também nesta conversa, ouvimos a música, este segundo mimo de um álbum que vai acontecer em setembro, Ela por Elas, Viviane, na Correio da Manhã Rádio. Que honra receber-te. Agora temos espetáculos, não é? Já marcados?
2: Sim. Pronto, as apresentações deste álbum vão acontecer em outubro.
1: Uhum.
2: As pessoas podem ir de férias.
1: Exatamente, tranquilamente
2: virem mais desaceleradas, espero eu. E depois então no dia 6 de outubro então, uhum, estarei no Teatro da Trindade, e no dia 28 do mesmo mês de outubro na Casa da Música no Porto.
1: Que maravilha, e vamos então conhecer todas as elas que,
2: sim,
1: estão aqui.
2: Estas e mais algumas canções da minha carreira a solo, que já conta com 21 anos. Sim, desde...
1: Parece que foi ontem que o...
2: Sim, em 2005, portanto, depois dos entre aspas.
1: Viviane, quando dás um concerto, há músicas que não podem faltar.
2: É verdade. Há algumas que estão agarradas a mim.
1: Para todo sempre.
2: Que eu levo para todo sempre, sim.
1: O Criatura da Noite.
2: Criatura da Noite é uma delas, é verdade.
1: São várias.
2: Eu já cantei tantas versões desta canção da Criatura da Noite que eu às vezes já me baralho com as estruturas, mas é verdade, a criatura acompanha-me para todo o lado.
1: Mas é que tu também tens essa característica enquanto vocalista, tu tens uma forma muito, muito peculiar de pegar nas canções e nas palavras e cantá-las sempre, às vezes até acontece nós ouvirmos de formas diferentes a mesma música, e isso é tão bom.
2: Sim, eu acho que o mais difícil na carreira de um cantor é mesmo isso, é encontrar uma identidade que faz com que uma pessoa ouça e diga: é aquela voz, é aquele cantor. E pronto, eu acho que tenho um bocadinho essa identidade e fico muito contente que as pessoas me reconheçam por aí quando estou a cantar.
1: Completamente. Obrigada
2: por teres vindo
1: até aqui.
2: Muito obrigada, eu.
1: A porta está mais do que aberta. Por favor, se entretanto lançares mais outro miminho deste
2: álbum,
1: voltas aqui.
2: Sempre.
1: Fico muito feliz com esta conversa também. Sou fã, confessa, da Viviane. Sou uma criatura da noite, também às vezes uma pequena flor. E de facto gosto mesmo muito desta extraordinária cantora que esteve aqui entre nós.
0: Aqui entre nós.
1: À conversa na Correio da Manhã Rádio. Até breve.
2: Até breve.
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1: E em cmradio.pt, onde quer que esteja à distância de um clique, ainda temos tempo de dar assim um olhinho rosa com a Filipa Castro aqui na Correio da Manhã Rádio. Vamos lá.
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1: Ah, pois é. Olá, olá, muito bom dia! Eu sou a Filipa de Castro e seja muito bem-vindo a mais uma edição do Olhar Rosa, aqui na Correio da Manhã Rádio. Hoje vamos olhar para aquilo que está a marcar a atualidade cor-de-rosa desta semana, com dois temas que têm dado que falar. Começamos pelo universo do futebol. Frederico Varandas, presidente do Sporting Clube de Portugal, está em destaque esta semana. Depois de saber que juntamente com a mulher adquiriu uma nova casa em Alcochete. A notícia chamou a atenção não só pelo valor do imóvel, mas sobretudo pela localização. Alcochete é uma zona tranquila, mas também profundamente ligada ao Sporting, já que é lá que se concentra a academia do clube. A Academia Cristiano Ronaldo, isto é muito importante. Uma escolha que rapidamente gerou comentários entre adeptos curiosos e seguidores do universo leonino, sobretudo pela proximidade ao coração da formação sportinguista. Mudamos agora para a Espanha, aqui mesmo ao lado. Margarida Corceiro esteve esta semana no programa La Revuelta, apresentado por David Broncano. A atriz portuguesa marcou presença ao lado do ator Maxi Iglesias para promover o filme Tudo o que Nunca Fuimos, adaptação de um romance de Alice Kellen. O programa é conhecido pelo seu formato descontraído e irreverente. Ficou marcado por vários momentos de boa disposição. Sim, porque a Margarida é uma mulher muito bem disposta e o Maxi Iglesias também é um homem muito bem disposto. Um dos destaques da entrevista foi a surpresa preparada por Margarida, uma camisola do Sporting Clube de Portugal, assinada pelos jogadores, oferecida ao apresentador. Bela prenda! Um gesto que gerou reação imediata em estúdio. Entre humor e surpresa, num dos momentos mais comentados da participação. Ao longo da conversa, o foco esteve na promoção do filme e na experiência internacional da atriz neste projeto. Margarida está muito balançada. Eu gosto muito da Margarida enquanto atriz e enquanto modelo, porque ela faz muitas postagens nas redes sociais dela e é uma mulher que fotografa muito bem. Eu gosto muito desta miúda e vejo um futuro muito promissor, e ainda bem. Tudo num ambiente leve, espontâneo e muito dinâmico, típico do programa espanhol. Nas redes sociais, a presença de Margarida voltou a gerar grande atenção, reforçando o seu crescimento no mercado internacional. É verdade, e bem. E antes de terminarmos, uma nota importante. Hoje assinala-se o Dia Mundial do Ambiente, uma data que nos lembra a importância de cuidarmos do planeta e de cada pequeno gesto que pode fazer a diferença no futuro de todos nós. Muito bem. E chegámos agora ao momento da música da vida. Esta semana a escolha pertence ao ouvinte Artur Semedo. A música chama-se Classic, de Adriane Gurwitz. O Artur conta-nos que esta canção o transporta para os seus 20 e tal anos, uma fase muito especial da sua vida, marcada pelo um grande amor que viveu na juventude. Diz que não sabe se era coincidência ou destino, mas esta música aparecia muitas vezes no seu caminho. No carro, em viagens, depois do trabalho, ou quando chegava a casa à noite e ligava a rádio para descansar. E foi assim que ficou para sempre ligada a esta história de amor. Um amor bonito, vivido na juventude, cheio de emoção, descoberta e sentimentos que não se esquecem. Hoje, sempre que a ouve, volta a sentir tudo outra vez, como se o tempo recuasse por instantes. Porque há músicas que não são apenas músicas, são memórias, são emoções, são pedaços da nossa vida. E talvez seja isso que o amor também faz. Fica mesmo quando o tempo passa, para o Arthur Semedo e para todos aqueles que guardam uma música no coração, vamos ouvir Classic de Adriane Gurwitz. E eu despeço-me. Eu sou a Filipa de Castro. Obrigada por estar desse lado comigo. Tenha uma excelente sexta-feira e um ótimo fim de semana. E não se esqueça, sinta a música.

0: Boa tarde. Um jovem de 16 anos foi baleado na madrugada desta sexta-feira durante as festas de Tires em Cascais. Temos já a reportagem em direto com a jornalista Bianca Gonçalves Rocha. Bianca, boa tarde. O que é que conseguiste apurar? A Polícia Judiciária já foi chamada a investigar o caso.
1: Ora, a Polícia Judiciária já está a investigar o caso. De facto, aquilo que temos vindo a apurar durante esta manhã é que esta situação, o facto do jovem ter sido baleado, terá então acontecido aqui na rua Pedro Nunes. É essencialmente uma transversal à rua principal que corre a Feira de Tires de uma ponta a outra. E tudo terá acontecido então por volta da meia-noite e 20, como era de semana. Os feirantes disseram-nos que de facto as barracas, o comércio que tem, acaba por fechar à meia-noite, portanto isto já terá acontecido após esse período de encerramento, mas a verdade é que estavam também aqui muitas pessoas, por conta também de um artista que estava aqui programado para atuar no dia de ontem e acabou por chamar também muitas pessoas aqui à Feira de Tires. Muitas pessoas disseram-nos que apesar de falarmos desta ocorrência, ou seja, apesar deste jovem ter sido baleado, acabaram por não ouvir, uma vez que os próprios carroceiros, os próprios divertimentos acabam por fazer muito barulho, mas também, por outro lado, houve quem se tivesse apercebido. Foi o caso de uma senhora com quem nos cruzámos esta manhã, que nos deu conta que já vem há muitos anos aqui à Feira de Tires e que, de facto, ontem acabou por se aperceber desta situação, ouviu um tiro e sentiu bastante medo. Ouviu estes tiros?
2: Ouvi, sim, senhora. E toda a gente a correr, a fugir. O meu filho tem 18 anos, começou a correr. Oh, mãe, corre, foge com os amigos. Então o que é que se passa, filho? Porque eu já sei que nesta festa há sempre violência. E quando há violência, alguém tem que morrer. Nesta festa é todos os anos, é assim. Eu estava mais ou menos ali ao meio da casa de banho, quando o meu filho tem 18 anos, começou a correr para fugir. Oh, mãe, foge, houve tiroteio. Não sei quem, eu estava muito apavorado quando eu vejo muito, além de só o meu filho a correr, não, mais pessoas a correr. Era o meu filho e mais pessoas tudo a correr. Era tudo a correr por aí afora. E eu também peguei da minha filha e os amigos dos miúdos, também comecei a fugir. Caso que eu também comecei a temer pela minha vida, era tudo a correr e tudo era o sabe-se quem puder. Já não é só este ano que houve esta situação, já acho que há 2 anos atrás houve aqui um esfaqueamento de um jovem.
0: Seguimos de imediato para Gaia, onde está a falar o ministro Luís Neves sobre o caos nos aeroportos.
3: Quem é que estava a provocar, quem é que estava a procurar destruir, a criar desestabilização, a desobedecer às ordens legítimas da polícia, e por isso eu quero felicitar a Polícia de Segurança Pública pelo trabalho que fez. Mas quero dizer o seguinte, no nosso país, e com este governo e comigo, não haverá lugar a comportamentos extremistas, a comportamentos que ponham em causa aquilo que é o cumprimento da lei. A lei e a ordem e a segurança das pessoas e a segurança do património são um foco e são o principal, e a sua preservação são o foco deste governo e são o foco das polícias. E por isso eu quero dizer de uma forma muito clara, comportamentos como estes serão sempre reprimidos com a força necessária para repor a ordem pública. Firmeza, robustez, é um trabalho das polícias, a qual eu, enquanto instituição interna, reconheço e aplaudo.
4: Sr. Ministro, normalmente neste tipo de casos há sempre um inquérito. Neste caso, o Sr. Ministro não precisa de qualquer inquérito, está satisfeito com a informação que tem?
3: A informação toda que tenho vai ao encontro daquilo que já escrevi e aquilo que acabo de dizer. Total confiança, respaldo, apoio, suporte às forças de segurança. Cumpriram a sua missão, tenho orgulho do trabalho que fizeram, não pode haver nem desordem, nem desacatos. Vivemos num país com lei, com ordem, com disciplina, com organização, e ela tem que prevalecer. Muito obrigado a todos.
0: E com o essencial das declarações do ministro Luís Neves, ministro da Administração Interna, precisamente sobre os desacatos que se seguiram ao dia da greve geral, na passada quarta-feira, com estes 6 detidos da PSP, depois de terem provocado desacatos com vários danos na rua, nomeadamente caixotes do lixo incendiados. Daqui a pouco vamos ter reportagem em direto no tribunal, onde estão a ser ouvidos. Há novos dados sobre a forma como Bianca, de apenas 16 anos, foi assassinada às mãos do namorado em Odivelas. Bianca foi morta com mais de 20 golpes dados com 3 facas, uma de serrilha. O homicida está em coma no hospital. Vamos agora em reportagem com o Nuno Gil Ferreira, ele que está junto às instalações do Tribunal, até porque os 6 detidos da passada quarta-feira começam a ser ouvidos hoje por um juiz para ficarem a conhecer as medidas de coação. Boa tarde.
5: Boa tarde, é isso mesmo. As informações que temos é que estes arguídos já estarão dentro do tribunal e também que, no fundo, o processo ainda não terá chegado aqui ao tribunal, o que vai atrasar claramente aqui as operações no campus de justiça e mesmo por isso este é um processo que ainda poderá vir a demorar algumas horas. Aquilo que nós sabemos é que estes 6 foram detidos na passada quarta-feira na sequência da greve geral e dos protestos das intersindicais, embora Tiago Oliveira da CGTP já tenha afirmado que estes 6 detidos em nada têm a ver com a CGTP. Os protestos intersindicais acabaram por volta das 4:15 e por volta das 6 da tarde foi quando os protestos acabaram por começar novamente. Estes 6 foram detidos nesses protestos por crimes de resistência aos funcionários da PSP, agentes da PSP, e um deles foi detido por dano a estruturas, visto que acabou por incendiar alguns caixotes do lixo. A ver, vamos quais são as medidas de coação que são aplicadas a estes 6, 5 deles que passaram 2 noites no Cometlis e um deles que foi libertado devido à não gravidade dos crimes que havia cometido, mas foi notificado para se apresentar hoje aqui de manhã no campus de justiça. A ver, vamos, quais serão as medidas de coação que serão dadas a estes 6 indivíduos. Podem ser o termo de identidade e residência, a medida menos gravosa, ou então mesmo a prisão preventiva, a medida mais gravosa. Mas a verdade é que, a ver, vamos, o que é que vão ser as medidas de coação, só o tempo o dirá, visto que este ainda é um processo que vai durar algumas horas a ser visto e o primeiro interrogatório ainda pode durar algum tempo.
0: Um advogado de uma lesada do UBS requereu à presidente do coletivo dos juízes que ordene uma nova perícia médico-legal, Ricardo Salgado, mas realizada por peritos internacionais. Uma mega operação da PSP de combate ao tráfico de droga em Évora. Há vários detidos. Temos reportagem em direto com o jornalista José Lameira. Já foram detidos há algum tempo, José Lameiras, mas ficou para hoje o dia em que vão ficar a conhecer as medidas de coação.
6: Boa tarde, Magali. De facto, será hoje, pelo menos é isso que está previsto, e a começar às 11 horas, para que, e nesta altura já alguns deverão estar a ouvir, portanto, esse despacho, e ficaremos a saber mais tarde quais as medidas de coação para as 15 pessoas que ainda estão detidas no âmbito deste processo, porque terça-feira, após os interrogatórios, de resto, como já noticiámos, 2 mulheres acabaram por sair-se em liberdade, 15 recolheram de novo aos quartos de detenção. Ontem foi feriado, na quarta-feira, em dia de greve geral, houve receio que não existissem funcionários judiciais para que as diligências acontecessem, por isso foi marcado para o dia de hoje, a partir das 11 da manhã. Espera-se que dentro em breve se comece a saber quais as medidas de coação destes 15 detidos no âmbito dessa mega operação, que já aconteceu praticamente há uma semana, portanto foi no sábado passado, aqui em Évora, ao final da tarde e início de noite, onde no total 23 pessoas foram detidas pelo crime de tráfico de estupefacientes e não só, outras com crimes menores acabaram por sair em liberdade com os seus casos a baixar-se em inquérito, outros foram mesmo diretamente

0: para a prisão, pois havia já mandados de detenção emitidos no seu nome por outros processos. Portanto, este, no total, são 15 que ainda estão detidos, de 17 que segunda-feira foram presentes aqui a um juiz de instrução criminal, conforme está na lei, portanto teriam 48 horas para que acontecesse essa diligência, aconteceu no prazo legal, no dia seguinte foram ouvidos e grande parte quiseram dos detidos falar perante os juízes de instrução criminal, ainda houve quem se remetesse ao silêncio, é um direito que assiste nestes casos também, mas sabemos que grande parte quiseram justificar-se perante o juiz. Os interrogatórios duraram até praticamente à meia-noite da passada terça-feira e foi aí que o juiz decidiu marcar para o dia de hoje a leitura das medidas de coação para os 15 que ainda estão detidos, Magali, no âmbito deste processo.
1: A reportagem em direto do José Lameiras. Ficamos então a aguardar a data, a hora em que vamos ficar a conhecer as medidas de coação aplicadas a estes membros de uma rede de tráfico de droga. Um acidente entre um camião e um veículo ligeiro resultou num morto e num ferido. Tudo aconteceu no IC3, em Vila Nova da Barquinha. É lá que está a jornalista Isabel Jordão. Quais são os últimos dados sobre este acidente?
2: Este acidente continua a fazer com que a estrada se mantenha cortada. O IC3 mantém-se cortado ao trânsito entre a saída da A23 e o corte depois para Vila Nova da Barquinha, porque aqui no local ainda decorrem trabalhos de limpeza da via e também de remoção das viaturas. O carro ligeiro, onde seguia a vítima mortal, um homem de 49 anos, já foi rebocado aqui do local. Falta apenas o pesado de mercadorias, o trator que sofreu danos à frente, tal como o carro ligeiro de passageiros, já está aqui pronto para ser rebocado, e o reboque onde seguia uma plataforma elevatória vai ser retirado daqui por um outro trator. Estão nesta altura a ser criadas condições para que o trator possa então ligar-se àquele reboque e sejam as viaturas todas retiradas do local para que o trânsito possa ser reaberto. Este acidente ocorreu, eram 8h32 horas da manhã de hoje, ao quilómetro 79 no IC3. Esta é uma zona de reta que fica entre a saída da A23 e a localidade de Vila Nova da Barquinha. Portanto, Vila Nova da Barquinha fica ali um bocadinho mais à frente. Uma colisão frontal, tendo em conta os danos nas duas viaturas, e o condutor e único ocupante do carro ligeiro de passageiros teve morte imediata. A morte foi confirmada aqui no local e o corpo já foi transportado para o Instituto de Medicina Legal de Tomar. O socorro foi prestado por equipas dos bombeiros de Vila Nova da Barquinha e também de Tomar, com o reforço do INEM, a equipa da CIV de Torres Novas e a VMER, que está no hospital de Abrantes. Muitos meios, foram mais de 30 operacionais que estiveram aqui ao longo de algum tempo a garantir o socorro a esse ferido ligeiro, o motorista do caminhão, que depois de assistido aqui no local foi transportado para o hospital de Torres Novas. Ora, depois da vítima sair, iniciaram-se os trabalhos de investigação da origem do acidente, das causas do acidente por parte da GNR. Estiveram aqui militares do Núcleo de Investigação de Acidentes de Viação do Comando de Santarém da GNR. Esse trabalho já foi concluído. Agora aqui no local estão equipas da Infraestruturas de Portugal, também a equipa do pronto-socorro e da limpeza da via que está aqui, e também se encontram aqui militares da GNR, uma vez que este troço do IC3 ainda se mantém cortado ao trânsito. Mesmo assim, de vez em quando há viaturas que se aproximam e é necessário os condutores fazerem inversão de marcha, porque continua a ser impossível circular aqui. Ainda está aqui o reboque completamente atravessado na estrada, agora a ser colocado noutro trator para ser retirado aqui do local, e depois vai ser preciso limpar todo o óleo que está aqui a atravessar ainda uma faixa, uma zona extensa da faixa de rodagem. Havia muitos destroços espalhados pela via, que já foram retirados.

Aqui do local, mas são trabalhos que ainda decorrem, esses trabalhos de limpeza da via, também os trabalhos de remoção do caminhão que esteve envolvido numa colisão com um ligeiro de passageiros. Esta manhã eram 8:30 da manhã no IC3, perto de Vila Nova da Barquinha.

0: Bianca foi assassinada com mais de 20 golpes dados com 3 facas, uma das quais de serrilha. A jovem gritou, correu e tentou defender-se, mas os golpes na zona do pescoço foram fatais. Bianca foi encontrada nas escadas do prédio. Tinha ferimentos nos braços, o que revela que ainda lutou com o agressor. Antes disso, terá sido espancada com um objeto de ferro. David, o agressor, fugiu ensanguentado e acabou por ser atropelado no IC17 por um camião. Foi levado em estado grave para o Hospital Santa Maria, em Lisboa, onde está em coma, entubado, com um prognóstico reservado. Ao que tudo indica, este episódio de terror aconteceu porque David não quis aceitar o término da relação. Foi uma discussão no dia anterior à tragédia que fez com que David saísse de casa descontrolado e durante o dia enchesse o telemóvel de Bianca com chamadas e mensagens, cumprindo as ameaças da forma mais severa.
1: Bianca tentou escapar, mas foi assassinada com mais de 20 facadas pelo namorado. Foi encontrada morta nas escadas do prédio onde vivia, coberta de sangue. A testemunha que a encontrou, Pedro Festas, deparou-se com um cenário dantesco.
2: A faca de serrilha que nós usamos em casa, e o que eu vi foi muitas facadas no braço e foi uma no pescoço. Eu deduzo que tenha sido ela a defender-se com o braço para não levar mais facadas.
1: Este foi o desfecho de uma discussão violenta que tinha começado no dia anterior. Na noite de terça-feira, Bianca terá dito ao namorado de 20 anos que queria acabar a relação amorosa. Desnorteado e sem aceitar a decisão da jovem, David saiu da casa da namorada em Famões e deu certezas de que não iria desistir. Na quarta-feira, multiplicaram-se as chamadas e as mensagens para Bianca. No final do dia, David acabou por se dirigir à casa da menor de 16 anos. Depois de uma discussão violenta, a jovem ainda tentou fugir. Gritou, correu e tentou defender-se, mas os golpes no pescoço foram fatais. Antes de ter sido golpeada com 3 facas diferentes, Bianca ainda terá sido espancada com um objeto de ferro. Já David fugiu ensanguentado do local do crime. Andou quilómetros e acabou por ser atropelado por um camião no IC17. Os condutores que seguiam naquela via dizem que o jovem se atirou para a estrada. O rapaz de 20 anos acabou por ser internado em estado grave no Hospital de Santa Maria, com várias fraturas no crânio e no corpo.
0: E temos agora novidades também sobre o trágico acidente que aconteceu esta terça-feira em Espanha. Levou a vida a 3 portugueses. As vítimas mortais têm laços familiares entre si e são do sul de Portugal. Falamos de 2 jovens, uma mulher de 17 anos, também um homem de 47 anos e um bebê de apenas 4 meses que perderam a vida numa colisão contra um camião. De acordo com a Guardia Civil, estariam a dirigir-se para a zona de Ricla, onde iriam visitar familiares. O brutal acidente aconteceu ao quilómetro 53 da autoestrada 122, na zona de Agone, quando a carrinha saiu da faixa de rodagem em que seguia e invadiu o sentido contrário. O motorista do camião ficou em choque, ainda tentou desviar-se do ligeiro, mas não conseguiu evitar a colisão. Um restaurante foi assaltado em Coimbra. As autoridades estão a investigar. A jornalista Carolina Cunha tem a reportagem no local.
3: O Café São José em Coimbra foi assaltado durante a madrugada desta sexta-feira. Mais um assalto nesta onda de assaltos que tem deixado a cidade de Coimbra em sobressalto. Ora, tudo aconteceu durante a madrugada. O gangue de assaltantes partiu a montra com recurso a uma base de chapéu em pedra e já no interior deste estabelecimento comercial levaram cerca de 2 dezenas de garrafas de whisky e aguardente e também acabaram por rebentar com a caixa registadora para levar o fundo de caixa no valor de 100 euros. Além disso, também há prejuízos no que diz respeito à caixa das gorjetas. Falamos de 700 euros que estes funcionários tinham amealhado ao longo do ano, que iam dividir nas próximas semanas para as férias do verão. Ou seja, um grande prejuízo para estes funcionários e também para este espaço comercial. Dizer também que após este assalto, após conseguirem levar a caixa, rebentar com a caixa registadora, levar o dinheiro, também tentaram a máquina do tabaco, mas sem sucesso.

0: isso, este gangue de assaltantes também tem como alvo as máquinas de tabaco, mas desta vez não conseguiu levar. Após saírem das instalações do Café São José, estes ladrões também beberam uma garrafa de whisky que foi encontrada vazia aqui nas imediações do Café São José, na Solum, destes ladrões que acabaram por beber após o assalto. Mais uma situação que acontece em Coimbra. Durante as duas últimas semanas foi quase uma dezena de assaltos que se verificam a estabelecimentos comerciais, a restaurantes e a cafés, e é naturalmente uma questão que está a preocupar comerciantes e a população, até porque este é um cenário que há muito não se vivia em Coimbra. Desta vez o alvo foi o Café São José, que para já permanece encerrado, até porque não estão reunidas as condições de segurança, não existe porta e também não tem caixa registadora, uma vez que ficou completamente destruída depois deste assalto. Há então a lamentar mais um assalto aqui na cidade de Coimbra, mais um a juntar à onda de assaltos que tem deixado esta população em sobressalto.
1: A GNR de Leiria deteve na passada quarta-feira 3 homens e 1 mulher pelos crimes de tráfico de droga. No âmbito de um processo de tráfico que decorria há cerca de 1 ano, os militares da Guarda Nacional Republicana deram cumprimento a 3 mandados de detenção, 4 mandados de busca domiciliária e 8 não domiciliárias, tendo apreendido 17.600 doses de cocaína, 2.727 doses de haxixe em resina, 14 botijas de 2 quilos de óxido nitroso e 6.260 euros em numerário. Além da droga, apreenderam diversos materiais informáticos relacionados com a prática do crime de tráfico, diverso material informático relacionado com a prática do crime de tráfico de droga. Os detidos vão ser presentes a primeiro interrogatório judicial no Tribunal Judicial de Leiria durante o dia de hoje. Uma garagem ardeu por completo esta quinta-feira, ontem à noite, em Lagares, na cidade de Coimbra. De acordo com fonte dos bombeiros, o alerta inicial foi dado por volta das 10 da noite. O alerta indicava para a existência de fumo junto à habitação, o que levou a que fossem enviados para o local meios de combate a incêndio rural. Quando chegaram ao local, foi pedido reforço de meios, pois a garagem já tinha sido completamente engolida pelas chamas. Foram enviadas 3 viaturas dos bombeiros voluntários de Brasfemos, com 13 elementos, 2 veículos dos sapadores de Coimbra, com 8 elementos, e 1 viatura com 5 elementos dos bombeiros voluntários de Coimbra. A GNR também esteve presente para reportar a ocorrência com 1 viatura e 2 elementos. A origem do incêndio até agora é desconhecida. Um caminhão de recolha do lixo captou durante a madrugada desta sexta-feira na Avenida Infante Dom Henrique, em Lisboa. No acidente resultaram 3 feridos, um deles considerado grave. Os meios de socorro foram acionados, as vítimas receberam assistência no local. A via teve mesmo de ser cortada enquanto estavam a decorrer os trabalhos no terreno, nomeadamente o socorro às vítimas e posteriormente a remoção do veículo e limpeza da via. As circunstâncias do captamento do veículo estão agora a ser investigadas. Uma mulher foi detida com várias quantidades de droga na viatura que conduzia durante uma ação de fiscalização realizada pela GNR em Carregal do Sal.
2: A mulher de 31 anos patenteou um comportamento altamente suspeito quando foi abordada pelos militares da GNR, que a mandaram parar durante uma operação de fiscalização rodoviária realizada nas imediações de Carregal do Sal. A condutora ficou visivelmente nervosa quando os militares lhe pediram os documentos de identificação pessoal e do veículo em causa. No seguimento da ação policial, foi efetuada uma busca sumária à viatura e uma revista pessoal à suspeita, tendo sido encontrado produto estupefaciente. Foram apreendidas 17 doses de heroína, 5 de cocaína e 1 xato. Tinha ainda em sua posse 520 euros em numerário, cuja origem não soube explicar, e se suspeita seja resultante da atividade ilícita, pelo que também foram arrestados. A mulher foi constituída arguida, indiciada pelo crime de tráfico de estupefacientes, e os factos transmitidos ao Tribunal de Santa Combadão.
1: Um jovem de 16 anos foi baleado na madrugada de hoje durante as festas de Tires, em Cascais. A Polícia Judiciária foi chamada a investigar. Foi convocada para hoje uma greve dos trabalhadores não docentes das escolas nacionais, pelo que alguns estabelecimentos de

0: ensino podem fechar, alguns deles tiveram de encerrar. Temos agora a reportagem em direto da Escola Básica de Matosinhos, é lá que está o jornalista David Monteiro. Houve aqui alguns constrangimentos precisamente devido à greve.
1: Exatamente, Magali. Só os alunos do quarto ano, com prova de matemática marcada para hoje, tiveram e puderam entrar na escola neste dia de greve. Todos os outros, do primeiro ano ao nono ano, foram mandados para casa devido a esta greve dos trabalhadores não docentes, com impacto aqui nesta escola. Além destes alunos, também a creche está a funcionar, mas não é o único caso aqui no concelho de Matosinhos com constrangimentos devido a esta greve. Temos também a informação de que a escola básica do 2º e 3º ciclos da Senhora da Hora está também encerrada devido a esta paralisação dos trabalhadores não docentes, que abrange trabalhadores das escolas, creches, misericórdias e também instituições que trabalham com apoio à família. Entre outros serviços, estamos a falar de pessoas que trabalham nas cantinas, na abertura das escolas, nos bares, portanto, trabalhadores essenciais para o normal funcionamento dos estabelecimentos de ensino. Sem essas condições, não há forma de os alunos poderem estar nos estabelecimentos de ensino. Além desta escola e da Senhora da Hora, de que falava há pouco, temos também a informação de que a EB23 de São João da Madeira e também a EB23 da Ariosa estão encerradas, assim como muitas outras por todo o país, devido a esta paralisação convocada pela FESINAP, que fala numa adesão à greve que ronda os 50%, era pelo menos esse o valor indicado às primeiras horas da manhã. Esta é a segunda greve numa semana, depois da greve geral, que deixou, por exemplo, milhares de alunos do 6º ano sem poderem fazer a prova de português, e é também uma dor de cabeça para os pais dos alunos que não têm onde deixar as crianças e que trabalham e que com estas duas greves numa semana têm uma verdadeira dor de cabeça. Na quarta-feira foi dia de greve geral com vários estabelecimentos de ensino encerrados. Hoje, greve dos trabalhadores não docentes com também centenas de escolas fechadas e muitas delas com constrangimentos devido a esta paralisação. Aqui na Escola Básica de Matosinhos, onde nos encontramos, apenas as turmas do quarto ano puderam entrar às primeiras horas da manhã no estabelecimento de ensino. Todos os outros alunos foram mandados para casa por falta de condições devido a esta greve dos trabalhadores não docentes.
0: E temos já o Camilo Lourenço, hoje via Zoom. Camilo, muito boa tarde e obrigada pela presença no Grande Jornal. Ora, José Luís Carneiro, Camilo, quer levar o Governador do Banco de Portugal ao Parlamento, isto porque Álvaro Santos Pereira mostrou-se favorável à subida da taxa de juros já em junho. Faz sentido?
2: Não, não faz sentido nenhum. Magali, vamos ver se a gente se entende. Os órgãos de soberania têm fixado em si aquilo que são as suas competências. Ora, o Banco de Portugal pertence a um sistema europeu de bancos centrais. O Banco de Portugal não manda nas taxas de juros. Quem manda nas taxas de juros é o BCE. O Banco de Portugal tem na lei fixado que o governador vai ao Parlamento periodicamente explicar aquilo que é a política monetária. O BCE tem na lei, nos tratados europeus, a obrigação de ir ao Parlamento Europeu explicar o que é que se passa com a política monetária. Ora, explica-me lá o que é que o PS quer fazer com o governador do Parlamento. Apenas uma coisa, demagogia, que é fazer de conta, dizer aos portugueses que está muito preocupado porque os juros vão subir. Ó Magali, é bom recordar, foram atitudes como estas que em 2022 deixaram a inflação chegar a 10%. E por isso é que nós ainda hoje sentimos o efeito da subida dos preços. Portanto, o Banco de Portugal tem a sua função, que não é mexer nos juros, quem manda é o BCE. Eu tenho um recado para dar ao doutor José Luís Carneiro. Se quiser ouvir alguém sobre política monetária, chama a senhora Cristina Lagarde e fala com ela, que ela é que manda no BCE.
0: Ainda para mais, quando este é um tema que, quando surge, nomeadamente a subida das taxas de juros, cria aqui alguma preocupação nos consumidores, em todos nós, não é?
2: Claro. Claro. Mas aí há uma coisa muito importante para dizer, que é melhor atalhar-se um problema a tempo do que deixar ele ganhar proporção.

0: Vê o que aconteceu em 2022. O doutor Centeno, a senhora Lagarde, estavam todas a dizer que isto era uma coisa temporária. Não foi. Os preços chegaram aos 10%. Portanto, a forma que nós temos hoje em dia de evitar que os preços voltem a subir como subiram em 2022 é subir as taxas de juro-tempo. Ou seja, agora, por outras palavras, para quem está lá em casa perceber, eu prefiro que haja uma subida de 0,5 ou 0,25 pontos percentuais agora do que nós levarmos daqui a um ano com uma subida para os 3 ou para os 4%. Que nessa altura sim é que dói profundamente o bolso português.
1: Camilo, temos encontro marcado para a próxima hora, a partir da 1 da tarde.
0: Até já.
1: Até já. Zelensky escreveu uma carta aberta a Putin, onde propôs um encontro com o presidente russo. Na carta, o líder ucraniano afirmou que seria errado limitar-se a esperar até que a guerra na Europa voltasse a ser o centro das atenções dos Estados Unidos. Acrescenta que a paz só poderia ser alcançada através de um diálogo direto entre a Ucrânia e a Rússia. Trump afirmou na quinta-feira que considera ótimo se os dois líderes se encontrassem, sendo que o porta-voz do Kremlin confirmou ter recebido a carta e que Putin seria informado sobre a mesma. Disse ainda que Zelensky pode viajar à Rússia para negociar. E o presidente ucraniano diz que a população russa pode colocar um fim à guerra. Numa carta aberta, como estava a dizer, ao presidente russo, Zelensky deixa claro que não só os ucranianos têm de lutar mais pela vida, mas que também os russos o terão de fazer. Zelensky deixa claro que isto não é uma ameaça à Rússia, mas sim um facto histórico, fazendo referência ao passado revolucionário da população russa. O presidente ucraniano deixa ainda um último apelo à população russa e diz que eles podem pôr um fim à guerra. Um advogado de uma lesada do BES requereu à presidente do coletivo de juízes que ordene uma nova perícia médico-legal a Ricardo Salgado, mas realizada por peritos internacionais. O preço dos combustíveis sofre uma nova alteração no início da próxima semana, depois da queda acentuada verificada na última segunda-feira. O preço do gasóleo vai aumentar 4 cêntimos, devendo o valor médio se fixar em 1,90 € por litro. O da gasolina simples, 95, deve descer 1 cêntimo. O valor médio por litro deve rondar 1,91 €. Os preços finais também resultam da média dos valores praticados por todas as gasolineiras. Os preços finais podem variar conforme a zona do país e o posto de abastecimento. É já amanhã a 10ª edição do Record Challenge Park, no Parque de Jogos 1º de Maio, Inatel, no Arieiro, um evento esportivo do jornal Record para toda a família. As atividades do evento já estão a ser preparadas, como nos conta o Cláudio Constantino.
2: Já estão a ser montadas todas as atividades da 10ª edição do Record Challenge Park, este sábado no Parque de Jogos 1º de Maio em Lisboa. Comigo tenho o diretor executivo do Jornal Record, Sérgio Cristina. Sérgio, muito bom dia. Quais é que são as principais novidades para as pessoas que venham aqui ao Record Challenge Park?
3: Olá, Cláudio. Há novidades, todos os anos tentamos inovar. Vamos ter este ano o Walking Football, uma modalidade de futebol, uma variante do futebol mais dedicada a pessoas com mais de 50 anos. Vamos ter paintball, vamos ter bóssia também, por exemplo, uma atividade também em que as pessoas com ou sem limitações podem experimentar e perceber como é que se joga. Mas o essencial mantém-se. Eu acho que, independentemente das novidades, há um clima de festa que nós podemos garantir às pessoas. Vamos manter este espírito de alegria, de felicidade, de animação, de desporto para toda a gente. São mais de 40 atividades que vamos ter aqui, sim. Todo o parque de jogos do Estádio 1º de Maio, aqui em Lisboa, vai estar disponível para as pessoas se divertirem, para fazerem muita coisa diferente, para experimentarem ou para provarem que são muito boas em muitas coisas. E cá estaremos. O essencial é festa de família, dos 2 aos 100 anos. Vamos proporcionar, tenho certeza, um dia incrível a quem vier ao Record Challenge Park.
2: Uma festa para todas as idades que, ainda por cima, é gratuita.
3: Totalmente gratuita. Sim, nós abrimos as portas às 10 da manhã, estamos cá até às 19, portanto são 9 horas consecutivas sem parar de festa. Temos também ali uma zona de alimentação, um food truck, com food trucks, onde as pessoas podem também comer e de forma a não perderem também pitada do que se passa aqui, sim. E sabemos que é uma. É

0: Uma alegria para quem vem cá. Isto, a experiência mostra-nos isso. Há 10 anos que fazemos o Record Challenge Park. Já passaram mais de 100 mil pessoas por aqui, nas 9 edições anteriores. No último ano, foi sempre a crescer o número de participantes. No último ano tivemos quase 20 mil pessoas aqui no, durante o dia. E eu acredito que vão ser dados... vamos bater esses registros. É totalmente gratuito, disseste bem, Cláudio. É preciso um registro só, porque o registro depois permite também atribuir uma espécie de um passaporte em que as pessoas registam os seus valores, os seus tempos, os seus resultados em cada atividade que fizerem e ficam com uma recordação para mostrar no futuro do que é que vale em cada uma das modalidades. Portanto, eu acho que convite quem vem cá costuma repetir, quem não veio eu convido a toda a gente que venha cá porque vale a pena seguramente e prometo que será um dia incrível.
1: Está feito o convite, obrigado Sérgio. Amanhã, no sábado, dia 6 de junho, a partir das 10 da manhã, aqui no Parque de Jogos, 1º de maio, Record Challenge Park, a 10ª edição para toda a família.
2: Uma assistente do processo crime da queda do UBS pediu aos juízes que estão a fazer o julgamento uma nova perícia, mas internacional, sobre Ricardo Salgado. Segundo o Jornal de Notícias, o advogado e uma assistente no processo crime considera que o relatório que teve peso na decisão final do cúmulo jurídico atesta uma demência moderada. A defesa relata que no último ano a assistente viu várias vezes o arguído sair do carro com a mulher, a caminhar para o tribunal e a identificar-se. O advogado também assistiu a uma interação de Ricardo Salgado com a mulher na última inquirição. Concluiu por isso que se justifica a nova perícia, mas por especialistas estrangeiros. A CMTV falou com o advogado Varela de Matos, que requereu precisamente essa perícia.
3: Nós não questionamos as perícias feitas em Portugal. A lei prevê a possibilidade de realização de uma segunda perícia para confirmar ou para infirmar os resultados da primeira. Estamos a falar de um processo de uma grande complexidade que envolve valores astronómicos e, portanto, com processos já com condenações, com outros ainda a correr, e há que verificar com peritos internacionais numa segunda perícia, como disse, está prevista na lei, se essa mesma perícia que lhe atribuiu uma demência moderada, que é o que está escrito no relatório do IML, é ou não confirmado numa perícia colegial com peritos internacionais para ficarmos todos absolutamente convencidos de que há ou não há as condições que a lei admite para haver suspensão de pena. Temos sérias dúvidas que assim seja. Esperança não temos, o que temos é um recurso, um mecanismo legal, e achamos que o tribunal não se deve deixar convencer apenas com uma única perícia. E é exatamente por isso é que a lei processual penal permite a realização de segunda perícia.
2: O Grupo Vita quer saber porque foram arquivados pelo Vaticano alguns casos de abusos sexuais na Igreja Portuguesa, uma vez que a Santa Sé não deu conhecimento às vítimas dos fundamentos da decisão. A líder do organismo, Ruth Agulhas, tem uma reunião em Roma marcada para o dia 18 deste mês.
4: A reunião está agendada para amanhã do dia 18 na Tutela Minorum, o organismo pontifício criado em 2014 pelo Papa Francisco para prevenir e combater os abusos sexuais na Igreja Católica. E o que vai estar em cima da mesa, no essencial, tem a ver com o facto de nos últimos meses terem sido arquivados alguns casos relativos a sacerdotes ainda vivos, mas sem que as vítimas tivessem acesso aos fundamentos desses arquivamentos. Ruth Agulhas considera que o facto de não se conhecerem as fundamentações da decisão gera dificuldades acrescidas para quem acompanha os casos e aumenta a frustração das vítimas. Por isso, a líder do Grupo Vita diz que neste encontro em Roma vai pedir maior transparência relativamente a algumas decisões de arquivamento tomadas pelo Vaticano. Os processos de suspeita de abusos sexuais, em que os acusados ainda estão vivos, são decididos pelo Dicastério para a Doutrina da Fé. Foi o que aconteceu, por exemplo, com o caso do cónego Fernando Sousa e Silva, de Joana, em Vila Nova de Famalicão, cujo arquivamento pela Santa Sé foi recentemente comunicado pela Arquidiocese de Braga. Ruth Agulhas vai também apresentar um relatório da situação em Portugal e está ainda a tentar um encontro com responsáveis do Dicastério para a Doutrina da Fé. A deslocação à capital italiana do Grupo Vita vai decorrer entre 16 e 19 deste mês, no âmbito da participação da equipa portuguesa num encontro internacional dedicado à prevenção da violência e dos abusos na Igreja e que vai ter lugar na Pontifícia Universidade Gregoriana, na cidade de Roma.
2: O Tribunal de Santarém colocou em prisão preventiva dois homens detidos pela GNR.

0: por violência doméstica. Em ambos os casos, as vítimas foram assistidas no hospital.
1: São duas situações distintas, mas ambas marcadas pela violência que acontecia há vários anos no interior das residências dos casais no distrito de Santarém. Num dos casos, o agressor agarrou a vítima, sua companheira, e desferiu-lhe vários murros na cara. Depois foi buscar um pau e deu-lhe uma pancada numa das pernas. A mulher teve de ser assistida no Hospital de Santarém, tal como a outra vítima, depois de ter sido atirada ao chão pelo companheiro, que a arrastou para um quarto onde a trancou. O ataque ocorreu quando manifestou a intenção de se divorciar. Nos dias anteriores, foi impedida de sair de casa, empurrada e projetada contra o chão ou contra as paredes e o mobiliário da residência. Os maus-tratos decorriam desde 2019 e agravaram-se em 2023, quando o agressor começou a fechar a mulher num quarto ou numa das casas de banho da residência. Os dois casos chegaram ao conhecimento das autoridades e os agressores foram detidos por militares da GNR. Presentes a tribunal, ficaram ambos em prisão preventiva.
0: Mais de 11 mil ovos de codorniz foram utilizados para a confecção de uma omelete com mais de 21 metros de comprimento. Foi no Festival da Codorniz, no Landal, nas Caldas da Rainha.
2: A freguesia do Landal, nas Caldas da Rainha, assume-se como a capital da codorniz. Está ali concentrada a maior parte da produção nacional.
3: Temos 60% da produção de codorniz e faz já diferença na economia da nossa freguesia.
2: A Aves Susana é a principal empresa responsável, que exporta metade da sua produção.
4: Quando temos uma produção semanal de 90 mil codornizes, vai-se para a grande superfície, Estados Unidos, exportações, Canadá.
2: A grande produção motiva a realização do Festival da Codorniz, que já vai na 14ª edição. Associações preparam pratos variados, porque com a codorniz tudo é possível.
5: Mil e uma formas de cozinhar codornizes. A gente todos os anos inventa cada um prato novo de codorniz para apresentar aqui ao público.
2: Há desde codornizes grelhadas, guisadas, à lagareiro, na frigideira, canja de codorniz, entre outros pratos, aproveitando uma carne caracterizada por ter uma grande qualidade nutricional.
6: Como uma carne branca que é bastante rica em proteína e ao mesmo tempo com teor de gordura bastante baixo. E o objetivo aqui, até com o serviço essencialmente na grelha, é mesmo conseguir trazer a tradição, mas manter uma opção saudável.
2: E os consumidores sublinham também o sabor.
7: É agradável comer codornizes bem feitinhas, tão bem feitinhas, tão boas, tão apetitosas.
8: E viemos aqui comer duas e já vamos na quarta. Está a ver? A gente gosta mesmo disto.
2: Um dos atrativos do evento é a preparação de uma omelete gigante de ovos de codorniz. Este ano foram usados mais de 11 mil ovos e atingiu 21 metros e 40 centímetros.
3: Penso que nós vamos trabalhar para ir para o Guinness com cerca de 11 mil e tal ovos de codorniz para conseguirmos esta omelete.
2: O Festival da Codorniz no Landal foi inaugurado com a presença do Secretário de Estado Adjunto e da Energia e decorre até domingo, apresentando também doces tradicionais e espaços de artesanato.
0: Um jovem de 16 anos foi baleado na madrugada de hoje durante as festas de Tires em Cascais. A Polícia Judiciária foi chamada a investigar. O drama da falta de água regressou à Costa da Caparica. A água tem deixado de correr nas torneiras a meio da tarde e só regressa já noite dentro, sem aviso. Ontem, o Movimento Futuro da Costa emitiu um comunicado em que denuncia a situação recorrente e inaceitável que afeta milhares de moradores, comerciantes, trabalhadores e visitantes. Além disso, no documento também criticam a falta de soluções definitivas ou de uma estratégia de prevenção capaz de evitar a repetição destes episódios que também aconteceram no verão de 2025. A ciência está a avançar na luta contra o cancro. A nova fase do estudo de uma injeção que combate o cancro da cabeça e do pescoço vai ser feita em 500 doentes de vários países, incluindo o nosso Portugal. Apesar dos estudos com resultados prometedores, os especialistas alertam que a

0: cura está ainda muito distante.
1: É uma luz ao fundo do túnel para muitos doentes. Investigadores de todo o mundo estão cada vez mais empenhados em procurar novas terapêuticas e tratamentos para os diversos tipos de cancro. Nas últimas semanas, vários estudos foram divulgados no encontro anual da Sociedade Americana de Oncologia Clínica em Chicago. Um deles testou uma injeção em 102 pacientes com cancro na cabeça e no pescoço. Em 15 doentes, os tumores foram eliminados e em 28 foram diminuídos. O estudo, liderado pelo Institute for Cancer Research de Londres, também mostrou resultados positivos em doentes com cancro no pulmão. A nova fase do estudo vai ser feita em 15 doentes de vários países, incluindo Portugal. A injeção, desenvolvida pela Johnson & Johnson, será administrada a doentes de 5 hospitais até 2029. Portimão, Gaia Espinho, IPO do Porto, Santa Maria e CUF Descobertas. Um outro estudo, apresentado em Chicago, revelou que um medicamento ajudou pacientes com cancro do pâncreas a viver mais tempo. A toma diária da medicação quase duplicou o tempo de sobrevivência dos doentes, com menos efeitos secundários em comparação com a quimioterapia. No estudo, participaram 500 pacientes com cancro metástico que já não respondiam aos tratamentos. Vítor Veloso, oncologista e presidente da Liga Portuguesa contra o Cancro, garante que a ciência está a avançar na luta contra a doença, mas que a cura ainda está distante.
0: Já chegaram a tribunal os 6 detidos da manifestação no Rossio, em Lisboa, no dia da greve geral. Vão ser ouvidos por um juiz. As imagens e a reportagem em direto no Grande Jornal. A seguir, uma curta pausa.
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6: Ora então, muito boa tarde. Estamos agora novamente em exclusivo aqui na Correio da Manhã Rádio. Para que nada lhe falte, vou acertar os ponteiros do relógio, meio-dia e 42. E agora também as notícias, mas aí é o Vítor Figueiredo que toma o lugar. Eu vou dizer bom dia, Vítor, porque ainda não almoçaste, que eu sei que eu estou aqui à tua frente. Bom dia.
7: O bom dia é só depois do almoço, portanto.
6: Boa tarde, exato.
7: Ok, vamos a isso então. Um bom dia ou boa tarde a todos. Vamos dar uma vista baixo para algumas das histórias que estão marcadas esta manhã, início de tarde. Festas de Tires, no Conselho de Cascais. Um jovem de 16 anos foi baleado esta madrugada, transportado para o Hospital de Santa Maria, em Lisboa. Ainda não se conhecem as motivações do disparo, mas a Polícia Judiciária já está a investigar o caso e a reportagem CMTV ouviu uma testemunha.
8: E toda a gente a correr, a fugir. O meu filho tem 18 anos, começou a correr. Oh mãe, corre, foge com os amigos. Então o que é que se passa, filho? Oh mãe, foge, houve tiroteio. Eu não sei quem, eu estava muito apavorado quando eu vejo muito, além de só o meu filho a correr, não, mais pessoas a correr. Era o meu filho e mais pessoas tudo a correr. Era tudo a correr por aí afora. E eu também peguei da minha filha e os amigos dos meus filhos, dos miúdos, também comecei a fugir.
7: Foi assim, depois dos disparos, um deles atingiu um adolescente, 16 anos, esta madrugada, nas festas de Tires. O jovem está no hospital de Santa Maria, em Lisboa. Desconhecem-se ainda as razões destes disparos, que estiveram na origem destes disparos. Protesto no dia da greve geral junto ao Parlamento, deu

0: lugar a confrontos diretos com a PSP. Foi ao fim da tarde, já um par de horas depois das manifestações contra a greve, aliás, contra o pacote laboral e na sequência da greve geral do dia, terem sido desmobilizadas. Alguns jovens que ficaram por ali e acabaram por entrar em confronto com a polícia. Os detidos foram 6, um deles foi entretanto libertado, mas todos eles estarão hoje a ser ouvidos no campus da Justiça. À porta, o ministro Luís Neves falou sobre os incidentes no dia da greve geral.
1: No nosso país, e com este governo e comigo, não haverá lugar a comportamentos extremistas, a comportamentos que ponham em causa aquilo que é o cumprimento da lei. A lei e a ordem e a segurança das pessoas e a segurança do património são um foco e são o principal, e a sua preservação são o foco deste governo e são o foco das polícias. E por isso eu quero dizer de uma forma muito clara, comportamentos como estes serão sempre reprimidos com a força necessária para repor a ordem pública.
0: Ainda hoje certamente ficaremos a conhecer as medidas de coação aplicadas aos 6 detidos na sequência dos confrontos com a polícia de intervenção no dia da greve geral e da manifestação à porta do Parlamento. Crime de Odivelas, a jovem de 16 anos assassinada alegadamente pelo namorado terá sofrido pelo menos 20 golpes desferidos por uma arma branca. Detalhes com o repórter Inês Campana.
2: Foi brutalmente assassinada em casa dos pais e não teve hipótese de defesa. A jovem, de apenas 16 anos, terá terminado a relação com o namorado. Mas o suspeito, de 20 anos, não se conformou com a decisão. O homicida matou a jovem com um bastão de ferro e uma faca de serra. A vítima ainda tentou fugir e pedir socorro, mas foi agredida ao longo das escadas do prédio e acabou por morrer no hall de entrada do edifício. A vítima sofreu graves lesões. Foi atingida, sobretudo na zona da cabeça e no pescoço, tinha marcas visíveis de golpes.
0: Foi assim que aconteceu este crime bárbaro. O namorado David, de 20 anos, principal suspeito do crime, na altura fugiu do local, acabou por ser atropelado na Cril por um camião e está internado em estado grave no Hospital de Santa Maria, em Lisboa, com prognóstico reservado, está mesmo em estado de coma. Hoje há uma greve dos trabalhadores não docentes nas escolas portuguesas, pode condicionar as aulas. Os sindicatos dizem que a greve ronda os... tem uma adesão a rondar os 50%. Há pouco estivemos na Escola Básica de Matosinhos, que não está, de facto, a funcionar a 100%. Entretanto, ainda uma nota para o último treino da Seleção Nacional antes do amigável com o Chile. Falamos, obviamente, de futebol. O treino é às 6:30 da tarde, na Cidade de Futebol, em Oeiras, e o jogo está agendado para às 6:45 de sábado no Estádio Nacional, com a arbitragem do italiano Luca Zuffelli.
3: Ai, como é que é? Obrigado, olha que engraçado. Queria dizer obrigado em italiano e fugiu-se-me.
0: Ah, grazie.
3: Grazie.
0: Grazie mille.
3: Grazie mille. Olha, meu Deus, tive assim uma branca. Ai, enfim, vamos à música mesmo antes do simultâneo novamente com o Grande Jornal da Tarde. Já a seguir.
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3: E já cá está Carlão, com o assobio para o lado, vamos à boleia desta música portuguesa, com certeza, até ao Grande Jornal da Tarde, simultâneo de televisão e rádio juntinhos. CMTV, Correio da Manhã e Rádio, muito boa tarde. Aqui entre nós, Lara Afonso.
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0: Um jovem de 16 anos foi baleado na madrugada desta sexta-feira durante as festas de tiros em Cascais. A jornalista Bianca Gonçalves Rocha esteve no local e falou com uma testemunha.
1: Um jovem de 16 anos foi baleado esta sexta-feira na festa de tiros. Ora, o alerta foi dado às autoridades para a rua Pedro Nunes, uma transversal à rua principal que corre a feira de tiros de uma ponta à outra. Ora, o jovem estaria acompanhado de amigos na altura em que foi baleado, terá sido baleado na zona do abdómen. A vítima foi naturalmente assistida pelo INEM no local e depois foi transportada para o Hospital de Santa Maria, naturalmente para receber os cuidados necessários. O que é certo é que também importa referir que as autoridades encontraram um invólucro e de uma bala de calibre 6,35 mm, e junto ao corpo deste jovem de 16 anos encontraram também uma faca. As motivações que levaram a este crime para já não são conhecidas, de resto a Polícia Judiciária também foi acionada e já está então a investigar o caso.
0: E uma mulher que estava nos festejos com os filhos afirma que todos os anos há violência e que sempre alguém acaba por morrer.
1: Ouviu estes tiros?
2: Ouvi, sim, senhora. E toda a gente a correr, a fugir. O meu filho tem 18 anos, começou a correr. Oh, mãe, corre, foge com os amigos. Então o que é que se passa, filho? Porque eu já sei que nesta festa há sempre violência. E quando há violência, alguém tem que morrer. Nesta festa é todos os anos, é assim. Eu estava mais ou menos ali ao meio da casa de banho, quando o meu filho tem 18 anos, começou a correr para fugir. Oh, mãe, foge, houve tiroteio. Não sei o quê. Eu estava muito apavorado quando eu vejo muito, além de só o meu filho a correr, não, mais pessoas a correr. Era o meu filho e mais pessoas tudo a correr. Era tudo a correr por aí afora. E eu também peguei da minha filha e os amigos dos miúdos, também comecei a fugir, caso que eu também comecei a temer pela minha vida. Era tudo a correr e tudo, era o sabe-se quem puder. Sim. Já não é só este ano que houve esta situação, já acho que há 2 anos atrás houve aqui um esfaqueamento de um jovem.
0: O protesto no dia da greve geral no Rossio, que deu lugar a confrontos diretos com a PSP, resultou em 6 detidos. Esses detidos ficaram 2 noites nas instalações do comando da PSP de Lisboa. No entanto, vão ser hoje ouvidos no campus de justiça. Já chegaram às instalações do tribunal, como nos conta o jornalista Nuno Gil Ferreira.
3: E é aqui no campus de justiça que os 6 detidos, 5 dos quais passaram 2 noites no Comet Lisé em Moscavide, vão ser ouvidos por um juiz para primeiro interrogatório e para que lhes sejam aplicados.

0: aplicadas as medidas de coação, visto que foram detidos na passada quarta-feira, depois, aliás, dos protestos intersindicais da CGTP e de tantos outros sindicatos na passada greve geral. As informações que temos é de que serão hoje ouvidos e até ao final do dia saberemos quais são as medidas de coação aplicadas a estes seis indivíduos que foram presos na passada quarta-feira, foram detidos, aliás, na passada quarta-feira. A ver, vamos, quais são as medidas de coação a eles aplicadas, mas aquilo que sabemos é que já estão aqui no campus de justiça e serão ouvidos por um juiz a qualquer momento. Das medidas de coação deverão ficar a ser conhecidas até ao final do dia de hoje. A ver, vamos, se é o termo de identidade e residência, a medida menos gravosa, ou até a prisão preventiva, a medida mais gravosa, mas só o tempo dirá, visto que estes seis já chegaram aqui ao campo de justiça, cinco dos quais passaram duas noites no Cometlis, e a ver, vamos, quais são as medidas de coação a eles aplicadas.
1: Há novos dados sobre a forma como Bianca, de apenas 16 anos, foi assassinada às mãos do namorado em Odivelas. Bianca foi morta com mais de 20 golpes dados com três facas, uma de serrilha. A jovem gritou, correu e tentou defender-se, mas os golpes na zona do pescoço foram fatais. Bianca foi encontrada nas escadas do prédio, tinha ferimentos nos braços, o que revela que ainda lutou com o agressor. Antes disso, terá sido espancada com um objeto de ferro. David, o agressor, fugiu ensanguentado e acabou por ser atropelado no IC17 por um camião. Foi levado em estado grave para o Hospital de Santa Maria, em Lisboa, onde está em coma, entubado, com prognóstico reservado. Ao que tudo indica, este episódio de terror aconteceu porque David não quis aceitar o fim da relação. Foi uma discussão no dia da tragédia que faz com que David saísse de casa descontrolado e durante o dia enchesse o telemóvel de Bianca com chamadas e mensagens, cumprindo as ameaças da forma mais severa.
2: Foi brutalmente assassinada em casa dos pais e não teve hipótese de defesa. A jovem, de apenas 16 anos, terá terminado a relação com o namorado. Mas o suspeito, de 20 anos, não se conformou com a decisão. O homicida matou a jovem com um bastão de ferro e uma faca de serra. A vítima ainda tentou fugir e pedir socorro, mas foi agredida ao longo das escadas do prédio e acabou por morrer no hall de entrada do edifício.
3: Eu vinha a chegar do trabalho, foi quando chego aqui ao meio da rua, vejo um primo meu correr atrás de um rapaz. E, entretanto, quando ele se apercebe que eu venho a chegar, ele diz: "Pá, Pedro, este indivíduo matou ali uma miúda. Anda ali, vê se a gente o apanha." E eu fui lá ver a miúda e realmente parei-me com a miúda deitada no chão, já com muito sangue.
4: Nas escadas do prédio.
3: Ligo logo para o 112 para poder ajudar e para ver se conseguia fazer alguma coisa. Ela já estava a ter já os últimos espasmos, eu acho que já muito pouco havia a fazer.
2: A vítima sofreu graves lesões. Foi atingida, sobretudo na zona da cabeça e no pescoço, tinha marcas visíveis de golpes. Depois de cometer o crime brutal, o suspeito colocou-se em fuga.
3: Começa a fugir, aqui pela rua acima, começa a correr e é na altura, pronto, quando eu chego. Eu sei que ele tinha rastas e ia a correr, pronto, também um bocado desalmado por aí acima. A faca eu via, era uma faca de doméstica, uma faca de serrilha que nós usamos em casa, e o que eu vi foi muitas facadas no braço e foi uma no pescoço.
2: Durante a fuga, o homicida foi atropelado por um camião. Deu entrada na unidade de cuidados intensivos do Hospital de Santa Maria em estado grave. É um crime que está a chocar o país, morta pelo namorado aos 16 anos de idade.
1: Houve desacatos com recurso a uma arma branca em Soure. Temos reportagem em direto com a jornalista Carolina Cunha e os envolvidos são menores.
5: Muito boa tarde, Magali. Os envolvidos são menores, são alunos do agrupamento de escola de Soures. E o que aconteceu remete a um episódio de agressão com arma branca, nomeadamente com uma faca, que aconteceu junto à paragem do autocarro, aqui junto à escola. Mas comigo tenho um dos alunos que acabou por presenciar esta situação. Álvaro, o que é que nos podes dizer sobre o que aconteceu?
6: Bom, o que aconteceu foi que...

0: Tinha dois alunos, o aluno que levou a arma estava ameaçando outro colega nosso daqui da escola, que falam que tem um problema. E por causa disso, o nosso outro colega foi lá e foi querer defender o colega que tem uma deficiência. E aí, depois eles vieram aqui para a paragem e começaram a brigar um com o outro, e o outro rapaz sacou uma faca e pronto, e o outro começou a correr por causa disso.
1: Mas é um episódio que causou aqui um grande alarme social, ou seja, vocês estavam aqui, sentiram medo?
0: Sim, um pouco, mas não, como não tinha nada a ver com a gente, não fiquei muito preocupado com isso.
1: E também houve algumas ameaças.
0: Sim, pelo que falam, o rapaz que levou a arma estava com os fones no ouvido e durante a briga o rapaz acertou os fones dele e falou que se o rapaz não pagasse os fones novos, ia trazer uma arma e ia atirar no outro menino.
1: Ou seja, estas situações de ameaças, também há algumas agressões, isso é normal aqui na escola? Que clima é que se vive?
0: Não, não é assim tão normal. Aconteceu agora dessa vez, mas não é recorrente.
1: Muito bem. Obrigada. Aqui um dos alunos do agrupamento de escolas a relatar o que aconteceu. A verdade é que esta é uma situação que já está entregue à Guarda Nacional Republicana, que investiga o caso. Também foi reportado à direção da escola, que também já reagiu ao caso à CMTV. Disse que está a tomar conta da ocorrência, que a verdade é que afastou o aluno em questão, afastou o aluno que tinha na sua posse a arma branca, ou seja, uma faca. Esse aluno já não está na escola, até porque hoje é o último dia de aulas. E a escola achou por bem afastá-lo assim para manter o ambiente mais calmo e seguro para os restantes alunos. Esta é uma situação que foi então reportada à Guarda Nacional Republicana, que naturalmente também preocupa professores e encarregados de educação. Foi enviada também um comunicado aos encarregados de educação a apaziguar a situação, a garantir que a escola tem de ser um local seguro e que por isso mesmo a escola está atenta a esta situação, uma situação de desacatos entre alunos. Tudo começou com uma questão com um aluno que sofre de uma patologia, o outro a tentar defender acabou por se envolver numa briga e foi nesse momento que o aluno em questão sacou de uma arma branca, uma faca e acabou por ameaçar o grupo de alunos. Uma situação. Claro está que preocupa encarregados de educação, também outros alunos e também, nomeadamente, os professores, até porque a escola deve ser um local seguro para todos os alunos e nesta situação acabou por acontecer mesmo junto a esta unidade escolar. Aconteceu aqui no local onde a equipa da CMTV se encontra, junto à paragem de autocarro, onde dezenas de alunos apanham os transportes públicos diariamente para chegarem a casa. Uma situação com arma branca que aconteceu junto à escola do agrupamento de Sor, que envolveu um aluno em questão. Falamos de um aluno do nono ano, um aluno com 15 anos, que tinha na sua posse a arma branca, tinha na sua posse uma faca e acabou por fazer então ameaças a outros alunos, uma situação que está naturalmente a preocupar e que já foi entregue à Guarda Nacional Republicana, até porque falamos de um caso que envolve também menores e por isso mesmo há toda uma questão que terá de ser investigada. Um caso que aconteceu aqui no agrupamento de escolas de Sor, que pertence ao distrito de Coimbra, um aluno do nono ano com 15 anos que ameaçou outros colegas com uma arma branca.
2: A reportagem em direto da Carolina Cunha. Um acidente entre um caminhão e um veículo ligeiro resultou num morto e num ferido. Tudo aconteceu no IC3, em Vila Nova da Barquinha. A reportagem é da Isabel Jordão.
3: Ora, este acidente continua a fazer com que a estrada se mantenha cortada. O IC3 mantém-se cortado ao trânsito entre a saída da A23 e o corte depois para Vila Nova da Barquinha, porque aqui no local ainda decorrem trabalhos de limpeza da via e também de remoção das viaturas. O carro ligeiro, onde seguia a vítima mortal, um homem de 49 anos, já foi rebocado aqui do local. Falta apenas o pesado de mercadorias, o trator que sofreu danos à frente, tal como o carro ligeiro de passageiros já está aqui pronto para ser rebocado, e o reboque onde seguia uma plataforma elevatória vai ser retirado daqui por um outro trator. Estão nesta altura a ser criadas condições para que o trator possa então ligar-se àquele reboque e sejam as viaturas todas retiradas do local para que o trânsito possa ser reaberto. Este acidente ocorreu, eram 8h32 da manhã de hoje, ao quilómetro 70.

0: 79 no IC3. Esta é uma zona de reta que fica entre a saída da A23 e a localidade de Vila Nova da Barquinha. Portanto, Vila Nova da Barquinha fica ali um bocadinho mais à frente. Uma colisão frontal, tendo em conta os danos nas duas viaturas e o condutor e único ocupante do carro ligeiro de passageiros teve morte imediata. A morte foi confirmada aqui no local e o corpo já foi transportado para o Instituto de Medicina Legal de Tomar. O socorro foi prestado por equipas dos bombeiros de Vila Nova da Barquinha e também de Tomar, com o reforço do INEM, a equipa da CIV de Torres Novas e a VEMER, que está no Hospital de Abrantes. Muitos meios, foram mais de 30 operacionais que estiveram aqui ao longo de algum tempo a garantir o socorro a esse ferido ligeiro, o motorista do caminhão, que depois de assistido aqui no local foi transportado para o Hospital de Torres Novas. Ora, depois da vítima sair, iniciaram-se os trabalhos de investigação da origem do acidente, das causas do acidente por parte da GNR. Estiveram aqui militares do Núcleo de Investigação de Acidentes de Viação do Comando de Santarém da GNR. Esse trabalho já foi concluído. Agora aqui no local estão equipas da Infraestruturas de Portugal, também a equipa do pronto-socorro e da limpeza da via que está aqui, e também se encontram aqui militares da GNR, uma vez que este troço do IC3 ainda se mantém cortado ao trânsito. Mesmo assim, de vez em quando há viaturas que se aproximam e é necessário os condutores fazerem inversão de marcha, porque continua a ser impossível circular aqui. Ainda está aqui o reboque completamente atravessado na estrada, agora a ser colocado noutro trator para ser retirado aqui do local, e depois vai ser preciso limpar todo o óleo que está aqui a atravessar ainda uma faixa, uma zona extensa da faixa de rodagem. Havia muitos destroços espalhados pela via, que já foram retirados aqui do local, mas são trabalhos que ainda decorrem, esses trabalhos de limpeza da via, também os trabalhos de remoção do caminhão que esteve envolvido numa colisão com um ligeiro de passageiros. Esta manhã eram 8:30 da manhã, no IC3, perto de Vila Nova da Barquinha, a registar um ferido ligeiro e uma vítima mortal.
1: Um homem foi assaltado na tarde desta quinta-feira, ontem, numa rua em Ponte Lima. Os ladrões roubaram-lhe peças em ouro. O episódio aconteceu por volta das 2 da tarde, na rua do Sobral. Foi a sobrinha da vítima quem lançou o alerta nas redes sociais. Os ladrões terão começado por abordar o homem para obter informações sobre um restaurante para almoçar. No entanto, aproveitaram a proximidade e roubaram as peças em ouro que o homem trazia. Os assaltantes seguiam num carro azul e com matrícula estrangeira. Dois homens foram detidos pela GNR esta quinta-feira de madrugada no Porto, depois de terem assaltado uma loja de roupa no Marco de Canaveses e de terem fugido a alta velocidade à GNR durante mais de 50 quilómetros. Durante a fuga, terão abalroado pelo menos uma viatura da GNR.
2: A dupla chegou à loja de roupa no centro do Marco de Canaveses pouco depois das 3 horas da madrugada desta quinta-feira. Os dois homens saíram do carro, partiram a porta de vidro do estabelecimento e em apenas 45 segundos levaram várias peças de roupa e acessórios do interior da loja multimarcas. Para não serem reconhecidos, usavam capuz, boné e máscara. Após o crime e com os vários artigos furtados no carro, fugiram do local. Após ter sido alertada, a GNR iniciou uma perseguição à viatura que percorreu mais de 50 quilómetros em direção ao Porto. Chegados à cidade invicta e já com as equipas da PSP em alerta, os dois homens ainda tentaram escapar em alta velocidade por várias ruas, mas acabaram interceptados e detidos pela GNR na zona de Arca d'Água. Durante a abordagem, os suspeitos abalroaram pelo menos uma viatura policial. Além do assalto mais recente no Marco de Canavesas, os dois homens serão ainda suspeitos de outros três crimes na última semana em três lojas do mesmo grupo na Póvoa de Varzim, Famalicão e Guimarães. Os quatro casos têm contornos idênticos. A investigação da GNR prossegue, nomeadamente para esclarecer a eventual ligação dos suspeitos a outros seis assaltos a estabelecimentos da mesma marca, registados nos últimos meses apenas no Marco de Canavesas. Um jovem

0: Sinceramente, é o que mais me custa.
1: Porque é que vocês têm certeza de não saber o que é que aconteceu, não ter notícias nenhumas?
0: Exatamente.
2: As palavras de desespero de uma mãe que não sabe onde está o filho. João Espada está desaparecido no sudoeste asiático há praticamente um mês. O jovem vivia sozinho num quarto em Lisboa e escondeu a viagem da família. Chegou mesmo a simular a vida normal em Portugal.
3: Passou 4, 5 dias, eu achei que ele tivesse perdido o telefone, tivesse estragado o telefone por não estar a receber as mensagens. No dia 12 eu recebo umas mensagens de um número, a pessoa a dizer que conheceu o João num bar. Isto ainda eu não sabendo nada, conheceu o João num bar, teve duas noites com o João, que o João ficou de lhe dizer alguma coisa para irem beber um copo. Eu sempre a questionar quem era o senhor, a pessoa nunca, o senhor ou a senhora nunca se apresentou, nunca disse quem era. Até que a pessoa diz que eu perguntei se era colega de trabalho, se era amigo dele. A pessoa diz-me que não, que só conheceu o João num bar, em que me diz que na Tailândia, Bangkok. E aí eu fiquei alarmada porque o João nunca saiu de Portugal. Que eu tenha conhecimento.
1: E a Sara não sabia lá estar que o João poderia estar na tela?
3: Não. Aliás, ele trocou mensagens comigo até dia 7 como se estivesse a trabalhar normal. E a própria pessoa disse-me que achava que o melhor era eu me dirigir à PSP ou à polícia apresentar, dar o desaparecimento do João.
2: A partir daqui, os alarmes soaram ainda mais e o desespero tomou conta até pelos contornos suspeitos da situação.
3: As mensagens desse número de telefone que eu não sei quem é, não faço ideia.
1: Foram
3: apagadas, sim. As mensagens foram apagadas, mas eu consegui tirar print dessas mensagens a dizer que ele, inclusivamente, que ele tinha voo para cá de regresso no dia 7 às 19 horas. Essa pessoa diz que falou com ele às 18h40, estava ele já no aeroporto. A partir daí não soube mais nada. A partir daí fui eu que comecei a dirigir-me à PSP, Polícia Judiciária, Embaixada da Tailândia aqui em Lisboa. No telemóvel fui pesquisar as redes sociais do João e vi que ele adicionou nas redes sociais 4 tailandesas. Fiz uma mensagem com a ajuda do ChatGPT em tailandês, enviei para as 4, 3 delas bloquearam-me logo e uma delas confirmou-me que esteve com o João num bar e inclusivamente mandou-me uma troca de mensagens com ele, com fotografias dos dois, nesse bar. Aí confirmou-me que o João esteve nesse bar. Eu questionei se ele estava sozinho e ela disse que não, que estava com um amigo, mas que não me disse. Eu perguntei se ela sabia que era o amigo, o nome do amigo, não me conseguiu dizer.
1: Aparência.
3: Não consegui. Ela não adianta muita coisa.
2: Perante a viagem mistério, a mãe teme mesmo que João possa estar envolvido com alguma rede criminosa internacional.
3: Que eu tenho medo e não é acreditar, mas tenho medo sim que o João tenha ido fazer o que não deva, sim. Por causa de dinheiro. O João gosta muito de dinheiro. O João, se pudesse ter mais dinheiro para gastar como ele quisesse, e sim, é um medo que eu tenho, que ele tenha ido fazer alguma coisa que não deva.
1: E que isso possa também ter posto em perigo a segurança?
3: A segurança dele, sim. A segurança dele e o meu coração.
2: Perante as muitas questões, é a própria mãe a tentar encontrar as respostas que ninguém parece conseguir dar.
3: Pronto, mas as confirmações que eu tenho são todas... É muito vago, é tudo muito vago, não é nada fidedigno dizer que é de uma autoridade dizer o João está aqui, nós temos o João está ali, está num hospital, onde for. E isso para mim é massacrante, dia para dia é muito massacrante. Eu já tentei várias vezes por chamadas telefónicas, inclusivamente para lá, para Bangkok, Tailândia, para a embaixada de lá, para a polícia turística, para vários sítios e ninguém me dá. A telefone nunca atendem, isso está fora de questão. Que me dissessem que já localizam, nem que esteja detido no hospital, mas está ali, eu sei que posso ir lá ver o meu filho, mas que me dissessem alguma coisa.
2: Um sentimento de aflição com o qual é impossível de lidar. Uma situação de grande incerteza que leva uma mãe ao desespero.
3: Noites sem dormir, ansiedade, o telefone toca, é aflição, sempre com alguma coisa nova. Assim que eu pus nas redes sociais e pus público, é muita mensagem, muita gente a telefonar. A minha cabeça já não está como estava há 3 semanas atrás. Está cada vez mais debilitada. Faço medicação, que a médica teve de me passar medicação porque eu não consigo descansar. O trabalhar está muito difícil e eu obrigo-me a ir trabalhar mesmo para conseguir não ficar no sufoco aqui em casa à espera de uma notícia, sempre com medo da má notícia, que chega uma má notícia. Mas tenho que viver, mas é, lá está. Eu todos os dias ligo para a PSP, todos os dias peço informações. É a falta de informação. A falta de informação é o pior.
2: Momentos depois da entrevista, a Embaixada da Tailândia confirmou que João tinha deixado o país de avião rumo ao

0: Vietnã, dia 7 de maio, o último dia em que teve contacto com a mãe. Uma pequena pista, ainda que do outro lado do mundo. A distância em quilómetros é enorme, mas será certamente imensurável para uma mãe que não sabe onde está o filho.
1: Um dos temas em destaque neste grande jornal, um advogado e uma das lesadas do grupo BES pediu uma perícia internacional sobre saúde mental de Ricardo Salgado. Varela de Matos diz ter sérias dúvidas sobre existirem condições para uma suspensão da pena.
2: Nós não questionamos as perícias feitas em Portugal. A lei prevê a possibilidade de realização de uma segunda perícia para confirmar ou para infirmar os resultados da primeira. Estamos a falar de um processo de uma grande complexidade, que envolve valores astronómicos e, portanto, com processos já com condenações, com outros ainda a correr, e há que verificar com peritos internacionais, numa segunda perícia, como disse, está prevista na lei, se essa mesma perícia que lhe atribuiu uma demência moderada, que é o que está escrito no relatório do IML, é ou não confirmado numa perícia colegial com peritos internacionais, para ficarmos todos absolutamente convencidos de que há ou não há as condições que a lei admite para haver suspensão de pena. Temos sérias dúvidas que assim seja. Esperança não temos, o que temos é um recurso, um mecanismo legal, e achamos que o tribunal não se deve deixar convencer apenas com uma única perícia. E é exatamente por isso é que a lei processual penal permite a realização de segunda perícia.
1: E vamos já analisar este caso em estúdio com o professor Rui Pereira e também com a doutora Maria Moreno, psiquiatra. Muito obrigada pela vossa presença no Grande Jornal. Começo pelo professor Rui Pereira. Faz sentido colocar em causa as perícias, porque, apesar do advogado dizer que não são colocadas em causa, são colocadas em causa a partir do momento em que se requer uma perícia internacional, quer isto dizer que, de alguma forma, se desconfia que as perícias em Portugal não são sérias.
3: Ora bem, salvo o devido respeito, que é muito, e ressalvando a legitimidade que o assistente tem para pedir uma nova perícia, não faz sentido nenhum. Em primeiro lugar, eu recordaria que Portugal tem dois prémios Nobel e um deles é neste domínio, Degas Muniz. E nunca tivemos falta de grandes neurologistas e psiquiatras no nosso país. Eu tive o gosto de conhecer alguns porque, em certa altura da minha vida, fiz a ligação da Faculdade de Direito à Faculdade de Medicina, em matérias de psiquiatria forense. E, portanto, estamos muito bem servidos de grandes psiquiatras especializados nestas perícias. Claro que a perícia não é realmente um ato matemático que seja incontestável. E, em casos de inimputabilidade, temos frequentemente perícias que dão conclusões relativamente divergentes. Vimos isso em casos dramáticos, como, por exemplo, o caso de Carlos Jorge, o homem que matou 7 pessoas há uns anos atrás, em que havia, por parte de grandes psiquiatras portugueses, perícias quase sinal contrário. E, portanto, é evidente, o assistente, o defensor, o Ministério Público, têm o direito de pedir perícias e contraperícias. Recorrer ao estrangeiro para dar um lugar paralelo, Magali, faz-me lembrar aquelas ideias que ocorrem de quando em quando de chamar para o futebol árbitros estrangeiros. Nós, na realidade, temos muito bons médicos e não há nenhuma necessidade. Portanto, o que eu lhe posso dizer é o seguinte, e repito com todo o respeito pelo defensor e pelo advogado, se me coubesse a mim como juiz decidir, não pediria nenhuma perícia a psiquiatras ou neurologistas estrangeiros. Se tivesse ainda dúvidas, tendo em conta o número de perícias de que dispusesse à minha frente, pediria. Última palavra, quem realmente decide a questão da inimputabilidade é o tribunal. O conceito de inimputabilidade não é um conceito médico. O que o Código diz no artigo 20 é que é inimputável quem não tem capacidade para compreender o caráter ilícito dos factos que pratica. Claro, esse tempo já lá vai. Quando Ricardo Salgado cometeu os alegados crimes, era imputável. Mas é esse raciocínio que hoje tem de se fazer. É um raciocínio jurídico, fundamentado em diagnósticos médicos, sobre se há psicopatias, sobre se há psicoses e por aí fora, ou uma incapacidade acidental no momento da prática do facto, mas

0: estão sujeitos depois ao crivo do juiz, tendo um valor reforçado.
1: Doutora...
0: O juiz não pode dizer não parece, tem de se ater também ao significado científico das perícias.
1: Uhum. Doutora Maria Moreno, até porque as perícias feitas por peritos internacionais iriam obedecer aos mesmos critérios a que foram obedecidas as perícias que foram feitas em território nacional. Isto aqui em causa está o facto de haver aqui a suspensão de uma pena de 13 anos para Ricardo Salgado devido ao Alzheimer.
2: E de facto, como diz, não há provavelmente nacionalidade na ciência pericial. Eu acho que é importante nós trazermos um bocadinho isto aqui, porque eu acho que muitas vezes o público está um bocadinho atrás, ou seja, este tipo de avaliações não se baseiam propriamente, e eu acho que é um bocadinho a ideia que às vezes passa lá para casa num atestado de médico que diz doença de Alzheimer e vai acabar por conduzir toda a decisão jurídica. O professor disse muito bem que esta é uma decisão jurídica, mas é uma decisão jurídica em que é pedida uma perícia cuja equipe não é escolhida nem pela defesa nem pelo réu.
1: Portanto, ou seja, absolutamente neutra.
2: Absolutamente neutra, e que se quer, ou que seja sempre uma avaliação o mais abrangente possível, o mais imparcial, o mais rigorosa, mas que a equipa nunca é escolhida por nenhuma das partes, e depois o próprio percurso clínico que vai ser feito é decidido com base na lei e também na medicina legal, não é? Portanto, isto não portanto, pretende-se que este processo seja, sem dúvida, o menos capaz de ser influenciado por corrupção.
1: Uhum. Doutora Maria, numa perícia desta natureza, como é que é avaliada? O que é feito em concreto?
2: Portanto, pretende-se responder a uma pergunta. A uma pergunta que o juiz faz, certo. Ok? E esta pergunta não é, e isto é muito importante, porque isto é uma coisa que passa também, novamente, muito pouco lá para casa, a pergunta que é feita não é há ou não há demência de Alzheimer, ok? A pergunta que aqui é feita é há capacidade do réu se defender e há capacidade de ele entender a condenação a que é sujeito, ok? Isto é uma coisa completamente diferente de há ou não há doença. Nós podemos ter duas pessoas com demência de Alzheimer que têm exatamente até os mesmos exames, ou seja, por exemplo, a mesma TAC ou a mesma ressonância magnética, uhum. E uma tem capacidade de entender a condenação e outra não. Porquê? Porque o diagnóstico que nós fazemos para responder à pergunta é clínico. Nós não tratamos nem exames nem diagnósticos, nós tratamos pessoas, não é? E é com base nesta parte mais clínica e nesta avaliação mais clínica que é feita que nós vamos entender se existe ou não capacidade para compreender o suficiente o mundo que está à volta para existir esta capacidade de propriamente entender o que é que se está ali a passar.
1: E neste caso, aquilo que ficou concluído era que Ricardo Salgado não tinha capacidade para compreender a pena que lhe tinha sido aplicada.
2: Porque
1: e por isso a sua suspensão.
2: É que a demência de Alzheimer, nós associamos-la muito ainda aos esquecimentos, não é? Mas a demência de Alzheimer, à medida que a doença progride, é muito mais que isso. Tanto mais é que duas perícias diferentes, feitas em momentos diferentes do tempo, independentemente da imparcialidade e o rigor da observação, muitas vezes vão dar conclusões diferentes, porque à medida que a doença avança, a verdade é que o resultado que dali vai sair é diferente.
1: Muito bem. Doutora Maria Moreno e professor Rui Pereira, muito obrigada pela vossa presença no Grande Jornal. E mais de uma dezena de ações a contestar o valor das pensões já deu entrada em tribunais administrativos. Em causa estão anos de descontos que não foram contabilizados pela Segurança Social e que por isso se traduzem em pensões inferiores às devidas, com diferenças que atingem as centenas de euros. O objetivo das ações é a contabilização dos anos de descontos feitos para a Caixa de Abono de Família dos empregados bancários, ignorando o cálculo das pensões de velhice atribuídas. Estão também a ser enviadas reclamações para os serviços da Segurança Social, já que, em alguns casos, as diferenças chegam a ser 700 euros mensais. E temos de novo o Camilo Lourenço no Grande Jornal com novos temas, nomeadamente o primo de José Sócrates, que pagou mais de meio milhão de euros por um parecer usado na defesa do antigo primeiro-ministro. O que mais dizer sobre este caso, não é?
3: Olha, Magali, não sei se tu conheces alguém que possa fazer de meu primo ou de meu amigo. Eu gostava imenso de ter alguém que me pagasse, olha, uma casa por 700 e não sei quantos mil euros, depois me emprestasse uma casa, pagasse as minhas

0: despesas, ou então imagine só, 500 mil euros por um parecer. Aliás, eu estou realmente espantado porque não fazia ideia que em Portugal já havia causídicos que cobravam mais de 500 mil euros por um parecer. Agora, diz lá que não estava jeito a ti ou a mim termos um primo ou a um amigo que fosse capaz de ser tão esmoler, não é? Magali, sinceramente, agora deixando a ironia de lado, quer dizer, isto é inacreditável, não é? Este senhor anda a braços com a justiça há 14 anos, ou quase há 14 anos, isto é pedidos de atraso, depois vê, os processos atrasam por culpa dele, depois ainda há um pedido de indemnização no Tribunal Europeu. Bem, isto é uma vergonha que a mim me espanta, sinceramente, como é que a justiça portuguesa ainda consegue levantar a cara depois de ver situações destas.
1: Entretanto, também sabemos que o juiz Carlos Alexandre foi alvo de queixa da Ordem dos Advogados junto do Conselho Superior de Magistratura. A Ordem tem razão, Camilo? Um juiz não pode dar a sua opinião sobre questões políticas?
0: Não, esse é que é o problema. Repara, quando tu fazes uma escolha pela carreira de magistratura, é como um sacerdócio, não é? Tu não podes ter marido nem mulher, seja lá quem for, quando se mete no sacerdócio, aqui é a mesma coisa. Quando nós assumimos aquela profissão, é para manter uma independência rigorosa. Ora, se essa independência é incompatível com andarmos a tomar posições sociais ou políticas, eu tenho imenso respeito pelo juiz Carlos Alexandre, mas ele já no passado tinha tecido umas considerações pouco agradáveis sobre pessoas envolvidas em processos complicados. Ora bem, ele não pode estar a fazer crítica política, ele não pode estar a fazer crítica social, que é o que ele está a fazer, porque isto é pôr em causa a independência dele próprio e da atividade dele. Portanto, se ele quer ser juiz, não pode fazer aquilo. Se quer fazer aquilo, tem de deixar de ser juiz. E, portanto, espero bem que o Conselho Superior de Magistratura leve este caso a sério e explique ao juiz Carlos Alexandre que há uma linha que ele não pode pisar.
1: Muito bem. Camilo, muito obrigada e bom fim de semana.
0: Bom fim de semana também.
1: Já chegaram a tribunal os seis detidos da manifestação no Rossio, em Lisboa, no dia da greve geral. Vão ser ouvidos por um juiz. As imagens e a reportagem em direto no grande jornal, a seguir a uma curta pausa.
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8: Ora então, muito boa tarde novamente em exclusivo na Correio da Manhã Rádio, 1h28, tempo de atualizarmos as notícias com a edição do jornalista da Correio da Manhã Rádio, Vítor Figueiredo. Vamos a isso, Vítor. Boa tarde.
9: Olá, boa tarde. Alguns dos temas que ouvimos, desenvolvidos no Grande Jornal da Tarde da CMTV e outros que fazem também parte da atualidade. Obviamente que esta questão dos disparos em tiros nas festas da localidade, que fica no concelho de Cascais, marcaram esta madrugada. Um jovem de 16 anos acabou por ficar ferido. Foi internado no Hospital de Santa Maria, em Lisboa. Ainda não se conhecem as razões dos tiros. A Polícia Judiciária está a investigar o caso. Protesto no dia da greve geral deu lugar a confrontos com a Polícia de Intervenção e a seis detidos que ficaram duas noites nas instalações da Cometlis. Estão a ser ouvidos.

0: Ou serão ouvidos esta tarde no campus de Justiça. O ministro Luís Neves, o ministro da Justiça, já falou sobre os incidentes no dia da greve geral.
1: No nosso país, e com este governo e comigo, não haverá lugar a comportamentos extremistas, a comportamentos que ponham em causa aquilo que é o cumprimento da lei. A lei e a ordem e a segurança das pessoas e a segurança do património são um foco e são o principal. E a sua preservação, sou o foco deste governo e sou o foco das polícias. E por isso eu quero dizer de uma forma muito clara, comportamentos como estes serão sempre reprimidos com a força necessária para repor a ordem pública.
0: Que foi reposta, como vimos, no final da tarde pelo Corpo de Intervenção da PSP, que interveio então perante aquelas duas, três dezenas de jovens que, depois da desmobilização das manifestações em frente ao Parlamento, prolificaram e terão perturbado o restabelecimento do trânsito, foram dispersados e seis deles detidos. Hoje vão conhecer as medidas de coação. Crime de Odivelas, a jovem de 16 anos assassinada alegadamente pelo namorado, terá sofrido pelo menos 20 golpes desferidos por arma branca. O namorado de 20 anos, principal suspeito do crime, fugiu do local e acabou atropelado por um caminhão na Cril, foi levado em estado grave para o Hospital de Santa Maria, onde está em coma com prognóstico reservado. Outra atualidade, farmácias vão receber 30 euros mensais por cada beneficiário em programa de metadona. A remuneração é atribuída às farmácias da oficina que participem nestes programas, nomeadamente no programa de tratamento com cloridrato de metadona em farmácias comunitárias. Lá para fora, drone marítimo explode em Porto do Mar Negro, na Roménia. Um drone usado na guerra da Ucrânia explodiu esta sexta-feira no porto de Constanța, sem causar vítimas. Segundo o Ministério da Defesa romeno, o equipamento terá sofrido um processo de autodestruição. A área foi rapidamente isolada pelas autoridades que estão agora a investigar o incidente. O presidente da Rússia, Vladimir Putin, rejeitou ontem a possibilidade de países da União Europeia atuarem como mediadores nas negociações de paz entre a Rússia e a Ucrânia. Putin argumentou ainda que os Estados-membros não são partes neutras no conflito e defendeu que qualquer mediação deve ser aceita por ambos os lados. Um jovem português de 20 anos está desaparecido no Sudeste Asiático. João Espada simulou nas redes sociais que continuava a viver em Portugal. A família, entretanto, diz não saber porque João viajou, nem o que lhe poderá ter acontecido. A embaixada portuguesa na Tailândia confirmou que o jovem português deixou o país de avião com destino ao Vietnã no início do mês passado, a 7 de maio. Desporto de futebol, a seleção nacional faz hoje o último treino antes do teste amigável com a seleção do Chile. Portugal continua a trabalhar na cidade de futebol, em Oeiras. Tem uma sessão agendada para as 6:30 da tarde. Ontem o técnico Roberto Martínez não contou com Mateus Nunes, que teve uma indisposição, e com João Félix, que fez trabalho específico de ginásio. Os dois jogadores já deverão participar na sessão de hoje. Em princípio, não estão em dúvida para o duelo com o Chile. Jogo agendado para as 6:45 de sábado no Estádio Nacional do Jamor, que terá arbitragem do italiano Luca Zuffelli. O preço do gasóleo deve voltar a subir na próxima semana, aumento estimado em 4 a 5 cêntimos por litro. O preço da gasolina deve ficar inalterado, evolução que surge depois de uma semana de descidas nos combustíveis. O gasóleo deverá inverter a tendência já na próxima semana. Ficamos por aqui, daqui a pouco voltaremos ao simultâneo com a CMTV e mais atualidade, e depois mais tarde cá estaremos de novo na Correio da Manhã Rádio e ao longo da tarde com a Alexandra Pereira no Regresso a Casa.
2: É isso mesmo, Vítor Figueiredo. Há vidas assim, não é? Há vidas assim.
0: Pois há.
2: É aquela, vá, piada fácil que se pode fazer com o nosso Vítor Figueiredo, que todos os dias nos brinda com histórias do Há Vidas Assim, que também pode, e já agora faço o convite, ir até smradio.pt em formato podcast e ouvir todos os que estão para trás, porque há um novo a emitir, mas é só no Aqui Entre Nós da parte da tarde. Ok, para já vamos à música.
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1: É isso mesmo, a Correio da Manhã Rádio, sempre consigo aí desse lado, só assim faz sentido. Vamos à música e daqui a pouco voltaremos então a estar em simultâneo com o Grande Jornal da Tarde. Para já a Marshmallow e este Slow Motion, e a vida depois do almoço acaba por ser um bocadinho em slow motion, é ou não é? Já passa, já passa.

0: Aqui entre nós.
1: Pois bem.
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1: E em cmradio.pt, onde quer que esteja à distância de um clique, um beijinho para o nosso ouvinte de Londres, Eduardo Araújo, que estava bem atento aqui ao bom dia da Correio da Manhã Rádio, quando eu aqui referenciei que gostava muito de brincar com as Barbies e que tinha ficado sem as minhas Barbies. Enfim, ironias do destino. E a verdade é que ele diz assim: bom dia, Lara Afonso, a nossa Barbie preferida. Obrigada, bom programa e bom fim de semana. Bom fim de semana também para si, Eduardo, e obrigada por escolher estar com a Correio da Manhã Rádio. Choosing Texas. Quem escolheu foi Ella Langley. E vamos aproveitar a escolha musical para irmos à boleia até ao grande jornal da tarde, que acontece já daqui a pouco. Estamos juntinhos aqui na Correio da Manhã Rádio, consigo aí desse lado. Só assim faz sentido.

0: Logo à noite, no Doa a Quem Doer, revelamos o caso de uma esteticista que faz cirurgias estéticas como se fosse médica. Para além de exercer os atos médicos indevidamente, dá formações para que outras esteticistas possam fazer tratamentos médicos. Mostramos agora um excerto desta reportagem.
1: Ela tem mania, é uma arrogante. Mas onde é que ela estudou? Mas o que é que ela pensa que é? Está armada em chica esperta. Tem a síndrome do Ícaro. Quanto mais sobe, maior a queda. Ela é isto, ela é aquilo. O que é que estas frases todas têm em comum? Elas não vêm de quem está a fazer mais. Vivo num meio onde é mais fácil criticar, apontar um dedo, julgar, falar mal, difamar quem arregaçou as mangas e pôs o corpo a trabalhar. Onde julgam quem brilha, porque não tem coragem de acender a sua própria luz.
2: Podemos falar consigo. Qual é o tema?
3: O tema são... Não é médica, pois não?
2: Ah,
3: não é médica.
4: Carolina é esteticista e vive na Madeira. Faz cirurgias estéticas. Usa produtos que só são acessíveis a médicos. E vende cursos. Muitos cursos. Dá mestrados, pós-graduações e até licenciaturas. Ela é professora de todas as cadeiras, dá formações rápidas, imprime cartões para que outras esteticistas também possam exercer atos médicos. Continua a dizer que o pode fazer. Ironiza até com a função dos médicos.
5: Então talvez devêssemos todos fazer uma reflexão séria e honesta sobre o que é de facto um tratamento de saúde e o que é um procedimento estético. É porque eu já me estou a imaginar amanhã chegar a uma clínica e dizer assim: senhor doutor, faça-me um preenchimento labial porque eu estou a me sentir mal. Doutor, eu estou a precisar de qualquer coisa aqui na minha testa, não sei o que faço para tirar estas rugas, não me sinto nada bem, será que vou precisar de ficar internada? Doutor, veja os meus papos de galinha, por favor, veja se é grave. Doutor, veja os meus sucos nasogênios, acha que eu aguento mais um ano de vida? Talvez devesse haver uma reflexão sobre o que é de facto um tratamento de saúde e o que é de facto um procedimento com uma finalidade estética, porque nem tudo o que altera a aparência tem automaticamente de ser natureza clínica.
4: Carolina também é coach. Promove formações para que as pessoas se sintam bem. Será mais um curso. Será para breve. Basta esperar.
1: Que dia 20 de janeiro vamos lançar uma mega formação em harmonização facial, ok? Vai-vos proporcionar um mestrado teórico internacional em medicina estética, vasto, muita informação, ok?
0: E já tenho ao meu lado a Tânia Laranjo, autora deste trabalho de investigação. Ora, Tânia, conseguiste encontrar esta mulher que faz procedimentos estéticos que só devem ser feitos por um médico?
3: Sim, só podem ser feitos por médicos. Por médicos dentistas, portanto, estão vedados, porque são atos médicos, até porque são introduzidas substâncias no corpo das pessoas. Aqui o grande problema é que, naturalmente, não sendo médica, muitos destes produtos depois são comprados no mercado negro e depois têm consequências para a vida. A introdução de botox em sítios que não devem ser introduzidos, danos nas caras, queimaduras gravíssimas. Falámos, de facto, com variadíssimas pessoas que sofreram na pele porque pensavam que estavam a fazer uma cirurgia com alguém que o podia fazer. E depois temos o lado dos cursos superiores, que é de facto extraordinário. Por exemplo, falei com uma esteticista, que agora já não faz, mas que durante muito tempo tinha na porta um cartão a dizer que tinha um mestrado em medicina estética, porque ela fez o tal mestrado, pagou o tal mestrado e ficou convencida que podia a partir daí fazer intervenções. Naturalmente não pode, aliás não existe mestrado em medicina estética. Começa logo por aí, não existe nenhum mestrado em medicina estética e depois não há mestrados feitos em 3 dias ou em meia tarde ou numa semana, naturalmente. Esta esteticista chega mesmo, por exemplo, a promover cursos superiores de 3 anos que darão equivalência, portanto, se tiveres apenas o 9º ano, fazes 3 anos de um curso superior e terás equivalência a médico-dentista. O médico dentista é alguém que primeiro tem que ter o 12º ano, naturalmente, e depois tem 5 anos, portanto são 3 anos mais 2 de mestrado integrado, é integrado na licenciatura. Naturalmente estes cursos de 3 anos não podem dar equivalências a médico-dentista. E médico-dentista porquê? Porque os médicos-dentistas de facto podem fazer intervenções desde que seja ao nível da face. Estão autorizados, tal como os médicos, a fazer estas intervenções. E muita gente pagou estes cursos, que tinham inclusivamente, por exemplo, o logotipo da Faculdade de Lisboa.
0: Muito caros, Tânia.
3: Muito caros, falamos em 8 mil euros, cursos superiores na ordem dos 8 mil euros, com o logotipo da Faculdade. Obviamente a Faculdade não tem nada a ver com isto. Aliás, há vários logotipos de escolas, do Liceu Camões, da Escola Gonçalves de Arca em Matosinhos.
0: Isto é enganar as pessoas, não é?
3: É claramente enganar as pessoas. Ou seja, são colocados nos flyers informações de escolas, como se as escolas patrocinassem. Depois são dados diplomas que as pessoas colocam nas paredes, mas que não quer dizer coisa nenhuma. Sim, sim. Não se tiram formações de medicina estética numa tarde. Isto tem consequências graves em termos de saúde pública, em termos de danos.
0: Tânia, esta mulher não se esconde, portanto, ela está nas redes sociais, como aqui acabamos de ver neste pequeno excerto, e vamos ver com mais detalhe logo à noite. Não há ninguém que consiga controlar isto, perceber que esta mulher efetivamente não tem qualquer tipo de curso e que não deve estar a fazer estes procedimentos.
3: Há um processo a correr na PSP, mas que ainda não teve consequências. Foram ouvidos cerca de 30 médicos dentistas que apresentaram queixa. Já foram ouvidos, mas não há notícia que tenha havido qualquer ação relativamente a esta mulher. Ou seja, continua-se a permitir que as pessoas vão ao engano e que sofram consequências graves. Por exemplo, uma das reportagens que temos é de uma jovem que sofreu bullying durante muitos anos, porque tinha o queixo muito grande. Foi alvo, aos 18 anos, de operações plásticas que correram mal. E que depois, coitada, tentou recorrer a estas cirurgias porque lhe prometeram que lhe resolviam o problema. E falamos de um caso que não tem a ver com a estética, tem a ver com a saúde mental. E a rabariga está toda queimada, porque foi utilizado um produto fenol que é proibido em Portugal, que foi comprado no mercado negro, e que lhe provocou queimaduras no queixo que já não é recuperável. É preciso travar isto, porque a consequência para as pessoas é, de facto, muito grande.
0: Muito bem. Tânia, muito obrigada pela tua presença. É o tema em destaque esta noite no Doa Quem Doer. Dois nadadores salvadores da Praia do Cabedelo, na Figueira da Foz, conseguiram evitar uma tragédia ao salvar uma mulher arrastada por uma onda num dia de bandeira vermelha. Tiago Peixoto e Tomás Reis são finalistas dos Heróis da EM.
2: Aquele dia não era o momento exato para as pessoas estarem na praia.
6: O mar recuava bastante e quanto mais recuava, ele depois vinha com bastante força e com bastante massa d'água. E eu estava a vê-lo recuar bastante, estava mesmo a ver que ele ia chegar cá acima. Estavam bastantes pessoas ali perto da linha d'água. Eu virei para o meu colega, para o Tomás, e disse assim: olha, anda para aqui porque nós vamos ter que mandar uma corrida.
7: A corrida dos nadadores salvadores ficou registada num vídeo amador, assim como o resgate de uma mulher que estava a ser arrastada para o mar. O salvamento ocorreu em agosto passado, num dia em que estava içada a bandeira vermelha.
6: Infelizmente as pessoas acabam por ser um bocado teimosas e pensam que podem desafiar o mar, e as pessoas vêm de longe e querem dar um mergulho. Isso acaba para eles ser um pouco mais importante do que ouvir as nossas recomendações, infelizmente.
7: Tiago Peixoto e Tomás Reis são ambos nadadores salvadores na Praia do Cabedelo, na Figueira da Foz. Com 26 anos e uma licenciatura em desporto, Tiago vai já para a 8ª época.
6: Sempre tive uma vida ligada ao mar, isto sempre fez sentido para mim trabalhar aqui, ajudar as pessoas. Como é óbvio, agora também quero tentar outras coisas, também não podemos ser nadadores salvadores para sempre. Eu, em princípio, gostava bastante de ir para as forças de segurança, inclusive a Polícia Marítima, para tentar estar ligado ao mar e à vida marítima.
7: Já Tomás estreou-se o verão passado. É mais novo, tem 22 anos, trabalha como ajudante de serralharia numa metalúrgica, mas também não perde o mar de vista.

0: Eu também, como o meu avô era pescador, o meu pai também era pescador, e eu depois sempre apanhei o jeito para o mar, e tanto que comecei a apanhar marisco com o meu pai, e comecei também a fazer surf, e agora experimentei vir para Nadal Salvador. Quando der no verão, saio do meu trabalhinho e volto para aqui, porque eu gosto muito de estar na praia. Isto é mesmo a minha casa. Para mim o mar é um estilo de vida.
1: Com os dias de sol de volta, já preparam a praia para mais uma época balnear e não lhe poupam elogios.
2: É a melhor praia do país. Tem uma vibe incrível, tem uma vista fantástica, é grande, dá para andar bastante.
0: É uma praia bastante grande, como podem ver, tem bastante a dimensão para estar muita gente. E é uma praia bastante tranquila. E é uma praia que dá para praticar muitos desportos também. É bastante acessível, sim. Recomendo muito.
1: E o que também recomendam, mas aos banhistas, é que acatem as recomendações dos nadadores salvadores, que estão ali para zelar pela segurança de todos.
3: Está indiciado por 20 crimes. O homem que fugiu do tribunal de Ponte do Sor ficou em prisão preventiva depois de se entregar. Vejo que o tribunal entende que existe perigo de fuga, mas também de perturbação grave da ordem pública.
4: O homem de 37 anos, que fugiu no dia 13 de maio do tribunal de Ponte de Sor, momentos antes de ser ouvido em primeiro interrogatório e que se entregou no mesmo local passados 13 dias, está indiciado de 20 crimes, 5 deles de tentativa de homicídio. Segundo o Ministério Público, o homem está também indiciado de 3 crimes de resistência e coação sobre funcionário, 9 de ameaça agravada, 2 de dano qualificado e 1 de posse de arma proibida. O Ministério Público diz ainda que os factos foram praticados no contexto de conflitos entre famílias rivais. O arguído está agora em prisão preventiva na cadeia de Elvas. O Tribunal decidiu aplicar a medida de coação mais gravosa, pois entendeu estarem verificados os perigos de fuga, bem como de continuação de atividade criminosa e de perturbação grave da ordem e tranquilidade públicas. A investigação prossegue sob direção do Ministério Público, com a coadjuvação da Polícia Judiciária de Évora.
3: As mensalidades dos lares privados custam cerca de 2 mil euros por mês e estão a aumentar todos os anos cerca de 250 euros. E a espera para as vagas sociais é superior a 6 meses. O alerta foi deixado pelo Presidente da República na abertura do Congresso das Misericórdias Portuguesas, que decorre até domingo em Braga.
5: O país está a envelhecer a uma velocidade furiosa e a maioria dos idosos não tem dinheiro para pagar a mensalidade de um lar e viver os últimos tempos com dignidade. O alerta vermelho foi deixado pelo Presidente da República em Braga na abertura do Congresso das Misericórdias Portuguesas. É que os lares privados custam 2 mil euros por mês e estão a aumentar a uma média de 250 euros por ano.
6: Segundo a OCDE, Portugal é o terceiro país da União Europeia com menos camas para idosos em lares. No setor privado, sem comparticipação, uma cama custa 2,5 vezes o valor de uma reforma média. Com as mensalidades dos lares a subir entre 200 e 250 euros no ano, esta é uma conta que não bate certo com o rendimento das pessoas.
5: António José Seguro louvou as misericórdias portuguesas e mostrou o que valem as mais antigas instituições solidárias do país.
6: 388 misericórdias, 158 mil pessoas apoiadas por dia, 52 mil trabalhadores, 21 hospitais, 508 estruturas residenciais para idosos, 399 creches e estabelecimentos de pré-escolar, 192 unidades de cuidados continuados. Não é uma rede de apoio social, é uma espinha dorsal da solidariedade do nosso país.
5: O 15º Congresso das Misericórdias Portuguesas decorre em Braga. Até ao próximo domingo.
3: Um jovem de 16 anos foi baleado na madrugada desta sexta-feira nas festas de Tires, em Cascais. Os agentes da PSP recolheram no local um invólucro de munição e uma faca.
7: O crime aconteceu no primeiro dia das festas de Tires, em Cascais. O local estava repleto de gente que se preparava para ouvir o cantor Anselmo Ralph. Os bombeiros da parede estavam de serviço na feira quando foram abordados por um jovem de 16 anos. O rapaz pediu ajuda aos operacionais e disse ter sido baleado.

0: A vítima foi atingida a tiro na zona do abdómen no decorrer de uma rixa ocorrida na madrugada desta sexta-feira.
1: Ouviu estes tiros?
2: Ouvi, sim, senhora. E toda a gente a correr, a fugir. O meu filho tem 18 anos, começou a correr. Oh, mãe, corre, foge com os amigos. Então o que é que se passa, filho? Porque eu já sei que nesta festa há sempre violência. E quando há violência, ou alguém tem que morrer. Nesta festa é todos os anos, é assim. Eu estava mais ou menos ali ao meio da casa de banho, quando o meu filho tem 18 anos, começou a correr para fugir. Oh, mãe, foge, houve tiroteio.
0: O crime aconteceu por volta da meia-noite e meia na rua Pedro Nuno, uma transversal da rua principal que corre a feira de uma ponta à outra. A vítima estaria com um grupo de amigos quando foi baleada.
2: Era o meu filho e mais pessoas tudo a correr. Era tudo a correr por aí afora. E eu também peguei da minha filha e os amigos dos miúdos. Também comecei a fugir, caso que eu também comecei a temer pela minha vida. Era tudo a correr e tudo era o sabe-se quem puder.
0: Os agentes da Polícia de Segurança Pública recolheram no local um invólucro de munição e uma faca. A vítima foi assistida no local e transportada para o Hospital de Santa Maria em estado grave. As circunstâncias do crime estão agora a ser investigadas pela Polícia Judiciária.
3: Há novos dados sobre a forma como Bianca, de apenas 16 anos, foi assassinada às mãos do namorado em Odivelas. Bianca foi morta com mais de 20 golpes, dados com 3 facas, uma de serrilha. A jovem gritou, correu, tentou defender-se, mas os golpes na zona do pescoço foram fatais. Bianca foi encontrada nas escadas do prédio, tinha ferimentos nos braços, o que revela que ainda lutou com o agressor. Antes disso, terá sido espancada com um objeto de ferro. David, o agressor, fugiu ensanguentado e acabou por ser atropelado no IC-17 por um caminhão. Foi levado em estado grave para o Hospital de Santa Maria, em Lisboa, onde está em coma, entubado, com prognóstico reservado. Ao que tudo indica, este episódio de terror aconteceu porque David não quis aceitar o final da relação. Foi uma discussão no dia da tragédia que fez com que David saísse de casa descontrolado e enchesse telemóvel de Bianca com mensagens e chamadas ameaçadoras, que acabou por cumprir da forma mais severa.
4: Bianca Rodrigues, 17 anos, morta pelo ex-namorado na noite de ontem por uma crise de ciúmes e um ato de violência no namoro. Pessoal, amigos, colegas, alunos e alunas, saibam identificar nas vossas relações qualquer sinal de violência. Temos aqui a história da Bianca. Mais uma para Portugal, para o mundo. Mais uma miúda que vai ser um dado estatístico no meio dessa vergonha, dessa história, dessa loucura que é os atos de violência. Bianca foi uma jovem da minha direção de turma. Estive com ela durante este um ano, quase um ano de escola, de ensino. E pude perceber um pouquinho mais de perto a inocência, a fragilidade de uma miúda que não sabia se encontrar, não tinha aqui algumas certezas da vida e emocionalmente muito abalada, muito dependente. É uma pessoa com um quadro familiar um bocadinho difícil e que talvez não tinha muitas referências, não tinha muitas bases, mas com uma excelente capacidade de aprender, com um brilho no olhar. É muito triste despedir-se de uma aluna desta forma, mas eu sei que onde ela estiver, esta mensagem chegará e com um carinho muito grande no meu coração.
3: Uma mulher de 67 anos foi transportada de emergência de helicóptero para o Hospital de Coimbra. A mulher entrou em paragem cardiorrespiratória após ter engasgado durante o almoço. Os bombeiros voluntários de Oliveira do Hospital foram acionados à residência da vítima para uma situação de obstrução de via aérea grave. No local, os operacionais conseguiram reverter o quadro clínico e a vítima acabou por ser heli-transportada em estado grave para o Centro Hospitalar e Universitário de Coimbra. Os cromos e as cadernetas do Mundial estão esgotados. Há centenas de pessoas enganadas com burlas. É o tema em destaque daqui a pouco neste grande jornal.
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4: Ora então, muito boa tarde, novamente em exclusivo na Correio da Manhã Rádio, aqui entre nós comigo Lara Afonso e também Vítor Figueiredo. São 2:01 da tarde, boa tarde, boa companhia, é a sua e a nossa também, porque se, é como diz o outro do anúncio, não é? Se nós nos elogiarmos, quem é que nos vai elogiar, se não os nossos ouvintes? Pois, vamos às notícias. Vítor Figueiredo?
5: Olá.
4: Muito boa tarde.
5: Boa tarde. Festas de tiros no concelho de Cascais. Esta madrugada, disparos feriram um jovem de 16 anos. Foi transportado para o Hospital de Santa Maria, em Lisboa. Ainda não se conhecem as motivações do disparo. A Polícia Judiciária está a investigar o caso. Entretanto, hoje esperam-se as medidas de coação para os jovens que foram detidos no dia da greve geral, no final da manifestação em frente ao Parlamento. Foram 6 detidos, 5 deles passaram 2 noites nas instalações da Cometlis. Hoje já estão em tribunal para serem ouvidos. Um professor de Bianca, a jovem de 16 anos assassinada pelo namorado em Odivelas, fez entretanto um vídeo nas redes sociais a falar sobre a tragédia. Este docente afirma que a menor era uma jovem frágil e inocente, mas sempre prompta a aprender. O professor deixa um apelo às vítimas de violência no namoro para que saibam identificar alertas nas relações.
6: Bianca Rodrigues, 17 anos, morta pelo ex-namorado na noite de ontem por uma crise de ciúmes e um ato de violência no namoro. Pessoal, amigos, colegas, alunos e alunas, saibam identificar nas vossas relações qualquer sinal de violência. Temos aqui a história da Bianca. Mais uma para Portugal, para o mundo. Mais uma miúda que vai ser um dado estatístico no meio dessa vergonha, dessa história, dessa loucura que é os atos de violência. Bianca foi uma jovem da minha direção de turma. Estive com ela durante este um ano, quase um ano de escola, de ensino. E pude perceber um pouquinho mais de perto a inocência, a fragilidade de uma miúda que não sabia se encontrar, não tinha aqui algumas certezas da vida e emocionalmente muito abalada, muito dependente. É uma pessoa com um quadro familiar um bocadinho difícil e que talvez não tinha muitas referências, não tinha muitas bases, mas com uma excelente capacidade de aprender, com um brilho no olhar. É muito triste despedir-se de uma aluna desta forma, mas eu sei que onde ela estiver, esta mensagem chegará e com um carinho muito grande no meu coração.
5: O relato sincero e emotivo de um professor de Bianca, a adolescente assassinada em Odivelas, alegadamente pelo namorado, que entretanto está hospitalizado depois de ter sido atropelado por um caminhão na Acril. cerca de uma hora depois de alegadamente ter cometido o crime. Acidente no IC3 hoje entre um caminhão e um veículo ligeiro, resultou num morto e num ferido, foi perto de Vila Nova de Barquinha. Vimos há pouco como estava a situação do trânsito, ainda muito condicionado, pelo menos uma das faixas estará ainda cortada. Entretanto, vamos falar agora de lares privados com mensalidades a custar cerca de 2 mil euros por mês e a aumentarem todos os anos cerca de 250 euros. A espera para as vagas sociais é superior a 6 meses, alerta deixado pelo Presidente da República na abertura do Congresso das Misericórdias Portuguesas, que decorre até domingo em Braga. Advogado de uma das lesadas do grupo Banco Espírito Santo pediu uma perícia internacional sobre a saúde mental de Ricardo Salgado. Varela de Matos diz ter sérias dúvidas sobre existirem condições para uma suspensão da pena. Ainda a história dos heróis CM, dois nadadores salvadores da Praia do Cabedelo, na Figueira da Foz, conseguiram evitar uma tragédia ao salvar uma mulher arrastada por uma onda. Foi num dia de bandeira vermelha. Histórias para ir desenvolvendo hoje, ao longo da tarde, aqui na Correio da Manhã Rádio e também nos simultâneos com a CMTV. Nós voltamos daqui a pouco às 3 aqui na CMR. Até já.
4: Até já, Vítor Figueiredo. Eu estive lá no dia 3 e parece que vou voltar no dia 9.
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4: E eu vou lá estar consigo, porque eu tenho a certeza que desta vez não vai faltar. Faltou na terça-feira, não é? Na terça-feira, não, no dia 3. É diferente de ser terça-feira. Faltou, não faz mal, tenho a oportunidade de ir também hoje, amanhã, mas para estar com a Correio da Manhã Rádio é no dia 9. E eu vou lá estar à sua espera. Temos aqui música.

Magic na Correio da Minha Rádio com este Rude. 10 minutos depois das 2 da tarde, que entre nós deixe-se ficar por aí, que está realmente muito bem, está na Correio da Minha Rádio. Vamos continuar com música até ao grande jornal da tarde, o simultâneo que une a televisão, a CMTV, à Correio da Manhã Rádio. Para já, ouvimos então Carpenters, este Jambalaya on the Bayou. Sabe a verão, não é? Já voltamos aqui entre nós. Para já é a música, logo a seguir o grande jornal da tarde e depois já conversamos.

0: Há imagens que mostram desacatos entre menores envolvendo armas brancas numa escola em Sor. Os desentendimentos aconteceram na terça-feira na escola de Martinho Arias. Um jovem de 15 anos apontou uma faca a um outro aluno. Ao que tudo indica, os desacatos aconteceram devido a alegados casos de bullying. Estamos a ver estas imagens. A direção da escola, entretanto, já reagiu em comunicado. Esclarece que a situação já foi entregue às autoridades, nomeadamente a GNR, que está agora a investigar. Temos a reportagem com a jornalista Carolina.
1: Uma situação de arma branca que aconteceu no agrupamento de escolas de Sor, que envolve menores. Ora, tudo aconteceu aparentemente devido a um ajuste de contas. Ora, alunos desentenderam-se com outro, prometeram de alguma forma e ameaçaram uma vingança, ou seja, aqui à porta da escola, no local onde a equipa da CMTV se encontra. Ora, foi nesse momento, aqui no local onde nos encontramos e com vídeos que foram partilhados, que começaram os desacatos. Cinco rapazes acabaram por rodear outro aluno do nono ano da escola e foi nesse momento que este mesmo aluno de 15 anos sacou de uma arma branca, falamos de uma faca de cozinha, e apontou aos outros alunos. Ora, gerou-se claramente uma situação de grande alarme, até porque estes alunos acabaram por ser ameaçados com esta arma branca, uma situação que aconteceu mesmo junto à escola, depois do período letivo, quando os alunos se preparavam para apanhar o autocarro. Ora, esta situação foi rapidamente reportada também à direção do agrupamento, que tomou medidas junto da Guarda Nacional Republicana, que também já se deslocou aqui à escola a fim de perceber o contexto desta situação, e o caso está naturalmente a ser investigado pelas autoridades.

0: Agora, estamos no final do ano letivo, verifica-se o último dia de aulas do nono ano e por isso mesmo a direção da escola tomou a decisão de afastar este mesmo aluno que detinha a arma branca, ou seja, que detinha esta faca e fez com que esse aluno não viesse mais à escola a fim de acalmar os ânimos. Ora, uma situação que aconteceu aparentemente devido a um mal-entendido entre estes estudantes, entre estes alunos, um ajuste de contas que foi prometido já nos espaço exterior da escola. Cinco outros alunos rodearam este rapaz e foi nesse momento que este rapaz acabou por apontar uma arma branca, falamos de uma faca de cozinha, e esse momento acabou por ficar registado através de vídeos que depois acabaram por ser partilhados. É claro, está uma situação que está a preocupar não só a comunidade docente, como também encarregados de educação, até porque falamos de uma arma branca em recinto escolar.
1: E já há medidas de coação para os detidos de uma mega operação da PSP de combate ao tráfico de droga em Évora. 8 ficam em prisão preventiva. Temos reportagem em direto no Tribunal de Évora. Os restantes ficam em liberdade, José.
2: Boa tarde, Magali. Precisamente, não são conhecidas ainda em concreto as medidas de coação para quem vai ficar, neste caso, em liberdade. Serão 7 pessoas. Aquilo que sabemos é que 8 irão ficar em prisão preventiva. São 4 casais, portanto, 4 homens, 4 mulheres que vão ficar em prisão preventiva no âmbito deste processo, aí a aguardarem pelo final do, aliás, pelo desenrolar do inquérito privados da liberdade. Portanto, recordo, 4 homens, 4 mulheres, 4 casais, portanto, que irão ficar em prisão preventiva, sendo que 7 já foram, de resto, libertados pelo juiz de instrução criminal. Eu recordo praticamente uma semana para que ficassem a saber quais as medidas de coação no âmbito deste processo que, relativo a uma mega operação da PSP no passado sábado, que numa primeira instância deteve 23 pessoas. 7 vieram aqui para o DIAP de Évora para serem ouvidos e identificados. Logo na terça-feira, 2 mulheres acabaram por sair em liberdade por ordem do juiz de instrução criminal. Os restantes 15 continuaram depois em celas de detenção, portanto em quartos de detenção, para regressarem hoje aqui ao DIAP de Évora, onde ficaram não há muito tempo a saber essas medidas de coação. Para já é aquilo que se sabe: 8 em prisão preventiva, 7 saíram já em liberdade. Ainda não são conhecidas em concreto quais as medidas de coação, sabemos que não são privativas da liberdade, portanto, mas 8 ficaram em prisão preventiva no âmbito deste processo de tráfico de estupefacientes. Uma rede familiar, assim também a classificou a PSP de Évora, que foi responsável por esta mega operação.
1: Reportagem em direto do José Lameiras, a partir do Tribunal de Évora. E um professor de Bianca, a jovem de 16 anos, assassinada pelo namorado em Odivelas, fez um vídeo nas redes sociais a falar sobre a tragédia. Afirma que a menor era uma jovem frágil e inocente, mas sempre pronta a aprender. Deixa um apelo às vítimas de violência no namoro para que saibam identificar alertas nas relações.
3: Bianca Rodrigues, 17 anos, morta pelo ex-namorado na noite de ontem por uma crise de ciúmes e um ato de violência no namoro. Pessoal, amigos, colegas, alunos e alunas, saibam identificar nas vossas relações qualquer sinal de violência. Temos aqui a história da Bianca, mais uma para Portugal, para o mundo, mais uma miúda que vai ser um dado estatístico no meio dessa vergonha, dessa história, dessa loucura que é os atos de violência. Bianca foi uma jovem da minha direção de turma. Estive com ela durante este um ano, quase um ano de escola, de ensino, e pude perceber um pouquinho mais de perto a inocência, a fragilidade de uma miúda que não sabia se encontrar, não tinha aqui algumas certezas da vida e emocionalmente muito abalada, muito dependente. É uma pessoa com um quadro familiar um bocadinho difícil e que talvez não tinha muitas referências, não tinha muitas bases, mas com uma excelente capacidade de aprender, com um brilho no olhar. É muito triste despedir-se de uma aluna desta forma, mas eu sei que onde ela estiver, esta mensagem chegará e com um carinho muito grande no meu coração.
4: E agora ficamos em exclusivo na Correio da Manhã Rádio. Deixamos o grande jornal da tarde para amanhã, novamente em simultâneo, mas também novo simultâneo com a CMTV, mais logo por volta das 7h45. Agora é aqui entre nós.
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4: 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Vamos à música. Miguel Araújo traz-nos o Karma Kamikaze. 23 minutos depois das 2 da tarde, nesta 6

0: Está mesmo na hora de nos sentirmos bem. Se está um bocadinho mal disposto, aposto que esta música trouxe a boa disposição de volta nesta sexta-feira. É mesmo isso, é sexta-feira, dia 5 de junho. E há quem tenha aproveitado realmente este fim de semana prolongado para ir passear.
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0: primeiro.
1: Muito bem. Para onde é que foi passear? Se foi passear e agora está no carro a ouvir a Correio da Manhã Rádio. Conte-me lá, vá, diga lá. Não me esconda nada. 927794422. 927794422. Estou à espera da sua mensagem. Beijinhos aqui para a nossa querida Maria Borges, que esteve a ouvir o meu direto em Lisboa. Ai, foi divertido. Gostou? Eu falei que me desenhei. Falei imenso, falei com toda a gente que se cruzava e espero fazer o mesmo já no próximo dia 9. Vai ser extraordinário celebrar mais uma vez os Santos Populares na grande festa das Avenidas Novas. É no exterior do Campo Pequeno. Vale mesmo, mesmo, mesmo a pena. Já que estou a falar nisso, não é? Vamos lá relembrar o que é que tem de fazer para se encontrar comigo neste arraial do Campo Pequeno.
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1: Eu vou lá estar, já não tenho que perguntar mais. Eu vou lá estar e vou-me divertir imenso, imenso consigo aí desse lado, ok? Vá lá ter comigo. Ou então fica a ouvir a emissão da Correio da Manhã Rádio e vai-nos enviando mensagens através do WhatsApp que prontamente responderei. Sim?
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4: Sabemos que temos as nossas armas, temos o nosso valor e vamos jogar olhos nos olhos.
1: Olhos nos olhos. Exatamente, aqui entre nós. Já está na hora do Sábado Viajante. E para mim é uma estreia. É uma estreia. Pois é, olá Ricardo, tudo bem?
5: Ai, tudo bem?
1: Tudo ótimo.
5: Estás bem?
1: Bem, bem disposta.
5: Chega a férias, não é?
1: E olhando para ti, tu estás com um ar de férias. Como é que se faz? Qual é o curso que se tira para isso?
5: Tira-se um curso também de alguma paciência, não é? De prescindirmos um bocadinho da nossa vida pessoal.
1: Nem tudo é maravilhoso.
5: Nem tudo é maravilhoso, mas eu não me queixo, atenção. E venho de uma viagem fantástica. Acho que é Ângelo, a semana passada.
1: Ai,
5: também
1: sim,
5: já.
1: Sim, deixou, levantou o véu. Sim, levantou sim. Um bocadinho do véu, da pontinha.
5: Vim dos Lençóis do Maranhão, no
1: Brasil. Lá está, lençóis, véu. Eu disse véu, mas eram lençóis.
5: E calhou bem. Foi uma boa comparação. E foi uma viagem única. Bem,
1: espera lá, conta-nos tudo. Quantas horas é que é de avião? Se é muito caro? Só para começarmos já a conversa.
5: A partir de outubro, a partir de 26 de outubro, vai haver um voo direto de Lisboa para São Luís do Maranhão, que vai ficar aí a rondar os 700 euros ou uma coisa assim. A partir de, já sabes que estas coisas são sempre a partir de...
1: Pois, depende do lugar, do que é que tem direito.
5: Sim, da data.
1: Das bagagens e tudo.
5: Exatamente, tudo. São umas 7 horas de voo, que é uma coisa que até se faz bem, porque aquilo fica mesmo numa das pontes. Sim, há um dos trajetos é de noite, o outro é de dia. É de dia, mas faz-se bem. Acho que é melhor fazer de noite no regresso, que já estamos cansados.
1: Sim, para lá ainda vamos com o entusiasmo.
5: Porque para lá ainda vamos para a festa, né? Ainda temos esse lado. Mas depois, nos próximos meses, e vamos ter uns episódios também no canal Nau sobre os Lençóis do Maranhão, vamos ter aí muitas novidades e a próxima revista também vai ser dedicada em parte aos Lençóis do Maranhão e eu prometo que vos vou contar assim umas coisas incríveis.
1: E vais-nos deixar com água na boca,
5: não é? São 35 mil lagoas num sítio com 155 mil hectares de dunas completamente brancas. Ou
1: é tipo paraíso?
5: Sim, sim.
1: É aquela ideia que nós temos de paraíso, é aquilo que nós encontramos lá?
5: Eu acho que é ainda mais. Acho que surpreendeu-me. Eu ia com as expectativas muito altas, que é um erro sempre em viagem ir com as expectativas altas, mas eu fui com as expectativas muito altas e conseguiram ser superadas. É isso que eu te posso dizer neste momento.
1: Ai meu Deus, eu também quero ir. Não precisas de uma assistente?
5: Preciso sempre.
1: Eu acho que devíamos pensar nisso, seriamente.
5: Fazer uma equipa maior para ir
1: sempre, pode ser assim de quando em vez, até porque eu gosto muito de estar aqui na rádio, mas posso levar a rádio.
5: Podes, daria com certeza. Quer dizer, ali não havia muita rede, nem nada, nem forma de sermos contactados.
1: É mesmo para isso, não é?
5: É mesmo para descansar. Essa é a parte boa também.
1: Lençóis do quê?
5: Lençóis do Maranhão, no estado do Maranhão, bem no norte do Brasil, nordeste do Brasil.
1: Bem, 7 horas de voo.
5: 7 horas de voo, a partir de outubro com a TAP.
1: Falam a mesma língua.
5: Sim, sim.
1: O que também é muito interessante. É o nosso país irmão, não é?
5: É.
1: Sentimos-nos em casa.
5: Eu sinto muito em casa no Brasil. Eu tenho família brasileira, isso também ajuda bastante. Este foi o meu 15º estado brasileiro que visitei, por isso já faz parte.
1: Ricardo,
5: né? Já está no sangue. Exato, é um bocadinho isso.

0: isso. E hoje vinha de falar também de um outro estado onde nós estivemos, que é Minas Gerais.
1: Tudo na mesma viagem?
0: Não,
1: mas
0: não,
1: em
0: viagens
1: tempo
0: diferentes.
1: Fora.
0: Em viagens diferentes, sim, okay. Sim. Que está nesta revista que está agora nas bancas e cujo episódio, um dos episódios, vai estrear amanhã, no Nau, de manhã, e vai ser sobre o melhor de Minas Gerais, que foi também um destino que me surpreendeu muito.
1: Então, porquê que te surpreendeu mais?
0: Olha, comida, o tempero mineiro, não há como o tempero mineiro. É maravilhosa a comida em Minas Gerais. Depois, Belo Horizonte, que é uma cidade que foi construída do nada, é uma cidade com pouco mais de 120 anos, e que foi construída de forma geométrica, é muito fácil orientar-nos em Belo Horizonte. Tem uma mostra de arquitetura fantástica, o Oscar Niemeyer começou lá a mostrar os seus primeiros trabalhos, principalmente no complexo arquitetónico da Pampulha, que tem assim um nome grande, mas é uma coisa lindíssima, com igrejas, com salão de festas, com a casa do Juscelino Kubitschek, um antigo presidente do Brasil, muito bonito em termos de arquitetura. E depois, muito perto de Belo Horizonte, tens dois pontos que eu acho que fazem todo o sentido. A cidade histórica do Ouro Preto, que é a antiga capital antes de Belo Horizonte, uma cidade que no século XVIII tinha o dobro da população de Nova Iorque.
1: Uau.
0: Só para teres uma ideia. Era mesmo
1: muito
0: importante.
1: Grande.
0: Sim, agora,
1: é, muito
0: agora
1: importante.
0: É uma cidade pequenina, é uma cidade com 75 mil habitantes, mas no século XVIII era mesmo uma das cidades mais importantes do mundo.
1: Uau, que
0: porque,
1: engraçado.
0: Porque, graças à mineração, não é? Havia ali muito ouro e muitos diamantes nessa altura. E depois fomos também, que também está na revista e que pode ser vista amanhã, fomos ao maior museu ao ar livre do mundo, que é o Inhotim, que são mais de 600 obras de arte espalhadas numa reserva natural e num jardim botânico a 60 km de Belo Horizonte. E foi assim também uma experiência inesquecível.
1: E esta vamos poder ver e ouvir
0: amanhã,
1: a
0: partir das 9h30. Depende sempre um bocadinho da atualidade. Da manhã, logo de manhã, para começar o dia.
1: Pois, para começarmos inspirados.
0: Quem perder também pode depois puxar para trás.
1: É mais-valia, é mais-valia das tecnologias, não é?
0: Eu,
1: uma das.
0: Eu confesso que às vezes não vejo no momento em que vai dar, não é? Vejo um bocadinho mais tarde.
1: É para dormir mais um bocadinho.
0: Quero aproveitar o sábado.
1: Depois puxamos atrás. Portanto, não faltou. É assim. O Brasil é um mundo, não é?
0: O Brasil é incrível.
1: Já conheceste muitos, disseste ainda agora,
0: 15,
1: não é?
0: 15. Dos 26, 27 estados. Sim, estou a meio, um bocadinho
1: então,
0: mais.
1: Então, já tens que...
0: Tenho que continuar.
1: Continuar com a bagagem. Mas eu fiquei com muita curiosidade, porque eu sou mais de praia e sou mais do paraíso, aquelas águas...
0: Do Maranhão,
1: estou com muita curiosidade e...
0: Depois mostro-te umas fotos.
1: Quero muito ver essas fotografias, quero muito ver essa reportagem que vai ser daqui a 15 dias.
0: Não sei, vamos, acho que vamos aguentar um bocadinho mais, porque temos muito material.
1: Não, não é?
0: Sabes o quê? Temos mesmo muito material. Eu e o Ricardo Pontes.
1: Vocês tiveram quantos dias?
0: Nós fomos 8 dias.
1: E é o suficiente? 8 dias?
0: Não.
1: Há muito ainda para
0: fazer. O ideal seria 2 semanas, 3 semanas para poder fazer tudo. Aquilo que nós fizemos em 8 dias, normalmente as pessoas fazem de férias em 3 semanas.
1: Uau.
0: Ou seja, andámos sempre ali a comer quilómetros e ali é difícil, as estradas não são muito
1: boas. E como
0: é que
1: iam? Alugaram o carro?
0: Tínhamos tudo tratado com o turismo do Maranhão e com a TAP. Foi uma press trip internacional. Nós éramos os únicos de Portugal. Iam também jornalistas alemães, ingleses, espanhóis, italianos. E nós fomos por Portugal e, de facto, acho que trazemos material inédito mesmo, muito, muito, muito giro. Mas estavas a falar de praia.
1: Sim.
0: Nesta edição também, que está nas bancas, temos algumas das 10 praias mais bonitas do mundo.
1: Mais perto, não é?
0: Mais perto, tens um bocadinho de tudo. Tens
1: Mas também
0: Europa.
1: Mais caro, não é?
0: Não, olha,
1: não necessariamente.
0: Tens a Praia da Marinha no Conselho do Lagoa, no Algarve, ou seja, fica já aqui.
1: Ok.
0: Está sempre na lista das praias, de algumas das praias mais bonitas do mundo, e nós aqui na Sábado Viajante também escolhemos essa praia para a nossa lista de 10. E depois há outras que são incontornáveis, como a Praia Maia, nas Ilhas Pipi, na Tailândia, onde foi filmado aquele...
1: Senhor, uma pessoa fica já com vontade de pegar na mala. Eu até ia sem mala.
0: Ah, sim, pá, nem precisas de mala, aliás.
1: Biquíni e um paréu e está tudo bem.
0: Sim, e chega. Aliás, o único problema da Praia Maia, nas Ilhas Pipi, na Tailândia, é que não podes mergulhar na água, porque teve demasiados visitantes durante muitos anos, e então agora só é permitido que
1: eu ainda
0: entres
1: fui lá,
0: até ao joelho.
1: Eu ainda fui lá e ainda mergulhei.
0: Mas
1: já íamos com alertas.
0: Sim.
1: Uma afluência de barcos para entrar gigantesca. Acaba por se perder ali um bocadinho a magia do filme.
0: Perde-se, mas sabes que eu entendo. Eu acabo por entender porque a preservação
1: não, tem que se preservar,
0: é mais
1: como é óbvio. Exatamente.
0: É?
1: Eu digo, acaba por se perder tanta gente ali.
0: Sim,
1: portanto, eu acho que sim. Acho que fazem muito bem em proibir. Vêm de longe.
0: A dada altura tu já nem conseguias fazer uma foto
1: sozinha. Exatamente, não dava.
0: Não.
1: Tirar...

0: fotografia com pessoas atrás e não tirar, mais vale não tirar.
1: Mais vale não tirar.
0: E ficar só com a ideia daquilo que se vê.
1: Sim, essa é uma das 10, não é? Depois tens mais nas Seychelles também, uma praia lindíssima que é em Source d'Argent, que é muito, muito bonita, é uma das praias mais fotografadas do mundo, tem aquelas rochas meio arredondadas.
0: Ou seja, no meio desses destinos paradisíacos todos que tu já visitaste, como é que tu consegues destacar os Lençóis?
1: Os Lençóis foi uma experiência que eu não estava à espera. Era uma coisa que eu já aguardava algum tempo para visitar, porque já tinha muita gente a falar-me do mesmo. Toda a gente me dizia, os Lençóis são especiais e tal. Mas eu achava sempre, ok, toda a gente diz que o seu destino é especial, mas será especial porquê? E quando chegas lá percebes, não é um deserto. Apesar de parecer um deserto, e eles não gostam que se chame um deserto, chamam-lhe uma corrente de dunas, ou uma aglomeração de dunas. E de facto, as coisas são um bocadinho diferentes de um deserto. Tu no deserto a areia está quente, ali não. Tu podes andar descalço naquela areia que não queima. E estamos a falar de 155 mil hectares. A água é quente.
0: Pronto, 28, já me vendeste.
1: 29
0: já
1: graus
0: me vendeste. Eu sei que tu não ganhas nada com isso, a não ser verem o teu trabalho.
1: Exatamente.
0: Mas, exatamente. E que recomendo vivamente, quem não conhece, duvido que haja alguém que goste de viagens que não te conheça, ou que publique o teu trabalho, é que de facto é sempre extraordinário, é de referência. Obrigada.
1: Obrigado.
0: Eu adoro viajar. Gostava era de ter uma bolsa do tamanho do meu amor pelas viagens.
1: Exato, era bom.
0: Era muito bom. Portanto, para a semana há mais
1: para
0: novidades.
1: Semana tenho
0: quero
1: mais
0: ver
1: surpresas.
0: Essas fotografias. Sim. E quero muito ver então o destaque de amanhã no Now. A que horas?
1: Às 9:30 no Now.
0: Muito
1: logo
0: bem.
1: De manhã. E a revista está nas bancas.
0: E a revista está nas bancas, pois é. E no site também temos algumas.
1: E no site já vamos tendo algumas coisas também. Tudo a conta gotas, porque eu acho que as pessoas têm
0: claro, tem que
1: saboreando.
0: Ser, exatamente.
1: Temos aqui 3 meses de edição para aproveitar. Há aqui muita coisa para descobrir.
0: Boa,
1: obrigado,
0: Ricardo Santos,
1: obrigado.
0: Aqui com o Sábado Viajante. Todas as sextas-feiras com estas dicas que nos fazem sonhar e por que não sonhar e planear a próxima viagem. Esse é um dos objetivos, claro que sim.
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0: É isso mesmo, são 2:42, vamos à música e logo a seguir a nova linha avançada aqui na Correio da Manhã Rádio. Cashy, Soft Spot. É soft de vez em quando aqui, mas há sempre muito boa energia para aproveitar também com boa música, boas conversas no Aqui Entre Nós, comigo Lara Afonso, na Correio da Manhã Rádio, pois claro.

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2: Muito bom dia a todos, ouvintes, amigos, canais amigos, vamos a isto que é uma prece. O Mundial está à porta, vamos fazer dois particulares nos próximos dias, já amanhã com o Chile.
3: Amanhã.
2: Depois no dia 10, dia de Camões com a Nigéria, e depois venha de lá esse Mundial, começa no dia 11, mas para nós será 17 de junho frente ao Congo. Foi o último trabalho dos Genesis e já não foi fantástico. Voltamos a jogar desta feita com o Uzbequistão a 23 de junho para fecharmos esta fase de grupos com a Colômbia. No dia 28, Colômbia com Rios, Suárez, Luís Dias, James Rodrigues e companhia. Tudo rapaziada que nós conhecemos muito bem, vai ser uma festa.
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2: Até pode acontecer que já estejam as duas equipas apuradas nessa altura. Basta que Portugal e Colômbia fençam o Uzbequistão e o Congo e se calhar o mais difícil é não o fazerem. Existe, há que dizê-lo, uma enorme expectativa numa grande campanha da seleção portuguesa neste Mundial. Não é que tenhamos feito coisas espetaculares nos últimos campeonatos do mundo, também é verdade. Mas desta vez toda a gente está de acordo que com uma equipa destas, com a vitória na última Liga das Nações, desta vez é que é.
5: Agora sim damos a volta a isto.
2: Eu acredito. Para já convém fazer bons ensaios, amanhã e no dia 10, para já é o Chile, e vamos para cima deles. Entretanto, o mercado não para, jogadores, treinadores, anda tudo numa fona, e eu adoro esta palavra, fona, dá umas rimas fantásticas, lona, comilona, acetona, azeitona, mona, mona.
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2: Mas é isso, o mercado não para, e Jorge Jesus, que também está no mercado, está a passar férias no Rio, chama-lhe Totó.
7: Totó.
2: Se era, já não sou, como diz o outro. JJ tem estado no Rio e fez fotografar num jantar com alguns jogadores que foram seus jogadores, justamente, no Flamengo, quando ele passou por lá. E há uma fotografia curiosa em que estão todos muito bem dispostos e Jesus aparece a fazer um estranho gesto, faz um V com os dedos sobre a boca. Não sei se estão a ver o gesto que é. Mas que raio de sinal é esse? Oh, mister, não vale brejeir isso.
8: Está bem, está. Segue.
2: É o maior. Não há hipótese. Olha, também não há hipótese da linha avançada continuar hoje, mas segunda-feira está de regresso. Bom fim de semana e um abraço para todos. Abaixo assinado, Narciso Fino, canalizador.
9: Compreendido.
2: Um abraço.
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10: 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Anastasia agora com You'll Never Be Alone, 2h49, tarda nada ou logo de seguida. Temos o Fala Barato e depois mais música com o Nomaca. Faz outra vez. Estamos juntos todos os dias na Correio da Manhã Rádio.

0: minha pergunta de hoje é: acha que aquilo que o português mais gosta é de uma boa ponte?
1: Pedro Moraes Lamberto, sou do Restelo. Eu adoro pontes, até porque eu vou para a praia sempre na Fonte da Telha, no Meco ou na Comporta. Quanto à ponte dos feriados, pronto, eu estou para fora. Eu e toda a gente, não sei onde é que está a falta de dinheiro. Nas pessoas que eu conheço, não é de certeza. Anda tudo a laurear a pedido. Eu vou para Formentera com o Stefano. O Stefano é o meu PT. Quer dizer, era, porque agora é algo mais. Eu sou muito internacional nas amizades. Lá está. Sou uma pessoa que gosta de estabelecer pontes. Há que aproveitar a vida. Quer lá saber. Jéssica Flávia, eu nesta ponte decidi dar um pulinho às Maldivas. Depois já percebi que só a viagem são 14 horas, ou seja, para aproveitar a ponte, nem com uma ponte aérea dava. Conclusão, fiz 2 semanas de ponte, assim como assim não vai acontecer nada de importante. É o corpo de Deus, é o dia de Portugal. É impossível perder alguma coisa de importante estando fora nesses dias. Sim, porque eu tenho fome. Fear of missing out, que é uma forma de ansiedade social e psicológica exacerbada pelas redes sociais, onde a percepção de que os outros vivem experiências superiores gera necessidade de constante comparação e mesmo exclusão. Logo, eu não posso perder nada. Hashtag Maldivas é minha casa. Hashtag Portugal está seca. Hashtag hidrata-te.
2: Kleber, sou médico dentista em Setúbal e estou trabalhando em Portugal faz 20 anos. A única ponte que eu faço é nos dentes mesmo. O indivíduo vem aqui fazer uma ponte nos dentes e eu aí faço. Agora, esse negócio de feriado e ponte no feriado e tal, eu não faço não. Ainda dizem que brasileiro não é trabalhador, eu só trabalho. Eu nem agora na Copa do Mundo vou fazer férias. Até porque do jeito que o time brasileiro está jogando, vai ser só perder grana. Eu estou há 5 anos da reforma. Depois volto para Búzios e aí sim faço ponte todo santo dia. Mas por enquanto eu só trabalho, viu? Ponte só no céu da boca mesmo.
3: Golden Palhais, reformado da Lisnave. No meu tempo não havia pontes. O Salazar, a única ponte que deixou fazer foi a ponte sobre o Tejo e meteu-lhe o nome dele. Felizmente mudou quando fizemos o 25 de Abril. E em Angola então ainda menos nada de pontes. Ainda bem que hoje em dia há estas pontes para a malta descansar. Quer dizer, para mim já tanto se me dá como se me deu. Desde que me reformei que estou a fazer pontes atrás de pontes. Parece aqueles do túnel na Vasco da Gama. Faço pontes umas atrás das outras. Se me é permitido, deixo aqui uma sugestão. O filme da Ponte do Rio Kauai. E que clássico. Vou rever hoje no VHS. Tem uma banda sonora em assobios muito melhor do que muitos que andam para ir a cantar hoje em dia. E por aí afora, é pá, era um pagode.
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5: 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Faz outra vez? Eu até faço, logo a seguir ao Não Maca, que é a música que vai dar.

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2: Bem-vindos ao programa Exigências. 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
4: Ora, vamos lá acertar os pontos do relógio. São 3 da tarde. 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Rádio a postos para o grande jornal das 3 da tarde. A edição é do jornalista Vítor Figueiredo. Muito boa tarde, Vítor.
5: Olá, boa tarde, Lara. Boa tarde a todos. Abrimos com o crime de Odivelas, um professor de Bianca, a jovem de 16 anos, assassinada alegadamente pelo namorado, fez um vídeo nas redes sociais a falar sobre a tragédia. O professor afirma que a menor era uma jovem frágil, inocente, sempre pronta a aprender, e deixou um apelo às vítimas de violência no namoro para que saibam identificar alertas nas relações.
6: Bianca Rodrigues, 17 anos, morta pelo ex-namorado na noite de ontem por uma crise de ciúmes e um ato de violência no namoro. Pessoal, amigos, colegas, alunos e alunas, saibam identificar nas vossas relações qualquer sinal de violência. Temos aqui a história da Bianca, mais uma para Portugal, para o mundo, mais uma miúda que vai ser um dado estatístico no meio dessa vergonha, dessa história, dessa loucura que é os atos de violência. Bianca foi uma jovem da minha direção de turma. Estive com ela durante este um ano, quase um ano de escola, de ensino, e pude perceber um pouquinho mais de perto a inocência, a fragilidade de uma miúda que não sabia se encontrar, não tinha aqui algumas certezas da vida e emocionalmente muito abalada, muito dependente. É uma pessoa com um quadro familiar um bocadinho difícil e que talvez não tinha muitas referências, não tinha muitas bases, mas com uma excelente capacidade de aprender, com um brilho no olhar. É muito triste despedir-se de uma aluna desta forma, mas eu sei que onde ela estiver, esta mensagem chegará e com um carinho muito grande no meu coração.
5: O relato sincero e emotivo de um professor de Bianca, adolescente assassinada em Odivelas, alegadamente pelo namorado, que entretanto está internado em estado grave no Hospital de Santa Maria, depois de ter sido atropelado por um caminhão na Cril, cerca de uma hora depois do crime. Nas festas de tiros no concelho de Cascais, um jovem de 16 anos foi atingido a tiro esta madrugada. A vítima foi levada para o Hospital de Santa Maria, em Lisboa. Desconhecem-se ainda as razões dos disparos. A judiciária está a investigar o caso. A reportagem CMTV ouviu uma testemunha.
7: E toda a gente a correr, a fugir. O meu filho tem 18 anos, começou a correr. Oh mãe, corre, foge com os amigos. Então o que é que se passa, filho? O mãe foge, houve tiroteio. Eu não sei quem, eu estava muito apavorado quando houve este muito, além de só o meu filho a correr, não. Mais pessoas a correr. Era o meu filho e mais pessoas tudo a correr. Era tudo a correr por aí afora. E eu também peguei da minha filha e os amigos dos miúdos, também comecei a fugir.
5: Nos caminhos da justiça, protesto no dia da greve geral deu lugar a confrontos diretos com o corpo de intervenção da polícia, que resultou em 6 detidos. Serão hoje ouvidos no campus de justiça. O ministro Luís Neves já reagiu aos incidentes.
8: No nosso país, e com este governo e comigo, não haverá lugar a comportamentos extremistas, a comportamentos que ponham em causa aquilo que é o cumprimento da lei. A lei e a ordem e a segurança das pessoas e a segurança do património são um foco e são o principal, e a sua preservação são o foco deste governo e são o foco das polícias. E por isso eu quero dizer de uma forma muito clara, comportamentos como estes serão sempre reprimidos com a força necessária para repor a ordem pública.
5: Entretanto, a polémica sobre os chapéus de sol continua. A Ministra do Ambiente reafirma que os banhistas podem estar em qualquer lugar da praia fora da zona de concessão, mas ressalva que numa denominada zona de segurança as pessoas não podem estar.
9: Numa praia, a concessão só pode ter 30% da área da praia e nunca mais de 50%, ocupar 50% da linha de mar. Nas áreas de segurança e nas áreas de concessão, não é de livre acesso. Tudo fora é livre. Portanto, a lei é esta, as regras são estas, são muito simples. Temos é que ter, para cada praia, o seu plano de praia e a sua sinalética. Já se sabe que dentro da concessão e nas áreas que são segurança, as pessoas individuais que não foram para a concessão não podem pôr os seus chapéus. Fora, podem pôr os chapéus. A praia é pública, depois há um regime de concessões, nunca ocupando mais de 30% e 50% do mar, e há uma parte que é segurança, e nessa parte da segurança as pessoas não podem estar.
5: Afinal, há uma zona de segurança onde as pessoas com chapéu de sol não podem estar. De referir que as praias com bandeira azul são obrigadas a ter pelo menos uma torre de vigia, precisamente por razões de visibilidade dos nadadores salvadores para toda a praia. As mensalidades dos lares privados custam cerca de 2 mil euros por mês e estão a aumentar todos os anos. A espera para as vagas é superior a 6 meses. Alerta deixado pelo Presidente da República na abertura do Congresso das Misericórdias Portuguesas, que decorre até domingo em Braga. Reportagem de Secundino Cunha.
10: O país está a envelhecer a uma velocidade furiosa e a maioria dos idosos não tem dinheiro para pagar a mensalidade de um lar e viver os últimos tempos com dignidade. O alerta vermelho foi deixado pelo Presidente da República em Braga na abertura do Congresso das Misericórdias Portuguesas, é que os lares privados custam 2 mil euros por mês e estão a aumentar a uma média de 250 euros por ano.
11: Segundo a OCDE, Portugal é o terceiro país da União Europeia com menos camas para idosos em lares. No setor privado, sem comparticipação, uma cama custa 2,5 vezes o valor de uma reforma média. Com as mensalidades dos lares a subir entre 200 e 250 euros no ano, esta é uma conta que não bate certo com o rendimento das pessoas.
10: António José Seguro louvou as Misericórdias Portuguesas e mostrou o que valem as mais antigas instituições solidárias do país.
11: 388 Misericórdias. 158 mil pessoas apoiadas por dia, 52 mil trabalhadores, 21 hospitais, 508 estruturas residenciais para idosos, 399 creches e estabelecimentos de pré-escolar, 192 unidades de cuidados continuados. Não é uma rede de apoio social, é uma espinha dorsal da solidariedade do nosso país.
10: O 15º Congresso das Misericórdias Portuguesas decorre em Braga. Até ao próximo domingo.
5: Há histórias que estão a marcar a atualidade. Um advogado de uma das lesadas do grupo Banco Espírito Santo pediu uma perícia internacional sobre a saúde mental de Ricardo Salgado. Varela de Matos diz ter sérias dúvidas sobre existirem condições para uma suspensão da pena.
12: Nós não questionamos as perícias feitas em Portugal. A lei prevê a possibilidade de realização de uma segunda perícia para confirmar ou para infirmar os resultados da primeira. Estamos a falar de um processo de uma grande complexidade, que envolve valores astronómicos e, portanto, com processos já com condenações, com outros ainda a correr, e há que verificar com peritos internacionais, numa segunda perícia, como disse, está prevista na lei, se essa mesma perícia que lhe atribuiu uma demência moderada, que é o que está escrito no relatório do IML, é ou não confirmado numa perícia colegial com peritos internacionais, para ficarmos todos absolutamente convencidos de que há ou não há as condições que a lei admite para haver suspensão de pena. Temos sérias dúvidas que assim seja. Esperança não temos, o que temos é um recurso, um mecanismo legal, e achamos que o tribunal não se deve deixar convencer apenas com uma única perícia. E é exatamente por isso é que a lei processual penal permite a realização de segunda perícia.
5: Dois nadadores salvadores da Praia do Cabedelo, na Figueira da Foz, conseguiram evitar uma tragédia ao salvar uma mulher arrastada por uma onda num dia de bandeira vermelha. A repórter Inês Jordão esteve à conversa com Tiago Peixoto e Tomás Reis, que são heróis CM.
13: Aquele dia não era o momento exato para as pessoas estarem na praia.
14: O mar recuava bastante e quanto mais recuava, ele depois vinha com bastante força e com bastante massa d'água. Eu estava a vê-lo recuar bastante, estava mesmo a ver que ele ia chegar cá acima. Estavam bastantes pessoas ali perto da linha d'água. Eu virei para o meu colega, para o Tomás, e disse assim: olha, anda para aqui porque nós vamos ter que mandar uma corrida.
15: A corrida dos nadadores salvadores ficou registada num vídeo amador, assim como o resgate de uma mulher que estava a ser arrastada para o mar. O salvamento ocorreu em agosto passado, num dia em que estava içada a bandeira vermelha.
14: Infelizmente as pessoas acabam por ser um bocado teimosas e pensam que podem desafiar o mar, e as pessoas vêm de longe e querem dar um mergulho. Isso acaba para eles ser um pouco mais importante do que ouvir as nossas recomendações, infelizmente.
5: A imprudência de alguns banhistas e o olhar atento dos nadadores salvadores. Tiago Peixoto e Tomás Reis, heróis CM na Figueira da Foz. 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
0: Ora, nem mais. 11 minutos depois das 3 da tarde, agora ia dizer das 5. Eu sou muito à frente do meu tempo, mas calma. É sexta-feira, malta. Há muita gente que prolongou o fim de semana e com muita sorte e sabedoria. Há quem sabe andar nisto de marcar férias. Há outros que ainda andam a aprender mesmo aos 46 anos. Não falo de ninguém, não acuso ninguém. Mas devo dizer que fim de semana com a Correio da Manhã Rádio é fim de semana útil e agradável.
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0: Aqui entre nós. Pergunta para Queijinho.
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0: Boa, Lara, é isso mesmo, é exatamente isso. O que é que a pergunta para Queijinho que eu queria dizer é: o que é que tem em comum neste momento, aqui agora, nesta sexta-feira, dia 5 de junho, às 3h13 da tarde, Nelly Furtado e Lady Gaga e Doechi? O que é que tem em comum? Vá, tic-tac, tic-tac. Exatamente, a Correio da Manhã Rádio e as duas músicas de seguida que vai ouvir aqui agora, a começar com Nelly Furtado.

Esta é uma música que quase que podia passar, e se calhar até passa no Bola de Espelhos, com o DJ The Fox. É já hoje, com o nosso DJ The Fox, Joaquim Patrão. Aqui entre nós, então. Então, esta sexta-feira, dia 5 de junho, é também o Dia Mundial do Ambiente. Pois é, exatamente, já tinha perguntado. Então, mas que dia é hoje, Lara? Ainda não disseste? Pronto, estou a dizer agora, guardei para agora. Então, assinala-se então hoje o Dia Mundial do Ambiente. Esta celebração teve início ali por volta de 1972, é relativamente pouco tempo. E no dia 5, ou o dia 5, foi então escolhido para festejar esta data, que marca também o dia em que teve início a Conferência das Nações Unidas sobre o Meio Ambiente. Portanto,

0: O que é esperado neste dia? Atividades do Dia Mundial do Ambiente, eventos que apresentam novas formas e métodos de preservar o futuro da humanidade, seja através de ações individuais, do cidadão ou coletivas. E nas escolas, em particular, esta data assume uma especial importância com a chamada de atenção para a preservação do meio ambiente junto das crianças que são o futuro. Este dia puxa assim então pelas pessoas, estimulando o desenvolvimento de ações que causem impacto positivo no meio ambiente. O que é que já fez hoje para causar este impacto positivo no que ao meio ambiente diz respeito? Fico à sua espera no nosso WhatsApp, 927794422. Eu, por exemplo, o que é que eu fiz? Bebi água da torneira. É isso mesmo, bebo com muita frequência a água da torneira. Acho que isto é uma das coisas que pode ajudar diariamente também, quando só me banho. E nós que temos cabelos compridos, por exemplo, acabamos por ficar um bocadinho mais tempo no banho. O que é que eu faço? Enquanto estou a colocar o shampoo, desligo a água. Quando vou tirar o shampoo, ligo a água. Quando vou colocar o amaciador, desligo a água. E assim sucessivamente, enquanto vou utilizando os produtos, vou rentabilizando a água que vou gastando através da torneira. Pronto, é uma das coisas que eu faço diariamente para proteger o meio ambiente e também proteger a minha carteira.
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0: E porque a vida dá. Aqui vai disto. Jura com a vida dá.

0: E a vida dá, dá, dá, e nós cá estamos para receber sempre o melhor que ela tem para nos oferecer.
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1: Isso mesmo, agora antes da síntese informativa ainda temos tempo de ouvir Eddie Grant e I Don't Wanna Dance e logo a seguir as notícias novamente.

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0: A começar hoje mesmo, é para dançar a noite toda. São 13h30, aliás 13h31, a hora de atualizarmos as notícias com a síntese informativa, edição Vítor Figueiredo.
5: Olá, boa tarde. Alguns dos temas que estamos a acompanhar neste

0: esta sexta-feira, a jovem de 16 anos, assassinada alegadamente pelo namorado em Odivelas, terá sofrido pelo menos 20 golpes de arma branca. O namorado de 20 anos é o principal suspeito do crime. Fugiu do local, tentou atravessar a Cril e foi atropelado por um caminhão, transportado em estado grave para o Hospital de Santa Maria, em Lisboa. Está em coma induzido com prognóstico muito reservado. Nas festas de Tires, esta madrugada, houve tiros. Um jovem adolescente, 16 anos, foi atingido. A vítima foi transportada para Lisboa, para o Hospital de Santa Maria. Não se conhecem ainda as razões dos disparos. A Polícia Judiciária está a investigar o caso. Entretanto, ainda o protesto no final do dia da greve geral, depois da manifestação em frente ao Parlamento, protesto que deu lugar a confrontos diretos entre 2 a 3 dezenas de jovens com a PSP e que resultou em 6 detidos. Estes serão hoje ouvidos no campus de justiça. Estamos a acompanhar este caso para conhecer as medidas de coação que lhes serão aplicadas. Entretanto, o Ministro da Administração Interna afirmou hoje que os aeroportos já têm novos espaços para acolher as pessoas e que estão a ser adquiridos novos equipamentos tecnológicos. Luís Neves afirmou também que estão a procurar criar-se as condições de que a operação seja diferente e melhor.
1: Sim, o governo, a Polícia de Segurança Pública, já esta semana alocou mais meios humanos, que já estão a fazer a diferença, cerca de 50, só aqui na parte de Lisboa, já estão a fazer essa diferença. Nós temos novos espaços para acolher as pessoas, estamos a adquirir equipamentos tecnológicos, já foram alocados, temos mais boxes, onde vão estar mais elementos da PSP, e por isso nós estamos a procurar criar as condições de que a operação durante o verão e para sempre seja diferente para melhor. Portanto, isto é um trabalho de todos, no sentido de equilibrarmos dois temas. Em primeiro lugar, segurança, sabemos quem entra e quem sai, e por outro lado, desembaraço.
0: Ministro da Administração Interna, Luís Neves, sobre a compra de novos equipamentos para resolver o caos nos aeroportos portugueses. Próxima semana, com nova mexida no preço dos combustíveis, as previsões apontam para um aumento de 4 cêntimos por litro no gasóleo. A gasolina deve manter-se ou mesmo descer 1 cêntimo. Luís Silva.
2: As estimativas avançadas por fontes do setor energético indicam que a partir do início da próxima semana vai ficar mais caro testar o depósito de uma viatura com gasóleo e mais barato com gasolina. O preço dos combustíveis sofre uma nova alteração, mas em sentidos opostos. Depois da queda acentuada de valor verificada na última segunda-feira, na ordem dos 10 cêntimos por litro em cada combustível, o preço do gasóleo vai aumentar 4 cêntimos, devendo o valor médio se fixar em 1,90 € por litro. O da gasolina simples 95 deve descer 1 cêntimo. O valor médio por litro deve rondar 1,91 €. Apesar do valor do barril de Brent, que serve de referência para a Europa, ter estado a cair ao longo dos últimos dias, esta quebra só se vai refletir no preço da gasolina na próxima semana. Desde o início do conflito no Médio Oriente e a consequente escalada do preço do petróleo, o governo português reforçou o desconto extraordinário aplicado ao imposto sobre produtos petrolíferos e energéticos. Uma medida que tem travado um agravamento ainda mais acentuado do preço dos combustíveis. Os preços finais a pagar pelo consumidor também resultam da média dos valores praticados por todas as gasolineiras. Estes valores finais podem variar consoante a zona do país e o posto de abastecimento.
0: A PSP de Mirandela deteve um homem de 49 anos que conduzia uma trotinete com uma taxa de álcool de 2,4 gramas por litro de sangue. O suspeito vai ser ouvido em tribunal. A fechar essa notícia sobre os astronautas da Estação Espacial Internacional que foram colocados em alerta devido ao agravamento de uma fuga de ar detectada no segmento russo da plataforma orbital. Como medida preventiva, a NASA pediu aos tripulantes que permanecessem junto das respectivas naves espaciais preparadas para um eventual

0: evacuação, enquanto os técnicos avaliam o que se passa. A fuga está localizada no túnel de transferência do módulo de serviço Zvezda, uma das principais secções do segmento russo da Estação Espacial Internacional. Fico por aqui, daqui a pouco teremos Alexandra Pereira às 16h com toda a atualidade. Até já.
1: Até já, Vítor. Até já não. Tu vais agora descansar porque estiveste a fazer um horário diferente. O habitual seria agora ir para o regresso a casa, mas aqui uma logística bonita de fins de semana, já estás com vontade de ir descansar, não é?
0: Já estão a dormir. Não. Ainda há aqui coisinhas para fazer.
1: Pois, é um homem profissional, claro que sim. Por falar em profissional.
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1: É isso mesmo, é já a seguir já a Dua Lipa com este Physical para ouvir aqui na Correio da Manhã Rádio. Logo a seguir, como dizia, o Check-up da Ana Pinto. Boa sexta-feira, bom fim de semana.

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3: A rosácea é uma doença de pele comum, muitas vezes mal compreendida. Afeta sobretudo a face e manifesta-se por vermelhidão persistente nas bochechas, nariz, testa e queixo. Mas não se trata apenas de uma questão estética, é uma condição inflamatória crónica.

0: crónica que pode evoluir ao longo do tempo e afetar significativamente a qualidade de vida. Estima-se que surja com maior frequência entre os 30 e os 50 anos, sobretudo em pessoas de pele clara. E apesar de ser frequentemente confundida com acne ou alergias, tem características próprias, como vasos sanguíneos visíveis, sensação de calor ou ardor e, em alguns casos, pequenas lesões semelhantes a borbulhas. A causa exata da rosácea continua a não ser totalmente conhecida. Sabe-se, no entanto, que envolve uma combinação de fatores, desde alterações no sistema imunitário e vascular até predisposição genética. Mais importante ainda são os chamados gatilhos, elementos do dia-a-dia que podem desencadear ou agravar os sintomas. A exposição solar, o calor, o frio, o álcool, alimentos picantes, bebidas quentes ou o stress são alguns dos principais fatores identificados. Apesar de não ter cura definitiva, a rosácea pode ser controlada. O tratamento passa por uma abordagem combinada, cuidados diários com a pele, uso de protetor solar, terapêuticas tópicas ou orais e, em alguns casos, tratamentos dermatológicos mais avançados. Mas talvez o mais importante seja o diagnóstico precoce e o acompanhamento médico, porque sem tratamento a doença tende a agravar-se, podendo, em fases mais avançadas, causar espessamento da pele, especialmente no nariz, ou até afetar os olhos. Num mundo onde a imagem ganha um peso quase absoluto, a pele deixou de ser apenas um órgão, tornou-se um cartão de visita. Vivemos rodeados de ecrãs, filtros e padrões de beleza, muitas vezes inalcançáveis. E nesse contexto, condições como a rosácea ganham um significado que vai muito além da medicina. Em resumo, é importante conhecer o próprio corpo, evitar fatores que desencadeiam inflamação e cuidar da pele com consistência.
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2: Ana Pinto, todos os dias traz-nos o check-up com muita informação daquela bem útil e que pode também ouvir em cmradio.pt em formato podcast. Mas de dizer que a Ana Pinto acorda a Portugal antes do bom dia, antes até do sol nascer. Eu acho que se calhar até às vezes quando o sol nasce, não é? Eu não sei, quer dizer que está a nascer o sol, Ana Pinto? Diz-me lá.
3: Olha, por volta das 6:10 da manhã.
2: Ah, é? As coisas que tu sabes.
3: 6:08, o sol começa a surgir no horizonte.
2: Ah, então tu ainda começas o programa antes do sol nascer.
3: É verdade.
2: Coisa boa. E há tanta gente a acordar a essa hora.
3: Sim.
2: Força, valentes.
3: E então, pronto, vou fazer companhia àqueles horários, às pessoas que fazem aquele horário.
2: Uhum. Sabes que há muita gente que usa a rádio como despertador.
3: Sim, sim.
2: Antigamente era aquele pi-pi-pi, aquele despertador horroroso. Que uma só ouvia o primeiro pi e dava vontade de. Portanto, partia com alguma regularidade. Os despertadores estavam sempre em constante renovação.
3: Agora, mas o meu despertador, como é que é o teu? O meu é?
4: Assim, um sonzinho, uma musiquinha.
2: Olha, peraí, deixa lá ver como é que eu sou. Como é que é o meu? Olha como é que é o meu.
3: Deixa ver
2: lá, como é que é o seu alarme? Que alarme é que utiliza? Olha, não me lembro, que engraçado. Acorda-me, é um facto. O que é bom sinal. Bem, olha, não me estou a lembrar do som. Vou ver se o seu encontro. Quer? Vais pôr? Que engraçado. Por acaso, agora que me fizeste essa pergunta, eu agora não me lembro do meu alarme. As coisas. Que bonito! Mas eu não acordava assim.
3: Eu acordo, espreguiço.
2: Pronto.
3: Eu penso que estou a beira-mar.
2: O meu acho que é mais agressivo. Tem de ser.
3: É.
2: Tem de ser. É. Eu tenho que o encontrar para aqui. Agora
3: se
2: também não.
3: Se não fica a dormir.
2: Se não fica a dormir. Faça. Como é que é? O snooze, não é? Entra o snooze e depois.
3: Ah, eu não quando suporto o snooze, não.
2: Não. Depois quando vai, vamos a dar por
3: tem
2: ela, já passou
3: assim
2: imenso tempo.
3: Mais suave.
2: Só mais 2 minutos, não é? É só mais um bocadinho. E eu só mais um bocadinho às vezes. Da asneira.
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2: Então são 13h46, já caminhamos a passos largos para o regresso a casa. Vamos primeiro à música e ainda o À Vida Diz Assim, e logo a seguir mais música e a contagem decrescente começa para a dupla improvável, a dupla mais endiabrada, assim é que é. Ouvi uma vez a Teresa Guilherme dizer isto e adotei como minha também. Kyle Quest, este Flash, depois o À Vida Diz Assim. E eu já volto aqui entre nós para dizer mais de umas coisitas e desejar-lhe um excelente fim de semana na companhia da Correio da Manhã Rádio. Boa sexta-feira e bom fim de semana prolongado, se for o seu caso. Que seja tudo de bom, na realidade, eu só lhe desejo boas coisas.

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5: Em 1883, entrou em funcionamento um serviço ferroviário que rapidamente se tornou um símbolo de luxo e aventura. O Expresso do Oriente. A sua rota ligava Paris a várias cidades da Europa, a Central e dos Balcãs, oferecendo aos passageiros

0: Um conforto muito acima do habitual para a época. As carruagens destacavam-se pelos painéis de madeira trabalhada, pelos compartimentos que se convertiam em quartos durante a noite e pelos vagões-restaurante onde eram servidas refeições elaboradas. Para muitos viajantes, a deslocação era tão importante como o destino. Ao longo das décadas, o comboio transportou membros da realeza, diplomatas, empresários, artistas e viajantes abastados. O Expresso do Oriente atravessava milhares de quilómetros por vários países europeus, cruzando fronteiras e culturas, numa altura em que as viagens internacionais exigiam tempo, organização e algum espírito de aventura. Há vidas assim. Foi este ambiente único que chamou a atenção da escritora britânica Agatha Christie. Durante as suas viagens de comboio pela Europa e pelo Médio Oriente, encontrou no Expresso do Oriente o cenário ideal para uma história de mistério. Em 1934, publicou Crime no Expresso do Oriente. No romance, um passageiro é encontrado morto durante a noite, enquanto o comboio ficava bloqueado pela neve. Sem possibilidade de entrada ou saída de suspeitos, a investigação fica a cargo do célebre detetive Hercule Poirot. O livro tornou-se um dos maiores sucessos da literatura policial e contribuiu para aumentar ainda mais a fama do Expresso do Oriente. Muitos leitores ficaram fascinados com a ideia de um crime cometido num espaço fechado que atravessava a Europa, onde cada passageiro escondia segredos e motivações. Mais de um século depois da sua estreia, o Expresso do Oriente continua a ocupar um lugar especial no imaginário coletivo. Poucos meios de transporte conseguiram reunir tanto glamour, tantas histórias reais e uma ligação tão forte a uma obra literária que continua a ser lida em todo o mundo.
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5: É isso mesmo, e agora que já é sexta-feira, espero que tenha e não tenha que lutar por ter um fim de semana extraordinário. Esta música pede, não é? Pede exercício físico, pede energia, pede dança, pede alegria, tudo aquilo que vai ter já com o regresso a casa, que vem dentro de alguns minutos. Eu despeço-me, desejo-lhe um ótimo fim de semana, marque encontro consigo na segunda-feira, se Deus quiser. Um beijinho, e já agora, bom dia do ambiente.

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11: Para que não se esqueça. São 4 horas, bem-vindos, boa tarde. Tempo para notícias, a edição é de Alexandra Pereira.
12: Boa tarde, vão aguardar julgamento em prisão preventiva 8 dos detidos na mega operação de combate a tráfico de droga em Évora. Os restantes vão acompanhar o desenrolar do processo em liberdade. As medidas de coação foram conhecidas ao início desta tarde, praticamente uma semana depois das detenções. A reportagem é do José Lameiras.
13: Não são conhecidas ainda em concreto as medidas de coação para quem vai ficar, neste caso, em liberdade. Serão 7 pessoas, aquilo que sabemos é que 8 irão ficar em prisão preventiva. São 4 casais, portanto, 4 homens, 4 mulheres que vão ficar em prisão preventiva no âmbito deste processo, aí a aguardarem pelo final do, aliás, pelo desenrolar do inquérito privados da liberdade. Portanto, recordo, 4 homens, 4 mulheres, 4 casais, portanto, que irão ficar em prisão preventiva, sendo que 7 já foram, de resto, libertados pelo juiz de instrução criminal, eu recordo, praticamente uma semana para que ficassem a saber quais as medidas de coação no âmbito deste processo que, relativo a uma mega operação da PSP no passado, já no passado sábado, que numa primeira instância deteve 23 pessoas, 17 vieram aqui para o DIAP de Évora para serem ouvidos e identificados. Logo na terça-feira, 2 mulheres acabaram por sair em liberdade por ordem do juiz de instrução criminal. Os restantes 15 continuaram depois em celas de detenção, portanto, em quartos de detenção para regressarem hoje aqui ao DIAP de Évora, onde ficaram, não há muito tempo, a saber essas medidas de coação.
12: A reportagem do José Lameiras. Hoje são ouvidos em tribunal os 6 detidos durante os desacatos com a PSP que se seguiram ao protesto no dia da greve geral no Rossio, em Lisboa, na última quarta-feira. As audições já começaram esta tarde no Campos de Justiça. Nuno Gil Ferreira.
14: E é aqui no Campos de Justiça que os 6 detidos, 5 dos quais passaram 2 noites no Comete Lisé em Moscavide, vão ser ouvidos por um juiz para primeiro interrogatório e para que lhes sejam aplicadas as medidas de coação, visto que foram detidos na passada quarta-feira depois, dos protestos intersindicais da CGTP e de tantos outros sindicatos na passada greve geral. As informações que temos é de que serão hoje ouvidos e até ao final do dia saberemos quais são as medidas de coação aplicadas a estes 6 indivíduos que foram presos na passada quarta-feira, foram detidos, aliás, na passada quarta-feira. A ver, vamos, quais são as medidas de coação a eles aplicadas, mas aquilo que sabemos é que já estão aqui no campus de justiça e serão ouvidos por um juiz a qualquer momento. Das medidas de coação deverão ficar a ser conhecidas até ao final do dia de hoje. A ver, vamos, se é o termo de identidade e residência, a medida menos gravosa, ou até a prisão preventiva, a medida mais gravosa, mas só o tempo dirá, visto que estes 6 já chegaram aqui ao Campos de Justiça, 5 dos quais passaram 2 noites no Cometlis, e a ver, vamos, quais são as medidas de coação a eles aplicadas.
12: A reportagem do jornalista Nuno Gil Ferreira, a partir do Campos de Justiça em Lisboa. A este caso reagiu esta sexta-feira o ministro da Administração Interna. Luís Neves mostrou-se orgulhoso da Polícia de Segurança Pública e da forma como os agentes destacados agiram perante os desacatos.
15: A Polícia de Segurança Pública atuou no cumprimento da lei, atuou bem, atuou com firmeza e robustez, impondo a força necessária para que a lei seja cumprida. Eu sempre disse e direi, aos homens e mulheres da Guarda e aos homens e mulheres da PSP, terão sempre o meu respaldo quando faço o trabalho no sentido de repor a ordem pública. Foi isso que a Polícia de Segurança Pública fez, repondo a ordem pública, distinguindo de facto quem é que estava a provocar, quem é que estava a procurar destruir, a criar desestabilização, a desobedecer às ordens legítimas da polícia, e por isso eu quero felicitar a Polícia de Segurança Pública pelo trabalho que fez.
12: O ministro da Administração Interna, esta sexta-feira, à margem da inauguração das obras de requalificação do quartel da GNR de Vila Nova de Paiva, no distrito de Viseu. Ora, Luís Neves aproveitou esse momento para abordar ainda outros temas, por exemplo, a questão da distribuição dos equipamentos para os bombeiros. Diz que estará resolvida nos próximos meses, mas Luís Neves avisa que haverá justiça na distribuição de meios, diz que nem todos são direcionados para o combate aos incêndios.
15: Como sabemos, há de facto falta de equipamentos na área da proteção civil e dos bombeiros. Como sabem, este governo e eu próprio, a liderança, fizemos um pérebro por os bombeiros, a que designámos o Conselho dos Bombeiros. Isto nunca tinha acontecido na história do nosso país. Visitei todos os 18 distritos, falámos com presidentes da Federação, com presidentes da Associação Humanitária de Bombeiros, com comandantes de bombeiros, com dezenas de autarcas, escutámos, ouvimos, e essa questão que está aqui a falar, deixe-me só dizer, essa questão que está aqui a falar, dentro dos próximos meses estará resolvida a distribuição desses equipamentos. Repara, tem que ser feita uma seriação para que haja justiça na distribuição destes meios. E repara, nem todos os meios são direcionados para o combate aos incêndios. Quando nós olhamos para a matéria dos bombeiros e a proteção civil, apenas

0: Apenas 6 a 7% é uma atividade dirigida aos bombeiros, sendo certo que há outros riscos, outras ameaças que diariamente os nossos bombeiros cumprem bem e naturalmente nós queremos distribuir esses meios no mais curto espaço de tempo possível.
1: Esta sexta-feira, em Vila Nova de Paiva, o Ministro da Administração Interna anunciou ainda que os aeroportos internacionais portugueses vão ter um reforço de mais de 300 elementos de segurança, elementos que estão nesta altura em formação. Até lá, destaca Luís Neves, que já vão fazendo diferença os agentes recentemente alocados ao serviço.
0: Sim, o Governo, a Polícia de Segurança Pública, já esta semana alocou mais meios humanos. Já estão a fazer a diferença, cerca de 50, só aqui na parte de Lisboa. Já estão a fazer essa diferença. Nós temos novos espaços para acolher as pessoas, estamos a adquirir equipamentos tecnológicos, já foram alocados, temos mais boxes, onde vão estar mais elementos da PSP, e por isso nós estamos a procurar criar as condições de que a operação durante o verão e para sempre seja diferente para melhor. Portanto, isto é um trabalho de todos, no sentido de equilibrarmos dois temas. Em primeiro lugar, segurança, sabemos quem entra e quem sai, e por outro lado, desembaraço.
1: Luís Neves, Ministro da Administração Interna, esta sexta-feira à margem da inauguração das obras de requalificação do quartel da GNR de Vila Nova de Paiva, no distrito de Viseu. Em Sur, Coimbra, alguns menores desentenderam-se junto a uma escola e houve um deles a recorrer a uma arma branca. A jornalista Carolina Cunha tem mais detalhes.
2: Uma situação de arma branca que aconteceu no agrupamento de escolas de Sur, que envolve menores. Ora, tudo aconteceu aparentemente devido a um ajuste de contas. Ora, alunos desentenderam-se com outro, prometeram de alguma forma e ameaçaram uma vingança, ou seja, aqui à porta da escola onde começaram os desacatos. 5 rapazes acabaram por rodear outro aluno do 9º ano da escola e foi nesse momento que este mesmo aluno de 15 anos sacou de uma arma branca, falamos de uma faca de cozinha, e apontou aos outros alunos. Ora, gerou-se claramente uma situação de grande alarme, até porque estes alunos acabaram por ser ameaçados com esta arma branca, uma situação que aconteceu mesmo junto à escola, depois do período letivo, quando os alunos se preparavam para apanhar o autocarro. Ora, esta situação foi rapidamente reportada também à direção do agrupamento, que tomou medidas junto da Guarda Nacional Republicana, que também já se deslocou aqui à escola a fim de perceber o contexto desta situação, e o caso está naturalmente a ser investigado pelas autoridades. Ora, agora que estamos no final do ano letivo, verifica-se o último dia de aulas do 9º ano e por isso mesmo a direção da escola tomou a decisão de afastar este mesmo aluno que detinha a arma branca, ou seja, que detinha esta faca, e fez com que esse aluno não viesse mais à escola a fim de acalmar os ânimos.
1: A reportagem da jornalista Carolina Cunha. Depois da greve geral de quarta-feira, esta sexta-feira estão de novo em protesto os trabalhadores das escolas não docentes. Alguns estabelecimentos de ensino voltaram a estar de portas fechadas. É o caso da Escola Básica de Matosinhos, David Monteiro.
3: Devido à greve dos trabalhadores não docentes, esta manhã aqui na Escola Básica de Matosinhos só puderam entrar as crianças da creche e os alunos do quarto ano que tinham para hoje marcada a prova de matemática. Todos os outros alunos, quando aqui chegaram, deram de caras com um aviso a dar conta de que a escola está encerrada, precisamente devido à greve dos trabalhadores não docentes. No Conselho de Matosinhos não é caso único, também a Escola Básica da Senhora da Hora está hoje encerrada precisamente devido a esta greve, assim como a EB23 de São João da Madeira e a EB23 da Ariosa. São algumas das escolas que verificam constrangimentos devido a esta paralisação. É a segunda greve numa semana, depois da greve geral na quarta-feira, que deixou, por exemplo, vários alunos do 6º ano sem poder realizar a prova de português. Uma paralisação que é também uma verdadeira dor de cabeça para os pais que não têm onde deixar os filhos nestes dias de greve. Entre outras coisas, estes trabalhadores não docentes estão a contestar a lei laboral, também a exigir o suplemento de penosidade para quem trabalha com alunos do ensino especial e também a reclamar a reposição da carreira de auxiliar da ação educativa.
1: A reportagem do David Monteiro.

Este que volta a ser dia de protesto, no caso para os trabalhadores das escolas não docentes. A fechar, Portugal, que faz esta tarde o último treino antes do teste com o Chile. A equipa da esquina está em sessão agendada na cidade do futebol, em Oeiras, para as 18h30. Ontem o selecionador Roberto Martínez não contou no treino com Mateus Nunes, que teve uma indisposição, nem com João Félix, que fez trabalho específico de ginásio. Hoje

0: Está agendado para as 6h45 da tarde deste sábado no Estádio Nacional. A partida vai ter arbitragem do italiano Luca Zuffelli. Regresso com a síntese das 4h30. Até já.
1: Até já, Alexandra Pereira. 4 horas mais 12 minutos notícias na sua Correio da Manhã Rádio. Ora, sexta-feira, para uns é apenas mais um dia, porque já ontem estavam a pensar nisso mesmo e tal, vamos sexta-feira aproveitar, fazer aí uma ponte e tal. E o certo é que nota-se isto, hein? Há muito pessoal que foi para fora ou então está em casa a esta altura. Estão neste momento na cidade do Porto, deixa cá ver, 19 graus. Estamos com 21 graus em Lisboa, nada de especial, mas ao que parece no fim de semana, especialmente no domingo, as temperaturas vão subir. Ora, deixa-me ver aqui, Viana do Castelo, bonita cidade de Viana do Castelo, 18 graus. Temos em Braga, 19 graus, também é bonita cidade. E uma outra cidade também muito bonita, Aveiro, 19. Já falei na bonita cidade de Lisboa, onde você se encontra, 21 graus. E aí pode ouvir-nos em 90.4 e já agora Setúbal, 25 graus. Ora, é precisamente lá em Lisboa que se encontra a luz.

0: está a Luciana, não já? Ai, não, que não está.
1: O que é que tu disseste? Eu subro? Isso é um verbo, é um novo verbo?
0: Subrir.
1: Eu subro,
0: eu
1: tu
0: subro,
1: sobres,
0: tu sobres,
1: ele sobra.
0: Ele sobra.
1: Olá, boa tarde a todos. É sexta-feira, que maravilha.
0: É bom para quem goza ao fim de semana, não é?
1: Que assim...
0: Que sim, que sim, e eu vou gozar o meu fim de semaninha. Vou. Portanto, para mim também é agradável a sexta-feira. Hoje não te dei muita atenção. Para que vocês saibam, habitualmente nós conferenciamos imenso. Hoje não te passei atenção, não te passei, como se costuma dizer, bilhete nenhum, não foi? Não fiques triste, está bem?
1: Não, não fico triste.
0: Pronto.
1: Só vou fazer uma reclamação, mas eu não fico triste.
0: Mal.
1: Vou mandar por escrito.
0: Tá bem, vais mandar por escrito. Acho que fazes bem, pronto. Por escrito, vá lá, por escrito eu ainda aguento. Eu por escrito consigo aguentar com isso. Ora bem, sabes uma coisa? Vou ter que falar aqui aos nossos ouvintes de várias coisas, de trânsito. Se bem que isto hoje está calminho, muito calminho. Mas antes de mais, importante, tu hoje fizeste alguém feliz, mas sofreste. Isto também, se não fosse sofrido, não
1: Olha,
0: tinha piada nenhuma.
1: Olha, até fiquei com dor de barriga, impressionante, hein? Não sei o que é que me deu ali no fim, não estavam a atender o telefone, começou-me a dar uma
0: Como
1: dor no estômago.
0: Como é que é possível, a saberem que podiam ganhar 25 mil euros, e ganharam, 950, esses 950 fazem muita diferença, e não atendem o telefone, e depois deixam uma chamada ir abaixo, etc. Eu colava-me ao telefone, a sério, até ao meio-dia.
1: Eu também.
0: Não,
1: eu nem
0: faria
1: dormia.
0: Outra coisa. Não, eu dormia, dormia, que era para depois estar bom, para estar ali a contar as várias caixas de cartão dos 25
1: Sim.
0: mil euros.
1: Oh, Deus do céu. Olha, mas felizmente saiu o prémio. O prémio foi para Alcanena, para a Dona Elvira Madeira. Vê lá, tu, uma senhora com 70 anos, que ligou em abril, ligou duas vezes em abril e em maio.
0: Isso,
1: e hoje,
0: só pelo facto de...
1: quase que não atendi ao telefone. Fofinha.
0: Que rica oferta, que rica oferta. Certamente que vamos ter a possibilidade de ouvir depois o depoimento desta telespectadora, que assim foi premiada com este valor. Mas sabes, nós vamos recordar isso mesmo. Daqui a pouco vamos ter a possibilidade de recordar. Agora, deixa-me virar o foco para quem anda na estrada, pode ser. Senhor automobilista, boa tarde, boa viagem, com muito cuidado, muita paciência. Não faça como a Luciana, que resmunga, quando as coisas não estão bem na estrada. E eu pensei que ela que era calminha e que... Sabes que eu fico satisfeito quando deixo passar as pessoas e as pessoas cumprimentam e dão os quatro piscas. É simpático, não é? Quando não o fazem, por acaso irrita-me um bocadinho. Atenção, que
1: a
0: eu
1: mim
0: que
1: também.
0: Assim...
1: Olha, e sabes de uma coisa? Desculpa, porque eu vou partilhar aqui uma coisa que
0: Diz.
1: ando para o fazer há algum tempo e tenho-me esquecido. Porque...

0: Eu também sou uma pessoa.
1: Tu és uma pessoa?
0: Olha,
1: ai, é sério?
0: Eu queria fazer, assim, queria apelar aqui, fazer um pedido muito, muito, muito sentido, que é o seguinte: os nossos jovens andam muito, andam demasiado atrevidos. Esta é a palavra certa. Porque vão para a estrada, nas trotinetes e nas bicicletas, sem capacete, sem proteção, sem nada. E andam na estrada como se fosse um carro.
1: Sim.
0: E depois,
1: não respeitam sinais.
0: Temos nada. Se nós temos. O último que vi foi na semana passada a fazer uma rotunda ali em Alcabidex, na grande rotunda de Alcabidex, Vítor Figueiredo. Eu, se por acaso tivesse a infelicidade de bater na contra o menino que ia na trotinete, eu tinha a minha vida estragada. Não só na minha consciência, não é? Como também pelas leis, não é, Vítor? O código da estrada. Estás aí absorto na tua gravação. Mas é terrível para os pais que estão em casa ou a trabalhar, a pensarem que os filhos estão seguros e se estão a portar bem, e depois andam na estrada como se fosse um carro, não é? Sem capacete, sem nada. E se nós buzinamos, ainda ficam chateados connosco, ainda nos mandam dar uma volta ao bilhar grande.
2: Sim, o meu no outro dia houve uma pequena discussão lá em casa. Olá, Alberto, como estás?
1: A Luciana não te dá sossego, estás a ver? Tu devias estar em sossego, em paz e sossego, e ela não te dá sossego.
2: Estava a dizer que houve uma pequena discussão lá em casa, porque ele saiu com dois amigos para andar de bicicleta e não queria levar capacete. E nós até temos feito uns três capacetes lá em casa. E eu disse, não, desculpa, isso é inegociável, tu vais levar capacete. E porque, enfim, expliquei por alto e tal. Ah, mas os meus amigos não vão levar. Pois, mas tu és um bocado mais inteligente que isso, e vais levar capacete.
1: É um bom argumento.
2: Pronto, enfim, há coisas que são inegociáveis, há outras que não vale a pena estar a comparar as guerras, não é? Mas claramente nesse caso é...
1: Bom, nós podemos dar um exemplo, um triste exemplo de há poucas semanas, que uma jovem faleceu aqui na cidade do Porto, precisamente porque deu uma queda de trotinete sem capacete. E faleceu, uma jovem. Foi assim uma vida que se perdeu apenas porque ia de trotinete e caiu e não tinha capacete. E mesmo com capacete, a quantidade de pernas e de braços partidos de jovens e de pessoas que entram no hospital é impressionante, porque convém que percebam, já que estamos a falar disto, a roda da trotinete é muito pequena. Basta uma pequena pedra, basta um pequeno objeto que esteja na via, na estrada, é o suficiente para caírem, portanto, e às vezes com velocidades ali a toda a força. E não respeitam sinais vermelhos, regras de trânsito, nada.
0: E são mal criados.
1: Também.
0: Está dito.
1: Também é um facto. Alguns. Também é um facto.
2: Olha que
0: é... Eu abro o vidro e digo assim, ó querida, vocês não podem fazer isto. Eu ainda tento ser carinhosa, mas a minha vontade é dar um puxão de orelhas.
2: A Luciana hoje está com os óculos, então está com um ar extremamente professoral, hein? Como se estivesse a dar uma aula. Só lhe falta o ponteiro.
1: Agora é o ponteiro, mas antes o ponteiro era outro. É? O ponteiro antigamente era outro.
2: Cana da Índia, um bambu.
1: Era. E olha que doía. Ora bem, vamos lá. Eu hoje tiro-te a vez, vamos lá falar de trânsito. Bom trabalho, Vítor. Sim, porque o Vítor já está aí com o horário a toda a força aí a bombar. Ora bem, temos a via de cintura interna, estava eu a dizer. Há um acidente, primeiro, há um acidente na Boa Vista, avenida da Boa Vista, ali na zona do Pinheiro Manso. Ali aquela avenida está complicada, e isto principalmente no sentido descendente, também a rotunda, mas isso é o pão nosso de cada dia, e hoje até está tudo bem mais calminho. Tenha atenção também à via de cintura interna, era isso que eu queria dizer, no sentido Freixo a Rábida, ali naquela zona do Campo Alegre, e entre o Campo Alegre e a entrada para a Ponta da Rábida, o trânsito também está ali muito complicado. A ter em conta também a EP, em ambos os sentidos, é tal história, ali está sempre complicação, mas também há os centros comerciais, A28 para a zona de Leça, e também a zona comercial, centros comerciais, a Expo Norte, também está com trânsito intenso. Quero também dar uma vista de olhos aqui pelo centro, mais concretamente a Marginal, ali na zona do Douro, o túnel da Ribeira em direção a Infante, as coisas são complicadas, muito trânsito, é muito turista também. Mãozinho da Silveira, subires para São Bento, o trânsito também está intenso. Vamos ali até a zona mais oriental, onde Contumil, Hospital de São João, o trânsito também está intenso. Vila Nova de Gaia, A44 para A1, com mais dificuldades. De resto, a rolar, não há nada de especial. Para Lisboa, eu pensei, porque às vezes, quando olhava para aqui, e em ocasiões que tive estava incumbido de ver o trânsito, havia sempre aqui pontos vermelhos, muitos acidentes. Nadinha, só vejo ali A37, ali a Radial de Sintra, porque também há obras. Há ali um ou outro ponto no centro da cidade e a Avenida Marginal também. Há alguns pontos assim um bocadinho mais complicados na zona do Estoril. Convém que até para mais tarde, porque quanto mais vermelhinho estiver ali, mais tempo a Luciana Abreu anda de carro e mais tempo demora para chegar a casa. Não é por nada, mas às vezes gostamos de ser mauzinhos, não é? Paciência! Boa viagem, vá com muito cuidado. Ouvintes, 927794422. Se há aí alguma indicação que eu não dei, bom, então podem ser vocês. Luciana, vamos às compras para começarmos já?
0: Ui!
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1: São 4 horas e 24 minutos. Daqui a pouco vamos recuperar esse grande momento que aconteceu de manhã para a oferta dos prémios, do prémio, do grande prémio. E agora, vá lá, as músicas são escolhidas por ti. Grande parte delas aqui neste primeiro período
0: pois
1: da emissão.
0: Foi.
1: Esta é tua.

0: Trânsito e há mais por aí. Enquanto isso, oh Luciana, tu tens por acaso alguma adivinha para os nossos ouvintes para lançares daqui a pouco? Ou nem por isso?
1: Diz a palavra mágica.
0: Adivinha?
1: Não. Abraca.
0: Cadabra.
1: Isso. Então aqui vai uma. Já sabem que podem responder para 927794422. Olha o sorrisinho dele. Ai, que ela hoje está atenta. Muito bem. Então vamos lá. Sou alto.
0: Sou.
1: Quando jovem.
0: Também.
1: E baixo quando velho. Brilho com a vida e o vento é o meu maior inimigo. O que sou?
0: Como é que é? Sou alto, jovem, baixo
1: quando
0: velho.
1: Sou alto quando jovem e baixo quando velho. Brilho com a vida e o vento é o meu maior inimigo. O que sou? O que sou?
0: Olha que não sei. Será que não sei?
1: Não sabes? Então não. Olha, vais pensar mais um bocadinho e depois envias uma gravação ou uma mensagem escrita para o número 92 779 4422.
0: Aquele número que dá muito dinheirinho.
1: Não é esse.
0: Esse já foi.
1: Não.
0: Esse não dá nadinha.
1: Esse já foi e não bem tão cedo.
0: Então vá lá, dê-nos a resposta. Eu não vou pensar agora nisso, não. 927794422, acho que faz muito bem em participar, temos todo o gosto em que participe. Olha, já temos aqui algumas participações de ouvintes, como sempre Hugo Lopes de Setúbal está connosco. Eu não posso enganar porque eu engano-me e depois tu vais fazer pouco, conforme fizeste há pouco. Logo que eu comecei. Portanto, eu não me posso enganar. E gostávamos de contar com a sua participação também. Portanto, vamos lá, 927794422. Queres repetir?
1: Repito sim. 927794422.
0: Não, querida,
1: agora com sotaque, meus amores.
0: Eu estava a dizer, adivinha.
1: Ai, adivinha. Afinal,
0: sim,
1: ela não está atenta.
0: Afinal,
1: não está atenta. Mas eu vou dizer. Vou dizer se conseguisse desbloquear e já está.
0: Sou alto então, enquanto novo.
1: Exatamente.
0: Enquanto jovem, sim.
1: E baixo quando velho. Brilho com a vida e o vento é o meu maior inimigo. Olha, que sou?
0: Não faço a mínima ideia mesmo. Ok.
1: Nem eu.
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0: Deixa-me dizer que há um acidente ali na saída da A3, ligação para a via de cintura interna, aliás, ali aquela voltinha da A3 para a VCI está super complicada. Atenção também, não por acidente, mas o trânsito está difícil na Fernão Magalhães, e o nome da Fernão Magalhães, e na VCI, ali aquelas imediações, do Dragão, aquilo ali também está um pouco complicado, mas fica aqui este alerta. E tinha aqui também acidente na, antes da ponte 25 de Abril, no sentido sul-norte, na A2, a seguir ao nó de Almada. E um outro, na Avenida das Descobertas, toma Alberto, que é para não estares aqui a dizer que isto está tudo bem. Sentido sul-norte, antes do nó com a A5. E há mais alguma

0: coisinha aí, então se houver, já sabe, também pode aproveitar o mesmo número, porque assim fica tudo em conta, o mesmo número de telefone para nos poder dizer o que é que há. Mas como você está a conduzir, é lógico que não vai escrever. Vai aproveitar, carrega lá no botãozinho que tem o microfone, que não está aí só para fazer o que faz, não é? E você grava a sua mensagem, então eu sou o Zé de Sousa e é para dizer que o trânsito está complicado aqui, aqui e ali. E também para lhe dizer que há aqui um buraco e tal e coisa nesta tal estrada. Você pode nos contar isto tudo, ok? 4:32. Agora vamos para a atualização das notícias. Alexandra Pereira.
1: Vão aguardar julgamento em prisão preventiva 8 dos 17 detidos na mega operação de combate a tráfico de droga em Évora. Os restantes vão acompanhar o desenrolar do processo em liberdade. As medidas de coação foram conhecidas ao início da tarde, praticamente uma semana depois das detenções. Hoje são ouvidos em tribunal os 6 detidos durante os desacatos com a PSP que se seguiram ao protesto no dia da greve geral no Rossio em Lisboa. As audições são esperadas para esta tarde no Campos de Justiça. Algumas já começaram, há contudo a dúvida sobre se serão ainda conhecidas hoje as medidas de coação. O Ministro da Administração Interna anunciou hoje que os aeroportos internacionais portugueses vão ter um reforço de 340 elementos de segurança que estão nesta altura em formação. Um reforço previsto para depois de 4 de julho. Hoje, à margem da inauguração das obras de requalificação do quartel da GNR de Vila Nova de Paiva, em Viseu, o Ministro da Administração Interna adiantou ainda que a questão da distribuição de equipamentos para bombeiros estará resolvida nos próximos meses. Luís Neves avisa, contudo, que haverá justiça na distribuição de meios, desde que nem todos serão direcionados para o combate a incêndios. A Ministra do Ambiente insiste que o areal das praias é livre, exceto nas concessões e nas faixas de segurança. Segundo Maria da Graça Carvalho, cabe às autarquias, aliás, definir essas áreas e divulgar os planos de praia.
2: Numa praia, a concessão só pode ter 30% da área da praia e nunca mais de 50%, ocupar 50% da linha de mar. Nas áreas de segurança e nas áreas de concessão, não é de livre acesso. Tudo fora é livre. Portanto, a lei é esta, as regras são estas, são muito simples. Temos é que ter para cada praia o seu plano de praia e a sua sinalética. Já se sabe que dentro da concessão e nas áreas que são segurança, as pessoas individuais que não foram para a concessão não podem pôr os seus chapéus. Fora, podem pôr os chapéus. Porque a praia é pública, depois há um regime de concessões, nunca ocupando mais de 30% e 50% do mar, e há uma parte que é segurança. E nessa parte da segurança as pessoas não podem estar.
1: Maria da Graça Carvalho, Ministra do Ambiente, recordo que esta semana a Agência Portuguesa do Ambiente emitiu um esclarecimento técnico sobre a ocupação de áreas não concessionadas nas praias balneares, informando que os banhistas podem colocar chapéus de sol em frente às concessões de praia. Portugal faz hoje o último treino antes do jogo de preparação com o Chile. A equipa das esquinas tem sessão agendada na Cidade do Futebol, em Oeiras, para as 6:30 da tarde. É então amanhã que Portugal recebe o Chile, às 6:45 da tarde deste sábado, no Estádio Nacional. Voltou a subir o preço do cabaz essencial de 63 produtos monitorizado pela Deco Proteste. Um aumento de quase 2 euros, que interrompe a tendência de descida que se registava há 3 semanas. É tema a que voltamos com mais detalhe à hora certa. Vou também dar-lhe nota de um resgate que está nesta altura a acontecer na Madeira. Um jovem de 19 anos caiu de uma levada de uma altura de cerca de 30 metros. Apresenta ferimentos considerados graves e está então a ser resgatado. Temos reportagem para lhe apresentar no Grande Jornal das 5. Até já.
0: Até já, Alexandra Pereira, 4:36.
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1: Ficam aqui esta, ou fica aqui esta sugestão para si que está connosco habitualmente e também para si que, claro, gosta de futebol.

0: 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Ora, já lhe dei conta da situação dos acidentes, nomeadamente a Sul, a situação neste caso daquele acidente acontecer na ponte, antes da ponte 25 de Abril, sentido Sul-Norte, A2, a seguir ao nó de Almada. Realmente ali o trânsito está complicadinho. Há também aqui Eduardo Pacheco com algumas complicações. Isto está aqui com um trânsito intenso. É uma das zonas, para já que direi, mais complicadas. EP7 também, o trânsito está aqui a rolar. A zona de Campo Lido está com trânsito também intenso nesta tarde. Onde é que eu vou ver aqui a segunda circular? Aqui estas imediações, para a zona da Buraca também, o trânsito com muita intensidade. E são pontos que vão ficando mais difíceis para a circulação. Não quer dizer que estejam parados, mas de qualquer forma vai andando bastante devagar o trânsito por aqui. Vou ampliando e vendo a Avenida General Norton de Matos, é um desses casos também, mas sinceramente já vi o trânsito muito, muito, muito mais complicado do que aquilo que se nota neste momento. A cidade do Porto, são casos também pontuais nos acessos, ou neste caso até mais na saída da cidade do Porto. A ponte da Arrábida, ou acesso à ponte da Arrábida, já está sem grandes dificuldades. Há aqui agora algum trânsito mais intenso, precisamente no sentido inverso, no sentido Arrábida para a saída de Matosinhos, na VCI. Agora, a dificuldade está um pouco mais atrás, ou seja, a rotunda do Bessa para o nó de Francos, a VCI que apresenta algum trânsito mais intenso, isto no sentido Freixo Arrábida, mas quem vem desde aquela zona da saída de Matosinhos para o Campo Alegre. De Campo Alegre para a frente, a rolar sem dificuldades. Mais uma informação de dificuldades na segunda circular, Telheiras e também a Norton de Mato, e neste caso o trânsito fica assim muito mais difícil. Intenso no sentido Benfica Aeroporto, entre o nó de IP7, que há pouco aqui falamos, e a quinta do Lambert, ou seja, Calvanas. São algumas das dificuldades que pode e que vai encontrar nesta tarde, mas que é uma tarde que se pode dizer calminha para aquilo que se costuma ver à sexta.
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0: Tenham uma boa viagem, vá com muito cuidado e mesmo que o trânsito seja diminuto, isso não quer dizer nada. Não implica que não tenha de ter muita atenção na sua condução. Attention, attention, attention.
2: Estás bonito, estás.
0: Estou lindo, não estou? E olha, só a aguinha, que é muito boa. E está aqui ao meu lado,
2: eu uma garrafinha
0: de
2: nada.
0: Água. Pois, mas estou a dizer, eu não vão as pessoas às vezes ficarem a pensar, olha este, mas não, o almoço limpinho. Queres recordar esse momento da entrega do prémio esta manhã? E manhã, fim de manhã.
2: Queres? Foi tudo tão intenso que eu nem me consigo lembrar bem. Só da dor de barriga.
0: Só da...
2: Ai, credo.
0: Então vamos lá. E 3, e 2, e 1... Um...

0: telefone, porque o telefone não tem pernas, não corre até si.
1: Não, será que me vai sair a mim?
0: Eu não sei, querida. Eu tenho medo de dizer, sabes?
2: Mas vou dizer outra vez para o sul.
3: Acho que é Lisboa.
1: Para Lisboa. Para Lisboa. Lisboa. Lisboa. Lisboa. Jéssica.
4: Sintra.
1: Luciana.
0: Porto.
2: Mas quem será o vencedor?
0: Será que vai ser um homem?
1: Ou uma mulher?
3: Não é uma mulher, de certeza.
0: Ai, eu estou a ficar em medo. É que
1: estamos a ligar
0: esse.
1: Para si.
2: É agora.
0: Atenda ao telefone. É um número desconhecido. Atenda, porque somos nós.
1: 25.950 euros são seus.
0: Vamos, está a chamar a todos. Ai, meu Deus! Ai, Ruben!
1: Aguenta-me!
0: Meu Deus, atenda uma chamada, estamos a ligar!
5: Já estou a passar mal.
2: Agora!
1: Atende o telemóvel, ou o telefone. Não está disponível para ganhar 25.950 euros. Este prémio vai ter que sair para alguém. Alguém que ligou para o nosso número.
2: Agora é que vai dentro sair isto. E agora?
1: Acabou de ganhar 25.950
0: euros! Parabéns! Pega a máscara bonita!
1: Vai!
0: Pega a máscara
6: bonita! Foi assim. Mas foi difícil, hein? Foi difícil.
0: Coitadinho, ele só me dizia assim. Eu tive dificuldade só com a mão.
6: Vá lá, mas depois não disse. O que é que eu faço com os 25 mil euros? Não posso fazer nada. 25.950 euros, não foi?
0: Sim.
6: Para a oferta. Foi uma grande manhã.
0: Uma senhora com 70 anos, incrível.
6: Nunca é tarde para se concretizar um sonho. Então, ganhar assim 25 mil, quase 26 mil euros, de certeza que vai dar a possibilidade de fazer algumas coisas boas e se calhar possivelmente para ajudar a família, que acontece muitas das vezes, não é? É a primeira coisa que geralmente quando perguntam às pessoas o que vão fazer, ou é para ajudar os filhos, ou os netos, ou coisa do género.
0: Exatamente.
6: Há pessoas boas, há gente boa, não é?
0: Sim.
6: Pronto.
0: Sim,
6: não é o teu caso, mesmo. Que eu ainda ontem te perguntei se me querias adotar, tu disseste que não. Pronto, enfim, não é o teu caso. Mas com a idade pode ser que... Mas eu também não me interessa já. Agora também já não estou... Já estou virado para o outro lado. Eu vou arranjar outra pessoa que me adote. Ontem era o caso da Angelina Jolie. Não sei. Pode ser que hoje, entretanto, eu encontre mais alguém. Queres ir à música?
0: Isso é a Célia Cruz? Não.
6: Não.
0: Um baracum aqui. Parecia.
6: Não.
0: Parecia.
6: Vamos lá ver se tu sabes o que isto é. E... Nada? Ainda?
0: Bonga?
6: Não. Oi, bonga. 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
6: Ainda não chegas lá?
7: Caballo de sabana.
0: Gypsy Kings, mas interpretado por...
6: É uma versão...
0: Quem é que está a cantar?
6: Afro House. De
0: Mas tu andas muito Afro House, man, my man.
6: E olha que eu não. Esta foi uma das escolhas tuas,
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0: Olha, eu não estou a carregar em nada. Não mexi em nada. Por isso não sei porque é que isto parou. Tchan, tchan, tchan. 927794422. Porque a tua adivinha, ou melhor, a pergunta é... É...
1: E porquê é que gostas de me apanhar desprevenida? Diz-me lá.
0: Para que
1: I need
0: sou...
1: time, my friend. I need time to see now. Então, wait a little.
0: Eu vou waitar.
1: Está aqui, está aqui, está
0: aqui. A little
1: aqui.
0: Moment. Depois.
1: Sou alto. Já está aqui, calma, calma, sim. Calma. Sou alto quando jovem e baixo quando velho. Brilho com a vida e o vento é o meu maior inimigo. O que sou?
0: Não faço mesmo a mínima. É assim muito difícil, não? Não?
1: Eu não chegava lá.
0: Não? Mas
1: porque
0: tu és baixinho.
1: Ele é alto quando jovem e é baixo okay. quando é velho. Eu não chegava lá.
0: Não, pronto, então. Tu não estás. Espera aí, por acaso até vais ver. Eu vou colocar aqui assim, em frente à câmara, os nossos ouvintes não têm. Isto é o. Como costumam dizer, um tamperware. Não, por acaso esta até nem é. Este é em vidro. Olha. Não sei porque isto, a câmara tem aqui algum atraso. E é só para te dizer que isto está carregadinho de morangos, de chantilly e de muita coisa boa. E meu Deus, ainda bem que vai ser o fim de semana, porque isto vai ser uma razia. Claro que eu sou o rapaz de bom sustento, vou ter que devorar metade. E o nosso obrigado à nossa ouvinte Maria do Céu, que não é só mandar aqui mensagens, que pois incrível. Não, isto também é alimentar-nos bem. Eu vou comer por
1: Maria
0: mim,
1: do Céu.
0: Pelo Vítor, que hoje está out, já trabalhou muito, e por ti também, é? E mais, ainda vou comer pelas tuas meninas e isso tudo, eu vou comer para esta malta toda, tá bom? Segunda-feira não sei como é que vou estar, porque eu aposto que elas iam gostar também de comer morangos com chantilly e mais coisas boas que aqui tem. Digo-te uma coisa, vou-me
1: consolar. Nem te consigo falar mais.
0: Não consegues, a sério. Já estás empanturrado e não comeste nada. E não vais provar nada. É verdade, já agora, como é que têm sido os teus dotes culinários durante a manhã?
1: Não são.
0: Tu não cozinhas?
1: Não, querido. Então não cozinho em casa, venho cozinhar
0: claro,
1: para o programa.
0: Vinhas para aqui cozinhar, claro que sim. E o que é que tens comido assim de bom que o pessoal tenha feito para ti?
1: Sim. Não tenho comido, porque eu normalmente faço jejum de manhã.
0: Ai, coitadinha.
1: Então, não costumo provar.
0: Ai, meu Deus.
1: A não
0: Deus.
1: Ser que seja algum prato que me remeta à infância. Aí eu provo, como.
0: Vista alegre, não é?
1: Mas...
0: Esses são um bocadinho duros, mas são bonitos, são muito bonitos.
1: Sim, são muito valiosos esses, não há dinheiro.
0: Olha, eu digo-te uma... Não, há dinheiro compra. São muito caros, mas há... Olha, com 25 mil euros, eu já comprava um joguinho. Já comprava um joguinho deles. Ah, são bem bonitos. Eu vou aproveitar e vou meter aqui uma publicidadezinha e depois vou ver o que está ali e já venho, está bem? Que eu não posso esperar assim muito tempo,
1: tá
0: senão
1: bem,
0: aquilo
1: tá
0: estraga.
1: Não, não aconteça ninguém, está bem, está bem.
0: Não, não. Até já.
1: Ai,
0: até
1: vai
0: já.
1: Que eles andam aí.
0: Andei,
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0: E deixa-me dizer que já tenho aqui algumas respostas. Não sabem o que é que vai dar, mas vamos ver.
1: Ai, vai dar uma picação.
0: Vai dar uma picação? Vamos lá com o El Camarón.
1: Que
0: El Camarón é bom.
1: Comichão em português.
0: Só para que saibam quem.

0: uns sítios é mais baratinho que outros, mas pronto, vamos lá para o Camarão. Eu não sei, mas com esta música deram algumas paletes de camarão? Não. Nada, Luciana?
1: Nada, nada, nada. Graças a Deus, nada.
0: Pois, tu também comes pouquinho, não é? Pronto. Se calhar é mais por causa disso que o pessoal não se lembrou de ti.
2: El camarão.
0: Um abraço para o nosso ouvinte Hipólito. Andava a mandar, a enviar mensagens, eu não chegava cá nada. Descobriu agora o Hipólito. Porquê? Vamos ouvir.
3: Olá, boa tarde. Sou o Hipólito Sintra e farto mandar mensagens para o vosso programa, mas não estranhava não mencionarem nada. Agora percebi o porquê e reparei que tinha o número mal gravado. Ou seja, estava a mandar mensagens para toda a gente, menos para vocês. Muita boa tarde, adoro o vosso programa e continuem assim.
0: Obrigado, Hipólito, um abraço.
1: Querido.
0: Quem é que estava
1: um
0: a receber as mensagens todas? Olá, Luciana! E vi a Maria do outro lado. Luciana, mas este toma-me por quem? Um grande abraço, Hipólito. Agora que já descobriu um caminho certo, bora, sempre. Estamos aqui à sua espera. E há mais, mas vamos ter depois das 5 horas. Estamos quase a chegar lá. E olha, esta é a versão original do tema que apresentamos ontem. Yeka Yeka com Moricante. Pode ser assim? Fechamos assim em grande esta hora.
1: Ai, sim.
0: Então até já.

0: 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Estamos chegados ao sinal das 5.
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0: São 5 horas. Uma boa tarde para si. Vamos às notícias às 5. A edição é de Alexandra Pereira. Boa tarde.
2: Boa tarde. Já foi resgatado o jovem de 19 anos de nacionalidade inglesa que esta tarde caiu de uma altura de 30 metros numa levada na Ilha da Madeira. A operação contou com a intervenção de um helicóptero que concluiu o resgate, permitindo o transporte deste ferido grave até ao hospital no Funchal. A partir de Corral das Freiras, o ponto de situação com o jornalista Egídio Carreira.
3: Bom, o estado é considerado complicado na medida em que a queda provocou ferimentos ao nível da cabeça, com afundamento craniano, também ferida exposta e ainda danos consideráveis ao nível da zona da omoplata e também da dorsal. Ora, é um cidadão, um jovem inglês, 19 anos, que caiu então mais ou menos uma hora de caminho aqui nesta levada nova do Corral e do Castelejo, uma operação em curso que envolve os bombeiros de Câmara de Lobos e também o meio aéreo da Serviço Nacional de Proteção Civil. Nesta altura vamos fazer um ponto de situação sobre esta operação, sobre o chefe Francisco, bombeiros de Câmara de Lobos.
4: Funchal.
3: Funchal.

0: O que é que está a acontecer então?
1: Neste momento temos a equipa no colo da queda, em que a vítima, após ser imobilizada, já foi recuperada pelo H35, já vai a caminho do serviço, e que agora, neste momento, a equipa em si tem que regressar ao percurso da levada, como tinha dito, é 30 metros de altura, e para fazer uma hora e tal, outra vez até aqui a estrada.
0: Que informações é que tem relativamente ao estado clínico do jovem?
1: Pela informação dos técnicos que estão lá dentro, é considerado grave.
2: A reportagem do jornalista Egídio Carreira, junto do subchefe dos bombeiros do Funchal, está então a caminho do hospital. Este jovem de 19 anos, ferido grave, caiu de uma altura de 30 metros numa levada em Curral das Freiras, na Ilha da Madeira. Hoje são ouvidos em tribunal os 6 detidos durante os desacatos com PSP, que se seguiram ao protesto no dia da greve geral, na última quarta-feira, em Lisboa. As audições são esperadas para esta tarde no Campos de Justiça. Algumas já terão começado, mas as medidas de coação podem não ficar definidas na totalidade durante o dia de hoje. Gonçalo Reis Batista.
3: Pelo menos de forma parcial, porque desses 5 detidos, de facto foram detidas 6 pessoas, mas uma foi, entretanto, libertada, porque estava apenas indiciada pelo crime de dano. Dos 5 que vão, de facto, ser ouvidos hoje aqui no Campos de Justiça, aqui em Lisboa, 3 estão num processo e os outros 2 noutro processo, ou seja, parcialmente começaram a ser ouvidos, mas apenas 3 destes mesmos detidos. Esta separação não nos foi explicada o porquê, mas poderá estar relacionada com os crimes aos quais estas pessoas estão imputadas, ou também o local e a força de segurança que acabou por as deter nesta manifestação da greve geral. Isto aconteceu ao final da tarde de quarta-feira, portanto está praticamente a prefazer as 48 horas limite para que estas pessoas sejam presentes a juízo, ou seja, tem que pelo menos ser identificadas no dia de hoje no Campos de Justiça pelo juiz de instrução criminal para que possam continuar detidas. Portanto, mesmo as outras 2 que ainda não estão a ser ouvidas, deverão ser ainda presentes a juiz no dia de hoje para que, de facto, possam continuar na custódia policial. Eles têm passado as noites no Cometlis, no Comando Metropolitano de Lisboa. Essas 3 pessoas já começaram a ser ouvidas aqui no Campos de Justiça. Entre todos os detidos, e eu não sei qual a separação, não tivemos essa confirmação, mas estamos a falar de 4 homens e uma mulher. Dos 6 inicialmente detidos, era um homem de 22 anos, outro de 24, outro de 26 e outro de 34 anos e também uma mulher de 26. O que é certo é que todos deverão ser presentes a juiz de instrução criminal no dia de hoje. Estão indiciados por crime de desobediência e também de coação funcionário, portanto crimes com alguma gravidade superior ao do outro detido, que tinha sido imputado apenas com o crime de dano e por isso foi mesmo libertado ainda no início, antes destes interrogatórios, mas ainda assim foi também notificado para comparecer hoje no Campos da Justiça em Lisboa, para ficar também ele a conhecer as medidas de coação, ainda que esteja em liberdade. Vamos ter de aguardar mais algumas horas para perceber, de facto, quais as medidas de coação vão ser aplicadas neste caso destes manifestantes da greve geral que acabaram por ser detidos depois de confrontos violentos com a polícia.
2: A reportagem do jornalista Gonçalo Reis Batista. Ora, este caso reagiu esta sexta-feira ao ministro da Administração Interna. Luís Neves mostrou-se orgulhoso da Polícia de Segurança Pública, da forma como os agentes destacados agiram perante os desacatos.
4: A Polícia de Segurança Pública atuou no cumprimento da lei, atuou bem, atuou com firmeza e robustez, impondo a força necessária para que a lei seja cumprida. Eu sempre disse e direi, aos homens e mulheres da Guarda e aos homens e mulheres da PSP, terão sempre o meu respaldo quando faço o trabalho no sentido de repor a ordem pública. Foi isso que a Polícia de Segurança Pública fez, repondo a ordem pública, distinguindo de facto quem é que estava a provocar, quem é que estava a procurar destruir, a criar desestabilização, a desobedecer às ordens legítimas da polícia, e por isso eu quero felicitar a Polícia de Segurança Pública pelo trabalho que fez.
2: O ministro da Administração Interna, esta sexta-feira, à margem da inauguração das obras de requalificação do quartel da GNR de Vila Nova de Paiva, no distrito de Viseu. Vão aguardar julgamento em prisão preventiva 8 dos 17 detidos na mega operação de combate a tráfico de droga em Évora. Os restantes vão acompanhar o desenrolar do processo em liberdade. As medidas de coação foram conhecidas ao início desta tarde, praticamente.

0: morto uma semana depois das detenções. A reportagem é do José Lameiras.
1: Não são conhecidas ainda em concreto as medidas de coação para quem vai ficar, neste caso, em liberdade. Serão 7 pessoas. Aquilo que sabemos é que 8 irão ficar em prisão preventiva. São 4 casais, portanto, 4 homens, 4 mulheres que vão ficar em prisão preventiva no âmbito deste processo, aí a aguardarem pelo final do, aliás, pelo desenrolar do inquérito privados da liberdade. Portanto, recordo, 4 homens, 4 mulheres, 4 casais, portanto, que irão ficar em prisão preventiva, sendo que 7 já foram de resto libertados pelo juiz da instrução criminal. Eu recordo, praticamente uma semana para que ficassem a saber quais as medidas de coação no âmbito deste processo que uma mega operação da PSP no passado, já no passado sábado, que numa primeira instância deteve 23 pessoas. 17 vieram aqui para o DIAP de Évora para serem ouvidos e identificados. Logo na terça-feira, 2 mulheres acabaram por sair em liberdade por ordem do juiz de instrução criminal. Os restantes 15 continuaram depois em celas de detenção, portanto em quarto de detenção, para regressarem hoje aqui ao DIAP de Évora, onde ficaram não há muito tempo a saber essas medidas de coação.
0: A reportagem do José Lameiras. Voltou a subir o preço do cabaz essencial de 63 produtos, que é monitorizado pela Deco Proteste. Um aumento de quase 2 euros. 1,97 € mais do que na semana anterior e ao fim de 3 semanas em queda. Esse cabaz custa agora 259,31 €. Segundo a Deco, desde o início do ano, para comprar o mesmo cabaz, os consumidores gastavam menos 17,48 € menos 7,23%. Segundo a Deco Proteste, os 3 produtos que mais encareceram ao longo da última semana foram o atum posta em óleo vegetal, aumentou 37 cêntimos, a farinha para bolos, que subiu 27 cêntimos, e a massa esparguete a registar uma subida de 17 cêntimos. Ora, e em matéria de contas, tome nota que a próxima semana traz uma nova mexida no preço dos combustíveis. A previsão aponta para um aumento de 4 cêntimos por litro no gasóleo. Na gasolina, o preço deve descer, se bem que apenas 1 cêntimo. Luís Silva.
2: As estimativas avançadas por fontes do setor energético indicam que a partir do início da próxima semana vai ficar mais caro testar o depósito de uma viatura com gasóleo e mais barato com gasolina. O preço dos combustíveis sofre uma nova alteração, mas em sentidos opostos. Depois da queda acentuada de valor verificada na última segunda-feira, na ordem dos 10 cêntimos por litro em cada combustível, o preço do gasóleo vai aumentar 4 cêntimos, devendo o valor médio se fixar em 1,90 € por litro. O da gasolina simples 95 deve descer 1 cêntimo. O valor médio por litro deve rondar 1,91 €. Apesar do valor do barril de Brent, que serve de referência para a Europa, ter estado a cair ao longo dos últimos dias, esta quebra só se vai refletir no preço da gasolina na próxima semana.
0: A evolução dos preços dos combustíveis na semana que vem, por Luís Silva, conta então com um aumento de 4 cêntimos no gasóleo e uma descida de 1 cêntimo na gasolina. A fechar, o pedido de perícia internacional sobre a saúde de Ricardo Salgado foi feito por um advogado de uma das lesadas do Grupo BES. Varela de Matos duvida da circunstância que justifica a suspensão de pena aplicada ao antigo banqueiro.
3: Nós não questionamos as perícias feitas em Portugal. A lei prevê a possibilidade de realização de uma segunda perícia para confirmar ou para infirmar os resultados da primeira. Estamos a falar de um processo de uma grande complexidade que envolve valores astronómicos e, portanto, com processos já com condenações, com outros ainda a correr, e há que verificar com peritos internacionais numa segunda perícia, como disse, está prevista na lei, se essa mesma perícia que lhe atribuiu uma demência moderada, que é o que está escrito no relatório do IML, é ou não confirmado numa perícia colegial com peritos internacionais, para ficarmos todos absolutamente convencidos de que há ou não há as condições que a lei admite para haver suspensão de pena. Temos sérias dúvidas que

0: Assim seja. Esperança não temos, o que temos é um recurso, um mecanismo legal, e vejamos que o tribunal não se deve deixar convencer apenas com uma única perícia. E é exatamente por isso é que a lei processual penal permite a realização de segunda perícia.
1: Varela de Matos, advogado de uma das lesadas do Grupo PES, sobre o pedido de perícia internacional que comprova o diagnóstico atribuído a Ricardo Salgado. Esta semana, o antigo banqueiro viu ser declarada a suspensão de pena aplicada nos casos.

0: Hoje é sexta-feira, há desporto em destaque.
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0: A não perder então para já quando estivermos assim pertinho, na reta final desta edição de, do Regresso a Casa. Luciana, temos aqui um recadinho para ti.
2: Boa tarde, sou ouvinte da SEM Rádio todos os dias quando posso e eu gosto muito de vos ouvir. Queria mandar um beijinho de bom fim de semana para vocês e um beijinho grande para a Luciana.
0: Um beijo, obrigado. E a Luciana também agradece, claro que sim. 5 horas mais 13 minutos. Daqui a pouco vamos dar a resposta. O trânsito. Bom, vamos lá então. Quero dizer que há um acidente em Vila Nova de Gaia, Rua do Viso. Há um outro acidente desta feita em Gondomar, na Rua da Portelinha. Já está melhor um bocadinho aquela saída da A3 para a via de cintura interna. Há trânsito difícil, quem vê desde São Roque até praticamente A3, no sentido Freixo a Rábida. Depois, no sentido, ainda no mesmo sentido Freixo a Rábida, ali desde aquela zona da saída do acesso. Acesso de Matosinhos até à saída para o Campo Alegre, quase a chegar à Ponte da Rábida. Temos também trânsito complicado ali, Fernão Magalhães, desde a Avenida até ao nó de Fernão Magalhães. A Avenida AEP, trânsito complicado em ambos os sentidos, também na A28, a zona de Leça, em ambos os sentidos. Vamos agora para Lisboa, Cril, Camarate Sacavém, no sentido oposto, Camarate para o túnel do Gril, também com o trânsito complicado. Ainda temos a ponte 25 de Abril, a fila ali do aqueduto, a Avenida da Ponte, segunda circular, Eixo Norte-Sul, às Calvanas, e depois temos do outro lado, sentido inverso, o relógio Campo Grande, também com dificuldade. Há acidente na Avenida das Descobertas, já dei conta disto, e também um outro acidente ali na Rua de São Julião. Portanto, boa viagem, muita paciência, tudo se resolve.
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0: Vamos estar todos juntos a apoiar a nossa seleção. Luciana, além das coisas boas que recebemos, bom, de vez em quando temos coisas boas também para ver. Por exemplo, a nossa ouvinte Lourdes enviou aqui a imagem, é um vídeo, isto é um vídeo. Isto, eu acho que são crepes, coisas boas, boas, boas, mas isto é vídeo. Pronto, mas pelo menos já podemos matar a barriga de misérias, que já temos coisas boas como morangos e chantilly para comer. Bom, vamos já ver o que é. Outra coisa, o que é que nos falta, Luciana? Dar a resposta? Uma resposta que foi assim lançada nesta tarde. Agora só falta saber qual a resposta certa para...
5: Já cá estou.
0: O enigma que, entretanto, lançaste.
5: Obrigada.
0: Eu tenho aqui, ouvindo...

0: ouvinte a dizer que pensa que é uma vela. Deixa ver, vela é também a resposta de mais outro ouvinte que aqui nos escreve. Resposta certa, este nosso ouvinte, a Joana, diz é vela. Não, não põe a hipótese de a resposta certa é vela. Como é que é?
1: E não é que é...
0: É vela.
1: E não é que acertou? É, é vela. Está certíssimo, Joana. Então, beijinhos a todos, que maravilha.
0: Conta lá, ela... Como é que é? Sou mais alto?
1: Então,
0: é alto...
1: Sou alto quando jovem.
0: Sim.
1: E baixo quando velho. Brilho com a vida. E o vento é o meu maior inimigo.
0: Pois é, sem dúvida alguma. Certo, muito bem. Atentos os
1: e
0: nossos
1: e o queijinho
0: ouvintes.
1: Vai para... Joana!
0: Daqueles da Serra, não é? Daqueles bons, bons, bons. É uma das coisas que eu gosto, que é curioso. Eu não gosto de queijo, já disse isso imensas vezes. Não gosto de queijo no pão, mas sou mesmo aguloso comer assim o queijo. E então se for aquele queijinho assim a derreter-se todo, é tão bom, não é? Faz mal, mas é bom.
1: Podes ficar com ele, querido.
0: Posso, não há problema. Eu fico não. Mesmo com ele. Fico! Okay.
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0: Claro, Luciana, que estás convidada para esta festa. Tudo que for festa, tudo que for alegria, nós convidamos também, ok? Eu sei que tens que descansar, eu sei que tens que dormir, mas festa,
1: não,
0: festa.
1: Isso é daqui a muitos
0: está
1: anos.
0: Está quase a chegar o desfile da tua marcha.
1: Olha, amanhã já tenho uma. Amanhã vou desfilar pela marcha de Carcavelos. Eu sou madrinha da marcha de Carcavelos.
0: Pois,
1: ontem à noite
0: são,
1: tive ensaio.
0: São duas marchas. Tu aproveitas e fazes logo umas atrás. São duas. Este ano vais fazer duas marchas, não é?
1: Exatamente.
0: Quer dizer, não, são três. São três. Porque às 5h30 tu marchas também. Olha, há alguma coisa especial da marcha de Carcavelos? Como é que é o refrão da marcha? Não?
1: Olha, porque é que tu às 5h21, às 17h21, sexta-feira,
0: quando é que tu vais vestida?
1: Tu... Olha, é surpresa.
0: Também é surpresa. Não há nada que possamos saber. A sério.
1: Nada, vou com as pernas ao léu.
0: Ah, boa. Tá bem. Assim tá bem. E onde é que vai ser amanhã o desfile? Em Carcavelos.
1: Na Baía de Cascais.
0: Baía de Cascais.
1: Vai ser na Baía de Cascais.
0: Amanhã deve estar um tempinho bom, vai ser simpático, ok? Vai ser uma tarde agradável. Ou seja, tu sais de uma marcha, depois de passar

0: De uns dias vais para... Já marchaste a semana passada? Foi a semana passada, não foi? No domingo?
1: Foi.
0: No Meio Arena. Agora vais para Carcavelos e depois vais então para a grande noite das marchas. Sim, senhor.
1: Exatamente.
0: O que é que uma pessoa pode esperar? Festa é festa. Portanto, já sei um pouco o que é também o teu fim de semana. Vai ser marchas, pelo menos amanhã e domingo. É para descansar. Vá lá, eu gosto de cosquice.
1: Domingo eu tenho qualquer coisa, não me lembro o que é.
0: Ah, pois é, a tua agenda, não é?
1: Mas vou estar com as minhas filhotas, vou ter um fim de semana feliz e com muita gratidão.
0: Pronto.
1: Nunca esquecer Alberto Rocha. Nós temos muito trabalho, sim, mas graças a Deus, porque hoje em dia é um luxo termos trabalho.
0: Também é um facto, claro que sim.
1: E aí a gente não chora, não.
0: E então para não chorar vai a lambada.
1: É, antes na música do que na cara.
0: Sem dúvida.

0: São os ritmos que temos por aqui. Foram as escolhas que a Luciana fez da emissão de hoje para sair daqui cheia de ritmo, para mexer-se bem, para abanar-se bem, não é? Pronto, porque hoje realmente tu mereces. Porque já fizeste certamente muita gente feliz.
1: Obrigada, querido,
2: que
1: tão querido.
2: Corra para o telefone, porque o telefone não tem pernas, não corre até si.
3: Vai sair a mim?
2: Eu não sei, querido.
0: Foi difícil,
4: não é? Mas vou dizer outra vez para o sul.
3: Acho que é Lisboa hoje.
4: Para Lisboa, Jéssica.
5: Sintra.
4: Luciana.
2: Porto.
4: Mas quem será? O vencedor.
2: Será que vai ser um homem?
4: Ou uma mulher?
6: Não, é uma mulher de certeza.
2: Estou a ficar em medo. É que
4: estamos a ligar para si.
2: É agora. Atenda ao telefone, é um número desconhecido. Atenda, porque somos já hoje.
4: 25.950 euros são seus.
6: Agora em gira.
2: Vamos, está a chamar a todos. Ai, meu Deus! Ai, Ruben!
4: Aguenta-me!
2: Meu Deus, atenda uma chamada, estamos a ligar! Já estou a passar mal. Agora!
4: Atende o telemóvel, ou o telefone? Não está disponível para ganhar 25.950 euros. Este prémio vai ter que sair para alguém. Alguém que ligou para o nosso número.
2: Agora é que vai dentro sair isto. E agora?
4: Acabou de ganhar 25.950
2: euros! Parabéns! Vai!
0: Pronto, e foi assim. Foi assim que, neste caso, telespectadora, que seguramente, se não é, vai ser ouvinte da Correio da Manhã Rádio, ganhou 25.950 euros. E assim se fecha, Luciana, um ciclo onde, durante uma série de semanas, ofereceste aos teus telespectadores da CMTV todas as sextas-feiras um motivo para sorrirem, não é?
1: Exatamente. E muito obrigada pela companhia e por terem participado.
0: Agora,
1: estamos todos muito felizes.
0: É só aguardar pelas próximas novidades, sim, porque isto não é só estar a dar também, mas damos sim, e a CMTV vai dar outros motivos de interesse para continuarem. Por exemplo, aquela série que tu narraste recentemente e que vai começar dia 11. Como é que se chama?
1: Uma Diva na Tribo.
0: Uma Diva na Tribo. São
1: José Castelo Branco.
0: 10 episódios, não é?
1: Exatamente.
0: 10 episódios. Portanto, a começar já no dia 11, estejam atentos. Ora, está um outro motivo para estar sempre com a CMTV, que, aliás, continua a ser a televisão de preferência dos portugueses. 5:30, o que quer dizer isto, Luciana, que vamos para...
1: as notícias.
0: Siga. Notícias, a síntese informativa com a edição de Alexandra Pereira. Já a seguir, na Correio da Manhã Rádio, Alexandra.
7: Já foi resgatado o jovem de 19 anos, de nacionalidade inglesa, que esta tarde caiu de uma altura de 30 metros numa levada em Curral das Freiras, na Ilha da Madeira. A operação contou com a intervenção de um helicóptero que concluiu o resgate, permitindo o transporte deste ferido grave até ao hospital no Funchal. Estão a ser ouvidos em tribunal os 6 detidos durante os desacatos com a PSP, que se seguiram ao protesto no dia da greve geral em Lisboa, na última quarta-feira. As audições são esperadas para esta tarde no Campo de Justiça. Algumas já terão começado. As medidas de coação podem, no entanto, não ficar definidas na totalidade durante o dia de hoje. Ao caso reagiu esta sexta-feira o ministro da Administração Interna. Luís Neves mostrou-se orgulhoso da Polícia de Segurança Pública e da forma como os agentes destacados agiram perante os desacatos. Voltou a subir o preço do cabaz essencial de 63 produtos monitorizado pela Deco Proteste. Um aumento de quase 2 euros. 1 euro e 97 mais do que na semana anterior. Uma subida que interrompe uma tendência de descida que se registava há 3 semanas. Esse cabaz custa agora 259 euros e 31 cêntimos. Segundo a Deco, desde o início do ano, para comprar o mesmo cabaz, os consumidores gastavam menos 17 euros e 48 cêntimos. E em matéria de contas, tome nota que a próxima semana traz uma nova mexida no preço dos combustíveis. A previsão aponta

0: aumento de 4 cêntimos por litro no gasóleo. Já na gasolina, o preço deve descer, se bem que, no entanto, apenas 11 cêntimos. É já amanhã que se realiza a 10ª edição do Record Challenge Park. Acontece no Parque de Jogos, 1º de Maio, e na Tel, no Arieiro. Um evento desportivo do Jornal Record para toda a família. Cláudio Constantino.
1: Já estão a ser montadas todas as atividades da 10ª edição do Record Challenge Park, este sábado no Parque de Jogos, 1º de Maio, em Lisboa. Comigo tenho o diretor executivo do Jornal Record, Sérgio Cristina. Sérgio, muito bom dia. Quais é que são as principais novidades para as pessoas que venham aqui ao Record Challenge Park?
2: Olá, Cláudio. Há novidades, todos os anos tentamos inovar. Vamos ter este ano o Walking Football, uma modalidade de futebol, uma variante do futebol mais dedicada a pessoas com mais de 50 anos. Vamos ter paintball, vamos ter bóssia também, por exemplo, uma atividade também em que as pessoas com ou sem limitações podem experimentar e perceber como é que se joga. Mas o essencial mantém-se. Eu acho que, independentemente das novidades, há um clima de festa que nós podemos garantir às pessoas. Vamos manter este espírito de alegria, de felicidade, de animação, de desporto, para toda a gente. São mais de 40 atividades que vamos ter aqui, sim. Todo o parque de jogos do Estádio 1º de Maio, aqui em Lisboa, vai estar disponível para as pessoas se divertirem, para fazerem muita coisa diferente, para experimentarem ou para provarem que são muito boas em muitas coisas. E cá estaremos. O essencial é festa de família, dos 2 aos 100 anos. Vamos proporcionar, tenho certeza, um dia incrível a quem vier ao Record Challenge Park.
1: Uma festa para todas as idades que, ainda por cima, é gratuita.
2: Totalmente gratuito, sim. Nós abrimos as portas às 10 da manhã, estamos cá até às 19, portanto são 9 horas consecutivas sem parar de festa. Temos também ali uma zona de alimentação, um food truck, com food trucks, onde as pessoas podem também comer e de forma a não perderem também pitada do que se passa aqui, sim. E sabemos que é uma alegria para quem vem cá. A experiência mostra-nos isso. Há 10 anos que fazemos o Record Challenge Park, já passaram mais de 100 mil pessoas por aqui nas 9 edições anteriores. No último ano foi sempre a crescer o número de participantes. No último ano tivemos quase 20 mil pessoas aqui durante o dia, e eu acredito que vão ser dados, vamos bater esses registros.
0: A reportagem do Cláudio Constantino, acompanhado pelo diretor executivo do Record, Sérgio Cristinhas. É então amanhã que acontece a 10ª edição do Record Challenge Park. A fechar, dar-lhe nota de que estão numa situação delicada os astronautas da Estação Espacial Internacional. Em causa está uma fuga de ar no laboratório orbital. À hora certa, explicamos a situação, porque passam 4 astronautas, 2 norte-americanos, 1 francês e 1 russo, com a explicação de Paulo João Santos, diretor executivo do Correio da Manhã. Será no Grande Jornal das 6. Até já.
3: Alexandra Pereira, trazendo-nos assim a informação na Correio da Manhã Rádio. Porque hoje é sexta-feira, temos mais Sport.
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3: A não perderes hoje, lá para o fim da tarde, neste seu regresso a casa, que continua a ser feito na companhia da Correio da Manhã Rádio. E também vais fazer o teu regresso a casa, Luciana. Ouvir a Correio da Manhã Rádio, não é?
5: É verdade.
3: Não vai ser outra coisa.
5: Mas não vai ser outra coisa. Vou fazer-te companhia, porque eu sou muito tua amiga, mas...
3: Sim, mas...
5: Sejam pacientes no trânsito. Ao invés de serem pacientes no hospital, está bem?
3: Pronto,
5: com
3: ficamos.
5: Cuidado, com calma, tranquilidade. Um beijinho muito grande a todos vós. Bom fim de semana, sejam muito felizes. Obrigada. Um beijo e um queijo.
3: Não andes de bicicleta, não andes de trotinete, e mesmo de bicicleta, sem capacete, hein? Tá bem?
5: Nem pensar.
3: Pronto.
5: Nem pensar.
3: Então vá lá, bom fim de semana.
5: Beijinhos,
3: não esqueças,
5: queridos,
3: que segunda-feira é para levantar cedinho. Porque estamos à tua espera no Olá Bom Dia de segunda-feira, tá?
5: Sim, senhor,
3: nada de adormecer, chef. E deitar tarde, porque não pode ser deitar tarde.

0: Tarde é amanhã por causa da marcha de Carcavelos, não é?
1: Carcavelos. Lá estarei à vossa espera.
0: Pronto, Carcavelos é lindo neste caso.
1: Beijinhos!
0: Luciana Abreu na Correio da Manhã Rádio, no Regresso a Casa. Espero que esteja bem, uma boa tarde para si e vamos ao trânsito. Em primeiro, quero aproveitar e dar aqui uma informação da nossa ouvinte, Maria do Céu, que nos diz que viu há momentos um acidente na Avenida de França. Uma viatura envolvida no acidente, o condutor bateu, fugiu, a polícia está no local, o carro está com os vidros partidos, mas o condutor está bem, ainda bem. Obrigado pela informação, Maria do Céu. Outra indicação de acidente na Cril, subida de Camarate, para quem vai para o túnel do Grilo, sentido Sacavanha-Algés. É claro que isto depois começa ali complicar ainda mais. Trânsito intenso, segunda circular, sentido Benfica-Aeroporto, entre as Torres de Lisboa e Calvanas. Mantém-se a situação do acidente ali na Avenida das Descobertas, aquilo é em frente ao Clube Internacional de Futebol. Há aqui uma outra indicação de um acidente, ali para a zona de Cascais, a urbanização da Bicuda, também aqui com a informação de acidente nesta altura. E ao que parece isto é um acidente grave. No Porto, via de cintura interna, continua a dar algumas dores de cabeça. Quer dizer, eu não direi dores de cabeça, não é propriamente dores de cabeça, convenhamos. Então, o trânsito até está a rolar assim, sem... traz grandes dificuldades, mas a VCI é complicadita. A28 também não é brincadeira, também fica difícil. Depois temos ali a AEP, como acontece habitualmente. O trânsito também aqui fica mais difícil. Agora, o facto é que aquilo fica... por muito que tente, tem que contar assim até 20 ou 30, porque... e contar devagarinho. Porque por muito que queiramos e por muito que esteja a circular o trânsito, este é um ponto difícil. A VCI também está difícil, claro, até A3, isto quem vem da Ponte do Freixo. Fica ali preso mais ou menos em São Roque e depois... E depois é difícil, e depois rola devagarinho. Olha, é o que é. Mas é sexta-feira. Pelo menos que isso sirva de consolo. Vamos às compras.
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0: Cheira bem, cheira a prémio, cheira a Lisboa e hoje também já cheirou a prémio, muito prémio. Neste caso foi muito dinheiro que saiu à nossa ouvinte, neste caso à nossa telespectadora, que recebeu um prémio de 25.950 euros, apenas porque atendeu o telefone, já viu? Grande sorte. Bom, para isso temos que fazer alguma coisinha também. E o que é certo é que esta telespectadora o que fez foi inscrever-se. E olha, bastou apenas 2 chamadas, foi o suficiente para hoje receber a chamada telefónica. E assim levar 25.950 euros foi esta manhã no programa Olá, Bom Dia. Chuva de Amor, está nova dos Calema.

Calema, eles que amanhã apresentam o espetáculo no Estádio Municipal de Braga. Além deste espetáculo que pode ser visto em Braga, o certo é que há 26 cinemas que vão transmitir em Portugal, continente e ilhas, vão transmitir esse mesmo espetáculo que acontecerá amanhã. Aí está um outro acontecimento, a juntar assim os irmãos que continuam a fazer sucesso, não só no nosso país, mas em muitos outros locais onde espalham a sua música, a sua alegria. E já agora de referir que também este mês vão estar no Rock in Rio Lisboa. Eu não sei o que é que tem preparado para, nos próximos tempos, acompanhar a seleção portuguesa. Claro que vai acompanhar todas as emoções na sua Correio da Manhã Rádio, também com a CMTV, mas há uma fanzone muito especial, a Fanzone Mundial 2026, vai dar Portugal, é na Praça do Centro Cívico, em Gaia, e conta também com a CMTV e o Record. De 11 deste mês de junho a 19 de julho, esta fanzone acontece das 16 à meia-noite, das 16 horas à meia-noite, para ver assim o Mundial num ecrã gigante de 40 metros quadrados. E depois há espaço para comer, para beber, para conviver, a família, os amigos, toda a gente a juntar-se ali neste grandioso ecrã e para, claro, apoiar a seleção. Ora, aí está mais uma iniciativa com o carimbo da CMTV e do Record, contar também com o município de Gaia. Esta fanzone acontece então na Praça do Centro Cívico em Gaia, já

0: de 11 de junho e prolonga-se até ao dia 19 de julho. Já que estamos a falar do Mundial, de dizer que na revista, no suplemento Boa Onda do seu Correio da Manhã de hoje, temos o rosto, os rostos neste caso, daqueles que estão prontos para o Mundial. Paulo Catarro, a Ágata Rodrigues e também o Pedro Neves de Sousa, os principais rostos da CMTV, no Campeonato do Mundo, jornalistas que vão acompanhar a seleção nos Estados Unidos e a apresentadora estará junto dos fãs em Portugal. E claro que nós aqui na Correio da Manhã Rádio vamos acompanhar tudo isto, toda esta emoção. Vamos estar assim em grande neste Mundial.
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0: Estamos assim juntos neste Mundial e juntos por uma boa causa, que é a nossa seleção. Afonso do Brás e Luís Trigacheiro, Verão, ainda não chegou, mas está quase. E a música, essa já cá está. São 5h49, daqui a pouco vamos ter Fala Barato.

cidade do Porto, foi convidado da Corrida da Mulher e cantou este tema com o Luís, ou melhor, cantou este tema que é interpretado também pelo Luís Trigacheiro. O tema chama-se Verão. Porque hoje vamos ter mais sport, está na hora de boa disposição com Fala Barato.

0: pergunta de hoje é: acha que aquilo que o português mais gosta é de uma boa ponte?
1: Pedro Moraes Lamberto, sou do Restelo. Eu adoro pontes, até porque eu vou para a praia sempre na Fonte da Telha, no Meco ou na Comporta. Quanto à ponte dos feriados, pronto, eu estou para fora. Eu e toda a gente, não sei onde é que está a falta de dinheiro. Nas pessoas que eu conheço, não é de certeza. Anda tudo a laurear a pedido. Eu vou para Formentera com o Stefano. O Stefano é o meu PT. Quer dizer, era, porque agora é algo mais. Eu sou muito internacional nas amizades. Lá está. Sou uma pessoa que gosta de estabelecer pontes. Há que aproveitar a vida. Quer lá saber. Jéssica Flávia, eu nesta ponte decidi dar um pulinho às Maldivas. Depois já percebi que só a viagem são 14 horas, ou seja, para aproveitar a ponte, nem com uma ponte aérea dava. Conclusão, fiz 2 semanas de ponte, assim como assim não vai acontecer nada de importante. É o corpo de Deus, é o dia de Portugal. É impossível perder alguma coisa de importante estando fora nesses dias. Sim, porque eu tenho FOMO. Fear of missing out, que é uma forma de ansiedade social e psicológica exacerbada pelas redes sociais, onde a percepção de que os outros vivem experiências superiores gera necessidade de constante comparação e mesmo exclusão. Logo, eu não posso perder nada. Hashtag Maldivas é minha casa. Hashtag Portugal está seca. Hashtag hidrata-te.
2: Kleber, sou médico dentista em Setúbal e estou trabalhando em Portugal faz 20 anos. A única ponte que eu faço é nos dentes mesmo. O indivíduo vem aqui fazer uma ponte nos dentes e eu aí faço. Agora, esse negócio de feriado e ponte no feriado e tal, eu não faço não. Ainda dizem que brasileiro não é trabalhador, eu só trabalho. Eu nem agora na Copa do Mundo vou fazer férias. Até porque do jeito que o time brasileiro está jogando, vai ser só perder grana. Eu estou há 5 anos da reforma. Depois volto para Búzios e aí sim faço ponte todo santo dia. Mas por enquanto eu só trabalho, viu? Ponte só no céu da boca mesmo.
3: Golden Palhais, reformado da Lisnave. No meu tempo não havia pontes. O Salazar, a única ponte que deixou fazer foi a ponte sobre o Tejo e meteu-lhe o nome dele. Felizmente mudou quando fizemos o 25 de Abril. E em Angola então ainda menos nada de pontes. Ainda bem que hoje em dia há estas pontes para a malta descansar. Quer dizer, para mim já tanto se me dá como se me deu. Desde que me reformei que estou a fazer pontes atrás de pontes. Parece aqueles do túnel na Vasco da Gama. Faço pontes umas atrás das outras. Se me é permitido, deixo aqui uma sugestão. O filme da Ponte do Rio Kauai. E que clássico. Vou rever hoje no VHS. Tem uma banda sonora em assobios muito melhor do que muitos que andam para ir a cantar hoje em dia. E por aí afora, é pá, era um pagode.
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5: Eduardo Madeira, e não lhe caiu o assobio, não perder de segunda à sexta-feira. Ah, também temos aqui, para recordar ao fim de semana, este Fala Barato, com Eduardo Madeira na Correio da Manhã Rádio. Lá vamos nós, a caminho das 6.

0: Ficarei, um clássico da música ligeira portuguesa, a caminho do sinal das 8. Das 8 não, das 18, das 6, calma, das 6. temos tempo. 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
0: Aproveitamos para acertar a hora. Boa tarde, está em boa companhia com a Correio da Manhã Rádio. São agora 6 horas. Tempo para notícias, edição de Alexandra Pereira.
2: O Chega admite aprovar a prestação social única proposta pelo Governo, mas faz depender essa luz verde de algumas alterações. André Ventura só aceita que os apoios sociais fiquem disponíveis apenas a quem tenha mais de 5 anos de carreira contributiva.
3: Não se pode ter mudanças de cosmética, que fingem que querem mudar alguma coisa e na verdade não o fazem. Uma vez que o que temos hoje, em muitos cenários, é que não compensa trabalhar. Porque mais vale viver de subsídios do que ter um trabalho que obriga deslocações, a refeições e a esforço. A primeira exigência do Chega é que os imigrantes, quando chegam a Portugal, tenham que ter um período mínimo de 5 anos de contribuições para poderem receber subsídios da Segurança Social. O segundo é a redistribuição. Para que fique claro, cortar nos rendimentos mínimos e nos RSIs e alocar essas quantias a pessoas que efetivamente precisam. Pessoas que têm descendentes com problemas, com deficiência, pessoas que elas próprias têm atestados de deficiência ou de incapacidade com grande nível de intensidade e que por isso não conseguem trabalhar, e a famílias que têm que apoiar e prestar apoio aos seus filhos e aos seus netos, porque temos um problema evidente de natalidade em Portugal.
2: André Ventura, com as condições do Chega para aprovar no Parlamento a prestação social única, o diploma é discutido e votado no próximo dia 12. E o Governo quer dar mais competências aos médicos que trabalham nos lares de idosos. A ideia é evitar o recurso a centros de saúde e a hospitais. A intenção foi hoje partilhada pela Ministra da Saúde.
4: Estes médicos têm também

0: acesso à prescrição, como já têm hoje, de qualquer maneira, de medicamentos, mas passam a ter também de meios complementares de diagnóstica e terapêutica, que, como sabem, são muito importantes. E, no fundo, aquilo que nós pretendemos é que estes nossos utentes, que são utentes, não precisam de estar nas listas dos centros de saúde. Aliás, eles raramente lá conseguem ir, porque muitos deles têm problemas de mobilidade, e o que nós queremos é que, mesmo nas situações em que podemos evitar a ida à urgência, porque muitas vezes a ida à urgência é exatamente por causa dos meios complementares de diagnóstico, que possam ser acompanhados, e haja aqui uma relação entre os chamados médicos que estão a acompanhar os lares, com aqueles que estão nos cuidados de saúde primários, quando são necessários outro tipo de cuidados, e também com os cuidados hospitalares.
1: Ana Paula Martins, Ministra da Saúde. Na Madeira, depois de uma operação complexa, já foi resgatado o jovem de 19 anos, de nacionalidade inglesa, que esta tarde caiu de uma altura de 30 metros numa levada em Curral das Freiras. A operação contou com a intervenção de um helicóptero que concluiu o resgate, permitindo o transporte deste ferido grave até ao hospital no Funchal. Egídio Carreira.
2: É verdade, foi necessário acionar o helicóptero, o meio aéreo que está adscrito ao Serviço Regional de Proteção Civil. O jovem de 19 anos, nacionalidade inglesa, que fazia este percurso, esta levada nova do Corral e do Castelejo, uma levada que de resto está encerrada ao público, mas ainda assim, não havendo sinalização, as pessoas afoitam-se, designadamente os turistas, e foi precisamente numa zona de rocada que acabou por seccionar esta levada, já de si com um grau de perigosidade muito elevado, que aconteceu então essa queda. Na sequência da queda, o jovem acabou por sofrer ferimentos considerados muito graves ao nível da cabeça, com afundamento da caixa craniana, também uma ferida exposta, aberta, e ainda a possibilidade de fraturas, quer ao nível da omoplata, quer também da zona lombar. Portanto, um quadro clínico um pouco complicado. Ele foi içado a partir de uma maca, depois de estabilizado, içado para o helicóptero, e enfim, isto aconteceu há cerca de 10, 15 minutos atrás. Já está então no centro hospitalar do Funchal, onde terá os devidos cuidados médicos, sendo que é um estado, como se disse, bastante grave, complicado. Ainda assim, este turista nunca perdeu a consciência.
1: A reportagem do jornalista Egídio Carreira, que ouviu ainda o subchefe dos bombeiros do Funchal.
3: Feridas abertas, suspeitas de fractura, para a gente é considerado uma vítima grave. Uma operação difícil, em virtude de ser por baixo de uma falésia em que a falésia não é segura, está sempre a cair inertes. Esta levada já foi solicitada pelos bombeiros já várias vezes para ser encerrada. Nestes últimos dois meses, se não me foge a memória, já a terceira ou quarta vez que vem-se cá. É totalmente perigosa, não deveria circular ninguém nesta levada, devia ser encerrada, na minha opinião.
1: O subchefe dos bombeiros do Funchal, em declarações ao jornalista Egídio Carreira. Já está então no hospital do Funchal um jovem de 19 anos, ferido grave, caiu de uma altura de cerca de 30 metros numa levada em Curral das Freiras, na Madeira. A GNR de Pombal apreendeu 14 botijas da droga do riso, ainda 3,5 kg de cocaína, uma apreensão total pouco habitual, admite à jornalista Isabel Jordão o tenente-coronel Paulo Sousa, do Comando de Leiria da GNR.
4: Face à investigação que era conduzida há mais de um ano, já algo do género nos fazia crer, nomeadamente aos militares do Núcleo de Investigação Criminal de Pombal. 3,5 kg de cocaína não é hábito numa operação destas, e a questão do óxido do gás do riso também não é habitual, mas é uma substância que se tem visto um pouco por todo o território nacional.
5: É uma nova droga. Isto levanta alguma preocupação de mais um produto com estas características que está agora a invadir o mercado?
4: Claro. Para além de ser uma nova droga, todo o tipo de drogas, todo o tipo de substâncias ilícitas estão muitas das vezes relacionadas também com outro tipo de atividades marginais. Mas sobretudo aquele impacto que causa, o efeito nefasto que traz para os consumidores, também é uma preocupação, sim.
5: Muito obrigada, Sr. Tenente Coronel. Fica aqui toda a informação que há desta operação da GNR de Pombal, que foi revelada hoje, a detenção de 4 traficantes, 2 estão em prisão preventiva, uma elevada quantidade de droga apreendida e com esta

0: novidade da apreensão de botijas desta droga do riso.
1: A reportagem da jornalista Isabel Jordão. Estão no campus de justiça em Lisboa para serem ouvidos os 6 detidos durante os desacatos com a PSP, precisamente na capital, na última quarta-feira, depois do protesto da greve geral. As medidas de coação podem, no entanto, não ficar definidas na totalidade durante o dia de hoje. Gonçalo Reis Batista.
2: Pelo menos de forma parcial, porque desses 5 detidos, de facto foram detidas 6 pessoas, mas uma foi, entretanto, libertada, porque estava apenas indiciada pelo crime de dano. Dos 5 que vão, de facto, ser ouvidos hoje aqui no campus de justiça aqui em Lisboa, 3 estão num processo e os outros 2 noutro processo, ou seja, parcialmente começaram a ser ouvidos, mas apenas 3 destes mesmos detidos. Esta separação não nos foi explicada o porquê, mas poderá estar relacionada com os crimes aos quais estas pessoas estão imputadas, ou também o local e a força de segurança que acabou por as deter nesta manifestação da greve geral. Isto aconteceu ao final da tarde de quarta-feira, portanto está praticamente a prefazer as 48 horas limite para que estas pessoas sejam presentes a juízo, ou seja, têm que pelo menos ser identificadas no dia de hoje no campus de justiça pelo juiz de instrução criminal para que possam continuar detidas. Portanto, mesmo as outras 2 que ainda não estão a ser ouvidas, deverão ser ainda presentes a juiz no dia de hoje para que, de facto, possam continuar na custódia policial. Elas têm passado as noites no Cometlis, no Comando Metropolitano de Lisboa. Essas 3 pessoas já começaram a ser ouvidas aqui no campus de justiça. Entre todos os detidos, e eu não sei qual a separação, não tivemos essa confirmação, mas estamos a falar de 4 homens e uma mulher. Dos 6 inicialmente detidos, era um homem de 22 anos, outro de 24, outro de 26 e outro de 34 anos e também uma mulher de 26. O que é certo é que todos deverão ser presentes a juiz de instrução criminal no dia de hoje. Estão indiciados por crime de desobediência e também de coação a funcionário, portanto crimes com alguma gravidade superior ao do outro detido, que tinha sido imputado apenas com o crime de dano e por isso foi mesmo libertado ainda no início, antes destes interrogatórios, mas ainda assim foi também notificado para comparecer hoje no campus da Justiça em Lisboa, para ficar também ele a conhecer as medidas de coação, ainda que esteja em liberdade. Vamos ter de aguardar mais algumas horas para perceber, de facto, quais as medidas de coação vão ser aplicadas neste caso destes manifestantes da greve geral que acabaram por ser detidos depois de confrontos violentos com a polícia.
1: A reportagem do Gonçalo Reis Batista a partir do campus de Justiça em Lisboa. Já estará nesta altura mais controlada, mas esta tarde os astronautas da Estação Espacial Internacional lidaram com uma fuga de ar no laboratório orbital. De acordo com a NASA, o problema aconteceu no segmento russo da estação, foi grave, e a quem coube então lidar com a reparação. O que aconteceu? Por Paulo João Santos, diretor executivo do Correio da Manhã.
3: Estamos a falar do maior objeto feito pelo homem que está em órbita. Está em órbita a cerca de 400 km de altura, desloca-se a 27 mil km por hora, vê bem a velocidade a que ele vai, é à volta de 90 minutos para fazer a órbita terrestre. E o que é que acontece? Acontece que há uma fuga no laboratório. Esta estação já não é nova, ela aliás está para ser desativada em 2031, começou a ser construída em 1998. Há uma fuga. Ora, se não houver uma reparação desta fuga, obviamente que o que é que significa a fuga? Significa a fuga, há uma libertação de oxigênio logo à partida, há uma os níveis de pressão que vão ser naturalmente diferentes e há de facto o risco de esta expansão espacial se desintegrar e cair. Esse é que é o maior risco neste momento, se não for reparada esta fuga.
1: As explicações de Paulo João Santos, diretor executivo do Correio da Manhã, dizer então que, entretanto, nos últimos minutos, chegou essa indicação de que a situação estará já ultrapassada, ou seja, a reparação terá sido possível. A fechar Portugal, que faz hoje o último treino, antes do teste com o Chile, a equipa da Esquina está em sessão agendada na Cidade do Futebol em Oeiras para muito em breve. O treino está agendado para as 6:30. Ontem o selecionador Roberto Martínez não contou no treino com Mateus Nunes, que teve uma indisposição, nem com João Félix, que fez trabalho específico de ginásio. Hoje havia a perspectiva de que ambos estivessem aptos, mas Roberto Martínez esclareceu há minutos que Mateus Nunes vai mesmo falhar o jogo com o Chile e que João Félix ainda vai ser reavaliado. Portugal recebe amanhã o Chile, o jogo está agendado para as 6:45 da tarde deste sábado no Estádio Nacional. A partida vai ter arbitragem do italiano Luca Zuffelli. Será um dos temas para abordar dentro de apenas alguns minutos com o Vítor Almeida Gonçalves.

0: Gonçalves no Record Online. Até já.
1: Até já, Alexandra Pereira. São agora 6 horas mais 12 minutos. Assim ficamos com a informação nesta sua tarde de sexta-feira. Uma tarde onde o Porto registra neste momento 19 graus. Lisboa está com 21. E vem aí fim de semana. Com isso, se opa convida.

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3: Fica aqui o convite para aproveitar este fim de semana uma conversa, aliás, como são todas, extremamente interessante nesta Se Opa Convida. Esta é uma sexta-feira, eu direi atípica, porque aquela confusão que acontece habitualmente, bom, não acontece. Ainda bem, em parte ainda bem. Bom, em parte, e porque é sinal que o pessoal está a descansar também, ou aproveitaram e foram assim para fora, ou estão por casa, ou andam nas compras. Eu vou começar pela cidade do Porto. Não há grande mudança em relação àquilo que está a acontecer ao longo da tarde. A via de cintura interna é o ponto mais complicado, tendo em conta que a entrada na cidade do Porto pela ponte do Freixo, ali aquela zona do mercado abastecedor até à A3, o trânsito está lento, bastante lento. Depois, lá mais para a frente, desde a zona da saída Francos, Matosinhos, até praticamente o Campo Alegre, o trânsito também se faz de forma muito lenta. No sentido inverso, há também algumas dificuldades, especialmente quem vem da Rábida, saída para o Bessa. A EP, como habitualmente, o trânsito está complicado. Ali em Leça também o trânsito é bastante difícil, em ambos os sentidos. Depois, a saída da A3 para a via de cintura interna esteve complicada, ainda está com alguma lentidão. Já houve acidente na saída da A3 e, portanto, o trânsito ali mais difícil. Lisboa, dificuldades na segunda circular, isto em ambos os sentidos, especialmente a passagem da zona do Campo Grande, que tem uma maior lentidão. Os acessos à ponte 25 de Abril e também há a ter em conta aqui o Eixo Norte-Sul, à fila a partir da zona do aqueduto das Águas Livres. Depois, o trânsito vai circulando. Há um ponto ou outro, já que demos conta, de acidentes. De resto, o trânsito está a circular. Paciência, se apanhar aí um outro ponto mais complicado, já sabe que pode utilizar o WhatsApp da Correio da Manhã Rádio, 92779-4422, eu repito, 92779-4422, para nos dar conta de outras informações de trânsito. Não queremos que escreva, grave a sua mensagem, uma gravação de voz, para nós sabermos como é que isto está.
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3: Mas ainda antes do Mais Sport, ainda vamos ter o Vítor Almeida Gonçalves do Record nos estúdios da Correio da Manhã Rádio para falar connosco, neste caso com Alexandre Pereira, dentro de alguns instantes. Já agora, aproveito para dizer que no Record de hoje há o Guia Record Mundial 26, com todas as seleções e todos os jogadores, de ter em conta ainda que na edição de hoje há histórias dos mundiais para recordar por nós da Suíça 1954 e 1958 da seleção da Suécia. Não esquecer que terça-feira há calendário de bolso grátis, o calendário do Campeonato do Mundo 2026. O recorde não para. E olha, já lhe falei do ecrã gigante em Vila Nova de Gaia, não já? Já. E também já aqui falamos do Challenge Park, que vai acontecer amanhã, portanto é sempre à vez.
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4: E agora 6 horas mais 19 minutos.
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4: Alexandra Pereira.
6: Record Online, hoje com o Vítor Almeida Gonçalves. Boa tarde, Vítor. Começamos já pelas declarações que foram feitas em exclusiva à CMTV de Frederico Varandas. O futuro de Luís Suárez foi um dos temas com que a jornalista Francisca Laranjo, confrontou o presidente do Sporting, certo?
7: Sim, muito boa tarde a todos, é um prazer estar aqui mais uma vez. São declarações de última hora do presidente do Sporting, em exclusivo à CMTV, declarações particularmente relevantes, devido ao caso de Luís Suárez, que foi prometido como trunfo eleitoral por um dos candidatos à presença do Fenerbahçe, um senhor chamado Hakan Safi. Já se sabia, soube-se nos últimos dias que este candidato é próximo de André Villas-Boas e presidente do Futebol Clube Porto, e hoje nestas declarações que Frederico Varandas acaba de fazer à Francisco Laranjo na Feira do Livro, Frederico Varandas pega exatamente por aí. Ele diz que não conhece este senhor Hakan Safi, mas diz com ironia que o diretor de campanha dele vive no Porto, André Villas-Boas, portanto está a referir-se a André Villas-Boas, deixando aqui subentendido que será que esta manobra, digamos assim, com Luís Suárez será uma manobra do Futebol Clube do Porto e de André Villas-Boas para destabilizar o Sporting. Aliás, ele faz uma comparação com um caso que deve estar recordado, também aconteceu no final de janeiro com o capitão do Sporting, Morten Hjulmand. Houve notícias de que o Atlético de Madrid estaria interessado e Frederico Varandas também faz essa associação. Portanto, é aqui um momento importante até deste defeso para o Sporting, que com estas notícias, com estas movimentações em torno de Suárez, pode ter aqui um problema, pode ter aqui uma bota para descalçar, digamos assim. Mas Frederico Varandas a mostrar-se tranquilo, portanto a dizer que se Hakan Safi ganhar as eleições, e deixa-me recordar que as eleições do Fenerbahçe são neste fim de semana, decorrem durante 2 dias, sábado e domingo, mas diz Frederico Varandas que se este candidato à presidência ganhar as eleições, não há problema nenhum, não tem qualquer tipo de problema, chega ao Sporting, bate os 80 milhões de euros da cláusula de Luís Suárez e Luís Suárez será jogador do Fenerbahçe. É evidente, eu não estou a ver, pessoalmente, conhecendo a realidade do mercado turco, não estou a ver nenhum clube turco a dar este valor por qualquer jogador. Bateria recordes, os clubes turcos são conhecidos sim por pagar salários muito elevados, mas não transferências deste nível, mas de qualquer maneira vamos esperar para ver. Frederico Varandas de certa forma desvaloriza isto, vai à tal questão das manobras de bastidores e dessa associação ao Futebol Clube do Porto e acaba a dizer até que o Suárez esta época fez 38 golos e na próxima vai fazer 40, veremos.
6: Bom, é a Liga Portuguesa muito atenta a alguns sufrágios a acontecer na Europa.
7: Exato, exato. E Benfica também, não é? Benfica
6: exatamente.
7: Também.
6: Exatamente. E mais um episódio entre a animosidade, não é? Entre Sporting e Futebol Clube do Porto.
7: Sim, sim. Esta época, desde há um ano para cá, que tem vindo a agudizar-se esta tensão entre os dois. Eu ia dizer entre os dois clubes, mas na verdade é até mais entre os dois presidentes. Entre André Villas-Boas e Frederico Varandas. É natural, acaba por ser natural quando dois clubes estão a concorrer pelo mesmo, no caso para serem campeões, que isto aconteça, mas sim, tem sido cada vez. Eu acho que estas declarações de hoje ainda acrescentam mais ruído, não é?

0: Porque Frederico Varandas está aqui a dizer que André Villas Boas manobra nos bastidores para destabilizar o Sporting. Portanto, são declarações graves e contundentes. Veremos a resposta que vem daí, mas sim, acrescenta a esse duelo que tem existido entre os dois presidentes.
1: E bom, são declarações exclusivas à CMTV que de resto estão a ser transmitidas na emissão desta tarde, já foram emitidas no mercado, com certeza que continuarão a ser ao longo do dia desta sexta-feira. Vitor Almeida Gonçalves, passamos à seleção nacional, porque dentro de minutos começa um treino, já temos algumas indicações. Mateus Nunes está fora do jogo de preparação de amanhã com o Chile. João Félix ainda vai ser reavaliado.
0: Sim, Mateus Nunes já nos últimos, já ontem também não tinha treinado, tal como não tinha ido ao relevado, tal como João Félix, e a baixa certa. João Félix está em dúvida, Roberto Martínez já falou em conferência de imprensa, acredita que João Félix poderá ter condições para ir a jogo. De qualquer maneira, é o primeiro de dois jogos de preparação para o Mundial que vão ser realizados em solo português antes da partida da seleção para os Estados Unidos, que está marcada para o dia 12. Portugal joga amanhã no Jamor com o Chile às 18h45, depois jogará no dia 10 com a Nigéria, parte no dia 12 e estreia-se no dia 17 com o Congo em Houston. O jogo de amanhã é um jogo importante, naturalmente, porque Roberto Martínez e o Samu Costa, que foi o jogador que falou em conferência de imprensa, dizem que vão tentar encará-lo como se fosse um jogo oficial. Há muito pouco tempo, é verdade que a época está a terminar a nível de clubes, mas o Mundial começa agora, começa já nestes jogos de preparação, e o objetivo tanto do selecionador como dos jogadores é encará-lo com toda a seriedade. Roberto Martínez também já antecipou que vai utilizar as 11 substituições a que tem direito, o que significa que está naturalmente ainda numa fase de experiências. Lembrar também que ainda não estão cá, ainda não estão em estágio, os quatro jogadores que foram campeões europeus pelo Paris Saint-Germain: Nuno Mendes, João Neves, Vitinha e Gonçalo Ramos, que vão ser integrados a seguir a este primeiro jogo de preparação com o Chile. Mas sim, é aqui uma oportunidade, é um jogo importante nessa lógica de começar a criar rotinas e embalar para aquilo que esperamos todos nós seja uma alegria durante o mês de junho e julho, esperamos.
1: É um jogo que também vai poder acompanhar, esse Portugal-Chile, a partir das 18h45 da manhã, num relato aqui na Correio da Manhã Rádio. Resta-me agradecer, Vítor Almeida Gonçalves, obrigada. Foi mais um Record Online, no caso, o último da semana. O Record Online regressa na segunda-feira.
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3: São agora 6 horas mais 26 minutos. Esteve connosco esta manhã, mais concretamente com a Lara Afonso, a Viviane. Vamos recordá-la neste projeto, entre aspas.

0: Vian, ele e ela. Daqui a pouco vamos à síntese informativa. Para já ficamos com Bom Rapaz.
1: Assim.
0: Vítor Figueiredo.
2: Em 1883, entrou em funcionamento um serviço ferroviário que rapidamente se tornou um símbolo de luxo e aventura. O Expresso do Oriente. A sua rota ligava Paris a várias cidades da Europa Central e dos Balcãs, oferecendo aos passageiros um conforto muito acima do habitual para a época. As carruagens destacavam-se pelos painéis de madeira trabalhada, pelos compartimentos que se convertiam em quartos durante a noite e pelos vagões-restaurante onde eram servidas refeições elaboradas. Para muitos viajantes, a deslocação era tão importante como o destino. Ao longo das décadas, o comboio transportou membros da realeza, diplomatas, empresários, artistas e viajantes abastados. O Expresso do Oriente atravessava milhares de quilómetros por vários países europeus, cruzando fronteiras e culturas, numa altura em que as viagens internacionais exigiam tempo, organização e algum espírito de aventura. Há vidas assim. Foi este ambiente único que chamou a atenção da escritora britânica Agatha Christie. Durante as suas viagens de comboio pela Europa e pelo Médio Oriente, encontrou no Expresso do Oriente o cenário ideal para uma história de mistério. Em 1934, publicou Crime no Expresso do Oriente. No romance, um passageiro é encontrado morto durante a noite, enquanto o comboio ficava bloqueado pela neve. Sem possibilidade de entrada ou saída de suspeitos, a investigação fica a cargo do célebre detetive Hercule Poirot. O livro tornou-se um dos maiores sucessos da literatura policial e contribuiu para aumentar ainda mais a fama do Expresso do Oriente. Muitos leitores ficaram fascinados com a ideia de um crime cometido num espaço fechado que atravessava a Europa, onde cada passageiro escondia segredos e motivações. Mais de um século depois da sua estreia, o Expresso do Oriente continua a ocupar um lugar especial no imaginário coletivo. Poucos meios de transporte conseguiram reunir tanto glamour, tantas histórias reais e uma ligação tão forte a uma obra literária que continua a ser lida em todo o mundo.
0: Vítor Figueiredo.
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0: Daqui a pouco vamos para análise global. Isto depois da síntese informativa. Vamos dar aí uma vista de olhos ao trânsito, porque há acidentes. Para já, a informação, Alexandra Pereira.
4: André Ventura diz que não houve nenhum acordo entre Chega e PSD sobre a aprovação da Lei do Trabalho como contrapartida pela proposta conjunta de revisão constitucional. Uma garantia prestada esta tarde pelo líder do Chega.
5: Constitucional não tem nada a ver com a lei laboral. Não há, nem nunca podia haver, nenhuma moeda de troca. Porque não é assim que o Chega funciona, entre coisas fundamentais para o país, como se fossem uma mercearia ou uma mercadoria. O Chega não faz acordos nem negócios entre revisão constitucional, revisão laboral e prestações sociais. Isto são questões essenciais para Portugal. Não se trata de aprovar uma ou outra, trata-se de ver do que está em condições de fazer a mudança que o país precisa.
4: André Ventura, que esta tarde adiantou ainda que o Chega admite aprovar a prestação social única proposta pelo Governo, faz contudo depender essa aprovação de algumas alterações. Desde logo esta, apoios sociais só para quem tenha mais de 5 anos de carreira contributiva. O Presidente da República, António José Seguro, promulgou hoje novas regras para a contratação de médicos tarifeiros. Estão previstos incentivos para o trabalho nas urgências. Esta tarde, a Ministra da Saúde, Ana Paula Martins, destacou que é preciso acabar com o que apelida de incentivos perversos.
6: O que nós queremos é previsibilidade, queremos que estes médicos que prestam serviço estejam subordinados à hierarquia dos serviços, ou seja, dos diretores de serviço, que façam parte das equipas e tenham que fazer o mesmo tipo de trabalho que fazem os médicos que fazem parte do Serviço Nacional de Saúde, e também queremos, naturalmente, acabar com os incentivos perversos. Quais são os incentivos perversos? O Estado é que teve a culpa desses incentivos, não foram os médicos. É que nós criámos incentivos ao longo dos anos em que os médicos têm vantagens em sair do sistema para trabalhar no sistema.
4: Ana Paula Martins, Ministra da Saúde, depois de hoje o Presidente da República ter promulgado novas regras para a contratação de médicos tarifeiros. Estão a ser ouvidos dois dos cinco detidos durante a manifestação da CGTP da última quarta-feira em Lisboa. Três já foram ouvidos e saíram em liberdade com termo de identidade e residência. Assim indicou aos jornalistas a advogada que os representa.
1: Foi aplicada a medida mínima e obrigatória, que aliás já traziam, termo de identidade e residência, e por isso a defesa está contente. Estamos a falar de três pessoas profundamente bem inseridas na sociedade. Estudam, trabalham, nunca tiveram qualquer antecedente e, como se verá mais adiante, não cometeram nenhum delito.
4: A advogada que representa alguns dos detidos durante a manifestação da CGTP da última quarta-feira em Lisboa. No caso, três dos que já receberam como medida de coação termo de identidade e residência. Outros dois estão ainda a ser ouvidos em primeiro interrogatório judicial. Frederico Varandas diz desconhecer o candidato à presidência do Fenerbahçe que prometeu a contratação de Luís Soares. Esta tarde, num exclusivo à CMTV, o presidente do Sporting revelou, contudo, que conhece quem o representa por cá.
7: Eu não conheço o senhor candidato, não conheço o seu candidato à presidência do Fenerbahçe, mas conhecemos muito bem o seu diretor de campanha. Vive na cidade do Porto, e nós sabemos bem, estamos habituados já ao manual.
8: Não é uma coincidência viver na cidade do Porto.
7: Conhecemos bem o manual que ele aplica.
4: Frederico Varandas, numa aparente referência a André Vilas Boas, presidente do Futebol Clube do Porto. São declarações em exclusivo à CMTV, à jornalista Francisca Laranjo, esta tarde na Feira do Livro, em Lisboa. Será com certeza tema a marcar mais uma edição do Mais Sports aqui na Correio da Manhã Rádio, que começa dentro de alguns minutos com o Bruno Correia.
0: Alexandra Pereira, são agora 6:36. Daqui a pouco vamos ter análise global, para já uma vista de olhos ao trânsito. Isto começa a complicar um bocadinho mais. Acidentes, vamos começar por Lisboa. A Avenida de Brasília, um acidente. Também na Rua Marcos Portugal, na Avenida Engenheiro Bonneville, França. IC19, há também aqui um acidente. É junto à saída para a Nacional 117, isto é em direção a Lisboa, fila desde o viaduto da Crele. A ter em conta também os acessos à ponte 25 de Abril, na Avenida da Ponte, isto a partir do viaduto Duarte Pacheco. Atenção à segunda circular, em direção a Sacavém, entre o eixo Norte-Sul e Campo Grande, no Porto. A dor de cabeça continua a ser a via de cintura interna. Aliás, há aqui um acidente ali em frente ao Hospital da Perlada, na VCI. O trânsito saída da A3 para a VCI está complicado, mas está complicado também desde o Estádio do Dragão até à zona da via de cintura interna. Vai complicando depois lá mais para a frente do sentido Freixo a Rábida, de Francos até praticamente a entrada da Ponta Rábida. Tem sido dor de cabeça esta tarde. Não quer dizer que o trânsito pare, mas há muita lentidão. Trânsito muito lento também na AEP, na Avenida AEP e acesso à AEP, o trânsito ali a fazer-se com alguma dificuldade. No centro da cidade, a ter em conta a Rua Costa Cabral, com trânsito intenso em direção à Avenida Dom Afonso Henriques. Já agora, há aqui uma outra situação, um outro acidente, é na A28, a zona de Aveleda, também aqui um acidente registado. Voltamos de uma boa viagem, vá com cuidado, paciência.
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2: Cá estamos para mais uma análise global com o nosso especialista em assuntos internacionais, o jornalista Germano Almeida. Boa tarde, Germano.
10: Viva, Vitor.
2: Viva. Começamos já pelo conflito entre a Rússia e a Ucrânia. A Rússia continua a bombardear áreas civis, e nomeadamente a região de Kiev, a capital, e a causar mortes.
10: Mais um bombardeamento criminoso da Rússia esta madrugada, 4 mortos em Kiev. Foi a terceira noite nos últimos 5 com vítimas mortais na capital ucraniana, e a confirmar quem diz, e alguns aqui em Portugal até dizem, que os russos não atingem alvos civis, atingem alvos civis.
2: Pois, de facto. E até lançam mísseis só para ver o que é que acontece, porque foi o caso, parece, que deste míssil Oreshnik.
10: Sim, o Oreshnik tem uma particularidade, é um míssil hipersónico, com a capacidade de transporte ogiva nuclear, ou seja, permite a sua rapidez com uma grande eficácia, aparentemente sem capacidade das baterias Patriot norte-americanas que os ucranianos têm, não em grande quantidade, mas têm, essas baterias têm grande capacidade de interceptar os outros mísseis dos russos, mas não este Oreshnik. Há aqui no subtexto uma projeção de ameaça de Putin, não só à Ucrânia, como ao resto também da Europa, porque esse míssil, curiosamente posicionado, pode atingir quase todos os estados europeus. Claramente, só Lisboa não está no alcance desse míssil.
2: Dá uma no cravo, outra na ferradura, porque, entretanto, diz estar disponível para um acordo se a Ucrânia abdicar de parte do leste de Donbass.
10: O facto de não ter falado nisso ontem tem a ver também com as suas dificuldades. Ou seja, ele, ao dizer que está disponível a aceitar um acordo, está a tentar mostrar um controle que não tem.
2: Quem também dá uma no cravo, até na ferradura, parece ser o governo, ou pelo menos os Estados Unidos, de alguma forma, porque agora surge apoio a Kiev e à Ucrânia e novas sanções à Rússia. É um pouco inesperado isto, ou não?
10: Não é inesperado, porque veio do Congresso, não é? O fim do apoio à Ucrânia veio da administração. No Congresso há grande parte dos republicanos, e há uma maioria, e entre alguns republicanos e depois a minoria democrata, faz maioria no apoio à Ucrânia. Estamos surpreendidos.
2: O que é que pode significar, entretanto, a visita do presidente chinês Xi Jinping à Coreia do Norte, que já não visitava Pyongyang há uns 5 ou 6 anos, talvez?
10: 7 anos, desde 2019. Mostra que o tal eixo, o novo eixo do mal, Rússia, Coreia do Norte, China, Irão, embora com nuances e diferenças, o Irão agora são muito específicas, é que pode ter o seu vizinho. Consegue-se dizer a guerra americana israelita, mas esse eixo tem diferentes ativações. E esta reaproximação Xi Kim não surpreende, porque Kim Jong-un esteve, aliás, na parada chinesa no ano passado, e terá sido combinada esta visita de Xi Jinping à Coreia. É relevante que é a primeira visita de Xi Jinping aos estrangeiros este ano. Xi Jinping tem estado ao luxo de receber os grandes líderes mundiais, sejam europeus ou Putin, na China. E agora a primeira visita faz é a Coreia do Norte. E, portanto, é o momento que temos.
2: Quase que rima Xi, Kim, Putin, mas não rima. Germano, obrigado, um bom fim de semana. Olá. Até terça.
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0: E assim estamos com 6 horas mais 43 minutos, uma sexta-feira muito animada, uma

0: Sexta-feira, onde levamos, assim, a casa. Neste regresso a casa, quer tenha sido do trabalho ou então do passeio, ainda deve estar aí na estrada. Agora começa a complicar um bocadinho mais, mas continuo a dizer, esta sexta-feira está bem mais calminha. Uma sexta-feira onde uma telespectadora do programa Olá Bom Dia atendeu o telefone e sabe quanto é que ganhou? Olha, uma pipa de massa. Quer ouvir? Foi assim.
1: É tal arte em que você corra para o telefone, porque o telefone não tem pernas, não corre até si.
2: Está a ligar para a vizinha? Não, será que me vai sair a mim?
1: Eu não sei, querido, eu tenho medo de dizer, sabes?
2: Mas vou dizer outra vez para o sul.
3: Acho que é Lisboa hoje.
2: Para Lisboa, Lisboa. Jéssica.
4: Sintra.
2: Luciana.
5: Porto.
2: Mas quem será? O vencedor.
1: Será que vai ser um homem? Ou uma mulher?
3: Não, é uma mulher de certeza.
1: Ai, estou a ficar em medo. É que as pessoas não
2: ligam para si.
1: É agora. Atenda ao telefone, é um número desconhecido. Atenda porque somos nós.
2: 25.950 euros são seus.
3: Agora gira-me.
1: Vamos, está a chamar a todos. Ai, meu Deus. Ai, rouba-me.
2: Aguenta-me.
1: Meu Deus, atenda uma chamada, estamos a ligar. Já estou a passar mal.
2: Agora. Atende o telemóvel, não o telefone. Não está disponível para ganhar 25.950 euros. Este prémio vai ter que sair para alguém. Alguém que ligou para o nosso número.
1: Agora é que vai mesmo sair isto. E agora?
2: Acabou de ganhar 25.950
1: euros! Pega a máscara linda!
0: Foi assim, 25.950 euros. Foi entregue.
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0: 6:45, está na hora.
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8: Sejam bem-vindos ao Mais Sport, um programa da Correio da Manhã Rádio. Estamos no ar todas as sextas-feiras, entre as 6:45 da tarde e as 7:45. Podem ouvir-nos em 90.4 na Grande Lisboa, 94.8 no Grande Porto e em todo o mundo em cmradio.pt. Eu sou o Bruno Correia e na minha companhia está o nosso comentador residente Mário Figueiredo, jornalista do Correio da Manhã. E esta semana, como convidado, temos o Mário Pereira, editor de desporto do Correio da Manhã. Como temas principais para hoje temos Frederico Varanda, já reagiu ao possível acordo entre Luís Suárez e Hakan Safi, candidato à presidência do Fenerbahçe, Rui Costa furioso depois de ver José Mourinho com a camisola do Real Madrid e Portugal defronta este sábado o Chile num jogo de preparação para o Campeonato do Mundo. Vamos então começar pelas declarações de Frederico Varandas, deixadas esta tarde na Feira do Livro à jornalista Francisca Laranjo. O presidente do Sporting diz que Luís Suárez é um grande profissional que vai marcar 40 golos na próxima temporada e que quem quiser levá-lo tem de pagar os 80 milhões da cláusula de rescisão. Em exclusivo à CMTV, o presidente do Sporting deixa ainda a entender que o Futebol Clube do Porto está por detrás desta polémica com o avançado colombiano.
9: Eu não conheço o senhor candidato, não conheço o seu candidato à presença do Fenerbahçe, mas conhecemos muito bem o seu diretor de campanha. Vive na cidade do Porto, e nós sabemos bem, estamos habituados já ao manual.
10: Não é uma coincidência viver na cidade do Porto.
9: Conhecemos bem o manual que ele aplica, ele e os seus amigos, e essas estratégias sujas não entram no Sporting, fazem ricochete, vão para fora, não entram no Sporting. E recordo sempre...
10: Já que foi isso, uma estratégia suja, aquelas declarações.
9: Não.
10: Entendias assim, pelo menos?
9: Olha, lembro-me bem, recentemente, no último dia de mercado de inverno, saiu uma notícia de uma alegada proposta do Atlético de Madrid pelo capitão Morten Ullmann. último dia. Proposta que nunca existiu, mas sabemos onde é que saiu a notícia, por quem foi plantado e, por coincidência, depois, uma semana antes do jogo, Porto Sporting. Por coincidência.
10: Não acredito em coincidências.
9: O que eu posso dizer é que nenhum jogador do Sporting é imune ao mercado de transferências, nenhum. Mas também posso dar uma garantia, é que se porventura esse senhor ganhar as eleições...
10: O Suárez preço, tem condições para continuar?
9: O preço do Suárez são 80 milhões de euros de menos um cêntimo.
10: Vai por menos que isso.
9: Nem precisa falar connosco, não há, é só fazer o pagamento.
8: As declarações de Frederico Varandas, deixadas esta tarde na Feira do Livro à jornalista Francisca Laranjo. Mário Figueiredo, antes de mais, boa tarde.
5: Boa tarde a todos.
8: Peço-te uma primeira reação a estas palavras do presidente do Sporting.
5: Olha, umas palavras contundentes, umas palavras com um alvo claro. São dois alvos, não é só um, mas André Villas-Boas e Antero Henrique. Quando o Frederico Varandas se dirige, diz que não conhece o candidato, o Hakan Sifan, não conhece o candidato, mas conhece o diretor de campanha. E, portanto, esse diretor de campanha, entre aspas, ele quer se referir precisamente a Antero Henrique. Foi o nome que nós chegámos. Antero Henrique, que também é tido em Alvalade, acreditam que foi Antero Henrique que criou aquela situação com o Yulman, que ele fala também. Ou seja, no último dia de mercado, aquele interesse do Atlético Madrid, que depois fez com que Yulman nem jogasse o jogo seguinte, porque teria havido ali alguns atritos, alguns mosquitos por cordas entre ele e a estrutura do Sporting, porque achava que aquela proposta existia e queria ir embora e, portanto, a decisão até foi deixar o capitão de fora. A situação depois acabou por se resolver a custo, mas esse episódio ficou marcado. E, portanto, aquilo que Frederico Varandas quis dizer é que o diretor de campanha deste senhor, que curiosamente é amigo de André Villas-Boas, e é preciso não esquecer que Antero Henrique teve também um papel decisivo na eleição de André Villas-Boas como presidente do Futebol Clube do Porto. Isto quer dizer o quê? Quer dizer que há aqui um denominador comum. Sendo André Villas-Boas amigo deste senhor turco, é natural que ele tenha sugerido Antero Henrique para fazer esta campanha. A partir desse momento, e Antero Henrique nisso de comunicação percebe, começou como diretor de comunicação do Futebol Clube do Porto, foi alguém que começou aqui, de certa forma, se calhar a fazer essa campanha, e quando pensam num jogador que possa ser um trunfo eleitoral, porque é preciso não esquecer, este candidato tem 40%, salvo erro, ou seja, não é favorito a ganhar as eleições, e portanto tinha que apresentar um nome. Qual é o nome? Olha, pelo menos aqui é dois coelhos de uma cajadada, ou seja, se conseguir levar o Luís Suárez, é um favor que faz ao amigo André Villas-Boas, porque o Sporting vai ficar mais fraco, e com isso, ao ficar mais fraco, vai criar aqui uma situação de deixar o Porto, se calhar, com o caminho aberto para a revalidação do título. Por outro lado, há também aqui esta situação de se mesmo que ele não ganhe a semente do mal, a estratégia suja, como se refere a Frederico Varandas, já está também semeada. Ou seja, que é a confusão já está instalada. Frederico Varandas também, repara, não culpabilizou o jogador, mas eu acho que o jogador nos próximos dias vai ter que fazer um pedido de desculpa.
8: Muito bem. Mário Pereira, boa tarde também. Peço também uma primeira análise a estas palavras do presidente do Sporting e se concordas com as palavras do Mário Figueiredo.
11: Olha, boa tarde. Eu acrescentarei até um outro dado em relação a Antero Henriques. Eu recordo que Antero Henriques é cunhado de Ruben Amorim e desde há algum tempo que em Alvalade se suspeita de manobras e estratégias por parte de Antero Henrique no sentido de desestabilizar o Sporting de algum modo, e até há versões de que terá sido o próprio Antero Henrique que terá também de algum modo aconselhado Ruben Amorim a seguir outro rumo quando estava no Sporting, e nós sabemos o quanto importante era naquela altura Ruben Amorim para o Sporting, não é? E quanto era também um fator, enfim, de desestabilização para os seus adversários, que estavam na altura mais fracos, precisamente porque o Sporting estava mais forte. Há aqui todo um contexto, de facto, que rodeia as palavras de hoje de Frederico Varandas. Sobre, enfim, sobre o que ele disse, não há dúvida nenhuma que faltou aqui, de facto, Varandas falar de mais alguma coisa, que é também o papel e o comportamento do jogador em todo este processo. Obviamente que ele refere-se ao senhor Hakan Safi, o candidato do Fenerbahçe, mas também há aqui dois lados, não é? Há também o lado de Luís Suárez, que terá de facto feito um acordo com este candidato, porque a verdade é que digamos que esta pequena novela começou há dois dias. E o jogador não desmentiu em momento algum, não justificou, e podia tê-lo feito, até porque já teve intervenções nas suas redes sociais, ou seja, já veio às suas redes sociais mostrar movimento, e não se preocupou no meio desse movimento em pôr pelo meio uma bucha a justificar que alguma coisa que fosse, e sabemos que muitas vezes o silêncio também fala, não é? E parece ser aqui o caso disso. Portanto, faltou também, se calhar, aqui o presidente do Sporting, enfim, falar um pouco sobre. Eu entendo que, enfim, não é de todo agradável estar a abrir aqui uma frente de batalha, e lembremos, temos bem presente o que aconteceu o ano passado com o Jokers, embora isto seja um caso completamente distinto e diferente, o que aconteceu com o Jokers. E não adianta, até numa altura que até, enfim, a atualidade tem sido muito marcada pelo que se tem passado no Benfica, ter agora aqui a criar um foco de distração para essa atualidade do desporto nacional, que tem muito a ver mais com a sucessão do treinador do Benfica, com um foco de instabilidade em Alvalade. E portanto percebo a prudência do presidente do Sporting em ter alguma cautela também, provavelmente, em abordar, enfim, a outra parte que falta falar, que é o comportamento do Luís Suárez.
8: Mário Figueiredo, há pouco falavas que Frederico Varandas dirigia-se, neste caso, a Antero Henrique. Conseguias explicar aos nossos ouvintes quem é que é Antero Henrique, só para situarmos aqui, podem não conhecer quem é este senhor?
5: Olha, Antero Henrique foi alguém que começou como diretor de comunicação do Futebol Clube do Porto, passou depois para, quando deixou o Futebol Clube do Porto, entrou depois da SAD, ainda com Pinto da Costa, depois de estar na SAD e ali num cargo semelhante ao diretor desportivo, mais ou menos, acaba por ser diretor desportivo do PSG, portanto, antes de Luís Campos, ali logo uma altura, também teve ali um período. Tem essa relação familiar com Ruben Amorim, como o Mário Pereira disse há pouco, e é alguém que foi considerado o grande responsável pela estratégia de André Villas-Boas, que levou à sua eleição como presidente do Futebol Clube do Porto, superando Pinto da Costa. E, portanto, quando... Repara, ele tem a preocupação de dizer: eu não conheço o candidato, mas conheço o diretor de campanha. E, portanto, não sei se há alguma veracidade disto, se é um diretor de campanha, entre aspas. A verdade é que André Villas-Boas, o Antero Henrique, é alguém que conhece estes meandros melhores que ninguém. A comunicação, a vertente esportiva, aquilo que é importante para um clube, e, acima de tudo, sabe eleger candidatos, sabe colocar candidatos na presidência. E isso pode ter sido aqui fundamental. Havendo aquela relação de amizade, André Villas-Boas e o Turco, é natural que André Villas-Boas tenha sugerido o nome de Antero Henriques para fazer essa campanha. Depois da campanha, isso depois o foco, eu não quero acreditar que há aqui uma conspiração gigante para destabilizar o Sporting, até porque agora o jogador até está na Colômbia, ao serviço da sua seleção, significa apenas que vem destabilizar. E, portanto, nós já percebemos que André Villas-Boas não virá cá à luta. Sempre foi para destabilizar o Sporting, até pela relação que ele tem com o Frederico Varandas, vai utilizar todos os estratagemas possíveis e imaginários para destabilizar, ou pelo menos para tirar o foco ou criar ali focos de destabilização, e foi isso que ele conseguiu. A verdade é que conseguiu. O Sporting tem um jogador que tem contrato até 2030, salvo erro, é um jogador que fez 38 golos nesta época em 53 jogos, tem 7 assistências, na Liga marcou 28 golos, melhor marcador, 6 assistências, e de repente...
8: E Varandas agora pede 40, não é?
5: Pô, e agora estamos a falar, não, mas 40 não é muito para Soares, porque Soares já percebemos, assim, é fácil acertar, é fácil? Não, é difícil acertar, por exemplo, Gyökeres saiu e Luís Soares, o Sporting acertou e fez golos, agora acertares outra vez, se calhar já é um risco muito mais difícil, daí que Frederico Varandas tenha gerido com pinças essa situação do Luís Soares. Não quis já ter um papel ativo, atenção, as eleições são no dia, são domingo, salvo erro, também na Turquia,
11: o que são sábado e domingo.
5: É.
8: Portanto, vai ser um fim de semana agitado. Pois. Real Madrid, Fenerbahçe, vai claro. Ser

0: interessado.
1: Mas acredito que a seguir às eleições o Luís Soares vai ter que tomar uma posição, vai ter que vir dizer qualquer coisa. Para já, Varandas deixou um sinal a todas as partes, ou a todos interessados. 80 milhões e nem precisam falar connosco. Depositem o dinheiro e resolve-se a situação. Portanto, um sinal também para o empresário. Porque eu acho que o empresário devia ter tido a preocupação de gerir melhor esta situação, protegendo o seu cliente, que é o Luís Soares. E não o protegeu. Aliás, se foram promovidos até encontros entre Luís Soares e este candidato, isto significa que se calhar houve aqui o processo foi mal gerido. Há aqui uma falta de sensibilidade. Repara, eu não espero que o Luís Soares não é do Sporting desde pequenino. O Luís Soares vem da 2ª Divisão Espanhola, e de repente chega ao Sporting, vai disputar a Liga dos Campeões e de repente começa-se a falar em grandes clubes interesse, ordenados muito maiores do que aqueles que o Sporting paga.
0: Não é que o Fenerbahçe seja melhor que o Sporting, mas em termos monetários é completamente diferente. Não,
1: mas também se tem falado em clubes de Premier League e portanto, esses interesses. Porquê? A Liga dos Campeões continua a ser a grande montra para os jogadores. A Premier League contrata pela Liga dos Campeões. Se entende que quem tem sucesso na Liga dos Campeões pode ter sucesso na Premier League. E, portanto, ali é tipo o teste do algodão. Tens sucesso na Liga dos Campeões, tens sucesso na Premier League. E isto começou a mexer com a cabeça do Luís Soares e do seu empresário, provavelmente. Porquê? Porque ele vai ganhar muito mais para a Turquia. Agora, desenganem-se, os turcos não pagam cláusulas de rescisão. Os turcos pagam grandes ordenados, mas não pagam cláusulas de rescisão. E, portanto, se estão à espera de levar o Luís Soares, o Frederico Varandas já disse, são os 80 milhões. Depois está a gerir aquele problema com os adeptos, que eu acho que aí é que vai ser o maior entrave, ou seja, que é se as coisas não começam a correr bem no início da temporada. Por isso é que eu acho que a seguir às eleições, o Luís Soares vai ter que arranjar um tempinho e fazer uma publicação, pelo menos a fazer juras de amor ao seu Sporting e ao clube que lhe vai pagar o ordenado até 2030.
0: Mário Pereira, Frederico Varandas já veio ao público reagir. O que é que o Sporting pode fazer mais neste momento?
2: A posição do enfim, eu acho que o presidente do Sporting está relativamente tranquilo em relação a este assunto, e isso foi o que também transpareceu um pouco das palavras dele. E a posição do Frederico Varandas é a posição do Sporting, obviamente. Quando ele, vejamos, se o candidato Hakan Safi perde as eleições, e são dois candidatos, o outro chama-se Azim Yildirim, e são dois milionários turcos, são dois magnatas turcos, têm ambos muito dinheiro. E isto poderá também ser aqui, enfim, de algum modo, uma pequena guerra de egos também, local. Mas se Hakan Safin perde as eleições, o problema aparentemente pode estar resolvido. Fica apenas por resolver o porquê do Luís Soares ter tomado esta posição de se comprometer com um candidato, tendo ele contrato com o Sporting. Se, porventura, ganhar as eleições, lá está, como dizia aqui o Mário, os turcos não têm tradição nenhuma de bater cláusulas de rescisão, nem tampouco de pagar, de negociar os jogadores por valores altos, nem tem a ver com cláusula de rescisão. O Fenerbahçe, a contratação mais cara da história do Fenerbahçe, custou 27 milhões de euros. 27 milhões de euros. Porque esta é a tradição do futebol turco. Não pagam salários altos, não pagam contratos de transferências altas. E, portanto, isto ia ser um novo paradigma. E vejamos, o Soares também não vale 80 milhões de euros. Sejamos certeiros em relação a este tema.
0: Para o Sporting seria um grande negócio, sem dúvida.
2: Seria o negócio do século. Um jogador que há um ano estava na 2ª Divisão Espanhola e tem 28 anos, chega ao Sporting e passado um ano seria revendido por 80 milhões de euros.
0: Sem conquistar nenhum título. A verdade é essa.
2: Exatamente. Eu acho que aí o presidente do Sporting Varandas, eu acho que até o levava lá de táxi à Turquia. Eu acho que até o levava lá de táxi, porque seria o negócio do século. Obviamente que seria o negócio do século. Isso nunca irá acontecer. Enfim, o que também não acredito, lá está, como eu digo, é que não haja uma repetição do Jokers, porque sabemos que Jokers também tinha mais um ano de contrato com o Sporting, mas o Jokers tinha uma coisa que, tanto quanto sabemos, Soares não tem. Tinha uma promessa de que, mediante o pagamento de determinada verba no final da época, seria libertado para ir embora. Com o Soares penso que não aconteceu nada disto, pelo menos no final desta primeira época, e tanto quanto a gente sabe, não havia nenhuma proposta, nenhuma promessa por parte do Sporting de que, mesmo tendo ele a tal cláusula de 80 milhões,

0: se batessem, vamos lá pôr por suposto 40 milhões que ele poderia ir. Não há conhecimento que isso tenha ocorrido. Portanto, eu penso que a posição do Sporting neste caso em concreto é tranquilo e é aguardar. É um jogador do Sporting, é um jogador que deu rendimento este ano. Acredito também, eu muito, muito sinceramente, eu acredito que quando tudo isto passar e continuando o Luís Soares no Sporting, vem aí o Mundial agora, vem depois as férias e quando se começar a nova época, enfim, vão esquecer isto tudo e vão seguir em frente, provavelmente o Soares a continuar a marcar golos no Sporting e os adeptos do Sporting a continuar a bater palmas aos golos do Soares.
1: Muito bem. Mário Figueiredo, na primeira intervenção aqui do Mário Pereira, ele falou no silêncio do jogador. Tu estranhas este silêncio? O jogador devia vir a público pronunciar-se?
2: Não, o problema é que o jogador comprometeu-se. O jogador comprometeu-se. É que podia haver aqui a dúvida. Repara, um dos candidatos às eleições do Real Madrid, o Henrique Riquelme, apresentou o Alan. E no dia seguinte veio a família, veio o empresário e veio o clube...
1: Que é o pai.
2: A demarcarem-se daquela situação. A dizer que não. O jogador não. O jogador manteve-se em silêncio. Mas veio logo o clube até a ameaçar com uma queixa contra o Real Madrid. Aqui a questão é... o jogador, o empresário não teve essa capacidade de gerir. O empresário podia assumir ele que tinha o tal acordo, mas não, o jogador também foi encontrar-se com o candidato. Será que o candidato pagou? O jogador já recebeu algum dinheiro à cabeça? Será que prometeram-lhe o salário, mas esqueceram-se cá 80 milhões de euros para pagar? É que também este candidato agora vai ter um problema, porque se ganhar as eleições não vai cumprir uma promessa, porque vai ter que pagar os 80 milhões e vai pagar. Vai criar uma destabilização, o Luís Soares vai querer destabilizar. É que o Luís Soares tem um problema em relação aos outros, em relação ao Gyökeres e em relação ao Yulman, por exemplo, que é, vai fazer 29 anos em dezembro. E, portanto, aquela promessa que o Frederico Varandas pode fazer, como fez com o Gyökeres e fez com o Yulman, que é, bom, continuas agora esta época e na próxima sais por um valor abaixo da cláusula de rescisão, para este é mais complicado, porque já vai fazer 29 anos e, portanto, quem o contratar já o vai ter com 30. E ninguém vai pagar 50 milhões, ninguém vai pagar, se calhar, 40 milhões por um jogador assim. E, portanto, este é o timing que Luís Soares acha que é fundamental para a sua saída.
1: Mário, e qual é que é a razão para todos estes problemas que acontecem com os principais jogadores do Sporting, como é o caso do Yulman e do Gyökeres? Existe algum tipo de explicação?
2: Não, isso é difícil de explicar, mas repara, o que eu acho é que das duas uma, ou Frederico Varandas ainda não percebeu que não tem que ser amigo dos jogadores, não tem que ser amiguinho, as mulheres não têm que ser amigas também, não têm que marchar juntas, não têm que ir... O presidente é o presidente e às vezes manter um distanciamento é fundamental. Porquê? Porque quando tiveres que tomar uma decisão, não estás a tomar uma decisão contra o amigo, estás a tomar uma decisão em prol do teu clube, a favor do teu clube, que tu presídios. E, portanto, a ideia que me dá é que às vezes aqui as coisas... Frederico Varandas é muito próximo dos jogadores, é natural, porque o seu passado de médico da equipa, aquele relacionamento, o balneário, é difícil às vezes desprenderem-se disso. Por exemplo, tu tens o caso, o Benfica tem a SAD aqui e tem depois o centro de estágio. Frederico Varandas passa muito tempo também em Alcochete, ou seja, porquê? Porque é um sítio onde ele gosta de estar, um sítio onde ele passou muito tempo também, e isso significa que às vezes é difícil ter essa percepção de resolver o problema. Depois há outra questão, que é, o Sporting não está habituado a ter tanto sucesso. Este ano não teve, mas teve nos anos anteriores.
0: Mário, desculpa interromper, acho que é precisamente um dos problemas, é o sucesso que também tem havido, que o Sporting não estava habituado a este sucesso.
2: Não havia.
0: E de facto... Yulman triunfou no Sporting e teve uma projeção incrível. O Gyökeres, é o que se sabe, teve uma projeção ainda superior e triunfou no Sporting. Ambos foram bicampeões no Sporting, ambos com épocas de alto rendimento, o Gyökeres com os golos. E obviamente que isso gera, em várias frentes, abre desde logo, enfim, novas questões. O Sporting lidar com superestrelas que passam a ser, enfim, estrelas disputadas por altos valores por outras equipas, e os próprios jogadores que sentem que, em função do rendimento que acabaram por ter, também acham que se calhar o Sporting em Portugal já é pequeno para eles. De alguma forma, aconteceu talvez o mesmo já com o Luís Soares, que estava na 2ª Divisão Espanhola e de um momento para o outro é o melhor marcador da Liga Portuguesa, o que queremos, quer queiramos, quer não, tem desde logo uma

0: projeção internacional grande. Ainda para mais, em abono do Soares, o Soares praticamente não se pode dizer que fez esquecer o Iocas, mas fez um trabalho incrível no sentido de não se estar a pensar no Iocas durante um ano em Alvalade, o que era uma coisa que parecia impensável, que era, e agora quando acabar o Iocas? É certo que o Sporting não foi campeão, mas não foi por culpa do Soares. O Soares, se houvesse mais Soares no Sporting, o Sporting tinha sido campeão outra vez. O Soares fez a sua parte e era por onde se pensava que aquilo que a corda ia partir, que era pela falta do Iocas, não foi de todo. Muito pelo contrário. Portanto, eu penso que, de facto, e desculpa lá interromper-te ao Mário, acho que o problema, respondendo diretamente à tua pergunta, o problema foi o sucesso.
1: Uhum. Mário, se quiseres concluir.
2: Não, mas era isso, porque, repara, depois começam a aparecer, é que, só para as pessoas terem uma noção, aquilo que o Sporting paga, e o Sporting já não paga mal, qualquer jogador destes que nós estamos a falar, se forem para a Inglaterra, isto passa a ser à semana. A verdade é esta, o dinheiro que ganham cá passa a ser à semana. E isto começa logo a mexer. E os próprios empresários também têm depois têm um ascendente nos jogadores, porque já conseguiram fazer com que eles fizessem a transição de clubes. O Yulman do Lecce para o Sporting, o Luís Suárez de Espanha, da 2ª Divisão Espanhola, para o Sporting, disputar a Liga dos Campeões. E, portanto, depois há uma corrida contra o tempo, que é a idade dos jogadores. Porque depois sabem que se não for naquela janela, dos 26, 27, 28, e 28 já começa a ser um problema. A partir dali, já ninguém vai pagar muito dinheiro. Porquê? Porque são contratos depois a 4 anos, a fundo perdido, porque aquele jogador já não vai rentabilizar, porque não, percebes? Paga-se muito é para os jogadores jovens, 20, 21, 22, 23, 24, e é isso, essa corrida contra o tempo faz com que os empresários também, na sua ganância, no seu desejo de querer dar o melhor aos seus jogadores.
0: Olhando pela sua vida também, não é?
2: Também é tudo, porque depois isto não é só o jogador que ganha, o empresário também vai ganhar, isto muda vidas. E portanto, temos aqui tudo isto, e depois Frederico Varandas nota-se, diga-se passagem, a mim parece-me que é boa pessoa, quando tens uma relação também de proximidade ou de amizade, cria depois um problema quando tens de tomar aquela decisão pior. É certo que ele tomou quando foi com Guiocres amoou, mas a verdade é que o Sporting foi ressarcido de um valor justo, ainda não chegou aos 80 milhões, mas foi um valor justo. Yulman também irá ir seguir o seu caminho, irá ir à sua vida por um valor justo, que será 40 mais qualquer coisa, e Luís Soares também seguirá o seu caminho. A verdade é que o Sporting vai continuar o seu caminho, Soares pode continuar o caminho dele. Os 80 milhões é que alguém vai ter que seguir à frente.
1: Mário Pereira, e voltando ainda às declarações de Frederico Varandas, acreditas que vai existir alguma reação por parte do Futebol Clube do Porto, principalmente do presidente André Villas-Boas?
0: Se houver, nós temos assistido ultimamente a picardias diversas entre os dois clubes, e especialmente entre os dois presidentes, que já percebemos que são duas pessoas que não se dão bem. Há aqui, obviamente...
2: Estás a ser simpático, Mário.
0: Há aqui, obviamente, mensagens...
2: Estás a ser simpático, não se dão bem.
0: Há aqui mensagens subliminares que obviamente, o presidente do Futebol Clube do Porto, em relação às palavras de hoje do presidente do Sporting, Frederico Varandas, sabe descodificar e entende. A verdade é que Frederico Varandas não foi direto na maneira como o fez. Não objetivamente... não atacou o Futebol Clube do Porto, e lá está. Se por acaso André Villas-Boas viesse reagir a estas palavras, que foram ditas de uma maneira hábil, seria o mesmo que estar a enfiar a carapuça. Obviamente, estava a enfiar, sentiu que lhe estava a servir a ele a carapuça que Frederico Varandas tinha dito. Portanto, acredito que, enfim, vamos neste momento. Estamos no verão, não é uma altura, se calhar, de muitas intervenções dos presidentes. Não acho que vá haver agora uma resposta direta, mas também a relação entre os dois presidentes e os dois clubes, mas acima os dois presidentes, tem sido, em cada intervenção que fazem, não deixam nunca de mandar indiretas um ao outro, e nós sabemos que, mesmo não respondem diretamente, indiretamente acabam sempre por dar uma bicada ou outra. Portanto, inevitavelmente, depois também nós próprios faremos a leitura que entendermos fazer em relação a alguma indireta que o presidente do Futebol Clube do Porto venha a fazer.
1: E Mário Figueiredo, nem durante as férias Vilas Boas e Varandas se largam um bocadinho, não é?
2: Nada, então isto já estamos em pré-época a pensar naquilo que vai ser a próxima temporada também. Acho que ficou claro que André Vilas Boas não vai virar a cara e vai manter a sua posição. Repara, André Vilas Boas a ganhar,

0: e Frederico Varandas. Mesmo quando ganhava, o que é estranho, porque houve até uma altura que era mais Benfica e Sporting, e Frederico Varandas e André Villas-Boas continuava a entrar. Já se percebeu, e André Villas-Boas esclareceu isso quando diz que eu não gosto dele, ele não gosta de mim, portanto ficou claro a situação entre ele e Frederico Varandas. Agora, não há dúvida que Frederico Varandas falou agora. Eu não tenho dúvida nenhuma que André Villas-Boas, na primeira oportunidade, na primeira visita lá ao museu, alguém que lá vai ao museu, nos Dragões Diários, no artigo de opinião, no seu site, vai responder a Frederico Varandas também, até porque muita gente, se calhar, não foi direto para muita gente que aquele diretor de campanha que vive no Porto, que fosse António Henriques. Podem ter associado diretamente a André Villas-Boas. E, portanto, acho que André Villas-Boas vai ter que responder, e acho que vai acabar por responder, porque ele não virá cara à luta, isso já se percebeu, nem um nem outro. Portanto, vamos andar nisto agora, já na pré-temporada, da pré-temporada da Liga, portanto começa já com isto. Vamos esperar que o futebol, quando começar a rolar do Campeonato Nacional, do Campeonato Mundial, as atenções virem mais para a seleção, mas já percebemos que Benfica, Sporting e Porto estão em momentos diferentes, ou seja, o Porto campeão mais tranquilo e descansado, Sporting ainda com alguns casos e a apagar aqui uns focos curiosamente criados, se calhar de forma externa, por elementos externos, e o Benfica com um grande problema para resolver, porque neste momento, ao que se sabe, parece que tem dois treinadores, ou não tem nenhum, porque ainda não percebi bem, mas isso já lá vamos a seguir.
1: Muito bem, vamos fazer agora uma pequena pausa, estamos no Mais Sport da Correio da Manhã Rádio, 90.4 na Grande Lisboa, 94.8 no Grande Porto e em todo o mundo em cmradio.pt. Vamos voltar já a seguir para falar de Rui Costa, que ficou furioso depois de ver José Mourinho com a camisola do Real Madrid.
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1: Estamos de volta e para falar de Rui Costa, que ficou furioso depois de ver José Mourinho com a camisola do Real Madrid no vídeo da candidatura de Florentino Pérez. Segundo o Correio da Manhã, e antes de receber explicações do treinador, o presidente do Benfica considerou que Mourinho estava a desrespeitar o clube, que ainda é a sua entidade patronal, já que o contrato continua em vigor e não foi rescindido por nenhuma das partes. A justificação de Mourinho, que garantiu que o vídeo foi feito com recurso à inteligência artificial, atenuou a indignação de Rui Costa. No entanto, o presidente do Benfica sabe que o anúncio de Florentino teve, pelo menos, a aprovação do ainda treinador do Clube da Luz. Rui Costa esperava uma atitude diferente de José Mourinho, que não contactou diretamente o Benfica para comunicar a decisão de rumar ao Real Madrid. Mário Pereira, é legítimo que Rui Costa sinta que há uma falta de respeito de José Mourinho para com o Benfica?
2: É legítimo. Desde logo porque, enfim, e como essa peça diz, e José Mourinho é o treinador do Benfica neste momento. E o Benfica é uma entidade respeitável, que tem um nome, feito ao longo de 120 anos de história, não é? Que merece todo o respeito, ainda para mais, de um treinador como José Mourinho, que a partir do momento em que assinou pelo Benfica, nesta sua segunda passagem pelo clube, tantas vezes disse que o Benfica estava acima de tudo. E foi o próprio Mourinho que pôs a tónica nessa ideia de que o Benfica era grande demais para as pessoas que por lá passam, e sejam elas presidentes, treinadores ou o que quer que seja. Portanto, quando o próprio José Mourinho faz uma coisa destas, que é ele diz que é inteligência artificial, e nós, enfim, fazemos boa fé que assim seja. A questão é esta, quer dizer, que numa primeira instância, o presidente do Benfica, ao ver aquelas imagens, obviamente que ficou furioso. Como é que isto é possível estar a acontecer? Como é que ele desrespeita o Benfica desta maneira? Ou seja, ainda não nos disse a nós que quer deixar de ser treinador do Benfica e já anda a vestir a camisola de outro clube. Mas O próprio José Mourinho, ao justificar-se, que deu uma justificação de que não tinha feito aquele vídeo e de que era inteligência artificial, desde logo esteve a reconhecer, porque contactou a sua entidade patronal para dar uma satisfação, ou seja, foi o reconhecimento que o Benfica ainda é a sua entidade patronal. Mas esqueceu-se de uma coisa, e foi por aí também que o Rui Costa, depois de alguma indignação, continuou de igual modo indignado com a atitude do José Mourinho. Foi José Mourinho desmentiu ter vestido a camisola, mas não desmentiu qualquer acordo com o Real Madrid. Poderia tê-lo feito. Não é verdade que eu tenha feito algum acordo com o Real Madrid. Poderei vir a fazê-lo, mas não é verdade que eu tenha feito. E tanto quanto sabe, José Mourinho não fez isso. Apenas desmentiu ter vestido a camisola. Por isso eu entendo a total indignação do presidente do Benfica, porque de facto há aqui uma agenda e uma estratégia clara de José Mourinho em empurrar isto para lá do próximo fim de semana e das eleições do Real Madrid, para então ser anunciado como treinador do Real Madrid, com o Real Madrid a pagar a dita cláusula de rescisão, nessa altura já o Real Madrid, agora ainda é uma promessa de um candidato que por acaso também é o presidente, mas neste momento está no papel de candidato, e para então nessa altura, enfim, tudo ser acertado, enfim, de alguma forma Mourinho pensou dessa forma tudo ficaria tranquilo, porque o Benfica afinal vai receber 15 milhões de euros, e é dinheiro, 15 milhões de euros, até porque o historial último do José Mourinho quando sai dos clubes é receber muito dinheiro dos clubes, e neste caso é o Benfica que vai ganhar com a saída do José Mourinho. Isso, pronto, para o José Mourinho será talvez a sua justificação para fazer isto. A verdade é que há aqui houve aqui como que um pôr a carroça à frente dos bois, quer dizer, isto tinha um timing para ser feito e não foi, e como tal José Mourinho ainda é o treinador do Benfica, e isso obviamente que toda esta postura provocou a indignação do presidente.

0: Benfica.
1: Mário Figueiredo, faço-te exatamente a mesma pergunta. É compreensível este descontentamento de Rui Costa?
2: Olha, é compreensível, mas atenção, Rui Costa também não lidou muito bem com este processo. Ou seja, isto a mim parece-me aquele casal que está a tratar do divórcio. Já não dormem juntos, já só falta assinar os papéis, já acertaram tudo, cada um vai seguir o seu caminho, mas depois há um que vê que afinal havia outra. E a outra era o Real Madrid. E aí Rui Costa sentiu isso, acusou isso, porque sentiu-se ultrapassado pelo presidente, pelo treinador. O treinador vai seguir a sua vida, nós já sabemos. Rui Costa já contratou um treinador também. Rui Costa aqui também não é santo nenhum e, portanto, o Marco Silva já sabia que vinha. Aquele e-mail que José Mourinho manda para Rui Costa, e repara, foi um e-mail, uma prova escrita, não foi um telefonema para o amigo Rui Costa, não foi uma coisa de circunstância, foi um e-mail para ficar registado. Soa mais aquele e-mail para evitar o despedimento com a justa causa. Percebes que é, isto é inteligência artificial. O que é preciso ver aqui é que a inteligência artificial não quer dizer que não seja utilizada para coisas normais e de bem. É que nós às vezes associamos a inteligência artificial a coisas falsas e não são falsas. E portanto, se José Mourinho admite que o vídeo seja de inteligência artificial, como aparenta ser, mas a verdade é que fazia parte da campanha. Contudo, desde que foi divulgado o vídeo, o Benfica recebe o tal mail do candidato Florentino Pérez a dizer que vai pagar os 15 milhões caso ganhe, por José Mourinho, caso ganhe as eleições no próximo domingo. A minha pergunta é, e se não ganhar as eleições? Quem é que paga os 15 milhões? Quem é que recebe os 15 milhões? Como é que se vai resolver este problema? Aquele comunicado do Benfica diz apenas que o candidato, a confirmar-se a vitória do candidato, serão pagos os 15 milhões, que é a totalidade do contrato de José Mourinho daquele ano que tem até 2027. Então isso não for aquele candidato a ganhar.
1: Mas acreditas que isso é possível? É possível Florentino vencer?
2: Eu desde que o Sporting perto com o Torriense, nesta altura, faz pensar que se calhar temos de ter alguma ponderação. Repara, as sondagens em Espanha estão a dar... Não, aquilo não é bem sondagens, e portanto são coisas de jornais e internets, onde qualquer pessoa pode votar. Alguns se calhar nem são do Real Madrid, mas a verdade é que o Riquelme tem estado ali a ganhar algum fogo. Eu continuo a achar que o Florentino vai ganhar. Porquê? O Real Madrid é um clube conservador. É alguém que ganhou já muito ao Real, já deu muito ao Real Madrid, e o Riquelme acho que deu um tiro no pé com esta questão do Alan, porque apresenta o Alan, um nome consensual, mas de repente aparecem três pessoas a desmentir: a família, o empresário e o Manchester United, e o Manchester City. Isto significa o quê? Significa que parece que afinal estamos perante aqui um aventureiro, alguém que quer se apresentar. Eu acho que Riquelme pode vir a ser o presidente do Real Madrid, não nestas eleições.
1: Um pouco a imagem de João Diogo Manteigas, talvez?
2: Sim, a preparar terreno para as próximas eleições. Agora, temos aqui um problema. Imagina que ele ganha. E se corre bem para o Rico Riquelme?
1: Vai ser um fim de semana agitado.
2: E se Mourinho aparece no Seixal na segunda-feira de transportes públicos, porque agora entregou o carro, se calhar vai ter que chegar ao Seixal de transportes públicos.
3: Eu não vou aqui levantar um bocadinho o véu, mas a resposta, pelo menos a posição do Benfica em relação a essa questão, poderão ler amanhã, na edição do Correio da Manhã. Poderão lê-la. Eu não a vou, obviamente, adiantar agora.
1: Do Correio da Manhã ou do Mais Sport, desculpa?
3: No Correio da Manhã. E, obviamente, que eu não vou aqui revelar isso, até também por respeito a quem assina essa notícia, obviamente, e por outras razões também. Mas, enfim, vem lá. Qual é a postura do Benfica em relação a essa questão? E se o Florentino Pérez não ganha as eleições? De todo modo, há aqui uma questão que obviamente que fica desde logo esta mancha, e eu volto a frisar e repito de novo, que tem a ver com a questão de, ok, José Mourinho não terá vestido a camisola, mas não desmentiu o acordo. E, obviamente, e nessa mesma noite, sim, passado algumas horas depois, houve declarações do Florentino Pérez, enfim, a validar a contratação do José Mourinho caso vença as eleições, a validar um acordo prévio com o José Mourinho, ou seja, um acordo prévio com o ainda presidente do Benfica. Aí já é uma posição, obviamente, que, enfim, que o Benfica tem razão, obviamente, para para se sentir

0: usado e para se sentir ofendido, porque em momento algum José Mourinho não desmentiu o acordo, portanto tacitamente validou, não é?
1: E acreditas que o próprio José Mourinho ficou surpreendido com o vídeo?
0: O Benfica não acredita. O Benfica não acredita que o José Mourinho tenha ficado surpreendido. Eu, é assim, no mundo em que nós vivemos, e nós sabemos, e nós lidamos todos os dias com isso, nós sabemos que hoje a inteligência artificial já faz tudo isto, obviamente. Portanto, eu desde há algum tempo para esta parte, e que me ponho numa posição de qualquer tipo, qualquer coisa que hoje vejamos nas redes sociais, a primeira coisa que nós devemos fazer é desconfiar dela. E por isso é que ainda é tão importante nos dias que correm o papel dos jornais e dos jornalistas e do jornalismo, que é validar estas questões que hoje em dia se colocam, estes novos desafios que se colocam, que, através da inteligência artificial. Se eu acredito ou não, é como te digo, eu desconfio de tudo. Portanto, a minha posição em relação a isto é de ceticismo. Eu não acredito que José Mourinho fosse vestir a camisola, porque acredito que é muito fácil fazer hoje em dia estas montagens, mesmo até com o acordo do próprio José Mourinho. Mesmo até que houvesse um acordo do José Mourinho, ok, nem é preciso eu vestir a camisola, vão vestir uma camisola através da inteligência artificial. Eu pessoalmente não acredito, enfim, seria muito rebuscado e seria um plano muito maquiavélico se tal tivesse acontecido, se José Mourinho tivesse participado nesta encenação da camisola. Mas enfim, mete as mãos no fogo por mim, não mete as mãos no fogo pelos outros. E já vi muitas coisas, e como digo, pronto, José Mourinho já disse este ano algumas coisas que pareceu muito, muito seguro do que estava a dizer. Mas nós depois percebemos que a realidade, enfim, não confirma aquilo que o próprio José Mourinho está a dizer.
1: Mário Figueiredo, uma pergunta muito direta. José Mourinho andou a mentir aos benfiquistas este tempo todo?
2: A determinada altura, talvez. Quando diz, repara, a seguir ao Estoril, ele diz que há 99% de hipóteses de continuar no Benfica. Acho que aí já não estava a ser, já não estava a ser verdadeiro. É óbvio que, se nós colocarmos, não era um contrato que ele tinha, era uma possibilidade, até porque havia outro candidato, e portanto acho que aqui este processo foi um processo estranho do Benfica, quer da parte de Rui Costa, quer da parte do próprio José Mourinho. Há aqui vários episódios que aconteceram, houve coisas que não fizeram, que não parece que não faziam sentido. Ainda hoje temos uma opinião de Hiládio Paramés, que foi diretor, trabalhou com José Mourinho no Record, em que diz que desde o início do mês, de maio, que já havia a possibilidade de pagar os 7 milhões para José Mourinho sair, já existia essa possibilidade. Portanto, quando são pessoas próximas, José Mourinho, a dizer isto, tu tens que pensar que se calhar faltou-se alguma vez à verdade, ou nem sempre se foi honesto. Agora, se tu perguntas, ter um contrato com o candidato não é a mesma coisa que ter o contrato com o Real Madrid, realmente é verdade, não é a mesma coisa. Eu acho que andou-se aqui naquela zona cinzenta entre a verdade e a mentira, e andou-se aí. Mas isto também para Rui Costa. Porque eu fiquei com a ideia que o José Mourinho, em março, quando diz que quer renovar e não é preciso, não altera uma vírgula, é quando o José Mourinho começa a perceber que na SAD do Benfica já há pessoas que se calhar já têm dúvidas sobre a sua continuidade. E o que é que ele faz? Lança um desafio a Rui Costa, vamos ver se agora te chegas à frente ou não, se estás comigo ou não. E é quando ele diz no dia 1 de março, eu aceito uma renovação por 10 anos, não se altera uma vírgula, e a resposta, não houve resposta. Não é? Portanto, temos aí esse primeiro momento. Esse silêncio depois que vai até ao dia 13 de maio, que é quando Rui Costa apresenta uma proposta. Segundo aquilo que Hiládio Paramés escreveu hoje no jornal Record, parece que naquela altura já não fazia sentido, porque José Mourinho já quase que teria comunicado que existia essa possibilidade do Real Madrid lhe pagar o tal 7 milhões ou pagar uma indenização para que ele se fosse embora. Porque é que Rui Costa lhe apresentou uma proposta de renovação com números estratosféricos, nunca pagos em Portugal a treinadores portugueses? Porquê? Isso é uma coisa que o Rui Costa vai ter que explicar naquela semana, que eu acho que vai em 22 dias hoje. Portanto, quero acreditar que o Rui Costa venha explicar também essa apresentação de uma renovação de contrato fora de tempo, com números estratosféricos.
1: E Mário Pereira, esta semana muito se falou de José Mourinho, Real Madrid, Florentino Pérez, Rui Costa.

0: Onde é que neste momento está Marco Silva no meio disto tudo?
1: Tranquilamente a aguardar, provavelmente a passar uns dias de férias, eventualmente a tratar se calhar de alguns dossiês do Benfica e no meio de todas estas incertezas que nós temos, que é se o candidato do Real Madrid, Florentino Pérez, ganha as eleições, se é o senhor Henrique Riquelme que ganha as eleições, se são pagos os 15 milhões ao Benfica, se o Benfica recebe os 15 milhões, há uma certeza que nós temos, é que o Marco Silva vai ser o treinador do Benfica para a próxima época. E essa é a certeza que nós temos neste momento. Nós sabemos que Mourinho, haja o que houver, não tem condições para continuar, obviamente, treinador do Benfica. E também sabemos que já há um acordo pré-estabelecido entre Marco Silva e o Benfica. Eu acho que a determinado momento, eu penso que toda esta situação também era muito desconfortável para o Marco Silva, porque dava a ideia que o Benfica estava à espera da decisão de José Mourinho para avançar pelo Marco Silva, o que de alguma forma podia relegar o próprio Marco Silva para uma posição secundária, ou seja, deixa lá ver se eles abrem a porta para verem que eu aqui estou. Enfim, Marco Silva também tem a sua, enfim, o seu prestígio a defender e não quereria ser. Bom, é o candidato que está à espera a ver se o Mourinho sai. Portanto, mas a partir de determinada altura, também há aqui um fator que temos que levar em consideração, terá havido também toda aqui uma, digamos que uma engenharia, digamos assim, no sentido de harmonizar tudo isto, que não pode ser alheio o facto de o Jorge Mendes ser o empresário dos dois treinadores e de alguma forma ter estabelecido aqui um calendário, e esse calendário se calhar não previa o anúncio antecipado de José Mourinho no tal episódio da camisola, se calhar não previa isso, e isso, enfim, gerou novas situações, tal como esse calendário também não prevê que o Florentino Pérez perca as eleições. Portanto, cumprindo-se tudo, enfim, da forma como foi pensado, seria eleições do Real Madrid, Mourinho sai, Marco Silva entra, e tudo bem, vamos todos à nossa vida, felizes da vida, e isto acaba por ser mais um episódio que daqui por uns tempos será falado, mas enfim, ficará um pouco diluído e perdido depois na memória das pessoas e pouco mais do que isso.
0: Muito bem, mudamos agora de tema para entrarmos no espírito do Mundial. Portugal realiza amanhã um jogo de preparação para o Campeonato do Mundo, que arranca na próxima quinta-feira, dia 11. A equipa das Quinas recebe no Estádio Nacional do Jamor o Chile, a partir das 6h45 da tarde, num encontro com relato em direto aqui na Correio da Manhã Rádio. Mário Figueiredo, o que é que podemos esperar deste jogo, ainda sem os quatro jogadores do PSG que estão a gozar os seus dias de férias?
2: Acima de tudo, espera-se um jogo em que Roberto Martínez possa ver alguns jogadores a dar o seu contributo à equipa, jogadores que se calhar têm sido menos utilizados. É um adversário mais fraco. O Chile fez a sua pior qualificação de sempre, portanto ficou fora, porque efetivamente é uma seleção que está em reconstrução e portanto não cria grandes problemas. Qual é a vantagem? Sul-americanos, Portugal vai jogar com a Colômbia no Mundial, isto pode ajudar aqui em qualquer coisa. Não me parece que seja muito importante ou decisivo para terminar, para tu, Roberto Martínez, tomar decisões, até porque, como tu dizias, dos quatro jogadores do campeões europeus pelo PSG, três deles devem ser titularíssimos, e portanto estamos perante um jogo que vai ser a meio gás, é importante para ver outros jogadores, alguns se calhar menos utilizados, até guarda-redes, acredito que o Diogo Costa deve ser poupado. Alguns jogadores tiveram épocas longas.
0: Sim, ainda hoje na conferência de imprensa, Martínez confirmou que Mateus Nunes não vai jogar e que João Félix está em dúvida.
2: Pois, portanto, significa que é um pouco isso. Este primeiro jogo ainda é aquele que vai servir para reforçar o grupo, para ver aqueles os jogadores que podem mostrar, alguns jogadores subirem um pouco o seu ritmo competitivo, se calhar aqueles que estão parados há mais tempo, porque houve campeonatos que terminaram já há bastante tempo, e portanto acho que isto ainda não vai servir de muito. Agora, como português e como em vésperas do Mundial, dá sempre aquele ânimo de vermos a seleção portuguesa voltar a jogar. É óbvio que tudo o que não seja uma vitória será um resultado negativo.
0: Mário Pereira, na próxima semana vamos abordar mais a fundo este tema, mas quais é que são as tuas expectativas para este Mundial no que toca à seleção portuguesa?
1: Bom, nós temos que ter sempre expectativas altas, tendo em conta que nós olhamos para a seleção portuguesa e vemos, por exemplo, um meio-campo onde tem o Bruno Fernandes, que foi apenas e só o melhor jogador da melhor liga do mundo. Em que no mesmo meio-campo está o Vitinha e o João Neves, que são apenas e só os bicampeões da Europa. E são eles a sala de máquinas daquela equipa. Portanto, uma equipa que tem este talento. Depois temos na baliza Diogo Costa, que por hoje é um dos melhores guarda-redes do mundo. Nunca podemos esquecer de vista o farol que continua a ser Cristiano Ronaldo, que obviamente já não está no fulgor da sua carreira, mas que é fundamental e importantíssimo e continua a marcar golos de uma maneira espantosa para um jogador da sua idade e que é sempre uma referência. E depois temos tantos outros jogadores.
0: O melhor lateral esquerdo do mundo?
1: O melhor lateral esquerdo do mundo. Temos tantos outros jogadores e mesmo que não sejam os jogadores de top, nós vemos onde eles jogam, os clubes onde jogam, a maneira como jogam. Ou seja, uma equipa que tem tudo isto, todo este talento, todos estes recursos, e não são tantas as seleções no mundo que têm os recursos que nós temos, tem obviamente que olhar para cima, tem que atirar as expectativas bem lá para cima. Quando eu digo atirar as expectativas bem lá para cima, é chegar a uma fase muito adiantada da prova. É assim, ninguém pode obrigar Portugal a dizer, ok, abaixo de ganhar o campeonato do mundo é uma desilusão. Mas enfim, quem cria expectativas e quem tem que pensar e quem gosta de olhar para ganhar, tem que pensar a si mesmo, que o nosso objetivo tem que ser ganhar. Ganhar. Eu ainda hoje, ainda só voltando um pouco aqui atrás e ao lançamento do jogo de hoje, eu ouvi o selecionador nacional e eu entendo muito bem o que ele quer dizer com isso, que a prioridade deste jogo e o foco deste jogo é preparar a equipa, não é ganhar. Eu não gosto nada de ouvir um selecionador a dizer isto. Eu obviamente sei, isto chamam-se jogos de preparação para isso mesmo, é para preparar. Mas eu acho que a melhor maneira de preparar uma competição e de preparar uma equipa para ganhar é ganhando. É ganhando. E eu não gosto de ouvir um treinador dizer isto. Eu entendo, mais uma vez repito, eu entendo o que ele quer dizer com isto. Não tem é que o dizer. Obviamente que todos nós sabemos que estes jogos são de preparação e que nós até entendemos que Portugal pode não ganhar. Nós ainda ontem vimos a Espanha empatar com o Iraque.
0: A França está a perder com a Costa do Marfim.
1: E ok, essas coisas acontecem e Portugal pode amanhã até perder com o Chile. Mas eu não gosto de ouvir um treinador a dizer que a prioridade não é ganhar, seja em que contexto for, seja em que circunstância for. Porque eu acho que isso acaba por chegar ao subconsciente dos jogadores. Por mais experientes que sejam esses jogadores, por mais habituados que estejam a ganhar esses jogadores. Eu relembro, por exemplo, e isto nós temos que sempre falar em Cristiano Ronaldo. Eu não estou a ver nunca Cristiano Ronaldo a dizer que não quer ganhar. E por isso é que ele chegou onde chegou, a patamares que nós pensávamos que não eram possíveis de atingir por um jogador português. Portanto, acho que, enfim, ganhar sim tem que ser o objetivo.
0: Muito bem, estamos a terminar e por isso, Mário Figueiredo, vou pedir-te os principais destaques do suplemento Mais Sport, que sai este sábado com o jornal Correio da Manhã.
2: Olha, o Mais Sport é não perder. Atenção, é o Mais Sport que vai sair sábado, mas é para guardar até à final do Campeonato do Mundo. E guardar porquê? Porque é um Mais Sport vocacionado só para o Campeonato do Mundo, uma apresentação do Campeonato do Mundo. 28 páginas, portanto, vamos dar destaque, é um suplemento, portanto, estas 28 páginas, gratuito, portanto, não se paga mais do que o preço do jornal por ele, e tem ali reportagens muito interessantes, tem os plantéis todos, Portugal sempre em destaque, os jogadores individualmente, os destaques, há um trabalho sobre Cristiano Ronaldo e Messi, vai ser o título até, é o Mundial das Lendas, porquê? Porque há muitas lendas que este será provavelmente o último Mundial para eles, e portanto, também puxamos por aí, Ronaldo, Messi, aquele duelo, dados estatísticos, aquilo que o Mais Sport gosta de dar e faz questão de permitir ao seu leitor poder ter essa oportunidade de ver esses dados. Depois temos todos os grupos, todos os plantéis, os destaques do treinador e das figuras de cada uma dessas equipas. E, portanto, temos também um calendário no meio, por isso é que eu digo guardar. Porquê? Porque dá para pôr o resultado de cada um dos jogos e estar sempre atualizado para aquilo que vai ser.
0: Isso é melhor que a caderneta do Mundial.
2: É melhor que a caderneta do Mundial, olha, bem visto. E fica mais muito
1: fácil
2: mais barato.
1: De arranjar, e mais fácil de arranjar também.
2: E fica muito mais barato, porque a caderneta vai ficar muito cara por causa dos cromos. Aqui é tudo de borla e tudo feito com muito rigor. E portanto, por isso é que eu digo, é para sair sábado, mas é para guardar até daqui a um mês, quando depois terminar o Campeonato do Mundo.
0: Muito bem, Mário Figueiredo, Mário Pereira, muito obrigado. Ficamos por aqui e com uma novidade, a partir da próxima semana o Mais Sport vai para o ar todas as segundas e sextas-feiras a partir das 6h45 da tarde.
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4: Estamos quase a entrar no simultâneo com a CMTV. Depois, na sua companhia, vai ficar o Arthur Jorge e também o Orlando Azevedo. Edição de sexta-feira, dia 5 de junho. Eu desejo-lhe, da minha parte, um bom fim de semana em nome desta equipa do Regresso a Casa. Espero que esteja bem. Encontramos-nos então na segunda-feira para continuarmos juntos nesta viagem que fazemos diariamente. Em 94.8 no Grande Porto, 90.4 Grande Lisboa e cmradio.pt para todo o mundo. Simultâneo com a CMTV, fique muito bem, bom fim de semana.
5: Confrontos em frente à Assembleia da República. Ficaram com o termo de identidade e residência. O Chega admite aprovar a prestação social única proposta pelo Governo, mas exige algumas mudanças. Saiba quais daqui a pouco. Há uma falsa médica a fazer cirurgia estética e até a vender cursos na internet. São muitos os lesados. 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Boa noite. O Chega admite aprovar a prestação social única proposta pelo Governo, caso sejam feitas algumas alterações. André Ventura entende que os apoios sociais só podem ser dados a quem tenha pelo menos 5 anos de carreira contributiva.
6: Não se pode ter mudanças de cosmética, que fingem que querem mudar alguma coisa e na verdade não o fazem. Uma vez que o que temos hoje, em muitos cenários, é que não compensa trabalhar. Porque mais vale viver de subsídios do que ter um trabalho que obriga deslocações, a refeições e a esforço. A primeira exigência do Chega é que os imigrantes, quando chegam a Portugal, tenham que ter um período mínimo de 5 anos de contribuições para poderem receber subsídios da Segurança Social. O segundo é a redistribuição. Para que fique claro, cortar nos rendimentos mínimos e nos RSIs e alocar essas quantias a pessoas que efetivamente precisam. Pessoas que têm descendentes com problemas, com deficiência, pessoas que elas próprias têm atestados de deficiência ou de incapacidade com grande nível de intensidade e que por isso não conseguem trabalhar, e a famílias que têm que apoiar e prestar apoio aos seus filhos e aos seus netos, porque temos um problema evidente de natalidade em Portugal.
5: O Presidente da República não quer imiscuir-se na discussão dos assuntos que estão a ser debatidos no Parlamento, mas diz que o país não quer mais eleições. António José Seguro está no Luxemburgo, onde começam as celebrações do 10 de junho, dia de Portugal, de Camões e de Portugal.
7: E nós temos que olhar para esse problema e corrigi-lo. E ter soluções duradouras, soluções que ultrapassem os tempos da legislatura. Eu disse no meu discurso de tomada de posse que nós precisamos de ter uma maturidade política que nos faça convergir em soluções duradouras que ultrapassem os prazos de uma legislatura. O país não aguenta com legislaturas encurtadas e também não aguenta com mudanças de políticas permanentemente.
5: E o Ministro da Administração Interna considera que o Estado fez um mau trabalho em relação ao plano de compra de equipamentos das Forças de Segurança. Foi desperdiçado muito dinheiro e pouco ou nada foi feito.
8: Ao seu estilo, Luís Neves não teve medo das palavras e na cerimónia de inauguração do novo posto da GNR de Vila Nova de Paiva foi bastante claro.
9: No passado, o cumprimento deste plano foi muito mau. Acho que tem que começar a utilizar outra linguagem mais adequada, foi bastante mau. Foi dinheiro que não foi aproveitado em prol de equipamentos para as forças, que vem de sair do chão, mas sobretudo para as instalações.
8: Mais tarde, e quando lhe perguntamos quem são os responsáveis do mau serviço ao país e das péssimas instalações que existem, o ministro foi mais cauteloso.
10: Somos todos nós. O que eu disse aqui, o que interessa é preparar o presente e o futuro, falei disso. E nós, o governo, estamos muito empenhados com o juntamento com os autarcas. Quer dizer que há muitos autarcas, há dezenas, são mesmo centenas de autarcas que nos têm procurado e querem fazer esse trabalho conjunto, que é dar-nos as melhores condições aos polícias, à Guarda Nacional Republicana e à Polícia de Segurança Pública.
8: O ministro voltou a apelar aos cuidados a ter na prevenção dos incêndios florestais, reafirmando que será o responsável por aquilo que vier a acontecer nos próximos meses.
10: Não é uma questão de comparar ou diferente com os antecessores. É evidente que em tudo na vida tem que haver um responsável. Eu cheguei agora, fiz este trabalho com os bombeiros, e foram distribuídos os meios no âmbito do DECIR. Portanto, temos que ter esta confiança na relação que temos com quem está no terreno. Há sempre questões que são inesperadas e que não estão ao alcance, seja de quem for resolver, seja este ou aquele ministro. O que eu posso dizer é que somos muito confiantes na relação que mantemos com a Proteção Civil, com os bombeiros, com o plano que temos, com os meios que estão disponibilizados. Estamos a fazer um grande trabalho na região centro do país, onde houve, de facto, uma maior calamidade. Há milhares de quilómetros de caminhos destruídos, caminhos rurais, caminhos municipais, de aceiros, e tudo isso está a ser recomposto com uma equipa que de facto foi constituída pela primeira vez e está a fazer esse trabalho. Por isso, tudo isso nos dá uma confiança, mas naturalmente eu sou o responsável da máxima área da Proteção Civil no país.
8: As obras do posto da GNR de Vila Nova de Paiva custaram 890 mil euros. Uma valência de segurança que serve mais de 4.700 pessoas.
11: O Governo quer dar mais competências aos médicos que trabalham nos lares de idosos. A ideia é evitar a ida dos utentes aos centros de saúde e aos hospitais.
12: Estes médicos têm também acesso à prescrição, como já têm hoje, de qualquer maneira, de medicamentos, mas passam a ter também de meios complementares de diagnóstica e terapêutica, que, como sabem, são muito importantes. E, no fundo, aquilo que nós pretendemos é que estes nossos utentes, que são utentes, não precisam de estar nas listas dos centros de saúde. Aliás, eles raramente lá conseguem ir, porque muitos deles têm problemas de mobilidade. E o que nós queremos é que, mesmo nas situações em que podemos evitar a ida à urgência, porque muitas vezes a ida à urgência é exatamente por causa dos meios complementares de diagnóstico, que possam ser acompanhados e haja aqui uma relação entre os chamados médicos que estão a acompanhar os lares com aqueles que estão nos cuidados subprimários quando são necessários outro tipo de cuidados e também com os cuidados hospitalares.
11: O Presidente da República promulgou novas regras para a contratação de médicos tarefeiros e incentivos para o trabalho nas urgências. A Ministra da Saúde defende que é preciso acabar com incentivos perversos.
12: O que nós queremos é previsibilidade, queremos que estes médicos que prestam serviço estejam subordinados à hierarquia dos serviços, ou seja, dos diretores de serviço, que façam parte das equipas e tenham que fazer o mesmo tipo de trabalho que fazem os médicos que fazem parte do Serviço Nacional de Saúde, e também queremos, naturalmente, acabar com os incentivos perversos. Quais são os incentivos perversos? O Estado é que teve a culpa desses incentivos, não foram os médicos. É que nós criámos incentivos ao longo dos anos em que os médicos têm vantagens em sair do sistema para trabalhar no sistema.
11: Um advogado de uma das lesadas do grupo BES pediu uma perícia internacional sobre a saúde mental de Ricardo Salgado. A defesa afirma que o tribunal não se deve convencer apenas com uma avaliação.
13: O tribunal decidiu suspender a pena de 13 anos do ex-banqueiro Ricardo Salgado por ter doença de Alzheimer. A decisão foi conhecida esta terça-feira no Tribunal Central Criminal de Lisboa, no âmbito dos processos da EDP e da Operação Marquês. Na sessão, a juíza Ana Paula Rosa diz que não subsistiram dúvidas face aos crimes cometidos, mas que o ex-banqueiro sofre de uma anomalia psíquica que o impede de compreender o significado da pena. Agora, um advogado de uma das lesadas do Grupo BES pediu uma perícia internacional sobre a saúde mental de Ricardo Salgado.
14: Nós não questionamos as perícias feitas em Portugal. A lei prevê a possibilidade de realização de uma segunda perícia para confirmar ou para infirmar os resultados da primeira. Verificar com peritos internacionais numa segunda perícia, como disse, está previsto na lei, se essa mesma perícia que lhe atribuiu uma demência moderada, que é o que está escrito no relatório do IML, é ou não confirmada numa perícia colegial com peritos internacionais, para ficarmos todos absolutamente convencidos de que há ou não há as condições que a lei admite para haver suspensão de pena. Temos sérias dúvidas que assim seja. E achamos que o Tribunal não se deve deixar convencer apenas com uma única perícia.
13: O professor Rui Pereira, comentador da CMTV, não está de acordo com a decisão do advogado.
15: Ora bem, salvo o devido respeito, que é muito, e ressalvando a legitimidade que o assistente tem para pedir uma nova perícia, não faz sentido nenhum. Estamos muito bem servidos de grandes psiquiatras especializados nestas perícias.
13: Maria Moreno, psiquiatra, afirma que perícias feitas em momentos diferentes podem dar conclusões distintas devido ao avanço da doença.
16: A pergunta que é feita não é há ou não há demência de Alzheimer, ok? A pergunta que aqui é feita é há capacidade do réu se defender e há capacidade de ele entender a condenação a que é sujeito. Duas perícias diferentes, feitas em momentos diferentes do tempo, independentemente da imparcialidade e o rigor da observação, muitas vezes vão dar conclusões diferentes, porque à medida que a doença avança, a verdade é que o resultado que dali vai sair é diferente.
13: Além da pena aplicada, o arguido está ainda obrigado a apresentar semestralmente no tribunal relatórios que comprovem o estado de saúde em que se encontra.
17: O Tribunal da Relação mandou repetir o julgamento de uma ex-deputada do PAN, acusada de apagar e-mails do partido em 2020. Ela é agora deputada do Chega. O Tribunal da Relação anulou a decisão do Tribunal de Primeira Instância, que absolveu Cristina Rodrigues, ela que foi acusada de um apagão informático de e-mails do partido. No acórdão a que a agência Lusa teve acesso, o coletivo de juízes dá razão aos recursos interpostos pelo Ministério Público e pelo PAN e anula a decisão do Tribunal de Primeira Instância que, no ano passado, em julho, absolveu a atual deputada do Chega, devolvendo o processo à Primeira Instância. O Tribunal do Juízo Local Criminal de Lisboa entendeu na altura que não ficaram provados os crimes de dano e acesso ilegítimo aos e-mails de que Cristina Rodrigues estava acusada do Ministério Público. Foram todos libertados os manifestantes que tinham sido detidos depois da manifestação contra o pacote laboral. Os detidos ficaram duas noites nas instalações do Comando Metropolitano de Lisboa. No entanto, foram hoje ouvidos no campo de justiça e libertados com termo de identidade e residência. O jornalista Gonçalo Reis esteve lá.
18: Os cinco detidos na manifestação da greve geral em Lisboa ficaram todos em termo de identidade e residência a aguardar o julgamento. Foi-lhes atribuída a medida de coação mais baixa prevista no sistema penal português e, portanto, vão aguardar em liberdade o julgamento. Eles que estão indiciados por vários crimes, entre os quais de desobediência e também coação a funcionários. Estiveram detidos durante pelo menos duas noites, pernoitaram duas vezes no Cometlis, no comando central da PSP em Lisboa. Naturalmente foram hoje presentes aqui a juiz de instrução criminal no campus de justiça e depois de terem sido ouvidos e confrontados com os factos, ficaram então a saber quais as medidas de coação lhes foram aplicadas. Neste caso, a mais leve, o termo de identidade e residência. Estamos a falar de um grupo de cinco detidos. Inicialmente até eram seis, mas um deles acabou por ser libertado, por estarmos a falar apenas do crime de dano. À saída do tribunal, a advogada de um destes detidos mostrou mostrou-se satisfeita com a decisão do juiz, ainda que lamente que os clientes tenham ficado mais de 48 horas detidos.
19: Foi aplicada a medida mínima e obrigatória, que aliás já traziam, termo de identidade e residência, e por isso a defesa está contente. Estamos a falar de três pessoas profundamente bem inseridas na sociedade. Estudam, trabalham, nunca tiveram qualquer antecedente e, como se verá mais adiante, não cometeram nenhum delito.
18: Esse exagero, então, de duas noites passadas no Cometlis, no entender da advogada de um destes detidos, que fica agora sujeito a termo de identidade e residência, a medida de coação mais baixa prevista pelo sistema penal português e que leva, naturalmente, a que estas pessoas aguardem em liberdade o julgamento. Estamos a falar de acontecimentos que aconteceram após o final da manifestação da CGTP no dia da greve geral na cidade de Lisboa, confrontos violentos com a polícia. Temos mostrado essas imagens ao longo dos últimos dias, que culminaram, então, nestas detenções, inicialmente de 6 pessoas, 5 homens e apenas uma mulher. Um desses homens acabou por ser libertado por estar apenas indiciado pelo crime de dano. Os outros 5 foram os presentes a juiz de instrução criminal aqui no campus da Justiça em Lisboa e ficaram todos sujeitos a termo de identidade e residência. 4 homens de 22, 24, 26 e 34 anos e também uma mulher de 26 anos que vão estar sujeitos a termo de identidade e residência. É assim que vão aguardar julgamento.
17: 4 pessoas ficaram feridas numa colisão frontal em Lagos. 3 dos feridos ficaram em estado grave. Um deles teve mesmo que ser transportado de helicóptero. É lá que está o jornalista Rafael Domingos. Pergunto, Rafael, como é que aconteceu esse acidente? Foi uma distração ou esse local é perigoso?
20: Muito boa noite. Para já, aquilo que se sabe é que esta zona é uma zona de traço contínuo, portanto, a colisão não aconteceu na sequência de uma ultrapassagem à partida. O que é certo é que uma das viaturas terá então saído da sua faixa de rodagem e embatido frontalmente com a outra viatura. Neste momento, os carros envolvidos na colisão ainda se encontram aqui no local. As vítimas já foram transportadas para as unidades hospitalares. Estamos a falar de uma colisão frontal entre estas duas viaturas ligeiras, que ocorreu por volta das 5 da tarde e que provocou 4 feridos, um ferido ligeiro e 3 feridos graves, sendo que uma das vítimas mais graves teve mesmo de ser helitransportada, uma mulher de 52 anos, para o Hospital de Faro. As restantes vítimas, uma menor de 14 anos e um casal de 76 anos que seguia numa destas viaturas, acabaram por ser transportados para o Hospital de Portimão, que é a unidade hospitalar mais próxima e onde neste momento já estão a receber cuidados médicos. Aqui no local, e estamos a falar de um acidente que aconteceu por volta das 5 da tarde, portanto 3 horas depois ainda permanecem aqui alguns elementos dos bombeiros e também da empresa aqui da Rotas do Algarve, o concessionário aqui da estrada. Esta é uma zona que por si só não é frequente haver acidentes, no entanto a própria Nacional 125 faz que cruza o Algarve de uma ponta à outra. Na sua dimensão, isso sim, por vezes acontecem acidentes graves, mas este local em particular não temos registro disso mesmo. O certo é que acabou por acontecer essa colisão nesta zona de traço contínuo, uma colisão frontal que provocou então 4 feridos esta tarde aqui na zona da Luz, em Lagos.
17: A jornalista Rafael Domingos em direto. Há dados novos sobre a forma como Bianca, de apenas 16 anos, foi assassinada pelo namorado em Odivelas. Bianca foi morta com mais de 20 golpes, dados com 3 facas diferentes, uma delas de serrilha. A jovem gritou, correu, tentou defender-se, pediu socorro, mas acabou por ser atingida na zona do pescoço, o que lhe foi fatal. Bianca foi encontrada nas escadas do prédio, tinha ferimentos nos braços, prova de que tentou proteger-se. Antes disso, terá sido espancada com um objeto contundente, uma barra de ferro. O agressor chama-se David, fugiu ensanguentado, acabou por ser atropelado no IC17 por um caminhão. Ele está em estado grave no Hospital de Santa Maria, em Lisboa. Está em coma, com um prognóstico muito reservado. Ao que tudo indica, este episódio aconteceu porque David não quis aceitar o fim da relação que tinha com a Bianca. Foi uma discussão no dia da tragédia que fez com que David saísse de casa descontrolado e assassinasse a jovem. Um professor de Bianca, esta jovem de 16 anos, fez um vídeo nas redes sociais a falar sobre esta tragédia. Ele afirma que a menor era uma jovem frágil e inocente.
1: Bianca Rodrigues, 17 anos, morta pelo ex-namorado na noite de ontem por uma crise de ciúmes e um ato de violência no namoro. Pessoal, amigos, colegas, alunos e alunas, saibam identificar nas vossas relações qualquer sinal de violência. Temos aqui a história da Bianca, mais uma para Portugal, para o mundo, mais uma miúda que vai ser um dado estatístico no meio dessa vergonha, dessa história, dessa loucura que é os atos de violência. Bianca foi uma jovem da minha direção de turma, estive com ela durante este um ano, quase um ano de escola, de ensino, e pude perceber um pouquinho mais de perto a inocência, a fragilidade de uma miúda que não sabia se encontrar, não tinha aqui algumas certezas da vida e emocionalmente muito abalada, muito dependente. É uma pessoa com um quadro familiar um bocadinho difícil e que talvez não tinha muitas referências, não tinha muitas bases, mas com uma excelente capacidade de aprender, com um brilho no olhar. É muito triste despedir-se de uma aluna desta forma, mas eu sei que onde ela estiver, esta mensagem chegará e com um carinho muito grande no meu coração.
17: Um homem que já tinha cumprido pena por homicídio de uma ex-companheira voltou a atropelar agora uma outra ex-namorada. O suspeito tem 59 anos, é de Algueirão, Mendes Martins, e não aceitou que a mulher com quem vivia desde 2021 tivesse terminado a relação. O homem ameaçou a vítima, dizendo que a matava caso ela tivesse um novo relacionamento. Ora, o atropelamento aconteceu a 23 de maio em Cascais. O suspeito combinou um encontro com a vítima e, sem que nada o fizesse prever, atropelou-a. A mulher conseguiu fugir, sobreviveu e conseguiu fugir para perto de um hotel. O suspeito tem, portanto, antecedentes por violência doméstica. Foi agora condenado pelo homicídio de uma ex-companheira. Ele foi detido, aliás, ele já tinha sido condenado, agora foi detido pela PSP. As autoridades apreenderam também o veículo. Um casal fugiu à GNR num carro roubado, abalroou três viaturas e a viatura em que seguiam capotou. O jornalista Fernando Coelho está em direto de Alfema. Alfena, fugiam de quê? Fugiam da polícia porquê?
21: Muito boa noite, Zé Carlos. Esta viatura já tinha sido furtada no final do mês de maio. As autoridades estavam em alerta precisamente por causa desse motivo. Ora, há dias tinham também abastecido e fugido sem pagar. E hoje voltaram a fazer o mesmo na zona de Felgueiras. Ora, a GNR tentou abordar este casal, ambos de 33 anos, e foram ignorados, continuaram a seguir o caminho. Ainda a GNR ainda tentou os dois disparos de aviso, mas ainda assim continuaram na mesma, nesse percurso, vários quilómetros de fuga pela zona de Santo Tirso, e depois aqui já em Alfena, aqui já na zona de Alfena, acabam por mais ou menos aproximadamente desta zona, entre a parte de virar para Alfena, para centro de Alfena e seguir para a Grela, acabam por, ao abalroar dois carros, no terceiro carro acabam por embater com força e a viatura capotar. Ora, são dois feridos ligeiros, este casal acabou por sofrer ferimentos, teve de ser transportado para o hospital. No caso do homem, já tem antecedentes criminais e por isso é possível que fique nas instalações da GNR e já amanhã de manhã conheça as medidas de coação. No caso da mulher, é presumível que saia em liberdade hoje e depois conheça essas medidas de coação. Os factos foram remetidos para o Ministério Público de Felgueiras, que vai agora avaliar toda esta situação. Certo é que estamos aqui a falar de três crimes, de condução perigosa, de fuga com abastecimento e também, neste caso, de condução ilegal, uma vez que estamos a falar de uma pessoa que não tinha carta de condução.
17: É a reportagem em direto do Fernando Coelho, um casal que foi apanhado num carro roubado há já algum tempo. Alunos envolveram-se numa rixa à porta da escola, em Soure. Um deles apontou uma faca aos colegas. As imagens e a reportagem daqui a pouco.
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23: Para já, assim, no acompanhamento daquele que é o grande jornal da noite, numa edição do José Carlos Castro, vamos continuar.
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23: Precisamente fica aqui este convite. Deixa-se ficar com o Correio da Manhã Rádio. Grande jornal que regressa daqui a pouco. Também uma breve síntese de notícias, já a seguir com o Orlando Azevedo.
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23: Ora cá está, agora que passam 12 minutos das 8, no início desta noite de sexta-feira, vamos para uma breve síntese de notícias na Correio da Manhã Rádio. A edição é do jornalista Orlando Azevedo. Olá, Orlando, boa noite.
31: Viva, muito boa noite, Arthur. Dois meios aéreos estão a combater o incêndio em Odmira. Não existem habitações em risco. O alerta foi dado por volta das 5h19 desta tarde de sexta-feira. O incêndio deflagrou numa zona de mato em Odmira. No local estão a combater as chamas 49 operacionais, apoiados por 16 viaturas e dois meios aéreos. Ao que o Correio da Manhã apurou, não existem habitações em risco. risco. Uma jovem portuguesa de 15 anos está desaparecida há 3 dias em França. Melanie Espírito Santo saiu de casa para ir para a escola e desde então nunca mais foi vista. A jovem terá levado apenas o passe de transporte. Melanie sofre de epilepsia e não terá consigo a medicação. A jovem está desaparecida desde 3 de junho. As autoridades francesas e a autarquia local já emitiram vários alertas nas redes sociais e apelam a que quem tenha visto Melanie contacte de imediato as autoridades. Um homem de 60 anos sofreu ferimentos graves após cair de uma escada em Ceia. A vítima teve de ser helitransportada de urgência para o Hospital de Coimbra.
3: O acidente doméstico ocorreu ao final da manhã desta sexta-feira na localidade de Vila Cova, à Colheira, no concelho de Ceia. Um homem de 60 anos caiu de uma escada no exterior da habitação e sofreu ferimentos graves na cabeça. Ao local foram chamados os bombeiros voluntários de

São Romão e ambulância de suporte imediato de vida de Ceia. Segundo fonte dos bombeiros, à chegada dos meios de socorro, a vítima estava consciente, mas apresentava um traumatismo crânio-encefálico grave. Após uma primeira avaliação no local, a equipa médica entendeu ativar um meio aéreo para fazer o transporte de urgência para o Hospital de Coimbra. O helicóptero acabou por aterrar num terreno

0: Enquanto caminhavam perto da igreja de Santa Susana, em Santiago de Compostela. Uma das vítimas é menor de idade. O acidente ocorreu pelas 9 da manhã desta sexta-feira, quando um motorista de 82 anos perdeu o controle do veículo. O carro ainda colidiu com um semáforo e com a fachada de um edifício. As peregrinas foram transportadas de ambulância para o Hospital Clínico Universitário de Santiago de Compostela, bem como o condutor, que sofreu uma crise de ansiedade. De acordo com o jornal espanhol La Voz de Galicia, as autoridades estão a investigar se o idoso poderá ter desmaiado. A terminar, a Estação Espacial Internacional, que esteve prestes a ser evacuada esta tarde, uma fuga de ar obrigou os astronautas a bordo a refugiarem-se nas naves espaciais. A NASA chegou a falar de um problema sem precedentes, no entanto, a situação terá sido reparada. A fuga de ar aconteceu no módulo russo da órbita da Terra. Na estação estão 4 astronautas, 2 norte-americanos, 1 francês e 1 russo. Artur Jorge, daqui a pouco voltamos ao simultâneo com a CMTV e o Grande Jornal da Noite com José Carlos Castro.
1: Ora, muito bem, obrigado, Orlando. Cá está então assim a informação na Correio da Manhã Rádio, esta síntese com o jornalista Orlando Azevedo. A esta hora em Lisboa estão 18 graus, no Porto marca 17 graus. Além do Grande Jornal da Noite, também a Liga Douro e a Noite das Estrelas vem aí em simultâneo com a CMTV. Daqui a pouco, também o alerta para aquilo que vem aí a partir deste fim de semana.
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1: A edição para este início de noite de sexta-feira, comigo Artur Jorge, também com o jornalista Orlando Azevedo. Aquela boa música por companhia, Grande Lisboa 90.4, Grande Porto em 94.8 e o Grande Jornal da Noite daqui a pouco.

0: com 19 minutos depois das 8. 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Já assim o trânsito se segue em 94.8, região Grande Porto. Atenção ali na ligação entre a A44 e a A1, no Norte de Coimbrões, com paragens, fila, mesmo nos dois sentidos. Também a VCI no sentido a Rábida Freixo, de Bessa Leite até ao Menor de Francos, com paragens na faixa da direita. São para já estes alguns dos problemas com o trânsito ainda a esta hora.
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0: Seja como for, fica com a sua Correio da Manhã Rádio. Já a seguir, daqui a um minutinho, temos o regresso ao grande Jornal da Noite.

0: De regresso à CMTV.
1: Um jovem foi resgatado depois de uma queda de 30 metros numa levada no Curral das Freiras, na Madeira. A vítima sobreviveu, mas tem ferimentos graves.
2: Feridas abertas, suspeitas de fractura, para a gente é considerado uma vítima grave. Uma operação difícil em virtude de ser por baixo de uma falésia em que a falésia não é segura, está sempre a cair inerte. Esta levada já foi solicitada pelos bombeiros já várias vezes para ser encerrada. Nestes últimos dois meses, se não me foge a memória, já a terceira ou quarta vez que vem secar. É totalmente perigosa, não deveria de circular ninguém nesta levada, devia de ser encerrada, na minha opinião.
1: O homem de 60 anos sofreu ferimentos graves depois de cair de uma escada em Ceia. A vítima teve de ser helitransportada de urgência para o Hospital de Coimbra.
3: O acidente doméstico ocorreu ao final da manhã desta sexta-feira na localidade de Vila Cova, à Colheira, no concelho de Ceia. Um homem de 60 anos caiu de uma escada no exterior da habitação e sofreu ferimentos graves na cabeça. Ao local foram chamados os bombeiros voluntários de São Romão e a ambulância de suporte imediato de vida de Ceia. Segundo fonte dos bombeiros, à chegada dos meios de socorro, a vítima estava consciente, mas apresentava um traumatismo crânio-encefálico grave. Após uma primeira avaliação no local, a equipa médica entendeu ativar um meio aéreo para fazer o transporte de urgência para o Hospital de Coimbra. O helicóptero acabou por aterrar num terreno agrícola privado junto ao cemitério de Vila Cova, à Coelheira, para recolher o sexagenário.
1: Vários alunos envolveram-se numa rixa à porta da escola em Soure. Um deles puxou de uma faca para os colegas imagens e reportagem daqui a pouco. A ministra do Ambiente insiste que o areal das praias é livre, é público, e os banhistas podem colocar chapéus de sol em frente a áreas concessionadas. A Federação Portuguesa dos Concessionários de Praia afirma que está em causa a segurança.
4: As regras sobre a colocação de chapéus de sol em frente às concessões continuam a gerar polémica. A ministra do Ambiente insiste que o areal das praias é livre, exceto nas concessões e faixas de segurança.
5: A lei é muito clara, não mudou nada. A única coisa que a Agência Portuguesa para o Ambiente fez foi uma nota a clarificar o que está na lei. Há as questões da segurança. Extra estes 30% e 50%. Segurança, que podem ser as faixas à volta das concessões, podem ser à volta das entradas para a praia, que são sempre públicas, e em frente aos nadadores salvadores, aos barcos que são utilizados para o salvamento das pessoas, há faixas de segurança. E também junto ao mar. Essas são as leis e que não mudaram. Têm é que ser muito claras, porque a praia é pública.
4: Sobre a existência de sinalética que delimita as zonas de chapéus de sol e encaminha os banhistas para as zonas não concessionadas, a ministra afirma que a sinalética tem de ser revista.
5: As câmaras têm que, no início, antes da época balnear começar, pôr a sinalética correta. Eu aconselho que haja um desenho à entrada da praia. Dizer, olha, este espaço é concessão, este espaço é segurança, tudo o resto é livre. Sabendo que nas áreas de segurança e nas áreas de concessão não é de livre acesso. Tudo fora é livre.
4: A Federação Portuguesa dos Concessionários de Praia considera que as regras relativas à sinalização das zonas de chapéus de sol não são claras e dizem estar em causa a segurança das praias.
1: As obras para a prevenção e o controlo das cheias na Ribeira de Algés vão custar num total de 63 milhões de euros. Estas obras visam um controlo mais eficaz das cheias na Ribeira de Algés, que percorre os concelhos de Amadora, Oeiras e Lisboa. O ponto mais sensível é a Baixa de Algés, onde as inundações são recorrentes, atingindo até, às vezes, muitas vezes, dimensões que causam muito prejuízo, como aconteceu em 2022. A obra deverá ficar concluída até 2029, para ser financiada pela União Europeia. Um relatório do Laboratório Nacional de Engenharia Civil, de setembro de 2024, concluiu que numa extensão de mais de 900 metros, 57% dos troços inspecionados encontravam-se em risco de colapso já neste momento. O Governo aumentou o desconto do imposto, no imposto sobre os produtos petrolíferos para o gasóleo e reduziu na gasolina. O preço do gasóleo deverá subir 4,5 cêntimos, segundo as previsões da Associação Nacional de Revendedores de Combustíveis. O Governo vai aumentar 76 cêntimos o desconto no ISP para o gasóleo e reduzir em 21 cêntimos a gasolina. Assim, os descontos resultantes da aplicação deste mecanismo, que é temporário e extraordinário, na taxa do ISP aplicável ao gasóleo rodoviário e à gasolina, são de cerca de 51 euros, e quase cêntimos, aliás, e quase 42, ou melhor, 52 euros por mil litros e quase 42 no caso da gasolina. A taxa de abandono escolar precoce em Portugal está nos 6,1%, um valor que supera a meta europeia. Portugal melhorou a taxa de abandono precoce dos jovens com idades entre os 18 e os 24 anos. A percentagem tem vindo a diminuir de forma constante nos últimos 10 anos, com o valor em 2015 a registar 15%, um valor muito elevado. No que diz respeito a géneros, são mais os homens, os rapazes, do que as mulheres que abandonam o ensino e a formação, embora se tenha registado uma tendência decrescente. Na Roménia e na Bulgária, o abandono escolar é maior, por exemplo, entre as mulheres. A greve dos trabalhadores não docentes afetou hoje o normal funcionamento de muitas escolas. Vários estabelecimentos de ensino de norte a sul do país nem sequer abriram portas e outros trabalharam, como se costuma dizer, a meio gás.
6: Foi este o aviso que alunos e encarregados de educação encontraram esta sexta-feira de manhã na Escola Básica de Matosinhos. A única exceção foram os alunos do quarto ano que tinham prova de matemática e os que participaram numa visita de estudo. Todos os outros nem sequer chegaram a entrar na escola devido à falta de condições para o normal funcionamento das atividades letivas. Em causa está uma greve convocada pela Federação Nacional de Sindicatos Independentes da Administração Pública e entidades com fins públicos, que abrange todos os trabalhadores não docentes de creches, escolas, misericórdias e instituições com atividades de apoio à família. Os constrangimentos repetiram-se em dezenas de escolas de norte a sul do país, como é o caso das EB23 da Senhora da Hora, Ariosa e São João da Madeira, que estiveram encerradas. Uma verdadeira dor de cabeça para os pais que trabalham e não têm onde deixar os filhos, sobretudo depois de um feriado e de uma greve geral que deixou milhares de alunos sem aulas. A atribuição do suplemento de penosidade aos trabalhadores não docentes que exercem funções em unidades de ensino

0: especializado, a reposição da carreira de auxiliar de ação educativa e melhores condições de trabalho são algumas das reivindicações que motivaram a paralisação. Os dados avançados pela Federação Sindical, a meio da manhã, indicavam uma adesão à greve a rondar os 50%.
1: Eduardo Sintertogo já está comigo para as imagens da semana. Vamos começar.
2: Vamos.
1: A imagem da semana é mesmo a greve ou os tumultos? Eu acho que os tumultos acabou por ser ter mais impacto.
2: Pois, teve mais impacto porque as televisões são mais atraídas pelos tumultos, pelo seu dramatismo e pelo ineditismo, é inédito, é inesperado do que a greve geral. Eu acho que a cobertura da greve geral mediática que contribui bastante para dar uma ideia da eficácia da greve, errada, a meu ver, precisava de ser alterada um bocadinho, porque estar todos os anos, ou todas as greves gerais, à porta do Hospital Santa Maria, à porta do Hospital Santo António, na estação do Cacém, na estação de Campanhã...
1: Mas sabes que isso não depende exatamente dos jornalistas, porque o que faz a CGTP, a GT também, mas muito menos, informa onde é que estão os seus líderes sindicais.
2: Certo.
1: E os jornalistas vão lá porque estão lá de líderes sindicais, certo. Não é por ser. E claro. Eles é que escolhem sempre os mesmos sítios, não é?
2: Sim, e depois se nós vamos lá, vai acontecer sempre esse aspecto, que é depois estão lá 20 ou 30, com as bandeirolas da CGTP, e parece que é um grande sucesso. Eu acho que fazia falta outro tipo de abordagem, não digo sempre, mas ir a empresas agrícolas, ver se estão em greve, empresas industriais, ver se estão em greve, ir a outros sítios, ir a outros sítios sem ser Lisboa e Porto. Enfim, houve aquela reportagem que eu gostei muito no canal da concorrência na praia, no Algarve, em que houve uma senhora que disse que estava a fazer greve. Ela disse uma coisa absolutamente extraordinária. Disse que estava ali para aproveitar o dia, na praia.
1: Em
2: direto. E ao mesmo tempo disse que a greve não é propriamente para aproveitar o dia, porque é para contestar o pacote laboral. E, portanto, quer dizer, há uma normalização de tal maneira desta coisa de que as greves se encostam aos feriados ou aos fins de semana, que a senhora foi para a praia e disse isto com toda a candura para nós. Mas eu acho que também há outro aspecto a eficácia de uma greve geral. Eu não sei como é que se pode medir, mas certamente que não é pelos números da CGT. Não é pelos números. Porque o governo diz uns, e a CGTP diz outros,
1: leituras diferentes.
2: É impossível.
1: Mas,
2: sim,
1: mas é verdade que pode haver confusão. Por exemplo, uma equipa de qualquer de cirurgia precisa de 6 pessoas, vamos supor, ou 8. Basta notar que
2: não
1: a equipa não pode operar.
2: Claro.
1: E, portanto, na prática... Claro. O governo pode ter razão, mas a paragem de facto aconteceu.
2: A paragem de facto das operações, pois é, mas eu penso que a ministra, houve uma das ministras que disse, falou dos números das... Eu não tenho dúvida nenhuma que houve uma grande paragem nos serviços públicos, não é? Mas, quer dizer, o que me parece é que medir a eficácia pelos números é impossível, porque são totalmente diferentes. Medir pela cobertura mediática também me parece complicado, porque não está nos sítios onde as pessoas estão a trabalhar.
1: Lado,
2: e, portanto, a eficácia... A greve geral é uma greve política, porque eu posso entrar em greve trabalhando numa pastelaria por uma razão que não tem rigorosamente nada a ver com as razões das outras pessoas, não é? São razões diferentes. E, portanto, a eficácia de uma greve geral mede-se politicamente e esta vai-se medir quê? Quando chega a votar contra o pacote laboral do PSD e do CDS?
1: Será que vai votar contra? Não sei.
2: Não sabemos.
1: Só para terminar este assunto, eu estive recentemente em Itália e percebi que eles fazem greves dos transportes. Havia uma série de greves.
2: Uhum.
1: Separam as greves por dias, portanto são 15 dias de greves diárias,
2: uhum.
1: Mas de setores diferentes.
2: Okay.
1: Mas os transportes nunca fazem greve entre as 8 e as 9h30 e entre as 5h30 da tarde e as 8. Porque, ou as 6h30 da tarde e as 8. Para não prejudicar quem trabalha, não é? São atitudes diferentes.
2: Ainda bem que falas disso, porque eu acho que as greves dos transportes cá prejudicam os mais pobres dos mais pobres. Como é evidente, são aquelas pessoas que não têm alternativa. Quer dizer, há pobres que estão a fazer greve, mas há os mais pobres que estão a sofrer com a greve. E nós já vemos muita gente nas estações dos comboios, muitas vezes são imigrantes, não é? Que são altamente prejudicados com as greves.
1: E não recebem.
2: E não recebem.
1: Bom, vamos falar do Ministro da Administração Interna e de Luís Garrido, da PSP. Houve ali um mal-entendido, o que é que aconteceu?
2: Bem, houve uma notícia...
1: Não é dizer que não sabia, mas afinal já sabe.
2: Pronto, houve uma notícia.

0: Notícia que ele viu-se obrigado, o ministro viu-se obrigado a desmentir, que era de que o Luís Carrilho, o diretor nacional da PSP, que se candidatou para um lugar na Europol, a Polícia Europeia, e está na lista de três, não é? Portanto, com grandes possibilidades. E saiu uma notícia a dizer que ele não tinha informado o ministro. E o ministro não só disse publicamente e em direto que isso não era verdade, mas disse uma frase que me pareceu realmente feia e que é uma falha de caráter, penso eu, deste ministro. Ele disse: se o senhor diretor nacional da PSP não me tivesse previamente informado, portanto, afinal informou, não me tivesse previamente informado desta candidatura, no dia seguinte era demitido. Eu acho que em nenhuma circunstância o ministro pode dizer isto com o senhor.
1: Poder pode, mas era desnecessário.
0: Não deve. É entre a diferença entre o poder e o dever, não é? Era completamente desnecessário, porque mostra que aqui quem manda sou eu e tal. E não era isso, portanto, era uma notícia que não era aparentemente verdadeira. Bastava dizer que não era verdade e que o senhor diretor nacional da PSP lhe tinha-lhe dito que ia concorrer àquilo. Agora dizer, eu sou o chefe aqui da banda e portanto...
1: O Luís Neves já teve duas ou três situações
0: já
1: assim.
0: Já teve. Por isso é que eu digo que há ali uma falha de caráter que ele deveria treinar para ser um pouco mais humilde e exercer bem, como exerce, o seu cargo.
1: Bom, vamos falar de Zé Mourinho, porque apareceu com a camisola
0: do Real Madrid. Coitado do espectador, não é?
1: Depois não se fala de outra coisa. Há aqui três formas de olhar para isto. Primeiro, o Florentino Pérez vai mesmo ganhar as eleições. As sondagens dão-lhe mais de 70%.
0: Eu acho que já se esperava.
1: Portanto,
0: isso
1: é certo e garantido que...
0: Sim.
1: Mas daí, até vestir-lhe a camisola não é de ir... Longe demais.
0: É muito longe demais. Quer dizer, repara, este treinador é um pesetero. Eu disse aqui, não foi? Que é um pesetero e afinal ainda é pior do que pesetero, porque isto não se faz. Quer dizer, os clubes, eu não sou de nenhum clube, não é? Mas os clubes são instituições muito emocionais. E, portanto, ele é treinador para todos os efeitos, até o último minuto do Sport Lisboa e Benfica.
1: E paga o salário, final deste mês.
0: Está a receber o salário do Sport Lisboa e Benfica. E permite que a sua imagem esteja utilizada para promover a campanha.
1: Ele diz que não sabia.
0: Ele diz que não sabia, mas no momento em que soubesse, telefonava para o Florentino Pérez e disse tirem isso do ar.
1: Mas depois disse que ele telefonou para o Rui Costa. Não sei exatamente o que aconteceu.
0: Dizer pode dizer. O que é facto é apareceu umas imagens dele com aquela t-shirt. Eu acho isto horrível, mas realmente mostra aquilo que eu também já tenho falado, que isto é um setor da alta finança que se chama futebol.
1: Bom, e o Real Madrid depois disse que ia pagar mesmo os 15 milhões, portanto o Benfica também... Fez de conta que não ficou muito afetado pela coisa. Obrigado, até para a semana.
0: Até para a semana, obrigado.
1: Em exclusivo à CMTV, o presidente do Sporting deixou a entender que o Futebol Clube Porto está por detrás da polémica com Luís Soares. Há quem diga que vai para o Fenerbahçe da Turquia.
2: Olha, eu não conheço o senhor candidato, não conheço o seu candidato à presença do Fenerbahçe, mas conhecemos muito bem o seu diretor de campanha. Vive na cidade do Porto, conhecemos bem o manual que ele aplica, ele e os seus amigos, e essas estratégias... E essas estratégias sujas não entram no Sporting, fazem ricochete, vão para fora, não entram no Sporting. Recentemente, no último dia de mercado de inverno, saiu uma notícia de uma alegada proposta do Atlético de Madrid pelo capitão Morten Ullmann. No último dia. Proposta que nunca existiu, mas sabemos onde é que saiu a notícia, por quem foi plantado e, por coincidência, depois, uma semana antes do jogo, Porto Sporting. Por coincidência.
1: Logo à noite, no Doa Quem Doer, vamos revelar-lhe o caso de uma esteticista que faz cirurgias estéticas como se fosse médica, mas é uma falsa médica. Para além de exercer, fazer atos médicos indevidamente, dá formações para que outras esteticistas possam fazer tratamentos que são atos médicos. Mostramos agora um excerto dessa reportagem.
3: Ela tem mania, é uma arrogante. Mas onde é que ela estudou? Mas o que é que ela pensa que é? Está armada em chica esperta. Tem a síndrome do Ícaro. Quanto mais sobe, maior a queda. Ela é isto, ela é aquilo. O que é que estas frases todas têm em comum? Elas não vêm de quem está a fazer mais.

0: Vivo no meio, onde é mais fácil criticar, apontar um dedo, julgar, falar mal, difamar quem arregaçou as mangas e pôs o corpo a trabalhar. Onde julgam quem brilha, portanto tem coragem de acender a sua própria luz.
1: Podemos falar consigo.
2: Qual é o tema?
3: O tema são... Não é médica, pois não?
2: Ah,
3: não é médica. Carolina é esteticista e vive na Madeira. Faz cirurgias estéticas. Usa produtos que só são acessíveis a médicos. E vende cursos. Muitos cursos. Dá mestrados, pós-graduações e até licenciaturas. Ela é professora de todas as cadeiras, dá formações rápidas, imprime cartões para que outras esteticistas também possam exercer atos médicos. Continua a dizer que o pode fazer. Ironiza até com a função dos médicos.
4: Então talvez devêssemos todos fazer uma reflexão séria e honesta sobre o que é de facto um tratamento de saúde e o que é um procedimento estético. É porque eu já me estou a imaginar amanhã chegar a uma clínica e dizer assim: senhor doutor, faça-me um preenchimento labial porque eu estou a me sentir mal. Doutor, estou a precisar de qualquer coisa aqui na minha testa, não sei o que faço para tirar estas rugas, não me sinto nada bem, será que vou precisar de ficar internada? Doutor, veja os meus papos de galinha, por favor, veja se é grave. Doutor, veja os meus sucos nasogênios, acha que eu aguento mais um ano de vida? Talvez devesse haver uma reflexão sobre o que é de facto um tratamento de saúde e o que é de facto um procedimento com uma finalidade estética, porque nem tudo o que altera a aparência tem automaticamente de ser natureza clínica.
3: Carolina também é coach. Promove formações para que as pessoas se sintam bem. Será mais um curso. Será para breve. Basta esperar.
0: Que dia 20 de janeiro vamos lançar uma mega formação em harmonização facial, ok? Vai-vos proporcionar um mestrado teórico internacional em medicina estética vasto, muita informação, ok?
5: Um incêndio numa casa centenária em Aveiro, há já 6 anos, atirou José Calisto para uma vida que diz ser de desespero. É a rubrica Quero Justiça de hoje.
6: O Quero Justiça de hoje veio ouvir José Calisto, um morador em Esgueira, Aveiro, morador numa casa centenária, que depois de ter passado por um incêndio habitacional, a casa ficou degradada, perdeu condições de habitabilidade. No entanto, José Calisto não consegue vender a casa, como é uma das suas intenções, porque, sendo uma casa centenária, não pode mexer na traça, não pode mexer na arquitetura desta habitação. Portanto, nem tem dinheiro para arranjar a casa, para fazer a sua manutenção, que cada vez, esta habitação cada vez está mais degradada e não consegue encontrar um comprador que lhe dê o dinheiro que realmente a casa vale. José Calisto é assim, não consegue vender a casa, não consegue arranjá-la.
7: Pois, mas o problema também é que eu também tenho muito gosto pela casa. E se tivesse possibilidades que alguém, com a sua humildade, me ajudasse, eu gostava de até reconstruir. Eu não preciso de luxo, eu queria um pouco de conforto, porque eu já estou habituado a viver, já estou aqui há 40 anos a viver, custa-me... E não, talvez não me sentisse muito à vontade ir para o outro lado. E já sou 40 anos aqui a viver e quase que isto é a minha vida.
6: Não pode mexer na traça da casa. A Câmara, o que é que lhe tem dito?
7: A Câmara, fui à Câmara e os compradores que me vieram aqui, que eu a seguir à pandemia meti isto à venda, sempre com entraves, que eu não posso, e as pessoas e os compradores que vieram aqui, queriam era o terreno para alterar e fazer um condomínio ou pôr um andar em cima, situações que do tempo do engenheiro Sócrates, quando ele esteve na presidência, na primeira legislatura, dirigida ao Guizés Parque, é o Instituto dos Monumentos, que não deixa alterar a traça. E esta situação cada vez se tem mantido. A casa, ao longo do tempo, desde há 6 anos que se deu incêndio, Nunca mais eu tive capacidade de soluções e a casa, as condições de habitabilidade, as infiltrações, toda a estrutura da casa se tem degradado e a nível em alguns lados tem na iminência de ruir. Os tetos têm como são de estuque, já tem acontecido que eles têm estalado, só não me caíram às vezes bocados em cima, por mera sorte ou mero acaso. E então, uma das coisas que eu gostava de apelar, se as entidades, até hoje oficiais, não se predispõem a ajudar, eu pedia mais uma vez, humildemente, se alguma entidade particular ou grupo de pessoas ou de que maneira fosse, se me ajudava. É por isso que eu não consigo aguentar muito mais viver nesta situação, amigo.
6: Sente-se de mãos atadas?
7: Então como é que eu hei de viver assim? É com o dinheiro que eu vivo, com uma reformazita cheia de problemas de saúde, o que é que eu hei de fazer? Olha, não sei.
6: Muito obrigado. Fica este apelo de José Calisto, um homem, como conseguimos perceber, tem dificuldades económicas, problemas também de saúde, no sentido de que não tem dinheiro para obras estruturais, obras com algum relevo nesta habitação. Uma casa centenária, há compradores para este espaço, mas compradores com outro tipo de projetos que não serão aprovados pela Câmara Municipal, e por isso José Calisto faz este apelo. Quem quiser ou quem puder ajudá-lo nesta situação, que o faça, porque na verdade é uma situação cada vez mais desesperante.
5: Foram libertadas todas as pessoas que tinham sido detidas nos confrontos em frente à Assembleia da República. Ficaram com termos de identidade e residência e vão aguardar julgamento em liberdade. Uma jovem portuguesa de 15 anos está desaparecida há já 3 dias em França. Melanie Espírito Santo saiu de casa para ir para a escola e desde então nunca mais foi vista. A jovem terá levado apenas o passe de transporte. Melanie sofre de epilepsia e não terá consigo a medicação. A jovem está desaparecida desde 3 de junho. As autoridades francesas e a autarquia local já emitiram vários alertas nas redes sociais para apelar a quem tenha visto Melanie, contacte de imediato as autoridades. Duas peregrinas portuguesas ficaram gravemente feridas depois de terem sido atropeladas por um carro enquanto caminhavam já perto da igreja de Santa Susana, em Santiago de Compostela. Uma das vítimas é menor de idade. O acidente aconteceu por volta das 9 da manhã de hoje. O condutor, um homem de 82 anos, perdeu o controle do veículo. O carro ainda colidiu com um semáforo e com a fachada de um edifício. As peregrinas foram transportadas de ambulância de urgência para o Hospital Clínico Universitário de Santiago de Compostela. O condutor sofreu uma crise de ansiedade e teve que também receber assistência médica. O presidente russo recusa a proposta do seu homólogo ucraniano. Zelensky propôs um encontro cara a cara que permita a paz. Durante o Fórum Internacional de Economia que está a decorrer na cidade russa de São Petersburgo, Vladimir Putin descreveu a carta do presidente da Ucrânia como grosseira. A carta aberta foi enviada ontem por Vladimir Zelensky. Putin responde não. E a Estação Espacial Internacional esteve prestes a ter que ser evacuada esta tarde. Uma fuga de ar obrigou os astronautas a refugiarem-se nos módulos. A NASA chegou a falar de um problema sem precedentes. A situação acabou por ser resolvida. Foi reparada a fuga de ar que aconteceu no módulo russo na órbita da Terra. Nesta estação espacial estão 4 astronautas, 2 norte-americanos, 1 francês e 1 cosmonauta russo.
2: Once you're done, we'll assess.
5: O Papa Leão.

0: XIV chega à Espanha amanhã para uma visita apostólica com uma carga política inédita. A visita inclui um discurso no Parlamento Nacional e dois dias dedicados à imigração e ao fenómeno das embarcações conhecidas como pateras. Esta é a primeira visita de um Papa à Espanha em 15 anos. Leão XIV vai concretizar o desejo do seu antecessor, o Papa Francisco, que queria ir às Ilhas Canárias, ilhas que lidam diariamente com a chegada de muitos imigrantes em embarcações precárias, às vezes até em jangadas oriundos de África. Durante os dois dias que vai estar nas Canárias, 11 e 12 de junho, o Papa vai encontrar-se com imigrantes, organizações não-governamentais e outras entidades, incluindo autoridades que resgatam e acolhem estas pessoas que procuram um futuro melhor e chegam às ilhas. Alunos envolveram-se numa rixa à porta de uma escola em Soro e um destes alunos puxou de uma faca. As imagens e a reportagem daqui a pouco. Ficaram em liberdade os cinco detidos que estavam na manifestação contra o pacote laboral na greve geral. Os suspeitos de crime de desobediência foram ouvidos no campus de justiça em Lisboa. Ficaram todos sujeitos à medida de coação mais leve, termo de identidade e residência.
1: O dia começou cedo para os cinco detidos na manifestação da greve geral. Quatro homens e uma mulher chegaram ao campus de justiça em Lisboa por volta das 10 horas da manhã, mas com a demora da chegada dos processos ao tribunal, as audiências só começaram da parte da tarde. Os detidos estavam indiciados por crimes de desobediência e coação de funcionário na sequência dos confrontos violentos com a polícia à frente da Assembleia da República. Os cinco casos foram divididos em dois processos distintos, atrasando ainda mais um processo por si só já muito demorado. Confrontados com os factos, os suspeitos de crimes de desobediência e coação tiveram oportunidade de falar perante o juiz de instrução criminal, que decidiu aplicar a medida de coação de termo de identidade e residência, a medida menos gravosa do sistema, que permite aos detidos aguardar julgamento em liberdade. A advogada de um dos suspeitos mostrou satisfação com a decisão do juiz, ainda que tenha criticado as 48 horas que os suspeitos passaram detidos.
2: Foi aplicada a medida mínima e obrigatória, que aliás já traziam, termo de identidade e residência, e por isso a defesa está contente. Estamos a falar de três pessoas profundamente bem inseridas na sociedade. Estudam, trabalham, nunca tiveram qualquer antecedente e, como se verá mais adiante, não cometeram nenhum delito. Acho que foi talvez um bocadinho excessivo. 48 horas, já passaram, em circunstâncias que saberão não são as mais fáceis. É duro.
1: O comportamento da polícia foi igualmente alvo de algumas críticas nas redes sociais, mas em sentido contrário, a ação da PSP foi mesmo elogiada pelo Ministro da Administração Interna, Luís Neves.
3: A Polícia de Segurança Pública atuou no cumprimento da lei, atuou bem, atuou com firmeza e robustez, impondo a força necessária para que a lei seja cumprida. Eu sempre disse e direi, aos homens e mulheres da Guarda e aos homens e mulheres da PSP, terão sempre o meu respaldo quando faço o trabalho no sentido de repor a ordem pública. Foi isso que a Polícia de Segurança Pública fez, repondo a ordem pública, distinguindo de facto quem é que estava a provocar, quem é que estava a procurar destruir, a criar desestabilização, a desobedecer às ordens legítimas da polícia, e por isso eu quero felicitar a Polícia de Segurança Pública pelo trabalho que fez.
1: O que é certo é que os detidos vão agora aguardar julgamento em liberdade. Quatro homens de 22, 24, 26 e 34 anos e uma mulher de 26 anos ficaram sujeitos a termo de identidade e residência. Isto depois dos violentos e polémicos confrontos dos manifestantes com a polícia no dia da greve geral.
0: Um casal fugiu à GNR num carro furtado, amarrou três viaturas e o carro em que seguiam acabou por capotar. A reportagem é do jornalista Fernando Coelho.
4: Um casal de 33 anos fugiu esta tarde depois de ter furtado uma viatura já há mais de 10 dias na zona de Matosinhos. Ora, nesse período temporal não se sabe ao certo o que aconteceu, mas há algumas coisas que conseguimos apurar. Desde logo que há uns dias fugiram de uma bomba de gasolina depois de abastecer, fugiram sem pagar e também...

0: E no dia de hoje acabaram por fazer o mesmo na zona de Felgueiras. Acabaram por ser abordados pela GNR, que fez um aviso, mas continuaram em fuga. Ora, a guarda ainda fez dois disparos de aviso, mas mesmo assim isso não impediu este casal de continuar a fuga por vários quilómetros até chegar mais ou menos aqui a esta zona onde nos encontramos, em Alfena, e depois, entre duas opções de virar para o centro e virar para a Grela, acabam por embater em alguns carros e depois, no último embate, a viatura onde seguiam acaba por capotar e depois aí as autoridades conseguiram proceder então e acabaram por deter estas duas pessoas. Sofreram ferimentos considerados ligeiros na sequência precisamente desse capotamento, tiveram de ser encaminhadas a uma unidade hospitalar. No caso deste homem, falamos de alguém que já tem antecedentes criminais, estava em liberdade condicional. No caso da mulher, não temos qualquer informação no que diz respeito a essa matéria. Mas a situação prevê que, pelo menos no caso do homem, fique nas instalações da GNR e conheça amanhã as medidas de coação. Já no caso da mulher, é provável que saia em liberdade já no dia de hoje. Ora, este casal responde por três crimes: o crime de furto de viatura, também o crime de fuga de abastecimento, por ter fugido de uma bomba sem pagar, e ainda por condução perigosa. No caso do condutor, o homem também não tinha carta de condução.
1: Um jovem de 16 anos foi baleado esta madrugada nas festas de Tires, em Cascais. Os agentes da PSP recolheram no local o invólucro da munição e também uma faca.
2: O crime aconteceu no primeiro dia das festas de Tires, em Cascais. O local estava repleto de gente que se preparava para ouvir o cantor Anselmo Ralph. Os bombeiros da parede estavam de serviço na feira quando foram abordados por um jovem de 16 anos. O rapaz pediu ajuda aos operacionais e disse ter sido baleado. A vítima foi atingida a tiro na zona do abdómen no decorrer de uma rixa ocorrida na madrugada desta sexta-feira.
3: Ouviu estes tiros?
4: Ouvi, sim, senhora. E toda a gente a correr, a fugir. O meu filho tem 18 anos, começou a correr. Oh, mãe, corre, foge com os amigos. Então o que é que se passa, filho? Porque eu já sei que nesta festa há sempre violência. E quando há violência, ou alguém tem que morrer. Nesta festa é todos os anos, é assim.
5: Eu estava mais ou menos ali ao meio da casa de banho, quando o meu filho tem 18 anos, começou a correr para fugir. Oh, mãe, foge, ouve, tiroteio.
2: O crime aconteceu por volta da meia-noite e meia na rua Pedro Nuno, uma transversal da rua principal que corre a feira de uma ponta à outra. A vítima estaria com um grupo de amigos quando foi baleada.
5: Era o meu filho e mais pessoas, tudo a correr. Era tudo a correr por aí afora. E eu também peguei da minha filha e os amigos dos miúdos. Também comecei a fugir, caso que eu também comecei a temer pela minha vida. Era tudo a correr e tudo era o sabe-se quem puder.
2: Os agentes da Polícia de Segurança Pública recolheram no local um invólucro de munição e uma faca. A vítima foi assistida no local e transportada para o Hospital de Santa Maria em estado grave. As circunstâncias do crime estão agora a ser investigadas pela Polícia Judiciária.
1: Ficaram em prisão preventiva 8 dos arguídos da mega-operação contra tráfico de droga em Évora. 7 pessoas foram libertadas depois do primeiro interrogatório.
6: 8 das pessoas que tinham sido detidas no âmbito da mega-operação da PSP de combate ao tráfico de droga em Évora ficaram em prisão preventiva, decretada pelo juiz de instrução criminal do DIAP de Évora nesta sexta-feira. Trata-se de 4 casais, 4 homens e 4 mulheres, que já estão nas cadeias de Beja e Tires. 7 arguídos acabaram por sair em liberdade, 6 homens e uma mulher, que ficaram com medidas de coação menos gravosas. A operação da PSP envolveu mais de 100 agentes de vários comandos distritais que deram apoio ao comando de Évora para culminar uma investigação a uma rede familiar que operava na cidade, mas também na periferia. Foi apreendida droga, mas também viaturas, armas e munições e perto de 11 mil euros em dinheiro. No dia da operação, foram detidas 23 pessoas.

0: 17 foram levadas ao DIAP, 2 mulheres foram libertadas após o primeiro interrogatório e 15 esperaram mais 2 dias para conhecerem as medidas de coação.
1: A Guarda Nacional Republicana de Pombal deteve 4 traficantes de droga e apreendeu 3,5 kg de cocaína, algo que valeria no mercado 200 mil euros. Apreendeu também 14 botijas de óxido nitroso, a droga do riso.
2: A investigação à atividade deste grupo criminoso começou em Pombal e estendeu-se a vários distritos do interior e do centro do país, culminando com 4 detenções e 12 buscas no Montijo, em Ceia e em Ancião.
3: A investigação que iniciou aqui na zona de Pombal, perto de Ancião, e que decorreu no último ano, deu-nos a percepção que o grupo tinha alguma organização e nesse seguimento é que demorou todo este tempo a ser conduzida a investigação. Estamos a falar do tráfico de estupefacientes entre diversas localidades, não aqui apenas em Ancião, também em Montijo e numa localidade na zona da Guarda, no qual desenvolvemos a atividade.
2: As ligações entre os vários indivíduos que operavam de forma concertada já deixava antever que lidavam com grandes quantidades de droga, como veio a acontecer.
3: Efetivamente, 3,5 kg de cocaína é considerável, face àquilo que habitualmente estamos habituados a ver. A acrescer a isso, temos a questão do chamado gás do riso, é uma novidade em todo o território nacional, sobretudo no último ano, de fácil consumo, relativamente acessível para os consumidores, num ambiente de festa, e que para nós também foi uma surpresa.
2: Foram apreendidas 14 botijas de 2 quilos da nova droga, usada para fins recreativos e que está a gerar preocupação.
3: Esta droga pode ser consumida através de inalação por balões. Estas botijas, através de uma torneira, podem encher esses balões e, como a inalação, a absorção deste gás é imediata, tem um efeito de euforia no momento em que é inalado o gás. As sequelas do gás no organismo podem trazer alguns problemas, sim.
2: Para além da cocaína e da droga do riso, foi apreendido haxixe em resina, 2 carros, 16 telemóveis, mais de 6 mil euros e 2 máquinas contadoras de dinheiro, ouro e prata, num valor que ultrapassa os 200 mil euros. 2 dos 4 detidos, o cabecilha e o distribuidor, viram a detenção confirmada e estão em prisão preventiva. A mulher de um deles e outro homem aguardam julgamento em liberdade.
1: Alunos do agrupamento de escolas Martinho Arias e Soura envolveram-se numa rixa violenta à porta da escola. Ora, um dos adolescentes puxou de uma arma branca contra os colegas. O caso já foi reportado à GNR e está agora a ser investigado.
4: Um desentendimento no interior do espaço escolar e alegadas situações de bullying terão motivado uma rixa entre alunos do agrupamento Escolas Martinho Arias em Soura. Depois de várias ameaças, 5 alunos esperaram outro colega ao final de mais um dia de escola, junto à paragem do autocarro. Segundo os vídeos divulgados, foi nesse local que 5 alunos fizeram um golpe mata-leão a outro adolescente, que apontou uma arma branca ao grupo. O aluno, que frequenta o 9º ano de escolaridade, tinha na sua posse uma faca de cozinha e geraram-se momentos de pânico entre os estudantes que estavam no local.
5: O aluno que levou a arma estava ameaçando outro colega nosso daqui da escola, que falam que tem um problema. E por causa disso, o nosso outro colega foi lá e foi querer defender o colega que tem uma deficiência. E aí depois eles vieram aqui para a paragem e começaram a brigar um com o outro, e o outro rapaz sacou uma faca e pronto, e o outro começou a correr por causa disso.
6: A faca, atirou a faca da mala que ele leva todos os dias para a escola, perseguiu o rapaz até a rotunda, voltou aqui, agarrou o rapaz pelo colar, ameaçou, até que acalmaram e outros rapazes tentaram intervir e separar os dois, mas o rapaz também acabou por ameaçar outros que estiveram aqui. Estava a paragem cheia e, querendo ou não, sim, um rapaz com uma faca acaba por meter toda a gente com medo e ninguém quis muito intervir com medo de serem eles a serem aleijados ou alguma coisa assim.
4: Contactada a direção do agrupamento de escolas, a diretora não quis prestar declarações, adiantando apenas que, tratando-se da última semana

0: de aulas, o aluno que tinha na sua posse a arma branca foi afastado da escola. A Guarda Nacional Republicana foi acionada e está a investigar o caso, que envolve vários menores.
1: O Ministério Público apresentou recursos contra a absolvição do pirata informático Rui Pinto. Do documento constam fortes críticas ao coletivo de juízes e até é referido que o Tribunal partiu de uma visão desconfiada da atuação do Ministério Público. O Tribunal que absolveu Rui Pinto considerou que houve uma espécie de perseguição penal injustificada. Os procuradores alegam que os juízes erraram ao declararem como inconstitucional a separação de processos que foi feita, uma vez que está juridicamente fundamentada, foi necessária e até proporcional. Em setembro de 2023, Rui Pinto foi condenado num processo por crimes informáticos. Houve um segundo processo relacionado com acesso aos e-mails do Benfica, da Federação Portuguesa de Futebol e até de magistrados. Neste segundo caso, Rui Pinto foi absolvido porque o Tribunal entendeu que o Ministério Público abriu demasiados processos contra o pirata informático, em vez de ter investigado tudo num processo único. O Tribunal de Coimbra condenou um ex-futebolista a 6 anos de prisão, 6 anos de cadeia, por assaltar uma ourivesaria na Figueira da Foz. Walter Patrick chegou a jogar em clubes como a Naval, o Oliveirense e até na equipa B do Paris Saint-Germain.
2: O roubo à ourivesaria na Figueira da Foz ocorreu em 2022, numa altura em que o ex-jogador, atualmente com 33 anos, se encontrava em liberdade condicional por ter praticado crimes semelhantes em outras zonas do país. Essa situação foi determinante para a condenação a 6 anos de cadeia que lhe foi aplicada agora pelo Tribunal de Coimbra. Walter Patrick, um ex-futebolista que representou clubes como a Naval, Oliveirense e a equipa B do PSG, já cumpriu anteriormente penas de prisão por roubos violentos a ourivesarias em Vila Franca de Xira e Torres Vedras. Na Figueira da Foz, o arguido começou por se deslocar à ourivesaria a pretexto de ver alianças em ouro, tendo-lhe sido mostradas várias peças. Cerca de 2 horas depois, voltou acompanhado por outro homem para praticarem o roubo. Segundo a acusação, o ex-jogador dirigiu-se ao interior do balcão, agarrando a funcionária enquanto dizia: "Isto é um assalto, não fala, não grita." O comparsa saltou por cima do balcão, tendo caído sobre a outra funcionária, provocando-lhe uma fratura numa das pernas. Roubaram pelo menos 262 peças em ouro, com um valor superior a 49.500 euros. Menos de 2 semanas depois, fez mais um roubo a uma ourivesaria em Via Longa e acabou detido. Nos diferentes crimes praticados, era hábito o recurso à violência contra funcionários e proprietários. Em 3 assaltos, conseguiram apropriar-se de peças em ouro no valor total de 135 mil euros.
1: Há uma falsa médica a fazer cirurgia estética e a que até a vender cursos na internet. São muitos os lesados. Veja, daqui a pouco, no Doa Quem Doer.
3: Depende, qual é o tema?
4: O tema são... não é médica, pois não?
3: Ah, sim.
4: Não é médica.
5: É o acompanhamento em simultâneo, aqui também na Correio da Manhã Rádio, a partilhar consigo o grande jornal da noite, com o José Carlos Castro. Já a seguir também a informação com o Orlando Azevedo.
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2: Boa noite, passam agora 10 minutos das 9 nesta sexta-feira. A edição agora com uma síntese de notícias na Correio da Manhã Rádio, jornalista Orlando Azevedo. Olá, Orlando, boa noite.
3: Muito boa noite, Artur. Boa noite também aos nossos ouvintes. André Ventura diz que não houve nenhum acordo entre o Chega e o PSD sobre a aprovação da Lei do Trabalho como contrapartida pela proposta conjunta da revisão constitucional.
4: A revisão constitucional não tem nada que ver com a lei laboral. Não há, nem nunca podia haver, nenhuma moeda de troca, porque não é assim que o Chega funciona, entre coisas fundamentais para o país, como se fossem uma mercearia ou uma mercadoria. O Chega não faz acordos nem negócios entre revisão constitucional, revisão laboral e prestações sociais. Isto são questões essenciais para Portugal. Não se trata de aprovar uma ou outra, trata-se de ver do que está em condições de fazer a mudança que o país precisa.
3: A garantia de André Ventura diz que não houve nenhum acordo entre o Chega e o PSD sobre a aprovação da Lei do Trabalho. O ator norte-americano James Andy foi encontrado morto em casa na Califórnia depois de ser esfaqueado na passada quarta-feira. O principal suspeito é o filho da namorada da vítima. O homem de 44 anos ligou para as autoridades, deu a entender que teria cometido o crime. O suspeito entregou-se sem resistência e disse que ele era o homem de quem as autoridades andavam à procura. O ator de 81 anos foi encontrado no jardim da própria casa, no estado norte-americano da Califórnia, às 9:30 da manhã, locais. Segundo as autoridades, o ator foi encontrado inconsciente e com ferimentos de facadas no peito. O presidente ucraniano diz que a população russa pode colocar um fim à guerra. Numa carta aberta ao presidente russo, Vladimir Zelensky deixa claro que não só os ucranianos têm de lutar mais pela vida, mas que também os russos o terão de fazer. Zelensky deixa claro que isto não é uma ameaça à Rússia, mas sim um facto histórico, fazendo referência ao passado revolucionário da população russa. O presidente ucraniano deixa ainda um último apelo à população russa e diz que eles podem pôr um fim à guerra. A apresentadora Fátima Lopes é convidada desta semana do programa Ciopa Convida na Correio da Manhã Rádio.
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3: Reportagem de Miguel Azevedo, fica o convite. Fátima Lopes, a convidada deste fim de semana no programa Ciopa Convida da Correio da Manhã Rádio. Artur Jorge, para começar bem o fim de semana, é aqui na Correio da Manhã Rádio.
2: Precisamente, é a

Rampa de lançamento para esse fim de semana, precisamente esta noite de sexta-feira, aqui com a edição da Síntese Informativa, a jornalista Orlando Azevedo, a esta hora Lisboa com 18 graus, Porto com 16 graus. Daqui a muito pouco é o regresso ao grande Jornal da Noite, sem esquecer que à meia-noite e 50 é a tia Maia que vai estar na Corrida Manhã Rádio. Quando a noite

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4: Assim, um preâmbulo de fim de semana, uma noite super agradável que está assim prometida na antena da Correio da Manhã Rádio. Se segue ao volante, atenção em Lisboa, ainda muita intensidade nos dois sentidos da segunda circular entre o Campo Grande e o aeroporto. Já na vez aí no Porto, atenção a um acidente no sentido a Rápida Freixo, ali à entrada para o Norte Francos. A fila já vem desde o fim da Ponte da Rábida. A música com a assinatura do Dua Lipa, que já vai avançada neste Houdini. Sessão para esta noitada de sexta, vale a pena estar por aí desse lado. E já agora, bom fim de

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0: Agora com 18 minutos depois das 9. Daqui a pouco regresso ao Grande Jornal da Noite com José Carlos Castro, sem esquecer que ainda vamos ter a Ligador com a Sara Guterres, um pouco antes das 10 desta noite.

0: Assim com o cheirinho da música em português na Correio da Manhã Rádio, para o regresso ao foco na atualidade informativa com o grande Jornal da Noite.
1: Foi assaltado mais um café em Coimbra. O crime aconteceu de madrugada e é o nono assalto a estabelecimentos comerciais que acontece no espaço de 2 semanas apenas.
2: Desta vez o alvo foi o Café São José, na Sol 1, em Coimbra, onde ocorreu o mais recente assalto na cidade. Quando a funcionária chegou ao estabelecimento comercial para mais um dia de trabalho, deparou-se com um cenário de destruição total. Os assaltantes usaram uma base para chapéus de sol, em pedra, para partir a porta de vidro e entrar no café. O mesmo modus operandi que tem sido utilizado nos diversos assaltos que têm acontecido na cidade. Já no interior do café, os ladrões destruíram o computador e a máquina registadora, que tinha no seu interior cerca de 100 euros. Levaram também a caixa das gorjetas dos funcionários, com 700 euros, valor esse que se preparavam para dividir para a época de férias. Os assaltantes tentaram ainda levar a máquina de tabaco, mas desta vez sem sucesso, retirando apenas alguns maços de tabaco. Além disso, os ladrões furtaram também 20 garrafas de whisky e aguardente, sendo que uma das garrafas foi encontrada já vazia nas imediações do café, depois de ter sido ingerida pelos assaltantes. Este é mais um dos muitos assaltos que tem deixado a população e comerciantes em sobressalto ao longo das últimas semanas. São 9 estabelecimentos visados na onda de crimes na cidade de Coimbra e a Polícia de Segurança Pública está a investigar os casos.
1: Um morto e um ferido foi o resultado de uma colisão frontal de um carro ligeiro com um pesado, foi contra um caminhão. Aconteceu esta manhã no IC3 em Vila Nova da Barquinha.
3: A parte da frente do carro ligeiro de passageiros ficou destruída e até irreconhecível, o que deixa perceber a violência do embate. O condutor e único ocupante do carro, um homem de 49 anos, teve morte imediata, tendo o corpo sido removido para autópsia no Instituto de Medicina Legal de Tomar. A colisão frontal envolveu ainda um pesado, um caminhão que no reboque transportava uma plataforma elevatória. O motorista e único ocupante sofreu ferimentos ligeiros e foi transportado para o Hospital de Torres Novas, depois de ter sido estabilizado no local por equipas do INEM e dos bombeiros de Vila Nova da Barquinha e de Tomar. O acidente ocorreu numa zona de reta do IC3, ao quilómetro 79, perto de Vila Nova da Barquinha, por volta das 8:30 da manhã desta sexta-feira. As duas viaturas imobilizaram-se na faixa de rodagem, o que obrigou à interrupção do trânsito em ambos os sentidos, corte que se manteve ao longo de toda a manhã. As causas do acidente não são conhecidas, estando a ser investigadas por militares do Núcleo de Investigação de Acidentes de Viação da GNR, que estiveram a analisar o local. Na zona do acidente, havia destroços das viaturas ao longo das bermas e da faixa de rodagem, além de uma grande quantidade de óleo, o que obrigou a um cuidado trabalho de limpeza da via.
1: Um motociclista sofreu ferimentos graves depois de uma colisão com um automóvel esta tarde em Vila Moura. O carro ainda foi embater numa árvore. As imagens mostram bem os estragos provocados por este acidente. A vítima foi transportada para o Hospital de Faro. A GNR tenta agora perceber como aconteceu este acidente grave em Vila Moura. Há uma falsa médica a fazer cirurgia estética e até a vender cursos na internet. São muitos os lesados, veja hoje, no Doa Quem Doa. Entrou em vigor esta semana a redução do período de funcionamento dos estabelecimentos em Albufeira. De acordo com o despacho da autarquia, para as lojas de conveniência, garrafeiras e mini-mercados, a hora de fecho passa da meia-noite.

0: para as 11 da noite. Já nos bares, a mudança é das 4 para as 3 horas da manhã. E nas discotecas, das 6 para as 5 horas. É menos uma hora em todos os estabelecimentos. Além da limitação de horário de funcionamento, o município impôs o reforço do controle sonoro dos estabelecimentos, que está limitado a 74 decibéis. Os empresários do setor estão preocupados com o impacto económico que possam ter estas medidas, especialmente a que determina a redução dos horários. A aplicação das medidas abrange mais de 400 estabelecimentos. Este grande jornal prossegue com a rubrica Doa Quem Doer.
1: Assim, com José Carlos Castro, esta a última informação no Grande Jornal da Noite. Aqui na Correio da Manhã Rádio, vamos continuar atentos à atualidade. Daqui a muito pouco, com mais informação para si.
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1: Inclui então este jogo Portugal-Chile já amanhã.

0: Agora vamos com 29 minutos depois das 9, noite de sexta-feira. Atualidade informativa nas notícias Correio da Manhã Rádio. A edição é do jornalista Orlando Azevedo. Olá, Orlando, boa noite.
1: Olá, viva, boa noite. A greve dos trabalhadores não docentes afetou esta sexta-feira o normal funcionamento de várias escolas. Muitos estabelecimentos de norte a sul do país nem sequer abriram portas e outros trabalharam apenas a meio gás.
2: Foi este o aviso que alunos e encarregados de educação encontraram esta sexta-feira de manhã na Escola Básica de Matosinhos. A única exceção foram os alunos do quarto ano que tinham prova de matemática e os que participaram numa visita de estudo. Todos os outros nem sequer chegaram a entrar na escola devido à falta de condições para o normal funcionamento das atividades letivas. Em causa está uma greve convocada pela Federação Nacional de Sindicatos Independentes da Administração Pública e entidades com fins públicos, que abrange todos os trabalhadores não docentes de creches, escolas, misericórdias e instituições com atividades de apoio à família. Os constrangimentos repetiram-se em dezenas de escolas de norte a sul do país, como é o caso das EB23 da Senhora da Hora, Ariosa e São João da Madeira, que estiveram encerradas. Uma verdadeira dor de cabeça para os pais que trabalham e não têm onde deixar os filhos, sobretudo depois de um feriado e de uma greve geral que deixou milhares de alunos sem aulas. A atribuição do suplemento de penosidade aos trabalhadores não docentes que exercem funções em unidades de ensino especializado, a reposição da carreira de auxiliar de ação educativa e melhores condições de trabalho são algumas das reivindicações que motivaram a paralisação. Os dados avançados pela Federação Sindical, a meio da manhã, indicavam uma adesão à greve a rondar os 50%.
1: Jornalista David Monteiro. O Papa Leão XIV chega a Espanha amanhã, sábado, para uma viagem apostólica com uma carga política inédita. A visita inclui um discurso no Parlamento Nacional e dois dias dedicados à imigração e ao fenómeno das embarcações conhecidas como pateras. Esta é a primeira visita de um Papa à Espanha em 15 anos e Leão XIV vai concretizar o desejo do antecessor, o Papa Francisco, de ir às Canárias, ilhas que lidam diariamente com a chegada de migrantes em embarcações precárias oriundas de África, conhecidas como pateras ou caiucos. Durante os dois dias que estará então nas Canárias, 11 e 12 de junho, o Papa vai encontrar-se com migrantes, organizações não governamentais e outras entidades, incluindo as autoridades que resgatam e acolhem as pessoas que chegam àquelas ilhas. A próxima semana traz uma nova mexida no preço dos combustíveis. A previsão aponta para um aumento de 4 cêntimos por litro no gasóleo, ao contrário da gasolina, que deve descer 1 cêntimo.
3: As estimativas avançadas por fontes do setor energético indicam que a partir do início da próxima semana vai ficar mais caro testar o depósito de uma viatura com gasóleo e mais barato com gasolina. O preço dos combustíveis sofre uma nova alteração, mas em sentidos opostos. Depois da queda acentuada de valor verificada na última segunda-feira, na ordem dos 10 cêntimos por litro em cada combustível, o preço do gasóleo vai aumentar 4 cêntimos, devendo o valor médio se fixar em 1,90 euros por litro. O da gasolina Simples 95 deve descer 1 cêntimo. O valor médio por litro deve rondar 1,91 euros. Apesar do valor do barril de Brent, que serve de referência para a Europa, ter estado a cair ao longo dos últimos dias, esta quebra só se vai refletir no preço da gasolina na próxima semana. Desde o início do conflito no Médio Oriente e a consequente escalada do preço do petróleo, o governo português reforçou o desconto extraordinário aplicado ao imposto sobre produtos petrolíferos e energéticos. Uma medida que tem travado um agravamento ainda mais acentuado do preço dos combustíveis. Os preços finais a pagar pelo consumidor também resultam da média dos valores praticados por todas as gasolineiras. Estes valores finais podem variar consoante a zona do país e o posto de abastecimento.
1: Reportagem com o jornalista Luís Silva. Estamos agora a 26 minutos das 10, nesta noite de sexta-feira, a caminho de mais um fim de semana, Artur Jorge.
0: Bom, e precisamente fim de semana esse que vai trazer aqui na Correio da Manhã Rádio um relato desse Portugal-Chile que fica desde já aqui com a garantia da qualidade habitual no futebol, que é Correio da Manhã Rádio, também já está a habituar todos os portugueses. Agora com 25 minutos, a caminho das 10, nesta noite de sexta-feira, as notícias com a mão do jornalista Orlando Azevedo. Daqui a pouco vamos receber também a Sara Guterres.
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9: Ei, Zé, para na cabeça, vai.

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2: Agora faltam 20 minutos para as 10.

0: E assim também a boa música do Brasil na Correio da Manhã Rádio, onde quer que esteja, bem haja, bom início de fim de semana, grande noitada de sexta-feira em perspectiva. Grande Lisboa 90.4, Grande Porto 94.8, boa viagem, se segue ao volante, para já estando aqui a olhar para o mapa. Não há indicação de nenhum acidente, apenas no habitual trânsito ainda nesta hora. Tanto nos acessos a Lisboa como aos acessos do Porto, amanhã.
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Há músicas da nossa vida. E sei que esta já foi escolhida por alguns dos participantes nessa rubrica, o Sculpture Club, nesta fantástica Karma Chameleon. Na reta final desta sessão, daqui a pouco na ligação outra vez, a reboque da CMTV, vamos acompanhar o programa Ligador com a Sara Guterres. Forte tema desta noite, ainda há polémica à volta de José Mourinho na relação com o atual clube, o Benfica, a eventualidade de passar para o Real Madrid. Assuntos

0: Este e outros vão estar em destaque, claro, com a Ligador um pouco antes das 10 desta noite.
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0: Vai ser bom te acompanhar mais uma edição da Ligador, por isso vale a pena ficar por aí.
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0: Grande som a rodar na Correio da Manhã Rádio, também aqui a BTS, antecipar o fim de semana. Bom espírito para si através da Correio da Manhã Rádio, mas também agora tudo com o futebol. Vamos para a CMTV. 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
1: Boa noite, seja bem-vindo à Ligador e começamos com a notícia de que Henrique Riquelme promete tentar contratar Klopp para treinador do Real Madrid. O opositor de Florentino Pérez fez o anúncio através de um comunicado. Nesse comunicado, Riquelme diz que o escolhido para assumir o comando técnico, caso seja eleito, é Jürgen Klopp, embora ainda não tenham chegado a nenhum acordo. Henrique Riquelme diz que tentou até ao último minuto convencer Klopp, mas que o treinador não se quer comprometer com nenhuma candidatura. Segundo Henrique Riquelme, as conversas dão a entender que Jürgen Klopp poderá estar disponível para ser o próximo treinador do Real Madrid, caso Henrique Riquelme seja eleito já no domingo. E Henrique Riquelme diz que estará preparado para rescindir com José Mourinho no Real Madrid, mas não gostaria de ser obrigado a fazê-lo. Numa entrevista ao jornal A Marca, o candidato ao clube espanhol não quer imaginar sequer essa possibilidade. Henrique Riquelme refere que teria gostado de fazer um debate com Florentino Pérez para discutir este tipo de questões. O candidato diz ainda que José Mourinho lhe parece ser um grande treinador, mas não mais adequado para o Real Madrid nesta altura. Nesse sentido, entende que Mourinho não deve estar ligado ao clube até se confirmar quem vence a final, as eleições do próximo domingo. Cresce a expectativa sobre quem é a contratação bombástica prometida por Florentino Pérez. Há cada vez mais sinais de que pode ser um português. Vitinha e João Neves são hipóteses e podem vir a ser treinados por José Mourinho. Em entrevista à televisão espanhola, o presidente e candidato às eleições do Real Madrid não abriu o jogo a 100%, mas deixou algumas pistas. Florentino Pérez falou dos jogadores que já estão confirmados, os casos de Konaté e Dumfries, mas acrescentou que há negociações com mais jogadores. O presidente e candidato diz mesmo que vai fazer uma proposta a um clube de Champions por um jogador que acredita que vai ser a maior compra da história do Real Madrid. Diz também que esse jogador não joga na Premier League. O presidente do Real Madrid pode estar então a referir-se a Vitinha ou a João Neves, craques portugueses que jogam no PSG. Vitinha é mesmo o nome mais consensual, dado que tem o perfil de organizador de jogo que falta na equipa do Real Madrid. Por outro lado, o PSG não quer vender um dos maiores ativos do plantel e só a pressão do jogador poderá fazer a mudança acontecer. Entretanto, há quem garanta que os 150 milhões de euros que Florentino Pérez falou são para comprar Olise do Bayern Munique. Apesar de o presidente do Real Madrid ter desmentido que a proposta seria pelo extremo francês, a imprensa espanhola garante tratar-se mesmo do jogador do Bayern Munique. Sem cláusula de rescisão no contrato com o clube alemão, não vai ser fácil ao Real Madrid contratar Olise. Em março, o presidente honorário do Bayern referiu que nem por 200 milhões de euros o jogador francês de 24 anos deixa Munique. Olise tem contrato com o Bayern até 2029. Em maio, José Mourinho, futuro treinador do Real Madrid caso Florentino Pérez vença as eleições, esteve em Berlim para assistir à final de Taça da Alemanha entre o Bayern

0: inverno no Estugarda para ver de perto a Alize em campo. José Mourinho quer levar também Mateus Fernandes para o Real Madrid. Segundo o jornal espanhol AS, o médio do West Ham está na lista do técnico português para o plantel que está a construir. Florentino Pérez já tem conhecimento desta lista de sugestões elaborada por José Mourinho. Mateus Fernandes foi uma das sensações da Liga Inglesa na temporada passada, apesar da descida da divisão do West Ham. Ainda assim, o Real Madrid não está sozinho na corrida pelo médio formado no Sporting. Também o Liverpool, por exemplo, está a seguir atentamente o jogador. Por outro lado, o West Ham não está disposto a negociar abaixo dos 80 milhões de euros, ou seja, acima do valor de mercado do jogador, que, segundo o site Transfermarkt, é de 50 milhões de euros. Rui Costa ficou em fúria ao ver José Mourinho com a camisola do Real Madrid no vídeo da candidatura de Florentino Pérez. Segundo o Correio da Manhã, e antes de receber explicações do treinador, o presidente do Benfica considerou que Mourinho estava a desrespeitar o clube, que ainda é a sua entidade patronal, já que o contrato continua em vigor e não foi rescindido por nenhuma das partes. A justificação de Mourinho, que garantiu que o vídeo foi feito com recurso à inteligência artificial, atenuou a indignação de Rui Costa. No entanto, o presidente do Benfica sabe que o anúncio de Florentino teve pelo menos a aprovação do ainda treinador do Benfica. Rui Costa esperava uma atitude diferente de José Mourinho, que não contactou diretamente o Benfica para comunicar a decisão de rumar ao Real Madrid. Eládio Paramés, amigo de José Mourinho, revela que há mais de um mês que o Real Madrid informou o Benfica de que iria pagar os 7 milhões de euros da cláusula para libertar o treinador. Esta revelação é feita no artigo de opinião que assina no jornal Record. Eládio Paramés explica que esta intenção do Real Madrid foi comunicada há mais de um mês, ou seja, estamos a falar do início de maio. Já depois dessa data, José Mourinho disse publicamente que não tinha conversado com Florentino Pérez e que não tinha tomado qualquer decisão. Eládio Paramés diz ainda que há mais de uma semana que o Real informou o Benfica de que ia manter a decisão de pagar pelo treinador, que agora custa 15 milhões de euros, assim que o Florentino Pérez fosse eleito. Neste artigo de opinião, o amigo de José Mourinho diz que todos os intervenientes neste processo sabem que o Florentino Pérez vai golear Henrique Riquelme nas eleições. Acrescenta que Mourinho era incapaz de um ato que prejudicasse Rui Costa. Marco Silva pediu ao Benfica para não deixar sair Sudakov. De acordo com o jornal Record, o novo treinador do Clube da Luz admira as qualidades do médio ucraniano e já deu indicação de que não quer perdê-lo no próximo mercado de transferências. Sudakov ganha assim nova vida no Benfica. Depois de uma primeira época na Luz muito aquém das expectativas, o médio estava na lista dos jogadores vistos como dispensáveis para José Mourinho. Agora, com a iminente chegada de Marco Silva, Sudakov vai ter um papel mais ativo no 11 inicial do Benfica. O Benfica confirmou a saída de Sidney Lopes Cabral para o Trabzonspor. Os valores não foram divulgados, mas a CMTV sabe que são 10 milhões de euros fixos, mais 2 em objetivos. O Benfica fica ainda com 20% em mais-valia de uma futura venda. O Clube da Luz, recordo, contratou os jogadores em janeiro por 6 milhões de euros à Estrela da Amadora. O nacional cabo-verdiano, que vai inclusivamente estar no Mundial, viajou para a Turquia e assinou por 4 temporadas. No Benfica, Sidney Lopes Cabral fez 12 jogos e marcou um golo. Acabou por nunca se afirmar e rumo agora a este novo desafio. No Trabzonspor terá também um aumento significativo do salário. O Nápoles continua interessado em Richard Rios. O clube italiano continua muito atento ao médio neste mercado de transferências. Segundo a imprensa de Itália, o clube ainda não avançou para a contratação, porque a chegada de Richard Rios depende de uma saída no meio-campo e, de facto, é nesse ponto de vista que o clube agora está a trabalhar para tentar esta contratação de Richard Rios. Neste momento, Richard Rios está integrado nos trabalhos da seleção da Colômbia, que vai defrontar Portugal no Mundial, uma prova que pode ajudar a valorizar o jogador. O Besiktas apresentou uma proposta de 20 milhões de euros mais objetivos por Pavlidis ao Benfica. De acordo com a imprensa turca, o clube de Istambul continua a tentar negociar um valor mais baixo do que os 50 milhões de euros pretendidos pelo Benfica. Na Turquia, escrevem que o Benfica pode estar mais receptivo à transferência de Pavlidis por precisar de fazer um encaixe financeiro por ter falhado o acesso à Liga dos Campeões. Pavlidis tem contrato com o Benfica até 2029. Na temporada que agora terminou, contribuiu com 30 golos e 6 assistências em 53 jogos. Frederico Varandas falou em exclusivo à CMTV sobre o polémico acordo entre Luís Suárez e o candidato às eleições do Fenerbahçe. O presidente do Sporting dá a entender que o Futebol Clube do Porto de André Villas-Boas está por detrás desta polémica. Varandas diz mesmo que o diretor de campanha de Hakan Safi vive no Porto e aplica um manual bem conhecido do Sporting. Frederico Varandas considera que o empresário do avançado caiu numa armadilha. Garante ainda que quem quiser levar Luís Suárez vai ter de pagar os 80 milhões de euros da cláusula de rescisão e que não abdica de nem um cêntimo. Apesar da polémica, Varandas elogia o avançado, diz que Luís Suárez é um grande profissional e que vai marcar 40 golos na próxima temporada. Entretanto, Luís Suárez também quebrou o silêncio. O avançado do Sporting fez uma publicação nas redes sociais na qual cita uma passagem da Bíblia. Na imagem partilhada pode ler-se, e passo a citar, Deus nunca prometeu que você entenderia o processo. Ele prometeu que estaria com você durante todo o processo. Não duvide da promessa de Deus. É aqui alguma da passagem que Luís Suárez partilhou nos stories do Instagram. Luís Suárez, recordo, está agora envolvido aqui numa polémica porque saíram notícias de que terá um acordo com Mustafa Hakan Safi, que é candidato à presidência do Fenerbahçe. As eleições também acontecem no domingo, à semelhança das eleições do Real Madrid, e as informações dão conta de que esse acordo existe e que, caso Hakan Safi vença as eleições deste fim de semana, já tem esse acordo fechado com Luís Suárez. Safi garante ter tido pelo menos 2 encontros com Luís Suárez e até com familiares do avançado do Sporting. Hakan Safi revela que André Villas-Boas também queria contratar Luís Suárez. O candidato à presidência do Fenerbahçe, que está agora envolvido aqui nesta polémica, voltou ao assunto e agora envolveu também o presidente do Futebol Clube do Porto. Hakan Safi diz que é muito amigo de Villas-Boas e que o presidente do Futebol Clube do Porto ficou surpreendido com a contratação de Luís Suárez, que supostamente acontecerá se for eleito presidente do Fenerbahçe. Segundo esta versão de Hakan Safi, Villas-Boas admitiu que também queria contratar Luís Suárez. Depois disso, a Safi diz que Villas-Boas acabou por lhe agradecer por conseguir transferir o melhor marcador da Liga Portuguesa. Agora um exclusivo da CMTV. O Sporting está interessado em Vipotnik, avançado esloveno de 24 anos, que até pode ser o substituto de Luís Suárez. É jogador do Swansea, do segundo escalão inglês, e marcou 25 golos em 29 jogos na última temporada. Tal como aconteceu com o Vitória Alcaraz, o Sporting analisa uma boa oportunidade no Championship, apesar de ter a concorrência de vários clubes, incluindo da Premier League. Além disso, o internacional esloveno renovou há 2 meses e, de facto, isso pode ser aqui um entrave a esta contratação. Ora, com a possível saída de Luís Suárez, Vipotnik perfila-se como substituto direto no ataque do Sporting. O Milan já iniciou os primeiros contactos por Gonçalo Inácio. A equipa italiana sabe das condições que o Sporting exige para aceitar sentar-se à mesa pelo central de 24 anos. Segundo o jornal Record, o Sporting aceitará vender Gonçalo Inácio por 40 milhões de euros, um valor inferior aos 60 da cláusula de rescisão. Apesar de considerar Inácio uma peça muito importante na equipa de Rui Borges, a SAD do Sporting não irá prender os jogadores assim que chega uma oferta pelos valores agora citados. A saída de Gonçalo Inácio ia obrigar o Sporting a ir ao mercado por outro defesa central. E o Sporting não deu os parabéns a Víctor Gyökeres nas redes sociais, como habitualmente faz com ex-jogadores. A ausência de uma mensagem a dar os parabéns ao avançado sueco pelo 28º aniversário causou alguma estranheza em muitos sportinguistas. Víctor Gyökeres esteve ao serviço da seleção da Suécia e até marcou um golo no empate a 2 frente à Grécia num jogo de preparação para o Mundial. Em 2 temporadas no Sporting, Víctor Gyökeres marcou 97 golos em 102 jogos oficiais, conquistou 2 campeonatos e uma Taça de Portugal nesta passagem pelo clube de Alvalade. O Nápoles anunciou que acionou a opção de compra de Alisson Santos. O clube paga 16 milhões e meio de euros ao Sporting após meia temporada de empréstimo do jogador. O jogador rumou ao clube italiano no último mercado de inverno, numa operação que incluiu uma taxa de empréstimo de 3 milhões e meio de euros. Cumpriu 15 jogos com a camisola do Nápoles, marcou 4 golos. De recordar que o Sporting pagou em 2025 mais de 2 milhões de euros à União de Leiria por Alisson Santos. José Mourinho pode complicar-se a vida do Futebol Clube do Porto numa corrida por um alvo neste mercado de verão. Segundo a imprensa dinamarquesa, o Real Madrid está a ponderar avançar para a contratação de Caleb Yerenki. O médio internacional ganês é uma das prioridades de André Villas-Boas, mas a concorrência é cada vez maior. Além de clubes da Premier League, o Nordjylland também já recebeu sondagens do Real Madrid pelo jogador de 20 anos. Yerenki está agora avaliado pelo clube dinamarquês em cerca de 30 milhões de euros, valor que até pode subir se o médio valorizar ao serviço da seleção orientada por Carlos Queiroz. Torna-se um alvo cada vez mais complicado para o Futebol Clube do Porto. Francesco Farioli foi apanhado a passar férias na Turquia. O treinador do Futebol Clube do Porto foi fotografado num aeroporto pronto para começar umas férias em família. A fotografia foi partilhada por um jornalista turco e, de acordo com o jornal A Bola, foi alterada por inteligência artificial de forma a que Farioli surgisse sozinho nesta fotografia, sem a família. O treinador do Futebol Clube do Porto mostra-se sorridente e bem disposto neste período de descanso, antes de seguir para as férias. Os dias que se seguiram ao fecho do campeonato foram também ocupados para Francisco Farioli, com várias entrevistas, eventos e reuniões de balanço e planeamento na agência. Francisco Farioli diz que vai regressar das férias com ambições ainda maiores para o Futebol Clube do Porto. O treinador fez uma longa publicação nas redes sociais, ilustrada com fotografias em que aparece com a equipa técnica. Escreve Farioli que o troféu de campeão é apenas a parte visível da história e que o que o mais orgulha é mesmo ter trabalhado com pessoas incríveis e com grande mentalidade. Sublinha que o título terá sempre um lugar especial nas memórias de todos, mas o futebol não para e há novos desafios. A começar pela Supertaça, por isso a Farioli garante que todos vão voltar para a segunda época com expectativas e ambições ainda maiores. Finaliza com a seguinte frase, que passo a citar: seguimos juntos, família portista, vemo-nos no Olival. Voltamos agora ao exclusivo da CMTV. O presidente do Sporting falou com a equipa de reportagem da CMTV e deixou a entender que o Futebol Clube do Porto está por detrás da polémica com Luís Soares.
1: Eu não conheço o senhor candidato, não conheço o seu candidato ao, à presença do Fenerbahçe, mas conhecemos muito bem o seu diretor de campanha. Vive na cidade do Porto, Conhecemos bem o manual que ele aplica, ele e os seus amigos, e essas estratégias sujas não entram no Sporting, fazem ricochete, vão para fora, não entram no Sporting. Recentemente, no último dia de mercado de inverno, saiu uma notícia de uma alegada proposta do Atlético de Madrid pelo capitão Morten Ullmann. No último dia. Proposta que nunca existiu,

0: Uma semana antes do jogo Porto Sporting. Uma coincidência.
1: É apenas um excerto destas declarações exclusivas de Frederico Varandas à CMTV. Vamos também ouvir mais declarações do presidente do Sporting ao longo desta Liga de Ouro e vamos ter a oportunidade de analisá-las aqui em estúdio com mais detalhe. Mas para já voltamos também a uma outra notícia que envolve no fundo também aqui de alguma maneira José Mourinho, porque Henrique Riquelme promete tentar contratar Klopp para treinador do Real Madrid. O opositor de Florentino Pérez fez o anúncio através de um comunicado. Nesse comunicado, Riquelme diz que o escolhido para assumir o comando técnico, caso seja eleito no domingo, é Jürgen Klopp, embora ainda não tenha chegado a nenhum acordo. Henrique Riquelme diz que tentou até ao último minuto convencer Klopp, mas que o treinador não se quer comprometer com nenhuma candidatura. Segundo Henrique Riquelme, as conversas dão a entender que Klopp poderá estar disponível para ser o próximo treinador do Real Madrid. É por aqui que começamos a conversa nesta Liga de Ouro. Comigo em estúdio tenho já o João Malheiro, o Manuel Queiroz, o Luís Miguel Henrique, o Paulo Andrade e também contamos com o Vítor Pinto a partir dos estúdios do Porto. Boa noite a todos. Relativamente aqui a esta questão, Vítor, este anúncio de Henrique Riquelme, no fundo a dizer que não tem nenhum acordo com Jürgen Klopp, mas que se for eleito já tem o treinador escolhido. Achas que isto pode mexer com alguns sócios do Real Madrid ou não?
2: Com alguns poderá sempre mexer. Boa noite, Sara. Boa noite ao nosso presidente querido Manuel Queiroz, João Malheiro. Bom tê-lo de volta. O doutor Luís Miguel Henrique, sempre um oráculo fundamental para entender estes temas complicados. E o doutor Paulo Andrade, novidade aqui à sexta, mas que é sempre também um valor acrescentado quando estamos a falar de milhões. E agora, em concreto, dizer-te isto. Já que tinha acontecido nas eleições do Benfica, de estarem agências poderosíssimas a trabalhar a comunicação dos candidatos, esta situação é de brilhantismo comunicacional porque atiram o nome de Jürgen Klopp para a fogueira, não tendo nada com o Jürgen Klopp, dizendo, aliás, ouviste-me dizer várias vezes que o fator de determinante na campanha entre sexta e sábado era há Klopp ou não há Klopp. A conclusão que chegamos é que não há Jürgen Klopp, mas há uma manobra que é parecida com a de Florentino. Florentino diz que na terça-feira vai contratar o jogador mais caro de sempre da história do Real Madrid, 150 milhões, e ninguém percebe quem é que pode ser. Bayern de Munique rejeita a saída do Olise, PSG não vende jogadores ao Real Madrid, ninguém percebe que jogador pode ser. Neste caso, a equipa de comunicação de Henrique Riquelme fez com que ele dissesse ontem e chamou-me a atenção que não tinha falado com Klopp, mas que não era o departamento dele a questão de treinador, e hoje percebeu-se a estratégia. É tirar o nome de uma glória incontestável do Real Madrid, como é Raul González, e dizer que Raul González escolheu Jürgen Klopp e que, mesmo reconhecendo que Jürgen Klopp não tem estado disponível para voltar a trabalhar, só há um Real Madrid, a grandeza do Real Madrid vai seduzir Jürgen Klopp, o plantel mais valioso do mundo. Essa parte não dizem, tinham que dar mérito a Florentino Pérez, mas que seduzirá Jürgen Klopp a voltar a trabalhar. Isto não é a mesma coisa que ter José Mourinho com a camisola do Real Madrid. Isto não é a mesma coisa que ter o José Mourinho a dizer sim com a camisola do Real Madrid vestida. É diferente. Por isso, tem havido, claro, é evidente, é incontestável, um movimento de estreitamento da margem entre Florentino Pérez e Henrique Riquelme, mas em tão pouco tempo, não sendo uma intervenção pura e dura de Jürgen Klopp, dando a cara e assumindo um compromisso com a candidatura, até porque Florentino Pérez também andou lá a cheirar há uns meses, portanto, tenho imensas dúvidas que possa ser um fator desequilibrador e que altere profundamente a tendência de voto. Agora que ainda assim poderá haver uma surpresa na percentagem de Henrique Riquelme, porque inicialmente falava-se de 90-10 ou qualquer coisa como isso, provavelmente a margem vai ser mais estreita, mas não havendo um envolvimento direto de Jürgen Klopp, este tipo de mensagem comunicacional não creio, não acredito que seja suficiente para dar a volta às eleições. Ainda assim vai ser um domingo daqueles interessantes, cheios de adrenalina, e aqui na CMTV, claro, com equipas em Madrid a acompanhar todos os detalhes da eleição do Real Madrid e do impacto que tem na realidade portuguesa, nomeadamente no Sport Lisboa Benfica.
1: João, fica claro que não há aqui nenhum acordo, mas ao lermos este comunicado ficamos com a ideia de que pelo menos poderá existir aqui alguma abertura por parte de Jürgen Klopp para assumir o comando técnico do Real Madrid. Tu temes que isto possa causar aqui algum problema? É porque está tudo ligado. Se Henrique Riquelme

0: Telmo vence as eleições, José Mourinho, já sabemos, não será treinador do Real Madrid.
1: Boa noite a todos. Não estou rigorosamente nada preocupado, desde logo, porque, estando distante da realidade do Real Madrid, confesso, enfim, o que eu vou dizer é senso comum. O Florentino Pérez vai ganhar as eleições por margem folgada.
0: Mas dizer, e se não ganhar? O Benfica pode ficar aqui com um grande problema?
1: Evidente,
0: é porque há sempre essa possibilidade. Se há dois candidatos...
1: Há essa possibilidade, mas é tão remota como eu acertar no Euro Milhões. E, portanto, isto é só para alimentarmos a conversa, porque, de facto, não faz sentido. O Florentino Pérez vai ganhar as eleições. Isto são tiros nos pés. São autogolos, se quisermos utilizar a linguagem futebolística. Falar, tenho Klopp. Bem, Klopp não diz rigorosamente nada. É evidente que ninguém no Real Madrid vai acreditar que Klopp está comprometido com a candidatura rival de Florentino Pérez. É como o caso de Haaland há 48 horas. Prometeu Haaland. E Haaland diz... Não, ou a família diz, ou o empresário diz, o Manchester City diz, todos dizem que não. E, portanto, cai absolutamente no descrédito. É verdade que eu também não entendi muito bem a razão pela qual pode ter a ver com timings negociais, não faço ideia, Florentino Pérez ter dito, terça-feira, teremos a contratação mais cara. Também é verdade, que isso é um bocadinho esquisito, estar em plena campanha... Estar a 48 horas, menos 48
2: horas. Problemas de rico, João.
1: Da abertura das urnas. Quer dizer, anunciar esse propósito e não sabermos qual é o jogador, ao ponto de estarmos aqui a tentar, ou vamos daqui a pouco,
0: já lá
1: presumo
0: vamos.
1: Eu, tentar adivinhar e a ver se, enfim, toca nas cores nacionais, não é? Creio que é a grande questão para nós que está, digamos, em cima da mesa. Mas não acredito. Não acredito que haja alguma alteração na liderança do Real Madrid, nem pouco mais ou menos. Talvez, isso admito, que os valores não sejam da ordem dos 90-10, mas serão, repito, ou darão uma vantagem expressiva a Florentino Pérez. Creio que há muito aventureirismo deste candidato, a despeito de ter reunido alguns apoios... Que tem uma marca distintiva digna de menção, mas simultaneamente também algum ressabiamento relativamente a quem dirige o Real Madrid, e se quisermos até ao próprio José Mourinho, estou-me a lembrar de Casillas, que é um dos apoiantes, segundo tive a oportunidade de ler. Portanto, nada de agitação, tudo tranquilo, o Real Madrid continuará. Eu não vou dizer se bem-se mal, não me interessa nada o que é que se passa no Real Madrid. Sou do Benfica, não tenho nada a ver com o Real Madrid. Mas a verdade é que vai tudo manter-se.
0: Mas a questão aqui é o que se passa no Real Madrid, ou o que se vai passar no domingo, vai influenciar também o futuro do
1: vai,
0: Benfica.
1: Vai,
0: e
1: o Real Madrid...
0: E por isso
1: Madrid,
0: vamos estar atentos a todos às eleições do Real Madrid, sim, para ver se Florentino Pérez vence de goleada ou não.
1: Eu compreendo e não... Naturalmente, quer dizer, não vou discutir o sentido da oportunidade da tua questão. Se Florentino não ganhar, e eu respondo, mas Florentino vai ganhar. E vai ganhar sem margem para dúvidas.
0: Mas se calhar era o que todos diriam aqui neste painel antes da final da Taça de Portugal, que o Sporting ia ganhar ao Torriense.
1: Estamos a falar numa coisa esférica, que é uma bola. Não estamos a falar... Eu peço desculpa, eu até achei piada, confesso, a ver um Sporting hiper favorito ser derrotado pelo secundário torriense, achei, mas peço desculpa, são coisas absolutamente incomparáveis. Uma coisa é um jogo de futebol, outra coisa é um ato eleitoral de um clube ainda por cima com a dimensão do Real Madrid, mas fosse até um outro clube, não exatamente o Real Madrid, fosse outro. Não comparemos um jogo de futebol com um ato eleitoral num clube, por favor.
0: Muito bem, vamos ver o que acontece no domingo, vamos estar naturalmente atentos, mas, Manuel, fazendo aqui uma comparação, se bem que é uma comparação que não pode ser feita na sua totalidade, porque José Mourinho tem já um acordo com Florentino Pérez e do lado de Riquelme não há acordo com Jürgen Klopp, mas acha que, em vez de um comunicado, Riquelme devia ter apostado

0: na inteligência artificial e usar a imagem de Klopp. E depois isso. Dizia que era inteligência artificial.
1: Ia dizer isso. Boa noite a todos. O que é interessante da inteligência artificial é que José Mourinho não disse que não era verdade, só disse que era inteligência artificial. Não disse que não era verdade, portanto não desmentiu.
2: E não é, todos sabemos que não é.
1: O que é que José Mourinho?
2: Não sei qual é a questão aí, toda a gente sabe que o José Mourinho vai para o Real Madrid.
1: Pois, mas para que é que tinha que ser
2: a
1: inteligência artificial? Para que é que tem que ser a inteligência artificial? É um artifício.
3: Uma viagem a Madrid?
1: Hã?
3: Para poupar uma viagem a Madrid.
1: Deve ter sido. Não se faz por Zoom nem nada.
2: Apesar de tudo é diferente. Apesar de tudo é diferente.
1: É diferente quando de facto, a verdade tem sido muito maltratada pelo José Mourinho, acho eu. Isso deixa-me um bocadinho triste. Devo dizer. Não, obviamente, o que dizem as sondagens, o que pensam as pessoas é que Florentino vai ganhar e, portanto, devo dizer, no entanto, que Florentino tem feito várias coisas que me têm levado a pensar que de facto, não tenho a certeza disso e, portanto, que...
0: Como, por exemplo, o vídeo com José Mourinho. Acha que isso foi ali uma cartada de mestre porque estava a sentir que, de alguma forma, poderia estar a perder terreno?
1: O que está a fazer Henrique Riquelme, aliás, com alguma participação de gente portuguesa que não é de Futebol Clube do Porto, que o tem aconselhado, é fazer o que fez na primeira eleição Florentino Pérez, que prometeu o Figo.
4: Exatamente.
1: Na altura, toda a gente desmentiu, não sei se o próprio também, mas o Barcelona desmentiu, o que escapa dos jornais era tudo mentira, e depois foi verdade.
4: O Figo deu uma entrevista a jurar amor ao Barcelona, diretor.
1: Já nem me lembrava dessa, mas é verdade que toda a gente... Pois, e portanto, o sentido e a campanha é igual, é muito parecida, é isso que tem feito Henrique Riquelme. Chega, acho que não, não me parece que chegue, mas parece-me que aquilo que tem feito Florentino Pérez é de alguém que não tenho a certeza absoluta. O Florentino nunca gastou 150 milhões em jogador nenhum. Até tem raiva a quem o faz. Era um tipo que o Mbappé foi para o Real Madrid quando não teve que pagar nenhum ao Paris Saint-Germain. E é por isso que hoje o Paris Saint-Germain não lhe vende jogadores também. E portanto, há aqui uma série de pequenos sinais. A conferência de imprensa que deu quando anunciou as eleições foi de quem não está com o juízo todo, quer dizer, do princípio ao fim, foi de alguém que já está um bocadinho passado. Se Florentino ganhar, não há nenhum problema, o Benfica está coberto, etc., não há problema nenhum, vamos ver se de facto paga 15 milhões ou só 7,5, como se discutiu aqui faz hoje 8 dias.
2: Mas a posição do Benfica foi clara.
1: O Benfica não é quem paga, é quem recebe. Não, quem paga é que tem que chegar com os 15
2: pública.
1: Milhões. Está bem, mas isso é... São os... O Benfica dizer assim...
2: Não foi conversa de
1: café. Está bem, mas o Benfica dizer que o Real Madrid que vai ter que pagar 15 milhões é uma coisa. O Real Madrid pagá-los efetivamente. Pode ser outra. Quem edita o cheque tem mais cuidado com essas coisas.
2: Mas já agora deixa-me dizer-te que o Bellingham custou 127 milhões ao Real Madrid.
1: O Bellingham foi menos. Pode ter sido depois em... Eu falei em 150, não falei em 127.
2: Mas 127.
1: Não creio que fosse tanto. Porque aquilo que... Quer dizer, o Real Madrid tem hoje, ao contrário do que tinha quando chegou Florentino Pérez, boas contas, etc., embora o estádio tenha desestabilizado um bocadinho aquilo que eram as contas do clube e outras decisões também. Mas eu acho que o Benfica vai, de facto, acabar terça-feira por poder dizer quem é o novo treinador sem qualquer problema.
0: Mas, Miguel, num cenário hipotético em que Florentino Pérez perde as eleições, o Benfica, como é que resolve esta questão? Ou achas que já há aqui um acordo entre as partes para os milhões entrarem de qualquer maneira?
5: Bom, boa noite a todos. Vamos lá por partes. Eu estava a ouvir o Manel e eu acho a situação de Florentino Pérez, seja pela longevidade, seja pelo legado, seja pelo mandato, a única diferença é que o Porto e o Real Madrid estão, o Porto de Pinta Costa, na penúltima eleição. E esta eleição de Florentino tem algo de semelhante com a devida distância em relação à situação financeira do clube, em que o Porto já começava a dar sinais, ainda que escondidos, e de que saiba do Real Madrid, a saúde financeira é de ferro. Mas vejo algumas semelhanças por um conjunto de situações, o trajeto competitivo, o legado, as conquistas, o sentimento quase de poder e de posse, e aquela conferência de imprensa que Florentino tem, de quando ele falava, era muito Jorge Pinto da Costa, que já se achava um bocadinho dono em relação ao clube. Vejo alguma semelhança, e isto para dizer que não parece que seja esta a eleição em que Florentino possa levar o cartão vermelho, mas se o cartão amarelo que Jorge Nuno Pinto da Costa levou na penúltima eleição, que ganhou com 60 e qualquer coisa, e depois perdeu com André Villas Boas 80-20. Portanto, se porventura Florentino, nos próximos 1, 2, 3 anos, eu acho que este é o receio, isto é, quando vocês estavam a falar,
6: sim, sim.
5: O receio que Florentino tem não é só perder, é ganhar por 51. Ganhar por 54, ganhar por 55.
1: Ficar fragilizado.
5: Isto neste momento, se Florentino ganhar por 57, 51, tem tanta fragilidade como Pinto da Costa teve por ter ganho por 60 e qualquer coisa. Portanto, há aqui um bocadinho, há uma leitura. E Riquelme sabe disto. Portanto, Riquelme está não só a jogar no curto prazo, como estará a jogar no médio e longo prazo, porque a partir do momento em que tens Iker Casillas, Raul, começas a fazer todo este trabalho, começas a construir massa crítica dentro do madrilismo para se posicionar como uma alternativa, seja por qualquer coisa, seja porque ele tem as condições bancárias e financeiras, tem com todas as dificuldades que hoje em dia é para ser candidato real. Ele, ao dia de hoje, já o é. Já consegue ter Iker Casillas, já consegue ter Raul, dois capitães, se calhar dos últimos anos, tirando o erro, que eventualmente também se irá juntar. É muita coisa para, no curto prazo, ou no pior cenário possível, no médio prazo, começar eventualmente a posicionar-se. Eu acho que é esta algo mais que pelo menos ainda não ouvi. Em relação ao Benfica. Ao Benfica, eu acredito, contrariamente ao João Malheiro, o doutor Nuno Catarino esteja a dormir um bocadinho mais tranquilo. Porque eu, se estivesse nas finanças do Benfica, é que faz toda a diferença entre receber 15 e não ter pago 3. Porque, vamos lá chegar em relação a isso, eu acho que neste momento o Benfica, aos trambolhões, aos tropeções, aos pontapés, acaba por receber 18 milhões de euros para um treinador que não quer. Isto para mim é claro desde março e abril, portanto, se quisesse março, abril, maio, as coisas tinham sido feitas de forma diferente. O Benfica, com todos os pontapés e tropeções e trambolhões que deu ao longo de todo este processo, quando isto ficar tudo resolvido, o Benfica recebe 15 e não pagou 3 por um treinador que não quis. O que significa, ainda um bocadinho até por contas que o João estava a fazer, o Marco Silva, primeiro ano e meio, vai sair de Borla. E esta é também a questão que, por muito que custe, a verdade é que, e volto a dizer, há muita coisa a criticar durante o processo, se tudo correr bem, isto é aquilo que as pessoas da direção do Benfica, da administração da SAD, no fundo vão ter alguma satisfação. Agora, até isso acontecer, e até o cheque dos 15 milhões entrar na conta, e até perceber o que é que se vai passar nas próximas 48 horas em relação à eleição, e saber se o cartão amarelo não se torna mesmo um cartão vermelho, eu acredito que a direção financeira do Benfica não durma totalmente descansada. Porque só para termos ideia, este 15 mais 3 de impacto foi, por exemplo, aquilo que levou o Benfica em relação ao Mundial dos Estados Unidos, ao Mundial de Clubes do ano passado, a fazer um esforço físico de planeamento da época, de comprometer o início da época seguinte, que até acabou por correr bem na Supertaça e nas pré-eliminatórias da Champions, mas é dinheiro que faz falta ao orçamento do Benfica. Porque isto custa, às vezes, um bom jogador. Eu acho que essas duas variáveis, o que se passa em Madrid e o que se poderá vir a passar em Lisboa, como tu perguntas e ou indicias, estão interligadas. Eu realmente, em relação a Madrid, acho que Florentino está na situação que Jorge Nuno Pinto Costa viveu na penúltima eleição. O sucesso do Porto entre aqueles dois mandatos desportivo não foi bom, e levou à consequência que sabe, foi a vitória esmagadora de André Vilas Boas. Se Florentino não tiver sucesso nos próximos 2 anos, acredito piamente que qualquer Riquelme da vida, mas parece-me que será este Riquelme, poderá acontecer o mesmo.
0: E Riquelme, Paulo, já deixou bem claro que José Mourinho não é de todo o seu treinador e que estará preparado, se tiver de o fazer, rescindir contrato com José Mourinho. Compreendo também isto, claro, deste ponto de vista, que não é ético ter um treinador sem saber também qual é que será o resultado das eleições de domingo?
6: Bem, boa noite a todos em primeiro lugar. Vamos lá ver, o Henrique Riquelme é um empresário de sucesso, um jovem empresário de sucesso, que montou, há muitos anos, adepto do Real Madrid, e que montou uma estrutura muitíssimo bem preparada para as eleições, vamos ser claros. Ele teve o cuidado de ir buscar o Raul. O Raul é uma grande figura do Real Madrid, uma grande figura. Não há madrileño nenhum que não goste do Raul. É daquelas figuras incontestáveis.
5: Quase pode estar a dizer que o Raul está para o Real Madrid, como o Rui Costa estava quando o Vieira foi buscar para o Real Madrid.
6: É a figura.
0: E, mas portanto, acha que tem hipóteses? Não. Henrique Riquelme.
6: Eu vou explicar.
2: Paulo, neste caso, como o Nené, e só para já agora acrescentar que o Raul é o jogador que mais vezes vestiu a camisola do Real Madrid.
6: E depois foi buscar o Casillas, que também é importante, mas o Raul é uma figura essencial. E eu já há muito tempo aqui no programa, quando ele apresentou a candidatura, que eu disse que ele queria era o Klopp. E que estava a preparar para tentar lançar o Klopp para a candidatura. E, efetivamente, pelos vistos, não conseguiu. E o que se passa em termos práticos é que ele sabe perfeitamente, é uma pessoa suficientemente inteligente para saber que é quase impossível bater o atual presidente do Real Madrid. Portanto, a lógica dele é uma segunda eleição. Ele está-se a preparar para a próxima eleição. Se vocês vissem, ele dividiu a sua candidatura em 4 grandes áreas. A apresentação da primeira área, que tem a ver com os sócios, é inacreditável. Está extremamente bem feita, mas extremamente bem feita, com uma qualidade incrível. Ele propõe 1001 coisas para apoiar os sócios. Marca sempre aquela diferença para o presidente do Real de que nunca dará o Real a uma sociedade é fora dos sócios, que é uma coisa que ele vinca do primeiro ao último minuto. Portanto, ele está com uma postura que é uma postura que indiscutivelmente agrada aos adeptos. Agora, o presidente do Real Madrid é uma personagem que não é apenas o homem que ganhou todos os títulos e mais alguns. É também uma personagem extremamente importante na economia espanhola. Havia muita gente que duvidava que o Riquelme conseguisse a garantia bancária. E percebe-se porquê, quer dizer, o presidente do Real, com o peso económico que tem os bancos, atenção, que é que lhe vai dar o Real. Ele foi à Andorra buscá-la. Portanto, ele de burro não tem nada, é uma pessoa extremamente inteligente. Agora, há uma coisa que eu também vos posso dizer, já agora, do que eu sei, as sedes de candidatura em Madrid têm um notário ao lado para se preparar para receber votos. E enquanto cá há filas no notário do presidente do Real, pouca gente está na do Henrique Riquelme. Portanto, pouca gente tem estado. Portanto, são indícios do que, o que é que vai acontecer. Portanto, eu estou convencido que realmente ele poderá ter uma boa votação, mas eu não acredito que ultrapasse sequer os 25% ou coisa do estilo. Quer dizer, mas está claramente a preparar-se para uma segunda eleição.
0: Muito bem, vamos então agora falar aqui de uma outra questão, porque Rui Costa ficou em fúria ao ver José Mourinho com a camisola do Real Madrid, num vídeo da candidatura de Florentino Pérez. Segundo o Correio da Manhã, e antes de receber explicações do treinador, o presidente do Benfica considerou que José Mourinho estava a desrespeitar o clube, que ainda é a sua entidade patronal, já que o contrato continua em vigor e não foi rescindido por nenhuma das partes. A justificação de Mourinho, que garantiu que o vídeo foi feito com recurso à inteligência artificial, atenuou a indignação de Rui Costa. No entanto, o presidente do Benfica sabe que o anúncio de Florentino teve pelo menos a aprovação do ainda treinador do Clube da Luz. Rui Costa esperava uma atitude diferente de José Mourinho, que não contactou diretamente o Benfica para comunicar a decisão de rumar ao Real Madrid. Tu achas que João desrespeitou claramente o Benfica, José Mourinho?
2: Sim, eu diria que era inevitável esta situação, portanto, do meu ponto de vista, poderia não ter ou não deveria ter acontecido.
0: Mas achas que o Benfica deveria então ter tomado uma posição relativamente a isso?
2: Não, não, igual, tal como tem estado nesta altura. Pode-se dizer muita coisa do Benfica, mas suponho que não vamos voltar a fazer um histórico. Já fiz aqui um histórico para 4 ou 5 vezes, não é? Agora vamos falar apenas nestes últimos dias. Nestes últimos dias eu creio que a postura do Benfica é mais correta, que é o silêncio. Na segunda-feira, muito provavelmente, vai falar, vai ser apresentado o novo treinador. Ora, vamos lá ver, se Mourinho estivesse no Benfica e não houvesse Marco Silva ou quer que fosse, e surgisse, isso era terrível.
0: Mas Mourinho ainda tem contrato com o Benfica.
2: Tem, do ponto de vista formal, todos nós sabemos, mas andamos aqui a enganar. Todos sabemos que o Mourinho
4: está... São 15 milhões formais.
2: O Mourinho está com as malas já mais do que feitas, já estacionadas em Madrid. Da mesma forma que Marco Silva, e eu digo isto porque não tenho responsabilidades nenhumas no Benfica. Portanto, sou apenas um adepto do sócio, claro, do Benfica.
0: Então, João, deixa-me só colocar aqui esta questão. Imagina que o Benfica, num cenário hipotético, tinha um acordo com o Sporting Clubes de Portugal e aparecia num vídeo com a camisola do Sporting vestida. Também era normal.
1: Com inteligência artificial, claro.
0: Claro, sim, claro.
2: Também com inteligência artificial.
0: Claro, foi com inteligência artificial.
2: Olha, quer dizer, estás a tentar que haja confusão.
0: Não estou a tentar.
2: É conhecida a histórica rivalidade Benfica Sporting. Tá. Peço desculpa, mas quer dizer, vamos ver as coisas como elas estão. O Benfica tem treinador. Não pode anunciar. Tem treinador, eu não tenho agora. Já tem há dias, o treinador trabalha, a época está a ser trabalhada, bem ou mal, eu espero que bem. Espero que bem. E que está a ser trabalhada. Mourinho vai para o Real Madrid. Não há nada a dizer, isto não é surpresa para ninguém. E, aliás, acho extraordinário. Ainda há pouco falava ali, lá fora, com o Miguel, até porque é licenciado em Direito e, portanto, está muito mais habilitado do que qualquer um de nós. Eu achei extraordinário. Quando surgiu este vídeo do José Mourinho, eu fiquei imediatamente dizendo: o Benfica tem que avançar para o despedimento com justa causa. Mas que é isto? Eu acho inacreditável, mas ouvi várias pessoas: despedimento com justa causa. Que dificilmente. Isto é uma página de campanha, nem é do Real Madrid. Esta é onde o Mourinho apareceu. E depois, despedimento, mas quer dizer, o que é que isso significava? Quanto tempo se ia perder com isto? Quanto tempo. Quer dizer, francamente, no Benfica vale tudo. Nunca, para alguns, nunca nada está bem. Se não há. Não, inicialmente, a época está atrasadíssima. Então, quando aqui até foi dito. Eu próprio falei nisso. O Porto é campeão nacional e o ano passado Farioli foi apresentado no dia 7 de julho. Mas menos de um mês do início oficial da temporada. Há dias. E foi campeão nacional. Lamentavelmente para mim, benfiquista, mas foi. E, portanto, uma grande preocupação. Agora já se sabe que é Marco Silva. Tem que haver outra coisa qualquer. Eu acho. Eu dá-me vontade de rir, sinceramente. Uhum. Sinceramente, dá-me vontade de rir. Então, essa é um despedimento com justa causa. Quando o Benfica está prestes a receber 15 milhões de indemnização, é extraordinário.
0: Vítor, tu estavas a ouvir atentamente o que estava aqui a dizer o João Malheiro e até me pareceu que estavas aí a fazer
4: buscar o meu violino.
0: Tocar violino, sim.
4: Isto é muito simples, ó Sara. Se nós quisermos.
2: Quem é que está a tocar violino?
4: Se quisermos entrar.
2: O Vítor.
4: Se quisermos entrar pela via da Fezada, então não se passa nada. O Florentino Pérez vai ganhar as eleições domingo e então, até repito, até podem pôr o José Mourinho com umas castanholas no Santiago Bernabéu, que não há problema nenhum para o Benfica. O Benfica permite. Aliás, o Beşiktaş amanhã também pode pôr o Pavlidis em Istambul a tocar lá um instrumento turco e o Benfica também não diz nada. E segunda-feira, domingo, os sócios do Real Madrid resolvem o problema e segunda-feira está a questão resolvida. Só que há aqui outra questão. Eu não vou ao ridículo do que foi a última vez que um clube em Portugal quis rescindir com um treinador com justa causa e até pegou pelo facto de ele ir de fato treino para um jogo e depois pegou por pequenas coisas que já sabia que não ia medrar. Mas neste caso, a estratégia do Benfica não é essa, isso fica claro, mas existe claramente um regulamento da FIFA que norteia
7: as janelas em que os treinadores e os jogadores podem ser abordados por clubes quando têm contrato com outros emblemas. E neste caso, se o Benfica não defende os seus direitos, não sou eu que me vou preocupar com isso, mas é só ir ao anexo do regulamento do estatuto, de estatuto e transferência de jogadores, tem lá um anexo relativo aos treinadores, e as condições estão definidas. O José Mourinho não está a menos de 6 meses final de contrato, tinha uma cláusula de exceção, João, tinha uma cláusula de exceção até à semana passada, à meia-noite. Quando acabou a cláusula de exceção, passam a vigorar as leis gerais. Passa a vigorar o contrato que o Benfica tem com o José Mourinho até 2027. Agora, se tu queres dizer que o Benfica deve se esquecer que tem um contrato com o Mourinho, isso é outra coisa. Isso quem fica com vontade de rir são eu.
2: Isso é um recado para o Alvalade.
7: É só isso, João, é só isso. Claro, mas é só isso que eu estou a dizer, é que há regulamentos internacionais. Esse e tu sabes, João,
2: manda um recado
7: tu nunca
2: para
7: me ouviste dizer...
5: Presidente.
7: Pronto, manda mas tu um nunca me ouviste dizer, João, que o Benfica devia dar a andar murros na mesa até ao fim daquele período da cláusula, porque infelizmente, é como tu estás a dizer, não vamos recuar a março, senão nunca mais saímos daqui com o Parque Jurássico, mas a partir do momento que o Benfica permite que o José Mourinho tenha 13 dias úteis, 13 dias no total, 10 dias úteis e mais 13 inúteis de fim de semana, para tomar uma decisão e refletir, ele fez questão de aproveitar esse período, desde há uma semana à meia-noite, a partir daí já não há nenhuma exceção. Já nenhuma exceção, e eu coloco esta questão para terminar, para não me alongar muito tempo.
2: Mas
7: João, deixa só dizer isto e depois reage.
2: Que o Benfica avançasse para o despedimento com justa causa de Mourinho.
7: Não, eu não queria. E eu tenho que falar nisso.
2: Não disseste isso tu. Não disseste isso.
7: João, eu tenho que falar nisso.
2: Disseste ou não?
7: Porque há uma possibilidade, ainda que tu não acredites nela, de chegarmos a segunda-feira e o José Mourinho ter contrato com o Benfica. E o Benfica ter que rescindir com o José Mourinho porque tu disseste bem que o Benfica já tem treinador.
2: E olha bem, eu fui...
7: O que é que vai fazer ao segundo treinador? Há três Salazares do lado, há dois treinadores do Benfica.
2: Vítor,
7: não é isso, eu não te ouço bem aqui na escuta.
2: Vítor, zigue-zagues, não. Disseste tu,
7: então diz lá.
2: Foste uma das pessoas que disseram ou não que
7: disse,
2: o Benfica devia avançar.
7: Pode chegar a segunda-feira e o Mourinho ainda ter contrato com o Benfica.
2: Então vamos
7: como é que
2: direto ao
7: isso? Tu próprio disseste
2: começa
7: que o Benfica já tem contrato
2: isso.
7: Com o Marco Silva, João.
2: Oh, Vítor, começa
7: tu já disseste
2: isso.
7: Aqui que tem contrato com o Marco Silva.
2: Isso.
7: Se a CMVM te estivesse a ouvir, estava neste momento a contactar
2: isso é
7: o Benfica para esclarecer.
2: Infantilidade, Vítor, vou-te dizer uma infantilidade.
7: Então diz lá.
2: Já disse, desde aqui
7: então,
2: um jurista.
7: Então os 15 milhões de segunda-feira, como é que
2: jurista,
7: se resolve? Eu já sei que tu não acreditas que o outro senhor possa ganhar as eleições.
2: Oh, Victor,
7: mas eu, como jornalista, tenho que colocar todas as hipóteses em cima da mesa. Tenho pena.
2: Disseste
7: eu não
2: que o Benfica devia avançar para o despedimento constante.
7: Não disse isso. Não disse
2: sexto,
7: isso.
2: Sexto,
7: diz
2: sexto,
7: que
2: sexto.
7: Tinha assunto, tinha material... Sexto. Tinha material para, se quisesse avançar com despedimento por justa causa, com pedido de indemnização, tinha argumentos para o fazer. Porque neste período, nesta semana, isso não podes contestar, não há nenhuma cláusula de exceção. Peço imensa desculpa, João Malheiro. Está
0: mas,
7: em vigor um contrato entre o treinador do Benfica e o Benfica.
0: Portanto,
7: se quer falar com outros clubes, tem que pedir autorização ao Benfica. Se o Benfica não se dá o respeito...
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8: E no regresso às músicas e em português, com a voz da Fábia Rebordão, estamos em simultâneo CMTV na Correio da Manhã Rádio. 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

0: Eu já estou fora.
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2: Diz-lhe o toque muito Rui Borges da Coutinho.
3: Sporting está, acaba de chegar a Lisboa, vamos também ouvir tudo a seguir ao intervalo.

0: Bom, assim com o Alerta CM, vamos partir para esse simultâneo. Daqui a pouco vai estar de regresso ao Ligador na Correio da Manhã Rádio. Para já também uma breve síntese de notícias. Fique por aí.
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0: Agora faltam 6 minutos para as 11, noite de sexta-feira. Breve síntese de informação, Correio da Manhã Rádio, jornalista Orlando Azevedo. Orlando, boa noite.
5: Muito boa noite. André Ventura diz que não houve nenhum acordo entre o Chega e o PSD sobre a aprovação da Lei do Trabalho como contrapartida pela proposta conjunta de revisão constitucional. A garantia foi prestada esta tarde.
6: A revisão constitucional não tem nada a ver com a lei laboral. Não há, nem nunca podia haver, nenhuma moeda de troca. Porque não é assim que o Chega funciona, entre coisas fundamentais para o país, como se fossem uma mercearia ou uma mercadoria. O Chega não faz acordos nem negócios entre revisão constitucional, revisão laboral e prestações sociais. Isto são questões essenciais para Portugal. Não se trata de aprovar uma ou outra, trata-se de ver do que está em condições de fazer a mudança que o país precisa.
5: André Ventura, que esta tarde adiantou ainda que o Chega admite aprovar a prestação social única proposta pelo Governo, mas faz depender essa aprovação de algumas alterações. Apoios sociais só para quem tenha mais de 5 anos de carreira contributiva. Há uma onda de assaltos em Coimbra. O mais recente foi a um café na última madrugada. O grupo partiu a montra com recurso a uma base de pedra usada para os chapéus das esplanadas. Levaram 20 garrafas de bebidas alcoólicas, 700 euros da caixa das gorjetas e o fundo de maneio da caixa registadora. Os ladrões ainda tentaram assaltar a máquina do tabaco, mas sem sucesso. Em 2 semanas já houve quase uma dezena de assaltos em Coimbra. Os moradores estão preocupados. A terminar, o drama da falta de água que regressou à costa de Caparica. A água tem deixado correr nas torneiras a meio da tarde e só regressa já noite dentro, sem aviso. Ontem, o Movimento Futuro da Costa emitiu um comunicado em que denuncia a situação recorrente e inaceitável que afeta milhares de moradores, comerciantes, trabalhadores e visitantes. Além disso, no documento também critica a falta de soluções definitivas ou uma estratégia de prevenção capaz de evitar a repetição destes episódios. Também aconteceram no verão do ano passado. Estamos a 4 minutos das 11. Muito boa noite.
0: Boa noite. Assim, o Orlando Azevedo com esta síntese de informação. Para além do futebol, futebol regressa já a seguir na Ligador. Fica desde já também aqui a recomendação. A edição da Noite das Estrelas à meia-noite e 50 será mais um simultâneo com a CMTV. Notícias com Orlando Azevedo, Noite das Estrelas com a Maia.
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1: Silas Anderson já está em Lisboa. O novo reforço do Sporting aterrou esta noite no aeroporto Humberto Delgado. Seguimos de imediato ao contacto em direto com o jornalista Igor Oliveira. Igor, boa noite. Silas Anderson, disse alguma coisa?
2: Boa noite, Sara. Foi um homem de poucas palavras, Silas Anderson, mas ainda conseguimos desvendar algumas das que disse assim que aterrou em Lisboa. Ele que será o próximo reforço do Sporting Clube de Portugal, vai assinar contrato nos próximos dias num valor de 10 milhões de euros, 7 milhões definitivos, cerca de 3 em objetivos. E aqui, à chegada a Portugal, disse que estava feliz. Foi questionado também por nós sobre se tinha falado com a morte Newman, do capitão do Sporting, eles que são ambos dinamarqueses. A essa pergunta, Silas Anderson disse que não falou ainda com o Morten Ullmann, mas está ciente da importância do capitão do Sporting e da importância de Ullmann também para os adeptos sportinguistas. Silas Anderson disse também que Lisboa é uma cidade muito bonita, foram palavras também do médio dinamarquês que vai assinar por 5 temporadas com o Sporting. Não consegui descortinar se aqui, quando passámos, falou alguma coisa sobre Rui Borges. Ele foi questionado sobre isso, não consegui perceber se chegou a responder ou não, se já tinha falado com o treinador do Sporting, Rui Borges. Disse várias vezes, no entanto, que estava feliz com esta chegada a Portugal. Ele que será então o próximo reforço do Sporting, mais um reforço para o meio-campo leonino. Silas Anderson, que se vai juntar então também a Rodrigo Salazar e a Issa Dumbiá como reforços do meio-campo do Sporting.
1: A reportagem em direto do jornalista Igor Oliveira, que acompanhou esta chegada de Silas Anderson, novo reforço do Sporting, reforço para o meio-campo, que chegou esta noite a Portugal, sorridente também o novo jogador do Sporting. Ficámos aqui também com as explicações do Igor Oliveira relativamente ao negócio e também com aquilo que foi dito por Silas Anderson nesta chegada a Portugal. Agora voltamos à nossa conversa. Antes de irmos para intervalo, estávamos aqui a falar da questão Rui Costa, José Mourinho, o presidente do Benfica, que não ficou nada satisfeito num primeiro momento com aquele vídeo de Mourinho associado à candidatura de Florentino Pérez, a imagem gerada por inteligência artificial. E Vítor, tu no fundo compreendes esta indignação do lado do Benfica, uma vez que José Mourinho não comunicou atempadamente que isto ia acontecer. Houve a tal comunicação posterior, depois do vídeo a ter sido tornado a público, mas antes disso não houve sequer uma palavra de José Mourinho ao Benfica.
3: Oh Sara, mas essa é que é a grande questão que está aqui em cima da mesa. Supostamente, e ouvimos que pessoas falar com toda a ligeireza do mundo, isto não há motivo para ninguém se chatear, segunda-feira está resolvido. Mas não era isto que estava combinado, meus amigos. O Benfica, até ao dia de hoje, não, o único documento escrito que recebeu que lhe dá segurança em relação ao que pode ser o futuro foi este e-mail que recebeu de uma conta do Real Madrid em nome da candidatura de Florentino Pérez. E não há problema nenhum em fazerem vídeos, como disse há um bocadinho, a fazer o pino, a tocar castanholas ou a comer paella. A meio da tarde, na quarta-feira, pagavam a cláusula de rescisão, a candidatura de Florentino Pérez, e a partir daí usavam a imagem do José Mourinho. E o Benfica sabia que o contava e tinha a sua posição defendida. Neste momento, houve uma informação dada esta tarde, e queria mesmo só frisar isso que é importante, pelo Walter Marques, editor do Benfica do Record, dando garantias de que se Florentino Pérez não ganhar as eleições, José Mourinho se apresenta no Seixal na segunda-feira. Ou seja, não abdica do contrato que tem em vigor com o Benfica. E só tem um pequenino problema, é que o Benfica já tem treinador para a próxima época. E eu sei que a CMVM não se preocupa com isso, o Benfica não comunicou nada aos benfiquistas, mas pelos bichos toda a gente sabe. Mas toda a gente sabe que os jornalistas fazem o seu trabalho, porque senão ninguém sabia. Portanto, a partir daqui, há uma situação em que o Benfica pode ter que levar esta relação laboral com José Mourinho para o campo jurídico. Oxalá Florentino Pérez resolva a situação no domingo para ninguém se chatear. Mas a fúria de Rui Costa, ou o Rui Costa estar zangado com a situação, é evidentemente pela falta de respeito que toda, todo este facilitismo e ligeireza por parte da candidatura Florentino Pérez com José Mourinho a participar, demonstraram, porque uma coisa é o José Mourinho comunicar ao Benfica, e fico contente que o José Mourinho ainda saiba quem é a sua entidade patronal, que o vídeo foi feito por a inteligência artificial. Agradecemos muito essa informação, na Luz também devem ter agradecido. Mas a questão não é essa. Foi à rebelia, ele demarcou-se, ele não tem nada a ver com o assunto. O vídeo que também foi publicado hoje também foi à rebelia do José Mourinho. O José Mourinho está a colaborar ativamente na campanha ou não. O José Mourinho, que esta semana não tem qualquer cláusula de proteção, e agradeço porque foi contactado por um eminente jurista nacional, especialista nesta área desportiva, que até me disse que os treinadores nem têm a tal proteção de 6 meses, portanto, em nenhuma altura podem andar a negociar com outros clubes quando têm contrato com a entidade patronal em vigor. Portanto, é só veres o cenário que está aqui montado. O Benfica assumiu compromissos de 24 milhões de euros com o Marco Silva, nos 2 anos garantidos de contrato. Ainda tem 15 milhões de euros do último ano de contrato com José Mourinho. E eu vou deixar a última questão, depois o Dr. Luís Miguel Henrique pode nos esclarecer, que é o seguinte: o Benfica entregou uma proposta de renovação a 13 de maio, que andará à volta de 45 milhões de euros por 3 anos. O José Mourinho não deu nenhuma resposta oficial ao Benfica, nenhuma resposta por escrito. Eu gostava de saber, porque o Benfica não colocou uma cláusula de expiração para essa proposta de renovação, o que é que impede, eu não estou a dizer que as pessoas não são sérias e que vão fazer isso, mas o que é que impede o José Mourinho de chegar à segunda-feira e dizer, olha, afinal não vou para o Real Madrid, aceito a proposta de renovação. Isto é tudo muito bonito, mas para os advogados e quem tem que lidar com milhões e tem que lidar com a letra da lei, não pode atuar pesadas. Tem que ter garantias. E depois as informações que vêm dentro do Benfica é que efetivamente o Benfica não tem nada escrito que garanta que o José Mourinho vai para o Real Madrid. Que a primeira comunicação escrita que receberam foi esta quarta-feira, que se estivesse tudo tão bem combinado, não era preciso o Real Madrid ter dito nada, nem o José Mourinho ter mandado a mensagem a dizer que o vídeo era de inteligência artificial.
1: Miguel, consegues responder
3: desculpa,
1: questão do Vítor?
4: Da questão da nova proposta
1: de renovação.
4: Vamos lá para partes. Cenário número 1, eu não acredito que a proposta não tenha um prazo, ok? Porque já seria uma omissão relevante, mas se não teve um prazo, e se até ao dia de hoje não foi comunicado que a proposta deixa de ter efeito, porque isso pode ser a qualquer momento, eu posso, já pode ter acontecido ontem, pode acontecer hoje, ou até pode acontecer amanhã, mas garantidamente que há uma coisa que vai acontecer, que é à meia-noite de domingo, quando souber-se as eleições, o resultado das eleições do Real Madrid. Se a Riquelme ganhar, garantidamente o José Mourinho vai receber uma comunicação a dizer que a proposta já não tem efeito, porque segunda-feira, em vez de custar 15, então custaria muito mais. Mas resumindo é...
5: Acho que também tem uma cláusula de rescisão.
4: Mas é a proposta... Enquanto a proposta...
5: Florentino Pérez...
4: Não quer dar em juridiquês, mas isso seria responsabilidade pré-contratual, porque isso não é um contrato, é apenas uma proposta comercial e é para mangas. Portanto, isto é... Aquilo que segunda-feira, garantidamente, o Benfica vai ter que resolver se Mourinho aparecer, como eu acredito que aparecerá, se o contrato com o Real Madrid não acontecer, eu acredito, nomeadamente, que José Mourinho, se esse cenário acontecer, ele vai receber dinheiro da candidatura de Florentino ou do Real Madrid, vai receber dinheiro do Benfica e vai receber dinheiro do próximo clube. Até porque, nomeadamente, na Arábia Saudita, os 4 clubes principais deverão ficar, alguns já estão sem treinador, os outros 2 estarão a caminho. Pelas minhas contas, deverá qualquer coisa fazer-se entre 40 a 50 milhões de euros que ele pode fazer neste verão. Mas, resumindo e concluindo, um bocadinho a brincar, um bocadinho a sério, eu acho que, volto a dizer, Florentino vai receber um cartão amarelo, não vai receber o cartão vermelho, mas não me parece que haja perigo rigorosamente algum, além dos 15 milhões de euros do contrato, que o Benfica corre. Eu, a semana passada, falei sobre isso, isto é, para ter avançado para o Marco Silva, há uma coisa que o Rui Costa tem que estar, obrigatoriamente, como gestor, tranquilo no sentido, seguro que é, tem que contar com o pior cenário possível. E aquilo que aconteceu de sexta-feira para segunda-feira, em relação a desde que nós estivemos aqui, nos dois, três dias seguintes, foi exatamente a formalização verbal ou algo até já pré-contratual em relação à contratação do Marco. Ele só poderia avançar para a contratação do Marco estando consciente e relativamente tranquilo, no sentido que não é isso que quer que aconteça, mas se tiver que fazer, é o que irá fazer, que é partir do pressuposto que Mourinho tem contrato, E, na segunda-feira, se Florentino não ganhar, vai ter que acertar contas, em que o pior cenário possível são os 15 milhões de euros. E essa foi a decisão política e de gestão desportiva e de gestão financeira que Rui Costa e a sua administração tomaram.
1: Porque então, mas arrisca o Benfica ter de pagar a José Mourinho?
4: Em termos de risco, sim, mas todas as decisões de negócio têm risco. Agora, qual é que é o mais provável? O mais provável, sinceramente, acho que no final disto tudo, e eu acho, esta é a frase com que comecei, é a frase com que quero terminar ainda há pouco e quero voltar a repetir. O Benfica, aos pontapés e trambolhões, vai receber 15 milhões de euros e deixou de pagar 3 ou mais ainda por um treinador que nos últimos 190 dias da época desportiva já se percebeu que não queria. Uhum. E não concordando eu com o processo e da maneira como as coisas aconteceram, em termos de decisão final e aquilo que realmente conta, com todo o respeito, é impossível fazer melhor.
1: Mas, Paulo, isto seria aqui um cenário que iria colocar o Benfica numa posição ainda mais fragilizada. Se José Mourinho não for o próximo treinador do Real Madrid, caso Florentino Pérez perca as eleições, vai, ao que tudo indica, apresentar-se no Seixal. O Benfica fica com dois treinadores.
6: Sim, mas
1: nesse cenário.
6: Isso foi como nós começámos a conversa. Isso é uma hipótese teórica.
1: Mas temos que falar nela, porque
6: sim,
1: pode acontecer.
6: É uma hipótese teórica. Já todos demos a nossa opinião sobre aquilo que achamos que vai ser o resultado das eleições. Acho que a probabilidade de Florentino ganhar é brutal, é brutal.
1: Não, mas acha que o Benfica está então consciente de todos os cenários?
6: Eu não é isso que eu acho. Eu acho que, ao menos desta vez, estou convencido que o Benfica tem realmente muito bons advogados e nos processos em que o Benfica tem estado envolvido parecem nomes de advogados do melhor que há na nossa praça. E eu não acredito que essas questões jurídicas não tenham sido devidamente acauteladas. Isso era o mínimo, isso é o mínimo. E é o que não falta é advogados de qualidade que estão perto do Benfica. Portanto, eu, em relação a essa questão, acho que o Benfica está seguramente acautelado. Não acredito que haja, que possa vir a ter problemas. Em relação à camisola, é uma questão completamente diferente. Eu continuo a dizer que é algo que é completamente inaceitável, acho que é escandaloso. Acho que não se pode fazer uma coisa destas. Quer dizer, e nós estamos a falar de um presidente, Florentino Pérez, que não é propriamente um candidato. Quer dizer, uma coisa é um candidato para ganhar umas eleições, fazer tudo e mais alguma
5: claro,
6: coisa.
5: Sim.
6: Pode ser um trapalhão, pode ser um aldrabão, pode ser tudo e mais alguma coisa. E a gente não gosta, mas olha, lá terá que ser. O que é que a gente está a fazer? Não podemos ir lá de uma metralhadora? Não, nós estamos a falar de um senhor do futebol. Nós estamos a falar de um grande dirigente e de um grande empresário, de uma grande figura do empresariado espanhol, não é propriamente um Zé da Esquina. E, portanto, ele não pode fazer isto, ele não pode meter um treinador, não interessa nada como é que foi, se é para não ser
4: certo,
6: com a...
1: Mas...

0: camisola.
1: Acha que o fez à revelia de José Mourinho?
0: Isso não faço ideia. O que eu sei é que isto não pode acontecer. Ele tendo contrato com o Benfica, e portanto, eu compreendo perfeitamente a atitude do Rui Costa. Eu acho espantoso que não estejam todos irritadíssimos como o Rui Costa. Tem que estar. Quer dizer, como é que, se fosse um Sporting, eu também ficava furioso. Então, eu vejo um treinador, um jogador meu, com a camisola do outro clube, colocada numa campanha eleitoral do presidente, que é uma figura das principais figuras do futebol atual. Quer dizer, eu acho... Agora, eu não ia rescindir contrato, atenção. Eu já disse aqui quarta-feira, não faria isso. Agora, há uma coisa que eu faria seguramente. Telefonemazinho ao Florentino Pérez, pá, isso é inacreditável, faz favor, vou tirar isso pelo site. Porque eu acho que ele nem mediu as consequências disto.
2: Queres receber os 15 milhões ou não queres receber os 15 milhões?
0: Mas
2: queres receber os 15 milhões, eu vou manter.
0: Estás a brincar, não?
2: Sim.
1: Mas basicamente o que está a dizer é que o Benfica está refém dos 15 milhões de euros e vai permitir tudo.
2: Tu conheces os madrilenos até a trabalhar?
0: Estás a brincar.
2: Os madrilenos, assim, dentro de Espanha... Eu tive... Deixa-me contar uma história rapidamente. Eu tive uma fusão quase feita com o escritório de advogados espanhol. Que, enquanto estive a negociar com o português, que era o número 2, correu tudo bem, à primeira reunião em Madrid, ao final de 10 segundos, eu olhei para a minha sócia e disse o que é que isto não vai funcionar. Porque a arrogância é uma coisa brutal. E esta, isto é a arrogância castelhana, com todo o efeito, é a arrogância de Madrid. E para o bem e para o mal, face à situação financeira, não dá para... Dá para falar com o José Mourinho, dá para dizer assim, pá, se calhar o mês de junho, se calhar é melhor pedir ao Florentino, já que estás vestido como tal. Sendo que há muita razão que tens, porque estou-me a recordar que Jorge Jesus, já sem contrato do Benfica, e quando foi para o Sporting, eu vi muito mais gente ofendida um mês e meio depois de ele estar com o equipamento do Sporting do que este que está ainda durante
0: o
2: contrato.
0: Sim, mas atenção, o risco para dizer, dos 15 milhões é zero.
3: É teórico.
0: É zero.
3: Não,
2: é zero. É teórico.
0: É,
2: não
0: é,
2: é, é, é, é, é
0: que nem sequer é teórico.
2: Até
0: é
2: um
0: zero.
3: Processo em tribunal.
2: Pior ainda, esse é muito pior que este.
3: Contra Jorge Jesus.
2: Muito pior que este. Esse era para rir.
3: Não sei quantos milhões.
0: Essa eu acho que é completamente zero. Nem teórico. Quer dizer, estamos a falar de dois dias antes das eleições. Um telefonema do Rui Costa. Eu acho que é obrigatório. Eu acho que é obrigatório. Porque realmente eu não acho que ele levasse a mal. Eu não acho que ele levasse a mal. Ele até era capaz de tirar isto para a área da comunicação, responsáveis.
2: Sim, foi.
0: Ele tem mais que fazer. Ele está.
2: Mas
0: tem
2: estado a usar todos os dias. Não apareceu só na quarta-feira.
0: Sim, mas. Não,
2: okay, a imagem não, não desapareceu
0: do. O mais interessante disto, não sei se vocês souberam, é que o Henrique é entrevistado num dos maiores programas da televisão, tem 2 milhões de audiência com este estilo, e mal acaba o programa, aparece um anúncio com o Mourinho. Quer dizer, é um timing, aquilo é inacreditável. Isto tudo são pessoas que têm uma qualidade realmente
1: incrível. O Vitor, inclusive, já tinha falado disso.
0: Isto é notável. Portanto, agora, eu no lugar de Rui... compreendo perfeitamente que ele esteja irritadíssimo, eu ficaria também.
2: Indignado.
0: Eu dava-lhe um telefonema, até porque eu acho que as relações devem ser boas. Eu estou farto de dizer isto. Eu acho que isto tudo, eu não acredito que não haja conversas entre o Rui Costa e o presidente do Florentino. Não acredito. Isto é um processo que já anda há meses. Não acredito que não tenha havido. E, portanto, e se houve, tem à vontade. Sou o presidente do Benfica, o presidente do Real Madrid, não tem à vontade para agarrar no telefone de falar um com o outro. Claro que tem. E eu dizia-lhe, pá, retira lá isso, mete lá isso segunda-feira. Depois das eleições.
1: Manuel...

0: até mostrar-se contra, estamos aqui a falar deste vídeo em específico, em que a imagem de José Mourinho, que ainda é treinador do Benfica, é usada num vídeo de uma candidatura e aparece José Mourinho com a camisola do Real Madrid.
1: Sara, eu disse aqui, na altura em que o José Mourinho disse que a 99% ia ficar no Benfica, que conhecia presidentes, foi assim que eu disse, que por menos do que aquilo punham fora um treinador, não ia já para o último jogo. E eu aceitaria que o Rui Costa tivesse feito isso nessa altura. Porque claramente não estava a falar a verdade, e toda a gente sabia que ele já não estava a falar a verdade. E, portanto, aí acho que...
2: Ele ia pagar 3 milhões e não receber 15. Perfeitamente. Às vezes,
1: isso depois ia-se discutir em tribunal. Isso depois ia-se discutir em tribunal.
2: Garantidamente, ias pagar
1: 3. Mas devo dizer uma coisa.
2: Não ias receber os 15. Mas depois pagavas ou não pagavas os 3? Como é que ias receber os 15?
1: 15 milhões é muito dinheiro. Eu nunca tive 15 milhões, não sei o que é. Mas o Benfica tem muitos 15 milhões. E eu acho que aquilo, naquela altura, o Rui Costa teria feito uma coisa que os sócios teriam percebido. Não tenho dúvidas nenhuma.
2: Não
1: tenho dúvidas nenhuma. Quer dizer, porque isso não se faz. Eu continuo a dizer, disse aqui também na semana passada ao Mauro. Quer dizer, eu continuo a achar que ter um contrato com um e andar a falar com o outro, é pá. A falar não é falar, é ter o contrato pronto, assinado pelos vistos, através dos Jorge Mendes. Eu confesso, para a minha moral não serve. Não serve. E portanto. Continuo a dizer, não acredito que tenha sido assim. Há de explicar um dia o Zé Mourinho que com certeza não foi assim. E, portanto, isto agora com os 15 milhões à distância de 3 dias, não, ou, quê? Ou 7, ou quantos forem, vamos ver, ou 7. Isso já acho que não, quer dizer, agora...
0: Esses 15 milhões, na vossa opinião, vão entrar e vão... O Benfica não devia tomar aqui uma posição, porque se há o entendimento a nível interno que isto foi um desrespeito para com o clube, é porque estamos a falar, não estamos só a falar do presidente Rui Costa, estamos a falar de um clube da dimensão do Benfica.
1: Por isso é que eu disse, há um mês ou coisa que eu valha, que nessa altura eu achava que alguns presidentes que eu conheci, não deixavam o Mourinho nunca mais sentar no banco do clube. Isso não, hoje não. Hoje já não vale a pena, hoje já o mal está todo feito, já só há uma coisa para acabar, que é receber o dinheiro, vamos ver se corre tudo bem, como o Benfica disse à CMVM. Quer dizer, agora não adianta, quer dizer, depois do vídeo, depois de tudo, agora, teria evitado, de facto, quer dizer, o João pode fazer cara porque só olha para a frente, mas quer dizer, aquele vídeo... Aquela coisa é um desrespeito absoluto, não é do Real Madrid, porque isso não estou marimbando para isso. É do José Mourinho, é do treinador do clube. Isso eu não posso achar que o Benfica e que os benfiquistas achem aquilo uma coisa normal e que se passa por cima de qualquer maneira. Não passa. Quer dizer, fatalmente não passa.
3: Mas
1: é uma coisa
3: que foi o benfiquista que disse que era normal.
1: Disseste tu, quase. Puseste aquilo quase normal.
3: A mania que tu tens.
1: Não, agora só tens que falar para a frente. Não. Quer dizer,
3: eu não disse
1: aqui há 8 dias.
3: Que não acredito, dessa doença, que não acredito, minha boca, aquilo que eu não digo.
1: Não disseste por estas palavras, deste entender.
3: Não, tu
1: disseste que era evitável. Foi o que tu disseste, que era evitável.
3: E depois disse mais.
1: É muito mais do que isso, desculpa lá, é muito mais, na minha opinião, é muito mais do que isso. Não acredito que a maioria dos benfiquistas, eu ouvi-te dizer, e acho que tinhas razão, provavelmente há 15 dias ou 3 semanas, que a maioria dos sócios queria o José Mourinho, queria que o José Mourinho continuasse.
3: Sim, hoje talvez não, mas
1: eu acho que hoje já não.
3: Eu também acho, mas há 15 dias a maioria queria.
0: E já agora, vocês estavam aí, não sei se ouviram, o Manel estava a dizer que a maioria não. Gostou disto e o Vítor até disse ali que... A começar pelo Rui Costa.
1: Pois,
3: acordo, mas quem é que põe... Mas eu não disse que gostei. Agora, o que eu disse foi o seguinte. É que somos todos crescidinhos. e saber.

0: sabemos que o Mourinho vai ser treinador do Real Madrid, que Marco Silva vai ser treinador do Benfica, que o problema está resolvido. Era muito diferente que José Mourinho vestisse a camisola do Real Madrid ou participasse, mesmo que fosse algo gerado por inteligência artificial, participasse numa campanha sendo efetivamente treinador do Benfica, não apenas do ponto de vista formal, sabendo que era um treinador do Benfica. Não é o caso. Toda a gente na quarta-feira sabia que Mourinho não era treinador do Benfica. Só é do ponto de vista formal. Vamos entender desta forma.
1: Mas o Vítor está a perguntar quando é que o Benfica clarificou isso.
0: Perdão?
1: O Vítor estava a perguntar quando é que o Benfica clarificou isso.
0: Mas o Benfica está agora ao rebote do que o Vítor Pinto pede. É pá, vamos lá, se nos entendemos. Quer dizer, era o que mais faltava. Agora o Vítor Pinto está a pedir e o outro. O Benfica amanhã vai falar porque o Vítor Pinto teve que dar-te falar. Vamos, vamos.
1: Então, tu, para ti, este silêncio não te faz confusão nenhuma.
0: Já disse. Não vamos ao histórico, porque eu tenho uma abordagem crítica relativamente à forma como tudo se processou. Já aqui disse N vezes.
2: É verdade, João.
0: Não preciso de repetir. É ou não é verdade?
2: Sim, sim,
0: não
2: já.
0: Não preciso de repetir. Agora, quando a questão, e não é a fuga para a frente, eu estou a falar no presente. No presente ou nos últimos dias. Até estou a falar no passado, mas no passado mais próximo. Acho que o silêncio do Benfica tem sido adequado, tendo em conta aquilo que está em cima da mesa.
2: Posso ser uma coisa,
0: estou a falar apenas neste período. Tem sido adequado. Agora, gostava de facto, de vez em quando, convence até alguns desmentidos, algumas coisas, não é? Por exemplo, ontem eu ouvi aqui, e lamento, porque é um benfiquista, lamento dizer isto, só ouvi aqui alguém com grande responsabilidade, porque tem no Benfica, foi candidato a presidente do Benfica, foi dirigente com o Luís Filipe Vieira.
2: Doutor Jaime Antunes.
0: Foi dirigente com o Rui Costa. Estou a falar de Jaime Antunes. A afirmar aqui, judiciosamente, Marco Silva tem um prémio de assinatura de 5 milhões. É mentira! É mentira! Eu pergunto, mas o Jaime Antunes teve férias nos jornais? Isto até veio nas primeiras páginas dos jornais, não há prémio de assinatura nenhum. Eu lamento dizer isto. Trata-se de um consórcio. Não gosto muito, sobretudo quando as pessoas estão ausentes. Mas tenho que dizer onde eu fiquei. Olha, causou-me se calhar mais indignação isso, ouvir ver um dirigente recente do Benfica, não é? Que saiu há relativamente pouco tempo, dizer que o Marco Silva vai receber 5 milhões de prémio de assinatura. E aí, às vezes, eu digo, porque é que o Benfica não fala e não diz, às vezes... deveria comentar determinadas situações. Perdão?
2: Ora está, João.
0: Não. Foi o que eu acabei de dizer. Agora, há determinadas situações em que, de facto, havia, da minha parte, grande vontade que o Benfica dissesse alguma coisa, mas compreendo, nesta altura não pode, nem pode assumir que o Marco Silva.
2: Aleluia!
1: Vitor.
0: Não, mas eu disse desde o início, eu não sou dirigente, nem funcionário,
2: Sara,
0: nem Benfica, nem coisa. Sou um mero adepto. Adepto do Benfica. Eu posso dizer que o Marco Silva é o nosso treinador. O Benfica não pode.
1: Diz, Vítor.
2: Alerta CM, Marco Silva é o novo treinador, João Malheiro está a confirmar e não tem prémio de assinatura. Só uma coisa muito importante. Eu concordo com o João.
0: Quanto já ouviste? Até o recorde,
2: sei,
0: a primeira
2: eu
0: página.
2: Eu sei,
0: tanto,
2: eu
0: não tem
2: eu...
0: prémio de assinatura.
2: Não disseste nenhuma mentira, João. Disseste só uma mentira.
0: Que
2: já
0: não leio o recorde. Não tenho visto pelo menos as primeiras páginas dos jornais.
2: Ó João, Sara, eu vou concordar com o João Malheiro, porque eu entendi que o Benfica não se devia pronunciar enquanto esta cláusula estava em aberto, acho que devia ter-se pronunciado no fim da cláusula. Aliás, só se pronunciou à CMVM porque, imagina tu, Sara, e vou-te levantar esta questão e tu vais chegar lá rapidamente. Como é que a CMVM soube que o Benfica tinha recebido uma comunicação do Real Madrid? Se a CMVM não vê a CMTV, não assiste ao Now, não lê o Record, não lê o Correio da Manhã e não sabe o que se passa, como é que a CMVM soube que chegou um mail ao Benfica? Claro que todos sabemos como é que soube. Souberam através do ligador da CMTV e do site do Record que deu em primeira mão. Portanto, é muito simples perceber que a CMVM, quando quer, está atenta às coisas. E eu concordo com o João Malheiro. Até ao fim do período da cláusula de exceção, o Benfica não podia dizer nada, porque o próprio José Mourinho, inteligente e bem assessorado, no final do jogo do Estoril, no dia 16 de maio, disse, eu agora vou usar todos os dias a que tenho direito e esta cláusula existe de vontade mútua entre mim e o Benfica. Outra coisa diferente é faltarem ao combinado. Tu nota isto, Sara, e eu até dou margem de manobra

0: Eu já te disse, eu ando muito zen com esta guerra toda do Benfica, até trazei as férias, não me importo estar aqui todos os dias a comentar. Mas, vê lá que eu vou ao ponto de dizer, eu entendo o silêncio, eu entendo a mudez, eu entendo tudo. Até ao momento que alguém falha ao combinado. E o que estava combinado dentro do Benfica, já que não vamos falar do que está escrito, e vamos falar daquilo que sabemos, que o que mais há é sabões todos os dias na televisão, eu também sou sabão. Não está nada... Aquilo que foi combinado, e não foi por escrito, não foi cumprido pelo Real Madrid. Não foi cumprido por José Mourinho. Se queriam fazer uma campanha publicitária e não foi isso que disseram ao Rui Costa, e se foi mentira, o João Malheiro vai-me desmentir, não foi isso que disseram ao Rui Costa, e por isso é que o Rui Costa ficou furioso. Porque não era para o José Mourinho participar em nenhuma campanha. Era para o José Mourinho ser treinador do Real Madrid a partir do momento em que decorressem as eleições. E o Real Madrid, arbitrariamente, sem nenhuma negação por parte do José Mourinho, que não se demarcou, aliás, é o segundo vídeo hoje, o Real Madrid entendeu que não tinha que dar cabaco ao Benfica, então lança a tal campanha com o José Mourinho para tentar anular o efeito da entrevista do Sr. Henrique Riquelme. Portanto, aqui é que eu acho que há um momento em que o Benfica tem que pensar se a estratégia de silêncio faz sentido ser prolongada. E depois, ainda por cima, isso. O Real Madrid, com o rabo trilhado, manda um mail à noite que não diz nada. É um mail que podia ter sido enviado mudando as letrinhas do valor. Podia ter sido enviado a seguir ao jogo Estoril, dia 16 à noite. Manda esse mail, a CMVM finalmente soube a comunicação social porque os jornalistas não serviam para dar notícias durante 3 semanas. Na quarta-feira à noite já serviram. E então sim, o Benfica faz a primeira comunicação à CMVM. E tivemos hoje o Diamantino a dizer que lhe garantiram do Benfica, mas isso por acaso é verdade, que é o primeiro documento escrito que o Benfica tem. Portanto, isto vai na base da confiança, tudo bem. Jorge Mendes faz a ponte, tudo bem. Florentino ligou ao Rui Costa, tudo bem. Os contactos feitos indiretamente com o José Mourinho estavam mais ou menos acertados, tudo bem. Esta quarta-feira houve gente que não respeitou o que estava combinado. E foi por isso que eu disse o que disse. Porque uma coisa ao Benfica é ficar calado, porque há um entendimento por baixo da mesa, o Benfica já tem treinador, que é o Marco Silva, então leva a porrada até segunda-feira e depois segunda-feira apresenta a solução. Foi assim que eu disse, João Malheiro ouviu de certeza. O Rui Costa emerge apresentando a solução, já com o Marco Silva. Outra coisa foi o que aconteceu esta quarta-feira, que foi o Real Madrid, pura e simplesmente, estar borrifando para o Benfica e então desrespeitou o que estava acordado e assumiu imediatamente que o Real Madrid ia ser o treinador.
1: Por acaso é do presidente do Real Madrid, mas não foi o Real Madrid.
2: Presidente Florentino Pérez, mas Miguel, deste ponto de vista, realmente isto não estaria acordado, esta questão da imagem de José Mourinho ser usado pela candidatura de Florentino Pérez.
3: Eu acho que como todos os planos de guerra de qualquer general, antes de ir para o campo de batalha, as coisas acabam por sempre acontecer um conjunto de situações. O que é que eu sei? Sei que na sexta-feira, na véspera de Riquelme apresentar a sua candidatura, muita gente próxima do negócio e muita gente próxima de Florentino acreditava que ele não teria condições sequer para apresentar a garantia bancária. Coisa que, em conversa até com alguém que estava próximo, dizia, é quase estranhíssimo, porque eu conheço 10 bancos americanos e 10 bancos ingleses que estão mortinhos por entrar ali, portanto, garantidamente, em Espanha não vão conseguir encontrar, mas basta dar um pulo a Londres ou Nova Iorque, resolvem isso muito rapidamente, portanto, contem que a garantia bancária vai aparecer de certeza absoluta, se for por essa razão. Diz para dizer que eu acho que Florentino, todo o processo foi muito arrogante em relação a um conjunto de questões. Exatamente. E quando se começou a desenhar, e por isso é que vamos começar aqui a colar as peças. Quando o Eladio Paramés escreve o que escreve hoje, não é à toa. Quando se começa a dizer que desde maio as coisas estavam a começar a ser trabalhadas, toda a gente percebia o que é que ia acontecer. Se calhar, quando se começou a pensar, nem o Florentino pensava que tinha que ir convocar eleições. Ele só convoca eleições porque, a partir de determinado momento, ele sente que é a maneira de se legitimar. Quando convoca as eleições, não acredita que vai aparecer um outro candidato. Portanto, não ia ser necessário nenhuma campanha. E o que é que acontece? Isto para dizer que o Vítor está a dizer nunca foi combinado fazer-se campanha, é aparecer o Mourinho. É verdade. Mas as coisas foram acontecendo de maneiras que não estavam desenhadas. E há bocado também falámos sobre isto. É, e eu acho que Florentino tem a noção de que não é questão de ganhar ou perder. Ele não pode ganhar com 55, ele não pode ganhar com 54. E a questão da campanha começa a ser necessária do lado dele. E há aqui um atropelo de um conjunto de regras éticas, há aqui um atropelo de coisas que não é que estivessem combinadas, mas entre as sombria do que não se combinou e aquilo que é necessário aconteceu. E o Benfica, no meio disto, com todo o respeito ao São Vítor, que eu percebo

0: A indignação de que todos, incluindo a do Rui, que deve ter sido a primeira, vai ter que engolir um sapo para que segunda-feira, volto a dizer, vai receber 15 milhões por uma coisa que não queria. A emenda vai ser melhor que o soneto. Portanto, volto, se andarmos desde o princípio, desde quando isto começou a ser trabalhado, vamos ter como verdade aquilo que para mim escreve há um mês e pouco. Eu não sabia que havia eleições, nem o Florentino passava pela cabeça a convocar as eleições. Ele só convoca passado algum tempo. E a partir daqui...
1: Esse é que é o elemento perturbador.
0: E depois há um segundo. Depois, quando ele aparece às eleições, é o Riquelme que aparece, que também não acreditava que ia aparecer.
1: Esse é que é o
0: e depois começam a aparecer sondagens que começam a mexer. Então isto é a dinâmica do processo.
1: Esse é que é o elemento perturbador.
0: É a dinâmica do processo.
1: Porque já agora... Não, eu fico por aqui.
2: E temos também novidades sobre Riquelme, porque entretanto há já aqui uma reação do empresário de Jürgen Klopp, que diz que Klopp não quer treinar o Real Madrid. Agora fazemos um curto intervalo, já voltamos, fique desse lado.
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3: Sim, e aproveitando este curto intervalo com o programa Ligador, ou informação de trânsito, interrupção para obras na VCI Porto, ali na entrada da Ponte do Freixo, sentido Freixo Rábida, está a provocar neste momento paragens no trânsito.
2: Há já uma reação do empresário de Jürgen Klopp, depois de Riquelme ter anunciado que era o seu treinador caso vença as eleições de domingo. Vamos discutir isso e muito mais, porque há também uma polémica no Sporting com Luís Suárez. É a seguir ao intervalo.
3: Ora bem, fica aqui o convite da Sara Guterres. Vamos regressar ao futebol daqui a pouco. Também vamos olhar agora para a atualidade informativa com as notícias na Correio da Manhã Rádio. Já a seguir com o Orlando Azevedo.
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3: Assim, praticamente 25 minutos da meia-noite, sexta-feira, ponto para o fim de semana, mas também com a atualidade informativa na Correio da Manhã Rádio. Aqui as notícias com o jornalista Orlando Azevedo. Olá, Orlando, boa noite.
8: Muito boa noite, Artur. O Presidente da República promulgou hoje novas regras para a contratação de médicos tarefeiros. Estão previstos incentivos para o trabalho nas urgências. Esta tarde, a Ministra da Saúde, Ana Paula Martins, destacou que é preciso acabar com o que apelidou de incentivos perversos.
9: O que nós queremos é previsibilidade, queremos que estes médicos que prestam serviço estejam subordinados à hierarquia dos serviços, ou seja, dos diretores de serviço, que façam parte das equipas e tenham que fazer o mesmo tipo de trabalho que fazem os médicos que fazem parte do Serviço Nacional de Saúde, e também queremos, naturalmente, acabar com os incentivos perversos. Quais são os incentivos perversos? O Estado é que teve a culpa desses incentivos, não foram os médicos. É que nós criámos incentivos ao longo dos anos em que os médicos têm vantagens em sair do sistema para trabalhar no sistema.
8: Ana Paula Martins, a Ministra da Saúde. Já a Ministra do Ambiente insiste que o areal das praias é livre e os banhistas podem colocar os chapéus de sol em frente às áreas concessionadas. A Federação Portuguesa de Concessionários de Praia afirma que está em causa a segurança das praias.
10: As regras sobre a colocação de chapéus de sol em frente às concessões continuam a gerar polémica. A Ministra do Ambiente insiste que o areal das praias é livre, exceto nas concessões e faixas de segurança.
11: A lei é muito clara, não mudou nada. A única coisa que a Agência Portuguesa para o Ambiente fez foi uma nota a clarificar o que está na lei. Há as questões da segurança. Extra estes 30% e 50%. Segurança, que podem ser as faixas à volta das concessões, podem ser à volta das entradas para a praia, que são sempre públicas, e em frente aos nadadores salvadores, aos barcos que são utilizados para o salvamento das pessoas, há faixas de segurança. E também junto ao mar. Estas são as leis e que não mudaram. Têm é que ser muito claras, porque a praia é pública.
10: Sobre a existência de sinalética que delimita as zonas de chapéus de sol e encaminha os banhistas para as zonas não concessionadas, a ministra afirma que a sinalética tem de ser revista.
11: As câmaras têm que, no início, antes da época balnear começar, pôr a sinalética correta. Eu aconselho que haja um desenho à entrada da praia. Dizer, olha, este espaço é concessão, este espaço é segurança, tudo o resto é livre. Sabendo que nas áreas de segurança e nas áreas de concessão não é de livre acesso. Tudo fora é livre.
10: A Federação Portuguesa dos Concessionários de Praia considera que as regras relativas à sinalização das zonas de chapéus de sol não são claras e dizem estar em causa a segurança das praias.
8: Reportagem com Raquel Reis. Entrou em vigor esta semana a redução do período de funcionamento dos estabelecimentos em Albufeira. De acordo com um despacho da autarquia, para as lojas de conveniência, garrafeiras e minimercados, o fecho passa da meia-noite para as 11 horas. Já nos bares, a mudança é das 4 para as 3 horas da manhã e nas discotecas das 6 para as 5 horas. Além da limitação dos horários de funcionamento, o município impôs o reforço de controle sonoro nos estabelecimentos, limitando a 74 decibéis. Os empresários do setor estão preocupados com o impacto económico das medidas, especialmente a que determina a redução de horários. A aplicação das medidas abrange mais de 400 estabelecimentos. Ficaram em liberdade os 5 detidos na manifestação no dia da greve geral. Os suspeitos dos crimes de desobediência foram ouvidos no campus de justiça em Lisboa. Ficaram sujeitos à medida de coação menos gravosa, o termo de identidade e residência. No dia da greve foram 6 os manifestantes detidos, mas um foi libertado por um crime menos grave. Os detidos estavam indiciados de crimes de desobediência e coação de funcionário na sequência dos confrontos com a polícia frente da Assembleia da República. Um morto e um ferido resultaram da colisão frontal de um carro ligeiro com um caminhão. Aconteceu no IC3, em Vila Nova da Barquinha.
12: A parte da frente do carro ligeiro de passageiros ficou destruída e até irreconhecível, o que deixa perceber a violência do embate. O condutor e único ocupante do carro, um homem de 49 anos, teve morte imediata, tendo o corpo sido removido para autópsia no Instituto de Medicina Legal de Tomar. A colisão frontal envolveu ainda um pesado, um caminhão que no reboque transportava uma plataforma elevatória. O motorista e único ocupante sofreu ferimentos ligeiros e foi transportado para o Hospital de Torres Novas, depois de ter sido estabilizado no local por equipas do INEM e dos bombeiros de Vila Nova da Barquinha e de Tomar. O acidente ocorreu numa zona de reta do IC3, ao quilómetro 79, perto de Vila Nova da Barquinha, por volta das 8:30 da manhã desta sexta-feira. As duas viaturas imobilizaram-se na faixa de rodagem, o que obrigou à interrupção do trânsito em ambos os sentidos, corte que se manteve ao longo de toda a manhã. As causas do acidente não são conhecidas, estando a ser investigadas por militares do Núcleo de Investigação de Acidentes de Viação da GNR, que estiveram a analisar o local. Na zona do acidente, havia destroços das viaturas ao longo das bermas e da faixa de rodagem, além de uma grande quantidade de óleo, o que obrigou a um cuidado trabalho de limpeza da via.
8: Reportagem com Isabel Jordão. O Ministério Público apresentou recurso contra a absolvição do pirata informático Rui Pinto. Do documento constam fortes críticas ao coletivo de juízes e até é referido que o Tribunal partiu de uma visão desconfiada da atuação do Ministério Público. O Tribunal que absolveu Rui Pinto considerou que houve uma espécie de perseguição penal injustificada. Os procuradores alegam que os juízes erraram ao declararem como inconstitucional a separação de processos que foi feita, uma vez que está juridicamente fundamentada, foi necessária e proporcional. Em setembro de 2023, Rui Pinto foi condenado num processo por crimes informáticos. Houve um segundo processo relacionado com acessos aos e-mails do Benfica, da Federação Portuguesa de Futebol e magistrados. Neste segundo caso, Rui Pinto foi absolvido porque o Tribunal entendeu que o Ministério Público abriu demasiados processos contra o pirata informático em vez de ter investigado tudo num só processo. A terminar, Frederico Varandas diz desconhecer o candidato à presidência do Fenerbahçe, que prometeu a contratação de Luís Suárez. Esta tarde, num exclusivo à CMTV, o presidente do Sporting revelou, contudo, que conhece quem é o representante por cá.
13: Eu não conheço o senhor candidato, não conheço o seu candidato à presidência do Fenerbahçe, mas conhecemos muito bem o seu diretor de campanha. Vive na cidade do Porto, e nós sabemos bem, estamos habituados já ao manual.
14: Não é uma coincidência viver na cidade do Porto.
13: Conhecemos bem o manual que ele aplica.
8: Frederico Varandas, numa aparente referência a André Vilas Boas, presidente do Futebol Clube do Porto. São declarações em exclusivo à CMTV, à jornalista Francisca Laranjo, esta tarde, na Feira do Livro, em Lisboa. Estamos a 17 minutos da meia-noite, está na Correio da Manhã Rádio.
3: E está muito bem, aqui com as notícias numa edição do Orlando Azevedo. A esta hora, Lisboa, 17 graus, Porto com 16 graus. Fim de semana à porta significa que vai poder dançar com a sua Correio da Manhã Rádio.
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0: O ritmo certo para a sua noitada de sexta-feira, na entrada do fim de semana, Correio da Manhã Rádio, a Rádio dos Santos Populares. Esta semana já estivemos no Campo Pequeno, em Lisboa. Estamos precisamente a acompanhar o grande arraial Sagres Avenidas Novas. E também no próximo dia 9 vamos lá regressar com a Lara Afonso. Entre as 6 da tarde e as 11 da noite, não perder. Também assim para este fim de semana que vai começar a dançar. Depois da Liga Douro e também da Noite das Estrelas com a Maia, Joaquim Pantaleão, a.k.a. DJ The Fox, vai trazer-lhe a primeira sessão do fim de semana da Bola dos Espelhos. É logo depois da Noite das Estrelas. Noite da sexta, comigo Arthur Jorge, mas também com o jornalista Orlando Azevedo. Vale a pena ficar por aí, na sua sintonia. 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Aproveitar também para lançar o convite. Amanhã vamos poder acompanhar com relato integral e em direto esse jogo de preparação, o jogo Portugal-Chile. Quando faltarem 15 minutos para as 7 da tarde, um fim de tarde de sábado absolutamente incontornável e eu espero que sim, que impecável. 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
1: Estamos de regresso. Eládio Paramés, amigo de José Mourinho, revela que há mais de um mês que o Real Madrid informou o Benfica de que iria pagar os 7 milhões de euros da cláusula para libertar José Mourinho. Esta revelação é feita num artigo de opinião que assina no jornal Record. Eládio Paramés explica que esta intenção do Real Madrid foi comunicada há mais de um mês, ou seja, estamos a falar do início de maio. Já depois dessa data, José Mourinho disse publicamente que não tinha conversado com Florentino Pérez e que não tinha tomado ainda qualquer decisão relativamente ao futuro. Eládio Paramés diz ainda que há mais de uma semana que o Real Madrid informou o Benfica de que ia manter a decisão de pagar pelo treinador, que agora não custa os tais 7 milhões de euros, mas sim 15 milhões. Assim que Florentino Pérez fosse eleito, esse dinheiro irá entrar na conta do Benfica. Neste artigo de opinião que assina no jornal Record, o amigo de José Mourinho diz que todos os intervenientes deste processo sabem que Florentino Pérez vai golear Henrique Riquelme nas eleições do Real Madrid, que acontecem no próximo domingo. Acrescenta que José Mourinho era incapaz de um ato que prejudicasse Rui Costa. São declarações de Eládio Paramés no artigo de opinião que assina no jornal Record, que dá conta então de que há mais de um mês que o Benfica sabia que o Real Madrid ia pagar para levar José Mourinho para o clube espanhol. É isso, pelo menos, que garante o amigo de José Mourinho neste artigo de opinião. Acrescenta também que todos os intervenientes neste processo de saída de José Mourinho do Benfica para o Real Madrid estão a par de tudo aquilo a que se passa e que realmente o Benfica sabia então há mais de um mês de que o Real Madrid ia pagar por José Mourinho. Relativamente a esta questão, a João Malheiro, parece-te o quê? Afinal, o Benfica já sabia disto? É porque não deixa de ser curioso, porque se é há mais no mês, estamos a falar ali no início de maio. Sendo que depois dessa data, José Mourinho disse publicamente, numa conferência de imprensa, que não tinha conversado com Florentino Pérez e que ainda nem sequer tinha uma decisão relativamente ao futuro.
2: E pode não ter conversado, não.
1: Então, mas como empresário. É que o Benfica já sabia?
2: Tens de perguntar ao Eládio Paramés, não é a mim, quer dizer. A afirmação é feita pelo Eládio Paramés. Admito que possa ter razão, mas não sou eu que vou explicar. É algo que eu desconheço. Embora eu devo confessar o seguinte.

0: A propósito desta rábula, Mourinho, eu pesquisei no Google aqui há 3 ou 4 dias, e qual a minha surpresa quando apanho um vídeo justamente aqui e sou questionado pelo Paulo Catarro a propósito do eventual interesse de do Real Madrid em José Mourinho. Sabem em que mês? Em janeiro. Em janeiro. Está aqui. Por isso, já havia uns zunzuns nessa altura, senão o Paulo Catarro não iria.
1: E ver os jogos da Champions com o Real Madrid e as conversas.
0: Não, foi antes do jogo,
1: mas já estava no calendário, já sabia que ia acontecer. Em Espanha isso começa a acontecer, o Real Madrid estava em crise.
0: Isso
1: é quase importado de Espanha para cá.
0: Sim, mas eu creio. Foi notícia em Espanha, portanto já havia.
1: Que havia satisfação lá.
2: Digo foi um isto artigo só. Do Alfredo Relanho.
0: Pronto, mas eu digo isto só para que tenhamos noção de que a questão do namoro, se me é permitida a expressão, Real Madrid, Mourinho, pelo menos desde janeiro. Portanto, tenho aqui o vídeo. Agora, eu não sei. Estas afirmações são da responsabilidade de Eladio Paramés, que tem, ao longo dos anos, uma ligação muito próxima a José Mourinho, portanto...
3: Muito ligado à primeira vez que o José Mourinho foi para o Benfica, aliás. Que ele estava no Benfica.
0: Foi o meu antecessor no Benfica.
3: Exatamente.
0: E, portanto, era o responsável da comunicação com o Vale Azevedo.
3: Exatamente.
0: E eu entrei a seguir com o Manuel Vilarinho, não é? E Paramés tem, de facto, um relacionamento muito próximo.
3: Antigo.
0: E, portanto, não dirá as coisas levianamente. Agora, Sara, eu não posso responder. A única coisa que posso dizer, e nunca disse isto, é o seguinte. Seguramente, das pessoas que estão aqui à volta desta mesa, quem mais contactos teve, para não dizer o único, durante bastante tempo com o José Mourinho fui eu. E, portanto, posso até dizer que não me surpreendeu a saída do José Mourinho do Benfica. Também não vou dizer mais do que isto, mas não me surpreendeu. E, portanto, dos contactos que tive com o José Mourinho, ao longo dos meses, é algo que para mim não é, ou não foi surpreendente. Muito embora, e aqui há 2 ou 3 programas que eu abri isto com, entre comas, uma provocação por eu ter escrito Mourinho vai continuar no Benfica, sim.
4: Foi alguém que foi assim que tu disseste.
0: E eu digo sim, mas eu não o disse levianamente. Eu disse-o na altura porque tinha... informações no sentido que sim, que as coisas apontariam nesse sentido. A determinada altura, se me questionassem, eu diria não, Mourinho não vai ficar no Benfica, e tal e qual como de resto veio a acontecer. Agora, os contactos que houve entre o Real Madrid e o Benfica, eu desconheço. Não, posso dizer o que é.
4: Mas, Vítor, até pela relação que sabemos que existe entre Eladio Paramés e José Mourinho, também dá aqui outra força a estas questões, não é?
2: Olha, o João Malheiro conseguiu tornear aquilo que é o ponto essencial deste debate. Na altura em que nós já debatemos aqui essa intervenção no Facebook de João Malheiro, eu sei quem é que dentro do Benfica dava essas garantias, e eu vou repetir-me, sem querer ser chato, e eu dizia sempre, meus amigos, vocês estão a querer garantir uma coisa que não depende de vocês, depende do José Mourinho, que ele tem aquela cláusula de exceção. Os rumores começaram a 15 de janeiro, quando o jornalista Alfredo Relanho, que foi diretor de vários jornais, um dos quais o AS, disse que a ideia final de Florentino era trazer José Mourinho, e a partir daí criou-se um grande alvoroço, e ele até disse que havia alvoroço era no Benfica por causa disso. Simplesmente o Benfica atravessou-se pela... o Real Madrid atravessou-se pelo apoio a Arbeloa, que estava à frente da equipa, só depois de, creio que a 15 de Abril, quando Arbeloa é eliminado da Champions, o Bayern de Munique, a partir daí é que as hipóteses caem. Qual é o problema da revelação do Eladio Paramés? É que o Eladio Paramés não está propriamente a dar uma grande novidade, porque eu até julgava que era dia 29 de Abril, mas hoje o Diamantino Miranda até nos disse que foi a 27 de Abril, que teve a garantia que tinha sido comunicado ao Benfica o interesse do Real Madrid. Foi através de Jorge Mendes, pelo telefone, com Rui Costa. Portanto, a questão de fundo aqui é que afinal, olhando para o que escreveu Eladio Paramés, não era só haver interesse do Real Madrid. Passa claramente a sensação de que José Mourinho, nessa altura, já tinha tomado uma decisão. E eu, sobre isso, o que disse desde o início, e não posso alterar, o que disse foi: o conhecimento que eu tenho do que José Mourinho disse no relvado de Famalicão, quando estava arreliado com o que tinha acontecido em campo, e coisas que disse sobre o futebol português, não é de alguém que vai ficar em Portugal. E já disse isso há muito tempo, partilhei com os nossos espectadores. A partir daí, Sara Guterres, se o José Mourinho fosse dia 29 ou dia 27, segunda-feira ou quarta-feira, e quarta-feira foi dia 29, ele foi manchete dos três diários esportivos portugueses, o José Mourinho, por causa do Real Madrid. Se já tinha decidido que ia para o Real Madrid, então olha, conferência de imprensa antes de Famalicão, conferência de imprensa no fim de Famalicão, conferência de imprensa antes do Sporting de Braga, conferência pós-Sporting de Braga, conferência antes do Estoril, conferência depois do Estoril. Andou durante 6 conferências de imprensa a dar baile. E está tudo certo. Ninguém leva isso a mal, está tudo certo. Pronto. Qual é a parte mais grave? Nem são as conferências de imprensa. Oh, João, espera aí. Espera aí, João, que há um facto objetivo. A parte das conferências de imprensa eu até dou de barato. O José Mourinho tinha a tal cláusula de 10 dias e entendia que só nessa altura é que estava obrigado a comunicar ou a dizer. O incrível disto, e aí o João vai poder discordar de mim se tiver outras informações, é como é que o Benfica é arrastado. Qual foi o ardil, qual foi a armadilha que montaram ao Benfica para Rui Costa se expor a no dia 13 de maio, quase 2 semanas depois de ter tido conhecimento que o Real Madrid estava interessado no José Mourinho, porque carga d'água é que na semana antes do jogo Estoril foi entregar a maior proposta de sempre ao treinador português ao José Mourinho, no mínimo 45 milhões de euros em cima da mesa. Isso é que eu acho que alguém tem que ter dado garantias ao Rui Costa. É uma das coisas que eu espero que seja perguntado na entrevista. Não é que eu já não tenha ouvido qualquer coisa, mas espero que seja perguntado na entrevista, que tem que ser o Presidente a falar. Porque é que o Benfica, quem é que deu ao Benfica indicação de que havia possibilidade do José Mourinho recusar o Real Madrid e ficar no Benfica naquela altura, a 13 de maio? Quem é que incentivou o Benfica a apresentar aquela proposta de renovação?
4: Porquê é que Rui Costa... Vitorino, já vamos continuar a falar sobre...
2: Pois, se já há um mês o José Mourinho tinha decidido, caiu naquela armadilha. Malheiro.
4: Mas agora chegou a hora também de conhecermos os destaques da Noite das Estrelas. Vamos a isso, Teresa. Boa noite.
5: Boa noite, Sara. Tome muita atenção em casa, que os temas de hoje da Noite das Estrelas vão ser explosivos. O jogador do Sporting Pote trocou as chuteiras por chinelos de praia e escolheu o Algarve para passar uma lua de mel cheia de amor. Nós temos imagens e mostramos tudo. O piloto Lando Norris, namorado da nossa Maggie Cruzeiro, foi visto a conduzir o seu Super Porsche pelas ruas do Mónaco, porque o Grande Prémio do Mónaco é este fim de semana. Ele estava na companhia de uma misteriosa jovem loira. Conta-me tudo daqui a pouco. Os Calema vão encantar os seus fãs este sábado num super concerto no Estádio Municipal de Braga. Vamos saber como são os preparativos para o concerto de amanhã. Cristina Ferreira viveu esta quinta-feira um momento inesquecível. O filho Tiago celebrou 18 anos e, para assinalar a entrada do filho na maioridade, Cristina Ferreira juntou os dois homens da sua vida, o aniversariante, o Tiago, e o namorado, João Monteiro. E foi um dia em cheio de amor. Estas e mais notícias à meia-noite e 50, aqui na sua Noite das Estrelas. Comigo vão estar o Daniel Nascimento, o Ricardo Azevedo, o Zé Gouveia e a Gisela Sano. Até já! Até já!
4: Até já, vamos estar atentos naturalmente à Noite das Estrelas. Antes disso, há também o Jornal da Meia-Noite com a Débora Carvalho. Vamos conhecer as notícias em destaque esta sexta-feira. Boa noite, e começamos por revelar a manchete do Correio da Manhã deste sábado. Igreja protege padres dos abusos sexuais. Vaticano arquiva processos em investigação de sacerdotes ainda vivos. Reunião da Santa Sé para esclarecer situação é o destaque principal do Correio da Manhã deste sábado. Sábado é dia de revista Vidas e com este exclusivo, como principal destaque, o adeus de Seguro, filho do Presidente da República, acabou a época como capitão, marcou um golo e ainda teve direito a uma surpresa. Todos os detalhes para ficar a conhecer com a revista Sábado. Aliás, a revista Vidas, que sai com o Correio da Manhã este sábado.
6: Ficaram em liberdade os 5 detidos na manifestação do dia da greve geral. Os detidos são suspeitos dos crimes de desobediência, foram ouvidos no campus de justiça em Lisboa e ficaram sujeitos à medida de coação, menos gravosa ao termo de identidade e residência. No dia da greve foram 6 os manifestantes detidos, mas um foi libertado por um crime menos grave. Os detidos estavam indiciados de crimes de desobediência e coação de funcionário, a sequência dos confrontos violentos com a polícia à frente da Assembleia da República. Um professor de Bianca, a jovem de 16 anos, assassinada pelo namorado em Odivelas, fez um vídeo nas redes sociais a falar sobre a tragédia. Afirma que a menor era uma jovem frágil e inocente, mas sempre pronta a aprender. Deixa ainda um apelo às vítimas de violência no namoro para que saibam identificar os alertas nas relações.
7: Bianca Rodrigues, 17 anos, morta pelo ex-namorado na noite de ontem por uma crise de ciúmes e um ato de violência no namoro. Pessoal, amigos, colegas, alunos e alunas, saibam identificar nas vossas relações qualquer sinal de violência. Temos aqui a história da Bianca, mais uma para Portugal, para o mundo, mais uma miúda que vai ser um dado estatístico no meio dessa vergonha, dessa história, dessa loucura que é os atos de violência. Bianca foi uma jovem da minha direção de turma. Estive com ela durante este um ano, quase um ano de escola, de ensino, e pude perceber um pouquinho mais de perto a inocência, a fragilidade de uma miúda que não sabia se encontrar, não tinha aqui algumas certezas da vida e emocionalmente muito abalada, muito dependente. É uma pessoa com um quadro familiar um bocadinho difícil e que talvez não tinha muitas referências, não tinha muitas bases, mas com uma excelente capacidade de aprender, com um brilho no olhar. É muito triste despedir-se de uma aluna desta forma, mas eu sei que onde ela estiver, esta mensagem chegará e com um carinho muito grande no meu coração.
6: Um homem que já tinha cumprido pena por homicídio de uma ex-companheira atropelou agora uma outra ex-namorada. O suspeito de 59 anos, de Algueirão, Mãe Martins, não aceitou que a mulher com quem vivia desde 2021 terminasse a relação. O homem ameaçou a vítima, dizendo que a matava caso ela tivesse um novo relacionamento. O atropelamento aconteceu a 23 de maio em Cascais. O suspeito combinou um encontro com a vítima e, sem que nada o fizesse prever, atropelou-a. A mulher conseguiu fugir para perto de um hotel. O suspeito, que tem antecedentes por violência doméstica, foi condenado pelo homicídio de uma ex-companheira. Foi detido esta terça-feira pela PSP. As autoridades apreenderam o carro do homem e uma faca de cozinha. O presidente do tribunal ficou em prisão preventiva. Um jovem de 16 anos foi baleado na madrugada desta sexta-feira durante as festas de Tires, em Cascais. Uma mulher que estava nestes festejos com os filhos diz que todos os anos há violência e há sempre alguém que acaba ferido. Ouviu estes tiros?
8: Ouvi, sim, senhora. E toda a gente a correr, a fugir. O meu filho tem 18 anos, começou a correr. Oh, mãe, corre, foge com os amigos. Então o que é que se passa, filho? Porque eu já sei que nesta festa há sempre violência. E quando há violência, ou alguém tem que morrer. Nesta festa, é todos os anos, é assim. Eu estava mais ou menos ali ao meio da casa de banho, quando o meu filho tem 18 anos, começou a correr para fugir. Oh, mãe, foge, houve tiroteio. Não sei o quê, eu estava muito apavorado quando eu vejo muito, além de só o meu filho a correr, não, mais pessoas a correr. Era o meu filho e mais pessoas tudo a correr. Era tudo a correr por aí afora. E eu também peguei da minha filha e os amigos dos miúdos, também comecei a fugir. Caso que eu também comecei a temer pela minha vida, era tudo a correr e tudo era o sabe-se quem puder. Já não é só este ano que houve esta situação, já acho que há 2 anos atrás houve aqui um esfaqueamento de um jovem.
6: GNR está a investigar uma rixa junto a uma escola em Soure. Há vários menores envolvidos e as imagens mostram um dos jovens com uma arma branca.
9: O que aconteceu foi que tinha 2 alunos, o aluno que levou a arma estava ameaçando outro colega nosso aqui da escola, que falam que tem um problema. E por causa disso, o nosso outro colega foi lá e foi querer defender o colega que tem uma deficiência. E aí depois eles vieram aqui para a paragem e começaram a brigar um com o outro, e o outro rapaz sacou uma faca e pronto, e o outro começou a correr por causa disso. Pelo que falam, o rapaz que levou a arma estava com os fones no ouvido e durante a briga o rapaz acertou os fones dele e falou que se o rapaz não pagasse os fones novos ia trazer uma arma e ia atirar no outro menino.
6: Na Madeira, um jovem foi resgatado depois de uma queda de 30 metros. Tudo aconteceu numa levada no Curral das Freiras. A vítima tem ferimentos graves.
10: Feridas abertas, suspeitas de fratura. Para a gente é considerado uma vítima grave. Uma operação difícil em virtude de ser por baixo de uma falésia em que a falésia não é segura. Está sempre a cair inertes. Esta levada já foi solicitada pelos bombeiros já várias vezes para ser encerrada. Nestes últimos dois meses, se não me foge a memória, já a terceira ou quarta vez que vem-se cá. É totalmente perigosa, não deveria de circular ninguém nesta levada, devia de ser encerrada, na minha opinião.
6: Uma jovem portuguesa de 15 anos está desaparecida há 3 dias em França. Melanie Espírito Santo saiu de casa para ir para a escola e desde então nunca mais foi vista. A jovem terá levado apenas o passe dos transportes. Melanie sofre de epilepsia e não terá consigo a medicação. Esta jovem está desaparecida desde 3 de junho. As autoridades francesas e a autarquia já emitiram vários alertas, como este que vemos nas redes sociais. Apelam a que quem tenha visto a jovem contacte de imediato as autoridades. Duas peregrinas portuguesas ficaram gravemente feridas depois de terem sido atropeladas por um carro enquanto caminhavam perto de uma igreja em Santiago de Compostela. Uma das vítimas é menor de idade. O acidente aconteceu pelas 9 da manhã desta sexta-feira, quando um motorista de 82 anos perdeu o controlo do carro. O veículo ainda colidiu com o semáforo e com a fachada de um edifício. As peregrinas foram transportadas de ambulância para o Hospital Clínico Universitário de Santiago de Compostela. O condutor sofreu uma crise de ansiedade e as autoridades estão agora a investigar se o idoso poderá ter desmaiado. Uma pessoa morreu na sequência de uma colisão entre um caminhão e um carro no IC3 em Vila Nova da Barquinha. O alerta para esta colisão frontal foi dado na manhã desta sexta-feira. A vítima mortal é um homem de 43 anos. Vários meios de socorro foram acionados. No total, mais de 30 operacionais. A estrada foi cortada para que se fizessem os trabalhos de remoção das viaturas, bem como a limpeza da via. A GNR foi acionada e está agora a investigar as circunstâncias deste violento acidente. O motociclista sofreu ferimentos graves depois de uma colisão com um carro esta tarde de sexta-feira em Vila Moura. O carro foi ainda embater numa árvore. As imagens mostram bem os estragos causados. A vítima foi transportada para o Hospital de Faro e a GNR está a investigar as causas deste acidente. Em Arouca, um homem também sofreu graves ferimentos na colisão entre um carro e uma mota. A vítima, de 73 anos, foi levada para o Hospital de Santa Maria da Feira. Tudo aconteceu ao início da tarde, na Estrada Nacional 326, junto à saída para Sá. A GNR está a investigar as causas deste acidente. São os destaques do Jornal da Meia-Noite, que, como sempre, começa à meia-noite e meia. Sara, agora é contigo.
11: Voltamos à Liga de Ouro. Rui Costa ficou em fúria ao ver José Mourinho com a camisola do Real Madrid no vídeo da candidatura de Florentino Pérez. Segundo o Correio da Manhã, e antes de receber explicações do treinador, o presidente do Benfica considerou que Mourinho estava a desrespeitar o clube, que ainda é a sua entidade patronal, já que o contrato continua em vigor e não foi rescindido por nenhuma das partes. A justificação de Mourinho, que garantiu que o vídeo foi feito com recurso à inteligência artificial, atenuou a indignação de Rui Costa. No entanto, o presidente do Benfica sabe que o anúncio de Florentino teve pelo menos a aprovação do ainda treinador do Clube da Luz. Rui Costa esperava uma atitude diferente de José Mourinho, que não contactou diretamente o Benfica para comunicar a decisão de rumar ao Real Madrid. E realmente a ficar indignado num primeiro momento a Rui Costa, depois de ter visto o vídeo da candidatura de Florentino Pérez, em que o candidato e presidente do Real Madrid anunciou José Mourinho como seu treinador. Depois, José Mourinho acabou por contactar o Benfica para dizer que não tinha gravado qualquer vídeo, que aquela imagem tinha sido gerada com recurso à inteligência artificial, e após as explicações do treinador, no fundo, Rui Costa ficou menos descontente, ainda assim descontente, porque entendeu que José Mourinho, com isso, acabou por desrespeitar o Clube da Luz. Foi uma das notícias em grande destaque nesta edição da Ligador, mas agora vamos falar de Frederico Varandas, que quebrou o silêncio num exclusivo à CMTV. Diz que Luís Suárez é um grande profissional que vai marcar 40 golos na próxima época e que quem quiser levá-lo tem de pagar os 80 milhões de euros da cláusula, porque não aceita negociar. Neste exclusivo à CMTV, o presidente do Sporting deixou ainda a entender que o futebol do Clube do Porto está por detrás desta polémica.
12: Frederico Varandas, foi apanhado de surpresa com as negociações de Luís Suárez?
13: Foi apanhado de surpresa por vocês.
12: O Sporting sabia ou não sabia?
13: Ah, estou com o meu filho, estou aqui à feira do dia. Bora.
12: Se Luís Suárez não for para o Fenerbahçe, tem condições para continuar no Sporting? Vai sair do Sporting? A sair do Sporting só sai pela cláusula?
13: Olha, eu não conheço o senhor candidato. Não conheço o seu candidato à presença do Fenerbahçe, mas conhecemos muito bem o seu diretor de campanha. Vive na cidade do Porto, e nós sabemos bem, estamos habituados já ao manual.
12: Não é uma coincidência viver na cidade do Porto?
13: Conhecemos bem o manual que ele aplica, ele e os seus amigos, e essas estratégias. E essas estratégias sujas não entram no Sporting, fazem ricochete, vão para fora, não entram no Sporting. E recordo sempre...
12: Já que foi isso, uma estratégia suja, aquelas declarações?
13: Não.
12: Entendias assim, pelo menos?
13: Olha, lembro-me bem, recentemente, no último dia de mercado de inverno, saiu uma notícia de uma alegada proposta do Atlético de Madrid pelo capitão Morten Ullmann. No último dia. Proposta que nunca existiu, mas sabemos onde é que saiu a notícia, por quem foi plantado e, por coincidência, depois,
12: pelo Porto.
13: Uma semana antes do jogo, Porto Sporting. Por coincidência.
12: Não acredito em coincidências.
13: O que eu posso dizer é que nenhum jogador do Sporting é imune ao mercado de transferências, nenhum. Mas também posso dar uma garantia, é que se porventura esse senhor ganhar as eleições...
12: O Suárez preço, tem condições para continuar?
13: O preço do Suárez são 80 milhões de euros de menos do centro.
12: Nem vai por menos que isso.
13: Nem precisa falar connosco, não há. É só fazer o pagamento.
12: Não há nenhum negócio.
13: O Suárez é um grande profissional, fez 38 golos e para o ano vai fazer 40, acho eu. 40.
12: Portanto, vai continuar no Sporting.
13: Ah, muito obrigado.
11: Vítor, o que é que tu achaste desta reação de Frederico Varandas, no fundo, a dizer que o Futebol Clube do Porto está por trás desta polémica e a dizer mais também, mas parece-me que isso aí é um dado importante.
2: Sim. Olha, acho que André Villas-Boas está a gozar o prato e por isso Frederico Varandas tentou de alguma forma, se é que há alguma estratégia, desmontá-la e denunciá-la. Mas deixamos é claramente só uma coisa, porque eu há pouco citei o nosso grande capitão Diamantino, que tinha dito à tarde que tinha tido conhecimento da saída de José Mourinho a 27 de Abril, ou que teria sido a 27 de Abril. Eu inferi que o Benfica teria tido conhecimento nesse dia, mas não, foi o dia em que o Diamantino Miranda teve conhecimento. A minha informação mantém-se que o Rui Costa teve conhecimento a 29 de Abril do interesse do Real Madrid, pelo menos em comunicação direta. 29 de Abril, a informação que eu tinha. Em concreto, neste caso, trata-se de mais um episódio da tal guerra civil, a tal guerrilha permanente entre Futebol Clube do Porto e Sporting, em que neste caso o Sporting já estava desconfiado, mas o presidente do Sporting assumiu que a situação do Yulman no fecho de mercado teria tido alguma mão obscura do Futebol Clube do Porto por trás, e agora também a tal proximidade assumida, pelo menos em fotografias, entre, e não só, e também a citar telefonemas, entre André Villas-Boas e Hakan Safi, deixou também o Sporting desconfiado que haveria aqui um empurrãozinho do Futebol Clube do Porto, pelo menos para criar alguns problemas. A expressão diretor de campanha acaba por ser curiosa, mas acima de tudo creio que é prolongamento daquilo que tem sido o clima de tensão entre os dois clubes, sendo certo que a situação do Luís Soares, ainda que no próximo domingo, se este candidato não ganhar, não seja algo que possa criar problemas no imediato, que ele tem que ir ao Mundial, mas a inclinação do Luís Soares para sair já tinha ficado patente na entrevista exclusiva ao Record, como tal, pode ser uma situação que o Sporting terá que ponderar mais à frente e até, como já revelámos esta tarde, o Sporting até já tem alternativas. E nesse sentido, precisa é de sobretudo entender até que

0: um Mundial aí a começar, as coisas acalmarão um bocadinho.
1: Mas, Paulo, realmente, Frederico Varandas, nesta intervenção que tem exclusiva à CMTV, acaba também por defender o jogador, mas diz ali uma coisa que é o empresário do jogador caiu numa armadilha. Mas como é que se cai numa armadilha destas? Isso foi uma armadilha, já podia ter existido aqui alguma reação, quer do empresário ou do próprio jogador.
2: Para já é um assunto que tem 48 horas, não é? Portanto, em primeiro
1: já
2: lugar...
1: Já são algumas horas.
2: Quando estamos ao pé de um que demorou meses, quer dizer, eu acho que ele esteve muitíssimo bem e que arrumou de vez com este tema. E arrumou de vez e deu uma estocada, pode ser fatal ao candidato à presidência do Fenerbahçe. Vamos lá, em primeiro lugar, tudo isto nasce, eu estava aqui quarta-feira à noite e apareceu-nos esta informação, via Fabrício Romano. Via Fabrício Romano, tem a importância que tem, dá-se-lhe a importância que tem, eu também o cheguei a seguir, mas percebi que não valia a pena, deixei de o seguir rapidamente. O que está aqui em causa é que aparece um senhor que é um tal Hakan Safi, que ninguém conhece.
1: Luís Soares conhece, segue no Instagram, já que estava a falar em seguir pessoas.
2: Eu sei, que ninguém conhece e que de repente é super credível. Porque toda a gente diz, repete o que ele disse. Hoje, pela primeira vez, ouvi comentadores a porem em causa o senhor Hakan Safi. Pela primeira vez. Tanto na quinta-feira como na quarta-feira à noite, quer dizer, era só se falava no que ele disse. O que ele disse. Quer dizer, a versão dele era a versão única. O resto era tudo uma cambada, ninguém sabia, ninguém desconfiava de nada. Hoje já se diz que ele fez a mesma coisa com o Lewandowski. Queria levar o Lewandowski, que falou com o Lewandowski. Hoje já ouvi esta versão, antes do Soares. Portanto, é uma pessoa que realmente, eu não faço ideia quem seja, está a candidatar-se, ele não é nenhum Florentino Pérez, é um senhor que se está a queitar e que dizem que não tem sequer hipótese de ser eleito. Eu acho que Frederico Varandas esteve muito bem em dizer esse senhor, se for para esse senhor, se ele ganhar as eleições, são 80 milhões. É evidente que eu não acredito que isto já não tenha chegado à Turquia, que os candidatos eventuais estejam contra ele não foquem este assunto e não falem nisto constantemente, e é evidente que perante este valor acabou a conversa. Acabou o Soares, pelo menos para este senhor, se ganhar as eleições. Acho isto muito bem. E acabou mesmo, foi mesmo uma estocada extremamente bem metida. Em relação ao resto, é evidente que o Sporting este ano está sob uma grande pressão em relação à saída dos jogadores, por causa da prova que fez na Liga dos Campeões. E todos nós temos consciência disso. Vai ser um ano difícil, já se estão a fazer contratações, muitas delas claramente já na expectativa de alguns que vão sair. E também há uma coisa importante, que o Sporting, como o Benfica, vão ter que arranjar cerca de 140 milhões em mais-valias de transferências e em UEFA para não terem resultados líquidos negativos no próximo exercício. Portanto, tudo isto são fatores de pressão que levam a que eu admito perfeitamente que haja muitos jogadores que, se lhes correr bem o Mundial, possam vir a ter clubes interessados na sua saída e, portanto, não me admira nada que isso venha a acontecer e que o Sporting venha a ser confrontado com essa situação. Eu acho que é perfeitamente normal.
1: E quando a Manuel Frederico Varandas diz que o diretor de campanha mora no Porto e fala até no caso de Human, a dizer que sabe bem de onde surgiu a notícia e que há todo um modus operandi.
3: Obviamente que a leitura que as pessoas fizeram foi que seria André Villas-Boas, que pelos vistos até conhece Hakan Safi.
1: Há até uma foto de André Villas-Boas ao lado de Mustafa Hakan Safi.
4: É o André?
3: Acho que era.
2: Eu,
3: por acaso, até porque o Antero não vive no Porto neste momento.
4: Eu sei que tem lá casa.
2: Exatamente. E o Miguel está a dizer o que eu ouvi esta tarde também.
3: Mas o Antero, quer dizer, ele tem o número do Antero, falou muito com o Antero, o Dr. Varandas.
4: Sei que ele sabe portanto, bem quem são os amigos.
3: Os amigos do Antero.
4: Sei que ele sabe
3: o
4: estratégia.
3: Conhece-os muito bem, deu-lhes muito dinheiro a ganhar, de resto, portanto, conhece. Não precisa de.
2: E com meter... resultados, felizmente.
3: Com resultados, exatamente.
4: Não, foi uma relação simbiótica.
3: Completamente. Mas isso não sei, aparentemente não existe. Aquilo que me disseram da Turquia é que o senhor Hakan Safi, pelos vistos é muito rico,

0: que é um inexperiente candidato, nunca foi presidente, mas atenção, porque o outro candidato é o Aziz Yildirim, que é de facto um tipo, mas já esteve preso por match fixing à frente do Fenerbahçe.
1: E portanto, o presidente do Fenerbahçe foi condenado por publicidade enganada em relação ao apostas. É só porque...
0: Que bonito panorama. E portanto estas coisas às vezes...
1: É o único dos três que...
0: Nós tivemos vários primeiros-ministros que foram primeiros-ministros, nunca pensaram que lá chegavam, mas as condições fizeram-se e acabaram a ser primeiros-ministros e com...
2: O que está a querer dizer o Manuel é que não exclui, pelo menos de forma
0: como
2: total,
0: de lá,
2: a hipótese
0: é que não é...
2: de Acre, vencer as eleições.
0: A forma em que o Fenerbahçe tem vivido nos últimos anos, tudo é possível. E como o Sr. Yildirim, que é um nome incontornável da história de Fenerbahçe, tem hoje má imprensa, má, e dificuldades até depois com a UEFA, etc., não é impossível que haja agora.
2: Então, mas nesse cenário, o Frederico Varandas também disse que se alguém quiser levar Luís Suárez, tem de pagar os 80
3: não é alguém,
2: milhões de euros.
3: Não,
0: só aquele.
3: É ele.
0: Só o Akanji Afif.
3: Ele disse o Akanji Afif.
0: Isso eu acho que fez muito bem.
4: Exatamente.
0: Isso eu acho que fez muito bem, como é evidente. Não, o único problema é que o Sr. Akanji Afif, seja quem aconteça ou que acontecer no domingo, é uma figura menor nisto. A única coisa importante para o Sporting é se o Luís Suárez, de facto, se deixou aproximar assim tanto de alguém.
2: E tu portanto, achas...
0: Esse é que é o problema. Claro. Esse é que é o problema. E o Dr. Varandas não respondeu a uma pergunta fundamental, que é... Luís Suárez, depois disto, continua no Sporting?
3: Disse que sim, ele disse que ia marcar 40 golos.
0: Não, isso disse depois que ia marcar 40 golos, mas não respondeu diretamente se tinha condições.
3: Vai marcar 40 golos?
0: Depois é que disse.
1: Foi para além da pergunta.
0: Depois, quando foi a pergunta direta, não respondeu.
2: Vítor, muito rapidamente, antes de ouvir o João.
4: É para o fecho de campanha do Fenerbahçe, o Sr. Aziz Yildirim apresentou o Muriqi, médio do Mallorca, acordo, quando reforçou as negociações com o Guirassy, o ponta-de-lança do Borussia Dortmund, já o vimos no ano passado a defrontar o Sporting, e por lado o famoso Serkan Safi apresentou, ou pelo menos anunciou um acordo com Mason Greenwood, que é o melhor jogador do Marselha, 26 golos e 11 assistências esta época, e reforçou que terá Luís Suárez e o central Demiral, que também foi de Sporting, como trunfos de campanha. Portanto, foi um encerramento de campanha esta noite, amanhã a Assembleia, domingo as votações, portanto, veremos domingo o que é que acontece.
0: As votações,
4: o Rian Baplu, como diz o outro.
2: Diz-me. Quer dizer, é porque assim... então, mas, João, tu estavas a dizer
4: feito.
2: Que é importante perceber neste processo se o Luís Suárez entrou nisto ou não, não é?
5: Certamente.
2: É porque a informação que é passada por Akanji Afif é que tem um acordo que se encontrou duas vezes com Luís Suárez e até com a família de Luís Suárez.
5: Todos os dias com ele, ou coisa que eu vá. Bom, deixa-me dizer antes de mais um remoque que ouvimos do Presidente Varandas. Creio que não se dirige a André Villas-Boas, mas a António Henriques. Dito isto, eu acho curioso é os dois pesos e duas medidas. É que se isto fosse no Benfica, já tínhamos estado aqui horas a falar sobre isto.
4: Presidente, já falou.
5: Parece que é uma coisa normalíssima. O Presidente Varandas falou. Mas disse o quê? Quer dizer, vamos lá ver. Até
3: disse o quê?
5: Até posso. Até a questão
0: Ilman. Fez um número de comunicação.
5: Claro.
0: Com os filhos ao lado.
3: Disse-lhe claramente, pagas 80 milhões se quiser,
5: bem,
3: trava.
5: Olha a coisa nenhuma. Trava.
3: Diz
5: mas
3: olha, dá
5: 80 milhões
3: para
5: o Suárez.
3: Quer dizer, o que é que ele quer
5: Paulo,
3: que ele diga
5: Paulo,
3: mais?
5: Paulo, eu vou concluir, está bem?
3: Que ele diga?
5: Eu vou concluir. Até aquela questão do Willman, que quem traz à coleção é o Presidente Varandas, uma coisa é verdade. O Willman não fez um jogo por causa deste possível interesse do Atlético de Madrid.
0: Se não havia proposta, porquê?
5: Exatamente. Mas não fez o jogo. Estava convocado e foi desconvocado.
4: Se o Sporting ganhou nos descontos.
5: Ora, muito bem. E agora a questão aqui é a seguinte. Há pouco falava de Mourinho, que, bom, eu já disse, o Mourinho vai treinar o Real Madrid, o Benfica já tem treinador. Quer dizer, o Suárez permitiu que a imagem dele fosse ligada a este candidato. Permitiu! Esta é que é a verdade. E é um jogador no ativo, não está com pele, não é como o Mourinho, que já está no Real Madrid. Quer dizer...
3: Ai, não tem contrato com o Benfica.
5: Oh.
3: Não está no ativo.
5: Agarra-se a estas coisas. É pá, assumam, pá. Não isto do Suárez. E o Suárez

0: quer ser pago no Sporting.
1: Ai, quer.
0: E ninguém vai dar 80 milhões.
2: Mais, claro.
0: E se ele ficar,
2: mais, claro que
0: lhe ofereciam agora um contrato. Eu já ouvi dizer 5 vezes melhor, mas até admito que pode ser só 3 vezes melhor.
1: É
0: evidente que um jogador que vai fazer 29 anos em dezembro quer aproveitar essa oportunidade. E, portanto, o que o Presidente Varandas hoje disse é para os adeptos do Sporting. O Presidente está controlado, não está coisa nenhuma. O Soares quer sair do Sporting, quer fazer melhor contrato, tem 29 anos.
1: Ninguém ouviu
0: e
1: isso,
0: emprestou a imagem a uma candidatura de um clube
1: não
0: turco.
1: Porquê está a dizer isso, João? Provas é que tem. Como
0: é
1: impossível?
0: Provas é que
1: tem. Que os empresários meteram
0: o dinheiro. Ele não desmentiu.
1: Mas é preciso desmentir. Mas o Benfica desmentiu alguma coisa durante este tempo todo. E o José.
0: Quer dizer, o Alan, que é 20 vezes superior. E muito mais importante que o Soares, teve-se cuidado.
3: Então, mas vamos dizer,
1: José Mourinho, o Zé Mourinho disse uma coisa neste período todo, em dois meses.
0: Trechos da Bíblia.
1: O Zé Mourinho disse tudo isso. O Rui Costa disse tudo isso. O Benfica andou durante dois meses com o processo de Zé Mourinho sem dizer nada.
0: Outra vez,
1: o Soares, ao fim de 48 horas, tem que dizer.
0: Falem no Soares.
1: O Soares, ao fim de 48 horas, tem que dizer. Vocês não dizem nada. Deixa o Soares, o Real Madrid o quer. O Zé Mourinho o quer. E o Soares.
0: Fogem.
1: Dói-nos o quê?
0: Eu não vou dizer não Diabo
1: nada,
0: da Cruz.
1: Pá, nós, vocês é que não
0: fogem
1: gritos,
0: com,
1: nós
0: se calhar era o que Soares queria com as citações bíblicas. Você percebeu alguma coisa das citações bíblicas?
1: Ninguém, está tudo. Olha, se calhar pode ser dos filhos.
0: Percebeu alguma coisa?
1: Grave. Não, ninguém percebeu.
0: Ah, é?
1: Eu não vi ninguém perceber. Já ouvi levantar a questão dos filhos. Já levantei
0: a questão dos
1: filhos. Sim, com várias hipóteses. E que são demasiadamente sérias para se estar a meter aqui.
3: Mas já agora, Miguel, tu achas que devia ter existido um desmentido? Se não há acordo, se não esteve com a Cansafi, se não houve estas conversas, devia ter existido um desmentido de Luís Soares?
4: Sim. Mas deixa, acho que a parte mais interessante da conversa, se me deres um minuto, é, primeiro, vamos lá ao diretor de campanha. Eu comecei a entrar no futebol a trabalhar há 25, 26 anos. E a pessoa com que eu encontrei à distância, sem os conhecer, mas porque os estudei, dois grandes estratégas do futebol português. Antero Henrique em primeiro lugar, por volta de 2005, 6, 7, 8. Eu fui vendo o que ele fazendo. Só para ter a ideia, eu vi Antero Henrique falar com quase todos os treinadores de futebol da primeira divisão, em que ele nunca os convidou para coisa nenhuma, mas todos achavam que iam treinar no Porto. Era uma coisa impressionante e eu via a maneira como ele jogava e aprendi muito à distância a ver. O segundo foi o Tiago Craveiro, em relação à Federação, o trabalho que ele fez na Federação foi outra pessoa que eu à distância também aprendi, o que significa, quando estamos a falar destas estratégias, do manual e estratégia, André Varandas está a apontar claramente aquilo. Em relação aos candidatos, deixa-me só fazer rápidas contas. Soares ganha sensivelmente 100 mil euros net. Porque ganha 2.5, então 1.25, divididos por 12, dá a volta de 100 mil euros. Um jogador desta categoria, mesmo fazendo o que tem a fazer, sem fazer nenhum mundial, pode ganhar 10 milhões de euros a pagar só 15% de IRS na Turquia. Dá 8.5. Estamos a falar 7 vezes mais. Se fizer 2, 3 anos de contrato, estamos a fazer realmente, a fazer um contrato 20 vezes superior àquilo que vai fazer no Sporting. Por isso, não há citação bíblica que me diga que o homem não quer o dinheiro.
3: É muito dinheiro, é assim também que fechamos esta Liga de Ouro. Obrigada aos quatro e que esteve connosco desse lado. Já a seguir, a Débora Carvalho traz-lhe o Jornal da Meia-Noite.
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5: Fica então assim este convite. Daqui a pouco vamos voltar à CMTV para acompanhar a Noite das Estrelas com a Teresa Guilherme.

0: Ora, cá está uma canção que merece o seu consenso de certeza absoluta. Até porque, de resto, posso dizê-lo que aqui na Correio da Manhã Rádio isso acontece. É uma das nossas favoritas, tanto minha como do Orlando Azevedo, nos Queen, esta Crazy Little Thing Called Love. Vamos partir para a atualidade informativa e é já a seguir. 26 minutos da 1 da manhã, vamos para aquilo que ainda são as notícias que estão a marcar a atualidade a esta hora. Notícias com o Orlando Azevedo. Boa noite, Orlando.
1: Muito boa noite, Arthur. Boa noite também aos nossos ouvintes. Um corpo carbonizado foi hoje encontrado num incêndio num barracão de uma empresa de construção civil em Trajoce, no concelho de Cascais. O alerta para este incêndio foi dado, numa empresa de construção civil na freguesia de São Domingos de Rana. O alerta foi dado por volta das 10h44 desta noite. Fonte do Comando Subregional da Grande Lisboa referiu que foi encontrada uma vítima carbonizada. O incêndio que atingiu este barracão de empresa já estava dominado por volta das 11h40, segundo a mesma fonte da Proteção Civil. Para o local foram destacados elementos dos bombeiros da parede e também elementos da PSP. O Governo quer dar mais competências aos médicos que trabalham nos lares para idosos. A ideia é evitar a ida dos utentes aos centros de saúde e também aos hospitais.
2: Estes médicos têm também acesso à prescrição, como já têm hoje, de qualquer maneira, de medicamentos, mas passam a ter também de meios complementares de diagnóstica e terapêutica, que, como sabem, são muito importantes. E, no fundo, aquilo que nós pretendemos é que estes nossos utentes, que são utentes, não precisam de estar nas listas dos centros de saúde. Aliás, eles raramente lá conseguem ir, porque muitos deles têm problemas de mobilidade, e o que nós queremos é que, mesmo nas situações em que podemos evitar a ida à urgência, porque muitas vezes a ida à urgência é exatamente por causa dos meios complementares de diagnóstico, que possam ser acompanhados e haja aqui uma relação entre os chamados médicos que estão a acompanhar os lares com aqueles que estão nos cuidados subprimários quando são necessários outro tipo de cuidados e também com os cuidados hospitalares.
1: As palavras da Ministra da Saúde sobre os médicos nos lares. Já o Ministro da Administração Interna afirmou esta sexta-feira que está orgulhoso da Polícia de Segurança Pública e da forma como agiram perante as perturbações e desordens na greve geral da passada quarta-feira.
3: A Polícia de Segurança Pública atuou no cumprimento da lei, atuou bem, atuou com firmeza e robustez, impondo a força necessária para que a lei seja cumprida. Eu sempre disse e direi aos homens e mulheres da Guarda e aos homens e mulheres da PSP, terão sempre o meu respaldo quando faço o trabalho no sentido de repor a ordem pública. Foi isso que a Polícia de Segurança Pública fez, repondo a ordem pública, distinguindo de facto quem é que estava a provocar, quem é que estava a procurar destruir, a criar desestabilização, é desobedecer às ordens legítimas da polícia, e por isso eu quero felicitar a Polícia de Segurança Pública pelo trabalho que fez.
1: Declarações do Ministro da Administração Interna. Um casal foi detido depois de uma fuga à GNR que terminou com 3 acidentes e um capotamento na Estrada Nacional 105 em Alfena. O condutor já tem antecedentes criminais.
4: Um homem de 33 anos, em liberdade condicional e sem carta de condução, foi detido depois de uma fuga à GNR que terminou com 3 acidentes e o capotamento da viatura em Alfena. Tudo começou quando a GNR detectou um carro furtado há cerca de 10 dias, em Matosinhos, no qual seguiam um homem e uma mulher da mesma idade, que também acabou detida. O casal ficou referenciado depois de abastecer numa bomba de gasolina e ter abandonado o local sem pagar. Posteriormente, foram abordados pela guarda. Perante a ordem de paragem, o condutor não obedeceu e iniciou uma fuga a alta velocidade. Durante a perseguição, a GNR efetuou 2 disparos de advertência que foram ignorados pelos suspeitos. A fuga terminou de forma violenta na Estrada Nacional 105, em Alfena, depois do veículo ter abalroado 3 carros. Na sequência do último embate, acabou por capotar. Os 2 ocupantes sofreram ferimentos ligeiros e foram transportados para o hospital. O homem, com antecedentes criminais, deverá ser presente a primeiro interrogatório judicial para a aplicação das medidas de coação. A mulher também será presente a um juiz. Respondem por condução perigosa, abastecimento sem pagamento e furto de viatura.
1: Reportagem de Francisco Coelho. O Papa Leão XIV chega a Espanha este sábado para uma viagem apostólica com uma carga política inédita. A visita inclui um discurso no Parlamento Nacional e dois dias dedicados à imigração e ao fenómeno das embarcações conhecidas como pateras. Esta é a primeira visita de um Papa à Espanha em 15 anos e Leão XIV vai concretizar o desejo do antecessor, o Papa Francisco, de ir às Canárias, as ilhas que lidam diariamente com a chegada de imigrantes em embarcações precárias oriundas de África, conhecidas como pateras ou caiucos. Durante os dois dias que vai estar nas Canárias, 11 e 12 de junho, o Papa vai encontrar-se com imigrantes, organizações não-governamentais e outras entidades, incluindo as autoridades que resgataram e continuam a acolher pessoas que chegam àquelas ilhas. Estamos agora a 21 minutos da uma por mim. Fica por aqui a informação, Arthur Jorge.
0: Okay.
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0: Ora, essa é que é essa. Cá vamos nós, assim, bem lançados para o fim de semana. Obrigado, Orlando. Faltam, de facto, 20 minutos para a uma e daqui a pouco vamos estar entregues à Teresa Guilherme.
1: Grande abraço.
0: Precisamente a informação esta noite com o jornalista Orlando Azevedo, daqui a pouco regresso à CMTV para o acompanhamento da Noite das Estrelas.
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0: Para cá está uma daquelas propostas que o Orlando se referia. Muito para si na Correio da Manhã Rádio neste fim de semana.

0: boa música e onde quer que esteja, é um gosto estar também aqui na sua companhia. É Correio da Manhã Rádio à porta de mais um grande fim de semana. É o primeiro oficial para o mês de junho.
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0: E claro que sim, daqui a pouco vamos voltar a simultâneo com a CMTV e com a Teresa Guilherme, hoje ao comando da Noite das Estrelas. E depois fica o convite para dançar muito com a banda sonora da sua rádio através da Bola de Espelhos, o DJ da Fox. Logo depois da Noite das Estrelas, vai trazer a sua Bola de Espelhos. Imperdível.
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0: Ok, ok, já se pode dizer um bom fim de semana para si nesta noitada de sexta, transição já para a madrugada de sábado. Assim é, a Correio da Manhã Rádio.
1: Sei.

0: assim, Fernando Daniel na reta final. Até porque agora vamos dar as boas-vindas à minha Teresa Guilherme, está aí a Noite das Estrelas.
1: Olá, olá, chegámos, por isso chegue-se a nós. A Noite das Estrelas vai começar. E, como sempre, trazemos em primeiríssima mão as últimas notícias dos famosos. Nada escapa ao olhar atento dos nossos implacáveis detetives das celebridades. Daniel Nascimento, lindo. O Ricardo Azevedo, Gil Serrano e Zé Gouveia. Vamos eles todos. Vamos lá então analisar os casos do dia, mas à noite, que é a hora que a gente está agora. Portanto, vamos começar pelo Algarve, que é um sítio tão jeitoso. O Algarve já está ao rubro e o verão promete. A nossa agente secreta, a Maria Madalena, já anda pelos areais algarvios em busca dos famosos perdidos. E nada nem ninguém vai escapar ao olho, cínico, também às vezes clínico, de Maria Madalena. Por exemplo, o jogador do Sporting, o Pote, trocou as chuteiras por chinelos de praia e escolheu o Algarve para passar uma lua de mel, pois é cheia de amor. Ele é um craque, tanto para os sportinguistas como também para a sua querida Bruna. Vamos lá ver, aí está Maria Madalena no seu melhor. Danielzinho?
2: Eu não sei porquê, mas acho que o Pote percebeu que alguém o estava a filmar. Parece-me. Pela forma como ele olhou, mas pronto, está ali a esticar-se e a... pronto, isto aí é que já não tem assim tanta graça.
3: Então estava a guardar o telefone.
2: Mas num sítio perigosíssimo, porque o telefone não é para ser guardado ali.
3: É um bolso!
1: Como sabes, mano? Agora a imagem foi tremenda, já tem a imaginar o telefone a tocar e a vibrar ali, bem...
2: Por causa da radiação. A radiação pode provocar distúrbios.
1: Portanto, podes pôr muita coisa no bolso, mas não.
2: Mas aquilo não é no bolso.
3: É um bolso interno.
2: Não. Aquilo é assim de lado, é.
4: O Daniel quer dizer, não é bom na lua de mel poder.
1: Pois é isso. Pronto. Eu queria fazer.
2: Vês onde é que está o telemóvel, vais ver. Vais ver. Aquilo não é um bolso. Aquilo é. Pronto. É por ali, dentro.
1: Mas tirando o bolso à parte, vamos lá ver. Será.
2: Eu
1: por mim imaginei logo a vibração do dela. Pronto, foi mais além, não se pode. Pronto, já sabes que isto depois a gente começa a imaginar.
3: Exatamente.
1: A vibração
3: do telefone. Pois é, bola de neve.
1: Pois, foi o que eu pensei, que não faz nada bem à virilidade muito masculina.
2: Pois não. Pois.
1: É, estava
2: pois,
1: a dizer,
2: pronto, ainda bem que és tu que dizes.
1: Eu completei o que tu disseste. Mas o que eu ia perguntar é se achas que é uma boa lua de mel ir para o Algarve com
2: a é
1: sua,
2: uma boa lua de mel, tal como o Sr. Presidente da República já tinha dito e falámos aqui.
1: Sim.
2: É importante que passemos férias em Portugal, que ajudemos ao turismo em Portugal. Nada contra...
1: Os milhares que a gente tem aí, precisamos muito ajudar o turismo, já está tudo tão caro, que em casa ainda mais dinheiro.
2: Está bem, mas pronto, mas é melhor ajudarmos os nossos do que estarmos a viajar, e nada, obviamente, contra sairmos de Portugal. Mas nesta altura do campeonato, poupa-se, se calhar, um bocadinho... Não sei se poupa assim tanto, mas alguma coisa há de se poupar
1: e
2: estar dentro de Portugal. E o Algarve é o Algarve. Se eles podem, e o Pote pode, porque um jogador de Sporting, graças a Deus, graças ao seu talento, tem condições de passar férias como deve ser, e por isso tudo bem. Com as suas gêmeas, com as suas filhas.
1: Não são gêmeas. Pronto, então se calhar até vai mais família para ajudar para a conta
2: também
1: da criança.
2: Também ficaste a olhar para mim e sabias que eu estava a dizer a verdade.
1: Porque tu fizeste isso com uma dúvida tão grande
3: assim,
1: que ele de repente pensou, se calhar não são gêmeas. A gente acredita em ti, Daniel.
3: Assim, é isso, tu és muito convincente.
1: E tu, sportinguista, conta lá tudo.
2: Eu também sou.
1: Eu também sei, querido.
3: Eu não sei se isto será já assim uma lua de mel, assim, daquelas que nós ainda vamos ver.
1: Se bem que família, não é?
3: Com as miúdas pequenas, né, têm 11 meses, é normal que não se possa para já ir para muito longe, e eu acredito que eles não as queiram já deixar. O Algarve, para mim, é sempre um bom sítio, porque eu sou um grande fã do Algarve.
1: E da Maria Madalena, és um fã?
3: A Maria Madalena, quem dera a toda a gente ter uma Maria Madalena como nós temos, porque não perde nada.
1: E começou a ser deste
3: ano. Os famosos que... Mas isto é a altura do futebol. Nós, nesta altura, em início de junho, sim, temos sempre futebolistas a arrumar ao Algarve. Portanto, Maria Madalena, sempre atenta, sempre de punho erguido com a sua máquina, vamos ter muita coisa boa do Algarve.
1: O que é que podemos esperar, Gi, da Maria Madalena e deste verão? Para já, como disse o Ricardo, os jogadores de futebol estão parados, não é?
3: Sim,
5: muitos apanhados. Muitos apanhados. Vão ser muitos jogadores e outras figuras apanhadas, porque não escapa nada a Maria Madalena, nada. É normal. Eu penso que os gêmeos ainda são muito pequenininhos. Eles terem gêmeas, sim. Eles terem ido para lá, se calhar têm lá amigos, têm pessoas que podem estar juntas e próximos, de, porque não estão durante muito tempo, e fazem as férias pelo hogar, que é sempre bom. Há calor, o mar é maravilhoso, a comida é maravilhosa, há bons bares e os bebés... lá andam.
6: Eu acho que é um bom sítio de qualquer das formas para fazer festas.
2: Mas também há uma boa razão, desculpa, Teresa, porque como ele não foi convocado, infelizmente...
5: Não está na seleção.
2: É a parte que nos aborrece imenso, porque o Pote é um grande jogador, não é, Zé? Digo eu. Pelo menos eu acho.
4: Não, é um grande jogador, atraído pelas diversas lesões que tem tido ao longo dos últimos anos.
2: Sim, está bem, mas se formos por aí, se calhar alguns também não estariam lá. Mas o assunto não é esse, não é nada disso que a Teresa quer.
6: O Zé é um grande conhecedor do Algarve, sim. Da noite do Algarve. Aliás, como
4: sim,
6: é que vai ser
4: nós abrimos,
6: naquela noite?
4: Nós abrimos o motel na véspera de feriado, abrimos agora no dia 3, e já fomos inundados por muitos que estão ligados também ao futebol. E somos visitados também, e é ver bom. O Pote tinha que fazer uma lua de mel muito familiar, porque efetivamente as meninas são muito pequeninas.
6: Mas porquê é que tu estás a abanar assim de um lado para o outro? Parece que estás nervoso. Estás a falar do Algarve, já querias ir.
4: Eu hoje estou a fazer um programa mais náutico. Estou aqui de barco.
6: Ouvi falar sem Algarve.
4: Eu estou a falar, começo a falar do Algarve, começo a entrar na onda,
2: percebes?
6: Agora cada um faz publicidade à sua coisa. Pronto.
4: Mas de acompanhar o raciocínio do Daniel, porque foi pena, efetivamente, não ter o Pote na seleção. E ele teve tempo, nós ontem estávamos a dizer que os jogadores tinham ali uma janela muito curta. Exatamente. Por causa do campeonato do mundo, a janela dele infelizmente é maior nesse aspecto, e aproveitou já a casar. E é uma lua de mel normal neste momento, é uma lua de mel dos pais recentes.
6: Com os bebés. Lá, né?
7: Sim. Aquilo foi no casamento.
2: Ah, é o casamento.
5: É o casamento.
7: No sábado passado. Faz a meia semana.
6: Tempo, não é?
4: Sim, faz
7: no dia
4: 30. Agora,
7: no dia 30,
4: sim.
6: Portanto, isto é uma primeira lua de mel. Sim. Eu acho que tem que ser como...
4: Eles fizeram o casamento no dia da Júlia Palha. Foi
7: sim, sim, sim.
6: Portanto, é um casamento recente, já tem uma família. Sim. O Algarve é um sítio maravilhoso para... Sim. Deve estar, agora estamos a pensar nisso, agora já estamos todos, ah, é bom, é carta. Já nem estamos no Algarve, nem na Maria Madalena, já está tudo a pensar.
2: Eu já nem estou mais aí, já estou mesmo só no Algarve.
6: E eu confesso que estou sempre expectante de quem a Maria Madalena vai conseguir apanhar, porque não é uma coisinha breve, não é uma coisinha escondida ao longo, não. Vê se está ali uma mulher, uma profissional de primeira, não é?
4: E viste esta Maria Madalena a fazer National Geographic ali a sair do meio da vegetação para apanhar o Pote?
6: Sim, ele dá por isso, não sei bem se por isso ou não, mas eu acho que pelo sítio onde ele guardou o telemóvel...
4: Exatamente.
5: Não deu.
2: Mas eu acho que quando ele sai do carro, ele olha em frente, dá-me a impressão que ele percebeu alguma coisa. E dizes tu que aquilo é um bolso, está bem?
7: Tem um bolso por dentro.
2: É.
5: São os calções. São os que agora têm bolso.
2: Tem volume por dentro, mas não é bolso.
7: O que é isso?
5: O que é? Não percebi.
2: Não era.
6: Não era nada disto. De capitão da equipa naquele dia, marcou o gol do que deu a reviravolta no jogo, ainda teve direito a uma surpresa no final do desafio. Dizem que ele é um craque do futebol e por isso merece ser capa da revista Vidas, que sai todos os sábados, como sabem, com o nosso e o seu Correio da Manhã. Aí está o António Seguro Júnior, vamos chamar assim. Aí está ele. Vocês conheciam-no como jogador?
5: Não.
2: Mas não conhecíamos, ponto.
6: Pois é verdade, eu também nunca tinha.
7: Sim, é recente, não é? É muito recente.
2: Filho do Presidente da República.
6: Mas não deve ser fácil para uma pessoa que vai jogar futebol, que ele já jogava antes do pai ser Presidente da República, não deve ser fácil para a dinâmica de uma equipa. Ou então não, então ele é um rapaz simples e humilde e aquilo funcionou tudo bem. De um momento para o outro está lá o filho do Presidente da República.
2: Sim, mas eu acho que ele está a jogar com pessoas que já o conhecem, pré-presidente da República, filho do Presidente da República, e portanto ele está completamente à vontade. Obviamente que presumo que seja, presumo não, acabaste de dizer o jogo de despedida, não é?
5: Sim,
2: desta situação. Não sei que equipa é esta.
5: É uma equipa perto de Leiria.
7: Alfeirense.
5: É um nome assim difícil, porém bastante giro o nome.
8: Não, mas como o pai agora é Presidente da República, ele deve jogar para o Belenenses. Portanto, deve jogar para o Belenenses. É uma equipa de Belém, portanto, é que fica ali mais perto de casa.
6: Ai, mas que raciocínio tão rápido. Vocês estão maravilhosos. Eu também nunca tinha. Não sei, eu sei que o nosso presidente tem filhos, mas nunca tinha visto este
8: rapaz.
6: Casal,
8: não é?
6: Sim,
8: é um rapaz. Uma filha,
7: a Margarida.
2: Isto é sexta-feira.
7: E o António.
8: Sim,
5: eu já. Eu nem sei se ele joga há muito tempo ou não.
6: Bem, agora já não joga mais. Será que ele irá passar? Nós estamos aqui no campo das hipóteses. Será que ele irá passar para uma equipa agora? Dos crescidos.
2: Não, eu acho que ele joga por hobby. A equipa, não é isso que ele faz.
8: A equipa.
2: Não é? Ele faz como faz o Zé Condessa, de vez em quando vai lá jogar futebol.
7: Não sei, vou ler a revista Vidas amanhã.
6: Não. É melhor vermos tudo na Vidas, porque é interessante. O António José Seguro também é nosso presidente há muito pouco tempo. Portanto, temos sempre saber.
5: Sim,
6: primeiro melhor a senhora, agora o filho.
2: Mas
8: atenção que o António José Seguro, independentemente, começando pela primeira-dama, ele não quer envolver a família na sua...
7: Só em atos especiais.
8: Exatamente. Portanto, ele não vai...
6: Nós,
8: ele não vai
6: dizer... gostamos de conhecer a família.
7: Claro, sim, eu acho isto.
8: Não, eles tiveram presentes, não só na tomada de posse, mas no dia das eleições. Eles não largaram o pai até o pai fazer o discurso final. Portanto, o discurso de posse.
6: Sim, não estão escondidos, não é?
5: Mas
6: não
5: sabíamos
6: nada sobre isso.
7: Sim, mas a ideia que vem de Belém é que esta família não vai estar muito envolvida no dia-a-dia daquilo que será a presidência do António José Seguro. No entanto,